0: Mentendo o empate.
1: Acho que o Benfica fez um grande jogo contra uma equipa que é difícil, uma equipa que esconde bem a bola, uma equipa que sem criar muitas oportunidades, porque de maneira como eles jogam não se criam muitas oportunidades, mas foi extremamente eficaz. Devem ter feito 3, 4 remates e fazem dois golos. O Benfica fez um ótimo jogo, com períodos de altíssima qualidade, a faltar obviamente eficácia, porque temos que fazer, a criar tanto, temos que fazer mais golos, mas com atitude, com coragem. Obviamente que quando se sofre o segundo golo e merecemos tanto ser nós a fazer o segundo golo e a ganhar o jogo, quando se sofre, só um grupo de rapazes que luta até ao fim como eles é que depois ainda consegue encontrar força para igualar e trazer ainda esperança para os últimos minutos do jogo. Se nós perdemos o segundo lugar e o controle do nosso destino, não foi seguramente por uma má performance, não foi seguramente por um mau jogo, seja coletivo, seja individual. O Benfica fez um bom jogo.
0: Já do lado da formação do Sporting Clube de Braga, no técnico Carlos Vicente, acabou por destacar a boa atitude da sua equipa, apesar desta divisão de pontos.
2: Bom, um partido difícil contra um rival que nos lo ha posto difícil desde o início até o final. Ellos, obviamente, tenían que intentar conseguir la victoria, nosotros también, porque teníamos que conseguir lo antes posible cerrar el cuarto lugar y no depender después de una última jornada donde puede pasar de todo, ¿no? Así que, bueno, el equipo hizo un esfuerzo tremendo, estábamos llegando a un final de temporada, diría que un poco al límite en cuanto a energía del equipo. Y hoy el equipo hizo otra vez un esfuerzo tremendo para aguantar las embestidas de Benfica, que fueron constantes, y también tuvo la personalidad para que cuando tuvimos la bola, pues controlarla, intentar hacer nuestros ataques e intentar ir hacia adelante, ¿no? Yo lo que destaco de hoy es sobre todo el esfuerzo de este grupo, que sigue siendo un equipo muy solidario, un equipo muy competitivo, un equipo difícil para los rivales. A pesar de que hoy hay que decir que jugamos contra un equipo que nos lo puso difícil y que pudo estar muy cerca de marcar varios goles, ¿no? Entonces hay que también darle mérito en eso al equipo, ¿no? Que en momentos muy difíciles se juntó y sobrevivió siendo un equipo, compitiendo, ¿no? Y bueno, al final sacamos un punto que matemáticamente nos daba esa cuarta plaza. Después me comentaron que el partido en Estrella también había acabado de dar empate, por lo cual doblemente pues clasificados, contentos, porque es una temporada de mucho esfuerzo, muchos meses, muchos partidos. Y bueno, darle la enhorabuena otra vez al equipo por lo realizado.
0: Contas feitas com este empate, o Benfica caiu para no terceiro lugar, enquanto que o Sporting Clube de Braga garantiu matematicamente o quarto posto da Primeira Liga Portuguesa. Nesta batalha pela segunda posição e acesso correspondente à Liga dos Campeões, o Sporting Clube de Portugal capitalizou e de que maneira este deslize do Benfica ao vencer por 4-1 em Vila de Conte, no Estádio dos Arcos, a formação do Rio Ave, no encontro em que os Leões até começaram por estar em desvantagem. A equipa da casa entrou melhor e chegou à vantagem aos 13 minutos por intermédio de Bezerra, depois de uma recuperação de bola de Monteiro. No meio-campo leonino, no Rio Ave começou a criar mais perigo, mas o Sporting reagiu gradualmente e assumiu o controle da posse de bola. A igualdade surgiu aos 35 minutos, através de uma grande penalidade convertida por Luís Soares, após falta de Petraço sobre o avançado colombiano. Pouco depois, no lance infeliz de Gustavo Mancha, resultou num autogolo, permitindo ao Sporting consumar assim a reviravolta ainda antes do tempo de descanso. Na segunda parte, a expulsão de Petraço complicou ainda mais na tarefa dos vilacondenses, com mais um jogador do Sporting que tomou conta do encontro e ampliou a vantagem com um grande golo de Francisco Trincão, antes de Giovanni Kanda fechar a goleada já perto do final. O Rio Ave, de resto, terminou reduzido a 9 elementos após nova expulsão, desta vez de Raia Guilherme. No final do jogo, na satisfação por parte de Rui Borges, enaltecendo também a qualidade da equipa do Rio Ave.
3: No último terço são bons jogadores, individualmente e coletivamente também, e nós sabemos que não podíamos deixar partir muito o jogo. Deixámos partir, tentar estamos numa fase inicial ser bastante pressionantes, procurar referências. O Rio Ave com um futebol direto que nós também já estávamos à espera num primeiro momento, depois entrar num segundo momento da segunda bola sobre a nossa linha defensiva, e acabou por ser isso quase a primeira parte toda. Claro que depois de nós sofrermos golo, acabámos por ter que ainda ir atrás do resultado, mais expostos ficámos nesse sentido de transições, de muito jogo de homem a homem, muita referência, mesmo no último terço, deixarmos um para um os nossos defesas, o que era um grande risco. Poderíamos ter melhorado aqui ou ali em algumas coberturas, principalmente dos médios, que às vezes não tínhamos obrigatoriamente estar com os dois médios muito subidos, conseguimos ter um exposto e um mais na cobertura para ajudar a linha defensiva. Tentámos ali no fim da primeira parte ajustar um bocadinho, fomos ganhando ali uma bola ou outra. Uma segunda parte, depois, claro, controlámos o jogo, acabámos por controlar o jogo, o Rio Ave também acabou por ficar inferioridade numérica. E a equipa não facilitou, tentou gerir com bola o jogo, e foi isso que fizemos. Acaba por ser uma vitória justa, mas perante um grande adversário que numa primeira parte nos causou bastantes problemas.
0: Já do lado da formação, Vila Condense, no técnico grego, na cidade do Palos, deixou algumas críticas à equipa de arbitragem.
4: It's destroyed today. That's my analysis. Very simple, very honest. I think the decision of the penalty is not a penalty for my opinion. Humble. And that was a key moment inside the game, because they take also your yellow card to Petrasu and then the second yellow card. So, but I don't want to spend, you know, time on this a lot, because, you know, I think that we start very well. We show courage, we show bravery, we show that we want to play against a very good opponent. And for me, that was the most important, and that's what I said to the guys before the game, that we want to play it in our way, and I think that we did it very well in the first half. There were some moments, even after the penalty, that we could score, and the game was going to be totally different. And of course, as you said, you know, individual mistakes are inside the game, and especially with such a team, against that team like Sporting, that they have this so much quality, you know, you always pay the your mistakes. But, you know, I don't compromise with the performance. We want also the results, and I think that in the last games, the team have shown a very good face. We play good football. We enjoy the way that we're playing, and I'm sure you know, with this kind of competitive that we are and how we are planning the next season, I'm very optimistic.
0: Nesta batalha pela segunda posição da Primeira Liga na Portuguesa, o Sporting consegue se isolar no segundo posto. Na entrada, para na 34ª e última jornada da Primeira Liga, onde tudo se vai decidir. Relembrando que nesta segunda posição significa muito mais do que ser vice-campeão da Primeira Liga. Significa também possível encaixe financeiro com a discussão da terceira pré-eliminatória da Liga dos Campeões. Está no segundo lugar o Sporting com 79 pontos e a aproveitar esse deslize do Benfica, que empatou a duas bolas diante do Sporting Clube de Braga. Benfica este que está então no terceiro lugar com 77 pontos conquistados. Para além desta batalha da segunda posição da tabela classificativa, outras batalhas se discutiram durante esta segunda-feira, com os vários jogos realizados às 20h15 da noite, nomeadamente com a discussão pela manutenção na Primeira Liga na Portuguesa. Se por um lado a equipa do Tondela conseguiu vencer por 2-0 a equipa de Moreirense, com golos de Macan aos 18 minutos e Rony Lopes aos 60 minutos, a equipa do Casa Pia, que está diretamente em discussão com o Tondela pela manutenção na Primeira Liga na Portuguesa, também conseguiu vencer por 1-0 na deslocação até ao estádio Dom Afonso Henriques, no golo apontado, na por Larrazabal, aos 87 minutos. Acabou por deixar a turma dos Gansos para já fora dessa zona de descida direta até ao segundo escalão. E precisamente no final desta partida, do lado da formação do Casa Pia, o técnico adjunto de Álvaro Pacheco, que não esteve neste jogo por via de castigo, Paulo Pinto, enalteceu num bom jogo da sua equipa, assumindo que para na 34ª e última jornada a sua formação tem que fazer mais do mesmo, e garantindo que este jogo vale apenas 3 pontos.
5: Boa noite, sim, antes de mais, esta vitória é uma vitória que vale 3 pontos. É uma vitória que demonstra aquilo que é o caráter da equipa. Uma equipa que teve privada de 5 jogadores por suspensão, mais 2 jogadores que estiveram em campo, e é importante frisar, muito condicionados por aquilo que é o aspecto físico, o Larrazabal e o Abdu, quando entraram. Mas mesmo assim a equipa demonstrou que tem muita garra, muito querer, e que está preparada para agora o último desafio, que é a próxima final, e é onde está o nosso foco.
0: Fechando a fita atrás, relativamente a esse duelo entre Tondela e na formação do Tondelense, com vitória da formação tondelense no final deste jogo, do lado da equipa do Tondela, o técnico Gonçalo Feio era um treinador satisfeito com aquilo que foi a postura da sua equipa.
6: Sim, antes de mais, há que dar valor ao que os jogadores fizeram, ao que têm feito, ao caminho que temos percorrido. Depois há que dar valor e agradecer aos adeptos que foram a energia extra, que aqui em casa ajudaram muito. E depois, sabíamos que ia ser até ao fim, sabíamos que a missão não ia acabar hoje e que vai ser uma missão que vai ter que ser feita até ao fim. Nós temos que continuar a fazer o que fizemos hoje, foram pontos merecidos contra uma grande equipa que é o Moreirense, e agora preparar o último jogo para fazermos o que nos compete, tal como fizemos hoje.
0: O Tondela que sim venceu por 2-0 o Moreirense, mas viu também o Casa Pia vencer a Benafur 1-0 a Benafur, mas é um de vitória no Sport Clube. E para já, no que diz a respeito à classificação, o Tondela está no 17º e penúltimo lugar com 28 pontos em lugar de descida direta para a 2ª Liga, enquanto que o Casa Pia entra para a na 34ª jornada no 16º e penúltimo lugar, Sabna com 29 pontos em lugar de playoff de manutenção na 1ª Liga na Portuguesa. Também envolvida na manutenção está na equipa do Estrela da Amadora, que acabou por empatar sem golos diante do Futebol Clube Famalicão. A equipa do Estrela está no 15º lugar com os mesmos 29 pontos que na equipa do Casa Pia. Também em luta pela manutenção, a equipa do Nacional, que perdeu por 2-0 na deslocação aos Açores, perante a formação do Santa Clara. Nacional no 14º lugar com 31 pontos conquistados. Quer isto dizer que na 34ª e última jornada da 1ª Liga na Portuguesa teremos ainda em aberto quer as contas de atribuição do 2º lugar da 1ª Liga na Portuguesa, sabe, na carta bem atribuição da manutenção no principal escalão do futebol na Portuguesa. Todas as contas para acompanhar no próximo fim de semana, com todos os jogos que contam com relato na Golo FM. O Sporting e o Sporting Clube de Braga negociaram a bom ritmo e a transferência de Rodrigo Salazar para Abna Alvalade está na fechada. Nos Leões só precisavam de colocar 30 milhões de euros em cima da mesa, como pediu o presidente dos bracarenses, António Salvador, para que a operação se pudesse consumar. O contrato do uruguaio com os leoninos deverá ser válido por 5 temporadas, com uma cláusula de rescisão entre 80 a 90 milhões de euros. O avançado encaixa que nem uma luva nem Alvalade, tendo em conta na grande aposta em valores de mercado nacional, já com provas dadas, sem necessidade de adaptação na 1ª Liga Portuguesa. O Benfica perdeu assim a oportunidade, ele que estava nesta corrida, resultante da venda ou não do passe de Sudakov, e de acordo com esse processo pendente, acaba o Sporting por conseguir ganhar vantagem e assim assegurar a contratação deste jovem jogador. Os verdes e brancos avançaram assim em força através de contactos diretos do presidente Frederico Varandas com António Salvador. Já Diogo Travassos pode fazer o caminho inverso e rumar até ao estádio municipal de Braga. O Alabne foi emprestado pelo Sporting nesta temporada ao Moreirense Futebol Clube, sendo que tem protagonizado uma época muito boa em termos globais. As duas operações são estancas, com o Sporting Clube de Braga a pagar entre 6 e 7 milhões de euros fixos, mas que com variantes poderá chegar aos 10 milhões de euros. No entanto, apesar de este negócio também estar muito bem encaminhado, mesmo que não se efetive, é um dado praticamente adquirido que Salazar rumo então ao Sporting num reforço de peso para a equipa de Rui Borges. O salário a pagar ao Internacional na Charrua está dentro daquilo que pretendia para o seu futuro. Pizzi, jogador do Estoril Praia, deu conta do final da sua carreira profissional de jogador. O médio português de 36 anos anunciou o fim do ciclo depois da época desportiva 2025-2026 devido a dores na anca que se arrastam há cerca de 6 anos. O jogador luso despede-se oficialmente dos relevados no Estoril Praia na Benfica, em duelo contra o clube mais impactante da sua carreira. Pizzi, natural de Bragança, não fez quase toda a formação no grupo desportivo de Bragança, tendo também passado pela formação do Mãe d'Água. Começou por jogar como sénior na formação de Bragança, passando depois por Ribeirão, no Sporting da Covilhã, na Passos de Ferreira, no Sporting Clube de Braga, Atlético de Madrid, na Espanhol, Benfica, na Passaque Saíde, Jabnal Uada, Apoel e Estoril Praia. Na nível de clubes, na Pizzi, conquistou 4 ligas na portuguesas, 3 supertaças, 3 taças da Liga e uma taça de Portugal, além de uma Liga na Europa. Também venceu uma na Liga das Nações por Portugal. O Clube Desportivo das Aves deu a conhecer através de uma curta publicação nas redes sociais nas Tragos, no pavilhão. A vandalização aconteceu durante o duelo entre Aves Futebol de Sade e Futebol Clube do Porto, em duelo que terminou com triunfo do despromovido sobre o novo campeão nacional 2025-2026. Os estragos ficaram à vista com vidros das portas de entrada partidos e espalhados pelo chão. O Aves Futebol de Sade venceu assim o Futebol Clube do Porto por 3-1 na abertura de contas da 33ª jornada. O Liverpool Futebol Clube apresentou um projeto do Memorial Permanente Forever 20, dedicado a Diogo Jota e ao seu irmão André Silva, que será instalado em Anfield, no local onde um dos adeptos deixaram tributos após a tragédia ocorrida no mês de julho. O espaço terá como elemento central uma escultura em forma de coração, inspirada na celebração do golo de Diogo Jota, que, na vista de diferentes ângulos, revela também os números 20 e 30 correspondentes às camisolas dos dois irmãos. O memorial vai incluir-se ainda numa base em pedra onde serão integrados objetos deixados pelos adeptos, preservando assim a memória coletiva criada em torno da homenagem entre os elementos simbólicos. No clube destacou também a referência na música entoada pelos adeptos ao 20º minuto dos jogos, dedicada a Jota, que muitas vezes foi entoada em vários jogos da formação de Anfield. Além disso, no monumento terá detalhes pessoais ligados à vida do jogador fora dos relvados, incluindo referências na sua paixão pelos videojogos. O Liverpool anunciou que na data da inauguração será revelada em breve. A UEFA Champions League 2025-2026 ainda não acabou, mas a edição da próxima época já está bem composta, com 18 dos 36 participantes na fase de liga entre os clubes presentes. O Futebol Clube do Porto, na campeão nacional 2025-2026. Os mais recentes apurados são o Feyenoord, por ter garantido a segunda posição na Primeira Liga dos Países Baixos, numa jornada de fim, e o Shakhtar Donetsk, por se ter sagrado campeão ucraniano. O clube de Donetsk, em teoria, deveria entrar em prova logo na segunda pré-eliminatória, mas pela segunda vez em 3 anos, é o beneficiário do facto de a vaga do vencedor da Champions não ser preenchida, tanto o Arsenal como o PSG, que se defrontam na final de Budapeste, já conseguirem um apuramento para a prova milionária através dos seus campeonatos. Nessa situação, é o campeão com o melhor ranking que é promovido diretamente para a fase de liga da Liga dos Campeões, com o Shakhtar Donetsk a ser o beneficiário. Na época passada, acabou por ser a formação do Olympiacos da Grécia. Das vagas diretas, falta conhecer apenas dois representantes ingleses, três italianos, um espanhol, um alemão, um francês, um belga, um checo, e quem ocupa na vaga de vencedor da UEFA Europa League, no Friburgo ou Aston Villa, sendo que se o Villar vencer se a for quarto na Premier League, essa vaga na direta passa para o vice-campeão português da luta. Estava Benfica e Sporting será sempre o representante luso, que terá no melhor ranking entre os clubes que participam no caminho das ligas das pré-eliminatórias da Champions. Haverá ainda 7 clubes apurados na via pré-eliminatórias, onde também ainda há várias vagas por preencher, entre elas o de representante português.
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0: Agora nesta emissão seguimos com os craques da Liga Portuguesa, aqueles que mais se destacaram. O talento desses craques imortalizou-os, mas a vida pós-carreira nem sempre é fácil e alguns enfrentam também desafios em manter a mesma relevância. É para ouvirmos também aqui nestas emissões da Primeira Rádio Desporto esses craques que mais se destacaram na Liga Portuguesa.
1: Jonas Gonçalves Oliveira, conhecido simplesmente como Jonas, chegou ao Benfica em 2014 e rapidamente conquistou os adeptos pela sua técnica apurada, inteligência em campo e habilidade letal na finalização. Vindo do Valência, onde enfrentou dificuldades com lesões e irregularidade, Jonas encontrou uma nova vida no futebol português, transformando-se num dos avançados mais marcantes da história recente do clube lisboeta e da Primeira Liga. Na sua primeira época em Portugal, impressionou de imediato ao marcar 20 golos no campeonato, mostrando uma capacidade de adaptação notável e formando uma dupla memorável com Lima. Este impacto inicial foi apenas o começo de uma série de temporadas brilhantes, onde o avançado brasileiro se tornou a principal referência ofensiva do Benfica. Em 2015-2016, Jonas viveu um dos melhores momentos da carreira, marcando 32 golos no campeonato e sagrando-se o melhor marcador da Liga, ao mesmo tempo que ajudava os encarnados a conquistar o tricampeonato e mais tarde o tetra. Com o seu estilo elegante e precisão nas finalizações, Jonas conquistou a alcunha de pistolas entre os adeptos benfiquistas. Não era apenas um avançado goleador, mas também um jogador de equipa, capaz de criar jogadas e assistir os companheiros. A sua visão de jogo e inteligência permitiram-lhe resolver partidas decisivas com facilidade aparente e foi várias vezes determinante em jogos de alta pressão. Os seus golos de qualidade e a sua consistência renderam-lhe o prémio de melhor jogador da Liga Portuguesa em 2015 e 2016, reafirmando o seu estatuto como um dos maiores craques da competição. Apesar das lesões que começaram a surgir nas suas épocas finais, Jonas continuou a ser crucial para as Águias. Em 2018-2019, na sua última temporada como jogador, ainda contribuiu para o título de campeão, ajudando o clube a recuperar a hegemonia do futebol português. Terminou a carreira em 2019 como o segundo melhor marcador estrangeiro da história do Benfica, com 137 golos em 183 jogos, uma média impressionante que solidifica o seu legado entre os melhores avançados que passaram pelo clube. Jonas é recordado pelos adeptos encarnados com enorme carinho e admiração. A sua postura profissional, aliada ao talento incomum, deixaram uma marca duradoura no Benfica e na Primeira Liga. A figura de Jonas vai além dos números, é sinónimo de classe e de dedicação, um jogador que transformou o ataque benfiquista e inspirou uma geração de adeptos com a sua simplicidade e eficácia dentro de campo.
0: Seguimos agora nesta emissão com os craques mundiais.
1: Lothar Matthaus é uma das maiores lendas do futebol mundial, conhecido pela sua versatilidade, liderança e longevidade em campo. Nascido a 21 de março de 1961 em Erlangen, na Alemanha, Matthaus teve uma carreira que atravessou mais de duas décadas, acumulando títulos tanto a nível de clubes como de seleções. Ao longo da sua carreira, destacou-se pela sua capacidade de jogar em várias posições, desde médio centro a líbero, sempre com uma entrega impressionante e uma visão de jogo apurada. Matthaus é o jogador com mais internacionalizações pela seleção alemã, com 150, e é reconhecido como um dos jogadores mais completos da sua geração. O seu percurso começou no Borussia de Mönchengladbach, onde rapidamente deu nas vistas. Após destacar-se na Bundesliga, Matthaus foi convocado para a seleção alemã, ainda jovem, integrando o plantel no Campeonato Europeu de 1980, onde a Alemanha Ocidental se sagrou campeã. No entanto, foi com a transferência para o Bayern de Munique, em 1984, que Matthaus se tornou uma estrela mundial. Nos seus primeiros anos no Bayern, conquistou 3 títulos da Bundesliga, afirmando-se como um dos melhores médios do futebol europeu. O seu futebol dinâmico, capaz de atacar e defender com a mesma eficiência, e o seu poderoso remate tornaram-no uma peça essencial no meio-campo bávaro. A nível internacional, Matthaus foi protagonista em diversas competições, mas os mundiais foram o palco onde mais brilhou. Esteve presente em 5 campeonatos do mundo, um recorde para a época, e em 1986, na final contra a Argentina, Matthaus teve a tarefa ingrata de marcar Diego Maradona, um confronto icónico que ajudou a definir a rivalidade entre ambos. Embora a Alemanha Ocidental tenha perdido a final, o talento de Matthaus já era amplamente reconhecido. Em 1988, o jogador fez uma mudança para o futebol italiano, assinando pelo Inter de Milão, Milão, onde jogaria um papel fundamental. Sob o comando de Giovanni Trapattoni, Matthaus levou o Inter à conquista da Série A em 1988-89, quebrando um jejum de 9 anos. Essa equipa do Inter é lembrada como uma das mais fortes da história do clube e Matthaus foi a principal estrela, ajudando também a conquistar a Supertaça de Itália e a Taça UEFA em 91. A sua passagem por Itália solidificou o seu estatuto de um dos melhores jogadores do mundo. Mas foi no Mundial de 1990 que Matthaus viveu o seu maior momento. Capitaneando a seleção da Alemanha Ocidental, liderou a equipa até à vitória, conquistando o troféu em Itália. Matthaus foi o grande maestro do meio-campo, com exibições de encher o olho, marcando 4 golos no torneio, incluindo um dos mais belos da sua carreira, frente à Jugoslávia. Na final, a Alemanha Ocidental derrotou a Argentina de Maradona por 1-0, ligando a derrota de 1986 e coroando Matthaus como campeão do mundo. Após este feito, foi premiado com a Bola de Ouro em 1990, consolidando o seu lugar na elite do futebol global. Matthaus regressou ao Bayern em 1992, já como uma lenda viva. Na sua segunda passagem pelo clube, continuou a brilhar e já numa fase mais tardia da carreira, foi recuado para a posição de libero, onde demonstrou a sua inteligência tática. Nos anos seguintes, ajudou o Bayern a vencer mais 4 títulos da Bundesliga e a Taça UEFA em 1996, tendo ainda um último grande momento internacional no Euro de 1996, onde a Alemanha, já unificada, voltou a conquistar o título europeu. Embora já não fosse a figura central da equipa, o seu papel de líder foi decisivo. Aos 39 anos, Matthaus deu mais uma prova de longevidade, participando no Mundial de 1998, tornando-se o primeiro jogador a disputar 5 campeonatos do mundo. Encerrou a sua carreira internacional após o Euro 2000, mantendo o recorde de mais internacionalizações pela Alemanha. Continuou a jogar pelo Bayern até esse mesmo ano, antes de se despedir definitivamente do futebol no Metro Stars dos Estados Unidos. Lothar Matthaus é um nome que ressoa na história do futebol, não apenas pelas suas conquistas, mas também pelo espírito competitivo e capacidade de se reinventar ao longo de uma carreira tão longa. Com um impressionante total de 25 títulos conquistados, é uma verdadeira lenda do desporto.
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4: Controlamos o jogo, acabámos por controlar o jogo, o rival também acabou por ficar inferioridade numérica. E a equipa não facilitou, tentou gerir com bola o jogo, foi isso que fizemos. Acaba por ser uma vitória justa, mas perante um grande adversário que numa primeira parte nos causou bastantes problemas.
5: It's destroyed today. That's my analysis. Very simple, very honest. I think the decision of the penalty is not a penalty for my opinion. Humble. And that was a key moment inside the game. Because they take also your yellow card para trás, and the second yellow card.
6: Acho que o Benfica fez um grande jogo. Contra uma equipa que é difícil, uma equipa que esconde bem a bola, uma equipa que sem criar muitas oportunidades, porque de maneira como eles jogam, eles criam muitas oportunidades, mas foi extremamente eficaz. Devem ter feito 3, 4 remates e fazem dois golos.
7: Bueno, um partido difícil contra um rival que nos lo ha posto difícil desde o início até o final. Eles, obviamente, tinham que intentar conseguir la victoria, nosotros también, porque teníamos que conseguir lo antes posible cerrar el cuarto lugar.
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0: Vamos lá olhar agora para mais um gigante adormecido aqui na primeira rádio de desporto.
1: O FC Kaiserslautern é um dos clubes mais respeitados do futebol alemão, com uma história rica e momentos marcantes, tanto a nível nacional como europeu. Fundado em 1900, o clube é sediado na cidade com o mesmo nome, no estado da Renânia-Palatinado, e tem uma tradição profunda no futebol germânico, sendo especialmente conhecido pelos títulos conquistados e pela apaixonada base de adeptos. O Kaiserslautern ganhou destaque pela primeira vez nos anos de 1950, quando conquistou 4 títulos da Bundesliga num período de grande sucesso.
3: isso. O clube alcançou a sua primeira grande glória em 1951 com a conquista do campeonato alemão e o sucesso continuou na década seguinte com títulos em 53, 54 e 55, estabelecendo-se como um dos clubes mais dominantes da Alemanha Ocidental. O período mais notável da história recente do Kaiserslautern foi na década de 1990, quando a equipa alcançou uma série de feitos notáveis que deixaram uma marca indelével no futebol alemão. Sob o comando do treinador Otto Rehagel, o Kaiserslautern conquistou a Bundesliga em 91-92, apenas um ano após a promoção para a primeira divisão. Este feito é amplamente reconhecido como um dos maiores na história do futebol germânico, dado que o clube havia sido promovido da segunda divisão apenas uma temporada antes. O trabalho de Rehagel na promoção e subsequente conquista da Liga é amplamente celebrado como um exemplo notável de gestão e desenvolvimento da equipa. Em 1996, o Kaiserslautern continuou a brilhar ao vencer a Taça da Alemanha, completando uma dupla de títulos impressionante. O sucesso na Taça veio após uma vitória por 1-0 sobre o Borussia Mönchengladbach na final, consolidando o status do clube como uma força respeitada no futebol do país. Outro momento notável da história do clube foi a conquista da Supertaça da Alemanha em 1991, onde derrotaram o Hamburgo por 2-1. Além dos sucessos domésticos, o Kaiserslautern também fez algumas aparições notáveis nas competições europeias, com o clube a ter a oportunidade de competir na Taça dos Clubes Campeões Europeus e na Taça UEFA durante os anos 90, embora não tenha conseguido conquistar os principais troféus europeus. No entanto, a participação em tais competições foi um reconhecimento da qualidade da equipa e da sua capacidade de competir em nível internacional. Nos anos seguintes, o Kaiserslautern enfrentou desafios e períodos de declínio. A equipa teve dificuldades em manter a sua posição na Bundesliga e experimentou descidas à segunda divisão. A gestão do clube e a estabilidade financeira foram questões que afetaram o desempenho da equipa nas décadas seguintes, mas apesar destes desafios, o Kaiserslautern continuou a ser uma peça importante no futebol alemão e manteve uma base de adeptos apaixonados que apoiaram o clube durante os altos e baixos. Em termos de infraestruturas, o clube joga os seus jogos no Stadion der Betzenberg, conhecido por ser um dos estádios mais intimidantes

0: marcada por uma grande época nos anos 90 e por uma reputação de ser um clube que sabe como competir no mais alto nível. O sucesso do emblema durante a era de Rehagel é particularmente memorável e o Kaiserslautern continua a ser, por isso, uma parte importante do panorama do futebol alemão, com uma base de adeptos leal e um legado de conquistas que define a sua rica história.
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2: É 1:31.
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6: O Sporting Lisboa e Benfica empatou esta segunda-feira frente ao Sporting Clube de Braga no Estádio da Luz. Na duas bolas, Benfica perdeu assim o segundo lugar do campeonato para o Sporting, beneficando agora na dependente de um deslize leonino na 34ª e última jornada. Depois de uma na primeira parte sem golos, mas marcada por várias oportunidades e decisões polémicas de arbitragem, o encontro ganhou emoção logo no arranque da segunda metade. Rafa Silva colocou o Benfica em vantagem aos 36 minutos, mas Paulo Victor respondeu praticamente de imediato e restabeleceu a igualdade. Nas águias continuaram à procura do triunfo, ainda viram um golo de Vangelis Pavlidis ser anulado pelo VAR, que detectou que na bola saiu antes do cruzamento de Sheldrup. No Benfica arriscou tudo na reta final, mas acabou surpreendido aos 88 minutos, quando Gorbi marcou para o Sporting Clube de Braga e deu um autêntico banho de água gelada aos adeptos benfiquistas. Já nos descontos, Pavlidis converteu uma grande penalidade e evitou assim a derrota encarnada, fixando o resultado final em empate a duas bolas. No final deste jogo, o técnico do Benfica, José Mourinho, enalteceu um bom jogo da equipa do Benfica, lamentando o empate.
7: Acho que o Benfica fez um grande jogo contra uma equipa que é difícil, uma equipa que esconde bem a bola, uma equipa que sem criar muitas oportunidades, porque da maneira como ele joga não se criam muitas oportunidades, mas foi extremamente eficaz. Devem ter feito 3, 4 remates e fazem dois golos. O Benfica fez um ótimo jogo. Com períodos de altíssima qualidade, a faltar obviamente eficácia, porque temos que fazer, a criar tanto, temos que fazer mais golos, mas com atitude, com coragem, obviamente que quando se sofre o segundo golo e merecemos tanto de ser nós a fazer o segundo golo e a ganhar o jogo, quando se sofre, só um grupo de rapazes que luta até ao fim como eles é que depois ainda conseguem encontrar força para igualar e trazer ainda esperança para os últimos minutos do jogo. Se nós perdemos o segundo lugar e o controle do nosso destino, não foi seguramente por uma má performance, não foi seguramente por um mau jogo, seja coletivo, seja individual. O Benfica fez um bom jogo.
6: Já do lado da formação do Sporting Clube de Braga, no técnico Carlos Vicente, Sabina acabou por destacar a boa atitude da sua equipa, apesar desta divisão de pontos.
8: Bom, um partido difícil contra um rival que nos lo ha posto difícil desde o início até o final. Eles, obviamente, tinham que intentar conseguir a vitória, nós também, porque teníamos que conseguir lo antes posible cerrar el cuarto lugar y no depender después de una última jornada donde puede pasar de todo, ¿no? Así que, bueno, el equipo hizo un esfuerzo tremendo, estábamos llegando a un final de temporada, diría que un poco al límite en cuanto a energía del equipo y hoy el

0: equipo hizo otra vez un esfuerzo tremendo para aguantar las embestidas de Benfica, que fueron constantes, y también tuvo la personalidad para que cuando tuvimos la bola, pues controlarla, intentar hacer nuestros ataques e intentar ir hacia adelante, ¿no? Yo lo que destaco de hoy es sobre todo el esfuerzo de este grupo, que sigue siendo un equipo muy solidario, un equipo muy competitivo, un equipo difícil para los rivales. A pesar de que hoy hay que decir que jugamos contra un equipo que nos lo puso difícil y que pudo estar muy cerca de marcar varios goles, ¿no? Entonces hay que también darle mérito en eso al equipo, ¿no? Que en momentos muy difíciles se juntó y sobrevivió siendo un equipo, compitiendo, ¿no? Y bueno, al final sacamos un punto que matemáticamente nos daba esa cuarta plaza. Después me comentaron que el partido en Estrella también había acabado de empate, por lo cual doblemente pues clasificados, contentos, porque es una temporada de mucho esfuerzo, muchos meses, muchos partidos. Y bueno, darle la enhorabuena otra vez al equipo por lo realizado.
1: Contas feitas com este empate, o Benfica caiu para o terceiro lugar, enquanto que o Sporting Clube de Braga garantiu matematicamente o quarto posto da Primeira Liga Portuguesa. Nesta batalha pela segunda posição e acesso correspondente à Liga dos Campeões, o Sporting Clube de Portugal capitalizou e de que maneira este deslize do Benfica ao vencer por 4-1 em Vila de Conte, no Estádio dos Arcos, a formação do Rio Ave, no encontro em que os Leões até começaram por estar em desvantagem. A equipa da casa entrou melhor e chegou à vantagem aos 13 minutos por intermédio de Bezerra, depois de uma recuperação de bola de Monteiro. No meio-campo leonino, no Rio Ave começou a criar mais perigo, mas o Sporting reagiu gradualmente e assumiu o controle da posse de bola. A igualdade surgiu aos 35 minutos, através de uma grande penalidade convertida por Luís Suárez, após falta de Pedraço sobre o avançado colombiano. Pouco depois, no lance infeliz de Gustavo Mancha, resultou num autogol, permitindo ao Sporting consumar assim a reviravolta ainda antes do tempo de descanso. Na segunda parte, a expulsão de Pedraço complicou ainda mais na tarefa do os vilacondenses, com mais um jogador do Sporting que tomou conta do encontro e ampliou a vantagem com um grande golo de Francisco Trincão, antes de Giovanni Kanda fechar a goleada já perto do final. O Rio Ave, de resto, terminou reduzido a 9 elementos após nova expulsão, desta vez de Raia Guilherme. No final do jogo, na satisfação por parte de Rui Borges, enaltecendo também a qualidade da equipa do Rio Ave.
2: No último terço são bons jogadores, individualmente e coletivamente também, e nós sabemos que não podíamos deixar partir muito o jogo. Deixámos partir, que tentámos numa fase inicial ser bastante pressionantes, procurar referências. O Rio Ave com futebol direto, que nós também já estávamos à espera num primeiro momento, depois entrar num segundo momento da segunda bola sobre a nossa linha defensiva, e acabou por ser isso quase a primeira parte toda. Claro que depois nós sofrermos golo, acabámos por ter que ainda ir atrás do resultado, mais expostos ficámos nesse sentido de transições, de muito jogo de homem a homem, muita referência mesmo no último terço, deixarmos um para um as nossas defesas, o que era um grande risco. Poderíamos ter melhorado aqui ou ali em algumas coberturas, principalmente dos médios, que às vezes não tínhamos obrigatoriamente estar com os dois médios muito subidos, conseguimos ter um exposto e um mais na cobertura para ajudar a linha defensiva. Tentámos ali no fim da primeira parte ajustar um bocadinho, fomos ganhando ali uma bola ou outra. Uma segunda parte, depois, claro, controlámos o jogo, acabámos por controlar o jogo, o Rio Ave também acabou por ficar inferioridade numérica. E a equipa não facilitou, tentou gerir com bola o jogo, e foi isso que fizemos. Acaba por ser uma vitória justa, mas perante um grande adversário que numa primeira parte nos causou bastantes problemas.
1: Nesta batalha pela segunda posição da Primeira Liga Portuguesa, o Sporting consegue se isolar no segundo posto na entrada para a 34ª e última jornada da Primeira Liga, onde tudo se vai decidir. Relembrando que nesta segunda posição significa muito mais do que ser vice-campeão da Primeira Liga, significa também possível encaixe financeiro com a discussão da terceira pré-eliminatória da Liga dos Campeões. Estar no segundo lugar, o Sporting com 79 pontos e a aproveitar esse deslize do Benfica, que empatou a 2 bolas diante do Sporting Clube de Braga. Benfica este que está então no terceiro lugar com 77 pontos conquistados. Rafael Rabnajadar qualificou-se para nos oitavos de final do torneio de Roma, depois de vencer Matteo Bernardi num duelo intenso, resolvido em 3 sets por 6-1, 4-6 e 6-3. O espanhol entrou fortíssimo na partida e dominou completamente o primeiro parcial, cobrando o serviço do italiano por 3 ocasiões para fechar o set com um expressivo 6-1. Arnaldi, porém, reagiu no segundo set e elevou bastante o nível exibicional. O italiano conseguiu recuperar cedo o serviço ao adversário e, apesar da resposta de Jadar, voltou a assumir o controlo nos momentos decisivos, Abna para empatar o encontro com um 6-4. No terceiro parcial, o tenista Abna Transalpino ainda começou melhor, Abna chegou a estar em vantagem, mas o talento do jovem espanhol, Abna voltou a aparecer na reta final, já dado, Abna recuperou dois breaks, assumiu o controlo da partida e confirmou o triunfo diante de um público rendido ao esforço de Arnaldi. Ainda pelo ténis, Nika Siatek confirmou o seu favoritismo no Masters 1000 de Roma, ao vencer de forma categórica a Elisabetta Kosiarytowa por 6-1 e 6-0, garantindo assim a presença nos quartos de final. A tenista polaca, na terceira do ranking mundial e quatro vezes campeã de Roland Garros, vai agora defrontar a japonesa Naomi Osaka num dos duelos mais aguardados da ronda. Osaka também não deu hipóteses na sua partida ao bater a russa Abna Snyder por 6-1 e 6-2. Noutras partidas do torneio, na Jessica Pegula venceu com autoridade aplicando um duplo 6-0 Abna Rebeca na Massarova, enquanto que na Helena Rybakina, número 2 mundial, também seguiu em frente após o triunfo sobre Alexandra Eala por 6-4 e 6-3. Christopher Reitan venceu o Drist Championship em Charlotte, conquistando assim o primeiro título no circuito na PGA na Tour de Golf, logo na época de estreia no norueguês de 28 anos e 48º do ranking mundial. Terminou a prova com duas pancadas de vantagem sobre Nikolai Ugarte, numa ronda na final em que conseguiu segurar a liderança nos momentos decisivos. O triunfo ganha ainda mais impacto, pôde acontecer num torneio singular, numa das provas mais fortes do circuito, a seguir aos Majors, reunindo vários dos melhores jogadores do mundo. Ainda pelo golfe, Lucas Herbert conquistou o seu primeiro título no circuito Live Golf ao vencer a etapa da Virgínia do Sul com 4 pancadas de vantagem sobre Sérgio Garcia. O australiano terminou a prova com um total impressionante de 24 abaixo do par, num torneio despedido no Triumph National Golf Club em Stirling, onde liderou na grande parte das voltas finais. Garcia ainda tentou pressionar na reta decisiva no próximo após na 3 birdies consecutivos, mas 2 bogeys nos últimos buracos acabaram por afastar o espanhol da luta pelo título. Herbert manteve a consistência na terna ao final, fechando na última volta com um birdie no 17 e garantindo uma vitória muito aguardada depois de um ano sem triunfos no circuito profissional.
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11: Vamos lá olhar agora para mais um grande feito histórico aqui na Primeira Rádio Desporto.
12: A conquista da Taça dos Clubes Campeões Europeus de 1961-62 pelo Benfica consolidou o clube português como uma das grandes potências do futebol europeu. Naquele ano, os encarnados, liderados por Pelle Gutmann, repetiram o feito histórico da temporada anterior, em que também haviam vencido a competição. Este bicampeonato, alcançado numa era em que o Real Madrid dominava o futebol continental, foi o marco que imortalizou o Benfica no cenário mundial. O caminho para a glória começou com uma equipa sólida e talentosa, composta por jogadores como José Águas, Mário Coluna, Germano, Cavém e um jovem prodígio chamado Eusébio, que emergia como uma das maiores promessas do futebol mundial. O Benfica entrou na competição como campeão europeu e defendeu o título com autoridade. nas eliminações de prestígio, como a Áustria de Viena, o Nuremberg e o Tottenham, este último nas meias finais, com uma vitória total de 4-3 no agregado. O momento culminante da temporada chegou a 2 de maio de 1962, na final contra o poderoso Real Madrid, que já havia conquistado 5 títulos europeus consecutivos entre 56 e 60. O jogo disputado no Estádio Olímpico de Amsterdão reuniu duas das melhores equipas da época e prometia um espetáculo memorável, o que de facto aconteceu. O Real Madrid contava com a sua estrela máxima, Alfredo Di Stéfano, além de Ferenc Puskás, ambos figuras lendárias do futebol. Puskás, em particular, demonstrou toda a sua qualidade ao marcar 3 golos na final. No entanto, a resposta do Benfica foi incrível. Mesmo começando a perder por 2-0, o clube português não se deixou abater e, com uma exibição cheia de coragem, conseguiu equilibrar o jogo rapidamente. José Águas e Cavém marcaram para o Benfica, igualando o marcador a 2, com Puskás a voltar a colocar o Real Madrid em vantagem, mas com o Benfica ainda a ter mais para dar. Aos 34 minutos, Mário Coluna empatou novamente, deixando o resultado em 3-3 ao intervalo. Na segunda parte, brilhou a estrela de Eusébio, que aos 20 anos mostrou ao mundo a razão pela qual seria uma das maiores figuras da história do futebol. Eusébio marcou 2 golos em apenas 5 minutos, um de penalti e outro com um remate poderoso, completando a reviravolta e selando a vitória por 5-3. O jovem avançado era oficialmente uma nova estrela no firmamento do futebol, enquanto o Benfica se coroava pela segunda vez consecutiva campeão europeu. Este título, além de consolidar o prestígio internacional do clube, marcou o início de uma nova era para o futebol português, colocando o país no mapa das grandes competições. Eusébio, que mais tarde ganharia a Bola de Ouro e seria o melhor marcador do Mundial de 1966, começou ali a sua jornada para a imortalidade no desporto. Para o Benfica, esta foi a confirmação de que a equipa de Gutmann era capaz de competir com os gigantes do futebol mundial, numa época em que o Real Madrid era visto como quase imbatível. A vitória na final de 1962 também reforçou o legado de Béla Gutmann, o mítico treinador que, após conquistar o bicampeonato europeu, proferiu a famosa maldição que, supostamente, impediria o Benfica de vencer outra taça dos campeões europeus nos 100 anos seguintes. Até hoje, o Benfica chegou a mais de 5 finais da competição, mas nunca voltou a erguer o troféu, alimentando o mito em torno das palavras de Gutmann. No total, a campanha europeia de 1961-62 do Benfica foi um exemplo de resiliência, talento e ambição. Os encarnados tornaram-se apenas a segunda equipa na história a conquistar o bicampeonato europeu, com Eusébio a emergir como a sua grande figura. O feito permanece como um dos maiores da história do clube, eternizando o Benfica entre as lendas do futebol mundial.
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14: Há que dar valor ao que os jogadores fizeram, ao que têm feito, ao caminho que temos percorrido. 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
15: Esta vitória é uma vitória que vale 3 pontos. 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
16: O meu último jogo será contra o Benfica. 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
17: A versatilidade é uma marca dos melhores, que podem jogar em várias posições e adaptar-se a diferentes sistemas de jogo. É o perfil do jogador que destacamos agora na primeira rádio de desporto.
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12: Nicolás Otamendi, defesa central argentino de grande destaque, nasceu a 12 de fevereiro de 1988 em Buenos Aires. Começou a sua carreira no Vélez Sarsfield, onde fez a estreia profissional em 2007. Em 2010, transferiu-se para o Futebol Clube do Porto, onde venceu a Liga Europa no ano seguinte e se afirmou como um dos melhores defesas do futebol português. Depois de uma breve passagem pelo Atlético Mineiro e Valência, em 2014 ingressou no Manchester City, onde conquistou 2 Premier Leagues e outros títulos nacionais, permanecendo no clube até 2020. Cassiano Otamendi transferiu-se para o Benfica, onde se tornou uma peça fundamental na defesa da equipa. Capitão das Águias, foi parte integrante da conquista do Campeonato Nacional na época 22-23. Ao nível internacional, Otamendi é a presença regular na seleção argentina, com a qual conquistou a Copa América em 2021 e 2024 e ainda o Campeonato do Mundo de 2022, consolidando uma carreira de enorme sucesso, tanto a nível de clubes como de seleções.
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19: Os seus prémios, troféus, são apenas uma pequena amostra do impacto que tiveram com o seu legado a ultrapassar as fronteiras do desporto. Está na altura de trazermos mais um craque da Liga Portuguesa aqui à primeira rádio de desporto.
12: Luizão, o ex-defesa central brasileiro, é uma lenda do Benfica, com grande destaque pela sua passagem na Liga Portuguesa, onde se tornou um dos jogadores mais icónicos da história do clube. Ao longo de uma carreira marcada por consistência, liderança e inúmeras conquistas, Luizão acumulou mais de 500 jogos com a camisola do Clube Lisboeta, sendo um dos maiores capitães da história do futebol português. Nascido em Amparo, São Paulo, iniciou a sua trajetória no Juventude, clube da sua cidade natal. O seu talento defensivo rapidamente chamou a atenção de clubes maiores, levando-o a transferir-se para o Cruzeiro de Belo Horizonte em 2001, onde ganhou maior notoriedade no futebol brasileiro. As suas exibições na Raposa, especialmente na Copa Libertadores, chamaram a atenção de clubes europeus e foi o Benfica que o contratou em 2003. Ao chegar às Águias nesse mesmo ano, Luizão encontrou um clube sedento de conquistas após um período de domínio dos seus rivais. Desde o início, o brasileiro destacou-se pelo seu físico imponente, com 1,92m, e pelo seu forte sentido de posicionamento. A sua adaptação ao futebol europeu foi rápida e na temporada de 2004-2005, sob o comando de Giovanni Trapattoni, ajudou o Benfica a conquistar o tão desejado título de campeão nacional, quebrando um jejum de 11 anos sem conquistar o campeonato. Com o passar dos anos, Luizão foi se tornando o pilar da defesa benfiquista e uma referência no balneário. A sua liderança natural e capacidade de leitura de jogo fizeram dele o capitão de equipa durante várias épocas e a sua longevidade no clube é notável. Entre 2003 e 2018, Luizão venceu 6 campeonatos nacionais, 3 taças de Portugal e foi crucial na revalorização do Benfica no futebol europeu. Foi também uma peça importante nas campanhas europeias do Benfica, tendo ajudado o clube a chegar a 2 finais da Liga Europa, em 2013 e 2014, ambas perdidas de forma dramática para Chelsea e Sevilha, respectivamente. Embora os títulos internacionais não tenham vindo, a sua liderança nestas campanhas reforçou o seu estatuto de lenda no clube. Paralelamente, Luizão foi um jogador frequentemente convocado para a seleção brasileira, tendo representado o Brasil em várias competições importantes. O ponto alto da sua carreira internacional foi a conquista da Copa América em 2004 e da Taça das Confederações em 2005 e 2009, destacando-se sempre pelo seu papel defensivo sólido e pela sua capacidade de liderança dentro de campo. A longevidade de Luizão no Benfica é um dos seus traços mais marcantes. Jogou durante 15 temporadas pelo clube, acumulando 538 jogos oficiais. Este número coloca-o entre os jogadores com mais partidas na história do Benfica e a sua regularidade foi fundamental para o domínio doméstico da equipa na década de 2010. Durante este período, o Benfica reconquistou a sua hegemonia no futebol português, com Luizão como a sua principal referência defensiva e de liderança. Além das conquistas nacionais, foi homenageado inúmeras vezes pelo Benfica e pelos seus adeptos, sendo reconhecido pelo seu compromisso, profissionalismo e amor à camisola. A sua figura imponente e o respeito que impunha dentro e fora de campo valeram-lhe o apelido de girafa, mas também o carinho eterno da sua massa associativa benfiquista. Luizão anunciou a sua retirada do futebol profissional em 2018, aos 37 anos, encerrando uma carreira de sucesso marcada pela sua lealdade ao Benfica e pelos seus feitos dentro de campo. Após a retirada, manteve-se ligado ao clube, assumindo funções diretivas e mantendo o seu contributo para o crescimento e evolução do Benfica, fora das quatro linhas. O legado de Luizão é inquestionável. Como um dos capitães mais icónicos da história do clube, foi fundamental no renascimento do Benfica como uma força dominante em Portugal e deixou uma marca indelével no futebol europeu. A sua longevidade, profissionalismo e liderança fazem dele uma referência não só para os adeptos dos encarnados, mas também para o futebol mundial.
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19: E seguimos agora nesta emissão com mais um craque mundial.
12: Johan Cruyff não foi apenas um dos maiores jogadores da história do futebol, mas também uma das mentes mais revolucionárias que o desporto já conheceu. Nascido a 25 de abril de 1947, em Amsterdão, Cruyff cresceu num ambiente que respirava futebol e foi ainda muito jovem que começou a desenvolver a sua ligação ao Ajax, o clube que o viu nascer e onde deixaria uma marca inapagável. Desde cedo, o jogador revelou uma visão de jogo e uma técnica acima da média, características que o tornariam uma lenda não só nos Países Baixos, mas em todo o mundo. A ascensão de Cruyff no Ajax foi meteórica. Com apenas 17 anos, estreou-se pela equipa principal em 1964 e na década que seguiu foi o grande maestro da equipa que revolucionou o futebol europeu. Sob a liderança do visionário treinador Rinus Michels, Cruyff foi a principal peça de uma equipa que implementou o futebol total, um sistema de jogo fluido em que os jogadores trocavam de posições constantemente, confundindo os adversários. Este estilo de jogo inovador levou o Ajax ao domínio do futebol europeu nos inícios dos anos 70, com a conquista de 3 taças dos clubes campeões europeus consecutivas em 1971, 72 e 73. Durante este período, Cruyff foi reconhecido como o melhor jogador da Europa, vencendo por 3 vezes a Bola de Ouro. A sua habilidade única para ler o jogo, a sua rapidez de pensamento e a sua capacidade de executar passes milimétricos tornaram-no um jogador completo. Mas o que diferenciava verdadeiramente era a sua inteligência futebolística. Cruyff jogava com uma compreensão do jogo que poucos possuíam, o que lhe permitia antecipar movimentos e criar espaços onde parecia não haver nenhum. Não era apenas um jogador, mas um estratega dentro do campo. Em 1973, deu um dos passos mais importantes da sua carreira ao transferir-se para o Barcelona. A sua chegada ao clube catalão mudou para sempre o destino da equipa. Numa época em que o Barcelona estava longe dos seus dias de glória, Cruyff trouxe uma nova mentalidade vencedora. Em 1974, liderou o Barcelona à conquista do título de campeão espanhol, o primeiro em 14 anos, com um estilo de jogo que encantava os adeptos. A vitória por 5-0 sobre o Real Madrid no Santiago Bernabéu ficou para sempre gravada na memória dos colegas como um dos maiores feitos da história do clube. Para além do impacto desportivo, Cruyff transformou-se também num símbolo de resistência à ditadura franquista, que ainda dominava a Espanha na época, reforçando a sua ligação emocional com a Catalunha. Na seleção dos Países Baixos, Cruyff também deixou uma marca indelével e a sua participação no Mundial de 74 foi memorável, levando a equipa até à final, onde perderam para a Alemanha Ocidental. No entanto, o desempenho da seleção neerlandesa durante esse torneio, com Cruyff como principal figura, tornou-se icónico. O futebol total encantou o mundo e, apesar da derrota, os Países Baixos ficaram para a história como uma das equipas mais inovadoras de sempre. O famoso Cruyff Turn, um drible inventado por ele, tornou-se um símbolo da sua genialidade e criatividade em campo. Após deixar o Barcelona em 1978, o Cruyff passou por algumas experiências fora da Europa, jogando nos Estados Unidos, onde continuou a encantar os adeptos, desta vez na North American Soccer League. Posteriormente regressou à Europa, onde teve passagens por clubes como o Levante e o Ajax, clube que voltou a representar, ajudando a equipa a vencer mais 2 campeonatos neerlandeses, antes de terminar a carreira no Feyenoord em 1984, com a conquista de uma surpreendente dobradinha. Esta conquista foi particularmente marcante, pois mostrou que mesmo no fim da sua carreira, Cruyff ainda era capaz de fazer a diferença em campo. Após o fim da sua carreira como jogador, iniciou uma das carreiras de treinador mais influentes de sempre. De volta ao Ajax e mais tarde no Barcelona, Cruyff levou as suas ideias inovadoras para o banco, implementando um estilo de jogo ofensivo e de posse de bola que seria a base de sucesso do clube catalão nas décadas seguintes. O Dream Team de Cruyff nos Blaugrana conquistou 4 campeonatos espanhóis consecutivos e venceu a sua primeira taça dos clubes campeões europeus em 1992. Mais que isso, Cruyff plantou as sementes para o estilo de jogo que definiria o Barcelona e a seleção espanhola nos anos 2000, conhecido como Tiki-Taka. Não foi apenas um grande jogador e treinador, foi um pensador do futebol, alguém que acreditava que o jogo devia ser jogado de forma bonita, com inteligência e estilo. As suas ideias influenciaram gerações de treinadores e jogadores e o seu legado vive através de clubes como o seu Barça e o Ajax, que continuam a praticar um futebol que segue as suas filosofias. Cruyff redefiniu o futebol moderno e, mais do que isso, transformou-se numa lenda do desporto.

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1: São 2 da manhã.
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5: O Sporting e o Sporting Clube de Braga negociaram a bom ritmo e a transferência de Rodrigo Salazar para Abna Alvalade. Está Abna fechada. Nos Leões, Abna só precisavam de colocar 30 milhões de euros em cima da mesa, no que pediu o presidente dos Bracarenses, António Salvador, para que a operação se pudesse consumar. O contrato do uruguaio com os leoninos, Abna deverá Abna ser válido por 5 temporadas, Abna com uma cláusula de revisão entre 80 a 90 milhões de euros. O avançado encaixa que nenhuma luva Abna em Alvalade, Abna tendo em conta Abna grande aposta Abna em valores de mercado nacional, já com provas dadas, Abna sem necessidade de adaptação à Abna Primeira Liga Abna Portuguesa. O Benfica Abna perdeu assim a oportunidade, Abna ele que estava nesta Abna corrida, Abna resultante da venda Abna ou não do passe de Sudakov e Abna de acordo com Abna esse processo pendente Abna acaba o Sporting por Abna conseguir Abna ganhar vantagem e assim assegurar a contratação deste jovem Abna jogador. Os verdes e brancos Abna avançaram assim em força através de contactos diretos do Abna presidente Frederico Varandas com António Salvador. Abna já que Diogo Travassos pode fazer o caminho inverso, Abna e Romar Abna até Abna ao estádio municipal Paulo de Braga. O Alabna foi emprestado pelo Sporting, que nesta temporada não Moreirense no Futebol Clube, sendo que tem protagonizado uma época muito boa em termos globais. As duas operações são estancas, com o Sporting Clube de Braga a pagar entre 6 e 7 milhões de euros fixos, mas que com variantes poderá chegar aos 10 milhões de euros. No entanto, apesar de este negócio também estar muito bem encaminhado, mesmo que não se efetive, é um dado praticamente adquirido, que Salazar rumo então ao Sporting num reforço de peso para a equipa de Rui Borges. O salário a pagar ao Internacional Abna Charrua está dentro daquilo que pretendia para o seu futuro. Pizzi, Abna, jogador do Estoril Praia, deu conta do final da sua carreira profissional de jogador. O médio português de 36 anos Abna anunciou o fim do ciclo Abna depois da época desportiva 2025-2026 Abna, devido a dores na anca Abna, que se arrastam lá há cerca de 6 anos. O jogador luso despede-se oficialmente dos relevados no Estoril Praia Abna Benfica Abna, em duelo contra Abna, o clube mais impactante da sua Abna carreira. E esta foi a mensagem deixada por Abna Pizzi na despedida do futebol.
6: Apesar de ter feito vários tratamentos, esta é uma condição que me impede de ser o Pizzi que todos conheceram. Ainda assim, estive sempre disponível para ajudar todos os clubes por onde passei. Dei o máximo de mim em cada treino, em cada jogo, em todos os momentos. Hoje sento-me aqui, com o coração apertado, mas com um enorme sentimento de gratidão. Quero agradecer a todas as pessoas que se cruzaram comigo ao longo destes 18 anos de carreira. A todos os companheiros de equipa, aos treinadores que me guiaram, e a todo o staff que me fez sempre sentir em casa. Olho para trás e sinto-me um privilegiado por ter vivido momentos e sonhos que um dia pareciam impossíveis. Por ter transformado esforços em conquistas e sacrifícios em momentos inesquecíveis. Por ter sentido o arrepio único de entrar em campo e ouvir um estádio inteiro a vibrar. A emoção de ouvir o hino e representar um clube ao peito. Por cada conquista levantada com orgulho. Por cada número alcançado, ficará para a história. Tudo isto fez parte do meu caminho. Mas o que levo verdadeiramente comigo são as pessoas, as amizades e as memórias que o futebol me deu para a vida. Obrigado a todos que estiveram sempre ao meu lado. Obrigado à minha esposa e aos meus filhos por tornarem tudo mais leve. Obrigado a toda a minha família, aos meus pais, ao meu irmão, aos meus sogros e cunhados por estarem sempre presentes em todos os momentos e em todas as decisões. Obrigado também a todos os meus amigos fazem parte desta grande caminhada e de todo o sucesso que alcançamos. Para terminar, deixar um agradecimento especial a todos os adeptos que sempre me acompanharam. O meu último jogo será contra o Benfica e conto com o vosso apoio uma última vez. Neste jogo tem um significado tão especial para mim. Despeço-me dos relvados, mas não do futebol, porque o futebol continuará sempre a fazer parte da minha vida. Obrigado e até já.
5: Pedro e natural de Bragança, Abnando fez na quase toda a Abnando formação, com no Grupo Desportivo de Bragança, tendo também passado pela formação do Mãe d'Água. Abnando começou por jogar como sénior na formação de Bragança, passando depois por Ribeirão, Abnando Sporting da Covilhã, Abnando Passos do Ferreira, Abnando Sporting Clube de Braga, Atlético de Madrid, Abnando Espanhol, Benfica, Abnando Passaque Saídos, Abnando Uada, Apoel e Estoril Praia. Abnando nível de clubes, Abnando Pizzi, Abnando conquistou 4 ligas Abnando Portuguesas, 3 supertaças, 3 taças da Liga e uma taça de Abnando Portugal, além de uma Liga Abnando Europa, também venceu uma na Liga das Nações por Portugal. O Clube Desportivo das Aves deu a conhecer através de uma curta publicação nas redes sociais nas Tragos, no pavilhão. A vandalização aconteceu durante o duelo entre Aves Futebol de Sade e Futebol Clube do Porto, em duelo que terminou com triunfo do despromovido sobre o novo campeão nacional 2025-2026. Os estragos ficaram à vista com vidros das portas de entrada partidos e espalhados pelo chão. O Aves Futebol de Sade venceu assim o Futebol Clube do Porto por 3-1 na abertura de contas da 33ª jornada. O Sporting Lisboa e Benfica empatou esta segunda-feira frente ao Sporting Clube de Braga no Estádio da Luz. Duas bolas e perdeu assim o segundo lugar do campeonato para o Sporting, ficando agora dependente de um deslize leonino na 34ª e última jornada. Depois de uma na primeira parte sem golos, mas marcada por várias oportunidades e decisões polémicas de arbitragem, o encontro ganhou emoção. Logo no arranque da segunda metade, Rafa Silva colocou o Benfica em vantagem aos 36 minutos, mas Paulo Victor respondeu praticamente de imediato e restabeleceu a igualdade. Nas águias continuaram à procura do triunfo, ainda viram um golo de Vangelis Pavlidis ser anulado pelo VAR, que detectou que na bola saiu antes do cruzamento de Sheldrup. No Benfica arriscou tudo na reta final, mas acabou surpreendido aos 88 minutos, quando Gorbi marcou para o Sporting Clube de Braga e deu um autêntico banho de água gelada aos adeptos benfiquistas. Já nos descontos, Pavlidis converteu uma grande penalidade e evitou assim a derrota encarnada, fixando o resultado final em empate a 2 bolas. No final deste jogo, o técnico do Benfica, José Mourinho, enalteceu um bom jogo da equipa do Benfica, lamentando o empate.
3: Acho que o Benfica fez um grande jogo contra uma equipa que é difícil, uma equipa que esconde bem a bola, uma equipa que sem criar muitas oportunidades, porque de maneira como eles jogam não se criam muitas oportunidades, mas foi extremamente eficaz. Devem ter feito 3-4 remates e fazem dois golos. O Benfica fez um ótimo jogo. Com períodos de altíssima qualidade, a faltar obviamente eficácia, porque temos que fazer, a criar tanto, temos que fazer mais golos, mas com atitude, com coragem. Obviamente que quando se sofre o segundo golo e merecemos tanto ser nós a fazer o segundo golo e a ganhar o jogo, quando se sofre, só um grupo de rapazes que luta até ao fim como eles é que depois ainda conseguem encontrar força para igualar e trazer ainda esperança para os últimos minutos do jogo. Se nós perdemos o segundo lugar e o controle do nosso destino, não foi seguramente por uma má performance, não foi seguramente por um mau jogo, seja coletivo, seja individual. O Benfica fez um bom jogo.
5: Já do lado da formação do Sporting Clube de Braga, no técnico Carlos Vicente, acabou por destacar a boa atitude da sua equipa, apesar desta divisão de pontos.
7: Bueno, um partido difícil contra um rival que nos lo ha puesto difícil desde o início hasta a final. Ellos, obviamente, tenían que intentar conseguir la victoria, nosotros también, porque teníamos que conseguir lo antes posible cerrar el cuarto lugar y no depender después de una última jornada donde puede pasar de todo, ¿no? Así que, bueno, el equipo hizo un esfuerzo tremendo, estábamos llegando a un final de temporada, diría que hay un poco al límite en cuanto a energía del equipo. Y hoy el equipo hizo otra vez un esfuerzo tremendo para aguantar las embestidas de Benfica, que fueron constantes, y también tuvo la personalidad para que cuando tuvimos la bola, pues controlarla, intentar hacer nuestros ataques e intentar ir hacia adelante, ¿no? Yo lo que destaco de hoy es sobre todo el esfuerzo de este grupo, que sigue siendo un equipo muy solidario, un equipo muy competitivo, un equipo difícil para los rivales. A pesar de que hoy hay que decir que jugamos contra un equipo que nos lo puso difícil y que pudo estar muy cerca de marcar varios goles, ¿no? Entonces hay que también darle mérito en eso al equipo, ¿no? Que en momentos muy difíciles se juntó y sobrevivió siendo un equipo, compitiendo, ¿no? Y bueno, al final sacamos un punto que nos matemáticamente nos daba esa cuarta plaza. Después me comentaron que el partido en Estrella también había acabado de empate, por lo cual doblemente pues clasificados, contentos, porque es una temporada de mucho esfuerzo, muchos meses, muchos partidos. Y bueno, darle la enhorabuena otra vez al equipo por lo realizado.
5: Contas feitas com este empate, o Benfica caiu para no terceiro lugar, enquanto que o Sporting Clube de Braga garantiu matematicamente o quarto posto da Primeira Liga na Portuguesa. Nesta batalha pela segunda posição e acesso correspondente à Liga dos Campeões, o Sporting Clube de Portugal capitalizou e de que maneira este deslize do Benfica ao vencer por 4-1 em Vila de Conte, no Estádio dos Arcos, a formação do Rio Ave, no encontro em que os Leões na Tepna começaram por estar em desvantagem. A equipa da casa entrou melhor e chegou à vantagem aos 13 minutos por intermédio de Bezerra, depois de uma recuperação de bola de Monteiro. No meio-campo leonino, no Rio Ave começou a criar mais perigo, mas o Sporting reagiu gradualmente e assumiu o controle da posse de bola. A igualdade surgiu aos 35 minutos, através de uma grande penalidade convertida por Luís Suárez, após falta de Petrasso sobre o avançado colombiano. Pouco depois, no lance infeliz de Gustavo Mancha, resultou num autogol, permitindo ao Sporting consumar assim a reviravolta ainda antes do tempo de descanso. Na segunda parte, a expulsão de Petrasso complicou ainda mais na tarefa dos Vila Condensas, com mais um jogador do Sporting que tomou conta do encontro e ampliou a vantagem com um grande golo de Francisco Trincão, antes de Giovanni Kanda fechar a goleada já perto do final. O Rio Ave, de resto, terminou reduzido a 9 elementos após nova expulsão, desta vez de Raia Guilherme. No final do jogo, na satisfação por parte de Rui Borges, enaltecendo também a qualidade da equipa do Rio Ave.
8: No último terço são bons jogadores, individualmente e coletivamente também, e nós sabemos que não podíamos deixar partir muito o jogo. Deixámos partir, que tentámos numa fase inicial ser bastante pressionados, procurar referências. O Rio Ave com um futebol direto que nós também já estávamos à espera num primeiro momento, depois entrar num segundo momento da segunda bola sobre a nossa linha defensiva, e acabou por ser isso quase a primeira parte toda. Claro que depois nós sofrermos golo, acabámos por ter que ainda ir atrás do resultado, mais expostos ficámos nesse sentido de transições, de muito jogo de homem a homem, muita referência mesmo no último terço, deixarmos um para um os nossos defesas, o que era um grande risco. Poderíamos ter melhorado aqui ou ali em algumas coberturas, principalmente dos médios, que às vezes não tínhamos obrigatoriamente estar com os dois médios muito subidos, conseguimos ter um exposto e um mais na cobertura para ajudar a linha defensiva. Tentámos ali no fim da primeira parte ajustar um bocadinho e fomos ganhando ali uma bola ou outra. Uma segunda parte, depois, claro, controlámos o jogo, acabámos por controlar o jogo. O Rio Ave também acabou por ficar inferioridade numérica, e a equipa não facilitou, tentou gerir com bola o jogo, e foi isso que fizemos. Acaba por ser uma vitória justa, mas perante um grande adversário que numa primeira parte nos causou bastantes problemas.
5: Já do lado da formação Vila Condense, no técnico grego, Nassilado Apollos, deixou algumas críticas à equipa de arbitragem.
9: It's destroyed today. That's my analysis. Very simple, very honest. I think the decision of the penalty is not a penalty, for my opinion. Humble. And that was a key moment inside the game, because they take also your yellow card to Petrasso and then the second yellow card. So, but I don't want to spend, you know, time on this a lot, because, you know, I think that we start very well. We show courage, we show bravery, we show that we want to play against a very good opponent. And for me, that was the most important. And that's what I said to the guys before the game, that we want to play it in our way. And I think that we did it very well in the first half. There were some moments, even after the penalty, that we could score and the game was going to be totally different. And of course, as you said, you know, individual mistakes are inside the game. And especially with such a team, against that team like Sporting, that they have this so much quality, you know, you always pay the your mistakes. But you know, I don't compromise with the performance. We want also the results, and I think that in the last games, The team have shown a very good face. We play good football. We enjoy the way that we're playing. And I'm sure you know, with this kind of competitive that we are and how we are planning the next season, I'm very optimistic.
5: Nesta batalha pela segunda posição da Primeira Liga na Portuguesa, o Sporting consegue se isolar no segundo posto na entrada para na 34ª e última jornada da Primeira Liga, onde tudo se vai decidir. Relembrando que nesta segunda posição significa muito mais do que ser vice-campeão da Primeira Liga, significa também possível encaixe financeiro com a discussão da terceira pré-eliminatória da Liga dos Campeões. Estar no segundo lugar, o Sporting com 79 pontos e a aproveitar esse deslize do Benfica, que empatou a duas bolas diante do Sporting Clube de Braga. Benfica este que está então no terceiro lugar com 77 pontos conquistados. Para além desta batalha da segunda posição da tabela classificativa, outras batalhas se discutiram durante esta segunda-feira, com os vários jogos realizados às 20h15 da noite, nomeadamente com a discussão pela manutenção na Primeira Liga Portuguesa. Se por um lado a equipa do Tondela conseguiu vencer por 2-0 a equipa de Moreirense, com golos de Macan aos 18 minutos e Rony Lopes aos 60 minutos, a equipa do Casa Pia, que está diretamente em discussão com o Tondela pela manutenção na Primeira Liga Portuguesa, também conseguiu vencer por 1-0 na deslocação até no estádio Dom Afonso Henriques, no golo apontado por Larrazabal, aos 87 minutos. Acabou por deixar a turma dos Gansos para já fora dessa zona de descida direta até ao segundo escalão. E precisamente no final desta partida, do lado da formação do Casa Pia, o técnico adjunto de Álvaro Pacheco, que não esteve neste jogo por via de castigo, Paulo Pinto, enalteceu num bom jogo da sua equipa, assumindo que para na 34ª e última jornada a sua formação tem que fazer mais do mesmo, e garantindo que este jogo vale apenas 3 pontos.
10: Boa noite, sim, antes de mais, esta vitória é uma vitória que vale 3 pontos. É uma vitória que demonstra aquilo que é o caráter da equipa. Uma equipa que teve privada de 5 jogadores por suspensão, mais 2 jogadores que estiveram em campo, e é importante frisar, muito condicionados por aquilo que é o aspecto físico, o Larrazabal e o Abdu, quando entraram. Mas mesmo assim a equipa demonstrou que tem muita garra, muito querer, e que está preparada para agora o último desafio, que é a próxima final, e é onde está o nosso foco.
5: Puxando a fita atrás, relativamente a esse duelo entre Tondela e na formação de Moreirense, com vitória da formação tondelense no final deste jogo, do lado da equipa do Tondela, o técnico Gonçalo Feio era um treinador satisfeito com aquilo que foi a postura da sua equipa.
11: Sim, antes de mais, há que dar valor ao que os jogadores fizeram, ao que têm feito, ao caminho que temos percorrido. Depois há que dar valor e agradecer aos adeptos que foram a energia extra, que aqui em casa ajudaram muito. E depois, sabíamos que ia ser até ao fim, sabíamos que a missão não ia acabar hoje e que vai ser uma missão que vai ter que ser feita até ao fim. Nós temos que continuar a fazer o que fizemos hoje. Foram pontos merecidos contra uma grande equipa que é o Moreirense. E agora, preparar o último jogo para fazermos o que nos compete, tal como fizemos hoje.
5: O Tondela, que sim, venceu por 2-0 o Moreirense, mas viu também o Casa Pia vencer por 1-0 na formação de Vitória no Sport Clube. E para já, no que diz respeito à classificação, o Tondela está no 17º e penúltimo lugar, com 28 pontos, em lugar de descida direta na segunda liga, enquanto que o Casa Pia entra para na 34ª jornada, no 16º e penúltimo lugar, com 29 pontos, em lugar de playoff de manutenção na primeira liga na Portuguesa. Também envolvida na manutenção está na equipa do Estrela da Amadora, que acabou por empatar sem golos diante do Futebol Clube Famalicão. A equipa do Estrela está no 15º lugar com os mesmos 29 pontos que na equipa do Casa Pia. Também em luta pela manutenção, a equipa do Nacional, que perdeu por 2-0 na deslocação aos Açores, perante a formação do Santa Clara Nacional, no 14º lugar com 31 pontos conquistados. Quer isto dizer que na 34ª e última jornada da Primeira Liga Portuguesa teremos ainda em aberto quer as contas de atribuição do 2º lugar da Primeira Liga na Portuguesa, na carta também a atribuição da manutenção no principal escalão do futebol na Portuguesa, todas as contas para acompanhar no próximo fim de semana, com todos os jogos que contam com relato na Golo FM. O treinador português, João Pedro Sousa, assume o comando técnico do Petro de Luanda na próxima temporada. No pentacampeão angolano, deu conta desta troca na sua liderança e, em comunicado, assume que o Petro de Luanda dá assim as boas-vindas ao treinador João Pedro Sousa, que assume o comando técnico da equipa principal para na próxima época. Lê-se no comunicado, a equipa de Luanda recorda que João Pedro Sousa nasceu em Angola e tem um percurso sólido no futebol europeu, chegando ao girabola com um futebol positivo, dominante, de posse e vocação ofensiva. João Pedro Sousa cumpre assim mais uma experiência no estrangeiro, após na passagem pela formação do Al Rayyad da Arábia Saudita em 2021-2022 e Banias nos Emirados Árabes Unidos na época desportiva 2024-2025. No AFS, Futebol de Sade, na presente temporada, foi a última equipa lusa que João Pedro Sousa liderou, tendo deixado o emblema em dezembro passado. O internacional italiano Alex Merlin desfez nas dúvidas e confirmou que vai continuar a representar na equipa de futsal do Sporting na próxima temporada, tendo assumido que foi a última Champions que o atual grupo jogou junto depois nas saídas do plantel no final de 2025-2026. Acaba por assumir Merlin, que é um momento inesquecível, já tinha ganho por duas ocasiões a Champions, esta acabou por ser a terceira, mas acabou por admitir que é como se fosse na primeira conquistada, só os jogadores sabem aquilo que passaram para conseguir chegar nesta grande conquista da Liga dos Campeões de Futsal, onde o Sporting bateu por duas bolas a zero na final. A formação do Palma na Futsal disse o jogador que se demonstrou muito feliz pela conquista da Liga Milionária de Futsal. Questionado sobre se essas palavras significavam despedidas, no Italo Brasileiro, 39 anos, acabou por assumir que existem algumas despedidas no final da temporada, mas que, independentemente disso, na qualidade da formação do Sporting irá continuar a ser visível dentro da quadra, concluiu Merlin, que cumpriu a 11ª temporada no clube.
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2: Controlámos o jogo, acabámos por controlar o jogo. O rival também acabou por ficar inferioridade numérica e a equipa não facilitou, tentou gerir com bola o jogo, foi isso que fizemos. Acaba por ser uma vitória justa, mas perante um grande adversário que numa primeira parte nos causou bastantes problemas.
3: It's destroyed today. That's my analysis. Very simple, very honest. I think the decision of the penalty is not a penalty for my opinion. Humble. And that was a key moment inside the game, because they take also your yellow card to Petrasso, and the second yellow card.
4: Acho que o Benfica fez um grande jogo contra uma equipa que é difícil, uma equipa que esconde bem a bola, uma equipa que sem criar muitas oportunidades, porque de maneira como eles jogam, eles criam muitas oportunidades, mas foi extremamente eficaz. Devem ter feito 3, 4 remates e fazem dois golos.
5: Bueno, un partido pues, difícil contra un rival que nos lo ha puesto difícil desde el inicio hasta el final. Ellos obviamente tenían que intentar conseguir la victoria, nosotros también, porque teníamos que conseguir lo antes posible cerrar el cuarto lugar.
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7: O tenista Marina Sabalenka admite que os tenistas podem realizar um boicote aos Grand Slams no futuro, caso não recebam uma fatia maior nas receitas dos torneios. Em declarações antes do Masters 1000, Roma, na líder do ranking mundial WTA, defende que sem os atletas não há entretenimento e que nesta não poderá nascer a única forma de lutar pelos direitos dos tenistas. Recordar-se que os organizadores de Roland Garros anunciaram um aumento de 5,3 milhões de euros nos prémios monetários para a edição deste ano, sendo que os tenistas falam numa história diferente, já que os lucros desceram de 15,5% em 2024 para 14,9% em 2026. O torneio parisiense decorre entre os dias 24 de maio e 7 de junho.
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8: Frank Lampard, nascido a 20 de junho de 1978, é amplamente reconhecido como um dos maiores médios da história do futebol inglês e uma lenda do Chelsea. Criado numa família com forte herança futebolística, Lampard começou a sua carreira no West Ham United, o clube onde o seu pai havia jogado. Subiu às camadas principais do West Ham em 1995 e rapidamente se destacou pelas suas habilidades no meio-campo, marcando golos importantes e mostrando uma capacidade técnica notável. No entanto, foi a sua transferência para o Chelsea em 2001 que transformou a sua carreira. Lampard custou cerca de 11 milhões de libras ao clube londrino e rapidamente se tornou um pilar no meio-campo dos Blues. Durante a sua passagem pelo Chelsea, que durou até 2014, Lampard conquistou uma série impressionante de títulos, incluindo 3 Premier Leagues em 2004, 2005, 2005, 2006 e 2009-2010, 4 FA Cups, 2 Taças da Liga e, claro, a tão sonhada Liga dos Campeões em 2012. Uma das marcas mais impressionantes de Lampard é a sua capacidade de marcar golos. Não foi apenas um jogador-chave na criação de jogadas, mas também se destacou pela sua impressionante veia goleadora. Lampard terminou a sua carreira no Chelsea como o maior goleador da história do clube, com 211 golos em 648 jogos, algo notável para um médio. Conhecido pela sua precisão nos remates de longa distância, especialmente com o pé direito, tornou-se conhecido pelos seus golos em momentos cruciais, além da sua consistência nas bolas paradas. A sua temporada de 2009-2010 foi particularmente impressionante, quando Lampard marcou 27 golos em todas as competições e ajudou o Chelsea a vencer a Premier League e a FA Cup, fazendo história com um double. A sua combinação de talento ofensivo, ética de trabalho incansável e inteligência tática fez dele um dos melhores jogadores da sua geração. Além do sucesso a nível do clube, Lampard teve uma carreira internacional notável, representando a seleção inglesa em diversas competições, incluindo 3 campeonatos do mundo e 2 campeonatos de Europa. Embora a Inglaterra não tenha alcançado o sucesso esperado durante essas competições, Lampard foi sempre um dos pilares da equipa e é amplamente respeitado pelos seus 106 jogos pela seleção. Após deixar o Chelsea em 2014, teve uma curta passagem pelo Manchester City antes de terminar a sua carreira nos New York City da MLS, onde jogou até 2016. Após a sua retirada dos relvados, o ex-atleta rapidamente se lançou na carreira de treinador e em 2018 assumiu o comando do Derby County, onde teve uma boa temporada na segunda divisão inglesa, levando o clube à final do play-off de promoção. No ano seguinte, Lampard assumiu o cargo de treinador do Chelsea, voltando ao clube onde teve os seus maiores sucessos como jogador. Durante a sua passagem por Stamford Bridge, focou-se em dar oportunidades a jovens jogadores da academia e conseguiu uma qualificação para a Liga dos Campeões na sua primeira temporada. Contudo, foi demitido em janeiro de 2021 após uma série de maus resultados e por aí prosseguiu a sua carreira como técnico por outras paragens.
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11: São 2 da manhã e 29 minutos.
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7: O treinador português, João Pedro Sousa, assume o comando técnico do Petro de Luanda na próxima temporada. No pentacampeão angolano, deu conta desta troca na sua liderança. Tinha comunicado, assume que o Petro de Luanda dá assim as boas-vindas ao treinador João Pedro Sousa, que assume o comando técnico da equipa principal para na próxima época. Lê-se no comunicado para a equipa de Luanda, recorda que João Pedro Sousa nasceu em Angola e tem um percurso sólido no futebol europeu, chegando ao girabola com um futebol positivo, dominante, de posse e vocação ofensiva. João Pedro Sousa cumpre assim mais uma experiência no estrangeiro, após na passagem pela formação do Al Rayyad da Arábia Saudita em 2021-2022 e Banias nos Emirados Árabes Unidos na época desportiva 2024-2025. No AFES, no futebol de estado na presente temporada, foi a última equipa lusa que João Pedro Sousa liderou, tendo deixado o emblema em dezembro passado. O Flamengo, orientado por Leonardo Jardim, venceu o Grêmio de Porto Alegre, de Luís Castro, por uma bola a zero na 15ª jornada do Brasileirão, subindo assim ao segundo lugar da tabela classificativa, apenas 4 pontos do líder Palmeiras, de Abel Ferreira, que tem mais um jogo discutido, empatou mais cedo com o penúltimo, o Remo. O confronto entre os dois treinadores

0: merecida. Apesar de lamentar sempre na falta de eficácia, lembrando tudo nas duas bolas na trave, o técnico Bruno Português aproveitou para fazer um balanço positivo desde a sua escada em março, destacando os objetivos alcançados na conquista do Campeonato Carioca, na qualificação para a Taça Libertadores, a continuidade na Taça do Brasil e a presença nos lugares cimeiros do campeonato. Já Luís Castro admitiu a superioridade do adversário. O Rosário Central de Angel Di Maria qualificou-se para nos quartos de final do torneio na Apertura. No argentino, esteve em destaque e foi melhor em campo no triunfo por 3-1 diante da formação do Independente. O eixo na Benfica deu um mote para revir a volta com um grande golo. Di Maria recebeu a bola na direita, cortou para dentro e passou por dois adversários antes de uma bela finalização. Este golaço aconteceu em cima do intervalo e lançou a equipa para chegar à vitória, no que aconteceu apenas perto do final. Golos de Cantinzeno aos 84 minutos e Verón aos 90+2. O campeão do futebol feminino Sport Lisboa e Benfica beneficiou a Liga 2025-2026 sem derrotas, com triunfo sobre o Rio Ave por 1-0, resultado que permitiu às Águias chegar aos 48 pontos com 15 vitórias e 3 empates e confirmou assim a equipa de Vila do Conde no play-off, que o Marítimo também vai discutir com o Damaiense despromovido na partida para a jornada, e os segundo e terceiro lugares europeus eliminatórias de qualificação para a Champions confirmados para Sporting e Torriense. A jornada 18 do campeonato revelou ainda na permanência do Racing Power, que empatou o clube sem golos na visita ao Sporting. Já no Valadares Gaia venceu na visita ao Marítimo por 1-0. O Torriense venceu o Damaiense por 3-1 e o Sporting Clube de Braga triunfou por 2-0 diante do Vitória. Rio Ave e Marítimo vão encontrar-se no Clube Albergaria e Gil Vicente pela permanência na Liga. Pela frente estão as formações do Nacional Feminino na 2ª Divisão. O Clube Albergaria, na 3ª classificado, ficou com a 1ª vaga, tendo pela frente o Marítimo. Já o Gil Vicente, 4º classificado, jogará contra no Rio Ave. No Benfica B foi o 2º classificado da fase de subida da 2ª Divisão, mas não pode subir de patamar. Na primeira mão do play-off está marcada para o dia 24, com as equipas da Liga a jogarem em casa, sendo que está marcada na segunda mão para no dia 30. Pelo futebol feminino espanhol, o Futebol Clube Barcelona venceu na deslocação ao terreno do Costa Tenerife por 3-1, num jogo em que a equipa catalã acabou por resolver a partida na segunda metade. Nas Canárias chegaram primeiro ao golo por Paulina, mas o encontro mudou ainda antes do intervalo, com o empate a surgir pouco depois da expulsão de Violeta Kiles. Na segunda parte, o Barcelona confirmou a reviravolta com os golos de Kika Nazaré e Cláudia Pina. Em Madrid, no Real Madrid, levou a melhor no derby na frente ao Atlético de Madrid, vencendo por 1-0, graças a um golo apontado por Sabina Carolina, aos 25 minutos. A jornada ficou ainda marcada pela descida da formação do Alhambra Clube de Futebol, consumada após a derrota frente ao Eibar, e combinada com a vitória do Duque de Logroño nos restantes encontros. Destaque para o triunfo da Real Sociedade por 3-0 e para a vitória do Deportivo da Corunha em Bilbao. A Bundesliga entrou para a história com um feito inédito alcançado por Luís Etap, treinadora interina do União de Berlim. Tornou-se a primeira mulher a vencer um jogo nas 5 principais ligas masculinas da Europa. O momento histórico aconteceu após o triunfo por 3-1, frente à equipa de Mainz. Andretti colocou o União em vantagem, ainda na primeira parte. Seraldo Becker fez o empate para a equipa da casa, mas Oliver Burke, assim como também Juranovic, fecharam a vitória já nos minutos finais. Após no encontro, a ETAB destacou a importância do resultado e o trabalho desenvolvido nas últimas semanas. A treinadora assumiu o comando da equipa no mês passado, depois da saída de Stefan. Com este triunfo na União de Berlim, subiu ao 12º lugar da Bundesliga e colocou fim a uma série de 100 vitórias que durava desde o mês de março. O do Lube prolongou o vínculo com a formação do Kaunas, continuando ligado ao principal clube lituano até 2027, com opção por mais uma temporada. Aos 33 anos no Internacional Alemão, explicou que vários fatores pesaram na escolha, destacando no ambiente vivido no clube e a estabilidade familiar que tem na cidade lituana. Tudo encaixa perfeitamente, assumiu os jogadores em entrevista aos meios oficiais do clube. O base transferiu-se de Paris para a formação do Kaunas em 2025 e ajudou a equipa numa temporada positiva, apesar da recente eliminação nos quartos de final da Euroleague na frente ao Fenerbahçe.
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5: O Steaua de Bucareste, um dos clubes mais icónicos da Roménia, tem uma história rica e marcada por grandes feitos no futebol europeu. Fundado a 7 de junho de 1947 como AZ Bucareste, o clube nasceu vinculado ao exército romeno, refletindo a forte ligação entre o desporto e o regime militar da época. Inicialmente, a equipa disputava competições nacionais com algum sucesso, mas foi em 1961 que o clube adotou o nome pelo qual ficaria famoso, Steaua, que significa estrela em romeno, e começou a cimentar a sua identidade vitoriosa. Nas décadas seguintes, o Steaua tornou-se uma força dominante no futebol romeno, mas foi nos anos 80 que o clube atingiu o apogeu da sua glória. Durante esse período, sob o comando do carismático treinador Emerich Janay, a equipa conquistou uma série de títulos nacionais e internacionais que catapultaram o clube para o estatuto de gigante europeu. O ponto culminante da sua história aconteceu na temporada de 1985-86, quando o Steaua surpreendeu o mundo do futebol ao conquistar a Taça dos Clubes Campeões Europeus, o equivalente à atual Liga dos Campeões. A caminhada histórica na competição europeia começou de forma modesta, mas à medida que o Steaua superava adversários poderosos, a confiança e o espírito de luta da equipa tornaram-se evidentes. A grande final, disputada a 7 de maio de 1986, no estádio Ramón Sánchez Pizjuán, em Sevilha, colocou o Steaua frente ao poderoso Barcelona, favorito, claro, à vitória. Um jogo tenso e de poucas oportunidades, o empate a zero manteve-se durante os 120 minutos de jogo, levando a decisão para as grandes penalidades. Foi então que a figura do guarda-redes Helmut do Kadam emergiu de forma heroica. Numa das exibições mais memoráveis de sempre em finais europeias, do Kadam defendeu 4 penaltis consecutivos, um feito inédito e ainda hoje lembrado com espanto pelos amantes do futebol. O Steaua venceu por 2-0 nas penalidades, tornando-se o primeiro clube da Europa de Leste a erguer o mais prestigiado troféu do futebol europeu. Esta conquista, além de colocar o clube nos anéis da história, representou um momento de enorme orgulho para a Roménia, então sob o regime comunista de Nicolae Ceaușescu. Após a vitória na Taça dos Campeões, o Steaua de Bucareste consolidou-se como uma das potências do futebol europeu. O clube voltou a brilhar em 1987, quando venceu a Supertaça Europeia, ao derrotar o poderoso Dinamo de Kiev por 1-0. Este período de ouro do Steaua, que se estendeu até 1989, ficou marcado pela presença de jogadores lendários como Marios Lacatos, um dos mais carismáticos avançados do futebol romeno, e ainda Victor Piturca, um avançado letal. Estes e outros craques faziam parte do chamado Esquadrão Imortal, uma equipa que dominava tanto a nível interno como nas competições internacionais. A equipa chegou ainda à outra final da Taça dos Campeões em 1989, mas foi derrotada pelo AC Milan, numa das melhores equipas da época. No plano doméstico, o Steaua continuou a acumular títulos. Durante a década de 1980, venceu várias edições da Divisia A, o campeonato romeno e taças nacionais. A hegemonia do clube era incontestável e o domínio no futebol romeno refletia a força de uma equipa que contava com uma geração de ouro dos jogadores. No entanto, a transição política e social na Roménia, com a queda do regime comunista em 1989, trouxe desafios para o Steaua. A separação do clube em relação ao exército em 2003 resultou em disputas legais, principalmente em torno do uso do nome e do emblema do clube. A equipa foi então renomeada para FCSB em 2017, após um processo judicial, mas apesar dessas complicações, o Steaua mantém-se como um dos clubes mais populares e vitoriosos da Roménia. A vitória na Taça dos Campeões de 1986 permanece o ponto alto da história do clube e um dos momentos mais gloriosos do futebol europeu. Até hoje, o Steaua de Bucareste é lembrado como o primeiro clube da Europa de Leste a conquistar este título, numa altura em que o futebol mundial era dominado pelas potências ocidentais. A resiliência e capacidade de superação demonstradas naquela época ainda ecoam entre os apaixonados pelo futebol.
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5: A conquista do Futebol Clube do Porto da Liga Europa em 2011 é uma das páginas mais gloriosas da história do clube e do futebol português. Sob o comando do jovem treinador André Villas-Boas, que na altura tinha apenas 33 anos, o Porto realizou uma temporada memorável, demonstrando um futebol ofensivo e dinâmico que culminou na vitória europeia. A campanha portista na competição foi marcada por um domínio claro, coroando uma equipa recheada de talento com jogadores como Radamel Falcão, Hulk, João Moutinho e Fernando, que se destacaram ao longo do torneio. A época de 2010-2011 começou com uma grande expectativa no Estádio do Dragão, após a nomeação de Villas-Boas, um antigo adjunto de José Mourinho, que assumiu o comando técnico pela primeira vez num grande clube. Desde cedo, o Futebol Clube do Porto mostrou a sua força, tanto a nível interno como nas competições europeias, e na Liga Europa os dragões foram implacáveis desde a fase de grupos até à final. No percurso até esse jogo decisivo, o Futebol Clube do Porto venceu equipas como o CSKA e o Spartak Moscovo e, de forma memorável, o Villarreal nas meias-finais, onde brilharam com uma vitória expressiva por 5-1 no Dragão com 4 golos de Falcão. Radamel Falcão foi, de facto, a grande estrela da campanha, com o avançado colombiano a terminar como o melhor marcador da competição, estabelecendo um recorde de 17 golos numa só edição da Liga Europa. O seu faro goleador e capacidade de decisão em jogos grandes foram decisivos para o sucesso da equipa. Além de Falcão, o poder físico de Hulk, a qualidade técnica de João Moutinho no meio-campo e a solidez defensiva de jogadores como Rolando e Otamendi fizeram do Futebol Clube do Porto uma equipa temida em toda a Europa. A grande final da Liga Europa de 2011 foi um duelo totalmente português, realizado em Dublin, na República da Irlanda, a 18 de maio de 2011, frente ao Sporting de Braga, treinado por Domingos Paciência. O jogo foi tenso e equilibrado, com ambas as equipas a mostrar respeito mútuo e uma abordagem cautelosa. O Futebol Clube do Porto partia como favorito, é certo, mas o Braga, que também tinha feito uma campanha brilhante, estava determinado a surpreender. A final foi decidida com um único golo e, mais uma vez, Falcão foi o herói ao marcar de cabeça aos 44 minutos após um cruzamento perfeito do compatriota Guarín.
6: Aproxima-se da grande área, drible sobre Paulo César, cruzamento para Falcão, vai ser de cabeça, de já está!
7: And Porto have won the UEFA Europa League.
5: Esse gol solitário foi suficiente para garantir o título aos Dragões, selando uma das conquistas mais importantes da história do clube. Com a vitória em Dublin, o Futebol Clube do Porto ergueu o seu segundo troféu da Liga Europa, depois de já ter vencido a competição em 2003, na altura denominada Taça UEFA, sob o comando de José Mourinho. Esta nova conquista de 2011 reafirmou a posição do clube como uma das grandes potências do futebol europeu. Além disso, Villas-Boas, que tinha conquistado um triplete com a Liga Portuguesa, Taça de Portugal e Liga Europa, tornou-se o treinador mais jovem de sempre a vencer uma competição europeia de clubes, cimentando o seu nome na história. Ao longo da temporada, o Futebol Clube do Porto não se limitou a dominar na Europa. A equipa também brilhou no Campeonato Português, terminando a Primeira Liga de forma invicta, algo raro e impressionante. A equipa conquistou o título nacional com uma larga vantagem sobre os adversários, somando 84 pontos e um ataque avassalador que marcou 73 golos em 30 jogos. Para além do título de campeão nacional, os Dragões conquistaram também a Taça de Portugal, vencendo o Vitória Sport Clube por 6-2 na final e a Supertaça Cândido de Oliveira, selando uma época absolutamente perfeita. A vitória na Liga Europa de 2011 foi a cereja no topo do bolo de uma das temporadas mais dominantes do Futebol Clube do Porto na sua história. André Villas-Boas consolidou o seu nome como um dos treinadores mais promissores da época, enquanto jogadores como Falcão e Hulk se tornaram alvos de grandes clubes europeus, dadas as suas prestações de classe mundial. Esta conquista reforçou a reputação do Futebol Clube do Porto como um clube de excelência na Europa, capaz de competir e vencer ao mais alto nível, não apenas no futebol português, mas também internacionalmente. A campanha de 2010-2011 é até hoje lembrada como uma das mais impressionantes da história do futebol moderno, tanto pela qualidade do futebol apresentado como pela aura de invencibilidade que a equipa transmitiu ao longo de toda a temporada. Alguns anos mais tarde, quis o destino que André Villas-Boas regressasse à sua cadeira de sonho, não no papel de técnico, mas sim como presidente do Futebol Clube do Porto.
7: André Villas-Boas celebrates, but Falcao has been the star for Porto this season.
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8: O jogador ideal sabe equilibrar disciplina e criatividade, sendo imprevisível nos momentos decisivos. 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
5: Mohamed Salah, nascido a 15 de junho de 1992 em Nagrig, Egito, é um avançado amplamente reconhecido pela sua velocidade, habilidade e capacidade de finalização. Iniciou sua carreira profissional no El Moukaoune, antes de se transferir para o Basileia em 2012, onde rapidamente se destacou na Suíça. O sucesso no Basileia levou Salah a uma transferência para o Chelsea em 2014, mas encontrou mais destaque na Fiorentina e, subsequentemente, na Roma, na Série A italiana. Em Itália, Salah solidificou a sua reputação como um dos melhores extremos da Europa, o que lhe valeu uma transferência para o Liverpool em 2017. Nos Reds, o jogador teve um impacto imediato. Na sua primeira temporada, marcou 32 golos na Premier League, estabelecendo um novo recorde de golos numa única temporada. Salah desempenhou um papel crucial na conquista da Liga dos Campeões em 2019 e da Premier League em 2020, sendo um dos principais marcadores e assistentes da equipa. A sua capacidade de marcar golos em momentos decisivos e a sua consistência ao longo das temporadas foram fundamentais para o sucesso do Liverpool. Além da sua carreira a nível de clubes, Salah é um pilar na seleção egípcia, representando o seu país em competições internacionais como o CAN e o Campeonato do Mundo. Atualmente continua a ser um dos jogadores mais influentes da formação inglesa e um dos melhores avançados do mundo, mantendo a sua forma impressionante e contribuindo significativamente para a equipa.
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12: Há que dar valor ao que os jogadores fizeram, ao que têm feito, ao caminho que temos percorrido. Depois há que dar valor e agradecer aos adeptos que foram a energia extra, que aqui em casa ajudaram muito. E depois, sabíamos que ia ser até ao fim, sabíamos que a missão não ia acabar hoje.
13: Esta vitória é uma vitória que vale 3 pontos. É uma vitória que demonstra aquilo que é o caráter da equipa. Uma equipa que teve privada de 5 jogadores por suspensão, mais 2 jogadores que estiveram em campo, e é importante frisar, muito condicionados por aquilo que é o aspecto físico.
14: O meu último jogo será contra o Benfica e conto com o vosso apoio uma última vez. Este jogo tem um significado tão especial para mim. Despeço-me dos relvados, mas não do futebol, porque o futebol continuará sempre a fazer parte da minha vida. Obrigado e até já.
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4: E seguimos agora nesta emissão com mais um craque da Liga Portuguesa.
5: Jorge Manuel Rebelo Fernandes, mais conhecido como Silas, nasceu a 1 de setembro de 1976 em Lisboa. Ao longo da sua carreira, destacou-se como jogador, construindo um percurso notável no futebol português e internacional. Silas iniciou a sua carreira nas camadas jovens do futebol Benfica, mais conhecido como Fofó, e posteriormente no Sporting Clube de Portugal, mas foi no Atlético Clube de Portugal que se estreou como sénior em 1996. Após uma breve passagem pelo clube, Silas transferiu-se para a União de Montemor e foi aí que as suas qualidades chamaram a atenção de clubes de maior renome em Portugal. A grande oportunidade de Silas surgiu quando assinou pela União de Leiria, clube onde permaneceu entre 1999 e 2003. Sob o comando de José Mourinho, o médio ofensivo destacou-se pela sua visão de jogo e capacidade técnica, ajudando o clube a obter resultados impressionantes na Primeira Liga. O sucesso no Leiria catapultou Silas para o futebol espanhol, onde assinou pelo Celta de Vigo em 2003. No entanto, apesar de ter disputado a La Liga com o clube galego, a sua passagem por Espanha não foi tão marcante quanto o esperado. Silas passou ainda pelo Wolverhampton Wanderers, em Inglaterra, na temporada de 2008-2009, onde teve a oportunidade de jogar no competitivo futebol inglês. Apesar de não ter deixado um impacto tão duradouro, a experiência em diferentes ligas ajudou-o a amadurecer como jogador e a preparar-se para os próximos desafios. Após a sua aventura internacional, Silas voltou a Portugal, desta vez para representar o Bolonenses. O emblema do Restelo reencontrou-se com o futebol português e teve um papel importante na equipa, sendo um dos pilares do clube até ao final da sua carreira. Depois de encerrar o seu percurso como jogador em 2016, Silas rapidamente fez a transição para o cargo de treinador. Assumiu o comando técnico da BSAD, onde começou a demonstrar o seu potencial como treinador, e o seu estilo de jogo ofensivo e a capacidade de extrair o melhor dos seus jogadores fizeram dele uma figura respeitada no futebol português. Posteriormente, assumiu o cargo de técnico do Sporting na temporada de 2019-2020, num período conturbado para o clube. Apesar das dificuldades, Silas conseguiu estabilizar a equipa e deixar a sua marca. A carreira de Silas como jogador e treinador reflete um percurso de resiliência, talento e adaptação a diferentes realidades do futebol. Tanto em Portugal como no estrangeiro, mostrou sempre a sua capacidade de ultrapassar desafios, deixando um legado no futebol português que transcende os seus anos como jogador.
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4: Vamos lá olhar agora para mais um craque mundial aqui na Primeira Rádio Desporto.
5: Ronaldo Luís Nazário de Lima, ou simplesmente Ronaldo, é amplamente considerado um dos maiores avançados da história do futebol. Nascido a 18 de setembro de 1976, no Rio de Janeiro, o brasileiro iniciou a sua carreira ainda adolescente, com apenas 16 anos no Cruzeiro. As suas exibições espetaculares no clube mineiro logo chamaram a atenção do futebol mundial e em 1994, após participar no Mundial dos Estados Unidos, embora sem atuar, foi contratado pelo PSV Eindhoven, dos Países Baixos. Lá, Ronaldo mostrou toda a sua capacidade de explosão e finalização, marcando 54 golos em 57 jogos ao longo de duas temporadas, uma média impressionante que o transformou numa das jovens promessas mais cobiçadas do futebol europeu. O seu talento levou-o rapidamente a um dos maiores clubes do continente, o Barcelona, onde jogou durante a temporada de 1996-97. No Barça, Ronaldo elevou o seu jogo a novos patamares, marcando 47 golos em 49 partidas e ajudando o clube a vencer a Taça das Taças da UEFA e a Taça do Rei. Foi durante este período que ganhou o apelido de fenómeno, graças à sua velocidade devastadora, poder físico e capacidade para driblar com uma facilidade espantosa. Ainda com apenas 20 anos, foi eleito pela primeira vez o melhor jogador do mundo pela FIFA, título que viria a conquistar noutras duas ocasiões. Em 1997, Ronaldo fez uma transferência recorde para o Inter de Milão, onde continuou a brilhar no início da sua carreira, ganhando a Taça UEFA em 1998. Contudo, foram também os anos em que a sua sorte começou a mudar em termos físicos. Durante o seu tempo no Inter, sofreu a primeira de várias lesões graves no joelho que o afastariam dos relvados por longos períodos. O seu regresso em 2002 foi nada menos do que milagroso. Após dois anos de recuperação, Ronaldo voltou aos grandes palcos no Mundial de 2002, onde foi a estrela maior da seleção brasileira, conduzindo o Brasil à vitória com 8 golos, dois dos quais na final contra a Alemanha. Esta conquista garantiu-lhe o terceiro título de melhor jogador do mundo e marcou o seu renascimento como um dos melhores jogadores da sua geração. Após o Mundial, Ronaldo transferiu-se para o Real Madrid como parte dos famosos Galácticos, onde jogou de 2002 a 2007. Durante esse período, conquistou dois campeonatos espanhóis e manteve o seu estatuto de um dos melhores avançados do mundo, marcando 104 golos em 177 jogos. O seu estilo de jogo, marcado por uma combinação única de velocidade, técnica e poder de finalização, continuava a encantar os adeptos, apesar das lesões persistentes que o limitaram ao longo da sua carreira. Em Madrid, Ronaldo formou uma parceria letal com estrelas como Zidane, Figo e Beckham, que consolidaram ainda mais o seu legado no futebol europeu. Já na reta final da sua carreira, em 2007, voltou à Itália, desta vez para jogar no AC Milan, rival direto do Inter. Embora o seu desempenho tenha sido afetado pelas constantes lesões, ainda mostrou flashes de brilhantismo, marcando 9 golos em 20 jogos. Porém, o seu tempo no Milan também foi marcado por mais uma grave lesão no joelho, que acelerou o fim da sua trajetória na Europa. Ronaldo decidiu então regressar ao Brasil, assinando pelo Corinthians em 2009. Surpreendentemente, teve uma passagem de grande sucesso pelo clube paulista, onde ajudou o Corinthians a conquistar o Campeonato Paulista e a Copa do Brasil em 2009, numa demonstração de que, mesmo longe do seu auge físico, o seu talento era inquestionável. No entanto, após mais alguns problemas físicos, decidiu terminar a sua carreira em 2011, aos 34 anos. Ronaldo deixa um legado incontestável como um dos maiores avançados da história do futebol. Os seus números são impressionantes, já que ao longo da carreira marcou mais de 400 golos em clubes e seleções e venceu duas bolas de ouro em 1997 e 2002. O fenómeno sempre foi lembrado e terá revolucionado a posição de avançado, combinando uma capacidade física invulgar com uma técnica requintada e um instinto goleador incomparável. Ronaldo foi também um dos grandes responsáveis por popularizar o futebol brasileiro no exterior e inspirou gerações de jogadores pelo mundo. Mesmo com as inúmeras lesões que enfrentou, a sua resiliência e capacidade de se reinventar em momentos cruciais da carreira fazem dele uma lenda viva do desporto, sendo reconhecido tanto por adeptos quanto por críticos como um dos mais completos jogadores que o futebol já viu.
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11: O Notts County, fundado em 1862 em Nottingham, na Inglaterra, é amplamente reconhecido como o clube de futebol profissional mais antigo do mundo. A sua longevidade e o seu papel pioneiro fazem do Notts County uma verdadeira relíquia do desporto, com uma história cheia de curiosidades e momentos marcantes. Este clube foi uma das 12 equipas fundadoras da Football League em 1888, uma competição que ajudou a moldar o futebol inglês e internacional, e até hoje os seus adeptos orgulham-se do contributo histórico que o clube deu ao desporto. O Notts County joga no estádio Meadow Lane, localizado junto ao rio Trent, que é um dos mais antigos recintos de Inglaterra, com capacidade para cerca de 19 mil pessoas. O estádio é conhecido pela proximidade ao City Ground, casa do rival Nottingham Forest, com quem o Notts County mantém uma rivalidade amigável e peculiar. O derby de Nottingham, embora atualmente menos frequente devido às diferentes divisões em que as equipas jogam, permanece especial para os adeptos de ambas as equipas. Em várias ocasiões, os adeptos dos dois clubes têm até partilhado o mesmo estádio, fortalecendo uma relação única que raramente se vê em rivalidades locais. Uma das curiosidades mais marcantes sobre o Notts County é a sua ligação com a Juventus. Nos primórdios do clube italiano, em 1903, a equipa de Turim adotou as cores preto e branco do Notts como homenagem. Um jogador inglês que tinha um amigo no clube italiano enviou equipamentos listrados à Juventus, criando um elo que permanece até hoje. Em 2011, quando a Juve inaugurou o seu novo estádio, o Notts County foi convidado para o jogo especial contra a equipe italiana, simbolizando essa ligação histórica e rara entre clubes de países diferentes. Ao longo da sua história, o emblema experienciou altos e baixos, oscilando entre divisões e atravessando várias crises financeiras. Em 1894, o Notts County alcançou um dos seus maiores feitos ao vencer a FA Cup, derrotando o Bolton Wanderers por 4-1 e tornando-se a primeira equipa fora da primeira divisão a conquistar a famosa taça. No entanto, as décadas seguintes foram desafiantes, com o clube a descer às divisões inferiores, onde permaneceu por grande parte da sua existência. Em 2019, o Notts County enfrentou um dos momentos mais difíceis da sua história ao ser despromovido da Football League para a National League, já não profissional, o quinto escalão do futebol inglês pela primeira vez em 157 anos. No entanto, mesmo nos tempos mais sombrios, a lealdade dos seus adeptos manteve-se firme e ajudou a equipa a regressar a esse mesmo futebol profissional, ocupando atualmente um lugar na League 2, a quarta divisão do futebol inglês. Conhecidos pela sua dedicação, os adeptos do Notts County continuaram a apoiar o clube em massa, orgulhosos do seu estatuto de pioneiros do futebol e determinados em devolvê-lo às grandes conquistas. A paixão pelo Notts County transcende as suas vitórias e derrotas, com a sua base de adeptos a valorizar o peso histórico e o papel único do clube no futebol mundial. Hoje o Notts County continua a lutar para voltar ao topo, mas permanece, antes de tudo, uma verdadeira instituição do futebol.
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1: São 3 da manhã.
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5: Que decide no jogador do Estoril Praia deu conta do final da sua carreira profissional de jogador. O médio português de 36 anos anunciou o fim do ciclo depois da época desportiva 2025-2026 devido a dores na anca que se arrastam há cerca de 6 anos. O jogador luso despede-se oficialmente dos relevados no Estoril Praia, bem que fica em duelo contra o clube mais impactante da sua carreira. E esta foi a mensagem deixada por Jabna Pizzi na despedida do futebol.
6: Apesar de ter feito vários tratamentos, esta é uma condição que me impede de ser o Pizzi que todos conheceram. Ainda assim, estive sempre disponível para ajudar todos os clubes por onde passei. Dei o máximo de mim em cada treino, em cada jogo, em todos os momentos. Hoje sento-me aqui, com o coração apertado, mas com um enorme sentimento de gratidão. Quero agradecer a todas as pessoas que se cruzaram comigo ao longo destes 18 anos de carreira. A todos os companheiros de equipa, aos treinadores que me guiaram, e a todo o staff que me vejo sempre sentir em casa. Olho para trás e sinto-me um privilegiado por ter vivido momentos e sonhos que um dia pareciam impossíveis. Por ter transformado esforços em conquistas e sacrifícios em momentos inesquecíveis. Por ter sentido o arrepio único de entrar em campo e ouvir um estádio inteiro a vibrar. A emoção de ouvir o hino e representar um clube ao peito. Por cada conquista levantada com orgulho. Por cada número alcançado, ficará para a história. Tudo isto fez parte do meu caminho. Mas o que levo verdadeiramente comigo são as pessoas, as amizades e as memórias que o futebol me deu para a vida. Obrigado a todos que estiveram sempre ao meu lado. Obrigado à minha esposa e aos meus filhos por tornarem tudo mais leve. Obrigado a toda a minha família, aos meus pais, ao meu irmão, aos meus sogros e cunhados, por estarem sempre presentes em todos os momentos e em todas as decisões. Obrigado também a todos os meus amigos, que fazem parte desta grande caminhada e de todo o sucesso que alcancei. Para terminar, deixar um agradecimento especial a todos os adeptos que sempre me acompanharam. O meu último jogo será contra o Benfica e conto com o vosso apoio uma última vez. Neste jogo tem um significado tão especial para mim. Despeço-me dos relvados, mas não do futebol, porque o futebol continuará sempre a fazer parte da minha vida. Obrigado e até já.
5: Pizzi, natural de Bragança, não fez quase toda a formação, no grupo desportivo de Bragança, tendo também passado pela formação do Mendágua, começou por jogar como sénior na formação de Bragança, passando depois por Ribeirão, no Sporting da Covilhã, na Passos de Ferreira, no Sporting Clube de Braga, Atlético de Madrid, na Espanhol, Benfica, na Passac Saídos, na Uada, Apoel e Estoril Praia, na nível de clubes, na Pizzi, conquistou 4 ligas na portuguesas, 3 supertaças, 3 taças da Liga e uma taça de Portugal, além de uma Liga na Europa, também venceu uma Liga das Nações por Portugal. O Sporting e o Sporting Clube de Braga negociaram a bom ritmo e a transferência de Rodrigo Salazar para Alvalade está fechada. Nos Leões só precisavam de colocar 30 milhões de euros em cima da mesa, como pediu o presidente dos Bracarenses, António Salvador, para que a operação se pudesse consumar. O contrato do uruguaio com os leoninos deverá ser válido por 5 temporadas e com uma cláusula de rescisão entre 80 a 90 milhões de euros. O avançado encaixa que nem uma luva nem Alvalade, tendo em conta na grande aposta em valores de mercado nacional, já com provas dadas e sem necessidade de adaptação na primeira liga portuguesa. O Benfica perdeu assim a oportunidade, nele que estava nesta corrida, resultante da venda não de passe de Sudakov e, de acordo com esse processo pendente, acaba o Sporting por conseguir ganhar vantagem e assim assegurar a contratação deste jovem jogador. Os verdes e brancos avançaram assim em força através de

0: Contactos diretos do Presidente Frederico Varandas com António Salvador, Sabana Jago, Diogo Travassos, pode fazer o caminho inverso. O Romato Sabana teve no Estádio Municipal de Braga. O Alabna foi emprestado pelo Sporting nesta temporada, ao Moreirense Sabana Futebol Clube, sendo que tem protagonizado uma época muito boa em termos globais. As duas operações Sabana são estancas, Sabana com o Sporting Clube de Braga, Sabana pagar Sabana entre 6 e 7 milhões de euros fixos, mas Sabana que com variantes, Sabana poderá chegar aos 10 milhões de euros. No entanto, apesar de este negócio também estar muito bem encaminhado, mesmo que não se efetive, é um dado praticamente adquirido, que Salazar rumo então ao Sporting num reforço de peso para a equipa de Rui Borges. O salário a pagar ao Internacional Charrua está dentro daquilo que pretendia para o seu futuro. O treinador português, João Pedro Sousa, assume o comando técnico do Petro de Luanda na próxima temporada. No pentacampeão angolano, deu conta desta troca na sua liderança e, em comunicado, assume que o Petro de Luanda dá assim as boas-vindas ao treinador João Pedro Sousa, que assume o comando técnico da equipa principal para na próxima época. Lê-se no comunicado a equipa de Luanda, recorda que João Pedro Sousa nasceu em Angola e tem um percurso sólido no futebol europeu, chegando ao girabola com um futebol positivo, dominante, de posse e vocação ofensiva. João Pedro Sousa cumpre assim mais uma experiência no estrangeiro. Após a passagem pela formação do Al Rayyad da Arábia Saudita em 2021-2022 e Banias nos Emirados Árabes Unidos na época desportiva 2024-2025. No AFES, futebol de SAD na presente temporada, foi a última equipa lusa que João Pedro Sousa liderou, tendo deixado o emblema em dezembro passado. O Clube Desportivo das Aves deu a conhecer através de uma curta publicação nas redes sociais de Estragos, no pavilhão. A vandalização aconteceu durante o duelo entre Aves Futebol de Sade e Futebol Clube do Porto, em duelo que terminou com triunfo todo promovido sobre o novo campeão nacional 2025-2026. Os estragos ficaram à vista com vidros das portas de entrada partidos e espalhados pelo chão. O Aves Futebol de Sade venceu assim o Futebol Clube do Porto por 3-1 na abertura de contas da 33ª jornada. O Liverpool Futebol Clube apresentou um projeto do Memorial Permanente Forever 20, dedicado a Diogo Jota e ao seu irmão André Silva, que será instalado em Anfield, no local onde um dos adeptos deixaram tributos após a tragédia ocorrida no mês de julho. O espaço terá como elemento central uma escultura em forma de coração, inspirada na celebração do golo de Diogo Jota, que, na vista de diferentes ângulos, revela também os números 20 e 30 correspondentes às camisolas dos dois irmãos. O memorial vai incluir ainda numa base em pedra onde serão integrados objetos deixados pelos adeptos, preservando assim a memória coletiva criada em torno da homenagem entre os elementos simbólicos. O clube destacou também a referência na música entoada pelos adeptos ao 20º minuto dos jogos, dedicada na Jota, que muitas vezes foi entoada em vários jogos da formação de Anfield. Além disso, no monumento terá detalhes pessoais ligados à vida do jogador fora dos relevados, incluindo referência na sua paixão pelos videojogos. O Liverpool anunciou que na data da inauguração será revelada em breve. O Sport de Lisboa e Benfica empatou esta segunda-feira frente ao Sporting Clube de Braga no Estádio da Luz, na duas bolas, e perdeu assim o segundo lugar do campeonato para o Sporting, ficando agora dependente de um deslize leonino na 34ª e última jornada. Depois de uma primeira parte sem golos, mas marcada por várias oportunidades e decisões polémicas de arbitragem, o encontro ganhou emoção logo no arranque da segunda metade. Rafa Silva colocou o Benfica em vantagem aos 36 minutos, mas Paulo Victor respondeu praticamente de imediato e restabeleceu a igualdade. Nas águias continuaram à procura do triunfo, ainda viram um golo de Vangelis Pavlidis ser anulado pelo VAR, que detectou que na bola saiu antes do cruzamento de Sheldrup. No Benfica arriscou tudo na reta final, mas acabou surpreendido aos 88 minutos, quando Gorbi marcou para o Sporting Clube de Braga e deu um autêntico banho de água gelada aos adeptos benfiquistas. Já nos descontos, Pavlidis converteu uma grande penalidade e evitou assim a derrota encarnada, fixando o resultado final em empate a duas bolas. No final deste jogo, o técnico do Benfica, José Mourinho, enalteceu um bom jogo da equipa do Benfica, lamentando o empate.
1: Acho que o Benfica fez um grande jogo contra uma equipa que é difícil, uma equipa que esconde bem a bola, uma equipa que sem criar muitas oportunidades, porque de maneira como ele joga não se criam muitas oportunidades, mas foi extremamente eficaz. Devem ter feito 3, 4 remates e fazem dois golos. O Benfica fez um ótimo jogo. Com períodos de altíssima qualidade, a faltar obviamente eficácia, porque temos que fazer, a criar tanto, temos que fazer mais golos, mas com atitude, com coragem. Obviamente que quando se sofre o segundo golo e e merecemos tanto ser nós a fazer o segundo golo e a ganhar o jogo quando se sofre. Só um grupo de rapazes que luta até ao fim como eles é que depois ainda consegue encontrar força para igualar e trazer ainda esperança para os últimos minutos do jogo. Se nós perdemos o segundo lugar e o controle do nosso destino, não foi seguramente por uma má performance, não foi seguramente por um mau jogo, seja coletivo, seja individual. O Benfica fez um bom jogo.
0: Já do lado da formação do Sporting Clube de Braga, no técnico Carlos Vicente, acabou por destacar a boa atitude da sua equipa, apesar desta divisão de pontos.
2: Bueno, un partido es difícil contra un rival que nos lo ha puesto difícil desde el inicio hasta el final. Ellos obviamente tenían que intentar conseguir la victoria, nosotros también, porque teníamos que conseguir lo antes posible cerrar el cuarto lugar y no depender después de una última jornada donde puede pasar de todo, ¿no? Así que, bueno, el equipo hizo un esfuerzo tremendo, estábamos llegando a un final de temporada, diría que un poco al límite en cuanto a energía del equipo y hoy el equipo hizo otra vez un esfuerzo tremendo para aguantar las embestidas de Benfica, que fueron constantes, y también tuvo la personalidad para que cuando tuvimos la bola, pues controlarla, intentar hacer nuestros ataques e intentar ir hacia adelante, ¿no? Yo lo que destaco de hoy es sobre todo el esfuerzo de este grupo, que sigue siendo un equipo muy solidario, un equipo muy competitivo, un equipo difícil para los rivales, a pesar de que hoy hay que decir que jugamos contra un equipo que nos lo puso difícil y que pudo estar muy cerca de marcar varios goles, ¿no? Entonces hay que también darle mérito en eso al equipo, ¿no? Que en momentos muy difíciles se juntó y sobrevivió siendo un equipo, compitiendo, ¿no? Y bueno, al final sacamos un punto que matemáticamente nos daba esa cuarta plaza. Después me comentaron que el partido en Estrella también había acabado de dar empate, por lo cual doblemente pues clasificados, contentos, porque es una temporada de mucho esfuerzo, muchos meses, muchos partidos, y bueno, darle la enhorabuena otra vez al equipo por lo realizado.
0: Contas feitas com este empate, o Benfica caiu para no terceiro lugar, enquanto que o Sporting Clube de Braga garantiu matematicamente um quarto posto na Primeira Liga e na Portuguesa. Nesta batalha pela segunda posição e acesso correspondente à Liga dos Campeões, o Sporting Clube de Portugal capitalizou e de que maneira este deslize do Benfica ao vencer por 4-1 em Vila de Conte, no Estádio dos Arcos, a formação do Rio Ave, no encontro em que os Leões até começaram por estar em desvantagem. A equipa da casa entrou melhor e chegou à vantagem aos 13 minutos por intermédio de Bezerra, depois de uma recuperação de bola de Monteiro. No meio-campo leonino, no Rio Ave começou a criar mais perigo, mas o Sporting reagiu gradualmente e assumiu o controle da posse de bola. A igualdade surgiu aos 35 minutos, através de uma grande penalidade convertida por Luís Soares, após falta de Petrasso sobre o avançado colombiano. Pouco depois, no lance infeliz de Gustavo Mancha, resultou num autogolo, permitindo ao Sporting consumar assim a reviravolta, ainda antes do tempo de descanso. Na segunda parte, a expulsão de Petrasso complicou ainda mais na tarefa dos vilacondenses, com mais um jogador do Sporting que tomou conta do encontro e ampliou a vantagem com um grande golo de Francisco Trincão, antes de Giovanni Kanda fechar a goleada já perto do final. O Rio Ave, de resto, terminou reduzido a 9 elementos após nova expulsão, desta vez de Raia Guilherme. No final do jogo, na satisfação por parte de Rui Borges, enaltecendo também a qualidade da equipa do Rio Ave.
3: No último terço são bons jogadores, individualmente e coletivamente também, e nós sabemos que não podíamos deixar partir muito o jogo. Deixámos partir, que tentámos numa fase inicial ser bastante pressionantes, procurar referências. O Rio Ave com um futebol direto que nós também já estávamos à espera num primeiro momento, depois entrar num segundo momento da segunda bola sobre a nossa linha defensiva, e acabou por ser isso quase a primeira parte toda. Claro que depois de nós sofrermos golo, acabámos por ter que ainda ir atrás do resultado, mais expostos ficámos nesse sentido de transições, de muito jogo de homem a homem, muita referência, mesmo no último terço, deixarmos um para um os nossos defesas, o que era um grande risco. Poderíamos ter melhorado aqui ou ali em algumas coberturas, principalmente dos médios, que às vezes não tínhamos obrigatoriamente estar com os dois médios muito subidos, conseguimos ter um exposto e um mais na cobertura para ajudar a linha defensiva. Tentámos ali no fim da primeira parte ajustar um bocadinho e fomos ganhando ali uma bola ou outra. Uma segunda parte, depois, claro que controlámos o jogo, acabámos por controlar o jogo, o Rio Ave também acabou por ficar inferioridade numérica, e a equipa não facilitou, tentou gerir com bola o jogo, e foi isso que fizemos. Acaba por ser uma vitória justa, mas perante um grande adversário que numa primeira parte nos causou bastantes problemas.
0: Já do lado da formação Vila Condense, no técnico grego, na cidade do Palos, deixou algumas críticas à equipa de arbitragem.
4: It's destroyed today. That's my analysis. Very simple, very honest. I think the decision of the penalty is not a penalty for my opinion. Humble. And that was a key moment inside the game. Because they take also your yellow card to Petrasso and then the second yellow card. So, but I don't want to spend, you know, time on this a lot because, you know, I think that we start very well. We show courage, we show bravery, we show that we want to play against a very good opponent. And for me that was the most important, and that's what I said to the guys before the game, that we want to play it in our way, and I think that we did very well in the first half. There were some moments even after the penalty that we could score and the game was going to be totally different. And of course, as you said, you know, individual mistakes are inside the game. Especially with such a team, against that team like Sporting, that they have this so much quality, you know, you always pay the your mistakes. But, you know, I don't compromise with the performance. We want also the results. And I think that in the last games, the team have shown a very good face. We play good football. We enjoy the way that we're playing. And I'm sure, you know, with this kind of competitive that we are and how we are planning the next season, I'm very optimistic.
0: Nesta batalha pela segunda posição da Primeira Liga na Portuguesa, o Sporting consegue se isolar no segundo posto na entrada para na 34ª e última jornada da Primeira Liga, onde tudo se vai decidir. Relembrando que nesta segunda posição significa muito mais do que ser vice-campeão da Primeira Liga, significa também possível encaixe financeiro com a discussão da terceira pré-eliminatória da Liga dos Campeões. Está no segundo lugar o Sporting com 79 pontos e a aproveitar esse deslize do Benfica, que empatou a duas bolas diante do Sporting Clube de Braga. Benfica este que está então no terceiro lugar com 77 pontos conquistados. Para além desta batalha da segunda posição da tabela classificativa, outras batalhas se discutiram durante esta segunda-feira, com os vários jogos realizados às 20h15 da noite, nomeadamente com a discussão pela manutenção na Primeira Liga na Portuguesa. Se por um lado a equipa do Tondela conseguiu vencer por 2-0 a equipa de Moreirense, com golos de Macan aos 18 minutos e Rony Lopes aos 60 minutos, a equipa do Casa Pia, que está diretamente em discussão com o Tondela pela manutenção na Primeira Liga na Portuguesa, também conseguiu vencer por 1-0 na deslocação até ao estádio Dom Afonso Henriques, no golo apontado por Larrazabal, aos 87 minutos. Acabou por deixar a turma dos Gansos para já fora dessa zona de descida direta até ao segundo escalão. E precisamente no final desta partida, do lado da formação do Casa Pia, o técnico adjunto de Álvaro Pacheco, que não esteve neste jogo por via de castigo, Paulo Pinto, enalteceu num bom jogo da sua equipa, assumindo que para na 34ª e última jornada a sua formação tem que fazer mais do mesmo, e garantindo que este jogo vale apenas 3 pontos.
5: Boa noite, sim, antes de mais, esta vitória é uma vitória que vale 3 pontos. É uma vitória que demonstra aquilo que é o caráter da equipa, uma equipa que teve privada de 5 jogadores por suspensão, mais 2 jogadores que estiveram em campo, e é importante frisar, muito condicionados por aquilo que é o aspecto físico, o Larrazabal e o Abdu, quando entraram, mas mesmo assim a equipa demonstrou que tem muita garra, muito querer, e que está preparada para agora o último desafio, que é a próxima final e é onde está o nosso foco.
0: Fechando a fita para trás, relativamente a esse duelo entre Tondela e na formação de Moreirense, com vitória da formação tondelense no final deste jogo, do lado da equipa do Tondela, o técnico Gonçalo Feio era um treinador satisfeito com aquilo que foi a postura da sua equipa.
6: Sim, antes de mais, há que dar valor ao que os jogadores fizeram, ao que têm feito, ao caminho que temos percorrido. Depois há que dar valor e agradecer aos adeptos que foram a energia extra, que aqui em casa ajudaram muito. E depois, sabíamos que ia ser até ao fim, sabíamos que a missão não ia acabar hoje e que vai ser uma missão que vai ter que ser feita até ao fim. Nós temos que continuar a fazer o que fizemos hoje. Foram pontos merecidos contra uma grande equipa que é o Moreirense. E agora, preparar o último jogo para fazermos o que nos compete, tal como fizemos hoje.
0: O Tondela que sim venceu por 2 bolas a 0 Moreirense, mas viu também o Casa Pia vencer por 1 bola a 0 na formação de Vitória no Sport Clube. E para já, no que diz respeito à classificação, o Tondela está no 17º e penúltimo lugar com 28 pontos em lugar de descida direta para a 2ª Liga, enquanto que o Casa Pia entra para na 34ª jornada no 16º e no último lugar com 29 pontos em lugar de playoff de manutenção na 1ª Liga na Portuguesa. Também envolvida na manutenção está na equipa do Estrela da Amadora, que acabou por empatar sem golos diante do Futebol Clube Famalicão. A equipa do Estrela está no 15º lugar com os mesmos 29 pontos que na equipa do Casa Pia. Também em luta pela manutenção, a equipa do Nacional, que perdeu por 2 bolas a 0 na deslocação aos Açores, perante a formação do Santa Clara. Nacional no 14º lugar com 31 pontos conquistados. Quer isto dizer que na 34ª e última jornada da 1ª Liga na Portuguesa teremos ainda em aberto quer as contas de atribuição do 2º lugar da 1ª Liga na Portuguesa, quer também a atribuição da manutenção no principal escalão do futebol na Portuguesa. Todas as contas para acompanhar no próximo fim de semana, com todos os jogos que contam com relato na Golo FM.
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2: Controlámos o jogo, acabámos por controlar o jogo, o Rio também acabou por ficar inferioridade numérica e a equipa não facilitou, tentou gerir com bola o jogo, foi isso que fizemos. Acaba por ser uma vitória justa, mas perante um grande adversário que numa primeira parte nos causou bastantes problemas.
3: It's destroyed today. That's my analysis. Very simple, very honest. I think the decision of the penalty is not a penalty for my opinion. Humble. And that was a key moment inside the game, because they take also your yellow card to Petras, and the second yellow card.
4: Acho que o Benfica fez um grande jogo contra uma equipa que é difícil, uma equipa que esconde bem a bola, uma equipa que sem criar muitas oportunidades, porque de maneira como eles jogam, eles criam muitas oportunidades, mas foi extremamente eficaz. Devem ter feito 3, 4 remates e fazem dois gols.
5: Bueno, un partido difícil contra un rival que nos lo ha puesto difícil desde el inicio hasta el final. Ellos obviamente tenían que intentar conseguir la victoria, nosotros también, porque teníamos que conseguir lo antes posible cerrar el cuarto lugar.
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7: Entre 1998 e 2003, o Boca Juniors viveu um dos períodos mais gloriosos da sua história. Sob a liderança do treinador Carlos Bianchi, o clube argentino consolidou-se como uma potência do futebol sul-americano e mundial, alcançando sucessos que se tornaram lendários. Esta fase não foi apenas um capítulo de vitórias, mas uma redefinição de como o clube, que já contava com um legado forte, passou a dominar o cenário internacional com uma equipa imbatível, repleta de grandes talentos e um espírito coletivo exemplar. Carlos Bianchi chegou ao Boca Juniors em 1998, após ter triunfado no Vélez Sarsfield, com quem conquistou a Taça Libertadores. A sua contratação marcou o início de uma transformação no clube. Bianchi trouxe consigo uma mentalidade vencedora e um rigor tático que rapidamente se refletiram no campo. A sua primeira grande conquista veio em 2000, com a vitória na Taça Libertadores. Esse título foi praticamente marcante, porque pôs fim a um jejum de 22 anos sem que o clube vencesse a principal competição sul-americana, com a equipa de Bianchi a superar o Palmeiras na final, após um empate no agregado e uma emocionante disputa de penaltis que imortalizou a qualidade e o sangue frio do plantel. Uma das grandes forças do Boca Juniors dessa época foi a qualidade dos seus jogadores. Entre eles destacava-se Juan Román Riquelme, o maestro da equipa, cujo talento com a bola e capacidade de decidir jogos o tornaram um dos maiores ídolos da história do clube. Riquelme era o coração da equipa, capaz de controlar o ritmo de jogo e de criar oportunidades de golo com uma visão de jogo fora do comum. Ao seu lado, os jogadores como Martín Palermo, um dos melhores avançados da história do Boca, e Óscar Córdoba, o fiável guarda-redes, complementavam uma equipa que parecia imbatível. Entre 1998 e 2003, o Boca conquistou 4 campeonatos argentinos, demonstrando o seu domínio em casa, mas foi nas competições internacionais que a equipa de Bianchi se imortalizou. O Boca Juniors venceu a Taça Libertadores em 2000, 2001 e 2003, confirmando-se como a melhor equipa da América do Sul nesse período. Cada uma dessas conquistas teve a sua própria narrativa heroica, desde as vitórias nos penaltis até às goleadas que mostravam a força ofensiva e defensiva do plantel. A Libertadores de 2001, por exemplo, foi conquistada com mais uma vitória épica nos penaltis, desta vez contra o Cruz Azul do México, após a equipa argentina ter vencido fora de casa na primeira mão. No entanto, o auge internacional do Boca Juniors aconteceu em 2000 e 2003, quando venceram a Taça Intercontinental, a competição que colocava frente a frente o campeão da Libertadores e o campeão da Liga dos Campeões. Em 2000, o Boca enfrentou o Real Madrid, uma equipa equipa repleta de estrelas e venceu por 2-1 numa exibição memorável de Martin Palermo, que marcou os dois golos da vitória. Este triunfo solidificou o Boca como uma das equipas mais temidas do mundo e deu a Bianchi um estatuto de lenda. Em 2013, a equipa voltou a brilhar, desta vez contra o AC Milan, numa final decidida nos penaltis após um empate a um golo. O Boca mostrou mais uma vez a sua capacidade de lutar até ao fim, levando para a Argentina mais um título mundial. A chave do sucesso dessa equipa residia na sua capacidade de se adaptar a diferentes estilos de jogo e de responder a situações de pressão com uma serenidade incrível. Bianchi era um mestre em explorar o melhor de cada jogador, enquanto mantinha uma estrutura tática disciplinada, mas suficientemente flexível para se ajustar aos adversários. O Boca dessa era não se destacava apenas pelos craques individuais, mas pelo seu jogo coletivo, pela solidez defensiva e, acima de tudo, pelo espírito de sacrifício. Além das vitórias em campo, o Boca Juniors entre 1998 e 2003 representou uma era de renascimento para o clube em termos de prestígio e influência no futebol mundial. O clube tornou-se uma referência de excelência na América do Sul e conseguiu competir de igual para igual com os gigantes europeus. As conquistas internacionais dessa fase permitiram ao Boca exportar a sua marca e a Bombonera, o mítico estádio do clube, tornou-se sinónimo de ambiente infernal para os adversários, um verdadeiro caldeirão onde a pressão dos adeptos parecia aumentar ao nível da equipa. A era Bianchi terminou em 2004, mas o legado deixado por essa equipa continua vivo na memória dos adeptos e no próprio ADN do Boca Juniors. As vitórias e títulos conquistados entre esses anos estabeleceram um novo padrão de sucesso, não só no futebol argentino, mas em todo o continente. Carlos Bianchi, com o seu estilo pragmático e focado no coletivo, conseguiu criar uma equipa que não só vencia, mas também sabia lidar com a pressão e com as expectativas dos seus fãs num dos ambientes mais fervorosos do futebol mundial. Os jogadores desse período, especialmente Riquelme e Palermo, tornaram-se ícones do clube. Palermo, com a sua capacidade de marcar golos decisivos, muitas vezes com golos improváveis e em momentos-chave, e Riquelme, com a sua elegância e genialidade em campo, eram a personificação de uma equipa que sabia controlar os jogos e editar o ritmo. Ambos, junto com outros protagonistas, como Óscar Córdoba, Hugo Ibarra e Jorge Bermúdez, ajudaram a cimentar o status de lendas no clube, sempre debaixo da liderança serena e inteligente de Bianchi. Essa equipa do Boca Juniors, além dos seus títulos e da glória internacional, representou também a paixão do futebol sul-americano, onde o talento individual se fundia com o trabalho em equipa. O Boca de 98 a 2013 é ainda hoje recordado como um dos esquadrões mais fortes e vitoriosos da história do futebol, sendo uma referência para futuras gerações do clube.
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10: São 3 da manhã e 30 minutos.
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15: O Sporting Lisboa e Benfica empatou esta segunda-feira frente ao Sporting Clube de Braga no Estádio da Luz. Na duas bolas, Benfica perdeu assim o segundo lugar do campeonato para o Sporting, beneficando agora Benfica dependente de um deslize leonino na 34ª e última jornada. Depois de uma na primeira parte sem golos, mas marcada por várias oportunidades e decisões polémicas de arbitragem, o encontro ganhou emoção logo no arranque da segunda metade. Benfica Rafa Silva

0: Pepe marcou o Pepe no Sporting Clube de Braga e deu um autêntico banho de água gelada aos adeptos benfiquistas. Já nos descontos, Pavlidis converteu uma grande penalidade e evitou assim a derrota encarnada, fixando o resultado final em empate a 2 bolas. No final deste jogo, o técnico do Benfica, José Mourinho, enalteceu um bom jogo da equipa do Benfica, lamentando o empate.
1: Acho que o Benfica fez um grande jogo contra uma equipa que é difícil, uma equipa que esconde bem a bola, uma equipa que sem criar muitas oportunidades, porque da maneira como ele joga não se criam muitas oportunidades, mas foi extremamente eficaz. Devem ter feito 3-4 remates e fazem dois golos. O Benfica fez um ótimo jogo, com períodos de altíssima qualidade, a faltar obviamente eficácia, porque temos que fazer, a criar tanto, temos que fazer mais golos, mas com atitude, com coragem. Obviamente que quando se sofre o segundo golo e merecemos tanto ser nós a fazer o segundo golo e a ganhar o jogo, quando se sofre, só um grupo de rapazes que luta até ao fim como eles é que depois ainda conseguem encontrar força para igualar e trazer ainda esperança para os últimos minutos do jogo. Se nós perdemos o segundo lugar e o controle do nosso destino, não foi seguramente por uma má performance, não foi seguramente por um mau jogo, seja coletivo, seja individual. O Benfica fez um bom jogo.
0: Já do lado da formação do Sporting Clube de Braga, no técnico Carlos Vicente, Sabina acabou por destacar a boa atitude da sua equipa, apesar desta divisão de pontos.
2: Bom, um partido difícil contra un rival que nos lo ha puesto difícil desde el inicio hasta el final. Ellos obviamente tenían que intentar conseguir la victoria, nosotros también, porque teníamos que conseguir lo antes posible cerrar el cuarto lugar y no depender después de una última jornada donde puede pasar de todo, ¿no? Así que, bueno, el equipo hizo un esfuerzo tremendo. Estábamos llegando a un final de temporada, diría que un poco al límite en cuanto a energía del equipo, y hoy el equipo hizo otra vez un esfuerzo tremendo para aguantar las embestidas de Benfica, que fueron constantes, y también tuvo la personalidad para que cuando tuvimos la bola, pues controlarla, intentar hacer nuestros ataques e intentar ir hacia adelante, ¿no? Yo lo que destaco de hoy es sobre todo el esfuerzo de este grupo, que sigue siendo un equipo muy solidario, un equipo muy competitivo, un equipo difícil para los rivales, a pesar de que hoy hay que decir que jugamos contra un equipo que nos lo puso difícil y que pudo estar muy cerca de marcar varios goles, ¿no? Entonces hay que también darle mérito en eso al equipo, ¿no? Que en momentos muy difíciles se juntó y sobrevivió siendo un equipo, compitiendo, ¿no? Y bueno, al final sacamos un punto que matemáticamente nos daba esa cuarta plaza. Después me comentaron que el partido en Estrella también había acabado de empate, por lo cual doblemente pues clasificados, contentos, porque es una temporada de mucho esfuerzo, muchos meses, muchos partidos. Y bueno, darle la enhorabuena otra vez al equipo por lo realizado.
0: Contas feitas com este empate, o Benfica caiu para no terceiro lugar, enquanto que o Sporting Clube de Braga garantiu matematicamente o quarto posto da na Primeira Liga na Portuguesa. Nesta batalha pela segunda posição e acesso correspondente à Liga dos Campeões, o Sporting Clube de Portugal capitalizou e de que maneira este deslize do Benfica ao vencer por 4-1 em Vila de Conte, no Estádio dos Arcos, a formação do Rio Ave, no encontro em que os Leões na Tepna começaram por estar em desvantagem. A equipa da casa entrou melhor e chegou à vantagem aos 13 minutos por intermédio de Bezerra, depois de uma recuperação de bola de Monteiro. No meio-campo leonino, no Rio Ave começou a criar mais perigo, mas o Sporting reagiu gradualmente e assumiu o controle da posse de bola. A igualdade surgiu aos 35 minutos, através de uma grande penalidade convertida por Luís Soares, após falta de Petraço sobre o avançado colombiano. Pouco depois, no lance infeliz de Gustavo Mancha, resultou num autogol, permitindo ao Sporting consumar assim a reviravolta ainda antes do tempo de descanso. Na segunda parte, a expulsão de Petraço complicou ainda mais na tarefa dos vilões Vila Condensas, com mais um jogador do Sporting que tomou conta do encontro e ampliou a vantagem com um grande golo de Francisco Trincão antes de Giovanni Kanda fechar a goleada já perto do final. O Rio Ave de resto terminou reduzido a 9 elementos após nova expulsão, desta vez de Raia Guilherme. No final do jogo, a satisfação por parte de Rui Borges, enaltecendo também a qualidade da equipa do Rio Ave.
3: No último terço são bons

0: jogadores, individualmente e coletivamente também. E nós sabemos que não podíamos deixar partir muito o jogo. Deixámos partir, que tentámos numa fase inicial ser bastante pressionados, procurar referências. O Rio Ave com futebol direto, que nós também já estávamos à espera num primeiro momento, depois entrar num segundo momento da segunda bola sobre a nossa linha defensiva, e acabou por ser isso quase a primeira parte toda. Claro que depois nós sofrermos golo, acabámos por ter que ainda ir atrás do resultado, mais expostos ficámos nesse sentido de transições, de muito jogo de homem a homem, muita referência mesmo no último terço, deixarmos um para um os nossos defesas, o que era um grande risco. Poderíamos ter melhorado aqui ou ali em algumas coberturas, principalmente dos médios, que às vezes não tínhamos obrigatoriamente estar com os dois médios muito subidos, conseguimos ter um exposto e um mais na cobertura para ajudar a linha defensiva. Tentámos ali no fim da primeira parte ajustar um bocadinho e fomos ganhando ali uma bola ou outra. Uma segunda parte, depois, claro, controlámos o jogo, acabámos por controlar o jogo, o Rio Ave também acabou por ficar inferioridade numérica. E a equipa não facilitou, tentou gerir com bola o jogo, que foi isso que fizemos. Acaba por ser uma vitória justa, mas perante um grande adversário que numa primeira parte nos causou bastantes problemas.
1: Nesta batalha pela segunda posição da Primeira Liga na Portuguesa, o Sporting consegue se isolar no segundo posto na entrada para na 34ª e última jornada da Primeira Liga, onde tudo se vai decidir. Relembrando que nesta segunda posição significa muito mais do que ser vice-campeão da Primeira Liga, significa também possível encaixe financeiro com a discussão da terceira pré-eliminatória da Liga dos Campeões. Está no segundo lugar o Sporting com 79 pontos e a aproveitar esse deslize do Benfica, que empatou a duas bolas diante do Sporting Clube de Braga. Benfica este que está então no terceiro lugar com 77 pontos conquistados. Rafael Rabnastadar qualificou-se para nos oitavos de final do torneio de Roma, depois de vencer Matteo Bernardi num duelo intenso, resolvido em 3 sets por 6-1, 4-6 e 6-3. O espanhol entrou fortíssimo na partida e dominou completamente o primeiro parcial, cobrando o serviço do italiano por 3 ocasiões para fechar o set com um expressivo 6-1. Arnaldi, porém, reagiu no segundo set e levou bastante o nível exibicional. O italiano conseguiu recuperar cedo o serviço ao adversário e, apesar da resposta de Jadar, voltou a assumir o controlo nos momentos decisivos para empatar o encontro com um 6-4. No terceiro parcial, o tenista transalpino ainda começou melhor, chegou a estar em vantagem, mas o talento do jovem espanhol voltou a aparecer na reta final. Jadar recuperou 2 breaks, assumiu o controlo da partida e confirmou o triunfo diante de um público rendido ao esforço de Arnaldi. Ainda pelo ténis, Iga Świątek confirmou o seu favoritismo no Masters 1000 de Roma ao vencer de forma categórica a Elisabetta Kociarieto por 6-1 e 6-0, garantindo assim a presença nos quartos de final. A tenista polaca na terceira do ranking mundial e 4 vezes campeã de Roland Garros vai agora defrontar a japonesa Naomi Osaka num dos duelos mais aguardados da ronda. Osaka também não deu hipóteses na sua partida ao bater a russa Snyder por 6-1 e 6-2. Noutras partidas do torneio, na Jessica Pegula venceu com autoridade aplicando um duplo 6-0 a Rebeca Massarova, enquanto que Helena Rybakina, número 2 mundial, também seguiu em frente após o triunfo sobre Alexandra Ela por 6-4 e 6-3. Christopher Reitan venceu o Drist Championship em Charlotte, conquistando assim o primeiro título no circuito PGA Tour de golf, logo na época de estreia no norueguês de 28 anos. E 48º do ranking mundial, terminou a prova com 2 pancadas de vantagem sobre Nikolai Ugert, numa ronda na final em que conseguiu segurar a liderança nos momentos decisivos. O triunfo ganha ainda mais impacto, pôde acontecer num torneio singular, numa das provas mais fortes do circuito, a seguir aos Majors, reunindo vários dos melhores jogadores do mundo. Ainda pelo golfe, Lucas Herbert conquistou o seu primeiro título no circuito Live Golf ao vencer a etapa da Virgínia do Sul com 4 pancadas de vantagem sobre Sérgio Garcia. O australiano terminou a prova com um total impressionante de 24 abaixo do par num torneio despedido no Triumph National Golf Club em Stirling, onde liderou na grande parte das voltas finais. Garcia ainda tentou pressionar na reta decisiva aproximando-se após 3 birdies consecutivos, mas 2 bogeys nos últimos buracos acabaram por afastar o espanhol da luta pelo título. Herbert manteve a consistência até no final, fechando na última volta com um birdie no 17 e garantindo uma vitória muito aguardada depois de um ano sem triunfos no circuito profissional.
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7: Passa rasteiro no meio, é para Nico, atenção, PP vai arrancando para a direita, pode ir em velocidade para cima de Lisandro Martínez, já passou, entrou na área, cruzou, Samu, golo!

0: que perigo. Alejandro Marquês para trás, o remate de primeira e gol!
1: Alejandro Marquês!
0: O Estoril!
2: 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E que melhor forma de responder é esta! Pela Nova! É o terceiro da Atalanta!
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5: E seguimos agora nesta emissão com o perfil do jogador.
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7: Julian Brandt, nascido a 2 de maio de 1996 em Bremen, na Alemanha, é um médio ofensivo conhecido pela sua criatividade, visão de jogo e capacidade de driblar adversários. Iniciou a sua carreira no Werder Bremen, mas foi no Bayer Leverkusen que ganhou reconhecimento como um jovem talento promissor. Brandt fez a sua estreia profissional pelo Leverkusen em 2014 e rapidamente se destacou pela sua habilidade técnica e versatilidade ofensiva. A sua capacidade de criar oportunidades e marcar golos levou a uma série de boas performances que chamaram a atenção de clubes maiores. Em 2019, Brandt transferiu-se para o Borussia Dortmund, onde continuou a mostrar a sua qualidade em campo. No Dortmund, tornou-se uma peça importante na equipa, oferecendo assistências, golos e contribuindo para o ataque com a sua visão de jogo e técnica refinada. A sua capacidade de atuar tanto no centro do meio-campo como nas alas, deu ao Dortmund uma flexibilidade tática adicional. Além do sucesso a nível de clubes, Brandt é também um membro regular da seleção alemã. Fez a sua estreia internacional em 2016 e tem sido convocado para competições importantes, como o Campeonato da Europa e do Mundo, trazendo a sua criatividade e dinamismo para o meio-campo da seleção. Nas últimas temporadas, manteve-se uma figura-chave na equipa do Dortmund, destacando-se pela sua habilidade de influenciar jogos e desempenhar um papel vital no esquema ofensivo da equipa. A sua contínua evolução e impacto em campo reforçam a sua reputação como uma das principais figuras da Bundesliga.
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5: E está agora na hora de trazer mais um craque da Liga Portuguesa. 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
7: Óscar Cardoso, mais conhecido como Taquara, é um dos maiores goleadores da história recente do futebol sul-americano e europeu. Nascido a 20 de maio de 1983 em Juan Eulogio Estigarribia, no Paraguai, Cardoso começou a sua carreira futebolística no modesto clube 3 de Fevereiro, onde rapidamente se destacou pelo seu instinto goleador e capacidade física. Com 1,93m de altura e uma presença imponente na área, o avançado tinha todas as características para ser um sucesso como ponta de lança e rapidamente chamou a atenção de clubes maiores no seu país. A ascensão de Cardoso ao cenário internacional começou verdadeiramente em 2006, quando foi contratado pelo Newell's Old Boys da Argentina. No clube de Rosário, Cardoso tornou-se rapidamente uma referência ofensiva, marcando 21 golos em 33 jogos, um registro impressionante que despertou o interesse de clubes europeus. Foi então que em 2007, o Benfica, à procura de um avançado com capacidade para resolver jogos, apostou 9 milhões de euros na contratação do paraguaio, um valor elevado na época, mas que viria a ser amplamente justificado pelos feitos que se seguiriam. Cardoso chegou ao Benfica com grande expectativa e não demorou a justificar o investimento. Na sua primeira época, marcou 22 golos em todas as competições, destacando-se pelo seu potente pé esquerdo, capaz de remates fulminantes de qualquer zona do campo. O paraguaio rapidamente ganhou o carinho dos adeptos benfiquistas, que o apelidaram de Taquara, uma referência à sua estatura e à sua capacidade de desferir remates potentes, tal como uma lança. Com a sua presença na área, Cardoso trouxe ao Benfica uma nova dimensão ofensiva. No entanto, foi na época de 2009-2010 que Óscar Cardoso viu o seu auge ao serviço do clube encarnado. Sob o comando de Jorge Jesus, o Benfica conquistou o título de campeão nacional e Cardoso sagrou-se o melhor marcador da Primeira Liga com 26 golos, números que reforçaram o seu estatuto como um dos mais letais avançados da Europa. Além disso, contribuiu para a vitória na Taça da Liga, demonstrando ser decisivo nos momentos mais importantes da época. A sua parceria com jogadores como Ángel Di María e Pablo Aimar foi fundamental para o sucesso ofensivo da equipa e Cardoso tornou-se o goleador de referência no Clube da Luz. Nas competições europeias, também foi protagonista, destacando-se pela sua capacidade de marcar em momentos decisivos. Em 2013, durante a campanha que levou o Benfica à final da Liga Europa, o avançado paraguaio marcou 2 golos na vitória sobre o Fenerbahçe nas meias-finais, carimbando o passaporte do clube encarnado para a final contra o Chelsea. Embora o Benfica não tenha conseguido vencer vencer o troféu, Cardoso deixou uma marca indelével, terminando como o melhor marcador da competição com 7 golos. Ao longo das suas 7 temporadas no Benfica, estabeleceu-se como uma lenda do clube, marcando o total de 172 golos em 293 jogos, o que o coloca entre os melhores goleadores da história do clube e o melhor não nascido em Portugal. O seu pé esquerdo era temido por defesas e guarda-redes e a sua capacidade de converter livres diretos e grandes penalidades tornou uma arma letal em qualquer situação de bola parada. Além dos 2 campeonatos nacionais conquistados, venceu também 5 taças da Liga e uma taça de Portugal, sendo uma peça fundamental em todas estas conquistas. Em 2014, após uma longa e bem-sucedida carreira no Benfica, Cardoso transferiu-se para o Trabzonspor, da Turquia, onde continuou a mostrar a sua veia goleadora. Apesar de já não estar no seu auge físico, Cardoso manteve uma impressionante média de golos, marcando 25 em 66 jogos durante as 2 épocas em que representou o clube turco. A sua experiência e faro pelo golo ainda o tornavam um avançado respeitado, tanto no campeonato como nas competições europeias. Após a sua passagem pela Turquia, Cardoso ainda regressou à América do Sul, onde jogou pelo Libertad no Paraguai, consolidando-se como um ícone no futebol do seu país. A sua longevidade como jogador de topo e a consistência ao longo de uma carreira recheada de golos tornaram-no numa referência para várias gerações. Além disso, foi também um nome habitual na seleção paraguaia, tendo representado o seu país em várias edições da Copa América e nas eliminatórias para os mundiais, somando mais de 50 internacionalizações. Com uma carreira marcada por golos, títulos e momentos decisivos, Óscar Cardoso será sempre lembrado como um dos grandes avançados da sua geração. No Benfica, o Taquara eternizou-se como um dos maiores goleadores da história do clube e a sua carreira é um testemunho de como o talento, aliado à capacidade de se reinventar, pode prolongar uma carreira ao mais alto nível durante muitos anos. Embora os tempos de glória tenham ficado para trás, Cardoso deixou uma marca indelével no futebol, especialmente em Portugal, onde o seu nome será para sempre sinónimo de golos e sucesso com a camisola das Águias.

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2: Há que dar valor ao que os jogadores fizeram, ao que têm feito, ao caminho que temos percorrido. Depois há que dar valor e agradecer aos adeptos que foram a energia extra, que aqui em casa ajudaram muito. E depois sabíamos que ia ser até ao fim, sabíamos que a missão não ia acabar hoje.
3: Esta vitória é uma vitória que vale 3 pontos. É uma vitória que demonstra aquilo que é o caráter da equipa. Uma equipa que teve privada de 5 jogadores por suspensão, mais 2 jogadores que estiveram em campo, e é importante frisar, muito condicionados por aquilo que é o aspecto físico.
4: O meu último jogo será contra o Benfica. E conto com o vosso apoio uma última vez. Este jogo tem um significado tão especial para mim. Despeço-me dos relvados, mas não do futebol. Porque o futebol continuará sempre a fazer parte da minha vida. Obrigado e até já.
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5: E agora seguimos com os craques mundiais neste produto 100% palavra.
6: Pelé, nascido Edson Arantes do Nascimento em 1940 em Três Corações, no estado de Minas Gerais, é amplamente considerado o maior jogador de futebol de todos os tempos. Criado numa família humilde, começou desde cedo a demonstrar o seu talento para o desporto, jogando nas ruas com bolas feitas de meias e trapos. O futebol era uma paixão que o acompanhava desde pequeno, algo que não passou despercebido ao pai, Dondinho, ele próprio um jogador de futebol, que incentivou o filho a perseguir o sonho de ser atleta profissional. Aos 15 anos, Pelé assinou pelo Santos Futebol Clube, iniciando ali uma carreira que marcaria para sempre a história do Desporto Rei. Estreou-se pela equipa principal em 1956 e rapidamente começou a chamar a atenção de todo o Brasil com a sua habilidade técnica, velocidade e faro pelo golo. Com apenas 16 anos, já era o melhor marcador da Liga Brasileira, demonstrando que o seu talento transcenderia fronteiras. Mas foi em 1958, com apenas 17 anos, que Pelé se apresentou ao mundo ao ser uma das estrelas da seleção brasileira que venceu o Mundial de Futebol, na Suécia. O jovem prodígio marcou 6 golos na competição, incluindo 2 na final contra a Suécia, e tornou-se desde então um ícone global. Ao longo de uma carreira de quase 2 décadas, Pelé tornou-se sinónimo de sucesso. Com o Santos, clube onde jogou até 1974, conquistou múltiplos títulos, incluindo 2 da Taça dos Libertadores e 2 taças intercontinentais, estabelecendo a equipa como uma das mais dominantes do mundo na época. Além disso, Pelé ajudou o Santos a vencer inúmeros campeonatos brasileiros e a ganhar prestígio internacional, sendo o clube mais temido da América do Sul e um dos mais respeitados no cenário mundial. Mas não foi só no Santos que Pelé deixou a sua marca indelével. Na seleção canarinha, conquistou 3 campeonatos do mundo em 1958, 1962 e 1970, um feito inigualável até aos dias de hoje. Na edição de 70, no México, Pelé brilhou novamente ao liderar uma das seleções mais talentosas de todos os tempos, sendo eleito o melhor jogador do torneio. Foi a consagração do rei do futebol, que aos 29 anos já era considerado um mito. Ao todo, Pelé disputou 4 mundiais, tornando-se o único jogador na história a vencer o torneio em 3 ocasiões. Além disso, destacou-se também pela sua versatilidade em campo, porque para além de ser um goleador nato, com um total de 1.283 golos em 1.366 jogos, era um jogador completo que podia atuar em várias posições ofensivas graças à sua inteligência tática, visão de jogo e habilidade em criar oportunidades para os companheiros de equipa. Com um físico impressionante, Pelé era capaz de superar adversários com dribles curtos e rápidos, ao mesmo tempo que exibia uma capacidade ímpar para finalizar com ambos os pés e a cabeça. Em 1975, decidiu levar o seu talento para os Estados Unidos, assinando com o New York Cosmos, onde ajudou a popularizar o futebol num país onde o desporto não era, até então, muito apreciado. Mesmo no final da sua carreira, o impacto nos relvados americanos foi gigantesco e conseguiu atrair grandes multidões, contribuindo para o crescimento do futebol no país. Pelé não foi apenas um fenómeno dentro de campo. Fora dos relvados, tornou-se uma figura global, usando a sua influência para promover o futebol e causas humanitárias ao redor do mundo. Durante toda a sua vida, recebeu inúmeros prémios e distinções, sendo nomeado o Atleta do Século pelo Comitê Olímpico Internacional e pela FIFA. O legado de Pelé vai muito além dos títulos e dos golos. Transformou o futebol num espetáculo mundial, encantando gerações com o seu talento e carisma, sendo que a história, marcada por conquistas inigualáveis, faz dele uma lenda imortal do desporto cuja influência perdurará para sempre no futebol e na cultura popular. Pelé é e sempre será o rei do futebol.
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5: Muitos clubes que já foram gigantes na Europa agora encontram-se longe dos holofotes, adormecidos após décadas de domínio. É para ouvir também aqui na primeira Rádio Desporto, neste produto 100% palavra, gigantes adormecidos todos os dias com o Hugo Taveira.
6: O Saint-Étienne, também conhecido como Le Vert, é uma das equipas mais lendárias do futebol francês. Fundado em 1919, o clube construiu uma história notável, especialmente nas décadas de 60 e 70, quando se tornou a principal potência do futebol em França. Com um total de 10 títulos da Ligue 1, o Saint-Étienne deteve o recorde de campeonatos durante várias décadas, uma marca que sublinha a sua importância no cenário desportivo nacional e que ainda assim foi perdida para o PSG, que agora soma 12. O caminho para a glória começou a ser traçado nos anos 50, mas foi na década de 60 que o clube realmente se afirmou como uma força dominante. Liderado por figuras icónicas como Aimé Jacquet e Robert Herbon, o Saint-Étienne conquistou 4 títulos da Ligue 1 entre 1964 e 1970, além de várias taças de França. Nos anos 70, já sob o comando de Robert Herbon, que assumiu o cargo de treinador após brilhar como jogador, o clube solidificou a sua hegemonia com mais 5 campeonatos até 1976. A época de ouro do Saint-Étienne culminou nesse mesmo ano, quando a equipa chegou à final da Taça dos Clubes Campeões Europeus. Numa campanha memorável, eliminaram equipas de grande qualidade, como o Dinamo Kiev e o PSV Eindhoven, antes de enfrentar o Bayern Munique na final disputada em Glasgow. Apesar do esforço e de uma exibição combativa, o Saint-Étienne perdeu por 1-0 com o golo de Franz Rott. As bolas que embateram nos postos durante o jogo tornaram-se lendárias, levando os adeptos a acreditar que, com balizas diferentes, o resultado teria sido outro. Apesar da derrota, o impacto da campanha europeia foi enorme. O Saint-Étienne tornou-se um símbolo de orgulho para o futebol francês e a equipa era idolatrada pelos seus adeptos. O Stade Geoffroy Guichard, apelidado de Le Chaudron, o Caldeirão em português, era um dos estádios mais intimidantes da Europa, onde a paixão dos adeptos criava um ambiente único. Nos anos 70, o clube contou com jogadores extraordinários como Dominique Rocheteau, Jacques Santini e Michel Platini, que mais tarde se tornaria uma das maiores figuras do futebol mundial. Platini foi o destaque do início da época de 80, altura em que o Saint-Étienne conquistou o seu 10º e último título da Ligue 1 em 1981, consolidando o seu estatuto como um dos clubes mais titulados de França. Contudo, os anos que se seguiram foram difíceis. A saída de Platini para a Juventus em 1982 marcou o fim de uma era e problemas financeiros e de gestão desportiva colocaram o clube em declínio. Durante grande parte das décadas de 90 e 2000, o Saint-Étienne lutou para se manter na Ligue 1, alternando entre a primeira e a segunda divisão. Apesar de estar longe dos tempos áureos, o Saint-Étienne continua a ter uma legião de adeptos apaixonados e uma herança que faz dele um dos clubes mais respeitados de França. Nas últimas décadas, o Saint-Étienne tem lutado para recuperar a glória do passado, alternando temporadas na Liga Francesa com períodos de dificuldades desportivas e financeiras. Entre os anos 2000 e 2020, o clube teve alguns momentos de destaque, incluindo a conquista da Taça da Liga em 2013, que foi o seu primeiro troféu importante em mais de 3 décadas. Essa vitória deu aos adeptos alguma esperança de um regresso ao topo do futebol francês. No entanto, nos anos ainda mais próximos, o clube voltou a enfrentar desafios. Em 2022, o Saint-Étienne foi relegado para a Ligue 1, a segunda divisão, após perder o play-off de despromoção contra o Auxerre. A descida foi um golpe duro para um clube com tanta história, que se viu obrigado a reestruturar-se para tentar regressar à elite do futebol francês. Apesar do momento difícil, o apoio incondicional aos adeptos e a herança histórica mantiveram viva a chama da equipa, que acabou por regressar à primeira divisão. O Saint-Étienne continua a ser um gigante adormecido no panorama do futebol francês. A sua história rica e os sucessos do passado são uma inspiração constante para os clubes e os seus adeptos, que acreditam que com uma gestão mais sólida e um plantel competitivo, o clube poderá voltar a ser uma força relevante no futebol local. O gigante verde sonha em recuperar o seu lugar entre os grandes, com os olhos postos num futuro mais brilhante.
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7: São 4 da manhã.
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11: O Sporting jogou e Benfica empatou esta segunda-feira frente ao Sporting Clube de Braga no Estádio da Luz. Na duas bolas, Benfica perdeu assim o segundo lugar do campeonato para o Sporting, ficando agora dependente de um deslize leonino na 34ª e última jornada. Depois de uma na primeira parte sem golos, mas marcada por várias oportunidades e decisões polémicas de arbitragem, o encontro ganhou emoção logo no arranque da segunda metade. Rafa Silva colocou o Benfica em vantagem aos 36 minutos, mas Paulo Victor respondeu praticamente de imediato e restabeleceu a igualdade. Nas Águias continuaram à procura do triunfo, ainda viram um golo de Vangelis Pavlidis ser anulado pelo VAR, que detectou que na bola saiu antes do cruzamento de Sheldrup. No Benfica arriscou tudo na reta final, mas acabou surpreendido aos 88 minutos, quando Gorbi marcou para no Sporting Clube de Braga e deu um autêntico banho de água gelada aos adeptos benfiquistas. Já nos descontos, Pavlidis converteu uma grande penalidade e evitou assim a derrota encarnada, fixando o resultado final em empate a duas bolas. No final deste jogo, o técnico do Benfica, José Mourinho, enalteceu um bom jogo da equipa do Benfica, lamentando o empate.
12: Acho que o Benfica fez um grande jogo contra uma equipa que é difícil, uma equipa que esconde bem a bola, uma equipa que sem criar muitas oportunidades, porque de maneira como eles jogam não se criam muitas oportunidades, mas foi extremamente eficaz. Devem ter feito 3, 4 remates e fazem dois golos. O Benfica fez um ótimo jogo. Com períodos de altíssima qualidade, a faltar obviamente eficácia, porque temos que fazer, a criar tanto, temos que fazer mais golos, mas com atitude, com coragem. Obviamente que quando se sofre o segundo golo e merecemos tanto de ser nós a fazer o segundo golo e a ganhar o jogo, quando se sofre, só um grupo de rapazes que luta até ao fim como eles é que depois ainda consegue encontrar força para igualar e trazer ainda esperança para os últimos minutos do jogo. Se nós perdemos o segundo lugar e o controle do nosso destino, não foi seguramente por uma má performance, não foi seguramente por um mau jogo, seja coletivo, seja individual. O Benfica fez um bom jogo.
11: Já do lado da formação do Sporting Clube de Braga, no técnico Carlos Vicente, Sabina acabou por destacar a boa atitude da sua equipa, apesar desta divisão de pontos.
13: Bom, um partido difícil contra um rival que nos lo ha posto difícil desde o início até o final. Ellos obviamente tenían que intentar conseguir la victoria, nosotros también, porque teníamos que conseguir lo antes posible cerrar el cuarto lugar y no depender después de una última jornada donde puede pasar de todo, ¿no? Así que, bueno, el equipo hizo un esfuerzo tremendo, estábamos llegando a un final de temporada, diría que un poco al límite en cuanto a energía del equipo. Y hoy el equipo hizo otra vez un esfuerzo tremendo para aguantar las embestidas de Benfica, que fueron constantes, y también tuvo la personalidad para que cuando tuvimos la bola, pues controlarla, intentar hacer nuestros ataques e intentar ir hacia adelante, ¿no? Yo lo que destaco de hoy es sobre todo el esfuerzo de este grupo, que sigue siendo un equipo muy solidario, un equipo muy competitivo, un equipo difícil para los rivales.
9: A pesar de que hoy hay que decir que jugamos contra un equipo que nos lo puso difícil y que pudo estar muy cerca de marcar varios goles, ¿no? Entonces hay que también darle mérito en eso al equipo, ¿no? Que en momentos muy difíciles se juntó y sobrevivió siendo un equipo, compitiendo, ¿no? Y bueno, al final sacamos un punto que nos, matemáticamente nos daba esa cuarta plaza. Después me comentaron que el partido en Estrella también había acabado de empate, por lo cual doblemente pues clasificados, contentos, porque es una temporada de mucho esfuerzo, muchos meses, muchos partidos. Y bueno, darle la enhorabuena otra vez al equipo por lo realizado.
11: Contas feitas com este empate, o Benfica Ebne caiu para no terceiro lugar, enquanto que o Sporting Clube de Braga Ebne garantiu matematicamente o quarto posto da Ebne Primeira Liga Ebne Portuguesa. Nesta batalha pela segunda posição e acesso correspondente à Liga dos Ebne Campeões, o Sporting Clube de Ebne Portugal capitalizou e de que maneira este deslize do Benfica Ebne ao vencer por 4-1 em Vila de Conte, no Estádio dos Arcos, a formação do Rio Ave, no encontro em que os Leões Ebne Tepne começaram por estar em desvantagem. A equipa da casa Ebne entrou melhor e chegou à vantagem aos 13 minutos por intermédio de Bezerra, Ebne, depois de uma recuperação de bola de Ebne Monteiro no meio-campo leonino. No Rio Ave começou a criar mais perigo, mas o Sporting reagiu gradualmente e assumiu o controle da posse de bola. A igualdade surgiu aos 35 minutos, através de uma grande penalidade convertida por Luís Soares, após falta de Petraço sobre o avançado colombiano. Pouco depois, no lance infeliz de Gustavo Mancha, resultou num autogolo, permitindo ao Sporting consumar assim a reviravolta ainda antes do tempo de descanso. Na segunda parte, a expulsão de Petraço complicou ainda mais na tarefa dos Vila Condensas, com mais um jogador do Sporting que tomou conta do encontro e ampliou a vantagem com um grande golo de Francisco Trincão, antes de Giovanni Kanda fechar a goleada já perto do final. O Rio Ave, de resto, terminou reduzido a 9 elementos após nova expulsão, desta vez de Raia Guilherme. No final do jogo, na satisfação por parte de Rui Borges, enaltecendo também a qualidade da equipa do Rio Ave.
14: No último terço são bons jogadores, individualmente e coletivamente também, e nós sabemos que não podíamos deixar partir muito o jogo. Deixámos partir, que tentámos numa fase inicial ser bastante pressionantes, procurar referências. O Rio Ave com futebol direto, que nós também já estávamos à espera num primeiro momento, depois entrar num segundo momento da segunda bola sobre a nossa linha defensiva, e acabou por ser isso quase a primeira parte toda. Claro que depois nós sofrermos golo, acabámos por ter que ainda ir atrás do resultado, mais expostos ficámos nesse sentido de transições, de muito jogo de homem a homem, muita referência, mesmo no último terço, deixarmos um para um os nossos defesas, o que era um grande risco. Poderíamos ter melhorado aqui ou ali em algumas coberturas, principalmente dos médios, que às vezes não tínhamos obrigatoriamente estar com os dois médios muito subidos, conseguimos ter um exposto e um mais na cobertura para ajudar a linha defensiva. Tentámos ali no fim da primeira parte ajustar um bocadinho, fomos ganhando ali uma bola ou outra. Uma segunda parte, depois, claro, controlámos o jogo, acabámos por controlar o jogo. O Rio Ave também acabou por ficar inferioridade numérica. E a equipa não facilitou, tentou gerir com bola o jogo, e foi isso que fizemos. Acaba por ser uma vitória justa, mas perante um grande adversário que numa primeira parte nos causou bastantes problemas.
11: Já do lado da formação Vila Condense, no técnico grego, Nacilado Opalos, deixou algumas críticas à equipa de arbitragem.
15: It's destroyed today. That's my analysis. Very simple, very honest. I think the decision of the penalty is not a penalty, for my opinion. Humble. And that was a key moment inside the game, because they take also your yellow card to Petrasso and then the second yellow card. So, but I don't want to spend, you know, time on this a lot, because, you know, I think that we start very well. We show courage, we show bravery, we show that we want to play against a very good opponent. And for me, that was the most important, and that's what I said to the guys before the game, that we want to play it in our way, and I think that we did it very well in the first half. There were some moments, even after the penalty, that we could score, and the game was going to be totally different. And of course, as you said, you know, individual mistakes are inside the game, and especially with such a team, against that team like Sporting, that they have this so much quality, you know, you always pay the your mistakes. But, you know, I don't compromise with the performance. We want also the results. And I think that in the last games, the team have shown a very good face. We play good football. We enjoy the way that we're playing. And I'm sure, you know, with this kind of competitive that we are and how we are planning the next season, I'm very optimistic.
11: Nesta batalha pela segunda posição da Primeira Liga na Portuguesa, o Sporting consegue se isolar no segundo posto na entrada para na 34ª e última jornada da Primeira Liga, onde tudo se vai decidir. Relembrando que nesta segunda posição significa muito mais do que ser vice-campeão da Primeira Liga, significa também possível encaixe financeiro com a discussão da terceira pré-eliminatória da Liga dos Campeões, estar no segundo lugar do Sporting com 79 pontos e aproveitar esse deslize do Benfica, que empatou a duas bolas diante do Sporting Clube de Braga. Benfica este que está no terceiro lugar com 77 pontos conquistados. Para além desta batalha da segunda posição da tabela classificativa, outras batalhas se discutiram durante esta segunda-feira, com os vários jogos realizados às 20h15 da noite, nomeadamente com a discussão pela manutenção na Primeira Liga na Portuguesa. Se por um lado a equipa do Tondela conseguiu vencer por 2-0 a equipa de Moreirense, com golos de Maca aos 18 minutos e Rony Lopes aos 60 minutos, a equipa do Casa Pia, que está diretamente em discussão com o Tondela pela manutenção na Primeira Liga na Portuguesa, também conseguiu vencer por 1-0 na deslocação até ao estádio Dom Afonso Henriques, no golo apontado por Larrazabal aos 87 minutos, acabou por deixar a turma dos Gansos para já fora dessa zona de descida direta até ao segundo escalão. E precisamente no final desta partida, do lado da formação do Casa Pia, o técnico adjunto de Álvaro Pacheco, que não esteve neste jogo por via de castigo, Paulo Pinto enalteceu num bom jogo da sua equipa, assumindo que para na 34ª e última jornada a sua formação tem que fazer mais do mesmo e garantindo que este jogo vale apenas 3 pontos.
3: Boa noite, sim, antes de mais, esta vitória é uma vitória que vale 3 pontos. É uma vitória que demonstra aquilo que é o caráter da equipa, uma equipa que teve privada de 5 jogadores por suspensão, mais 2 jogadores que estiveram em campo, e é importante frisar, muito condicionados por aquilo que é o aspecto físico, o Larrazabal e o Abdu, quando entraram, mas mesmo assim a equipa demonstrou que tem muita garra, muito querer, e que está preparada para agora o último desafio, que é a próxima final, e é onde está o nosso foco.
11: Fechando a fita atrás, relativamente a esse duelo entre Tondela e na formação do Moreirense, com vitória da formação tondelense no final deste jogo, do lado da equipa do Tondela, o técnico Gonçalo Feio era um treinador satisfeito com aquilo que foi a postura da sua equipa.
2: Sim, antes de mais, há que dar valor ao que os jogadores fizeram, ao que têm feito, ao caminho que temos percorrido. Depois há que dar valor e agradecer aos adeptos que foram a energia extra, que aqui em casa ajudaram muito. E depois, sabíamos que ia ser até ao fim, sabíamos que a missão não ia acabar hoje e que vai ser uma missão que vai ter que ser feita até ao fim. Nós temos que continuar a fazer o que fizemos hoje. Foram pontos merecidos contra uma grande equipa que é o Moreirense, e agora preparar o último jogo para fazermos o que nos compete, tal como fizemos hoje.
11: O Tondela que sim venceu por 2-0 o Moreirense, mas viu também o Casa Pia vencer por 1-0 na formação de Vitória no Sport Clube. E para já, no que diz respeito à classificação, o Tondela está no 17º e penúltimo lugar com 28 pontos em lugar de descida direta para a 2ª Liga, enquanto que o Casa Pia entra para na 34ª jornada no 16º e penúltimo lugar com 29 pontos em lugar de playoff de manutenção na 1ª Liga na Portuguesa. Também envolvida na manutenção está na equipa do Estrela da Amadora, que acabou por empatar sem golos diante do Futebol Clube Famalicão. A equipa do Estrela está no 15º lugar com os mesmos 29 pontos que na equipa do Casa Pia. Também em luta pela manutenção, a equipa do Nacional, que perdeu por 2-0 na deslocação aos Açores, perante a formação do Santa Clara Nacional, no 14º lugar com 31 pontos conquistados. Quer isto dizer que na 34ª e última jornada da Primeira Liga na Portuguesa teremos ainda em aberto quer as contas de atribuição do 2º lugar da Primeira Liga na Portuguesa, na carta bem atribuição da manutenção no principal escalão do futebol na Portuguesa, todas as contas para acompanhar no próximo fim de semana, com todos os jogos que contam com relato na Golo FM. O Sporting e o Sporting Clube de Braga negociaram a bom ritmo e a transferência de Rodrigo Salazar para Alvalade está fechada. Nos Leões só precisavam de colocar 30 milhões de euros em cima da mesa, como pediu o presidente dos Bracarenses, António Salvador, para que a operação se pudesse consumar. O contrato do uruguaio com os leoninos deverá ser válido por 5 temporadas, com uma cláusula de rescisão entre 80 a 90 milhões de euros. O avançado encaixa que nem uma luva nem Alvalade, tendo em conta na grande aposta em valores de mercado nacional, já com provas dadas, sem necessidade de adaptação na primeira liga portuguesa. O Benfica perdeu assim a oportunidade, ele que estava nesta corrida, resultante da venda não do passe de Sudakov, e de acordo com esse processo pendente, acaba o Sporting por conseguir ganhar vantagem e assim assegurar a contratação deste jovem jogador. Os verdes e brancos avançaram assim em força através de contactos diretos do presidente Frederico Varandas com António Salvador. Já Diogo Travassos pode fazer o caminho inverso e rumar até ao Estádio Municipal de Braga. O Alab foi emprestado pelo Sporting nesta temporada ao Moreirense Futebol Clube, sendo que tem protagonizado uma época muito boa em termos globais. As duas operações são estancas, com o Sporting Clube de Braga a pagar entre 6 e 7 milhões de euros fixos, mas que com variantes poderá chegar aos 10 milhões de euros. No entanto, apesar de este negócio também estar muito bem encaminhado, mesmo que não se efetive, é um dado praticamente adquirido que Salazar ruma então ao Sporting num reforço de peso para a equipa de Rui Borges. O salário a pagar ao Internacional Charrua está dentro daquilo que pretendia para o seu futuro. Pizzi, jogador do Estoril Praia, deu conta do final da sua carreira profissional de jogador. O médio português de 36 anos anunciou o fim do ciclo depois da época desportiva 2025-2026 devido a dores na anca que se arrastam há cerca de 6 anos. O jogador luso despede-se oficialmente dos relevados no Estoril Praia na Benfica, em duelo contra o clube mais impactante da sua carreira. Pizzi, natural de Bragança, não fez quase toda a formação no grupo desportivo de Bragança, tendo também passado pela formação do Mendágua. Começou por jogar como sénior na formação de Bragança, passando depois por Ribeirão, no Sporting da Covilhã, na Passos de Ferreira, no Sporting Clube de Braga, Atlético de Madrid, na Espanhol, Benfica, na Basak Said, na Uada, Apoel e Estoril Praia. Na nível de clubes, na Pizzi, conquistou 4 ligas na portuguesas, 3 supertaças, 3 taças da Liga e uma taça de Portugal, além de uma Liga na Europa. Também venceu uma na Liga das Nações por Portugal. O Clube Desportivo das Aves deu a conhecer através de uma curta publicação nas redes sociais nas Tragos, no pavilhão. A vandalização aconteceu durante o duelo entre Aves no Futebol de Sade e Futebol Clube do Porto, em duelo que terminou com triunfo do despromovido sobre o novo campeão nacional 2025-2026. Os estragos ficaram à vista com vidros das portas de entrada partidos e espalhados pelo chão. O Aves no Futebol de Sade venceu assim o Futebol Clube do Porto por 3-1 na abertura de contas da 33ª jornada. O Liverpool Futebol Clube apresentou um projeto do Memorial Permanente Forever 20, dedicado a Diogo Jota e ao seu irmão André Silva, que será instalado em Anfield, no local onde um dos adeptos deixaram tributos após a tragédia ocorrida no mês de julho. O espaço terá como elemento central uma escultura em forma de coração, inspirada na celebração do golo de Diogo Jota, que, na vista de diferentes ângulos, revela também os números 20 e 30 correspondentes às camisolas dos dois irmãos. O memorial vai incluir-se ainda numa base em pedra onde serão integrados objetos deixados pelos adeptos, preservando assim a memória coletiva criada em torno da homenagem entre os elementos simbólicos. No clube destacou também a referência na música entoada pelos adeptos ao 20º minuto dos jogos, dedicada na Jota, que muitas vezes foi entoada em vários jogos da formação de Anfield. Além disso, no monumento terá detalhes pessoais ligados à vida do jogador fora dos relvados, incluindo referências à sua paixão pelos videojogos. O Liverpool anunciou que na data da inauguração será revelada em breve. A UEFA Champions League 2025-2026 ainda não acabou, mas a edição da próxima época já está bem composta, com 18 dos 36 participantes na fase de liga entre os clubes presentes. O Futebol Clube do Porto, campeão nacional 2025-2026. Os mais recentes apurados são o Feyenoord, por ter garantido a segunda posição na Primeira Liga dos Países Baixos, numa jornada do fim, e o Shakhtar Donetsk, por se ter sagrado campeão ucraniano. O clube de Donetsk, em teoria, deveria entrar em prova logo na segunda pré-eliminatória, mas pela segunda vez em 3 anos, é o beneficiário do facto de a vaga do vencedor da Champions não ser preenchida, tanto o Arsenal como o PSG, que se defrontam na final de Budapeste, já conseguirem um apuramento para a prova milionária através dos seus campeonatos. Nessa situação, é o campeão com o melhor ranking que é promovido diretamente para a fase de liga da Liga dos Campeões, com o Shakhtar Donetsk a ser o beneficiário. Na época passada, acabou por ser a formação do Olympiacos da Grécia. Das vagas diretas, falta conhecer apenas 2 representantes ingleses, 3 italianos, um espanhol, um alemão, um francês, num belga, num checo, Nikin ocupa na vaga de vencedor da UEFA Europa League, no Friburgo ou Aston Villa, sendo que se o Villarreal na vencer Sabini não for quarto na Premier League, essa vaga na direta na passa para no vice-campeão que na português na luta estava Benfica e Sporting que será sempre o representante luso que terá no melhor ranking entre os clubes que participam no caminho das ligas das pré-eliminatórias da Champions. Haverá ainda sete clubes apurados na via pré-eliminatórias, onde também ainda há várias vagas por preencher, entre elas o de representante português.
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19: Eu sei que vai haver tentativas de ir à volta, porque o que é normal, que é o vosso trabalho, ir à volta, mas eu não vou sair disto. Não vou sair disto. Mas podem tentar. Mas podem tentar.
20: Caso boa tarde, vou já tentar, então.
19: Pronto, mas eu não vou sair disto. Não, eu percebo bem a questão e ela é extensa e toda muito bem colocada, sem dúvida. Mas eu não vou sair disto, sem dúvida. Aliás, tenho então uma pergunta muito bem colocada. Mas eu não vou sair disto. Mas eu não quero perder o foco. Peço desculpa não responder à pergunta que eu sei que foi à volta, mas eu não vou sair disto.
20: Vou um bocadinho por aí, agora estás a jogar mais à italiana, não é? Mais na defesa. Acha que é música para os seus ouvidos também?
19: Não, já disse, não quero. Eu percebo a questão, mais uma vez. O que eu tenho a dizer é que é tudo muito bonito, é tudo. Portanto, há alerta vermelho. Portanto, há alerta vermelho, sem dúvida. Mas eu não vou sair disto.
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0: As terças são dia de ténis, com José Carlos Leal, a analisar os desafios e as surpresas dos grandes torneios ATP e WTA. 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
1: O tenista Bernardina Sabalenka admite que os tenistas podem realizar um boicote aos grandes slams no futuro, caso não recebam uma fatia maior nas receitas dos torneios. Em declarações antes do Masters 1000, Roma, a líder do ranking mundial WTA, defende que sem os atletas não há entretenimento e que nesta não poderá ser a única forma de lutar pelos direitos dos tenistas. Recordar-se que os organizadores de Roland Garros anunciaram um aumento de 5,3 milhões de euros nos prémios monetários para a edição deste ano, sendo que os tenistas falam numa história diferente, já que os lucros desceram de 15,5% em 2024 para 14,9% em 2026. O torneio parisiense decorre entre os dias 24 de maio e 7 de junho.
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4: Controlámos o jogo, acabámos por controlar o jogo, o rival também acabou por ficar inferioridade numérica e a equipa não facilitou, tentou gerir com bola o jogo, foi isso que fizemos. Acaba por ser uma vitória justa, mas perante um grande adversário que numa primeira parte nos causou bastantes problemas.
5: It's destroyed today. That's my analysis. Very simple, very honest. I think the decision of the penalty is not a penalty for my opinion. Humble. And that was a key moment inside the game, because they take also your yellow card to Petrasso, and the second yellow card.
6: Acho que o Benfica fez um grande jogo contra uma equipa que é difícil, uma equipa que esconde bem a bola, uma equipa que sem criar muitas oportunidades, porque o Madrid, como joga, eles criam muitas oportunidades, mas foi extremamente eficaz. Devem ter feito 3, 4 remates e fazem dois golos.
7: Bueno, un partido más difícil contra un rival que nos lo ha puesto difícil desde el inicio hasta el final. Ellos obviamente tenían que intentar conseguir la victoria, nosotros también, porque teníamos que conseguir lo antes posible cerrar el cuarto lugar.
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0: Olhamos agora nesta emissão para os craques mundiais. Apesar da sua ausência no campo, o legado destes jogadores continua a inspirar novas gerações que procuram também alcançar a mesma grandeza. É para ouvir também aqui na primeira Rádio Desporto os craques mundiais com o Hugo Taveira.
9: Eu creio que é um gol sonhado.
10: Diego Armando Maradona é um dos nomes que salta à vista em cada pergunta sobre os melhores jogadores de sempre. El Pibe confunde-se com a história do futebol e foi no Argentino Júnior que vestiu a sua primeira camisola, iniciando uma carreira que viria a ter contornos de um bom filme dramático. Golos e mais golos conquistaram de imediato a opinião pública argentina, que percebeu instantaneamente que ali poderia estar um diamante transgeracional. E não se enganaram. Maradona marcou uma era ao serviço do seu clube de formação, o suficiente para merecer a chegada ao Boca Juniors, o gigante de La Bombonera, onde se estreou após 116 golos em 5 épocas. O registro inigualável para um médio ofensivo teve continuidade pelos chineses, onde esteve por apenas uma temporada antes de viajar para a Europa. A primeira paragem foi em Barcelona, lugar onde se afirmou após uma campanha desastrosa da Argentina no Mundial de 82. 2 anos na Catalunha valeram-lhe o estatuto de um dos melhores jogadores do mundo, para além de 3 títulos nacionais, embora também tenha começado uma série de episódios extra-campo que deixaram uma mancha no seu percurso enquanto jogador. A dureza dos adversários por Espanha valeu-lhe várias quesílias com rivais e com a sociedade espanhola, polémicas essas que precipitaram a saída para a Itália. Em Nápoles, no sul subdesenvolvido do país, país, o astro argentino foi elevado ao estatuto de Deus. Historicamente incapaz de rivalizar com os gigantes do Norte, o Napoli investiu esforços para montar uma equipa competitiva, oferecendo condições para que o seu novo número 10 brilhasse como nunca. 7 temporadas foi o tempo que passou no estádio São Paulo, entretanto rebatizado com o seu nome, muito devido às conquistas de 2 campeonatos italianos, os únicos da história do clube até o ano de 2023. Para além desses feitos, Diego Maradona conduziu o Spartan Opei à vitória na Taça UEFA de 89, numa altura em que tinha uma alegada relação estreita com a poderosa máfia da cidade. De resto, a vida social de El Pibe ficou conhecida pela ligação às drogas e outros delitos, com histórias intermináveis que ainda hoje são guardadas em cada canto da cidade. Foi também durante o seu tempo no Napoli que o argentino escreveu o capítulo mais bonito da sua carreira, quando em 1986, com a autoproclamada Mão de Deus, levou a sua seleção à conquista do Mundial do México. 5 golos e 5 assistências foram decisivos para o título mais desejado, que culminou com a atribuição do prémio de melhor jogador do mundo à grande estrela da Albiceleste. Diego viria a regressar à Espanha em 1992, vestindo a camisola do Sevilha, antes de voltar ao seu país natal, numa fase descendente da carreira, para se despedir ao serviço do Newell's Old Boys e, claro, do seu Boca Juniors. Não há futebol sem Maradona, nem Maradona sem futebol. O seu pé esquerdo abençoado tornou-se maior que a sua personalidade excêntrica, com amor e ódio a caminharem lado a lado nas opiniões espalhadas por todo o mundo. O seu estilo inconfundível influenciou fornadas inteiras de futebolistas, preservando uma verdadeira religião em volta da sua memória, ainda hoje praticada por milhões de crentes em El Diego.
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8: São 4 da manhã e 29 minutos.
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1: O treinador português, João Pedro Sousa, abençoou no comando técnico do Petro de Luanda na próxima temporada. No pentacampeão angolano, deu conta desta troca na sua liderança. Tinha comunicado, assume que o Petro de Luanda dá assim as boas-vindas ao treinador João Pedro Sousa, que assume o comando técnico da equipa principal para na próxima época. Lê-se no comunicado, a equipa de Luanda recorda que João Pedro Sousa nasceu em Angola e tem um percurso sólido no futebol europeu, chegando ao girabola com um futebol positivo, dominante, de posse e vocação ofensiva. João Pedro Sousa cumpriu assim mais uma experiência no estrangeiro, após na passagem pela formação do Al Rayyad da Arábia Saudita em 2021-2022 e Banias nos Emirados Árabes Unidos na época desportiva 2024-2025. No AFC Futebol de Estado na presente temporada, foi a última equipa lusa que João Pedro Sousa liderou, tendo deixado o emblema em dezembro passado. O Flamengo, orientado por Leonardo Jardim, venceu o Grêmio de Porto Alegre, de Luís Castro, por uma bola a zero na 15ª jornada do Brasileirão, subindo assim ao segundo lugar da tabela classificativa, apenas 4 pontos do líder Palmeiras, de Abel Ferreira, que tem mais um jogo discutido, empatou mais cedo com o penúltimo, o Remo. O confronto entre os dois treinadores portugueses, que decorreu no Arena do Grêmio, em Porto Alegre, foi decidido por um golo solitário aos 68 minutos, marcado por Jorge Carrascal. Com este resultado, o Flamengo soma 30 na ponta, o Chudnyi encurta na distância para o Palmeiras, que lidera Abna com 34, Abna por sua vez sobre no Grêmio de Luís Abna Castro, permanece numa Abna posição delicada, ocupando o 17º lugar com 17 pontos, já em zona de despromoção. Após o jogo, Leonardo Jardim considerou a vitória extremamente merecida, apesar de lamentar Abna falta de eficácia, lembrando nas duas bolas na trave. O técnico Abna português Abna aproveitou para fazer um balanço positivo desde a sua chegada em março, destacando os objetivos alcançados na conquista do Campeonato Carioca, na qualificação para a Taça Libertadores, a continuidade na Taça do Brasil e a presença nos lugares cimeiros do campeonato. Já Luís Castro admitiu a superioridade do adversário. O Rosário Central de Real de Maria qualificou-se para nos quartos de final do torneio na Apertura. No argentino, que esteve em destaque e foi melhor em campo no triunfo por 3-1 diante da formação do Independente. O ex na Benfica deu um mote para na reviravolta com um grande golo. Di Maria recebeu a bola na direita, cortou para dentro e passou o por dois adversários antes de uma bela finalização. Este golaço aconteceu em cima do intervalo e lançou a equipa para chegar à vitória, no que aconteceu apenas perto do final

0: por NAB na partida para EB na jornada. E os sub na segundo e terceiro lugar sub europeus, sub eliminatórias de qualificação para EB na Champions, confirmados para Sporting e Torriense. A jornada 18 do campeonato, EB na revelou ainda, na permanência, EB na Dub, na Racing Power, sub na Cub, empatou o clube na 100 golos na visita ao Sporting. Já EB na Valadares Gaia, EB na venceu na visita ao Marítimo, por uma bola a zero. O Torriense, EB na venceu o Damaiense por 3-1 e o Sporting Clube de Braga triunfou por duas bolas a zero diante EB na Dub, na vitória. Rio Ave e Marítimo vão encontrar-se no Clube Albergaria e Gil Vicente pela permanência na Liga. Pela frente estão as formações do Nacional Feminino na 2ª Divisão. O Clube Albergaria, na 3ª classificado, ficou com a primeira vaga, tendo pela frente o Marítimo. Já o Gil Vicente, 4º classificado, jogará contra no Rio Ave. No Benfica B, foi o 2º classificado da fase de subida da 2ª Divisão, mas não pode subir de patamar. Na primeira mão do play-off está marcada para o dia 24, com as equipas da na Liga a jogarem em casa, que está marcada na segunda mão para no dia 30. Pelo futebol feminino espanhol, o Futebol Clube Barcelona venceu na deslocação ao terreno do na Costa Tenerife por 3-1, num jogo em que na equipa catalã acabou por resolver a partida na segunda metade. Nas Canárias chegaram primeiro ao golo por na Paulina, mas o encontro mudou ainda antes do intervalo, com o empate a surgir pouco depois da expulsão de Violeta Kiles. Na segunda parte, o Barcelona confirmou a reviravolta com os golos de Kika Nazaré e Cláudia Pina. Em Madrid, no Real Madrid, levou a melhor no derby na frente ao Atlético de Madrid, vencendo por uma bola zero, graças a um golo apontado por Sabina Carolina aos 25 minutos. A jornada Abna ficou ainda marcada pela descida da Abna formação do Alem Abna Clube de Futebol, Abna consumada Abna após a derrota frente ao Eibar, Sabina combinada Abna com a vitória do Duque Sabina Lugrunho nos restantes encontros. Destaque para Abna o triunfo da Real Sociedade Abna por 3 bolas a 0 e para Abna a vitória do Deportivo da Corunha em Bilbao. A Bundesliga entrou para a história com um feito inédito alcançado por Luís Etap, a treinadora interina do União de Berlim, tornou-se a primeira mulher a vencer um jogo nas 5 principais ligas masculinas da Europa. O momento histórico aconteceu após o triunfo por 3-1, frente à equipa de Mainz. André Tchabna colocou a União em vantagem, ainda na primeira parte. Seraldo Becker fez o empate para a equipa da casa, mas Oliver Burke, assim como também Juranovic, fecharam a vitória já nos minutos finais. Após no encontro, a ETAB destacou a importância do resultado e o trabalho desenvolvido nas últimas semanas. A treinadora assumiu o comando da equipa no mês passado, depois da saída de Stefan. Com este triunfo na União de Berlim, que subiu ao 12º lugar da Bundesliga e colocou fim a uma série de 100 vitórias que durava desde o mês de março. Maudulu prolongou o vínculo com a formação do Kaunas, continuando ligado ao principal clube lituano até 2027, com opção por mais uma temporada. Aos 33 anos, no internacional alemão, explicou que vários fatores pesaram na escolha, destacando no ambiente vivido no clube e a estabilidade familiar que tem na cidade lituana. Tudo encaixa perfeitamente, assumiu os jogadores em entrevista aos meios oficiais do clube. O base transferiu-se de Paris para a formação do Kaunas em 2025 e ajudou a equipa numa temporada positiva, apesar da recente eliminação nos quartos de final da Euroleague na frente ao Fenerbahçe.
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10: Seguimos agora nesta emissão com os

0: gigantes adormecidos.
1: O Leeds United, fundado em 1919, é um dos clubes mais importantes do futebol inglês, com uma história de grandes conquistas e quedas dramáticas. O seu período áureo começou nos anos 1960 e 70, sob a liderança do treinador Don Revy, que transformou o Leeds numa das equipas mais fortes do país. Foi nessa época que o clube alcançou alguns dos seus feitos mais memoráveis. Dois títulos da primeira divisão inglesa em 68, 69 e 73, 74, uma FA Cup em 1972 e duas Taças das Cidades com Feiras, uma competição precursora da atual Liga Europa, em 1968 e 1971. Conhecido pelo estilo combativo e altamente disciplinado, o Leeds de Revy tornou-se uma referência de resiliência e combatividade, marcando a história do clube e do futebol britânico. Esta era dourada foi protagonizada por jogadores emblemáticos como Billy Bremner, Norman Hunter e Jack Charlton, que não só contribuíram para os sucessos dentro de campo, mas também personificaram o espírito destemido do clube. A saída de Revy, contudo, trouxe uma fase de instabilidade e o Leeds entrou em declínio, culminando na sua despromoção para a 2ª Divisão em 1982. O clube lutou anos para se reerguer, mas só na década de 1990 voltou a emergir no topo do futebol inglês. O renascimento do Leeds veio com o treinador Howard Wilkinson, que liderou o clube ao título da 2ª Divisão em 1990, garantindo a subida à primeira. Apenas duas épocas depois, em 1991-92, o Leeds surpreendeu ao vencer a última edição da 1ª Divisão antes da criação da Premier League. Com jogadores como Eric Cantona, Gary Speed e Gordon Strachan, o Leeds dominou a liga e conquistou o seu terceiro título inglês, trazendo nova glória aos adeptos e reforçando a imagem de uma equipa resiliente e vencedora. A mudança de milénio trouxe ao clube ambições renovadas, com investimentos em grandes nomes como Rio Ferdinand e Robbie Keane, e em 2001 o clube protagonizou uma campanha europeia inesquecível, alcançando as meias finais da Liga dos Campeões. No entanto, os gastos elevados e a gestão financeira arriscada levaram o clube a uma crise profunda. Em 2004, o Leeds acabou despromovido para o Championship, a 2ª Divisão, e em 2007 caiu ainda para a League One, a 3ª, marcando um período de sofrimento e dificuldades para os seus adeptos. Nos anos recentes, o Leeds United reencontrou o caminho de volta à elite, conseguindo finalmente a promoção à Premier League em 2020, sob o comando do carismático treinador Marcelo Bielsa. Esta recuperação fez renascer a esperança entre os seus adeptos, apesar de uma nova despromoção ao Championship, que ainda hoje carregam com orgulho a história do clube, sonhando em reviver os tempos de glória que marcaram o Leeds United como uma força do futebol inglês.
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0: Sem dúvida que certos feitos tornaram-se lendários pela sua dramatização, como golos no último minuto que garantiram troféus e escreveram a história do futebol com tinta de ouro. É mais um grande feito histórico aqui na Primeira Rádio Desporto.
1: A seleção da Hungria entre 1950 e 1954, conhecida como a Equipa de Ouro ou Magiares Mágicos, marcou uma era de glória no futebol mundial, sendo considerada uma das maiores seleções de todos os tempos. Liderada pelo técnico Gustav Sebes e capitaneada por Ferenc Puskás, a equipa destacou-se pela inovação tática com um estilo de jogo ofensivo e envolvente que deixou uma marca indelével no futebol. A fase de ouro começou com uma série de vitórias avassaladoras. Entre 1950 e 1954, a Hungria manteve uma sequência de 31 jogos invicta, sendo conhecida pelo seu sistema tático revolucionário, o 4-2-4, que incluía movimentações ofensivas rápidas e uma troca constante de posições entre os jogadores. Além de Puskás, a equipa contava com talentos como Sandor Kocsis, Zoltán Sibor e Jozef Pozsik, jogadores que formaram uma das linhas ofensivas mais temidas da época. O ponto alto da campanha húngara foi a conquista da medalha de ouro nos Jogos Olímpicos de 1952, em Helsínquia, onde a Hungria venceu a Jugoslávia por 2-0 na final, mostrando ao mundo o seu poderio. Além disso, a seleção também ficou célebre pela histórica goleada de 6-3 sobre a Inglaterra em 1953, no lendário estádio de Wembley, um feito inédito, já que os ingleses nunca haviam perdido em casa para uma equipa fora do Reino Unido. Este resultado consolidou a Hungria como favorita ao título mundial de 1954. Nesse mesmo campeonato do mundo, disputado na Suíça, a Hungria era amplamente favorita. Durante a competição, os húngaros aplicaram uma impressionante goleada de 8-3 sobre a Alemanha Ocidental na fase de grupos. No entanto, na final, enfrentando novamente os alemães, a Hungria sofreu uma inesperada derrota por 3-2 numa virada que ficou conhecida como o Milagre de Berna. Apesar de ter aberto 2-0 nos primeiros primeiros minutos. A equipa não conseguiu segurar a vantagem, perdendo a sua invencibilidade num dos momentos mais surpreendentes da história do futebol. Mesmo sem o título mundial, a Hungria de 1950 a 1954 é lembrada pelo seu legado tático e futebolístico, que influenciou profundamente gerações futuras de jogadores e treinadores. A combinação técnica, disciplina tática e criatividade ofensiva deixaram uma marca profunda no desporto, com Ferenc Puskás e seus companheiros eternizados como lendas do futebol mundial.
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0: E está agora na hora de trazer o perfil de mais um jogador à Golo FM.
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1: Jonathan David, nascido a 14 de janeiro de 2000 em Brooklyn, Nova York, é um avançado internacional canadiano que atualmente joga pelo Lille na Liga Francesa. Com uma grande capacidade de finalização e mobilidade, David tem-se afirmado como uma das grandes promessas do futebol europeu. Começou a sua carreira profissional no Gent, da Bélgica, em 2018, onde rapidamente chamou a atenção devido à sua impressionante capacidade goleadora. Em 2020, o Lille adquiriu o avançado por uma quantia recorde no clube e David desempenhou um papel crucial na conquista do título da Liga na temporada de 2020-2021. A nível internacional, decidiu representar a seleção do Canadá porque foi para esse país que os seus pais haitianos se mudaram quando ainda era criança. Tendo a possibilidade de representar o Haiti e os Estados Unidos, David preferiu vestir a camisola da nação onde se desenvolveu pessoalmente e onde cresceu no futebol.
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0: Vamos lá olhar agora para mais um craque da Liga Portuguesa, aqui na Primeira Rádio Desporto.
1: Rui Barros, nascido em Lordelo, Paredes, em 1965, é uma das figuras mais queridas e emblemáticas do futebol português, conhecido pelo seu talento e pela impressionante agilidade, apesar da baixa estatura de 1,59m, que lhe valeu o apelido de Formiga Atómica. Começou a carreira no Paços de Ferreira e no Covilhã, mas foi no Futebol Clube do Porto que encontrou o seu grande impulso. Chegou ao clube em 1987, depois de ter impressionado com a sua técnica e velocidade em campo. Em pouco tempo conquistou a confiança de Tomislav Ivic e destacou-se como um dos motores do meio-campo portista. A temporada de estreia de Rui Barros nos Dragões foi notável. Em 1987-88, o médio ofensivo marcou 12 golos no campeonato e rapidamente chamou a atenção de clubes internacionais. O seu estilo de jogo enérgico e incansável tornou-o indispensável na equipa e o seu impacto foi tão forte que no final da época assinou com a Juventus. Em Turim, Rui Barros conquistou de imediato o coração dos adeptos italianos. Logo na primeira temporada, ajudou a equipa a vencer a Taça de Itália e a Taça UEFA em 1990, marcando golos decisivos e mostrando uma capacidade única de romper defesas adversárias. Depois da passagem pela Juve, o médio continuou a sua carreira em clubes de topo, incluindo o Mónaco e o Olympique de Marselha. Apesar de não possuir a estatura física de muitos dos seus adversários, Rui Barros compensava com uma técnica apurada e uma leitura de jogo excepcional. Em França, continuou a mostrar o seu valor, mantendo a sua posição de destaque e reafirmando-se como um dos jogadores portugueses mais talentosos da sua geração. Em 1994, regressou ao Futebol Clube do Porto, onde contribuiu para o domínio do clube no cenário nacional, ajudando a equipa a conquistar múltiplos títulos, incluindo campeonatos e taças. Ao longo da sua carreira, Rui Barros representou Portugal com orgulho e dedicação, sendo chamado à seleção nacional em várias ocasiões, onde deixou a sua marca com exibições cheias de garra e técnica. Após pendurar as chuteiras, permaneceu ligado ao seu Futebol Clube do Porto, assumindo papéis de treinador adjunto e interino, sempre com o espírito de lealdade ao clube que marcou a sua vida. Hoje, Rui Barros é lembrado como um dos jogadores mais icónicos e queridos dos Dragões, símbolo de determinação e talento cuja carreira inspirou e continua a inspirar gerações de adeptos e jovens jogadores.
3: O seu primeiro golo, o próprio Porto, Rui Barros, continua a bola e atirou, é golo!
4: E como era muito rápido, pronto, há um lance logo aos 5 minutos de jogo em que corri quase meio campo, saí guarda-redes, consegui driblar, depois parece uma defesa, quase caía naquele lance, mas quando consegui fazer o gol foi importante para mim, principalmente para o clube.
5: Barros, i pallonetti sono la sua specialità. Ma come fa, come si muove la gamba di Barros nel pallonetto? Me la fa vedere, com'è il movimento?
6: No, tanto dipende da fare così, come di lato è la stessa.
5: Nel gol come l'ha messa?
6: Il gol fu di piatto che ha fatto il pallonetto.
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0: Está na altura dos craques mundiais. Muitos destes ícones do futebol mantêm-se ligados ao desporto, seja como comentadores, treinadores ou embaixadores de clubes e marcas. Outros, inclusive, já não estão entre nós. Mas fazemos questão de os recordar aqui na primeira Rádio Desporto.
1: Andriy Shevchenko, ou simplesmente Sheva, é uma das maiores lendas do futebol mundial. Nascido a 29 de setembro de 1976, em Dvirkishnia, na Ucrânia, Shevchenko destacou-se desde cedo como um talento raro. Iniciou a sua carreira no Dinamo de Kiev, onde rapidamente impressionou pelo seu poderio físico, velocidade e capacidade de finalização, características que o tornariam um dos melhores avançados da sua geração. Foi sob a orientação do lendário treinador Valery Lobanovsky que Shevchenko desenvolveu a sua técnica apurada e instinto de matador. Nos anos 90, o Dinamo de Kiev era uma das principais potências do futebol da Europa de Leste e Shevchenko desempenhou um papel fundamental na equipa, ajudando-a a dominar o campeonato ucraniano e a ter presenças marcantes nas competições europeias. Na Liga dos Campeões de 1997-98, Sheva ganhou projeção internacional ao marcar um hat-trick frente ao Barcelona no Camp Nou, numa vitória por 4-0 que espantou o mundo do futebol. Esta exibição cativou os olhares dos grandes clubes europeus, mas foi o AC Milan que garantiria a sua contratação em 1999. A chegada de Shevchenko a Milão foi um dos momentos mais decisivos da sua carreira. Logo na sua primeira época, o avançado ucraniano mostrou ao mundo a sua capacidade letal, tornando-se o melhor marcador da Série A, com 24 golos. Shevchenko formou uma parceria ofensiva impressionante com nomes como Rui Costa e Kaká, ajudando o AC Milan a reconquistar o estatuto de potência europeia. Com a camisola rossonera, conquistou a Liga dos Campeões em 2003, quando o Milan venceu a Juventus na final, nas grandes penalidades. Shevchenko marcou o penalti decisivo e levou o clube de volta ao topo do futebol europeu. Entre os títulos que conquistou no Milan, destacam-se ainda um Scudetto em 2004, uma Supertaça italiana e uma Supertaça europeia. No entanto, foi o seu desempenho individual que marcou uma era no futebol europeu. Em 2004, Shevchenko venceu a tão cobiçada Bola de Ouro, sendo coroado o melhor jogador da Europa, um feito que colocou definitivamente o seu nome entre os grandes do futebol. Ao longo das suas 7 temporadas nos rossoneri, Shevchenko marcou 175 golos em 322 jogos, tornando-se o segundo melhor marcador da história do clube, apenas atrás do sueco Gunnar Nordahl. Em 2006, Shevchenko trocou o Milan pelo Chelsea, numa das transferências mais caras da história do futebol à época. No entanto, a sua passagem por Londres foi marcada por lesões e dificuldades de adaptação ao estilo de jogo mais físico e intenso da Premier League, e apesar de momentos de brilho, Shevchenko nunca conseguiu replicar o sucesso que tivera em Itália e após 2 temporadas regressou ao Milan por empréstimo, mas os anos dourados já estavam para trás. Eventualmente voltou ao Dinamo de Kiev, onde jogou até ao final da sua carreira em 2012, fechando o ciclo no clube que o viu nascer para o futebol. A nível de seleções, Shevchenko foi a grande figura da Ucrânia durante quase 2 décadas. O ponto alto da sua carreira internacional foi a qualificação da Ucrânia para o Mundial de 2006, a primeira vez que o país conseguiu tal feito desde a sua independência. Shevchenko, como capitão e líder, conduziu a equipa até aos quartos de final da competição, onde foram eliminados pela Itália. A sua contribuição para o futebol ucraniano vai muito além dos golos que marcou. Sheva continua a ser um símbolo nacional, sendo visto como um embaixador do futebol ucraniano no mundo. Após pendurar as botas, Shevchenko seguiu uma carreira como treinador, tendo assumido o comando da seleção ucraniana em 2016. Sob a sua liderança, a Ucrânia alcançou um feito notável no Euro 2020, chegando pela primeira vez aos quartos de final do torneio. Shevchenko provou que a sua visão de jogo não se limitava a ser um dos melhores avançados de sempre, mas também um estratega competente fora das quatro linhas. Com uma carreira recheada de títulos, golos e momentos históricos, Andriy Shevchenko é sem dúvida um dos jogadores mais icónicos do futebol mundial. O seu legado no AC Milan e na seleção ucraniana permanecerá por muito tempo e o seu nome estará sempre associado à excelência, classe e capacidade de superação, tanto dentro como fora dos relvados.

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2: Há que dar valor ao que os jogadores fizeram, ao que têm feito, ao caminho que temos percorrido. Depois há que dar valor e agradecer aos adeptos que foram a energia extra, que aqui em casa ajudaram muito. E depois, sabíamos que ia ser até ao fim, sabíamos que a missão não ia acabar hoje.
3: Esta vitória é uma vitória que vale 3 pontos. É uma vitória que demonstra aquilo que é o caráter da equipa. Uma equipa que teve privada de 5 jogadores por suspensão, mais 2 jogadores que estiveram em campo, e é importante frisar, muito condicionados para aquilo que é o aspecto físico.
4: O meu último jogo será contra o Benfica. E conto com o vosso apoio uma última vez. Este jogo tem um significado tão especial para mim. Despeço-me dos relvados, mas não do futebol. Porque o futebol continuará sempre fazer parte da minha vida. Obrigado e até já.
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6: O Aston Villa Football Club é um dos clubes mais antigos e tradicionais de Inglaterra, com uma rica história de conquistas nacionais e internacionais. Fundado em 1874, o clube sediado em Birmingham tornou-se um dos criadores da Football League em 1888 e posteriormente da Premier League em 1992. Os Villans, como são carinhosamente chamados, sempre se destacaram no futebol inglês, especialmente no final do século XIX e início do século XX, período em que o clube conquistou a maioria dos seus títulos domésticos. No entanto, o maior destaque na história do Aston Villa vem das suas conquistas europeias, que colocaram o clube no mapa internacional. O auge dessa trajetória ocorreu na temporada de 1981-82, quando o Aston Villa conquistou a Taça dos Clubes Campeões Europeus, a atual Liga dos Campeões. Sob o comando do técnico Tony Barton, o clube surpreendeu ao derrotar o gigante alemão Bayern de Munique por 1-0 na final disputada em Roterdão, com o golo de Peter Witt. O histórico desempenho do jovem guarda-redes Nigel Spink, que entrou em campo logo no início devido a uma lesão do titular, foi crucial para a vitória histórica. Esta conquista colocou o Aston Villa no seleto grupo de clubes ingleses campeões europeus. No ano seguinte, o clube venceu ainda a Supertaça Europeia ao derrotar o Barcelona em 1983. Nessa disputa em 2 jogos, o Aston Villa perdeu a primeira partida por 1-0 em Camp Nou, mas conseguiu uma vitória por 3-0 em Villa Park, assegurando o título no agregado de 3-1. Essas conquistas marcaram o ponto mais alto da história internacional do emblema. Além dos títulos europeus, o Aston Villa tem uma longa tradição de sucesso em competições domésticas, tendo vencido a primeira divisão, agora chamada Premier League, por 7 vezes, e conquistando a FA Cup em outras 7 ocasiões, sendo a mais recente em 1957. Esses títulos fazem do Villa um dos clubes mais laureados da Inglaterra, e o Villa Park, o seu estádio desde 1897, é uma das arenas mais emblemáticas do futebol britânico. O clube passou por altos e baixos nas últimas décadas, incluindo despromoções e retornos à elite do futebol inglês, mas a história e as glórias do Aston Villa, especialmente na Europa, onde está de regresso à Liga dos Campeões, permanecem como momentos icónicos na rica trajetória do emblema.
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5: Muitas equipas entraram para a história ao vencer competições de forma invicta, desafiando todas as probabilidades e demonstrando resiliência inigualável. 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
6: Entre 2015 e 2018, o Real Madrid viveu um dos períodos mais dominantes da sua história, consagrando-se como uma verdadeira potência do futebol europeu, mais uma vez. Sob o comando de Zinedine Zidane, os merengues conseguiram um feito inédito na era da Liga dos Campeões: vencer o torneio 3 vezes consecutivas em 2016, 2017 e 2018. A espinha dorsal da equipa era formada por jogadores de classe mundial, como Cristiano Ronaldo, Sérgio Ramos, Luka Modric, Toni Kroos e Marcelo. A equipa combinava uma defesa sólida com um meio-campo criativo e uma frente de ataque letal liderada pelo implacável Ronaldo. Na época de 2015-2016, o Real Madrid conquistou a 11ª Liga dos Campeões da sua história, derrotando o Atlético numa dramática final decidida nos penaltis. Com Zidane a assumir o comando da equipa em janeiro desse mesmo ano, o Real Madrid encontrou estabilidade e sucesso imediato. Nessa campanha europeia, jogadores como Gareth Bale e Karim Benzema também desempenharam papéis cruciais e a defesa, liderada por Ramos e Keylor Navas, foi impenetrável nos momentos mais importantes. Essa vitória foi o prelúdio para uma série histórica de conquistas. A temporada seguinte, de 2016-2017, foi ainda mais especial para os madridistas. Além de vencer novamente a Liga dos Campeões, desta vez ao derrotar a Juventus por 4-1 na final, o Real Madrid também quebrou uma seca de 5 anos sem vencer a La Liga, conquistando o título espanhol sob a liderança de Zidane. A equipa jogou um futebol fluido, equilibrando a posse de bola com rápidas transições ofensivas, e Cristiano Ronaldo, que foi o grande destaque da campanha europeia, especialmente na fase eliminar, marcou golos decisivos em todas as rondas. O meio-campo, composto por Kroos, Modric e Casemiro, consolidou-se como o motor do jogo da equipa. A consagração da hegemonia europeia veio em 2017-2018, quando os merengues venceram a sua 13ª Liga dos Campeões, novamente derrotando o Liverpool por 3-1 na final. Essa vitória tornou Los Blancos a primeira equipa a vencer 3 edições consecutivas do torneio no formato moderno da competição. Cristiano Ronaldo terminou a campanha como o melhor marcador, uma constante ao longo desses anos de ouro. Sérgio Ramos, com o seu espírito de liderança e capacidade de aparecer em momentos decisivos, também consolidou o seu lugar como um dos grandes capitães da história do clube. Este período é visto como uma das eras mais gloriosas do Real Madrid, não só pelos troféus conquistados, mas pela forma como a equipa soube dominar e adaptar-se aos desafios do futebol moderno. Ao todo, entre 2015 e 2018, a equipa ergueu 3 Ligas dos Campeões, 2 Supertaças Europeias, 2 Mundiais de Clubes e 1 título de La Liga, para além da Supertaça de Espanha. Esse domínio reafirmou o clube como a maior força da história do futebol mundial.
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8: São 4 da manhã e 59 minutos.
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12: O Sporting e o Sporting Clube de Braga negociaram a bom ritmo e a transferência de Rodrigo Salazar para Abna Alvalade está na fechada. Nos Leões só precisavam de colocar 30 milhões de euros em cima da mesa, no que meteu o presidente dos Bracarenses, António Salvador, para que a operação se pudesse consumar. O contrato do uruguaio com os leoninos deverá ser válido por 5 temporadas, com uma cláusula de rescisão entre 80 a 90 milhões de euros. O avançado encaixa que nem uma luva nem Alvalade, tendo em conta na grande aposta em valores de mercado nacional, já com provas dadas, sem necessidade de adaptação na primeira liga portuguesa. O Benfica perdeu assim a oportunidade, nele que estava nesta corrida, resultante da venda não de passe de Sudakov, e de acordo com esse processo pendente, acaba o Sporting por conseguir ganhar vantagem e assim assegurar a contratação deste jovem jogador. Os verdes e brancos avançaram assim em força através de contactos diretos do presidente Frederico Varandas com António Salvador. Já Diogo Travassos pode fazer o caminho inverso e rumar até ao estádio municipal de Braga. O Alabne foi emprestado pelo Sporting nesta temporada, não Moreirense no Futebol Clube, sendo que tem protagonizado uma época muito boa em termos globais. As duas operações são estancas, com o Sporting Clube de Braga a pagar entre 6 e 7 milhões de euros fixos, mas que com variantes poderá chegar aos 10 milhões de euros. No entanto, apesar de este negócio também estar muito bem encaminhado, mesmo que não se efetive, é um dado praticamente adquirido, que Salazar rumo então ao Sporting num reforço de peso para a equipa de Rui Borges. O salário a pagar ao Internacional Charrua está dentro daquilo que pretendia para o seu futuro. Pizzi, no jogador do Estoril Praia, deu conta do final da sua carreira profissional de jogador. O médio português de 36 anos anunciou o fim do ciclo depois da época desportiva 2025-2026, devido a dores na anca que se arrastam há cerca de 6 anos. O jogador luso despede-se oficialmente dos relevados no Estoril Praia, na Benfica, em duelo contra o clube mais impactante da sua carreira. Esta foi a mensagem deixada por Pizzi na despedida do futebol.
10: Apesar de ter feito vários tratamentos, esta é uma condição que me impede de ser o Pizzi que todos conheceram. Ainda assim, estive sempre disponível para ajudar todos os clubes por onde passei. Dei o máximo de mim em cada treino, em cada jogo, em todos os momentos. Hoje sento-me aqui, com o coração apertado, mas com um enorme sentimento de gratidão. Quero agradecer a todas as pessoas que se cruzaram comigo ao longo destes 18 anos de carreira. A todos os companheiros de equipa, aos treinadores que me guiaram e a todo o staff que me fez sempre sentir em casa. Olho para trás e sinto-me um privilegiado por ter vivido momentos e sonhos que um dia pareciam impossíveis. Por ter transformado esforços em conquistas e sacrifícios em momentos inesquecíveis. Por ter sentido o arrepio único de entrar em campo e ouvir um estádio inteiro a vibrar. A emoção de ouvir o hino e representar um clube ao peito. Por cada conquista levantada com orgulho. Por cada número alcançado, ficará para a história. Tudo isto fez parte do meu caminho. Mas o que levo verdadeiramente comigo são as pessoas, as amizades e as memórias que o futebol me deu para a vida. Obrigado a todos que estiveram sempre ao meu lado. Obrigado à minha esposa e aos meus filhos por tornarem tudo mais leve. Obrigado a toda a minha família, aos meus pais, ao meu irmão, aos meus sogros e cunhados, por estarem sempre presentes em todos os momentos e em todas as decisões. Obrigado também a todos os meus amigos, que fazem parte desta grande caminhada e de todo o sucesso que alcancei. Para terminar, deixar um agradecimento especial a todos os adeptos que sempre me acompanharam. O meu último jogo será contra o Benfica e conto com o vosso apoio uma última vez. Neste jogo tem um significado tão especial para mim. Despeço-me dos relvados, mas não do futebol, porque o futebol continuará sempre a fazer parte da minha vida. Obrigado e até já.
12: Pizzi, natural de Bragança, não fez quase toda a formação, no grupo desportivo de Bragança, tendo também passado pela formação do Mendágua. Começou por jogar como sénior na formação de Bragança, passando depois por Ribeirão, no Sporting da Covilhã, na Passos do Ferreira, no Sporting Clube de Braga, Atlético de Madrid, na Espanhol, Benfica, na Basak Said, na Uada, Apoel e Estoril Praia. No nível de clubes, na Pizzi, conquistou 4 ligas portuguesas, 3 supertaças, 3 taças da Liga e uma taça de Portugal, além de uma Liga na Europa. Também venceu uma Liga das Nações por Portugal. O Clube Desportivo das Aves deu a conhecer através de uma curta publicação nas redes sociais nos estragos no pavilhão. A vandalização aconteceu durante o duelo entre Aves Futebol de Sade e Futebol Clube do Porto, em duelo que terminou com triunfo do despromovido sobre o novo campeão nacional 2025-2026. Os estragos ficaram à vista com vidros das portas de entrada partidos e espalhados pelo chão. O Aves Futebol de Sade venceu assim o Futebol Clube do Porto por 3-1 na abertura de contas da 33ª jornada. O Sport de Lisboa e Benfica empatou esta segunda-feira frente ao Sporting Clube de Braga no Estádio da Luz, na 2 bolas, e perdeu assim o segundo lugar do campeonato para o Sporting, ficando agora dependente de um deslize leonino na 34ª e última jornada. Depois de uma primeira parte sem golos, mas marcada por várias oportunidades e decisões polémicas de arbitragem, o encontro ganhou emoção logo no arranque da segunda metade. Rafa Silva colocou o Benfica em vantagem aos 36 minutos, mas Paulo Victor respondeu praticamente de imediato e restabeleceu a igualdade. Nas águias continuaram à procura do triunfo, ainda viram um golo de Vangelis Pavlidis ser anulado pelo VAR, que detectou que na bola saiu antes do cruzamento de Sheldrup. No Benfica arriscou tudo na reta final, mas acabou surpreendido aos 88 minutos, quando Gorbi marcou para no Sporting Clube de Braga e deu um autêntico banho de água gelada aos adeptos benfiquistas. Já nos descontos, Pavlidis converteu uma grande penalidade e evitou assim a derrota encarnada, fixando o resultado final em empate a 2 bolas. No final deste jogo, o técnico do Benfica, José Mourinho, enalteceu um bom jogo da equipa do Benfica, lamentando o empate.
13: Acho que o Benfica fez um grande jogo contra uma equipa que é difícil, uma equipa que esconde bem a bola, uma equipa que sem criar muitas oportunidades, porque de maneira como eles jogam não se criam muitas oportunidades, mas foi extremamente eficaz. Devem ter feito 3-4 remates e fazem dois golos. O Benfica fez um ótimo jogo, com períodos de altíssima qualidade, a faltar obviamente eficácia, porque temos que fazer, a criar tanto, temos que fazer mais golos, mas com atitude, com coragem. Obviamente que quando se sofre o segundo golo e merecemos tanto ser nós a fazer o segundo golo e a ganhar o jogo, quando se sofre, só um grupo de rapazes que luta até ao fim como eles é que depois ainda consegue encontrar força para igualar e trazer ainda esperança para os últimos minutos do jogo. Se nós perdemos o segundo lugar e o controle do nosso destino, não foi seguramente por uma má performance, não foi seguramente por um mau jogo, seja coletivo, seja individual. O Benfica fez um bom jogo.
12: Já do lado da formação do Sporting Clube de Braga, no técnico Carlos Vicente, acabou por destacar a boa atitude da sua equipa, apesar desta divisão de pontos.
14: Bueno, um partido difícil contra un rival que nos lo ha puesto difícil desde el inicio hasta el final. Ellos obviamente tenían que intentar conseguir la victoria, nosotros también, porque teníamos que conseguir lo antes posible cerrar el cuarto lugar y no depender después de una última jornada donde puede pasar de todo, ¿no? Así que, bueno, el equipo hizo un esfuerzo tremendo, estábamos llegando a un final de temporada, diría que un poco al límite en cuanto a energía del equipo y hoy el equipo hizo otra vez un esfuerzo tremendo para aguantar las embestidas de Benfica, que fueron constantes, y también tuvo la personalidad para que cuando tuvimos la bola, pues controlarla, intentar hacer nuestros ataques e intentar ir hacia adelante, ¿no? Yo lo que destaco de hoy es sobre todo el esfuerzo de este grupo, que sigue siendo un equipo muy solidario, un equipo muy competitivo, un equipo difícil para los rivales, a pesar de que hoy hay que decir que jugamos contra un equipo que nos lo puso difícil y que pudo estar muy cerca de marcar varios goles, ¿no? Entonces hay que también darle mérito en eso al equipo, ¿no? Que en momentos muy difíciles se juntó y sobrevivió siendo un equipo, compitiendo, ¿no? Y bueno, al final sacamos un punto que matemáticamente nos daba esa cuarta plaza. Después me comentaron que el partido en Estrella también había acabado de empate, por lo cual doblemente pues clasificados, contentos, porque es una temporada de mucho esfuerzo, muchos meses, muchos partidos, y bueno, darle la enhorabuena otra vez al equipo por lo realizado.
12: Contas feitas com este empate, o Benfica caiu para no terceiro lugar, enquanto que o Sporting Clube de Braga garantiu matematicamente o quarto posto da Primeira Liga Portuguesa. Nesta batalha pela segunda posição e acesso correspondente à Liga dos Campeões, o Sporting Clube de Portugal capitalizou e de que maneira este deslize do Benfica ao vencer por 4-1 em Vila de Conte, no Estádio dos Arcos, a formação do Rio Ave, no encontro em que os Leões até começaram por estar em desvantagem. A equipa da casa entrou melhor e chegou à vantagem aos 13 minutos por intermédio de Bezerra, depois de uma recuperação de bola de Monteiro. No meio-campo leonino, no Rio Ave começou a criar mais perigo, mas o Sporting reagiu gradualmente e assumiu o controle da posse de bola. A igualdade surgiu aos 35 minutos, através de uma grande penalidade convertida por Luís Soares, após falta de Petraço sobre o avançado colombiano. Pouco depois, no lance infeliz de Gustavo Mancha, resultou num autogolo, permitindo ao Sporting consumar assim a reviravolta ainda antes do tempo de descanso. Na segunda parte, a expulsão de Petraço complicou ainda mais na tarefa dos vilacondenses, com mais um jogador do Sporting que tomou conta do encontro e ampliou a vantagem com um grande golo de Francisco Trincão, antes de Giovanni Kanda fechar a goleada já perto do final. O Rio Ave, de resto, terminou reduzido a 9 elementos após nova expulsão, desta vez de Raia Guilherme. No final do jogo, na satisfação por parte de Rui Borges, enaltecendo também a qualidade da equipa do Rio Ave.
15: No último terço são bons jogadores, individualmente e coletivamente também, e nós sabemos que não podíamos deixar partir muito o jogo. Deixámos partir, que tentámos numa fase inicial ser bastante pressionados, procurar referências. O Rio Ave com um futebol direto que nós também já estávamos à espera num primeiro momento, depois entrar num segundo momento da segunda bola sobre a nossa linha defensiva, e acabou por ser isso quase a primeira parte toda. Claro que depois de nós sofrermos golo, acabámos por ter que ainda ir atrás do resultado, mais expostos ficámos nesse sentido de transições, de muito jogo de homem a homem, muita referência, mesmo no último terço, deixarmos um para um os nossos defesas, o que era um grande risco, poderíamos ter melhorado aqui ou ali em algumas coberturas, principalmente dos médios, que às vezes não tínhamos obrigação, obrigatoriamente, estar com os dois médios muito subidos. Conseguimos ter um exposto e um mais na cobertura para ajudar a linha defensiva. Tentámos ali no fim da primeira parte ajustar um bocadinho, fomos ganhando ali uma bola ou outra. Uma segunda parte, depois, claro, controlámos o jogo, acabámos por controlar o jogo. O Rio Ave também acabou por ficar inferioridade numérica. E a equipa não facilitou, tentou gerir com bola o jogo, foi isso que fizemos. Acaba por ser uma vitória justa, mas perante um grande adversário que numa primeira parte nos causou bastantes problemas.
12: Já do lado da formação, Vila Condense, no técnico grego, na cidade do Palos, deixou algumas críticas à equipa de arbitragem.
16: It's destroyed today. That's my analysis. Very simple, very honest. I think the decision of the penalty is not a penalty for my opinion. Humble. And that was a key moment inside the game, because they take also your yellow card to Petrasso and then the second yellow card. So, but I don't want to spend, you know, time on this a lot, because, you know, I think that we start very well. We show courage, we show bravery, we show that we want to play against a very good opponent. And for me, that was the most important. And that's what I said to the guys before the game, that we want to play it in our way. And I think that we did very well in the first half. There were some moments, even after the penalty, that we could score and the game was going to be totally different. And of course, as you said, you know, individual mistakes are inside the game. Especially with such a team, against that team like Sporting, that they have this so much quality, you know, you always pay the your mistakes. But, you know, I don't compromise with the performance. We want also the results. And I think that in the last games, the team have shown a very good face. We play good football. We enjoy the way that we're playing. And I'm sure, you know, with this kind of competitive that we are and how we are planning the next season, I'm very optimistic.
12: Nesta batalha pela segunda posição da Primeira Liga na Portuguesa, o Sporting consegue se isolar no segundo posto na entrada para na 34ª e última jornada da Primeira Liga, onde tudo se vai decidir. Relembrando que nesta segunda posição significa muito mais do que ser vice-campeão da Primeira Liga, significa também possível encaixe financeiro com a discussão da terceira pré-eliminatória da Liga dos Campeões, estar no segundo lugar do Sporting com 79 pontos e aproveitar esse deslize do Benfica, que empatou a duas bolas diante do Sporting Clube de Braga. Benfica este que está então no terceiro lugar com 77 pontos conquistados. Para além desta batalha da segunda posição da tabela classificativa, outras batalhas se discutiram durante esta segunda-feira, com os vários jogos realizados às 20h15 da noite, nomeadamente com a discussão pela manutenção na Primeira Liga na Portuguesa. Se, por um lado, a equipa do Tondela conseguiu vencer por 2-0 a equipa de Moreirense, com golos de Macan aos 18 minutos e Rony Lopes aos 60 minutos, a equipa do Casa Pia, que está diretamente em discussão com o Tondela pela manutenção na Primeira Liga na Portuguesa, também conseguiu vencer por 1-0 na deslocação até ao estádio Dom Afonso Henriques, no golo apontado por Larrazabal, aos 87 minutos. Acabou por deixar a turma dos Gansos para já fora dessa zona de descida direta até ao segundo escalão. E precisamente no final desta partida, do lado da formação do Casa Pia, o técnico adjunto de Álvaro Pacheco, que não esteve neste jogo por via de castigo, Paulo Pinto, enalteceu num bom jogo da sua equipa, assumindo que para na 34ª e última jornada a sua formação tem que fazer mais do mesmo, e garantindo que este jogo vale apenas 3 pontos.
3: Boa noite, sim, antes de mais, esta vitória é uma vitória que vale 3 pontos. É uma vitória que demonstra aquilo que é o caráter da equipa. Uma equipa que teve privada de 5 jogadores por suspensão, mais 2 jogadores que estiveram em campo, e é importante frisar, muito condicionados por aquilo que é o aspecto físico, o Larrazabal e o Abdu, quando entraram. Mas mesmo assim a equipa demonstrou que tem muita garra, muito querer, e que está preparada para agora o último desafio, que é a próxima final e é onde está o nosso foco.
12: Fechando a fita para trás, relativamente a esse duelo entre Tondela e na formação de Moreirense, com vitória da formação tondelense no final deste jogo, do lado da equipa do Tondela, o técnico Gonçalo Feio era um treinador satisfeito com aquilo que foi a postura da sua equipa.
17: Sim, antes de mais, há que dar valor ao que os jogadores fizeram, ao que têm feito, ao caminho que temos percorrido. Depois há que dar valor e agradecer aos adeptos que foram a energia extra, que aqui em casa ajudaram muito. E depois, sabíamos que ia ser até ao fim, sabíamos que a missão não ia acabar hoje e que vai ser uma missão que vai ter que ser feita até ao fim. Nós temos que continuar a fazer o que fizemos hoje. Foram pontos merecidos contra uma grande equipa que é o Moreirense. E agora, preparar o último jogo para fazermos o que nos compete, tal como fizemos hoje.
12: por Tondela que assim venceu por 2-0 o Moreirense, mas viu também o Casa Pia vencer por 1-0 na formação de Vitória na Sport Clube. E para já, no que diz respeito à classificação, o Tondela está no 17º e penúltimo lugar com 28 pontos em lugar de descida direta para a 2ª Liga, enquanto que o Casa Pia entra para na 34ª jornada no 16º e penúltimo lugar com 29 pontos em lugar de playoff de manutenção na 1ª Liga na Portuguesa. Também envolvida na manutenção está na equipa do Estrela da Amadora, que acabou por empatar sem golos diante do Futebol Clube Famalicão. A equipa do Estrela está no 15º lugar com os mesmos 29 pontos que na equipa do Casa Pia. Também em luta pela manutenção, a equipa do Nacional, que perdeu por 2-0 na deslocação aos Açores, na perante a formação do Santa Clara Nacional, no 14º lugar com 31 pontos conquistados. Quer isto dizer que na 34ª e última jornada da 1ª Liga na Portuguesa, teremos ainda em aberto quer as contas de atribuição do 2º lugar da 1ª Liga na Portuguesa, quer também a atribuição da manutenção no principal escalão do futebol na Portuguesa. Todas as contas para acompanhar no próximo fim de semana com todos os jogos que contam com relato na Golo FM. O treinador português, João Pedro Sousa, assume o comando técnico do Petro de Luanda na próxima temporada. No pentacampeão angolano, deu conta desta troca na sua liderança e, em comunicado, assume que o Petro de Luanda dá assim as boas-vindas ao treinador João Pedro Sousa, que assume o comando técnico da equipa principal para na próxima época. Lê-se no comunicado a equipa de Luanda, recorda que João Pedro Sousa nasceu em Angola e tem um percurso sólido no futebol europeu, chegando ao girabola com um futebol positivo, dominante, de posse e vocação ofensiva. João Pedro Sousa cumpre assim mais uma experiência no estrangeiro, após na passagem pela formação do Al Rayyad da Arábia Saudita em 2021-2022 e Banyas nos Emirados Árabes Unidos na época desportiva 2024-2025. No AFES, Futebol de Sado, na presente temporada, foi a última equipa lusa que João Pedro Sousa liderou, tendo deixado o emblema em dezembro passado. O internacional italiano Alex Merlin desfez nas dúvidas e confirmou que vai continuar a representar-se na equipa de futsal do Sporting na próxima temporada, tendo assumido que foi a última Champions, que o atual grupo jogou junto depois nas saídas do plantel no final de 2025-2026. Acaba por assumir Merlin, que é um momento inesquecível, já tinha ganho por 2 ocasiões a Champions, e esta acabou por ser a terceira, mas acabou por admitir que é como se fosse na primeira conquistada, só os jogadores sabem aquilo que passaram para conseguir chegar nesta grande conquista da Liga dos Campeões de Futsal, onde o Sporting bateu por 2-0 na final. A formação do Palma na Futsal disse os jogadores que se demonstrou muito feliz pela conquista da Liga Milionária de Futsal. Questionado sobre se essas palavras significavam despedidas, no Italo brasileiro, 39 anos, acabou por assumir que existem algumas despedidas no final da temporada, mas que, independentemente disso, na qualidade da formação do Sporting irá continuar a ser visível dentro da quadra, concluiu Merlin, que cumpriu a 11ª temporada no clube.
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0: Vamos lá olhar agora para o perfil de mais um jogador aqui na Primeira Rádio Desporto.
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2: Federico Di Marco, nascido a 10 de novembro de 1997 em Milão, na Itália, é um lateral esquerdo conhecido pela sua velocidade, habilidades ofensivas e versatilidade. Iniciou a sua formação no Inter, onde fez a sua estreia profissional em 2016. Apesar de começar a carreira no clube do coração, Di Marco teve várias cedências por empréstimo para ganhar experiência. Passou por equipas como o Empoli e o Parma, onde se destacou pela sua capacidade de cruzamento e dinamismo. No Parma jogou uma temporada importante, ajudando o clube a alcançar a estabilidade na Série A. Já em 2019 regressou ao Inter de Milão, onde começou a estabelecer-se como um jogador fundamental. Di Marco tornou-se uma peça-chave no esquema do treinador Simone Inzaghi, destacando-se pela sua capacidade de atacar pelas alas e de contribuir com assistências e golos. A sua habilidade para jogar tanto como lateral como como ala permitiu-lhe ser uma adição valiosa para o Inter, que conquistou o campeonato italiano em 2020-2021 e ainda em 2023-2024. Nos últimos anos, continuou a ser uma presença importante na equipa, demonstrando consistência e contribuindo para as campanhas do Inter em várias competições. Além do seu sucesso a nível de clubes, Di Marco também começou a representar a seleção italiana, fazendo a sua estreia em 2021. A sua versatilidade e a qualidade do seu jogo foram amplamente reconhecidas, consolidando-o como um dos elementos da espinha dorsal da squadra azzurra.
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4: Controlámos o jogo, acabámos por controlar o jogo. O Rio Ave também acabou por ficar inferioridade numérica e a equipa não facilitou, tentou gerir com bola o jogo, foi isso que fizemos. Acaba por ser uma vitória justa, mas perante um grande adversário que numa primeira parte nos causou bastantes problemas.
5: It's destroyed today. That's my analysis. Very simple, very honest. I think the decision of the penalty is not a penalty for my opinion. Humble. And that was a key moment inside the game, because they take also your yellow card to Petrasso, and then the second yellow card.
6: Acho que a BFB fez um grande jogo contra uma equipa que é difícil, uma equipa que esconde bem a bola, uma equipa que sem criar muitas oportunidades, porque na maneira como eles jogam não se criam muitas oportunidades, mas foi extremamente eficaz. Devem ter feito 3, 4 remates e fazem dois golos.
7: Bueno, un partido es difícil contra un rival que nos lo ha puesto difícil desde el inicio hasta el final. Ellos obviamente tenían que intentar conseguir la victoria, nosotros también, porque teníamos que conseguir lo antes posible cerrar el cuarto lugar.
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0: E agora seguimos com os craques da Liga Portuguesa, neste produto 100% palavra.
2: Lucho González, também conhecido como El Comandante, é um dos jogadores mais icónicos da história recente do Futebol Clube do Porto. Nascido em Buenos Aires, Argentina, a 19 de janeiro de 1981, Luís Oscar González começou a sua carreira no Huracán antes de se destacar no River Plate, onde conquistou títulos e chamou a atenção do futebol europeu. A sua trajetória foi marcada por uma inteligência tática apurada, qualidade técnica e capacidade de liderança, características que o tornaram uma figura crucial nos clubes por onde passou, em especial no Futebol Clube do Porto. A sua primeira passagem pelos Dragões começou em 2005, quando foi contratado por mais de 7,5 milhões de euros ao River Plate. Lucho chegou para um clube que um ano antes tinha conquistado a Liga dos Campeões, sob o comando de José Mourinho, e veio para dar continuidade ao sucesso portista. Logo se impôs como uma peça fundamental no meio-campo dos Dragões, destacando-se pela sua visão de jogo, capacidade de passe e presença ofensiva. Com o Adriense como treinador, Lucho fez uma temporada de estreia notável, conquistando o seu primeiro título da Primeira Liga em 2005-2006, além de levantar a Taça de Portugal. Nas quatro temporadas em que vestiu a camisola azul e branca, na sua primeira etapa no clube, Lucho foi parte de uma era de ouro do futebol português. Entre 2005 e 2009, conquistou quatro títulos da Primeira Liga, uma Taça de Portugal e três Supertaças Cândido de Oliveira, cimentando o seu estatuto como um dos maiores ídolos da história recente do clube. Além disso, a sua consistência em campo e a sua habilidade para marcar golos em momentos decisivos renderam-lhe o apelido de El Comandante, uma referência à sua liderança natural dentro de campo. Nos seus melhores anos, Lucho não só contribuiu com assistências e golos, como também era uma voz de comando que uniu o balneário portista. Em 2009, após o sucesso no Futebol Clube do Porto, o argentino transferiu-se para o Olympique de Marselha por cerca de 18 milhões de euros, uma das maiores transferências do futebol francês à época. No Marselha continuou a sua senda de sucesso, conquistando a Liga em 2010 e mais dois troféus da Taça da Liga Francesa. A sua influência no meio-campo manteve-se inalterada, mas o carinho pelo Futebol Clube do Porto permaneceu, algo que ficaria evidente anos mais tarde. Em 2012, Lucho González protagonizou um regresso emocionante à cidade invicta, quando já veterano voltou para uma segunda passagem pelos Dragões. Apesar de estar numa fase mais avançada da carreira, o seu impacto na equipa foi imediato. A sua experiência e qualidade técnica mantiveram-no como uma peça fundamental para o clube e na temporada de regresso ajudou o Porto a conquistar mais um título da Primeira Liga na época 2012-2013, sob o comando de Vítor Pereira. No total, Lucho acumulou mais de 240 jogos pelo Futebol Clube do Porto, com 61 golos marcados e continua a ser lembrado como um dos médios mais talentosos e completos que passaram pelo clube. A sua capacidade de chegar à área adversária, fazer golos e distribuir o jogo com grande inteligência foi crucial para as conquistas portistas, sendo sempre visto como um líder dentro e fora de campo. Não é à toa que continua a ser venerado pelos adeptos, que reconhecem nele um dos capitães mais respeitados da história do emblema. Após sair do Futebol Clube do Porto pela segunda vez, Lucho ainda continuou a sua carreira em clubes como o Al Rayyan, no Qatar, e o Atlético Paranaense, no Brasil, onde se manteve competitivo até aos seus últimos dias como jogador. No Atlético Paranaense, conquistou a Copa Sul-Americana em 2018, acrescentando mais um título internacional ao seu vasto currículo. Encerrou a carreira em 2021, após mais de duas décadas a brilhar nos relvados, deixando uma marca profunda no futebol, especialmente no Futebol Clube do Porto. Lucho González será sempre lembrado como um dos grandes médios do futebol mundial, com destaque para o impacto duradouro que teve no Futebol Clube do Porto. A sua liderança, classe e espírito vencedor fizeram dele uma lenda do clube e uma referência no futebol português.
8: Eu ainda na minha cabeça está que sou jogador e já até falei para a minha mulher, digo, quando acabar o contrato lá no Brasil, vou tentar falar com o presidente e dizer-lhe que jogava dois meses de graça aqui só por que voltar a pisar o Dragão. Fala dessa tão conhecida mística do Porto, é um pouco disso, é mais na garra, na luta e se disfruta mais também.
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9: São 5 da manhã e 29 minutos.
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13: O Sporting Lisboa e Benfica empatou esta segunda-feira frente ao Sporting Clube de Braga, no Estádio da Luz. Na duas bolas, Benfica perdeu assim o segundo lugar do campeonato para o Sporting, beneficando agora Benfica dependente de um deslize leonino na 34ª e última jornada. Depois de uma Benfica primeira parte sem golos, mas marcada por várias oportunidades e decisões polémicas de arbitragem, o encontro ganhou emoção logo no arranque da segunda metade. Benfica Rafa Silva colocou o Benfica em vantagem aos 36 minutos, mas Paulo Victor respondeu praticamente de imediato e restabeleceu a igualdade. Nas águias continuaram à procura do triunfo. Ainda viram um golo de Vangelis Pavlidis ser anulado pelo VAR, que detectou que na bola saiu antes do cruzamento de Sheldrup. No Benfica arriscou tudo na reta final, mas acabou surpreendido aos 88 minutos, quando Gorbi marcou para o Sporting Clube de Braga e deu um autêntico banho de água gelada aos adeptos benfiquistas. Já nos descontos, Pavlidis converteu uma grande penalidade e evitou assim a derrota encarnada, fixando o resultado final em empate a duas bolas. No final deste jogo, o técnico do Benfica, José Mourinho, enalteceu um bom jogo da equipa do Benfica, lamentando o empate.
6: Acho que o Benfica fez um grande jogo contra uma equipa que é difícil, uma equipa que esconde bem a bola, uma equipa que sem criar muitas oportunidades, porque de maneira como ele joga não se criam muitas oportunidades, mas foi extremamente eficaz. Devem ter feito 3, 4 remates e fazem dois golos. O Benfica fez um ótimo jogo, com períodos de altíssima qualidade, a faltar obviamente eficácia, porque temos que fazer, a criar tanto, temos que fazer mais golos, mas com atitude, com coragem. Obviamente que quando se sofre o segundo golo e merecemos tanto ser nós a fazer o segundo golo e a ganhar o jogo, quando se sofre, só um grupo de rapazes que luta até ao fim como eles é que depois ainda consegue encontrar força para igualar e trazer ainda esperança para os últimos minutos do jogo. Se nós perdemos o segundo lugar e o controle do nosso destino, não foi seguramente por uma má performance, não foi seguramente por um mau jogo, seja coletivo, seja individual. O Benfica fez um bom jogo.
13: Já do lado da formação do Sporting Clube de Braga, o técnico Carlos Vicente acabou por destacar a boa atitude da sua equipa, apesar

0: se estaba, estábamos llegando a un final de temporada, diría que un poco al límite en cuanto a energía del equipo. Y hoy el equipo hizo otra vez un esfuerzo tremendo para aguantar las embestidas de Benfica, que fueron constantes, y también tuvo la personalidad para que cuando tuvimos la bola, pues controlarla, intentar hacer nuestros ataques e intentar ir hacia adelante, ¿no? Yo lo que destaco de hoy es sobre todo el esfuerzo de este grupo, que sigue siendo un equipo muy solidario, un equipo muy competitivo, un equipo difícil para los rivales. A pesar de que hoy hay que decir que jugamos contra un equipo que nos lo puso difícil y que pudo estar muy cerca de marcar varios goles, ¿no? Entonces hay que también darle mérito en eso al equipo, ¿no? Que en momentos muy difíciles se juntó y sobrevivió siendo un equipo, compitiendo, ¿no? Y bueno, al final sacamos un punto que matemáticamente nos daba esa cuarta plaza. Después me comentaron que el partido en Estrella también había acabado en empate, por lo cual doblemente pues clasificados, contentos, porque es una temporada de mucho esfuerzo, muchos meses, muchos partidos. Y bueno, darle la enhorabuena otra vez al equipo por lo realizado.
1: Contas feitas com este empate, o Benfica caiu para no terceiro lugar, enquanto que o Sporting Clube de Braga garantiu matematicamente o quarto posto na primeira Liga Portuguesa. Nesta batalha pela segunda posição e acesso correspondente à Liga dos Campeões, o Sporting Clube de Portugal capitalizou e de que maneira este deslize do Benfica ao vencer por 4-1 em Vila de Conte, no Estádio dos Arcos, a formação do Rio Ave, no encontro em que os Leões até começaram por estar em desvantagem. A equipa da casa entrou melhor e chegou à vantagem aos 13 minutos por intermédio de Bezerra. Depois de uma recuperação de bola de Monteiro, no meio-campo leonino, no Rio Ave começou a criar mais perigo, mas o Sporting reagiu gradualmente e assumiu o controle da posse de bola. A igualdade surgiu aos 35 minutos, através de uma grande penalidade convertida por Luís Párez, após falta de Pedraço sobre o avançado colombiano. Pouco depois, no lance infeliz de Gustavo Mancha, resultou num autogolo, permitindo ao Sporting consumar assim a reviravolta, ainda antes do tempo de descanso. Na segunda parte, a expulsão de Pedraço complicou ainda mais na tarefa dos vilacondenses, com mais um jogador do Sporting que tomou conta do encontro e ampliou a vantagem com um grande golo de Francisco Trincão, antes de Giovanni Kanda fechar a goleada já perto do final. O Rio Ave, de resto, terminou reduzido a 9 elementos após nova expulsão, desta vez de Raia Guilherme. No final do jogo, na satisfação por parte de Rui Borges, enaltecendo também a qualidade da equipa do Rio Ave.
2: No último terço são bons jogadores, individualmente e coletivamente também, e nós sabemos que não podíamos deixar partir muito o jogo. Deixámos partir, que tentámos numa fase inicial ser bastante pressionantes, procurar referências. O Rio Ave com um futebol direto que nós também já estávamos à espera num primeiro momento, depois entrar num segundo momento da segunda bola sobre a nossa linha defensiva, e acabou por ser isso quase a primeira parte toda. Claro que depois de nós sofrermos golo, acabámos por ter que ainda ir atrás do resultado, mais expostos ficámos nesse sentido de transições, de muito jogo de homem a homem, muita referência, mesmo no último terço, deixarmos um para um os nossos defesas, o que era um grande risco. Poderíamos ter melhorado aqui ou ali em algumas coberturas, principalmente dos médios, que às vezes não tínhamos obrigatoriamente estar com os dois médios muito subidos, conseguimos ter um exposto e um mais na cobertura para ajudar a linha defensiva. Tentámos ali no fim da primeira parte ajustar um bocadinho e fomos ganhando ali uma bola ou outra. Uma segunda parte, depois, claro, controlámos o jogo, acabámos por controlar o jogo. O Rio Ave também acabou por ficar inferioridade numérica. E a equipa não facilitou, tentou gerir com bola o jogo, e foi isso que fizemos. Acaba por ser uma vitória justa, mas perante um grande adversário que numa primeira parte nos causou bastantes problemas.
1: Nesta batalha pela segunda posição da Primeira Liga Portuguesa, o Sporting consegue se isolar no segundo posto na entrada para na 34ª e última jornada da Primeira Liga, onde tudo se vai decidir. Relembrando que nesta segunda posição significa muito mais do que ser vice-campeão da Primeira Liga, significa também possível encaixe financeiro com a discussão da terceira pré-eliminatória da Liga dos Campeões, estar no segundo lugar do Sporting com 79 pontos e aproveitar esse deslize do Benfica, que empatou a 2 bolas diante do Sporting Clube de Braga. Benfica este que está então no terceiro lugar com 77 pontos conquistados. Rafael Rabnajadar qualificou-se para nos oitavos de final do torneio de Roma, depois de vencer Matteo Bernardaldi num duelo intenso, resolvido em 3 sets por 6-1, 4-6 e 6-3. O espanhol entrou fortíssimo na partida e dominou completamente o primeiro parcial, cobrando o serviço do italiano por 3 ocasiões para fechar o set com um expressivo 6-1. Arnaldi, porém, reagiu no segundo set e elevou bastante o nível exibicional. O italiano conseguiu recuperar cedo o serviço ao adversário e, apesar da resposta de Jadar, voltou a assumir o controlo nos momentos decisivos para empatar o encontro

0: com um 6-4. No terceiro parcial, o tenista Ebna Transalpina, o Benin Ebna, começou melhor. Sabni chegou a estar em vantagem, mas o talento do jovem espanhol, Ebna, voltou a aparecer na reta final. Já dar, Ebna recuperou dois breaks, assumiu o Ebna o controle da partida e confirmou o triunfo diante de um público rendido ao esforço de Arnaldi. Ainda pelo ténis, Nika Siatek confirma o seu favoritismo no Masters 1000 de Roma, ao vencer de forma categórica a Elisabetta Kociarietowna por 6-1 e 6-0, garantindo assim a presença nos quartos de final. A tenista polaca na terceira do ranking mundial e quatro vezes campeã de Roland Garros, vai agora defrontar a japonesa Naomi Osaka num dos duelos mais aguardados da ronda. Osaka também não deu hipóteses na sua partida ao bater a russa Ebna Snyder por 6-1 e 6-2. Noutras partidas do torneio, na Jessica Pegula venceu com autoridade aplicando um duplo 6-0 Ebna Rebeca na Massarova, enquanto que na Helena Rybakina, número 2 mundial, também seguiu em frente após o triunfo sobre Alexandra Ela por 6-4 e 6-3. Christopher Reitan venceu o Drist Championship em Charlotte, conquistando assim o primeiro título no circuito PGA Tour de golfe, logo na época de estreia no norueguês de 28 anos e 48º do ranking mundial. Terminou a prova com duas pancadas de vantagem sobre Nikolai Ugart, numa ronda na final em que conseguiu segurar a liderança nos momentos decisivos. O triunfo ganha ainda mais impacto por acontecer num torneio singular numa das provas mais fortes do circuito, a seguir aos Majors, reunindo vários dos melhores jogadores do mundo. Ainda pelo golfe, Lucas Herbert conquistou o seu primeiro título no circuito Live Golf ao vencer a etapa da Virgínia do Sul com 4 pancadas de vantagem sobre Sérgio Garcia. O australiano terminou a prova com um total impressionante de 24 abaixo do par num torneio despedido no Triumph Nacional Golf Club em Stirling, onde liderou na grande parte das voltas finais. Garcia ainda tentou pressionar na reta decisiva, aproximando-se após 3 birdies consecutivos, mas 2 bogeys nos últimos buracos acabaram por afastar o espanhol da luta pelo título. Herbert manteve a consistência na terna ao final, fechando na última volta com um birdie no 17 e garantindo uma vitória muito aguardada depois de um ano sem triunfos no circuito profissional.
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8: Seguimos agora nesta emissão com os craques mundiais.
9: Javier Zanetti, conhecido como El Tractor, é uma das lendas imortais do futebol mundial, especialmente pela sua longa e brilhante carreira no Inter de Milão. Nascido em Buenos Aires, Argentina, a 10 de agosto de 1973, Zanetti começou a sua trajetória no futebol argentino, jogando pelo Talleres de Remédios da Escalada e mais tarde pelo Banfield, onde chamou a atenção pela sua capacidade física e técnica, jogando tanto como lateral direito como como médio defensivo. A grande virada na sua carreira ocorreu em 1995, quando o Inter de Milão decidiu contratá-lo. Seria o início de uma ligação de quase 2 décadas entre Zanetti e o clube italiano, uma história marcada por lealdade, conquistas e uma uma liderança incontestável. Ao longo de 19 anos defendendo o Inter, o argentino tornou-se o jogador com mais partidas na história do clube, somando mais de 850 jogos. Um dos momentos mais marcantes da sua carreira foi a temporada de 2009-2010, em que o Inter, comandado por José Mourinho, conquistou a Liga dos Campeões pela primeira vez em 45 anos. Zanetti, capitão e líder inquestionável, foi fundamental na caminhada para a Tríplice Coroa, que incluiu também a Série A italiana e a Copa da Itália. A sua capacidade de jogar em várias posições e o seu profissionalismo fizeram dele um dos jogadores mais versáteis e respeitados do futebol mundial. Além dos títulos pelo Inter, Zanetti também teve uma carreira de sucesso pela seleção argentina, disputando mais de 140 jogos ao longo de 17 anos de serviço. Participou em várias edições do Campeonato do Mundo e da Copa América, embora nunca tenha conquistado um grande título internacional com a seleção. No entanto, a sua importância para o futebol argentino nunca foi questionada, sendo uma referência de longevidade e excelência. A carreira de Zanetti também foi marcada pela sua atitude fora de campo. Conhecido pela sua humildade e carisma, criou a Fundação Pupi, uma organização beneficente que ajuda crianças em situação de vulnerabilidade na Argentina. A sua dedicação a causas sociais reforçou a imagem de um jogador que, além de excelente atleta, sempre se preocupou com o bem-estar das comunidades. Quando se aposentou em 2014, aos 40 anos, Zanetti já era uma verdadeira lenda viva. O Inter de Milão decidiu retirar a camisola 4 em sua homenagem, um gesto raro no futebol que demonstra o impacto imenso que teve no clube. Após encerrar a carreira como jogador, continuou ligado ao Inter, assumindo funções diretivas na equipa. Atualmente é vice-presidente dos Nerazzurri, onde continua a contribuir para o desenvolvimento do clube. Em suma, Javier Zanetti é sinónimo de lealdade, liderança e classe, tanto dentro como fora de campo. A sua carreira é um exemplo de como o profissionalismo e a dedicação podem transformar um jogador numa lenda.
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8: Vamos lá olhar agora para mais um gigante adormecido aqui na Primeira Rádio Desporto.
9: O Futebol Clube des Girondins de Bordeaux, fundado em 1881, é um dos clubes mais tradicionais de França, com uma rica história que se estende por mais de um século. O Bordeaux, como é popularmente conhecido, tem uma trajetória marcada por sucessos a nível doméstico e por momentos de crise, sendo uma das equipas mais respeitadas e emblemáticas do futebol gaulês. Localizado na cidade de Bordeaux, no sudoeste de França, o clube teve a sua gênese numa sociedade desportiva que praticava diversas modalidades, mas só em 1936 o departamento de futebol foi criado oficialmente. Os primeiros anos do Bordeaux foram de construção de identidade e crescimento, mas foi após a Segunda Guerra Mundial que o clube começou a destacar-se no cenário nacional. O primeiro grande sucesso aconteceu em 1950, quando o Bordeaux conquistou o seu primeiro título da Ligue 1 sob o comando do técnico André Gérard, marcando o início da sua consolidação como uma força do futebol francês. No entanto, o clube passaria por algumas décadas de menor protagonismo até alcançar o auge entre as décadas de 1980 e 90. A era dourada do Bordeaux começou na década de 80 sob a presidência visionária de Claude B e com o treinador Aimé Jacquet no comando técnico. Durante este período, o clube formou uma das melhores equipas da sua história, com jogadores como Alain Giresse, Jean Tigana e Patrick Battiston, estrelas que marcaram o futebol francês. Entre 1984 e 1987, o Bordeaux venceu 3 títulos da Liga e consolidou-se como uma potência. A conquista da Taça de França em 1986 e 87 completou um ciclo de domínio no futebol doméstico. A nível europeu, a equipa também brilhou, atingindo as meias finais da Taça dos Clubes Campeões Europeus em 1985. Outro momento marcante na história do Bordeaux foi a revelação de Zinedine Zidane, uma das maiores figuras do futebol mundial. Zidane começou a sua carreira no clube no início dos anos 90 e rapidamente se destacou pela sua classe e visão de jogo. Ao lado de outros talentos como o Big Saint Lazarazu e Christophe Dugarry, Zidane ajudou o Bordeaux a chegar à final da Taça UEFA em 1986, onde, apesar de terem perdido para o Bayern de Munique, o clube consolidou a sua reputação internacional. Mais tarde, no início dos anos 2000, o Bordeaux voltou a conquistar troféus importantes. Em 2009, sob a liderança do treinador Laurent Blanc, o clube voltou ao topo ao vencer a Ligue 1 pela primeira vez em 10 anos, impulsionado pelo talento dos jogadores como Johan Gourcuff e Marouane Chamakh. Esse título foi seguido pela Taça da Liga Francesa e pela Supertaça de França, consolidando o Bordeaux como um dos principais clubes do país naquele momento. Apesar dos sucessos, o clube enfrentou crises financeiras significativas nas últimas décadas. Em 2021, o clube foi colocado em administração judicial devido a problemas financeiros graves, uma situação que culminou na sua despromoção para a 2ª Divisão Francesa em 2022. A queda foi um duro golpe para um clube com tanta história e tradição e o Bordeaux enfrentou uma luta pela sobrevivência, tanto desportivamente como financeiramente, mas tem trabalhado arduamente para reconstruir o seu prestígio e voltar à elite do futebol francês. Ao longo da sua trajetória, o Bordeaux venceu 6 títulos da Ligue 1, 4 taças de França, 3 taças da Liga Francesa e diversas supertaças do país, consolidando-se como um dos clubes mais laureados da França. Além disso, o clube tem um legado significativo na formação de talentos, tendo revelado jogadores que se tornaram referências globais, como Zidane e Lizarra Azul. A história do Bordeaux é marcada por altos e baixos, desde as glórias nacionais e internacionais até aos desafios financeiros e desportivos mais recentes. No entanto, a capacidade do clube de se reinventar e a paixão dos seus adeptos mantém viva a esperança de que os Girondins de Bordeaux voltarão a brilhar no topo do futebol francês.
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11: Há que dar valor ao que os jogadores fizeram, ao que têm feito, ao caminho que temos percorrido. Depois há que dar valor e agradecer aos adeptos que foram a energia extra, que aqui em casa ajudaram muito. E depois, sabíamos que ia ser até ao fim, sabíamos que a missão não ia acabar hoje.
12: Esta vitória é uma vitória que vale 3 pontos. É uma vitória que demonstra aquilo que é o caráter da equipa. Uma equipa que teve privada de 5 jogadores por suspensão, mais 2 jogadores que estiveram em campo, e é importante frisar, muito condicionados para aquilo que é o aspecto físico.
13: O meu último jogo será contra o Benfica e conto com o vosso apoio uma última vez. Este jogo tem um significado tão especial para mim. Despeço-me dos relvados, mas não do futebol, porque o futebol continuará sempre a fazer parte da minha vida. Obrigado e até já.
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8: Equipas que renasceram das cinzas para conquistar ligas, competições europeias, reacendendo a paixão dos seus adeptos. Está na altura de mais um grande feito histórico aqui na Golo FM.
9: A conquista do Mundial de Sub-20 pela seleção portuguesa em 1989, realizado na Arábia Saudita, foi um dos momentos mais marcantes da história do futebol português. Este torneio, que decorreu entre fevereiro e março de 1989, culminou com a vitória de Portugal na final contra a Nigéria por 2-0 em Riad. Esta vitória significou o primeiro grande título internacional para as seleções jovens de Portugal e serviu de prelúdio para o bicampeonato, com a conquista também do Mundial Sub-20 em 1991. O caminho até à final foi repleto de desafios. Sob o comando de Carlos Queiroz, a equipa portuguesa destacou-se pela coesão e pelo talento individual dos seus jogadores, que mais tarde se tornariam referências no futebol europeu. Entre os nomes mais destacados estavam Fernando Couto, João Pinto, Paulo Sousa e Abel Silva. A fase de grupos foi superada com alguma dificuldade, mas Portugal mostrou uma defesa sólida e uma linha ofensiva criativa que foi capaz de lidar com a pressão nos momentos decisivos. No total, a equipa disputou 6 jogos até à final, demonstrando uma evolução ao longo do torneio, tanto no aspecto tático como na mentalidade competitiva. Na final disputada no King Fahd International Stadium, Portugal enfrentou uma talentosa Nigéria, que também chegava ao jogo decisivo com grande moral. A partida foi equilibrada, com ambas as equipas a terem oportunidades, mas foi no prolongamento que a seleção portuguesa conseguiu destravar o jogo. O primeiro golo surgiu dos pés de Abel Silva, que abriu o marcador para Portugal, aproveitando um cruzamento vindo da direita. Pouco depois, Jorge Couto selou o resultado ao marcar o segundo golo, garantindo a vitória por 2-0 e a consagração de Portugal como campeão mundial de sub-20. A vitória da seleção nacional não apenas deu ao país o seu primeiro título internacional no futebol, mas também revelou uma geração de jogadores que deixaria uma marca profunda no futebol português e mundial. Muitos dos atletas dessa equipa juvenil integraram a seleção principal e tiveram carreiras de sucesso, tanto em clubes nacionais como internacionais. Fernando Couto, Paulo Sousa e João Pinto, por exemplo, seriam figuras essenciais em várias campanhas da seleção portuguesa nos anos seguintes. O título de 1989 foi também um catalisador para a evolução do futebol jovem em Portugal, destacando a capacidade do país em formar talentos de nível mundial. Esta geração de ouro, liderada por Carlos Queiroz, colocaria Portugal no mapa do futebol juvenil e o sucesso seria repetido dois anos depois, em 1991, com a conquista do Mundial de Sub-20, novamente, agora, em Lisboa. Esses sucessos cimentaram a reputação portuguesa como uma potência emergente do futebol de formação e abriram as portas para futuros triunfos nas categorias principais.
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8: E agora seguimos com o perfil do jogador neste produto 100% palavra.
9: Perfil do jogador. Rodri Hernández, nascido a 22 de junho de 1996 em Madrid, em Espanha, é um médio defensivo conhecido pela sua capacidade de recuperar bolas e distribuir jogo. Iniciou a sua carreira no Atlético Madrid, onde começou a sua formação juvenil antes de se destacar na equipa B. A sua performance chamou a atenção da primeira equipa do Atlético, onde fez a sua estreia em 2015. Já em 2018, Rodri transferiu-se para o Villarreal, onde se destacou na La Liga pela sua habilidade em controlar o meio-campo e a sua leitura de jogo. A sua excelente temporada no Villarreal levou-o ao Manchester City em 2019 e por aí tornou-se uma peça fundamental no esquema tático do treinador Pep Guardiola, contribuindo para a conquista de vários títulos, incluindo a Premier League e a Liga dos Campeões em 2023. Além da sua carreira em clubes, Rodri também representa a seleção espanhola. Fez a sua estreia internacional em 2018 e tem sido uma presença constante no meio-campo de La Roja, ajudando a equipa em competições internacionais e qualificações. Em 2024 foi uma das principais figuras que conquistou o Euro 2024 na Alemanha sob o comando de Luís de la Fuente.
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8: Agora nesta emissão seguimos com os craques da Liga Portuguesa, aqueles que mais se destacaram. O talento desses craques imortalizou-os, mas a vida pós-carreira nem sempre é fácil e alguns enfrentam também desafios em manter a mesma relevância. É para ouvirmos também aqui nestas emissões da primeira rádio de esporto esses craques que mais se destacaram na Liga Portuguesa.
9: Fernando Peiroteu é um nome lendário na história do futebol português e mundial, especialmente pelos seus feitos incríveis com a camisola do Sporting Clube de Portugal. Natural de Umpata, Angola, Peiroteu nasceu a 10 de março de 1918, na então colónia portuguesa. O seu talento precoce começou a chamar a atenção ainda nas terras africanas, onde jogou pelo Sporting de Luanda e em 1937, aos 19 anos, deu um grande passo na sua carreira ao transferir-se para o Sporting em Portugal. Na capital portuguesa, Peiroteu tornou-se imortal no mundo do futebol. A sua estreia pelos Leões ocorreu em setembro de 1937 e desde o início ficou claro que estava ali um jogador especial. Com uma combinação imparável de força, velocidade e instinto para o golo, Peiroteu rapidamente começou a colecionar tentos. Apenas na sua primeira época marcou 34 golos, dando sinais do que viria a ser uma das mais prolíficas carreiras da história do futebol português. Durante 12 anos no Sporting, Peiroteu foi uma máquina de golos. Marcou 544 em 334 jogos oficiais, uma média impressionante de 1,62 golos por jogo, um recorde que ainda hoje não foi igualado por nenhum outro jogador. Nos cinco violinos, o célebre quinteto ofensivo do Sporting na década de 1940, Peiroteu desempenhou um papel fulcral. Juntamente com outros craques como Travassos, Vasques, Albano e Jesus Correia, o avançado luso-angolano foi a peça mais letal desse ataque demolidor que proporcionou ao clube uma das suas épocas mais gloriosas. As façanhas de Peiroteu em campo levaram o Sporting a conquistar 5 campeonatos nacionais e várias taças de Portugal. Ele foi o principal responsável por catapultar os Leões para a ribalta do futebol português e o seu poder goleador era tal que, por exemplo, numa só partida frente ao Leça, marcou 9 golos, uma das maiores marcas de sempre num único jogo. O seu nome é inseparável da história do futebol em Portugal, não apenas pelos títulos coletivos, mas também pelas conquistas individuais. Peiroteu foi o melhor marcador do campeonato em 16 ocasiões, uma clara demonstração da sua consistência ao longo dos anos. Em 1949, após uma carreira repleta de sucessos, surpreendeu o mundo ao anunciar a sua retirada com apenas 31 anos. A decisão foi inesperada, especialmente para alguém ainda no auge das suas capacidades físicas e técnicas. A explicação? Perutau queria dedicar-se à sua família e aos negócios pessoais, numa altura em que o futebol ainda não proporcionava as condições financeiras de hoje. Apesar de se retirar jovem, Fernando Perutau nunca foi esquecido. O seu legado como um dos maiores goleadores de todos os tempos perdura até hoje. Depois da carreira como jogador, ainda teve uma breve passagem como treinador, incluindo uma curta, mas marcante experiência como selecionador nacional em 1961. No entanto, foram os seus feitos como jogador que imortalizaram o seu nome no panteão dos grandes do futebol mundial. Fernando Perutau não foi apenas um goleador extraordinário, foi o símbolo de uma era de ouro do futebol português. Os seus números falam por si e o seu impacto transcendeu gerações, inspirando avançados por todo o mundo.

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1: São 5 da manhã e 58 minutos.
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5: O jogador do Estoril Praia deu conta do final da sua carreira profissional de jogador. O médio português de 36 anos anunciou o fim do ciclo depois da época desportiva 2025-2026 devido a dores na anca que se arrastam há cerca de 6 anos. O jogador luso despede-se oficialmente dos relevados no Estoril Praia, na Benfica, em duelo contra o clube mais impactante da sua carreira. E esta foi a mensagem deixada por Jabna Pizzi na despedida do futebol.
6: Apesar de ter feito vários tratamentos, esta é uma condição que me impede de ser o Pizzi que todos conheceram. Ainda assim, estive sempre disponível para ajudar todos os clubes por onde passei. Dei o máximo de mim em cada treino, em cada jogo, em todos os momentos. Hoje sento-me aqui, com o coração apertado, mas com um enorme sentimento de gratidão. Quero agradecer a todas as pessoas que se cruzaram comigo ao longo destes 18 anos de carreira. A todos os companheiros de equipa, aos treinadores que me guiaram, e a todo o staff que me fez sempre sentir em casa. Olho para trás e sinto-me um privilegiado por ter vivido momentos e sonhos que um dia pareciam impossíveis. Por ter transformado esforços em conquistas e sacrifícios em momentos inesquecíveis. Por ter sentido o arrepio único de entrar em campo e ouvir um estádio inteiro a vibrar. A emoção de ouvir o hino e representar um clube ao peito. Por cada conquista levantada com orgulho. Por cada número alcançado, ficará para a história. Tudo isto fez parte do meu caminho. Mas o que levo verdadeiramente comigo são as pessoas, as amizades e as memórias que o futebol me deu para a vida. Obrigado a todos que estiveram sempre ao meu lado. Obrigado à minha esposa e aos meus filhos por tornarem tudo mais leve. Obrigado a toda a minha família, aos meus pais, ao meu irmão, aos meus sogros e cunhados por estarem sempre presentes em todos os momentos e em todas as decisões. Obrigado também a todos os meus amigos que fazem parte desta grande caminhada e de todo o sucesso que alcancei. Para terminar, deixar um agradecimento especial a todos os adeptos que sempre me acompanharam. O meu último jogo será contra o Benfica e conto com o vosso apoio uma última vez. Neste jogo tem um significado tão especial para mim. Despeço-me dos relvados, mas não do futebol, porque o futebol continuará sempre a fazer parte da minha vida. Obrigado e até já.
5: Pizzi, natural de Bragança, não fez quase toda a formação, no grupo desportivo de Bragança, tendo também passado pela formação do Mãe d'Água. Começou por jogar como sénior na formação de Bragança, passando depois por Ribeirão, Sporting da Covilhã, Passos de Ferreira, Sporting Clube de Braga, Atlético de Madrid, Espanhol, Benfica, Passaque Saíde, Jabnal Uada, Apoel e Estoril Praia. A nível de clubes, Pizzi conquistou 4 ligas portuguesas, 3 supertaças, 3 taças da Liga e uma taça de Portugal, além de uma Liga na Europa. Também venceu uma Liga das Nações por Portugal. O Sporting e o Sporting Clube de Braga negociaram a bom ritmo e a transferência de Rodrigo Salazar para Abna Alvalade está fechada. Nos Leões só precisavam de colocar 30 milhões de euros em cima da mesa, como pediu o presidente dos Bracarenses, António Salvador, para que a operação se pudesse consumar. O contrato do uruguaio com os leoninos deverá ser válido por 5 temporadas e com uma cláusula de rescisão entre 80 a 90 milhões de euros. O avançado encaixa que nem uma luva nem Alvalade, tendo em conta na grande aposta em valores de mercado nacional, está com provas dadas e sem necessidade de adaptação à na primeira liga na portuguesa. O Benfica na perdeu assim a oportunidade, nele que estava nesta na corrida, no resultante da venda no não de passe de Sudakov e de acordo com esse processo pendente, acaba o Sporting por conseguir ganhar vantagem e assim assegurar a contratação deste jovem jogador. Os verdes e brancos avançaram assim em força através de contactos diretos do presidente Frederico Varandas com António Salvador. Já Diogo Travassos pode fazer o caminho inverso e rumar até no Estádio Municipal de Braga. O Aula foi emprestado pelo Sporting nesta temporada ao Moreirense Futebol Clube, sendo que tem protagonizado uma época muito boa em termos globais. As duas operações são estancas, com o Sporting Clube de Braga a pagar entre 6 e 7 milhões de euros fixos, mas que com variantes poderá chegar aos 10 milhões de euros. No entanto, apesar de este negócio também estar muito bem encaminhado, mesmo que não se efetive, é um dado praticamente adquirido, que Salazar ruma então ao Sporting num reforço de peso para a equipa de Rui Borges. O salário a pagar ao Internacional Charrua está dentro daquilo que pretendia para o seu futuro. O treinador português João Pedro Sousa assume o comando técnico do Petro de Luanda na próxima temporada. No pentacampeão angolano deu conta desta troca na sua liderança e em comunicado assume que o Petro de Luanda dá assim as boas-vindas ao treinador João Pedro Sousa, que assume o comando técnico da equipa principal para na próxima época. Lê-se no comunicado, a equipa de Luanda recorda que João Pedro Sousa nasceu em Angola e tem um percurso sólido no futebol europeu, chegando ao girabola com um futebol positivo, dominante, de posse e vocação ofensiva. João Pedro Sousa cumpre assim mais uma experiência no estrangeiro, após na passagem pela formação do Al Rayyad da Arábia Saudita em 2021-2022 e Banias nos Emirados Árabes Unidos na época desportiva 2024-2025. No AFC Futebol de Sado na presente temporada foi a última equipa lusa que João Pedro Sousa liderou, tendo deixado o emblema em dezembro passado. O Clube Desportivo das Aves deu a conhecer através de uma curta publicação nas redes sociais nas Tragos, no pavilhão. A vandalização aconteceu durante o duelo entre Aves Futebol de Sade e Futebol Clube do Porto, em duelo que terminou com triunfo do despromovido sobre o novo campeão nacional 2025-2026. Os estragos ficaram à vista com vidros das portas de entrada partidos e espalhados pelo chão. O Aves Futebol de Sade venceu assim o Futebol Clube do Porto por 3-1 na abertura de contas da 33ª jornada. O Liverpool Futebol Clube apresentou um projeto do Memorial Permanente Forever 20, dedicado a Diogo Jota e ao seu irmão André Silva, que será instalado em Anfield, no local onde um dos adeptos deixaram tributos após a tragédia ocorrida no mês de julho. O espaço terá como elemento central uma escultura em forma de coração, inspirada na celebração do golo de Diogo Jota, que, na vista de diferentes ângulos, revela também os números 20 e 30 correspondentes às camisolas dos dois irmãos. O memorial vai incluir-se ainda numa base em pedra onde serão integrados objetos deixados pelos adeptos, preservando assim a memória coletiva criada em torno da homenagem entre os elementos simbólicos. O clube destacou também a referência na música entoada pelos adeptos no 20º minuto dos jogos, dedicada na Jota, que muitas vezes foi entoada em vários jogos da formação de Anfield. Além disso, no monumento terá detalhes pessoais ligados à vida do jogador fora dos relvados, incluindo referências à sua paixão pelos videojogos. O Liverpool anunciou que na data da inauguração será revelada em breve. O Sport Lisboa e Benfica empatou esta segunda-feira frente ao Sporting Clube de Braga no Estádio da Luz, duas bolas, e perdeu assim o segundo lugar do campeonato para o Sporting, ficando agora dependente de um deslize leonino na 34ª e última jornada. Depois de uma na primeira parte sem golos, mas marcada por várias oportunidades e decisões polémicas de arbitragem, o encontro ganhou emoção logo no arranque da segunda metade. Rafa Silva colocou o Benfica em vantagem aos 36 minutos, mas Paulo Victor respondeu praticamente de imediato e restabeleceu a igualdade. Nas Águias continuaram à procura do triunfo, ainda viram um golo de Vangelis Pavlidis ser anulado pelo VAR, que detectou que na bola saiu antes do cruzamento de Sheldrup. No Benfica arriscou tudo na reta final, mas acabou surpreendido aos 88 minutos, quando Gorbi marcou para o Sporting Clube de Braga e deu um autêntico banho de água gelada aos adeptos benfiquistas. Já nos descontos, Pavlidis converteu uma grande penalidade e evitou assim a derrota encarnada, fixando o resultado final em empate a duas bolas. No final deste jogo, o técnico do Benfica, José Mourinho, enalteceu um bom jogo da equipa do Benfica, lamentando o empate.
3: Acho que o Benfica fez um grande jogo contra uma equipa que é difícil, uma equipa que esconde bem a bola, uma equipa que sem criar muitas oportunidades, porque de maneira como ele joga não se criam muitas oportunidades, mas foi extremamente eficaz. Devem ter feito 3-4 remates e fazem dois golos, o Benfica fez um ótimo jogo. Com períodos de altíssima qualidade, a faltar obviamente eficácia, porque temos que fazer, a criar tanto, temos que fazer mais golos, mas com atitude, com coragem. Obviamente que quando se sofre o segundo gol e merecemos tanto de ser nós a fazer o segundo gol e a ganhar o jogo, quando se sofre, só um grupo de rapazes que luta até ao fim como eles é que depois ainda consegue encontrar força para igualar e trazer ainda esperança para os últimos minutos do jogo. Se nós perdemos o segundo lugar e o controle do nosso destino, não foi seguramente por uma má performance, não foi seguramente por um mau jogo, seja coletivo, seja individual. O Benfica fez um bom jogo.
5: Já do lado da formação do Sporting Clube de Braga, no técnico Carlos Vicente, Sabina acabou por destacar a boa atitude da sua equipa, apesar desta divisão de pontos.
7: Bueno, un partido difícil contra un rival que nos lo ha puesto difícil desde el inicio hasta el final. Ellos obviamente tenían que intentar conseguir la victoria, nosotros también, porque teníamos que conseguir lo antes posible cerrar el cuarto lugar y no depender después de una última jornada donde puede pasar de todo, ¿no? Así que, bueno, el equipo hizo un esfuerzo tremendo, estábamos llegando a un final de temporada, diría que un poco al límite en cuanto a energía del equipo y hoy el equipo hizo otra vez un esfuerzo tremendo para aguantar las embestidas de Benfica, que fueron constantes, y también tuvo la personalidad para que cuando tuvimos la bola, pues controlarla, intentar hacer nuestros ataques e intentar ir hacia adelante, ¿no? Yo lo que destaco de hoy es sobre todo el esfuerzo de este grupo, que sigue siendo un equipo muy solidario, un equipo muy competitivo, un equipo difícil para los rivales, a pesar de que hoy hay que decir que jugamos contra un equipo que nos lo puso difícil y que pudo estar muy cerca de marcar varios goles, ¿no? Entonces hay que también darle mérito en eso al equipo, ¿no? Que en momentos muy difíciles se juntó y sobrevivió siendo un equipo, compitiendo, ¿no? Y bueno, al final sacamos un punto que matemáticamente nos daba esa cuarta plaza. Después me comentaron que el partido en Estrella también había acabado de dar empate, por lo cual doblemente pues clasificados, contentos, porque es una temporada de mucho esfuerzo, muchos meses, muchos partidos. Y bueno, darle la enhorabuena otra vez al equipo por lo realizado.
5: Contas feitas com este empate, o Benfica caiu para no terceiro lugar, enquanto que o Sporting Clube de Braga garantiu matematicamente um quarto posto na primeira liga na portuguesa. Nesta batalha pela segunda posição e acesso correspondente à Liga dos Campeões, o Sporting Clube de Portugal capitalizou e de que maneira este deslize do Benfica ao vencer por 4-1 em Vila de Conte, no Estádio dos Arcos, a formação do Rio Ave, no encontro em que os Leões até começaram por estar em desvantagem. A equipa da casa entrou melhor e chegou à vantagem aos 13 minutos por intermédio de Bezerra, depois de uma recuperação de bola de Monteiro. No meio-campo leonino, o Rio Ave começou a criar mais perigo, mas o Sporting reagiu gradualmente e assumiu o controle da posse de bola. A igualdade surgiu aos 35 minutos, através de uma grande penalidade convertida por Luís Soares, após falta de Petrasso sobre o avançado colombiano. Pouco depois, no lance infeliz de Gustavo Mancha, resultou num autogol, permitindo ao Sporting consumar assim a reviravolta ainda antes do tempo de descanso. Na segunda parte, a expulsão de Petrasso complicou ainda mais na tarefa dos vilacondenses, com mais um jogador do Sporting que tomou conta do encontro e ampliou a vantagem com um grande golo de Francisco Trincão, antes de Giovanni Kanda fechar a goleada já perto do final. O Rio Ave, de resto, terminou reduzido a 9 elementos após nova expulsão, desta vez de Raia Guilherme. No final do jogo, na satisfação por parte de Rui Borges, enaltecendo também a qualidade da equipa do Rio Ave.
8: No último terço são bons jogadores, individualmente e coletivamente também, e nós sabemos que não podíamos deixar partir muito o jogo. Deixámos partir, que tentámos numa fase inicial ser bastante pressionantes, procurar referências. O Rio Ave com um futebol direto que nós também já estávamos à espera num primeiro momento, depois entrar num segundo momento da segunda bola sobre a nossa linha defensiva, e acabou por ser isso quase a primeira parte toda. Claro que depois nós sofrermos golo, acabámos por ter que ainda ir atrás do resultado, mais expostos ficámos nesse sentido de transições, de muito jogo de homem a homem, muita referência mesmo no último terço, deixarmos um para um os nossos defesas, o que era um grande risco, poderíamos ter melhorado aqui ou ali em algumas coberturas, principalmente dos médios, que às vezes não tínhamos obrigação, obrigatoriamente, estar com os dois médios muito subidos, conseguimos ter um exposto e um mais na cobertura para ajudar a linha defensiva. Tentámos ali no fim da primeira parte ajustar um bocadinho, fomos ganhando ali uma bola ou outra. Uma segunda parte, depois, claro, controlámos o jogo, acabámos por controlar o jogo, o Rio Ave também acabou por ficar inferioridade numérica. E a equipa não facilitou, tentou gerir com bola o jogo e foi isso que fizemos. Acaba por ser uma vitória justa, mas perante um grande adversário que numa primeira parte nos causou bastantes problemas.
5: Já do lado da formação Vila Condense, no técnico grego, Nasilado Opalos, deixou algumas críticas à equipa de arbitragem.
9: It's destroyed today. That's my analysis. Very simple, very honest. I think the decision of the penalty is not a penalty for my opinion. Humble. And that was a key moment inside the game, because they take also your yellow card to Petrasso and then the second yellow card. So, but I don't want to spend, you know, time on this a lot, because, you know, I think that we start very well. We show courage, we show bravery, we show that we want to play against a very good opponent. And for me, that was the most important, and that's what I said to the guys before the game, that we want to play it in our way, and I think that we did very well in the first half. There were some moments, even after the penalty, that we could score and the game was going to be totally different. And of course, as you said, you know, individual mistakes are inside the game. And especially with such a team, against that team like Sporting, that they have this so much quality, you know, you always pay the your mistakes. But, you know, I don't compromise with the performance. We want also the results. And I think that in the last games, the team have shown a very good face. We play good football. We enjoy the way that we're playing. And I'm sure, you know, with this kind of competitive that we are and how we are planning the next season, I'm very optimistic.
5: Nesta batalha pela segunda posição da Primeira Liga na Portuguesa, o Sporting consegue se isolar no segundo posto na entrada para na 34ª e última jornada da Primeira Liga, onde tudo se vai decidir. Relembrando que nesta segunda posição significa muito mais do que ser vice-campeão da Primeira Liga, significa também possível encaixe financeiro com a discussão da terceira pré-eliminatória da Liga dos Campeões. Estar no segundo lugar, o Sporting com 79 pontos e a aproveitar esse deslize do Benfica, que empatou a duas bolas diante do Sporting Clube de Braga. Benfica este que está então no terceiro lugar com 77 pontos conquistados. Para além desta batalha da segunda posição da tabela classificativa, outras batalhas se discutiram durante esta segunda-feira, com os vários jogos realizados às 20h15 da noite, nomeadamente com a discussão pela manutenção na Primeira Liga Portuguesa. Se por um lado a equipa do Tondela conseguiu vencer por 2-0 a equipa de Moreirense, com golos de Macan aos 18 minutos e Rony Lopes aos 60 minutos, a equipa do Casa Pia, que está diretamente em discussão com o Tondela pela manutenção na Primeira Liga Portuguesa, também conseguiu vencer por 1-0 na deslocação até no estádio Dom Afonso Henriques, no colo apontado, por La Razabal, aos 87 minutos. Acabou por deixar a turma dos Gansos para já fora dessa zona de descida direta até ao segundo escalão. E precisamente no final desta partida, do lado da formação do Casa Pia, o técnico adjunto de Álvaro Pacheco, que não esteve neste jogo por via de castigo, Paulo Pinto, enalteceu num bom jogo da sua equipa, assumindo que para na 34ª e última jornada a sua formação tem que fazer mais do mesmo, e garantindo que este jogo vale apenas 3 pontos.
10: Boa noite, sim, antes de mais, esta vitória é uma vitória que vale 3 pontos. É uma vitória que demonstra aquilo que é o caráter da equipa, uma equipa que teve privada de 5 jogadores por suspensão, mais 2 jogadores que estiveram em campo, e é importante frisar, muito condicionados por aquilo que é o aspecto físico, o Larrazabal e o Abdu, quando entraram, mas mesmo assim a equipa demonstrou que tem muita garra, muito querer, e que está preparada para agora o último desafio, que é a próxima final, e é onde está o nosso foco.
5: Fechando a fita para trás, relativamente a esse duelo entre Tondela e na formação de Moreirense, com vitória da formação tondelense no final deste jogo, do lado da equipa do Tondela, o técnico Gonçalo Feio era um treinador satisfeito com aquilo que foi a postura da sua equipa.
11: Sim, antes de mais, há que dar valor ao que os jogadores fizeram, ao que têm feito, ao caminho que temos percorrido. Depois há que dar valor e agradecer aos adeptos que foram a energia extra, que aqui em casa ajudaram muito. E depois, sabíamos que ia ser até ao fim, sabíamos que a missão não ia acabar hoje e que vai ser uma missão que vai ter que ser feita até ao fim. Nós temos que continuar a fazer o que fizemos hoje. Foram pontos merecidos contra uma grande equipa que é o Moreirense. E agora, preparar o último jogo para fazermos o que nos compete, tal como fizemos hoje.
5: O Tondela que sim venceu por 2-0 o Moreirense, mas viu também o Casa Pia vencer por 1-0 na formação de Vitória Abna Sport Clube. E para já, no que diz respeito à classificação, o Tondela está no 17º e penúltimo lugar com 28 pontos em lugar de descida direta para a 2ª Liga, enquanto que o Casa Pia entra para na 34ª jornada no 16º e penúltimo lugar, com 29 pontos em lugar de playoff de manutenção na 1ª Liga na Portuguesa. Também envolvida na manutenção está na equipa do Estrela da Amadora, que acabou por empatar sem golos diante do Futebol Clube Famalicão. A equipa do Estrela está no 15º lugar com os mesmos 29 pontos que na equipa do Casa Pia. Também em luta pela manutenção, a equipa do Nacional, que perdeu por 2-0 na deslocação aos Açores, na perante a formação do Santa Clara Nacional, de um 14º lugar com 31 pontos conquistados. Quer isto dizer que na Pareb, na 34ª e última jornada da 1ª Liga na Portuguesa, teremos ainda em aberto quer as contas de atribuição do 2º lugar da 1ª Liga na Portuguesa, quer também a atribuição da manutenção no principal escalão do futebol na Portuguesa. Todas as contas para acompanhar no próximo fim de semana, com todos os jogos que contam com relato na Golo FM.
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1: O tenista Naringa Zabalenka permite que os tenistas podem realizar um boicote aos Grand Slams no futuro, caso não recebam uma fatia maior nas receitas dos torneios. Em declarações antes do Masters 1000 de Roma, a líder do ranking mundial WTA defende que sem os atletas não há entretenimento e que nesta poderá nascer a única forma de lutar pelos direitos dos tenistas. Recordar-se que os organizadores de Roland Garros anunciaram um aumento de 5,3 milhões de euros nos prémios monetários para a edição deste ano, sendo que os tenistas falam numa história diferente, já que os lucros desceram de 15,5% em 2024 para 14,9% em 2026. O torneio parisiense decorre entre os dias 24 de maio e 7 de junho.
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4: Controlámos o jogo, acabámos por controlar o jogo, o Rio Ave também acabou por ficar inferioridade numérica e a equipa não facilitou, tentou gerir com bola o jogo, foi isso que fizemos. Acaba por ser uma vitória justa, mas perante um grande adversário que numa primeira parte nos causou bastantes problemas.
5: It's destroyed today. That's my analysis. Very simple, very honest. I think the decision of the penalty is not a penalty for my opinion. Humble. And that was a key moment inside the game, because they take also your yellow card to Petrasso, and the second yellow card.
6: Acho que o Benfica fez um grande jogo contra uma equipa que é difícil, uma equipa que esconde bem a bola, uma equipa que sem criar muitas oportunidades, porque não é como eles jogam, não se criam muitas oportunidades, mas foi extremamente eficaz. Devem ter feito 3, 4 remates e fazem dois gols.
7: Bueno, um partido difícil. Contra un rival que nos lo ha puesto difícil desde el inicio hasta final. Ellos obviamente tenían que intentar conseguir la victoria, nosotros también, porque teníamos que conseguir lo antes posible cerrar el cuarto lugar.
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0: E seguimos agora nesta emissão com mais um craque mundial.
9: Marco van Basten é considerado um dos maiores avançados da história do futebol mundial, tanto pelo seu talento técnico como pela sua capacidade de marcar golos decisivos em momentos cruciais. Nascido a 31 de outubro de 1964, em Utrecht, nos Países Baixos, desde cedo demonstrou um talento inato para o futebol, seguindo os passos do pai, Joop van Basten, que também jogara profissionalmente. O jovem Marco começou a jogar no clube local, o Utrecht, mas rapidamente atraiu a atenção do Ajax, um dos gigantes do futebol neerlandês, onde ingressou aos 16 anos. Foi no Ajax que van Basten começou a destacar-se no cenário do futebol internacional. Fez a sua estreia na equipa principal em 1982, substituindo ninguém menos que o Johan Cruyff, uma das maiores lendas do clube. A transição não poderia ter sido melhor. Van Basten não só mostrou que estava à altura do desafio, como rapidamente se tornou o novo talismã da equipa. Na sua primeira temporada completa, em 1983-84, conquistou a sua primeira bota de ouro como o melhor marcador da Eredivisie, com 28 golos, um feito que repetiria várias vezes. A sua capacidade de finalização era extraordinária, combinando técnica refinada, inteligência tática e uma incrível habilidade acrobática que lhe permitia marcar golos de todos os ângulos e em todas as circunstâncias. Pelo Ajax, van Basten conquistou 3 campeonatos neerlandeses, 3 taças dos Países Baixos e, em 1987, a Taça das Taças, onde marcou o único gol na final contra o Lokomotiv Leipzig, em Atenas. A sua carreira nos Países Baixos terminou com um impressionante registro de 128 golos em 133 jogos pelo clube de Amsterdão. Em 1987, Van Basten transferiu-se para o AC Milan, um dos maiores clubes da Europa, que já contava com outros dois dos maiores talentos neerlandeses, Ruud Gullit e Frank Rijkaard. Sob o comando do lendário treinador Arrigo Sacchi, o Milan formou uma das melhores equipas de todos os tempos, com Van Basten como o principal goleador. A sua chegada ao futebol italiano foi inicialmente marcada por dificuldades devido a uma grave lesão no tornozelo, mas após a recuperação, Van Basten mostrou porque era considerado um dos melhores da sua geração. Nos anos seguintes, ajudou o Milan a conquistar dois títulos da Taça dos Campeões Europeus, em 1989 e 1990, além de quatro campeonatos italianos. Na final de 1989, Van Basten marcou dois golos na vitória por 4-0 sobre o Steaua de Bucareste, numa das exibições mais dominantes de uma equipa na história do futebol europeu. O avançado continuava a impressionar com a sua técnica, visão de jogo e, claro, com a sua capacidade de concretização. Um dos momentos mais memoráveis da sua carreira aconteceu ao serviço da seleção neerlandesa no Campeonato Europeu de 1988, na Alemanha. Van Basten foi o herói da competição, terminando como melhor marcador com 5 golos, incluindo o golo decisivo na final contra a União Soviética, um remate de primeira quase sem ângulo que é considerado um dos melhores golos da história das grandes competições. A sua exibição nesse torneio valeu-lhe a primeira das suas 3 bolas de ouro em 1988, 89 e 1992, reafirmando o seu estatuto como o melhor jogador do mundo naquela época. Infelizmente, a carreira de Van Basten foi encurtada devido a sucessivas lesões no tornozelo, culminando na sua reforma precoce aos 30 anos em 1995. O último jogo oficial aconteceu na final da Liga dos Campeões de 1993, onde o Milan foi derrotado pelo Marselha. Apesar das tentativas de recuperação, as lesões impediram de continuar a jogar ao mais alto nível, encerrando a carreira de um dos maiores talentos que o futebol já viu. Apesar de um percurso abreviado, Marco Van Basten deixou uma marca indelével no futebol mundial. A sua combinação de elegância, poder e precisão fizeram dele uma verdadeira gazela nos relvados. Tanto no Ajax como no Milan, Van Basten construiu um legado que perdura até hoje e os seus feitos pela seleção dos Países Baixos consolidaram o seu lugar na história. Mais tarde, após encerrar a carreira como jogador, ainda teve passagens como treinador, incluindo a seleção neerlandesa, mas será sempre lembrado pelos seus feitos dentro das quatro linhas.

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1: São 6 da manhã e 28 minutos.
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5: O treinador português, João Pedro Sousa, abençoou no comando técnico do Petro de Luanda na próxima temporada. No pentacampeão angolano, deu conta desta troca na sua liderança. Tinha comunicado, assume que o Petro de Luanda dá assim as boas-vindas ao treinador João Pedro Sousa, que assume o comando técnico da equipa principal para na próxima época. Lê-se no comunicado para a equipa de Luanda, recorda que João Pedro Sousa nasceu em Angola e tem um percurso sólido no futebol europeu, chegando ao girabola com um futebol positivo, dominante, de posse e vocação ofensiva. João Pedro Sousa cumpre assim mais uma experiência no estrangeiro, após na passagem pela formação do Al Rayyad da Arábia Saudita em 2021-2022 e Banias nos Emirados Árabes Unidos na época desportiva 2024-2025. No AFES, futebol de Estado, na presente temporada, foi a última equipa lusa que João Pedro Sousa liderou, tendo deixado o emblema em dezembro passado. O Flamengo, orientado por Leonardo Jardim, venceu o Grêmio de Porto Alegre, de Luís Castro, por uma bola a zero na 15ª jornada do Brasileirão, subindo assim ao segundo lugar da tabela classificativa, apenas 4 pontos do líder Palmeiras, de Abel Ferreira, que tem mais um jogo discutido, empatou mais cedo com o penúltimo, o Remo. O confronto entre os dois treinadores portugueses, que decorreu no Arena do Grêmio, em Porto Alegre, foi decidido por um golo solitário aos 68 minutos, marcado por Jorge Carrascal. Com este resultado, o Flamengo soma 30 pontos e encurta na distância para o Palmeiras, que lidera com 34, por sua vez, no Grêmio de Luís Castro, permanece numa posição delicada, ocupando o 17º lugar com 17 pontos, já em zona de despromoção. Após o jogo, Leonardo Jardim considerou a vitória extremamente merecida, apesar de lamentar na falta de eficácia, lembrando nas duas bolas na trave. O técnico português aproveitou para fazer um balanço positivo desde a sua chegada em março, destacando os objetivos alcançados na conquista do Campeonato Carioca, na qualificação para a Taça Libertadores, a continuidade na Taça do Brasil e a presença nos lugares cimeiros do campeonato. Já Luís Castro admitiu a superioridade do adversário. O Rosário Central de Real de Maria qualificou-se para nos quartos de final do torneio na Apertura. No argentino, esteve em destaque e foi melhor em campo no triunfo por 3-1 diante da formação do Di Independente. O ex na Benfica deu um mote para na reviravolta com um grande golo. Di Maria recebeu a bola na direita, cortou para dentro e passou por dois adversários antes de uma bela finalização. Este golaço aconteceu em cima do intervalo e lançou a equipa para chegar à vitória, no que aconteceu apenas perto do final. Golos de Cantinzano aos 84 minutos e Verón aos 90+2. O campeão do futebol feminino Sport Lisboa e Benfica fechou a Liga 2025-2026 sem derrotas, com triunfo sobre o Rio Ave por uma bola a zero, resultado que permitiu às Águias chegar aos 48 pontos com 15 vitórias e 3 empates. E confirmou assim a equipa de Vila do Conde no play-off, que o Marítimo também vai discutir com o Tamaiense despromovido na partida para a jornada. E os segundo e terceiro lugares europeus eliminatórias de qualificação para a Champions confirmados para Sporting e Torriense. A jornada 18 do campeonato revelou ainda na permanência do Racing Power, que empatou o clube sem golos na visita ao Sporting. Já no Valadares Gaia venceu na visita ao Marítimo por uma bola a zero. O Torriense venceu o Damaiense por 3-1 e o Sporting Clube de Braga triunfou por duas bolas a zero diante do Vitória. Rio Ave e Marítimo vão encontrar no Clube Albergaria e Gil Vicente pela permanência na Liga. Pela frente estão as formações do Nacional Feminino na 2ª Divisão. O Clube Albergaria, na 3ª classificado, ficou com a 1ª vaga, tendo pela frente o Marítimo. Já o Gil Vicente, 4º classificado, jogará contra no Rio Ave. No Benfica B foi o 2º classificado da fase de subida da 2ª Divisão, mas não pode subir de patamar. Na primeira mão do play-off está marcada para o dia 20.

0: Giros, no pouco depois da expulsão de Violeta Kiles, na segunda parte, no Barcelona confirmou a reviravolta com os golos de Kika Nazaré e Cláudia Pina. Em Madrid, no Real Madrid, levou a melhor no derby na frente ao Atlético Madrid, vencendo por uma bola zero, graças a um golo apontado por Carolina aos 25 minutos. A jornada ficou ainda marcada pela descida da formação do Alhambra Clube de Futebol, consumada após a derrota frente ao Eibar, e combinada com a vitória do Duque do Grunho nos restantes encontros. Destaque para no triunfo da Real Sociedade por 3 bolas a 0 e para na vitória do Deportivo da Corunha em Bilbao. A Bundesliga entrou para na história com um feito inédito alcançado por Luís Etap, na treinadora interina do União de Berlim. Tornou-se na primeira mulher a vencer um jogo nas 5 principais ligas masculinas da Europa. O momento histórico aconteceu após o triunfo por 3-1 frente à equipa de Mainz. André Tchabna colocou o União em vantagem ainda na primeira parte. Na Seraldo Becker fez o empate para na equipa da casa, mas Oliver Burke, assim como também Juranovic, fecharam a vitória já nos minutos finais. Após no encontro, Etap destacou a importância do resultado e o trabalho desenvolvido nas últimas semanas. A treinadora assumiu o comando da equipa no mês passado, depois da saída de Stefan. Com este triunfo na União de Berlim, subiu ao 12º lugar da Bundesliga e colocou fim a uma série de 100 vitórias que durava desde o mês de março. Maudulu prolongou o vínculo com a formação do Kaunas, continuando ligado ao principal clube lituano até 2027, com opção por mais uma temporada. Aos 33 anos, no internacional alemão, explicou que vários fatores pesaram na escolha, destacando no ambiente vivido no clube e a estabilidade familiar que tem na cidade lituana. Tudo encaixa perfeitamente, assumiu os jogadores em entrevista aos meios oficiais do clube. O base transferiu-se de Paris para a formação do Kaunas em 2025 e ajudou a equipa numa temporada positiva, apesar da recente eliminação nos quartos de final da Euroleague na frente ao Fenerbahçe.
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9: E agora seguimos com os gigantes adormecidos neste produto 100% palavra.
10: Fundado a 4 de março de 1945, no rescaldo da Segunda Guerra Mundial, o Estrela Vermelha de Belgrado, o Crvena Zvezda, em Sérvio, rapidamente se consolidou como um dos clubes mais emblemáticos da antiga Jugoslávia e da atual Sérvia. Desde os seus primeiros dias, o clube destacou-se como uma força dominante no futebol jugoslavo, não só devido ao seu desempenho dentro de campo, mas também pelo seu simbolismo e ligação com o espírito nacionalista da Sérvia. Situado em Belgrado, a capital do país, o Estrela Vermelha representa muito mais do que uma simples equipa de futebol. Para os seus adeptos, é um símbolo de orgulho, resistência e, acima de tudo, de grandeza. Logo após a sua fundação, o Estrela Vermelha começou a construir um legado de sucesso que o acompanharia ao longo das décadas. O primeiro grande troféu nacional chegou em 1948 com a conquista da Taça da Jugoslávia e o clube rapidamente se estabeleceu como uma potência do campeonato jugoslavo. Ao longo das décadas de 1950 e 1960, o Estrela Vermelha consolidou a sua posição como um dos clubes mais fortes fortes do país, ganhando vários títulos nacionais e criando uma base de adeptos apaixonada e fiel. Este período foi marcado

0: pela rivalidade feroz com o Partizan de Belgrado, outra potência do futebol jugoslavo. Conhecido como o eterno derby, este confronto transformou-se num dos jogos mais intensos do futebol europeu, envolvendo paixões que muitas vezes ultrapassavam o desporto. No entanto, foi na década de 1980 que o Estrela Vermelha começou a preparar-se para aquilo que seria o momento mais glorioso da sua história. Sob a liderança de uma geração de jogadores talentosos e com o apoio incondicional dos seus adeptos, o clube construiu uma equipa de classe mundial que atingiria o auge no início dos anos 90. Jogadores como Dragan Stojković, Dejan Savicevic, Robert Prozinecki e Vladimir Jugović emergiram como estrelas e a equipa tornou-se conhecida pelo seu estilo de jogo técnico, habilidoso e ofensivo, que cativava tanto os seus adeptos como os críticos do futebol europeu. A grande conquista do Estrela Vermelha chegou na temporada de 1990-1991, quando o clube venceu a Taça dos Clubes Campeões Europeus, o troféu mais prestigiado do futebol de clubes. Numa campanha épica, a equipa de Belgrado derrotou alguns dos gigantes do velho continente, culminando na final disputada a 29 de maio de 1991 no estádio San Nicola, em Bari, na Itália. Frente ao poderoso Olympique de Marselha, o Estrela Vermelha jogou de forma calculista e estratégica, resistindo aos ataques franceses e levando o jogo a uma decisão por penaltis após um empate a zero no tempo regulamentar. Na dramática lotaria das grandes penalidades, o Estrela Vermelha foi mais eficaz, vencendo por 5-3 e garantindo o primeiro título europeu da sua história. Este triunfo fez do clube o primeiro dos Balcãs a conquistar um título europeu, um feito histórico que elevou o nome do emblema ao patamar dos grandes do futebol. Além da Taça dos Campeões Europeus, o Estrela Vermelha conquistou ainda a Taça Intercontinental de 1991, ao derrotar o Colo-Colo do Chile por 3-0 no Japão. Com este título, o clube confirmou o seu estatuto como a melhor equipa do mundo naquele ano, um feito que solidificou o seu lugar entre as maiores potências do futebol global. A equipa de 1991 é até hoje considerada uma das melhores formações da história do futebol jugoslavo e um orgulho eterno para os seus adeptos. Contudo, após este sucesso estrondoso, o clube enfrentaria desafios significativos nos anos que se seguiriam. A desintegração da Jugoslávia e a guerra civil que assolou os Balcãs nos anos 90 tiveram um impacto profundo no futebol da região. O Estrela Vermelha, tal como outros clubes da antiga Jugoslávia, viu-se afetado pelas dificuldades económicas e políticas resultantes do conflito e muitos dos seus melhores jogadores acabaram por se transferir para equipas estrangeiras, enfraquecendo a qualidade competitiva da equipa. A transição para o futebol sérvio após a independência do país não foi fácil e o clube passou por um período de reconstrução. Apesar desses desafios, o Estrela Vermelha continuou a ser uma força dominante no campeonato sérvio, conquistando inúmeros títulos nacionais e mantendo uma forte presença nas competições europeias. Nos anos recentes, o clube tem procurado reviver os seus dias de glória, conseguindo importantes qualificações para a fase de grupos da Liga dos Campeões, onde tem enfrentado algumas das melhores equipas da Europa, demonstrando a resiliência e a tradição de uma instituição histórica. O Estrela Vermelha continua a ser o clube mais bem-sucedido da Sérvia, com dezenas de títulos nacionais, incluindo campeonatos e taças. O Maracanã, o icónico estádio do clube, com capacidade para mais de 50 mil espectadores, é conhecido pelo ambiente eletrizante criado pelos fervorosos adeptos, conhecidos como Delia. Este apoio incondicional tornou o Estrela Vermelha um dos clubes mais temidos para qualquer adversário que se atreva a passar pelo túnel para pisar o seu relvado. Em suma, trata-se de um clube com uma história rica e complexa, feita de momentos de glória inigualáveis e desafios profundos. A sua vitória na Taça dos Campeões Europeus em 1991 permanece como o maior feito de um clube dos Balcãs e uma referência de excelência no futebol mundial. Hoje, o Estrela Vermelha continua a ser um símbolo de resistência e paixão, representando não só a cidade de Belgrado, mas também o espírito de um clube que, independentemente das adversidades, mantém vivo o sonho de voltar a dominar o futebol europeu.
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0: A 31 de maio de 1961, o Benfica escreveu uma das páginas mais gloriosas da sua história ao tornar-se a primeira equipa portuguesa a conquistar a Taça dos Campeões Europeus. O palco dessa histórica vitória foi o Andorf Stadion, em Berna, na Suíça, e o adversário a derrotar era o poderoso Barcelona, numa final que terminou com o resultado de 3-2 a favor das Águias. Esta conquista foi o culminar de uma campanha europeia memorável, liderada pelo carismático treinador húngaro Béla Gutmann, que com a sua visão tática e liderança França transformou o Benfica numa potência do futebol europeu. Para compreender a dimensão deste feito, é importante recordar que o Barcelona era, na altura, uma das equipas mais fortes do continente, tendo eliminado o Real Madrid, vencedor das 5 edições anteriores da competição. O Benfica, por sua vez, chegou à final pela primeira vez, mas a campanha que o levou a Berna foi repleta de exibições sólidas e de uma determinação inabalável. O caminho até à final começou com uma vitória por 4-1 sobre o Hearts da Escócia, seguida de uma eliminatória renhida contra o Újpest Tosa da Hungria, que o Benfica superou com um total de 7-4. Nos quartos de final, as Águias defrontaram o Aarhus da Dinamarca, vencendo por um convincente 7-2 no conjunto das duas mãos. Já nas meias finais, o Benfica encontrou pela frente o Rapid Viena, conseguindo garantir um lugar na final com um resultado agregado de 4-1. Chegados à grande decisão, poucos apostariam numa vitória fácil para os encarnados, dado o favoritismo do Barcelona. A equipa catalã, que contava com jogadores de renome como Dalisdao, Kubala e Luís Suárez, vinha de um percurso notável na competição, incluindo a eliminação do Real Madrid, que dominara a Europa nos 5 anos anteriores. Contudo, o Benfica, motivado pela crença e estratégia de Bela Gutmann, estava determinado a mostrar que também merecia estar entre os grandes da Europa. O jogo em Berna começou de forma complicada para os portugueses. O Barcelona adiantou-se no marcador aos 20 minutos com um golo de Sandor Coxis, após uma jogada bem construída pelo ataque catalão. O Benfica, no entanto, não se deixou abater e respondeu com enorme eficácia. Apenas 7 minutos depois, José Águas, capitão de equipa, igualou a partida com um cabeceamento preciso, aproveitando uma confusão na área contrária. O golo deu um novo ânimo à equipa de Gutmann, que aproveitou o momento de instabilidade do Barcelona para virar o jogo a seu favor. Aos 32 minutos, numa jogada rápida de ataque, o lateral esquerdo Ângelo Martins fez um cruzamento tenso que desviou no defesa Anthony Ramalets, do Barcelona, acabando por introduzir a bola na própria baliza. Com 2-1 a favor, o Benfica começava a acreditar que o impossível estava ao seu alcance. No início da segunda parte, o Benfica voltou a entrar forte e ampliou a vantagem aos 55 minutos. Mário Coluna, o monstro sagrado, um dos jogadores mais influentes daquela equipa, rematou de fora de área, colocando a bola fora do alcance do guarda-redes adversário. O 3-1 parecia encaminhar as Águias para a glória, mas o Barcelona não desistiu. Com uma equipa recheada de talento e experiência, os catalães pressionaram durante a maior parte da segunda metade do encontro e aos 75 minutos, Coxis marcou o seu segundo golo, reduzindo a diferença e trazendo novamente incerteza ao desfecho da partida. Nos últimos minutos, o Benfica teve de recorrer a uma defesa heroica para segurar a vantagem. O guarda-redes Costa Pereira teve uma exibição brilhante, com várias defesas decisivas que impediram o empate e, apesar da pressão intensa do Barça, o Benfica conseguiu manter o resultado até ao apito final, garantindo assim a vitória por 3-2. Quando o árbitro suíço Gottfried Dentz apitou para o final do encontro, os jogadores das Águias caíram de joelhos no relvado, cientes de que tinham acabado de alcançar a maior façanha da história do futebol português até àquela data. Esta vitória marcou o início de uma nova era para o futebol europeu, especialmente para o Benfica. Com este triunfo, o clube de Lisboa juntava-se à elite do futebol mundial, tornando-se o segundo emblema a erguer o troféu da Taça dos Campeões Europeus após o domínio absoluto do Real Madrid nas 5 primeiras edições. Além disso, esta conquista foi apenas o início de uma era dourada para o Benfica, que no ano seguinte voltaria a conquistar o título europeu, desta vez derrotando o Real Madrid na final de 62 por 5-3. O legado desta vitória em 1961 vai muito além do troféu conquistado. O feito do Benfica inspirou uma geração de jogadores e treinadores portugueses e consolidou o clube como um dos gigantes do futebol europeu. Bela Gutmann, com a sua mentalidade vencedora e jogadores como José Águas, Coluna, Costa Pereira e Eusébio, que emergiria pouco tempo depois, tornaram-se símbolos de um período glorioso que ainda hoje é recordado com enorme orgulho pelos adeptos. Mais de 6 décadas depois, a final de Berna permanece num dos momentos mais icónicos da história do Benfica. O caminho para essa vitória, contra todas as probabilidades, exemplifica o espírito de luta e a qualidade que a equipa de mostrou ao longo da competição. Este título europeu não apenas colocou o Benfica no mapa do futebol mundial, mas também abriu as portas para o sucesso contínuo do clube, que continua a ser um dos mais respeitados e bem-sucedidos da Europa.

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2: Há que dar valor ao que os jogadores fizeram, ao que têm feito, ao caminho que temos percorrido. Depois há que dar valor e agradecer aos adeptos que foram a energia extra, que aqui em casa ajudaram muito. 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
3: Esta vitória é uma vitória que vale 3 pontos. É uma vitória que demonstra aquilo que é o caráter da equipa. Uma equipa que teve privada de 5 jogadores por suspensão, mais 2 jogadores que estiveram em campo, e é importante frisar, muito condicionados para aquilo que é o aspecto físico.
4: O meu último jogo será contra o Benfica. E conto com o vosso apoio uma última vez. Este jogo tem um significado tão especial para mim. Despeço-me dos relvados, mas não do futebol. 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Obrigado e até já.
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5: A versatilidade é uma marca dos melhores, que podem jogar em várias posições e adaptar-se a diferentes sistemas de jogo. É o perfil do jogador que destacamos agora na primeira Rádio Desporto.
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6: Nico Williams, nascido a 12 de julho de 2002 em Pamplona, Espanha, é um avançado conhecido pela sua velocidade e habilidade técnica. Iniciou a sua carreira no Athletic Club de Bilbao, ingressando nas suas camadas jovens ainda na infância. Fez a sua estreia profissional pela equipa principal do Athletic em 2020, tornando-se rapidamente uma das promessas mais empolgantes do futebol espanhol. Na temporada de 2020-2021, Nico Williams destacou-se pela sua capacidade de desequilibrar defesas e criar oportunidades de golo. A sua velocidade e técnica atraíram a atenção de adeptos e analistas, consolidando-o como um dos jovens talentos em ascensão na La Liga. A sua performance impressionante continuou nas temporadas seguintes, mantendo-se como uma peça fundamental para o Athletic Club. Além da sua carreira em clubes, Nico Williams também começou a representar a seleção espanhola. Fez a sua estreia internacional em 2022 e rapidamente se afirmou como uma adição valiosa ao plantel de La Roja, contribuindo com a sua energia e criatividade ofensiva. Em 2023, continuou a impressionar tanto a nível de clubes como internacional, destacando-se como uma das jovens estrelas mais promissoras do futebol europeu, percurso esse que culminou com a vitória no Euro 2024, conquistado na Alemanha, ao serviço da seleção do seu país.
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5: Os seus prémios, troféus, são apenas uma pequena amostra do impacto que tiveram com o seu legado a ultrapassar as fronteiras do desporto. Está na altura de trazermos mais um craque da Liga Portuguesa aqui à primeira Rádio Desporto.
6: Liedson da Silva Muniz, ou simplesmente Liedson, deixou uma marca indelével no futebol português, especialmente no Sporting Clube de Portugal, clube que representou durante grande parte da sua carreira europeia. Nascido a 17 de dezembro de 1977 em Cairo, no Brasil, o avançado começou tarde a sua trajetória no futebol profissional. Após passar por diversos trabalhos fora do desporto, incluindo o de empacotador, ingressou nas divisões inferiores do futebol brasileiro, onde chamou a atenção pela sua capacidade de finalização e mobilidade. A primeira grande oportunidade surgiu em 2002, quando foi contratado pelo Flamengo. No entanto, o verdadeiro salto na carreira aconteceu com a transferência para o Corinthians, onde as suas atuações despertaram o interesse do futebol europeu. Foi o Sporting Clube de Portugal que em 2003 decidiu apostar no avançado de 25 anos, que rapidamente se tornaria um ícone do clube. Na sua chegada a Portugal, Liedson enfrentava o desafio de adaptar-se a um novo futebol, com uma dinâmica distinta daquela do Brasil. No entanto, a sua adaptação foi rápida e notável. Liedson destacou-se imediato pelo seu faro para o golo e pela agilidade, características que lhe valeram o apelido de Levezinho. A sua capacidade de movimentação inteligente no ataque, aliada a uma frieza notável nas finalizações, tornaram-no numa peça fundamental na equipa do Sporting. Entre 2013 e 2011, Liedson jogou 313 partidas pelo Sporting, onde marcou 173 golos, sendo 125 na Primeira Liga. Esta marca coloca-o entre os maiores goleadores da história do clube e também da competição. Mais do que apenas um finalizador, Liedson era um jogador que se destacava pela entrega em campo. A sua capacidade de pressionar os defesas adversários e de estar no lugar certo à hora certa faziam dele um avançado completo, capaz de mudar o rumo de um jogo a qualquer momento. Ao longo da sua passagem pelo Sporting, o levezinho colecionou momentos inesquecíveis. Um dos seus maiores feitos foi o desempenho em clássicos, especialmente contra o Benfica, rival histórico dos Leões. Liedson ganhou a reputação de carrasco dos encarnados, tendo marcado 15 golos em 22 encontros contra o Benfica, número que o eternizou na memória dos adeptos sportinguistas e gerou um misto de respeito e temor nos rivais. A sua importância para o Sporting foi evidente nos títulos conquistados durante a sua estadia. Embora a tão desejada Primeira Liga tenha escapado, Liedson ajudou o clube a conquistar duas taças de Portugal em 2006-2007 e 2007-2008 e duas supertaças Cândido de Oliveira em 2007 e 2008 também. Além disso, foi peça-chave na caminhada do Sporting até à final da Taça UEFA de 2005, onde os Leões acabaram por ser derrotados pelo CSKA de Moscovo num jogo disputado em Alvalade. O sucesso e popularidade de Liedson em Portugal foram de tal forma notórios que em 2009 o jogador foi naturalizado português e passou a representar a seleção nacional. Com a camisola de Portugal, disputou 15 partidas e marcou 4 golos, incluindo um importante tento contra a Dinamarca nas eliminatórias para o Mundial de 2010. Liedson foi convocado para o torneio realizado na África do Sul, onde ajudou Portugal a atingir os oitavos de final. Apesar do seu peso histórico no Sporting, Liedson despediu-se do clube em 2011, regressando ao Brasil para representar o Corinthians, onde ainda venceu o Campeonato Brasileiro e a Taça de Libertadores. Mesmo com o regresso à sua terra natal, o carinho e o respeito que os adeptos do Sporting lhe dedicam mantiveram-se inalterados, fazendo de Liedson uma das figuras mais queridas do clube de Alvalade. No início de 2013, regressou a Portugal para uma breve passagem pelo Futebol Clube do Porto, surpreendendo muitos adeptos, dado o seu histórico com o rival Sporting. No entanto, a sua estadia nos Dragões foi curta e discreta, com apenas 7 jogos e um gol marcado. Mesmo sem grande protagonismo no Porto, Liedson terminou a temporada com a conquista de um título da Primeira Liga, tendo feito inclusive a assistência para o histórico golo de Kelvin no clássico frente ao Sport Lisboa e Benfica, em que os Dragões conquistaram o Campeonato Nacional. Pouco depois, decidiu pendurar as chuteiras, encerrando uma carreira repleta de sucessos e golos memoráveis.
7: Tudo começou na minha volta para o Corinthians, em 2011, né? Seleção portuguesa, que eu tive a honra, o privilégio de disputar a Copa do Mundo e ter representado essa camisa com muito orgulho, muito carinho, ter feito um gol na Copa do Mundo contra a Coreia do Norte em 2010, então marcou muito.
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6: Lothar Matthaus é uma das maiores lendas do futebol mundial, conhecido pela sua versatilidade, liderança e longevidade em campo. Nascido a 21 de março de 1961 em Erlangen, na Alemanha, Matthaus teve uma carreira que atravessou mais de duas décadas, acumulando títulos tanto a nível de clubes como de seleções. Ao longo da sua carreira, destacou-se pela sua capacidade de jogar em várias posições, desde médio centro a líbero, sempre com uma entrega impressionante e uma visão de jogo apurada. Matthaus é o jogador com mais internacionalizações pela seleção alemã, com 150, e é reconhecido como um dos jogadores mais completos da sua geração. O seu percurso começou no Borussia de Mönchengladbach, onde rapidamente deu nas vistas. Após destacar-se na Bundesliga, Matthaus foi convocado para a seleção alemã, ainda jovem, integrando o plantel no Campeonato Europeu de 1980, onde a Alemanha Ocidental se sagrou campeã. No entanto, foi com a transferência para o Bayern de Munique, em 1984, que Matthaus se tornou uma estrela mundial. Nos seus primeiros anos no Bayern, conquistou 3 títulos da Bundesliga, afirmando-se como um dos melhores médios do futebol europeu. O seu futebol dinâmico, capaz de atacar e defender com a mesma eficiência, e o seu poderoso remate tornaram-no uma peça essencial no meio-campo bávaro. A nível internacional, Matthaus foi protagonista em diversas competições, mas os mundiais foram o palco onde mais brilhou. Esteve presente em 5 campeonatos do mundo, um recorde para a época, e em 1986, na final contra a Argentina, Matthaus teve a tarefa ingrata de marcar Diego Maradona, um confronto icónico que ajudou a definir a rivalidade entre ambos. Embora a Alemanha Ocidental tenha perdido a final, o talento de Matthaus já era amplamente reconhecido. Em 1988, o jogador fez uma mudança para o futebol italiano, assinando pelo Inter de Milão, seleção, onde jogaria um papel fundamental. Sob o comando de Giovanni Trapattoni, Matthaus levou o Inter à conquista da Série A em 1978-89, quebrando um jejum de 9 anos. Essa equipa do Inter é lembrada como uma das mais fortes da história do clube e Matthaus foi a principal estrela, ajudando também a conquistar a Supertaça de Itália e a Taça UEFA em 91. A sua passagem por Itália solidificou o seu estatuto de um dos melhores jogadores do mundo. Mas foi no Mundial de 1990 que Matthaus viveu o seu maior momento. Capitaneando a seleção da Alemanha Ocidental, liderou a equipa até à vitória, conquistando o troféu em Itália. Matthaus foi o grande maestro do meio-campo, com exibições de encher o olho, marcando 4 golos no torneio, incluindo um dos mais belos da sua carreira, frente à Jugoslávia. Na final, a Alemanha Ocidental derrotou a Argentina de Maradona por 1-0, ligando a derrota de 1986 e coroando Matthaus como campeão do mundo. Após este feito, foi premiado com a Bola de Ouro em 1990, consolidando o seu lugar na elite do futebol global. Matthaus regressou ao Bayern em 1992, já como uma lenda viva. Na sua segunda passagem pelo clube, continuou a brilhar e já numa fase mais tardia da carreira, foi recuado para a posição de libero, onde demonstrou a sua inteligência tática. Nos anos seguintes, ajudou o Bayern a vencer mais 4 títulos da Bundesliga e a Taça UEFA em 1996, tendo ainda um último grande momento internacional no Euro de 1996, onde a Alemanha, já unificada, voltou a conquistar o título europeu. Embora já não fosse a figura central da equipa, o seu papel de líder foi decisivo. Aos 39 anos, Matthaus deu mais uma prova de longevidade, participando no Mundial de 1998, tornando-se o primeiro jogador a disputar 5 campeonatos do mundo. Encerrou a sua carreira internacional após o Euro 2000, mantendo o recorde de mais internacionalizações pela Alemanha. Continuou a jogar pelo Bayern até esse mesmo ano, antes de se despedir definitivamente do futebol no Metro Stars dos Estados Unidos. Lothar Matthaus é um nome que ressoa na história do futebol, não apenas pelas suas conquistas, mas também pelo espírito competitivo e capacidade de se reinventar ao longo de uma carreira tão longa. Com um impressionante total de 25 títulos conquistados, é uma verdadeira lenda do desporto.
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10: São 7 da manhã.
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15: O Sporting Lisboa e Benfica empatou esta segunda-feira frente ao Sporting Clube de Braga no Estádio da Luz. Na 2 bolas, Benfica perdeu assim o segundo lugar do campeonato para o Sporting, ficando agora dependente de um deslize leonino na 34ª e última jornada. Depois de uma primeira parte sem golos, mas marcada por várias oportunidades e decisões polémicas de arbitragem, o encontro ganhou emoção logo no arranque da segunda metade. Rafa Silva colocou o Benfica em vantagem aos 36 minutos, mas Paulo Victor respondeu praticamente de imediato e restabeleceu a igualdade. Nas águias continuaram à procura do triunfo, ainda viram um golo de Vangelis Pavlidis ser anulado pelo VAR, que detectou que a bola saiu antes do cruzamento de Sheldrup. No Benfica, arriscou tudo na reta final, mas acabou surpreendido aos 88 minutos, quando Gorbi marcou para o Sporting Clube de Braga e deu um autêntico banho de água gelada aos adeptos benfiquistas. Já nos descontos, Pavlidis converteu uma grande penalidade e evitou assim a derrota encarnada, fixando o resultado final em empate a 2 bolas. No final deste jogo, o técnico do Benfica, José Mourinho, enalteceu um bom jogo da equipa do Benfica, lamentando o empate.
16: Acho que o Benfica fez um grande jogo contra uma equipa que é difícil, uma equipa que esconde bem a bola, uma equipa que sem criar muitas oportunidades, porque de maneira como ele joga não se criam muitas oportunidades, mas foi extremamente eficaz. Devem ter feito 3-4 remates e fazem dois golos. O Benfica fez um ótimo jogo, com períodos de altíssima qualidade, a faltar obviamente eficácia, porque temos que fazer, a criar tanto, temos que fazer mais golos, mas com atitude, com coragem. Obviamente que quando se sofre o segundo golo e merecemos tanto de ser nós a fazer o segundo golo e a ganhar o jogo, quando se sofre, só um grupo de rapazes que luta até ao fim como eles é que depois ainda consegue encontrar força para igualar e trazer ainda esperança para os últimos minutos do jogo. Se nós perdemos o segundo lugar e o controle do nosso destino, não foi seguramente por uma má performance, não foi seguramente por um mau jogo, seja coletivo, seja individual. O Benfica fez um bom jogo.
15: Já do lado da formação do Sporting Clube de Braga, no técnico Carlos Vicente, Sabina acabou por destacar a boa atitude da sua equipa, apesar desta divisão de pontos.
12: Bom, um partido difícil contra un rival que nos lo ha puesto difícil desde el inicio hasta el final. Ellos obviamente tenían que intentar conseguir la victoria, nosotros también, porque teníamos que conseguir lo antes posible cerrar el cuarto lugar y no depender después de una última jornada donde puede pasar de todo, ¿no? Así que, bueno, el equipo hizo un esfuerzo tremendo. Estábamos llegando a un final de temporada, diría que un poco al límite en cuanto a energía del equipo, y hoy el equipo hizo otra vez un esfuerzo tremendo para aguantar las embestidas de Benfica, que fueron constantes, y también tuvo la personalidad para que cuando tuvimos la bola, pues controlarla, intentar hacer nuestros ataques e intentar ir hacia adelante, ¿no? Yo lo que destaco de hoy es sobre todo el esfuerzo de este grupo, que sigue siendo un equipo muy solidario, un equipo muy competitivo, un equipo difícil para los rivales, a pesar de que hoy hay que decir que jugamos contra un equipo que nos lo puso difícil y que pudo estar muy cerca de marcar varios goles, ¿no? Entonces hay que también darle mérito en eso al equipo, ¿no? Que en momentos muy difíciles se juntó y sobrevivió siendo un equipo, compitiendo, ¿no? Y bueno, al final sacamos un punto que matemáticamente nos daba esa cuarta plaza. Después me comentaron que el partido en Estrella también había acabado de empate, por lo cual doblemente pues clasificados, contentos, porque es una temporada de mucho esfuerzo, muchos meses, muchos partidos, y bueno, darle la enhorabuena otra vez al equipo por lo realizado.
15: Contas feitas com este empate, o Benfica caiu para no terceiro lugar, enquanto que o Sporting Clube de Braga garantiu matematicamente o quarto posto da na Primeira Liga na Portuguesa. Nesta batalha pela segunda posição e acesso correspondente à Liga dos Campeões, o Sporting Clube de Portugal capitalizou e de que maneira este deslize do Benfica ao vencer por 4-1 em Vila de Conte, no Estádio dos Arcos, a formação do Rio Ave, no encontro em que os Leões até começaram por estar em desvantagem. A equipa da casa entrou melhor e chegou à vantagem aos 13 minutos por intermédio de Bezerra, depois de uma recuperação de bola de Monteiro. No meio-campo leonino, no Rio Ave começou a criar mais perigo, mas o Sporting reagiu gradualmente e assumiu o controle da posse de bola. A igualdade surgiu aos 35 minutos, através de uma grande penalidade convertida por Luís Soares, após falta de Petraço sobre o avançado colombiano. Pouco depois, no lance infeliz de Gustavo Mancha, resultou num autogol, permitindo ao Sporting consumar assim a reviravolta ainda antes do tempo de descanso. Na segunda parte, a expulsão de Petraço complicou ainda mais na tarefa dos Vila Condensas, com mais um jogador do Sporting que tomou conta do encontro e ampliou a vantagem com um grande golo de Francisco Trincão, antes de Giovanni Kenda fechar a goleada já perto do final. O Rio Ave de resto terminou reduzido a 9 elementos após nova expulsão, desta vez de Raia Guilherme. No final do jogo, a satisfação por parte de Rui Borges, enaltecendo também a qualidade da equipa do Rio Ave.
17: No último terço são bons jogadores, individualmente e coletivamente também, e nós sabemos que não podíamos deixar partir muito o jogo. Deixámos partir, que tentámos numa fase inicial ser bastante pressionados, procurar referências. O Rio Ave com um futebol direto que nós também já estávamos à espera num primeiro momento, depois entrar num segundo momento da segunda bola sobre a nossa linha defensiva, e acabou por ser isso quase a primeira parte toda. Claro que depois de nós sofrermos golo, acabámos por ter que ainda ir atrás do resultado, mais expostos ficámos nesse sentido de transições, de muito jogo de homem a homem, muita referência mesmo no último terço, deixarmos um para um os nossos defesas, o que era um grande risco. poderíamos ter melhorado aqui ou ali em algumas coberturas, principalmente dos médios, que às vezes não tínhamos obrigação, obrigatoriamente, estar com os dois médios muito subidos. Conseguimos ter um exposto e um mais na cobertura para ajudar a linha defensiva. Tentámos ali no fim da primeira parte ajustar um bocadinho, fomos ganhando ali uma bola ou outra. Uma segunda parte, depois, claro, controlámos o jogo, acabámos por controlar o jogo. O Rio Ave também acabou por ficar inferioridade numérica. E a equipa não facilitou, tentou gerir com bola o jogo, e foi isso que fizemos. Acaba por ser uma vitória justa, mas perante um grande adversário que numa primeira parte nos causou bastantes problemas.
15: Já do lado da formação Vila Condense, no técnico grego, Nacilado Opalos, deixou algumas críticas à equipa de arbitragem.
18: It's destroyed today. That's my analysis. Very simple, very honest. I think the decision of the penalty is not a penalty for my opinion. Humble. And that was a key moment inside the game, because they take also your yellow card to Petrasso and then the second yellow card. So, but I don't want to spend, you know, time on this a lot, because, you know, I think that we start very well. We show courage, we show bravery, we show that we want to play against a very good opponent. And for me, that was the most important, and that's what I said to the guys before the game, that we want to play it in our way, and I think that we did it very well in the first half. There were some moments, even after the penalty, that we could score, and the game was going to be totally different. And of course, as you said, you know, individual mistakes are inside the game, and especially with such a team.

0: Sim, demais, há que dar valor ao que os jogadores fizeram, ao que têm feito, ao caminho que temos percorrido. Depois há que dar valor e agradecer aos adeptos que foram a energia extra, que aqui em casa ajudaram muito. E depois, sabíamos que ia ser até ao fim, sabíamos que a missão não ia acabar hoje e que vai ser uma missão que vai ter que ser feita até ao fim. Nós temos que continuar a fazer o que fizemos hoje, foram pontos merecidos contra uma grande equipa que é o Moreirense, e agora preparar o último jogo para fazermos o que nos compete, tal como fizemos hoje.
1: O Tondela que sim venceu por 2-0 Moreirense, mas viu também o Casa Pia vencer por 1-0 na formação de Vitória no Sport Clube. E para já, no que diz respeito à classificação, o Tondela está no 17º e penúltimo lugar com 28 pontos em lugar de descida direta para a 2ª Liga, enquanto que o Casa Pia entra para na 34ª jornada no 16º e penúltimo lugar com 29 pontos em lugar de playoff de manutenção na 1ª Liga na Portuguesa. Também envolvida na manutenção está na equipa do Estrela da Amadora, que acabou por empatar sem golos diante do Futebol Clube Famalicão. A equipa do Estrela está no 15º lugar com os mesmos 29 pontos que na equipa do Casa Pia. Também em luta pela manutenção, a equipa do Nacional, que perdeu por 2-0 na deslocação aos Açores, perante a formação do Santa Clara Nacional, no 14º lugar com 31 pontos conquistados. Quer isto dizer que na 34ª e última jornada da 1ª Liga na Portuguesa teremos ainda em aberto quer as contas de atribuição do 2º lugar da 1ª Liga na Portuguesa, na carta bem atribuição da manutenção no principal escalão do futebol na Portuguesa, todas as contas para acompanhar no próximo fim de semana com todos os jogos que contam com relato na Culto FM. O Sporting e o Sporting Clube de Braga negociaram a bom ritmo e a transferência de Rodrigo Salazar para Alvalade está fechada. Nos Leões só precisavam de colocar 30 milhões de euros em cima da mesa, como pediu o presidente dos Bracarenses, António Salvador, para que a operação se pudesse consumar. O contrato do uruguaio com os leoninos deverá ser válido por 5 temporadas e com uma cláusula de rescisão entre 80 a 90 milhões de euros. O avançado encaixa que nem uma luva nem Alvalade, tendo em conta na grande aposta em valores de mercado nacional, já com provas dadas e sem necessidade de adaptação na 1ª Liga na Portuguesa. O Benfica perdeu assim a oportunidade nele que estava nesta corrida, resultante da venda no não de passe de Sudakov, e de acordo com esse processo pendente acaba o Sporting por conseguir ganhar vantagem e assim assegurar a contratação deste jovem jogador. Os verdes e brancos avançaram assim em força através de contactos diretos do presidente Frederico Varandas com António Salvador. Já Diogo Travassos pode fazer o caminho inverso e rumar até ao estádio municipal Paulo de Braga. O Alabna foi emprestado pelo Sporting nesta temporada ao Moreirense Futebol Clube, sendo que tem protagonizado uma época muito boa em termos globais. As duas operações são estancas, com o Sporting Clube de Braga a pagar entre 6 e 7 milhões de euros fixos, mas que com variantes poderá chegar aos 10 milhões de euros. No entanto, apesar de este negócio também estar muito bem encaminhado, mesmo que não se efetive, é um dado praticamente adquirido que Salazar ruma então ao Sporting num reforço de peso para a equipa de Rui Borges. O salário a pagar ao Internacional Charrua estava dentro daquilo que pretendia para o seu futuro. Pizzi, jogador do Estoril Praia, deu conta do final da sua carreira profissional de jogador. O médio português de 36 anos anunciou o fim do ciclo depois da época desportiva 2025-2026 devido a dores na anca que se arrastam há cerca de 6 anos. O jogador luso despede-se oficialmente dos relevados no Estoril Praia na Benfica, em duelo contra no clube mais impactante da sua carreira. Pizzi, natural de Bragança, não fez quase toda a formação no grupo desportivo de Bragança, tendo também passado pela formação do Mendágua. Começou por jogar como sénior na formação de Bragança, passando depois por Ribeirão, no Sporting da Covilhã, na Passos de Ferreira, no Sporting Clube de Braga, Atlético de Madrid, na Espanhol, Benfica, na Basak Said, na Uada, Apoel e Estoril Praia. Na nível de clubes, na Pizzi, conquistou 4 ligas na portuguesas, 3 supertaças, 3 taças da Liga e uma taça de Portugal, além de uma Liga na Europa. Também venceu uma na Liga das Nações por Portugal. O Clube Desportivo das Aves deu a conhecer através de uma curta publicação nas redes sociais nas Estragos, no pavilhão. A vandalização aconteceu durante o duelo entre Aves Futebol de Sade e Futebol Clube do Porto, em duelo que terminou com triunfo do despromovido sobre o novo campeão nacional 2025-2026. Os estragos ficaram à vista com vidros das portas de entrada partidos e espalhados pelo chão. O Aves Futebol de Sade venceu assim o Futebol Clube do Porto por 3-1 na abertura de contas da 33ª jornada. O Liverpool Futebol Clube apresentou um projeto do Memorial Permanente Forever 20, dedicado a Diogo Jota e ao seu irmão André Silva, que será instalado em Anfield.

0: morte no local num dos adeptos, deixaram tributos após a tragédia ocorrida no mês de julho. O espaço terá como elemento central uma escultura em forma de coração, inspirada na celebração do golo de Diogo Jota, que, na vista de diferentes ângulos, revela também os números 20 e 30 correspondentes às camisolas dos dois irmãos. O memorial vai incluir ainda numa base em pedra onde serão integrados objetos deixados pelos adeptos, preservando assim na memória coletiva criada em torno da homenagem entre os elementos simbólicos. O clube destacou também a referência à música entoada pelos adeptos ao 20º minuto dos jogos, dedicada à Jota, que muitas vezes foi entoada em vários jogos da formação de Anfield. Além disso, no monumento terá detalhes pessoais ligados à vida do jogador fora dos relevados, incluindo referências à sua paixão pelos videojogos. O Liverpool anunciou que na data da inauguração será revelada em breve. A UEFA Champions League 2025-2026 ainda não acabou, mas a edição da próxima época já está bem composta, com 18 dos 36 participantes na fase de liga entre os clubes presentes. O Futebol Clube do Porto, campeão nacional 2025-2026. Os mais recentes apurados são o Feyenoord, por ter garantido a segunda posição na Primeira Liga dos Países Baixos, numa jornada do fim, e o Shakhtar Donetsk, por se ter sagrado campeão ucraniano. O clube de Donetsk, em teoria, deveria entrar em prova logo na segunda pré-eliminatória, mas pela segunda vez em 3 anos, é o beneficiário do facto de a vaga do vencedor da Champions não ser preenchida, tanto o Arsenal como o PSG, que se defrontam na final de Budapeste, já conseguirem um apuramento para a prova milionária através dos seus campeonatos. Nessa situação, é o campeão com melhor ranking que é promovido diretamente para a fase de liga da Liga dos Campeões, com o Shakhtar Donetsk a ser o beneficiário. Na época passada, acabou por ser a formação do Olympiacos da Grécia. Das vagas diretas, falta conhecer apenas 2 representantes ingleses, 3 italianos, um espanhol, um alemão, um francês, um belga, um checo, e quem ocupa na vaga de vencedor da UEFA Europa League, no Friburgo ou Aston Villa, sendo que se o Villa vencer e for quarto na Premier League, essa vaga direta passa para o vice-campeão português na luta. Estava Benfica e Sporting será sempre o representante luso, que terá no melhor ranking entre os clubes que participam no caminho das ligas das pré-eliminatórias da Champions. Haverá ainda 7 clubes apurados na via pré-eliminatórias, onde também ainda há várias vagas por preencher, entre elas o de representante português.
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1: O FC Nürnberg, conhecido simplesmente como Nuremberg, é um dos clubes mais históricos do futebol alemão. Fundado em 1900, o clube teve um papel determinante no desenvolvimento do futebol na Alemanha, especialmente durante as primeiras décadas do século XX. O clube bávaro, sediado na cidade de Nuremberg, cedo se destacou pela sua capacidade competitiva, acumulando vários títulos e tornando-se uma referência no futebol germânico. Nos anos 1920, o Nuremberg viveu a sua primeira era de ouro. Foi durante este período que o clube se estabeleceu e à sua hegemonia no futebol alemão, conquistando 5 campeonatos nacionais em apenas uma década, em 1920, 21, 24, 25 e 27. Sob o comando do treinador e ex-jogador Einar Stuhlfoth, o Nuremberg era uma equipa temida pela sua organização e qualidade técnica. Stuhlfoth, uma lenda do clube, foi um dos guarda-redes mais icónicos da Alemanha na época e foi fundamental nas conquistas dessa década de ouro. Com 9 campeonatos alemães no total, o Nuremberg é ainda hoje o clube que mais títulos conquistou antes da criação da Bundesliga, em 1963. No entanto, o início da era profissional do futebol alemão marcou uma viragem para o clube. Embora continuasse a ser competitivo, o Nuremberg não conseguiu manter a mesma regularidade de sucessos no novo formato. Ainda assim, em 1968, o clube voltou a conquistar o campeonato alemão, a sua primeira e única vitória na Bundesliga até hoje. Essa conquista, liderada pelo treinador Max Merkel, foi vista como um renascimento do clube, mas paradoxalmente o Nuremberg acabaria por descer de divisão logo na temporada seguinte, num dos episódios mais surpreendentes da história do futebol alemão. Após esse declínio inesperado, o Nuremberg passou por décadas de altos e baixos. O clube oscilou entre a primeira e a segunda divisões do futebol germânico, nunca mais conseguindo repetir o brilho do seu passado glorioso. Embora tenha vencido a Taça da Alemanha em 2007, o clube continuou a lutar para se estabelecer de forma consistente na Bundesliga, onde os desafios financeiros e a crescente competitividade tornaram mais difícil um regresso ao topo. O Nuremberg, no entanto, continua a ser um clube respeitado e com uma base de adeptos leal. A sua história rica e o seu legado no futebol alemão fazem dele um símbolo do futebol tradicional na Baviera. O estádio do clube, o Max Morlock Stadion, é um local onde as memórias de grandes conquistas e de alguns dos maiores jogadores da história do futebol alemão ainda ressoam. Jogadores como o já mencionado Einar Stuhlfoth, além de Andreas Köpke, campeão mundial em 1990, ajudaram a cimentar a reputação do clube como um formador de grandes talentos. Apesar das últimas décadas não terem sido tão prolíficas em termos de títulos, o Nuremberg mantém o seu lugar no coração do futebol alemão. A paixão dos seus adeptos e o respeito que o clube ainda comanda no país fazem dele uma instituição do desporto. A sua rica história é uma lembrança constante de que o Nuremberg representou e pode voltar a representar no futuro à medida que o clube procura reconstruir-se e regressar aos principais palcos do futebol alemão.
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4: Controlamos o jogo, acabamos por controlar o jogo, o rival também acabou por ficar inferioridade numérica. E a equipa não facilitou, tentou gerir com bola o jogo, foi isso que fizemos. Acaba por ser uma vitória justa, mas perante um grande adversário que numa primeira parte nos causou bastantes problemas.
5: It's destroyed today. That's my analysis. Very simple, very honest. I think the decision of the penalty is not a penalty for my opinion. Humble. And that was a key moment inside the game. Because they take also your yellow card to Petras, and the second yellow card.
6: Acho que o Benfica fez um grande jogo. Contra uma equipa que é difícil, uma equipa que esconde bem a bola, uma equipa que sem criar muitas oportunidades, porque o Leandro, como joga, não se cria muitas oportunidades, mas foi extremamente eficaz. Devem ter feito 3, 4 remates e fazem dois golos.
7: Bueno, um partido difícil contra um rival que nos lo ha posto difícil desde o início até o final. Eles, obviamente, tinham que intentar conseguir la victoria, nosotros también, porque teníamos que conseguir lo antes posible cerrar el cuarto lugar.
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1: A equipa do AC Milan, entre 1988 e 1994, é considerada uma das mais icónicas da história do futebol. Sob a direção do treinador Arrigo Sacchi, a equipa revolucionou a forma de jogar, implementando um estilo de jogo baseado na pressão alta e na coesão tática. Esse modelo não apenas trouxe sucesso imediato, mas também influenciou gerações futuras de treinadores e equipas ao redor do mundo. A formação mais emblemática do Milan deste período contou com jogadores como Franco Baresi, Paolo Maldini, Marco Van Basten e Ruud Gullit. Baresi, como capitão e defesa central, era a âncora da defesa, enquanto Maldini, um jovem lateral na época, já mostrava o seu imenso potencial. Gullit e Van Basten formavam uma dupla ofensiva letal, combinando força física e habilidade técnica, e tornaram-se assim símbolos do ataque milanês. Durante a temporada de 1988-89, o Milan conquistou a Taça dos Clubes Campeões Europeus ao vencer o Steaua de Bucareste por 4-0 na final, um triunfo que consolidou a equipa como uma potência no cenário europeu. A formação foi elogiada não apenas pela qualidade dos seus jogadores, mas também pela sua capacidade de trabalhar em equipa e pela intensidade do seu jogo. Esse título foi o primeiro de muitos que viriam, pois o Milan tornaria-se uma força dominante na Europa e em Itália. Na temporada seguinte, a equipa repetiu o feito ao vencer novamente a Liga dos Campeões, agora superando o Olympique de Marselha. Este triunfo foi especialmente significativo, pois solidificou a reputação da equipa como uma das melhores da história do futebol. Durante esse tempo, a formação também conquistou o campeonato italiano, o que fez do Milan um dos clubes mais vitoriosos da época. O sucesso dos Rossoneri não se limitou apenas ao campo de jogo, já que a equipa também se destacou pelo seu impacto fora das quatro linhas. O clube tornou-se um modelo de profissionalismo e gestão no futebol e o seu legado permanece influente. O trabalho de Sacchi e a filosofia que implementou no Milan inspiraram muitos treinadores que vieram depois, estabelecendo um novo padrão para o jogo. O período de 1988 a 1994 é, sem dúvida, um dos mais gloriosos na história do AC Milan. A combinação de talento, tática e trabalho em a equipa não apenas rendeu troféus, mas também deixou uma marca inolvidável no futebol mundial, fazendo do Milan uma referência em excelência e inovação no desporto.
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8: São 7 da manhã e 29 minutos.
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11: O Sporting Lisboa e Benfica, Benin empatou esta segunda-feira frente ao Sporting Clube de Braga, no Estádio da Luz, Benin duas bolas, Benin perdeu assim o segundo lugar do campeonato para o Sporting, Benin ficando agora Benin dependente de um deslize leonino na 34ª e última jornada. Depois de uma Benin primeira parte sem golos, mas marcada por várias oportunidades e decisões polémicas de arbitragem, o encontro ganhou emoção logo no arranque da segunda metade. Benin Rafa Silva colocou o Benfica Benin em vantagem aos 36 minutos, mas Paulo Victor respondeu praticamente de imediato e restabeleceu a igualdade. Benin Águias continuaram à procura do triunfo. Ainda viram um golo de Benavangelis Pavlidis a ser anulado pelo VAR, que detectou que na bola saiu antes do cruzamento de Sheldrup. No Benfica arriscou tudo na reta final, mas acabou surpreendido aos 88 minutos, quando Gorbi marcou para no Sporting Clube de Braga e deu um autêntico banho de água gelada aos adeptos benfiquistas. Já nos descontos, Pavlidis converteu uma grande penalidade e evitou assim a derrota encarnada, fixando o resultado final em empate a duas bolas. No final deste jogo, jogo. O técnico do Benfica, José Mourinho, enalteceu um bom jogo da equipa do Benfica, lamentando o empate.
6: Acho que o Benfica fez um grande jogo contra uma equipa que é difícil, uma equipa que esconde bem a bola, uma equipa que sem criar muitas oportunidades, porque da maneira como ele joga não se criam muitas oportunidades, mas foi extremamente eficaz. Devem ter feito 3, 4 remates e fazem dois golos. O Benfica fez um ótimo jogo, com períodos de altíssima qualidade, a faltar obviamente eficácia, porque temos que fazer, a criar tanto, temos que fazer mais golos, mas com atitude, com coragem. Obviamente que quando se sofre o segundo golo e merecemos tanto ser nós a fazer o segundo golo e a ganhar o jogo, quando se sofre, só um grupo de rapazes que luta até ao fim como eles é que depois ainda conseguem encontrar força para igualar e trazer ainda esperança para os últimos minutos do jogo. Se nós perdemos o segundo lugar e o controle do nosso destino, não foi seguramente por uma má performance, não foi seguramente por um mau jogo, seja coletivo, seja individual. O Benfica fez um bom jogo.
11: Já do lado da formação do Sporting Clube de Braga, no técnico Carlos Vicente, Sabina acabou por destacar a boa atitude da sua equipa, apesar desta divisão de pontos.
7: Bom, um partido difícil contra um rival que nos lo ha posto difícil desde o início até o final. Ellos obviamente tenían que intentar conseguir la victoria, nosotros también, porque teníamos que conseguir lo antes posible cerrar el cuarto lugar y no depender después de una última jornada donde puede pasar de todo, ¿no? Así que, bueno, el equipo hizo un esfuerzo tremendo, estábamos llegando a un final de temporada, diría que un poco al límite en cuanto a energía del equipo. Y hoy el equipo hizo otra vez un esfuerzo tremendo para aguantar las embestidas de Benfica, que fueron constantes, y también tuvo la personalidad para que cuando tuvimos la bola, pues controlarla, intentar hacer nuestros ataques e intentar ir hacia adelante, ¿no? Yo lo que destaco de hoy es sobre todo el esfuerzo de este grupo.

0: final sacamos un punto que nos, matemáticamente nos daba esa cuarta plaza. Después me comentaron que el partido en Estrella también había acabado de empate, por lo cual doblemente pues clasificados, contentos, porque es una temporada de mucho esfuerzo, muchos meses, muchos partidos. Y bueno, darle la enhorabuena otra vez al equipo por lo realizado.
1: Contas feitas com este empate, o Benfica caiu para o terceiro lugar, enquanto que o Sporting Clube de Braga garantiu matematicamente o quarto posto da na Primeira Liga na Portuguesa. Nesta batalha pela segunda posição e acesso correspondente à Liga dos Campeões, o Sporting Clube de Portugal capitalizou e de que maneira este deslize do Benfica ao vencer por 4-1 em Vila de Conte, no Estádio dos Arcos, a formação do Rio Ave, no encontro em que os Leões na Tepna começaram por estar em desvantagem. A equipa da casa entrou melhor e chegou à vantagem aos 13 minutos por intermédio de Bezerra, depois de uma recuperação de bola de Monteiro. No meio-campo leonino, no Rio Ave começou a criar mais perigo, mas o Sporting reagiu gradualmente e assumiu o controle da posse de bola. A igualdade surgiu aos 35 minutos, através de uma grande penalidade convertida por Luís Párez, após falta de Petraço sobre o avançado colombiano. Pouco depois, no lance infeliz de Gustavo Mancha, resultou num autogol, permitindo ao Sporting consumar assim a reviravolta, ainda antes do tempo de descanso. Na segunda parte, a expulsão de Petraço complicou ainda mais na tarefa dos vilacondenses, com mais um jogador do Sporting que tomou conta do encontro e ampliou a vantagem com um grande golo de Francisco Trincão, antes de Giovanni Kanda fechar a goleada já perto do final. O Rio Ave, de resto, terminou reduzido a 9 elementos após nova expulsão, desta vez de Raia Guilherme. No final do jogo, a satisfação por parte de Rui Borges, enaltecendo também a qualidade da equipa do Rio Ave.
2: No último terço são bons jogadores, individualmente e coletivamente também, e nós sabemos que não podíamos deixar partir muito o jogo. Deixámos partir, que tentámos numa fase inicial ser bastante pressionantes, procurar referências. O Rio Ave com um futebol direto que nós também já estávamos à espera num primeiro momento, depois entrar num segundo momento da segunda bola sobre a nossa linha defensiva, e acabou por ser isso quase a primeira parte toda. Claro que depois de nós sofrermos golo, acabámos por ter que ainda ir atrás do resultado, mais expostos ficámos nesse sentido de transições, de muito jogo de homem a homem, muita referência, mesmo no último terço, deixarmos um para um os nossos defesas, o que era um grande risco. Poderíamos ter melhorado aqui ou ali em algumas coberturas, principalmente dos médios, que às vezes não tínhamos obrigatoriamente estar com os dois médios muito subidos, conseguimos ter um exposto e um mais na cobertura para ajudar a linha defensiva. Tentámos ali no fim da primeira parte ajustar um bocadinho, fomos ganhando ali uma bola ou outra. Uma segunda parte, depois, claro, controlámos o jogo, acabámos por controlar o jogo. O Rio Ave também acabou por ficar inferioridade numérica. E a equipa não facilitou, tentou gerir com bola o jogo, e foi isso que fizemos. Acaba por ser uma vitória justa, mas perante um grande adversário que numa primeira parte nos causou bastantes problemas.
1: Nesta batalha pela segunda posição da Primeira Liga na Portuguesa, o Sporting consegue se isolar no segundo posto na entrada para a 34ª e última jornada da Primeira Liga, onde tudo se vai decidir. Relembrando que nesta segunda posição significa muito mais do que ser vice-campeão da Primeira Liga, significa também possível encaixe financeiro com a discussão da terceira pré-eliminatória da Liga dos Campeões, estar no segundo lugar do Sporting com 79 pontos e a aproveitar esse deslize do Benfica, que empatou a 2 bolas diante do Sporting Clube de Braga. Benfica este que está então no terceiro lugar com 77 pontos conquistados. Rafael Rabnajadar qualificou-se para nos oitavos de final do torneio de Roma, depois de vencer Matteo Bernardi num duelo intenso, resolvido em 3 sets por 6-1, 4-6 e 6-3. O espanhol entrou fortíssimo na partida e dominou completamente o primeiro parcial, cobrando o serviço do italiano por 3 ocasiões para fechar o set com um expressivo 6-1. Arnaldi, porém, reagiu no segundo set e elevou bastante o nível exibicional. O italiano conseguiu recuperar cedo o serviço ao adversário e, apesar da resposta de Jadar, voltou a assumir o controlo nos momentos decisivos para empatar o encontro com um 6-4. No terceiro parcial, o tenista transalpino ainda começou melhor, chegou a estar em vantagem, mas o talento do jovem espanhol voltou a aparecer na reta final. Jadar recuperou 2 breaks, assumiu o controlo da partida e confirmou o triunfo diante de um público rendido ao esforço de Arnaldi. Ainda pelo ténis, Iga Świątek confirmou o seu favoritismo no Masters 1000 de Roma ao vencer de forma categórica a Elisabetta Kosiarieto por 6-1 e 6-0, garantindo assim a presença nos quartos de final. A tenista polaca na terceira do ranking mundial e 4 vezes campeã de Roland Garros vai agora defrontar a japonesa Naomi Osaka num dos duelos mais aguardados da ronda. Osaka também não deu hipóteses na sua partida ao bater a russa Snyder por 6-1 e 6-2. Noutras partidas do torneio, na Jessica Pegula venceu com autoridade aplicando um duplo 6-0 a Rebeca Massarova, enquanto que Helena Rybakina, número 2 mundial, também seguiu

0: frente na pós o triunfo sobre Alexandra Ealabna por 6-4 e 6-3. Christopher Chubner-Hayton venceu o Truist Championship em Charlotte, conquistando assim o primeiro título no circuito PGA Tour de golfe, logo na época de estreia no norueguês de 28 anos, e 48º do ranking mundial, terminou a prova com duas pancadas de vantagem sobre Nicolai Ugarte, numa ronda final em que conseguiu segurar a liderança nos momentos decisivos. O triunfo ganha ainda mais impacto por acontecer num torneio singular, numa das provas mais fortes do circuito, a seguir aos Majors, reunindo vários dos melhores jogadores do mundo. Ainda pelo golfe, Lucas Herbert conquistou o seu primeiro título no circuito Live Golf ao vencer a etapa da Virgínia do Sul com 4 pancadas de vantagem sobre Sérgio Garcia. O australiano terminou a prova com um total impressionante de 24 abaixo do par num torneio despedido no Triumph National Golf Club em Stirling, onde liderou na grande parte das voltas finais. Garcia ainda tentou pressionar na reta decisiva no aproximamento, após 3 birdies consecutivos, mas 2 bogeys nos últimos buracos acabaram por afastar o espanhol da luta pelo título. Herbert manteve a consistência até ao final, fechando na última volta com um birdie no 17 e garantindo uma vitória muito aguardada depois de um ano sem triunfos no circuito profissional.
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8: O jogador ideal sabe equilibrar disciplina e criatividade, sendo imprevisível nos momentos decisivos. 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
9: Perfil do jogador. Luka Modric, nascido a 9 de setembro de 1985 em Zadar, na Croácia, é um médio conhecido pela sua visão de jogo e controle no meio-campo. Começou a sua carreira profissional no Dinamo Zagreb, onde se destacou rapidamente e ajudou o clube a ganhar vários títulos nacionais. O seu desempenho chamou a atenção do Tottenham Hotspur, que o contratou em 2008. No Tottenham, Modric consolidou-se como um dos melhores médios da Premier League, o que levou à sua transferência para o Real Madrid em 2012. Na capital espanhola, o croata tornou-se uma peça-chave na equipa, contribuindo para a conquista de múltiplos títulos, incluindo 6 Ligas dos Campeões. Na temporada de 2017-2018, Modric foi premiado com o Ballon d'Or, tornando-se o primeiro médio a ganhar o prémio desde 2007. Na seleção croata, Modric tem sido uma figura central, liderando a equipa até à final do Campeonato do Mundo de 2018, onde a Croácia terminou como vice-campeã. A sua capacidade de liderança e o seu estilo de jogo refinado continuaram a ser fundamentais para a seleção e para o Real Madrid, sendo que Modric se mantém uma das principais figuras do futebol mundial, conhecido pela sua habilidade técnica e inteligência tática.
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10: E seguimos agora nesta emissão com mais um craque da Liga Portuguesa. Radamel Falcão, o avançado colombiano nascido em 1986, tornou-se uma das maiores referências ofensivas do Futebol Clube do Porto e do futebol europeu na década de 2010. Chegou ao clube português em 2009, vindo do River Plate, com o desafio de substituir Lisandro López, um avançado que tinha deixado uma marca forte no Porto. No entanto, Falcão rapidamente mostrou que estava à altura da responsabilidade, revelando uma capacidade goleadora e um instinto de finalização que o destacaram desde o início. Na sua primeira época com os Dragões, marcou 25 golos no campeonato, estabelecendo-se como uma das estrelas da equipa e conquistando o coração dos adeptos. A temporada seguinte, em 2010-2011, foi ainda mais memorável para Falcão e para o clube. Sob o comando de André Villas-Boas, o Futebol Clube do Porto alcançou uma campanha histórica, conquistando a Liga Europa, o Campeonato, a Taça de Portugal e a Supertaça. Falcão foi absolutamente decisivo na campanha europeia, terminando a Liga Europa como o melhor marcador com 17 golos em 14 jogos, um recorde até hoje na competição. Na final contra o Braga, foi ele quem marcou o golo solitário que garantiu o título europeu aos Dragões, selando um dos momentos mais icónicos da sua carreira. O colombiano era conhecido pela sua presença constante na área e capacidade de decisão em jogos cruciais, sendo capaz de marcar tanto com os pés como com a cabeça, uma qualidade que o tornou um dos avançados mais temidos na Europa. Além dos golos, Falcão impressionava pela intensidade e dedicação em campo, características que fizeram dele um ídolo imediato para os adeptos portistas. A sua média de golos e a consistência nas exibições elevaram-no ao estatuto de uma das grandes figuras do clube na era moderna. No final da época de 2010-2011, depois de conquistar todos os títulos possíveis em Portugal, Falcão transferiu-se para o Atlético Madrid por uma quantia recorde para o clube espanhol na época. No entanto, o legado que deixou no Porto é inegável. Em apenas duas temporadas, o colombiano somou 72 golos em 87 jogos, um registro impressionante que o coloca entre os grandes avançados da história do clube. Ainda hoje é lembrado como um dos jogadores mais letais e talentosos que passaram pelo Futebol Clube do Porto e a sua mística como goleador permanece viva entre os adeptos. A passagem de Falcão pelos Dragões foi curta, mas profundamente marcante. A sua determinação, aliada a uma capacidade única de finalização, não só lhe renderam um lugar especial na história do clube, como também lançaram a sua carreira internacional. Em Portugal, Falcão é sinónimo de sucesso e conquista, sendo uma figura inesquecível para os portistas e para o futebol nacional.
11: Vamos lá olhar agora para mais um craque mundial aqui na primeira Rádio Desporto.
10: Frank Lampard, nascido a 20 de junho de 1978, é amplamente reconhecido como um dos maiores médios da história do futebol inglês e uma lenda do Chelsea. Criado numa família com forte herança futebolística, Lampard começou a sua carreira no West Ham United, o clube onde o seu pai havia jogado. Subiu às camadas principais do West Ham em 1995 e rapidamente se destacou pelas suas habilidades no meio-campo, marcando golos importantes e mostrando uma capacidade técnica notável. No entanto, foi a sua transferência para o Chelsea em 2001 que transformou a sua carreira. Lampard custou cerca de 11 milhões de libras ao clube londrino e rapidamente se tornou um pilar no meio-campo dos Blues. Durante a sua passagem pelo Chelsea, que durou até 2014, Lampard conquistou uma série impressionante de títulos, incluindo três Premier Leagues em 2004, 2005, 2005, 2006 e 2009-2010, quatro FA Cups, duas taças da Liga e, claro, a tão sonhada Liga dos Campeões em 2012. Uma das marcas mais impressionantes de Lampard é a sua capacidade de marcar golos. Não foi apenas um jogador-chave na criação de jogadas, mas também se destacou pela sua impressionante veia goleadora. Lampard terminou a sua carreira no Chelsea como o maior goleador da história do clube, com 211 golos em 648 jogos, algo notável para um médio. Conhecido pela sua precisão nos remates de longa distância, especialmente com o pé direito, tornou-se conhecido pelos seus golos em momentos cruciais, além da sua consistência nas bolas paradas. A sua temporada de 2009-2010 foi particularmente impressionante, quando Lampard marcou 27 golos em todas as competições e ajudou o Chelsea a vencer a Premier League e a FA Cup, fazendo história com um double. A sua combinação de talento ofensivo, ética de trabalho incansável e inteligência tática fez dele um dos melhores jogadores da sua geração. Além do sucesso a nível do clube, Lampard teve uma carreira internacional notável, representando a seleção inglesa em diversas competições, incluindo 3 campeonatos do mundo e 2 campeonatos da Europa. Embora a Inglaterra não tenha alcançado o sucesso esperado durante essas competições, Lampard foi sempre um dos pilares da equipa e é amplamente respeitado pelos seus 106 jogos pela seleção. Após deixar o Chelsea em 2014, teve uma curta passagem pelo Manchester City antes de terminar a sua carreira nos New York City da MLS, onde jogou até 2016. Após a sua retirada dos relvados, o ex-atleta rapidamente se lançou na carreira de treinador e em 2018 assumiu o comando do Derby County, onde teve uma boa temporada na segunda divisão inglesa, levando o clube à final do play-off de promoção. No ano seguinte, Lampard assumiu o cargo de treinador do Chelsea, voltando ao clube onde teve os seus maiores sucessos como jogador. Durante a sua passagem por Stamford Bridge, focou-se em dar oportunidades a jovens jogadores da academia e conseguiu uma qualificação para a Liga dos Campeões na sua primeira temporada. Contudo, foi demitido em janeiro de 2021 após uma série de maus resultados e por aí prosseguiu a sua carreira como técnico por outras paragens.
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13: Há que dar valor ao que os jogadores fizeram, ao que têm feito, ao caminho que temos percorrido. Depois há que dar valor e agradecer aos adeptos que foram a energia extra, que aqui em casa ajudaram muito. E depois sabíamos que ia ser até ao fim, sabíamos que a missão não ia acabar hoje.
14: Esta vitória é uma vitória que vale 3 pontos. É uma vitória que demonstra aquilo que é o caráter da equipa. Uma equipa que teve privada de 5 jogadores por suspensão, mais 2 jogadores que estiveram em campo, e é importante frisar, muito condicionados por aquilo que é o aspecto físico.
15: O meu último jogo será contra o Benfica e conto com o vosso apoio uma última vez. Este jogo tem um significado tão especial para mim. Despeço-me dos relvados, mas não do futebol, porque o futebol continuará sempre a fazer parte da minha vida. Obrigado e até já.
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10: O Ajax, fundado em 1900 em Amsterdão, é um dos clubes mais vencedores e respeitados da Europa, conhecido pelo estilo ofensivo e por uma academia que revelou grandes talentos para o futebol mundial. O emblema neerlandês começou a consolidar-se na década de 1960 com o revolucionário estilo de jogo do futebol total, implementado pelo treinador Rinus Michels e protagonizado pelo lendário Johan Cruyff. Este sistema, onde todos os jogadores podiam ocupar várias posições, mudou a forma de jogar e tornou o Ajax uma referência global. Na década de 1970, o clube dominou a Europa ao vencer a Taça dos Campeões Europeus 3 vezes consecutivas, em 1971, 72 e 73, com Cruyff como o principal astro e Michels como o grande estratega. Este período de ouro solidificou o Ajax como um dos gigantes do futebol e a filosofia do jogo do futebol total influenciou gerações de treinadores e jogadores em todo o mundo. Além das conquistas europeias, o Ajax dominava também no cenário doméstico, colecionando títulos do campeonato neerlandês e tornando-se sinónimo de futebol espetáculo. Após alguns anos sem grandes títulos europeus, a equipa voltou ao topo na década de 1990 com uma geração de ouro formada nas suas academias, incluindo jogadores como Edgar Davids, Clarence Seedorf, Patrick Kluivert e Marco Overmars. Com Louis van Gaal como treinador, o clube conquistou a Liga dos Campeões em 1995 ao vencer o Milan, consolidando-se novamente como uma força europeia. Este sucesso deveu-se mais uma vez ao compromisso com a formação de talentos, uma das marcas do Ajax ao longo da sua história. O início dos anos 2000 trouxe desafios financeiros ao clube, o que os obrigou a vender muitos dos seus talentos jovens para clubes maiores. Apesar das dificuldades em manter os principais jogadores, o Ajax continuou a dominar o futebol neerlandês e a formar talentos que viriam a brilhar internacionalmente. Esta política de formação rendeu frutos ao longo das décadas e é uma das principais razões pela qual o Ajax permanece competitivo no cenário europeu. Nos últimos anos, o clube voltou a ser destaque na Liga dos Campeões, em particular na temporada de 2018-2019, quando eliminou gigantes como o Real Madrid e a Juventus, chegando até às meias finais. Essa campanha memorável, com jovens talentos como Frenkie de Jong e Matthijs de Ligt, reacendeu o entusiasmo em torno do clube e destacou a excelência da sua academia. Mesmo num cenário de recursos limitados em comparação aos grandes clubes europeus, o Ajax continua a ser admirado pelo seu futebol atrativo e pela aposta nos jovens, preservando a herança do futebol total, que transformou o clube numa lenda viva do futebol mundial. Hoje, o emblema permanece um dos maiores símbolos do futebol ofensivo e da formação de talentos, mantendo viva a sua tradição e a sua identidade, características que o tornam um dos clubes mais fascinantes do futebol mundial.
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10: A equipa do Santos entre 1960 e 1969 é amplamente considerada uma das maiores da história do futebol mundial. Durante esta década, o clube brasileiro, liderado pela lenda Pelé, conquistou títulos nacionais e internacionais, enquanto encantava adeptos com o seu futebol ofensivo e dinâmico. O Santos revolucionou a maneira como o futebol era jogado no Brasil, estabelecendo um padrão que seria lembrado por gerações. Esta equipa foi a responsável por transformar o Santos num dos clubes mais respeitados e temidos do planeta. A história de ouro do emblema paulista começou em 1960, quando o clube já contava com Pelé, um jovem prodígio que aos 17 anos havia sido campeão mundial com o Brasil no Mundial de 58. Além dele, a equipa contava com outros grandes jogadores, como Coutinho, Pepe e Zito. O trio Pelé, Coutinho e Pepe formavam um dos ataques mais mortíferos da história, que aliado ao talento no meio-campo e à solidez defensiva, proporcionou ao Santos uma combinação perfeita para o domínio total no futebol. Em 1961, o Santos conquistou o Campeonato Paulista, marcando o início de uma era de supremacia no futebol brasileiro. Entre os maiores feitos desta equipa está a conquista da Taça Libertadores da América em 1962 e 63, sendo que naquela época poucos clubes sul-americanos tinham alcançado sucesso tão consistente a nível internacional. O Santos não só ganhou estas duas edições da competição mais importante da América do Sul, como também venceu a Taça Intercontinental nesses mesmos anos, ao derrotar o Benfica e o AC Milan, respectivamente. Ao bater o campeão europeu, o Santos provou ser a melhor equipa do mundo, com Pelé a brilhar em ambos os duelos. O jogo de 1962 contra o Benfica ficou marcado pela grande exibição de Pelé em Lisboa, onde o Santos venceu por 5-2 numa exibição de gala. A era dourada do emblema paulista foi também recheada de títulos domésticos. O clube conquistou o Campeonato Brasileiro, então conhecido como Taça do Brasil, por 5 vezes consecutivas entre 1961 e 65, além de somar mais 2 títulos no torneio Roberto Gomes Pedrosa, precursor do atual Campeonato Brasileiro, em 1968. O domínio santista no Brasil foi avassalador, com a equipa a ganhar praticamente todos os títulos possíveis e a criar uma aura de invencibilidade. Além dos títulos e conquistas, a equipa do Santos ficou marcada pelo seu estilo de jogo, que combinava talento individual, jogadas espetaculares e uma visão ofensiva constante. O Santos era sinónimo de espetáculo, com os seus jogadores a atraírem multidões por onde quer que passassem. Pelé, o grande maestro da equipa, combinava velocidade, técnica e um poder de finalização ímpar, e ao seu lado, Coutinho e Pepe completavam um trio letal que aterrorizava as defesas adversárias. Pelé não só se tornaria o maior artilheiro da história do clube, como também o maior goleador da história do futebol, com mais de 1000 golos na carreira. A década de 60 foi um período em que o Santos transcendeu as fronteiras do Brasil. A equipa fazia excursões por todo o mundo, jogando partidas amigáveis em lugares como a Europa, a África e a Ásia. Este fenómeno internacional levou o nome do Santos e de Pelé para todos os cantos do planeta, consolidando o clube como um emblema global. Estas digressões também representavam uma fonte significativa de receitas para o clube, que aproveitava a enorme popularidade da sua equipa e do seu principal astro. Mesmo com o sucesso internacional, a equipa do Santos não perdeu o foco no cenário doméstico, continuando a dominar o futebol brasileiro. Para além dos títulos, o impacto que o Santos teve na cultura do futebol foi profundo. O clube influenciou o estilo de jogo de várias gerações, com a sua mentalidade ofensiva e habilidade técnica a tornarem-se referências para outros emblemas e seleções. No entanto, com o fim da década de 60, a equipa começou a perder algumas das suas peças-chave. Coutinho e Zito deixaram o clube e Pelé, embora ainda fosse um dos melhores jogadores do mundo, começou a entrar na fase final da sua carreira. O declínio natural da equipa foi inevitável, mas o legado que o Santos deixou durante esse período é inegável. Esta equipa revolucionou o futebol e é lembrada como uma das melhores de todos os tempos. A era de ouro do Santos, na década de 1960, permanece viva na memória dos adeptos e na história do futebol nacional. Pelé, considerado um dos maiores jogadores de todos os tempos, consolidou o seu estatuto como o rei do futebol durante esse período, enquanto o Santos se firmou como um dos maiores clubes do mundo. Este foi um dos momentos mais brilhantes da história do desporto e uma fase inesquecível para todos os adeptos do Santos e todos os apreciadores de futebol.
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16: São 7 da manhã e 59 minutos.
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0: O Sporting e o Sporting Clube de Braga negociaram a bom ritmo e a transferência de Rodrigo Salazar para Abnal Valade está na fechada. Nos Leões só precisavam de colocar 30 milhões de euros em cima da mesa, como pediu o presidente dos Bracarenses, António Salvador, para que a operação se pudesse consumar. O contrato do uruguaio com os leoninos deverá ser válido por 5 temporadas e com uma cláusula de rescisão entre 80 a 90 milhões de euros. O avançado encaixa que nem uma luva nem Alvalade, tendo em conta na grande aposta em valores de mercado nacional, já com provas dadas e sem necessidade de adaptação na primeira liga portuguesa. O Benfica perdeu assim a oportunidade nele que estava nesta corrida, resultante da venda ou não do passe de Sudakov, e de acordo com esse processo pendente acaba o Sporting por conseguir ganhar vantagem e assim assegurar a contratação deste jovem jogador. Os verdes e brancos avançaram assim em força através de contactos diretos do presidente Frederico Varandas com António Salvador. Já Diogo Travassos pode fazer o caminho inverso e rumar até no estádio municipal de Braga. O Alab foi emprestado pelo Sporting nesta temporada ao Moreirense Futebol Clube, sendo que tem protagonizado uma época muito boa em termos globais. As duas operações são estancas, com o Sporting Clube de Braga a pagar entre 6 e 7 milhões de euros fixos, mas que com variantes poderá chegar aos 10 milhões de euros. No entanto, apesar de este negócio também estar muito bem encaminhado, mesmo que não se efetive, é um dado praticamente adquirido que Salazar ruma então ao Sporting num reforço de peso para a equipa de Rui Borges. O salário a pagar ao Internacional Charrua estava dentro daquilo que pretendia para o seu futuro. Pizzi, jogador do Estoril Praia, deu conta do final da sua carreira profissional de jogador. O médio português de 36 anos anunciou o fim do ciclo depois da época desportiva 2025-2026 devido a dores na anca que se arrastam há cerca de 6 anos. O jogador luso despede-se oficialmente dos relevados no Estoril Praia, na Benfica, em duelo contra o clube mais impactante da sua carreira. Esta foi a mensagem deixada por Pizzi na despedida do futebol.
20: Apesar de ter feito vários tratamentos, esta é uma condição que me impede de ser o Pizzi que todos conheceram. Ainda assim, estive sempre disponível para ajudar todos os clubes por onde passei. Dei o máximo de mim em cada treino, em cada jogo, em todos os momentos. Hoje sento-me aqui, com o coração apertado, mas com um enorme sentimento de gratidão. Quero agradecer a todas as pessoas que se cruzaram comigo ao longo destes 18 anos de carreira. A todos os companheiros de equipa, aos treinadores que me guiaram e a todo o staff que me fez sempre sentir em casa. Olho para trás e sinto-me um privilegiado por ter vivido momentos e sonhos que um dia pareciam impossíveis. Por ter transformado esforços em conquistas e sacrifícios em momentos inesquecíveis. Por ter sentido o arrepio único de entrar em campo e ouvir um estádio inteiro a vibrar. A emoção de ouvir o hino e representar um clube ao peito. Por cada conquista levantada com orgulho. Por cada número alcançado que ficará para a história. Tudo isto fez parte do meu caminho. Mas o que levo verdadeiramente comigo são as pessoas, as amizades e as memórias que o futebol me deu para a vida. Obrigado a todos que estiveram sempre ao meu lado. Obrigado à minha esposa e aos meus filhos por tornarem tudo mais leve. Obrigado a toda a minha família, aos meus pais, ao meu irmão, aos meus sogros e cunhados por estarem sempre presentes em todos os momentos e em todas as decisões. Obrigado também a todos os meus amigos que fazem parte desta grande caminhada e de todo o sucesso que alcancei. Para terminar, deixar um agradecimento especial a todos os adeptos que sempre me acompanharam. O meu último jogo será contra o Benfica e conto com o vosso apoio uma última vez. Neste jogo tem um significado tão especial para mim. Despeço-me dos relvados, mas não do futebol, porque o futebol continuará sempre a fazer parte da minha vida. Obrigado e até já.
0: E natural de Bragança, não fez quase toda a formação, no grupo desportivo de Bragança, tendo também passado pela formação do Mãe d'Água, começou por jogar como sénior na formação de Bragança, passando depois por Ribeirão, no Sporting da Covilhã, na Passos de Ferreira, no Sporting Clube de Braga, Atlético de Madrid, na Espanhol, Benfica, na Passaque Saídes, na Uada, Apoel e Estoril Praia, na nível de clubes, na Pizzi, conquistou 4 ligas na portuguesas, 3 supertaças, 3 taças da Liga e uma taça de Portugal, além de uma Liga na Europa, também venceu uma Liga das Nações por Portugal. O Clube Desportivo das Aves deu a conhecer através de uma curta publicação nas redes sociais nos estragos no pavilhão. A vandalização aconteceu durante o duelo entre Aves Futebol de Sade e Futebol Clube do Porto, em duelo que terminou com triunfo tudo promovido sobre o novo campeão nacional 2025-2026. Os estragos ficaram à vista com vidros das portas de entrada partidos e espalhados pelo chão. O Aves Futebol de Sade venceu assim o Futebol Clube do Porto por 3-1 na abertura de contas da 33ª jornada. O Sport Lisboa e Benfica empatou esta segunda-feira frente ao Sporting Clube de Braga, no Estádio da Luz, na 2 bolas, e perdeu assim o segundo lugar do campeonato para o Sporting, ficando agora dependente de um deslize leonino na 34ª e última jornada. Depois de uma na primeira parte sem golos, mas marcada por várias oportunidades e decisões polémicas de arbitragem, o encontro ganhou emoção logo no arranque da segunda metade. Rafa Silva colocou o Benfica em vantagem aos 36 minutos, mas Paulo Victor respondeu praticamente de imediato e restabeleceu a igualdade nas águias continuaram à procura do triunfo. Ainda viram um golo de Vangelis Pavlidis ser anulado pelo VAR, que detectou que na bola saiu antes do cruzamento de Sheldrup. No Benfica arriscou tudo na reta final, mas acabou surpreendido aos 88 minutos, quando Gorbi marcou para no Sporting Clube de Braga e deu um autêntico banho de água gelada aos adeptos benfiquistas. Já nos descontos, Pavlidis converteu uma grande penalidade e evitou assim a derrota encarnada, fixando o resultado final em empate a 2 bolas. No final deste jogo, o técnico do Benfica, José Mourinho, enalteceu um bom jogo da equipa do Benfica, lamentando o empate.
18: Acho que o Benfica fez um grande jogo contra uma equipa que é difícil, uma equipa que esconde bem a bola, uma equipa que sem criar muitas oportunidades, porque de maneira como eles jogam não se criam muitas oportunidades, mas foi extremamente eficaz. Devem ter feito 3-4 remates e fazem dois golos. O Benfica fez um ótimo jogo. Com períodos de altíssima qualidade, a faltar obviamente eficácia, porque temos que fazer, a criar tanto, temos que fazer mais golos, mas com atitude, com coragem, obviamente que quando se sofre o segundo golo e merecemos tanto ser nós a fazer o segundo golo e a ganhar o jogo, quando se sofre, só um grupo de rapazes que luta até ao fim como eles, é que depois ainda conseguem encontrar força para igualar e trazer ainda esperança para os últimos minutos do jogo. Se nós perdemos o segundo lugar e o controle do nosso destino, não foi seguramente por uma má performance, não foi seguramente por um mau jogo, seja coletivo, seja individual. O Benfica fez um bom jogo.
0: Já do lado da formação do Sporting Clube de Braga, no técnico Carlos Vicente, acabou por destacar a boa atitude da sua equipa, apesar desta divisão de pontos.
4: Bueno, un partido es difícil contra un rival que nos lo ha puesto difícil desde el inicio hasta el final. Ellos obviamente tenían que intentar conseguir la victoria, nosotros también, porque teníamos que conseguir lo antes posible cerrar el cuarto lugar y no depender después de una última jornada donde puede pasar de todo, ¿no? Así que, bueno, el equipo hizo un esfuerzo tremendo. Estábamos llegando a un final de temporada, diría que un poco al límite en cuanto a energía del equipo, y hoy el equipo hizo otra vez un esfuerzo tremendo para aguantar las embestidas de Benfica, que fueron constantes, y también tuvo la personalidad para que cuando tuvimos la bola, pues controlarla, intentar hacer nuestros ataques e intentar ir hacia adelante, ¿no? Yo lo que destaco de hoy es sobre todo el esfuerzo de este grupo, que sigue siendo un equipo muy solidario, un equipo muy competitivo, un equipo difícil para los rivales, a pesar de que hoy hay que decir que jugamos contra un equipo que nos lo puso difícil y que pudo estar muy cerca de marcar varios goles, ¿no? Entonces hay que también darle mérito en eso al equipo, ¿no? Que en momentos muy difíciles se juntó y sobrevivió siendo un equipo, compitiendo, ¿no? Y bueno, al final sacamos un punto que matemáticamente nos daba esa cuarta plaza. Después me comentaron que el partido en Estrella también había acabado en empate, por lo cual doblemente pues clasificados, contentos, porque es una temporada de mucho esfuerzo, muchos meses, muchos partidos, y bueno, darle la enhorabuena otra vez al equipo por lo realizado.
0: Contas feitas com este empate, o Benfica caiu para no terceiro lugar, enquanto que o Sporting Clube de Braga garantiu matematicamente o quarto posto da Primeira Liga Portuguesa. Nesta batalha pela segunda posição e acesso correspondente à Liga dos Campeões, o Sporting Clube de Portugal capitalizou e de que maneira este deslize do Benfica ao vencer por 4-1 em Vila de Conte, no Estádio dos Arcos, a formação do Rio Ave, no encontro em que os Leões até começaram por estar em desvantagem. A equipa da casa entrou melhor e chegou à vantagem aos 13 minutos por intermédio de Bezerra, depois de uma recuperação de bola de Monteiro. No meio-campo leonino, no Rio Ave começou a criar mais perigo, mas o Sporting reagiu gradualmente e assumiu o controle da posse de bola. A igualdade surgiu aos 35 minutos, através de uma grande penalidade convertida por Luís Soares, após falta de Petraço sobre o avançado colombiano. Pouco depois, no lance infeliz de Gustavo Mancha, resultou num autogolo, permitindo ao Sporting consumar assim a reviravolta ainda antes do tempo de descanso. Na segunda parte, a expulsão de Petraço complicou ainda mais na tarefa dos vilacondenses, com mais um jogador do Sporting que tomou conta do encontro e ampliou a vantagem com um grande golo de Francisco Trincão, antes de Giovanni Kanda fechar a goleada já perto do final. O Rio Ave, de resto, terminou reduzido a 9 elementos após nova expulsão, desta vez de Raia Guilherme. No final do jogo, na satisfação por parte de Rui Borges, enaltecendo também a qualidade da equipa do Rio Ave.
21: No último terço são bons jogadores, individualmente e coletivamente também, e nós sabemos que não podíamos deixar partir muito o jogo. Deixámos partir, que tentámos numa fase inicial ser bastante pressionantes, procurar referências. O Rio Ave com um futebol direto que nós também já estávamos à espera num primeiro momento, depois entrar num segundo momento da segunda bola sobre a nossa linha defensiva, e acabou por ser isso quase a primeira parte toda. Claro que depois de nós sofrermos golo, acabámos por ter que ainda ir atrás do resultado, mais expostos ficámos nesse sentido de transições, de muito jogo de homem a homem, muita referência, mesmo no último terço, deixarmos um para um os nossos defesas, o que era um grande risco. Poderíamos ter melhorado aqui ou ali em algumas coberturas, principalmente dos médios, que às vezes não tínhamos obrigatoriamente estar com os dois médios muito subidos, conseguimos ter um exposto e um mais na cobertura para ajudar a linha defensiva. Tentámos ali no fim da primeira parte ajustar um bocadinho e fomos ganhando ali uma bola ou outra. Uma segunda parte, depois, claro, controlámos o jogo, acabámos por controlar o jogo. O Rio Ave também acabou por ficar inferioridade numérica, e a equipa não facilitou, tentou gerir com bola o jogo, e foi isso que fizemos. Acaba por ser uma vitória justa, mas perante um grande adversário que, numa primeira parte, nos causou bastantes problemas.
0: Já do lado da formação vilacondense, no técnico grego, Nasilado Apolos, deixou algumas críticas à equipa de arbitragem.
22: It's destroyed today. That's my analysis. Very simple, very honest. I think the decision of the penalty is not a penalty, for my opinion. Humble. And that was a key moment inside the game, because they take also your yellow card to Petraso, and then the second yellow card. So, but I don't want to spend, you know, time on this a lot, because, you know, I think that we start very well. We show courage, we show bravery, we show that we want to play against a very good opponent. And for me, that was the most important. And that's what I said to the guys before the game, that we want to play it in our way. And I think that we did it very well in the first half. There were some moments, even after the penalty, that we could score and the game was going to be totally different. And of course, as you said, you know, individual mistakes are inside the game. And especially with such a team, against that team like Sporting, that they have this so much quality, you know, you always pay the your mistakes. But, you know, I don't compromise with the performance. We want also the results. And I think that in the last games, the team have shown a very good face. We play good football. We enjoy the way that we're playing. And I'm sure, you know, with this kind of competitive that we are and how we are planning the next season, I'm very optimistic.
0: Nesta batalha pela segunda posição da Primeira Liga na Portuguesa, o Sporting consegue se isolar no segundo posto. Na entrada, parece na 34ª e última jornada da Primeira Liga, onde tudo se vai decidir. Relembrando que nesta segunda posição significa muito mais do que ser vice-campeão da Primeira Liga, significa também possível encaixe financeiro com a discussão da terceira pré-eliminatória da Liga dos Campeões. Está no segundo lugar o Sporting com 79 pontos e a aproveitar esse deslize do Benfica, que empatou a duas bolas diante do Sporting Clube de Braga. Benfica este que está então no terceiro lugar com 77 pontos conquistados. Para além desta batalha da segunda posição da tabela classificativa, outras batalhas se discutiram durante esta segunda-feira, com os vários jogos realizados às 20h15 da noite, nomeadamente com a discussão pela manutenção na Primeira Liga na Portuguesa. Se, por um lado, a equipa do Tondela conseguiu vencer por 2-0 a equipa de Moreirense, com golos de Maca aos 18 minutos e Rony Lopes aos 60 minutos, a equipa do Casa Pia, que está diretamente em discussão com o Tondela pela manutenção na Primeira Liga na Portuguesa, também conseguiu vencer por 1-0 na deslocação até ao estádio Dom Afonso Henriques, no colo apontado, por La Razabal, aos 87 minutos. Acabou por deixar a turma dos Gansos para já fora dessa zona de descida direta até ao segundo escalão. E precisamente no final desta partida, do lado da formação do Casa Pia, o técnico adjunto de Álvaro Pacheco, que não esteve neste jogo por via de castigo, Paulo Pinto, enalteceu num bom jogo da sua equipa, assumindo que para na 34ª e última jornada a sua formação tem que fazer mais do mesmo, garantindo que este jogo vale apenas 3 pontos.
14: Boa noite, sim, antes de mais, esta vitória é uma vitória que vale 3 pontos. É uma vitória que demonstra aquilo que é o caráter da equipa. Uma equipa que teve privada de 5 jogadores por suspensão, mais 2 jogadores que estiveram em campo, e é importante frisar, muito condicionados por aquilo que é o aspecto físico, o Larrazabal e o Abdu, quando entraram. Mas mesmo assim a equipa demonstrou que tem muita garra, muito querer, e que está preparada para agora o último desafio, que é a próxima final e é onde está o nosso foco.
0: Fechando a fita atrás, relativamente a esse duelo entre Tondela e na formação de Moreirense, com vitória da formação tondelense no final deste jogo, do lado da equipa do Tondela, o técnico Gonçalo Feio era um treinador satisfeito com aquilo que foi a postura da sua equipa.
5: Sim, antes de mais, há que dar valor ao que os jogadores fizeram, ao que têm feito, ao caminho que temos percorrido. Depois há que dar valor e agradecer aos adeptos que foram a energia extra, que aqui em casa ajudaram muito. E depois, sabíamos que ia ser até ao fim, sabíamos que a missão não ia acabar hoje e que vai ser uma missão que vai ter que ser feita até ao fim. Nós temos que continuar a fazer o que fizemos hoje. Foram pontos merecidos contra uma grande equipa que é o Moreirense. E agora, preparar o último jogo para fazermos o que nos compete, tal como fizemos hoje.
0: O Tondela, que sim, venceu por 2-0 Moreirense, mas viu também o Casa Pia vencer por 1-0 na formação de vitória no Sport Clube. E para já, no que diz respeito à classificação, o Tondela está no 17º e penúltimo lugar, com 28 pontos, em lugar de descida direta na segunda Liga, enquanto que o Casa Pia entra para na 34ª jornada, no 16º e penúltimo lugar, com 29 pontos, em lugar de play-off de manutenção na Primeira Liga na Portuguesa. Também envolvida na manutenção está na equipa do Estrela da Amadora, que acabou por empatar sem golos diante do Futebol Clube Famalicão. A equipa do Estrela está no 15º lugar com os mesmos 29 pontos que na equipa do Casa Pia. Também em luta pela manutenção, a equipa do Nacional, que perdeu por 2-0 na deslocação aos Açores, perante a formação do Santa Clara Nacional, no 14º lugar com 31 pontos conquistados. Quer isto dizer que na 34ª e última jornada da Primeira Liga na Portuguesa teremos ainda em aberto quer as contas de atribuição do 2º lugar da Primeira Liga na Portuguesa, na carta bem atribuição da manutenção no principal escalão do futebol na Portuguesa, todas as contas para acompanhar no próximo fim de semana, com todos os jogos que contam com relato na Golo FM. O treinador português, João Pedro Sousa, assume o comando técnico do Petro de Luanda na próxima temporada. No pentacampeão angolano, deu conta desta troca na sua liderança e, em comunicado, assume que o Petro de Luanda dá assim as boas-vindas ao treinador João Pedro Sousa, que assume o comando técnico da equipa principal para na próxima época. Lê-se no comunicado a equipa de Luanda, recorda que João Pedro Sousa nasceu em Angola e tem um percurso sólido no futebol europeu, chegando ao girabola com um futebol positivo, dominante, de posse e vocação ofensiva. João Pedro Sousa cumpre assim mais uma experiência no estrangeiro, após na passagem pela formação do Al Rayyad da Arábia Saudita em 2021-2022 e Banias nos Emirados Árabes Unidos na época desportiva 2024-2025. No AFES, no futebol de SAD, na presente temporada, foi a última equipa lusa que João Pedro Sousa liderou, tendo deixado o emblema em dezembro passado. O internacional italiano Alex Merlin desfez nas dúvidas e confirmou que vai continuar a representar na equipa de futsal do Sporting na próxima temporada, tendo assumido que foi a última Champions que o atual grupo jogou junto depois nas saídas do plantel no final de 2025-2026. Acaba por assumir Merlin que é um momento inesquecível, já tinha ganho por duas ocasiões a Champions, esta acabou por ser a terceira, mas acabou por admitir que é como se fosse na primeira conquistada, só os jogadores sabem a que passaram para conseguir chegar nesta grande conquista da Liga dos Campeões de Futsal, onde o Sporting bateu por duas bolas a zero na final. A formação do Palma na Futsal disse os jogadores que se demonstrou muito feliz pela conquista da Liga Milionária de Futsal. Questionado sobre se essas palavras significavam despedidas, no Italo brasileiro, 39 anos, acabou por assumir que existem algumas despedidas no final da temporada, mas que, independentemente disso, na qualidade da formação do Sporting irá continuar a ser visível dentro da quadra, concluiu Merlin, que cumpriu a 11ª temporada no clube.
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0: Agora nesta emissão, José Carlos Leal leva-nos ao corte para uma visão detalhada das táticas e estratégias que fazem a diferença nos principais torneios de ténis, para ouvir sempre às terças-feiras, aqui na Primeira Rádio Desporto.
1: O tenista Bernardina Sabalenka admite que os tenistas podem realizar um boicote aos grandes slams no futuro, caso não recebam uma fatia maior nas receitas dos torneios. Em declarações antes do Masters 1000 de Roma, a líder do ranking mundial WTA defende que sem os atletas não há entretenimento e que nesta não poderá nascer a única forma de lutar pelos direitos dos tenistas. Recordar-se que os organizadores de Roland Garros anunciaram um aumento de 5,3 milhões de euros nos prémios monetários para a edição deste ano, sendo que os tenistas falam numa história diferente, já que os lucros desceram de 15,5% em 2024 para 14,9% em 2026. O torneio parisiense decorre entre os dias 24 de maio e 7 de junho.
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4: Controlámos o jogo, acabámos por controlar o jogo, o Rio Ave também acabou por ficar inferioridade numérica e a equipa não facilitou, tentou gerir com bola o jogo, foi isso que fizemos. Acaba por ser uma vitória justa, mas perante um grande adversário que numa primeira parte nos causou bastantes problemas.
5: It's destroyed today. That's my analysis. Very simple, very honest. I think the decision of the penalty is not a penalty for my opinion. Humble. And that was a key moment inside the game, because they take also your yellow card to Petras, and then the second yellow card.
6: Acho que o Benfica fez um grande jogo contra uma equipa que é difícil, uma equipa que esconde bem a bola, uma equipa que sem criar muitas oportunidades, porque o Benfica não joga nem sequer muitas oportunidades, mas foi extremamente eficaz. Devem ter feito 3, 4 remates e fazem dois golos.
7: Bueno, un partido difícil contra un rival que nos lo ha puesto difícil desde el inicio hasta el final. Ellos obviamente tenían que intentar conseguir la victoria, nosotros también, porque teníamos que conseguir lo antes posible cerrar el cuarto lugar.
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0: São agora 8:24.
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8: Javier Zanetti, conhecido como El Tractor, é uma das lendas imortais do futebol mundial, especialmente pela sua longa e brilhante carreira no Inter de Milão. Nascido em Buenos Aires, Argentina, a 10 de agosto de 1973, Zanetti começou a sua trajetória no futebol argentino, jogando pelo Talleres de Remédios da Escalada e mais tarde pelo Banfield, onde chamou a atenção pela sua capacidade física e técnica, jogando tanto como lateral direito como médio defensivo. A grande virada na sua carreira ocorreu em 1995, quando o Inter de Milão decidiu contratá-lo. Seria o início de uma ligação de quase duas décadas entre Zanetti e o clube italiano, uma história marcada por lealdade, conquistas e uma liderança incontestável. Ao longo de 19 anos defendendo o Inter, o argentino tornou-se o jogador com mais partidas na história do clube, somando mais de 850 jogos. Um dos momentos mais marcantes da sua carreira foi a temporada de 2009-2010, em que o Inter, comandado por José Mourinho, conquistou a Liga dos Campeões pela primeira vez em 45 anos. Zanetti, capitão e líder inquestionável, foi fundamental na caminhada para a Tríplice Coroa, que incluiu também a Série A italiana e a Copa da Itália. A sua capacidade de jogar em várias posições e o seu profissionalismo fizeram dele um dos jogadores mais versáteis e respeitados do futebol mundial. Além dos títulos pelo Inter, Zanetti também teve uma carreira de sucesso pela seleção argentina, disputando mais de 140 jogos ao longo de 17 anos de serviço. Participou em várias edições do Campeonato do Mundo e da Copa América, embora nunca tenha conquistado um grande título internacional com a seleção. No entanto, a sua importância para o futebol argentino nunca foi questionada, sendo uma referência de longevidade qualidade e excelência. A carreira de Zanetti também foi marcada pela sua atitude fora de campo. Conhecido pela sua humildade e carisma, criou a Fundação Pupi, uma organização beneficente que ajuda crianças em situação de vulnerabilidade na Argentina. A sua dedicação a causas sociais reforçou a imagem de um jogador que, além de excelente atleta, sempre se preocupou com o bem-estar das comunidades. Quando se aposentou em 2014, aos 40 anos, Zanetti já era uma verdadeira lenda viva. O Inter de Milão decidiu retirar a camisola 4 em sua homenagem, um gesto raro no futebol que demonstra o impacto imenso que teve no clube. Após encerrar a carreira como jogador, continuou ligado ao Inter, assumindo funções diretivas na equipa. Atualmente é vice-presidente dos Nerazzurri, onde continua a contribuir para o desenvolvimento do clube. Em suma, Javier Zanetti é sinónimo de lealdade, liderança e classe, tanto dentro como fora de campo. A sua carreira é um exemplo de como o profissionalismo e a dedicação podem transformar um jogador numa lenda.
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0: Seguimos agora nesta emissão com os gigantes adormecidos.
8: O Notts County, fundado em 1862 em Nottingham, na Inglaterra, é amplamente reconhecido como o clube de futebol profissional mais antigo do mundo. A sua longevidade e o seu papel pioneiro fazem do Notts County uma verdadeira relíquia do desporto, com uma história cheia de curiosidades e momentos marcantes. Este clube foi uma das 12 equipas fundadoras da Football League em 1888, uma competição que ajudou a moldar o futebol inglês e internacional, e até hoje os seus adeptos orgulham-se do contributo histórico que o clube deu ao desporto. O Notts County joga no estádio Meadow Lane, localizado junto ao rio Trent, que é um dos mais antigos recintos de Inglaterra, com capacidade para cerca de 19 mil pessoas. O estádio é conhecido pela proximidade ao City Ground, casa do rival Nottingham Forest, com quem o Notts County mantém uma rivalidade amigável e peculiar. O derby de Nottingham, embora atualmente menos frequente devido às diferentes divisões em que as equipas jogam, permanece especial para os adeptos de ambas as equipas. Em várias ocasiões, os adeptos dos dois clubes têm até partilhado o mesmo estádio, fortalecendo uma relação única que raramente se vê em rivalidades locais. Uma das curiosidades mais marcantes sobre o Notts County é a sua ligação com a Juventus. Nos primórdios do clube italiano, em 1903, a equipa de Turim adotou as cores preto e branco do Notts como homenagem. Um jogador inglês que tinha um amigo no clube italiano enviou equipamentos listrados à Juventus, criando um elo que permanece até hoje. Em 2011, quando a Juve inaugurou o seu novo estádio, o Notts County foi convidado para o jogo especial contra a equipe italiana, simbolizando essa ligação histórica e rara entre clubes de países diferentes. Ao longo da sua história, o emblema experienciou altos e baixos, oscilando entre divisões e atravessando várias crises financeiras. Em 1894, o Notts County alcançou um dos seus maiores feitos ao vencer a FA Cup, derrotando o Bolton Wanderers por 4-1 e tornando-se a primeira equipa fora da primeira divisão a conquistar a famosa taça. No entanto, as décadas seguintes foram desafiantes, com o clube a descer às divisões inferiores, onde permaneceu por grande parte da sua existência. Em 2019, o Notts County enfrentou um dos momentos mais difíceis da sua história ao ser despromovido da Football League para a National League, já não profissional, o quinto escalão do futebol inglês pela primeira vez em 157 anos. No entanto, mesmo nos tempos mais sombrios, a lealdade dos seus adeptos manteve-se firme e ajudou a equipa a regressar a esse mesmo futebol profissional, ocupando atualmente um lugar na League 2, a quarta divisão do futebol inglês. Conhecidos pela sua dedicação, os adeptos do Notts County continuaram a apoiar o clube em massa, orgulhosos do seu estatuto de pioneiros do futebol e determinados em devolvê-lo às grandes conquistas. A paixão pelo Notts County transcende as suas vitórias e derrotas, com a sua base de adeptos a valorizar o peso histórico e o papel único do clube no futebol mundial. Hoje o Notts County continua a lutar para voltar ao topo, mas permanece, antes de tudo, uma verdadeira instituição do futebol.
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2: São 8 da manhã e 31 minutos.
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1: O treinador português, João Pedro Sousa, abençoou no comando técnico do Petro de Luanda na próxima temporada. No pentacampeão angolano, deu conta desta troca na sua liderança, tinha comunicado, assume que o Petro de Luanda dá assim as boas-vindas. Ao treinador João Pedro Sousa, que assume o comando técnico da equipa principal para na próxima época, lê-se no comunicado a equipa de Luanda, recorda que João Pedro Sousa nasceu em Angola e tem um percurso sólido no futebol europeu, chegando ao girabola com um futebol positivo, dominante, de posse e vocação ofensiva. João Pedro Sousa cumpre assim mais uma experiência no estrangeiro. Após a passagem pela formação do Al Rayyad da Arábia Saudita em 2021-2022 e Banias nos Emirados Árabes Unidos na época desportiva 2024-2025. No AFES, futebol de SAD na presente temporada, foi a última equipa lusa que João Pedro Sousa liderou, tendo deixado o emblema em dezembro passado. O Flamengo, orientado por Leonardo Jardim, venceu o Grêmio de Porto Alegre de Luís Castro por uma bola a zero na 15ª jornada do Brasileirão, subindo assim ao segundo lugar da tabela classificativa, apenas 4 pontos do líder Palmeiras de Abel Ferreira, que tem mais um jogo discutido, empatou mais cedo com o penúltimo, o Remo. O confronto entre os dois treinadores portugueses, que decorreu no Arena do Grêmio, em Porto Alegre, foi decidido por um golo solitário aos 68 minutos, marcado por Jorge Carrascal. Com este resultado, o Flamengo soma 30 pontos e encurta na distância para o Palmeiras, que lidera com 34, por sua vez, no Grêmio de Luís Castro, permanece numa posição delicada, ocupando o 17º lugar com 17 pontos, já em zona de despromoção. Após o jogo, Leonardo Jardim considerou a vitória extremamente merecida, apesar de lamentar-se na falta de eficácia, lembrando nas duas bolas na trave. O técnico português aproveitou para fazer um balanço positivo desde a sua chegada em março, destacando os objetivos alcançados na conquista do Campeonato Carioca, na qualificação para a Taça Libertadores, a continuidade na Taça do Brasil e a presença nos lugares cimeiros do campeonato. Já Luís Castro admitiu a superioridade do adversário. O Rosário Central de Real de Maria qualificou-se para nos quartos de final do torneio na Apertura. No argentino, esteve em destaque e foi melhor em campo no triunfo por 3-1 diante da formação do Independente. O ex na Benfica deu um mote para reviravolta com um grande golo. Di Maria recebeu a bola na direita, cortou para dentro e passou por dois adversários antes de uma bela finalização. Este golaço aconteceu em cima do intervalo e lançou a equipa para chegar à vitória, no que aconteceu apenas perto do final. Golos de

0: No segundo e terceiro lugar dos sub-europeus sub-eliminatórias de qualificação para a EBNA Champions, confirmados para Sporting e Torriense. A jornada 18 do campeonato, EBNA revelou ainda EBNA Permanência, EBNA do EBNA Racing Powers, EBNA que empatou com EBNA sem golos na visita ao Sporting. Já EBNA Valadares Gaia, EBNA venceu na visita ao Marítimo, EBNA por 1-0. O Torriense, EBNA venceu o Damaiense por 3-1 e o Sporting Clube de Braga triunfou por 2-0 diante EBNA do EBNA Vitória. Rio Ave e Marítimo vão encontrar-se no Clube Albergaria e Gil Vicente pela permanência na Liga. Pela frente estão as formações do Nacional Feminino na 2ª Divisão. O Clube Albergaria, na 3ª classificado, ficou com a 1ª vaga, tendo pela frente o Marítimo. Já o Gil Vicente, 4º classificado, jogará contra no Rio Ave. No Benfica B, foi o 2º classificado da fase de subida da 2ª Divisão, mas não pode subir de patamar. Na primeira mão do play-off está marcada para o dia 24, com as equipas da Liga jogarem em casa, sendo que está marcada na segunda mão para no dia 30. Pelo futebol feminino espanhol, o Futebol Clube Barcelona venceu na deslocação ao terreno do EBNA Costa Tenerife por 3-1, num jogo em que a equipa catalã acabou por resolver a partida na segunda metade. Nas Canárias chegaram primeiro ao golo por EBNA Paulina, mas o encontro mudou ainda antes do intervalo, com o empate a surgir pouco depois da expulsão de Violeta Kiles. Na segunda parte, o Barcelona confirmou a reviravolta com os golos de Kika Nazaré e Cláudia Pina. Em Madrid, no Real Madrid levou a melhor no derby na frente ao Atlético Madrid, vencendo por 1-0, graças a um golo apontado por EBNA Carolina aos 25 minutos. A jornada EBNA ficou ainda marcada pela descida da EBNA formação do Alem EBNA Clube de Futebol, EBNA consumada após a derrota frente ao Eibar, EBNA combinada com a vitória do Duque EBNA Logroño. Nos EBNA restantes encontros, destaque para EBNA o triunfo da Real Sociedade EBNA por 3-0 e para EBNA a vitória do Deportivo da Corunha em Bilbao. A Bundesliga entrou para EBNA história com um feito inédito alcançado por EBNA Luís Etap, EBNA treinador EBNA interina do União de Berlim. Tornou-se na primeira mulher de EBNA vencer um jogo nas cinco principais ligas masculinas da Europa. O momento histórico EBNA aconteceu após o triunfo por 3-1, frente à equipa de Mainz. Andretti EBNA colocou o União EBNA em vantagem, ainda na primeira parte. EBNA Seraldo EBNA Beckers EBNA fez o empate para EBNA equipa da casa, mas EBNA Oliver Burke, assim como também Juranovic, fecharam a vitória EBNA já nos minutos finais. Após no encontro, a ETAB destacou a importância do resultado e o trabalho desenvolvido nas últimas semanas. A treinadora assumiu o comando da equipa no mês passado, depois da saída de Stefan. Com este triunfo na União de Berlim, que subiu ao 12º lugar da Bundesliga e colocou fim a uma série de 100 vitórias que durava desde o mês de março. Maldulu prolongou o vínculo com a formação do Kaunas, continuando ligado ao principal clube lituano até 2027, com opção por mais uma temporada. Aos 33 anos, no internacional alemão, explicou que vários fatores pesaram na escolha, destacando no ambiente vivido no clube e a estabilidade familiar que tem na cidade lituana. Tudo encaixa perfeitamente, assumiu os jogadores em entrevista aos meios oficiais do clube. O base transferiu-se de Paris para a formação do Kaunas em 2025 e ajudou a equipa numa temporada positiva, apesar da recente eliminação nos quartos de final da Euroleague na frente ao Fenerbahçe.
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1: O futebol celebra não apenas a glória de quem venceu, mas também os percursos incríveis e inesquecíveis daqueles que desafiaram todas as lógicas e deixaram uma marca eterna. Está na altura de mais um feito histórico aqui na Gol FM.
2: A época de 1986-87 será sempre lembrada como um dos momentos mais gloriosos da história do Futebol Clube do Porto. O clube português, que havia conquistado o seu espaço no panorama nacional, lançou-se à conquista da Europa e do mundo sob a liderança do treinador Artur Jorge e de uma geração de jogadores que eternizou o seu nome nos anéis do futebol. Foi a temporada em que o Futebol Clube do Porto conquistou pela primeira vez a Taça dos Clubes Campeões Europeus, vencendo o poderoso Bayern de Munique na final e mais tarde ergueu a Taça Intercontinental, solidificando o estatuto dos dragões no topo do futebol mundial. A caminhada até à final da Taça dos Clubes Campeões Europeus começou com a eliminação do Rabat Ajax, de Malta, e do Vítkovice, da então Checoslováquia, em rondas relativamente tranquilas. Nos quartos de final, o desafio foi mais exigente, com o Futebol Clube do Porto a defrontar o Brøndby da Dinamarca. Depois de uma vitória por 1-0 na primeira mão, os dragões sofreram em Copenhaga, mas conseguiram arrancar um empate a um golo, garantindo a passagem às meias finais. Aí, a equipa de Artur Jorge encontrou o Dinamo Kiev, uma das formações mais fortes da altura, liderada pelo carismático Valery Lobanovsky. O Porto impôs-se com uma vitória por 2-1 no Estádio das Antas e um triunfo com os mesmos números na Ucrânia, carimbando a passagem à final. A grande final, disputada a 27 de maio de 1987 no Estádio Prater, em Viena, colocou o Futebol Clube do Porto frente ao poderoso Bayern Munique, uma das equipas mais temidas da Europa. A formação alemã, recheada de estrelas como Jean-Marie Pfaff e Lothar Matthaus, partiu como favorita. O jogo começou da pior maneira para os portugueses, com Ludwig Kogl a marcar para o Bayern logo aos 25 minutos. Contudo, a história deste encontro seria escrita com uma reviravolta épica. Aos 77 minutos, Rabah Madjer protagonizou um dos momentos mais icónicos da história do futebol, com o famoso calcanhar de Viena a empatar a partida.
3: Frasco para Juari, Madjer com espaço vai marcar, golo! Jogo.
2: Apenas 3 minutos depois, Juari, após assistência de Madjer, fez o 2-1, selando a vitória e colocando o Futebol Clube do Porto campeão europeu pela primeira vez.
3: 1 para 1 com Winkelhofer, já passou Madjer, o cruzamento, Juari, golo! É golo do Porto! Juari!
2: A conquista da Taça dos Campeões Europeus foi recebida com enorme euforia em Portugal, mas os dragões não ficaram por aí. No final do ano, o Futebol Clube do Porto viajou até Tóquio para disputar a Taça Intercontinental frente ao Peñarol, do Uruguai, campeão da Taça Libertadores. Este era o derradeiro teste para os dragões se afirmarem como uma verdadeira potência mundial e o jogo foi disputado sob condições difíceis, com o campo molhado e a chuva a cair incessantemente. O duelo terminou empatado a 1 no tempo regulamentar, com o gol dos portistas a ser marcado novamente por Madjer, um herói improvável que se tornou o símbolo desta geração. A decisão foi então levada ao prolongamento, onde o Futebol Clube do Porto, num jogo extremamente equilibrado, conseguiu o gol da vitória já perto do final, com uma jogada concluída por Juari. O resultado final de 2-1 deu aos dragões o título de campeão do mundo, solidificando a sua presença entre as melhores equipas do planeta. Este conjunto de feitos consagrou uma geração de jogadores que incluiu nomes como Fernando Gomes, João Pinto, Celso e Paulo Futre, que foi um dos principais responsáveis pelo sucesso da equipa ao longo daquela época. A liderança calma e estratégica de Artur Jorge foi também crucial para que o Futebol Clube do Porto atingisse estes patamares de sucesso. A vitória na Taça dos Campeões Europeus e na Taça Intercontinental em 1987 marcou uma viragem na história do Futebol Clube do Porto e do futebol português. O clube azul e branco, que até então se afirmava sobretudo no contexto doméstico, conseguiu abrir as portas da glória europeia e mundial, sendo a primeira equipa portuguesa a conquistar a Taça Intercontinental. O sucesso desta época foi o catalisador para as futuras conquistas internacionais do Futebol Clube do Porto, que anos mais tarde voltaria a dominar na Europa sob a orientação de José Mourinho. Mas 1987 permanece como o ano que deu início a essa era de sucesso internacional.
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1: E seguimos agora nesta emissão com o perfil do jogador.
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2: Dusan Vlahovic, nascido a 28 de janeiro de 2000 em Belgrado, na Sérvia, é um avançado reconhecido pela sua imponência física, capacidade de finalização e presença na área. Iniciou a sua carreira profissional no Partizan de Belgrado, onde chamou a atenção pela sua impressionante capacidade de marcar golos desde cedo. Em 2018, Vlahovic transferiu-se para a Fiorentina, na Série A italiana, onde rapidamente se destacou como um dos jovens talentos mais promissores da Liga. Durante a temporada de 2020-2021, teve uma atuação notável, terminando como o segundo melhor marcador da Série A, o que levou a um aumento significativo no seu perfil e interesse de grandes clubes europeus. No início de 2022, Vlahovic transferiu-se para a Juventus, uma das maiores equipas de Itália. Nesse clube, continuou a demonstrar a sua qualidade, contribuindo com golos e assistências em competições nacionais e internacionais. A sua presença física e habilidade para finalizar em situações complicadas tornaram-no uma peça fundamental do ataque da equipa. Além do sucesso a nível de clubes, Vlahovic também é um jogador importante para a seleção sérvia. Fez a sua estreia internacional em 2019 e tem sido uma presença constante na equipa, ajudando a Sérvia em competições como o Campeonato da Europa e as qualificações para o Campeonato do Mundo. Mais recentemente, Vlahovic continua a ser um dos principais avançados da Juventus e um dos talentos mais promissores do futebol europeu, consolidando a sua reputação como um goleador prolífico e um jogador de classe mundial.
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1: E está agora na hora de trazer mais um craque da Liga Portuguesa. 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
2: Ricardo José Vaz Alves Monteiro, mais conhecido como Tarantini, é uma figura emblemática do Rio Ave e um exemplo raro de longevidade e lealdade no futebol português. Nascido em 1983 em Gestaçô, Baião, Tarantini começou a carreira em clubes de divisões inferiores e só aos 24 anos chegou ao futebol profissional, quando assinou pelo Rio Ave em 2008. Desde então construiu uma ligação histórica com o clube vilacondense, onde passou toda a carreira na primeira divisão, tornando-se capitão e referência dentro e fora de campo. Como médio de forte resistência e excelente leitura de jogo, Tarantini sempre se destacou pela entrega e inteligência tática. O seu espírito de liderança e profissionalismo rapidamente o tornaram um dos jogadores mais importantes da equipa. Ao longo dos anos, o médio contribuiu para alguns dos momentos mais memoráveis do Rio Ave, incluindo a histórica qualificação para a Liga Europa e a chegada à final da Taça de Portugal e da Taça da Liga em 2014. Esse ano foi especialmente marcante para o clube, que sob a liderança de Tarantini atingiu um nível de protagonismo inédito, enfrentando equipas europeias e elevando o nome do Rio Ave a uma dimensão internacional. Além do desempenho dentro das quatro linhas, Tarantini sempre foi admirado pela sua visão de futuro e preocupação com a carreira pós-futebol. Com um mestrado em Educação Física e Desporto, destacou-se pela sua postura consciente e exemplar, sendo uma voz ativa na sensibilização para a importância dos estudos entre os jogadores. Tarantini chegou mesmo a escrever um livro, A Minha Causa, onde partilhou reflexões sobre a vida desportiva e a necessidade de planear o futuro, inspirando colegas e jovens atletas a pensar além do futebol. Ao pendurar as chuteiras em 2021, Tarantini deixou um legado raro no futebol português. Com mais de 400 jogos pelo Rio Ave, é recordado não só pela sua entrega e dedicação em campo, mas também pelo impacto positivo que teve na cultura do clube e na vida dos colegas da profissão. O seu exemplo de compromisso, lealdade e inteligência fazem dele uma referência no desporto nacional, um atleta que valorizou a educação e a formação contínua, elevando o conceito de ser jogador profissional.
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7: Há que dar valor ao que os jogadores fizeram, ao que têm feito, ao caminho que temos percorrido. Depois há que dar valor e agradecer aos adeptos que foram a energia extra, que aqui em casa ajudaram muito. E depois, sabíamos que ia ser até ao fim, sabíamos que a missão não ia acabar hoje.
8: Esta vitória é uma vitória que vale 3 pontos. É uma vitória que demonstra aquilo que é o caráter da equipa. Uma equipa que teve privada de 5 jogadores por suspensão, mais 2 jogadores que estiveram em campo, e é importante frisar, muito condicionados por aquilo que é o aspecto físico.
9: 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Este jogo tem um significado tão especial para mim. Despeço-me dos relvados, mas não do futebol.
7: porque o futebol continuará sempre a fazer parte da minha vida. Obrigado e até já.
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1: Olhamos agora nesta emissão para os craques mundiais. Apesar da sua ausência no campo, o legado destes jogadores continua a inspirar novas gerações que procuram também alcançar a mesma grandeza. É para ouvir também aqui na primeira Rádio Desporto os craques mundiais com o Hugo Taveira.
2: Ronaldo Luís Nazário de Lima, ou simplesmente Ronaldo, é amplamente considerado um dos maiores avançados da história do futebol. Nascido a 18 de setembro de 1976, no Rio de Janeiro, o brasileiro iniciou a sua carreira ainda adolescente, com apenas 16 anos no Cruzeiro. As suas exibições espetaculares no clube mineiro logo chamaram a atenção do futebol mundial e em 1994, após participar no Mundial dos Estados Unidos, embora sem atuar, foi contratado pelo PSV Eindhoven, dos Países Baixos. Lá, Ronaldo mostrou toda a sua capacidade de explosão e finalização, marcando 54 golos em 57 jogos ao longo de duas temporadas, uma média impressionante que o transformou numa das jovens promessas mais cobiçadas do futebol europeu. O seu talento levou-o rapidamente a um dos maiores clubes do continente, o Barcelona, onde jogou durante a temporada de 1996-97. No Barça, Ronaldo elevou o seu jogo a novos patamares, marcando 47 golos em 49 partidas e ajudando o clube a vencer a Taça das Taças da UEFA e a Taça do Rei. Foi durante este período que ganhou o apelido de fenómeno, graças à sua velocidade devastadora, poder físico e capacidade para driblar com uma facilidade espantosa. Ainda com apenas 20 anos, foi eleito pela primeira vez o melhor jogador do mundo pela FIFA, título que viria a conquistar noutras duas ocasiões. Em 1997, Ronaldo fez uma transferência recorde para o Inter de Milão, onde continuou a brilhar no início da sua carreira, ganhando a Taça UEFA em 1998. Contudo, foram também os anos em que a sua sorte começou a mudar em termos físicos. Durante o seu tempo no Inter, sofreu a primeira de várias lesões graves no joelho que o afastariam dos relvados por longos períodos. O seu regresso em 2002 foi nada menos do que milagroso. Após dois anos de recuperação, Ronaldo voltou aos grandes palcos no Mundial de 2002, onde foi a estrela maior da seleção brasileira, conduzindo o Brasil à vitória com 8 golos, dois dos quais na final contra a Alemanha. Esta conquista garantiu-lhe o terceiro título de melhor jogador do mundo e marcou o seu renascimento como um dos melhores jogadores da sua geração. Após o Mundial, Ronaldo transferiu-se para o Real Madrid como parte dos famosos Galácticos, onde jogou de 2002 a 2007. Durante esse período, conquistou dois campeonatos espanhóis e manteve o seu estatuto de um dos melhores avançados do mundo, marcando 104 golos em 177 jogos. O seu estilo de jogo, marcado por uma combinação única de velocidade, técnica e poder de finalização, continuava a encantar os adeptos, apesar das lesões persistentes que o limitaram ao longo da sua carreira. Em Madrid, Ronaldo formou uma parceria letal com estrelas como Zidane, Figo e Beckham, que consolidaram ainda mais o seu legado no futebol europeu. Já na reta final da sua carreira, em 2007, voltou à Itália, desta vez para jogar no AC Milan, rival direto do Inter. Embora o seu desempenho tenha sido afetado pelas constantes lesões, ainda mostrou flashes de brilhantismo, marcando 9 golos em 20 jogos. Porém, o seu tempo no Milan também foi marcado por mais uma grave lesão no joelho, que acelerou o fim da sua trajetória na Europa. Ronaldo decidiu então regressar ao Brasil, assinando pelo Corinthians em 2009. Surpreendentemente, teve uma passagem de grande sucesso pelo clube paulista, onde ajudou o Corinthians a conquistar o Campeonato Paulista e a Copa do Brasil em 2009, numa demonstração de que, mesmo longe do seu auge físico, o seu talento era inquestionável. No entanto, após mais alguns problemas físicos, decidiu terminar a sua carreira em 2011, aos 34 anos. Ronaldo deixa um legado incontestável como um dos maiores avançados da história do futebol. Os seus números são impressionantes, já que ao longo da carreira marcou mais de 400 golos em clubes e seleções e venceu duas bolas de ouro em 1997 e 2002. O fenómeno sempre foi lembrado e terá revolucionado a posição de avançado, combinando uma capacidade física invulgar com uma técnica requintada e um instinto goleador incomparável. Ronaldo foi também um dos grandes responsáveis por popularizar o futebol brasileiro no exterior e inspirou gerações de jogadores pelo mundo. Mesmo com as inúmeras lesões que enfrentou, a sua resiliência e capacidade de se reinventar em momentos cruciais da carreira fazem dele uma lenda viva do desporto, sendo reconhecido tanto por adeptos quanto por críticos como um dos mais completos jogadores que o futebol já viu.
1: Seis minutos para as nove.
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1: E está agora na hora de trazer mais um gigante adormecido à Gol FM.
2: O Stade de Reims, fundado em 1931, é um dos clubes mais emblemáticos da história do futebol francês. Durante as décadas de 1940 e 1950, a equipa dominou o cenário nacional e europeu, estabelecendo-se como uma potência que rivalizava com os maiores clubes do continente. Sob a liderança do carismático treinador Albert Batte, o Reims viveu a sua era dourada, marcada por um futebol elegante e ofensivo e por um elenco que contava com alguns dos maiores talentos da história do futebol francês, como Raymond Kopa e Just Fontaine. A ascensão do Stade de Reims começou após a Segunda Guerra Mundial, quando o clube conseguiu conquistar o seu primeiro título da Liga em 1949. Este foi o primeiro de 6 títulos que o clube arrecadaria nas décadas seguintes, consolidando a sua supremacia no futebol francês. Com um estilo de jogo fluido, apoiado com uma sólida organização tática, o Reims rapidamente se tornou uma força dominante. Durante os anos de ouro do clube, não foram apenas os títulos nacionais que se acumularam. A instituição foi também pioneira no cenário europeu, alcançando a final da primeira Taça dos Clubes Campeões Europeus, em 1956. Essa mesma final de 1956, jogada contra o poderoso Real Madrid, foi uma das mais emocionantes da história do futebol. O Stade Reims começou de forma brilhante, marcando 2 golos cedo, mas acabou por ser derrotado por 4-3 num jogo memorável. Apesar do desfecho, essa campanha europeia foi um marco para o clube e uma prova da sua qualidade no contexto internacional. Raymond Kopa, a estrela da equipa, destacou-se tanto que após essa final foi contratado pelo próprio Real Madrid, onde se tornaria um dos maiores ícones do futebol mundial. Sem Kopa, o Reims não desmoreceu e voltou a atingir a final da Taça dos Campeões em 1959, mas novamente o Real Madrid seria o carrasco, vencendo por 2-0. No entanto, essa era do Stade Reims não foi apenas marcada por derrotas nas finais europeias. A equipa conseguiu conquistar inúmeros títulos nacionais e estabelecer um estilo de jogo admirado em toda a Europa. O sistema ofensivo, baseado na criatividade e velocidade, era algo revolucionário para a época e muitos dos jogadores da equipa acabaram por brilhar também ao serviço da seleção francesa. Just Fontaine, por exemplo, tornou-se um dos maiores avançados da história do futebol, imortalizando-se ao marcar 13 golos no Mundial de 1958, um recorde que ainda hoje permanece. O sucesso do Stade Reims na década de 1958

Os maiores avançados da história do futebol, imortalizando-se ao marcar 13 golos no Mundial de 1958, um recorde que ainda hoje permanece. O sucesso do Stade Rennais na década de 1958.

0: Os maiores avançados da história do futebol, imortalizando-se ao marcar 13 golos no Mundial de 1958, um recorde que ainda hoje permanece. O sucesso do Stade Rennes na década de 1900 da Ligue 1, o Stade Rennes começou a primeira divisão do futebol francês em 2012, com uma nova geração de jogadores e a ambição de recuperar algum do prestígio perdido. Embora longe dos dias de glória das décadas de 50 e 60, o clube tem-se estabelecido como uma presença regular na Liga Francesa, procurando recuperar a sua identidade histórica e reconquistar o respeito que outrora tinha.
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3: São 8 da manhã e 59 minutos.
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7: O jogador do Estoril Praia deu conta do final da sua carreira profissional de jogador. O médio português de 36 anos anunciou o fim do ciclo depois da época desportiva 2025-2026 devido a dores na anca que se arrastam há cerca de 6 anos. O jogador luso despede-se oficialmente dos relevados no Estoril Praia, na Benfica, em duelo contra o clube mais impactante da sua carreira. E esta foi a mensagem deixada por Jabna Pizzi na despedida do futebol.
8: Apesar de ter feito vários tratamentos, esta é uma condição que me impede de ser o Pizzi que todos conheceram. Ainda assim, estive sempre disponível para ajudar todos os clubes por onde passei. Dei o máximo de mim em cada treino, em cada jogo, em todos os momentos. Hoje sento-me aqui, com o coração apertado, mas com um enorme sentimento de gratidão. Quero agradecer a todas as pessoas que se cruzaram comigo ao longo destes 18 anos de carreira. A todos os companheiros de equipa, aos treinadores que me guiaram, e a todo o staff que me fez sempre sentir em casa. Olho para trás e sinto-me um privilegiado por ter vivido momentos e sonhos que um dia pareciam impossíveis. Por ter transformado esforços em conquistas e sacrifícios em momentos inesquecíveis. Por ter sentido o arrepio único de entrar em campo e ouvir um estádio inteiro a vibrar. A emoção de ouvir o hino e representar um clube ao peito. Por cada conquista levantada com orgulho. Por cada número alcançado, ficará para a história. Tudo isto fez parte do meu caminho. Mas o que levo verdadeiramente comigo são as pessoas, as amizades e as memórias que o futebol me deu para a vida. Obrigado a todos que estiveram sempre ao meu lado. Obrigado à minha esposa e aos meus filhos por tornarem tudo mais leve. Obrigado a toda a minha família, aos meus pais, ao meu irmão, aos meus sogros e cunhados por estarem sempre presentes em todos os momentos e em todas as decisões. Obrigado também a todos os meus amigos que fazem parte desta grande caminhada e de todo o sucesso que alcancei. Para terminar, deixar um agradecimento especial a todos os adeptos que sempre me acompanharam. O meu último jogo será contra o Benfica e conto com o vosso apoio uma última vez. Neste jogo tem um significado tão especial para mim. Despeço-me dos relvados, mas não do futebol, porque o futebol continuará sempre a fazer parte da minha vida. Obrigado e até já.
7: Pizzi natural de Bragança, onde fez quase toda a formação, no grupo desportivo de Bragança, tendo também passado pela formação do Mãe d'Água. Começou por jogar como sénior na formação de Bragança, passando depois por Ribeirão, no Sporting da Covilhã, na Passos de Ferreira, no Sporting Clube de Braga, Atlético de Madrid, na Espanhol, Benfica, na Passaque Saíde, Jabnal Uada, Apoel e Estoril Praia, na nível de clubes, na Pizzi, conquistou 4 ligas portuguesas, 3 supertaças, 3 taças da Liga e 1 taça de

0: tempo no Portugal, além de uma Liga na Europa, também venceu uma Liga das Nações por Portugal. O Sporting e o Sporting Clube de Braga negociaram a bom ritmo e a transferência de Rodrigo Salazar para Abnal Valade está na fechada. Nos Leões só precisavam de colocar 30 milhões de euros em cima da mesa, como pediu o presidente dos Bracarenses, António Salvador, para que a operação se pudesse consumar. O contrato do uruguaio com os leoninos deverá ser válido por 5 temporadas e com uma cláusula de revisão entre 80 a 90 milhões de euros. O avançado encaixa que nem uma luva nem Alvalade, tendo em conta na grande aposta em valores de mercado nacional, já com provas dadas e sem necessidade de adaptação na primeira liga portuguesa. O Benfica perdeu assim a oportunidade nele que estava nesta corrida, resultante da venda no não de passe de Sudakov e, de acordo com esse processo pendente, acaba o Sporting por conseguir ganhar vantagem e assim assegurar a contratação deste jovem jogador. Os verdes e brancos avançaram assim em força através de contactos diretos do presidente Frederico Varandas com António Salvador. Já que Diogo Travassos pode fazer o caminho inverso e rumar até ao estádio municipal Paulo de Braga. O Alabna foi emprestado pelo Sporting nesta temporada, ao Moreirense no Futebol Clube, sendo que tem protagonizado uma época muito boa em termos globais. As duas operações são estancas, com o Sporting Clube de Braga a pagar entre 6 e 7 milhões de euros fixos, mas que com variantes poderá chegar aos 10 milhões de euros. No entanto, apesar de este negócio também estar muito bem encaminhado, mesmo que não se efetive, é um dado praticamente adquirido, que Salazar ruma então ao Sporting num reforço de peso para a equipa de Rui Borges. O salário a pagar ao Internacional Charrua está dentro daquilo que pretendia para o seu futuro. O treinador português João Pedro Sousa assume o comando técnico do Petro de Luanda na próxima temporada. No pentacampeão angolano deu conta desta troca na sua liderança e, em comunicado, assume que o Petro de Luanda dá assim as boas-vindas ao treinador João Pedro Sousa, que assume o comando técnico da equipa principal para na próxima época. Lê-se no comunicado, a equipa de Luanda recorda que João Pedro Sousa nasceu em Angola e tem um percurso sólido no futebol europeu, chegando ao girabola com um futebol positivo, dominante, de posse e vocação ofensiva. João Pedro Sousa cumpre assim mais uma experiência no estrangeiro, após na passagem pela formação do Al Rayyad da Arábia Saudita em 2021-2022 e Banias nos Emirados Árabes Unidos na época desportiva 2024-2025. No AFES Futebol de Sado na presente temporada foi a última equipa lusa que João Pedro Sousa liderou, tendo deixado o emblema em dezembro passado. O Clube Desportivo das Aves deu a conhecer através de uma curta publicação nas redes sociais nas Tragos, no pavilhão. A vandalização aconteceu durante o duelo entre Aves Futebol de Sade e Futebol Clube do Porto, em duelo que terminou com triunfo do despromovido sobre o novo campeão nacional 2025-2026. Os estragos ficaram à vista com vidros das portas de entrada partidos e espalhados pelo chão. O Aves Futebol de Sade venceu assim o Futebol Clube do Porto por 3-1 na abertura de contas da 33ª jornada. O Liverpool Futebol Clube apresentou um projeto do Memorial Permanente Forever 20, dedicado a Diogo Jota e ao seu irmão André Silva, que será instalado em Anfield, no local onde um dos adeptos deixaram tributos após a tragédia ocorrida no mês de julho. O espaço terá como elemento central uma escultura em forma de coração, inspirada na celebração do golo de Diogo Jota, que, na vista de diferentes ângulos, revela também os números 20 e 30 correspondentes às camisolas dos dois irmãos. O memorial vai incluir-se ainda numa base em pedra onde serão integrados objetos deixados pelos adeptos, preservando assim a memória coletiva criada em torno da homenagem entre os elementos simbólicos. No clube destacou também a referência na música entoada pelos adeptos no 20º minuto dos jogos, dedicada na Jota, que muitas vezes foi entoada em vários jogos da formação de Anfield. Além disso, no monumento terá detalhes pessoais ligados à vida do jogador fora dos relvados, incluindo referências na sua paixão pelos videojogos. O Liverpool anunciou que na data da inauguração será revelada em breve. O Sport Lisboa e Benfica empatou esta segunda-feira frente ao Sporting Clube de Braga no Estádio da Luz, duas bolas, e perdeu assim o segundo lugar do campeonato para o Sporting, ficando agora dependente de um deslize leonino na 34ª e última jornada. Depois de uma na primeira parte sem golos, mas marcada por várias oportunidades e decisões polémicas de arbitragem, o encontro ganhou emoção logo no arranque da segunda metade. Rafa Silva colocou o Benfica em vantagem aos 36 minutos, mas Paulo Victor respondeu praticamente de imediato e restabeleceu a igualdade. Nas águias continuaram estavam à procura do triunfo. Ainda viram um golo de Vangelis Pavlidis ser anulado pelo VAR, que detectou que na bola saiu antes do cruzamento de Sheldrup. No Benfica arriscou tudo na reta final, mas acabou surpreendido aos 88 minutos, quando Gorbi marcou para no Sporting Clube de Braga e deu um autêntico banho de água gelada aos adeptos benfiquistas. Já nos descontos, Pavlidis converteu uma grande penalidade e evitou assim a derrota encarnada, fixando o resultado final em empate a duas bolas. No final deste jogo, o técnico do Benfica, José Mourinho, enalteceu um bom jogo da equipa do Benfica, lamentando o empate.
1: Acho que o Benfica fez um grande jogo contra uma equipa que é difícil, uma equipa que esconde bem a bola, uma equipa que sem criar muitas oportunidades, porque de maneira como eles jogam não se criam muitas oportunidades, mas foi extremamente eficaz. Devem ter feito 3, 4 remates e fazem dois golos. O Benfica fez um ótimo jogo, com períodos de altíssima qualidade, a faltar obviamente eficácia, porque temos que fazer, a criar tanto, temos que fazer mais golos, mas com atitude, com coragem. Obviamente que quando se sofre o segundo golo e merecemos tanto ser nós a fazer o segundo golo e a ganhar o jogo, quando se sofre, só um grupo de rapazes que luta até ao fim como eles é que depois ainda consegue encontrar força para igualar e trazer ainda esperança para os últimos minutos do jogo. Se nós perdemos o segundo lugar e o controle do nosso destino, não foi seguramente por uma má performance, não foi seguramente por um mau jogo, seja coletivo, seja individual. O Benfica fez um bom jogo.
0: Já do lado da formação do Sporting Clube de Braga, no técnico Carlos Vicente, acabou por destacar a boa atitude da sua equipa, apesar desta divisão de pontos.
2: Bueno, un partido es difícil contra un rival que nos lo ha puesto difícil desde el inicio hasta el final. Ellos obviamente tenían que intentar conseguir la victoria, nosotros también, porque teníamos que conseguir lo antes posible cerrar el cuarto lugar y no depender después de una última jornada donde puede pasar de todo, ¿no? Así que, bueno, el equipo hizo un esfuerzo tremendo, estábamos llegando a un final de temporada, diría que un poco al límite en cuanto a energía del equipo y hoy el equipo hizo otra vez un esfuerzo tremendo para aguantar las embestidas de Benfica, que fueron constantes, y también tuvo la personalidad para que cuando tuvimos la bola, pues controlarla, intentar hacer nuestros ataques e intentar ir hacia adelante, ¿no? Yo lo que destaco de hoy es sobre todo el esfuerzo de este grupo, que sigue siendo un equipo muy solidario, un equipo muy competitivo, un equipo difícil para los rivales, a pesar de que hoy hay que decir que jugamos contra un equipo que nos lo puso difícil y que pudo estar muy cerca de marcar varios goles, ¿no? Entonces hay que también darle mérito en eso al equipo, ¿no? Que en momentos muy difíciles se juntó y sobrevivió siendo un equipo, compitiendo, ¿no? Y bueno, al final sacamos un punto que matemáticamente nos daba esa cuarta plaza. Después me comentaron que el partido en Estrella también había acabado de empate, por lo cual doblemente pues clasificados, contentos, porque es una temporada de mucho esfuerzo, muchos meses, muchos partidos. Y bueno, darle la enhorabuena otra vez al equipo por lo realizado.
0: Contas feitas com este empate, o Benfica caiu para no terceiro lugar, enquanto que o Sporting Clube de Braga garantiu matematicamente o quarto posto na primeira Liga Portuguesa. Nesta batalha pela segunda posição e acesso correspondente à Liga dos Campeões, o Sporting Clube de Portugal capitalizou e de que maneira este deslize do Benfica ao vencer por 4-1 em Vila de Conte, no Estádio dos Arcos, a formação do Rio Ave, no encontro em que os Leões até começaram por estar em desvantagem. A equipa da casa entrou melhor e chegou à vantagem aos 13 minutos por intermédio de Bezerra, depois de uma recuperação de bola de Monteiro. No meio-campo leonino, no Rio Ave começou a criar mais perigo, mas o Sporting reagiu gradualmente e assumiu o controle da posse de bola. A igualdade surgiu aos 35 minutos, através de uma grande penalidade convertida por Luís Párez, após falta de Petrasso sobre o avançado colombiano. Pouco depois, no lance infeliz de Gustavo Mancha, resultou num autogol, permitindo ao Sporting consumar assim a reviravolta ainda antes do tempo de descanso. Na segunda parte, a expulsão de Petrasso complicou ainda mais na tarefa dos vilões. Vila Condensas, com mais um jogador do Sporting que tomou conta do encontro e ampliou a vantagem com um grande golo de Francisco Trincão antes de Giovanni Kanda fechar a goleada já perto do final. O Rio Ave de resto terminou reduzido a 9 elementos após nova expulsão, desta vez de Raia Guilherme. No final do jogo, na satisfação por parte de Rui Borges, enaltecendo também a qualidade da equipa do Rio Ave.
3: No último terço são bons jogadores, individualmente e coletivamente também, e nós sabemos que não podíamos deixar partir muito o jogo. Deixámos partir, tentámos numa fase inicial ser bastante pressionantes, procurar referências. O Rio Ave com futebol direto que nós também já estávamos à espera num primeiro momento, depois entrar num segundo momento da segunda bola sobre a nossa linha defensiva, e acabou por ser isso quase a primeira parte toda. Claro que depois de nós sofrermos golo, acabámos por ter que ainda ir atrás do resultado, mais expostos ficámos nesse sentido de transições, de muito jogo de homem a homem, muita referência mesmo no último terço, deixarmos um para um os nossos defesas, o que era um grande risco. Poderíamos ter melhorado aqui ou ali em algumas coberturas, principalmente dos médios, que às vezes não tínhamos obrigatoriamente estar com os dois médios muito subidos, conseguimos ter um exposto e um mais na cobertura para ajudar a linha defensiva. Tentámos ali no fim da primeira parte ajustar um bocadinho, fomos ganhando ali uma bola ou outra. Uma segunda parte, depois, claro, controlámos o jogo, acabámos por controlar o jogo. O Rio Ave também acabou por ficar inferioridade numérica. E a equipa não facilitou, tentou gerir com bola o jogo, e foi isso que fizemos. Acaba por ser uma vitória justa, mas perante um grande adversário que numa primeira parte nos causou bastantes problemas.
0: Já do lado da formação Vila Condense, no técnico grego, Nacilado Opalos, deixou algumas críticas à equipa de arbitragem.
4: It's destroyed today. That's my analysis. Very simple, very honest. I think the decision of the penalty is not a penalty for my opinion. Humble. And that was a key moment inside the game, because they take also your yellow card to Petrasso and then the second yellow card. So, but I don't want to spend, you know, time on this a lot, because, you know, I think that we start very well. We show courage, we show bravery, we show that we want to play against a very good opponent. And for me, that was the most important. And that's what I said to the guys before the game, that we want to play it in our way. And I think that we did it very well in the first half. There were some moments, even after the penalty, that we could score and the game was going to be totally different. And of course, as you said, you know, individual mistakes are inside the game. And especially with such a team, against that team like Sporting, that they have this so much quality, you know, you always pay the your mistakes. But, you know, I don't compromise with the performance. We want also the results. And I think that in the last games, the team have shown a very good face. We play good football. We enjoy the way that we're playing. And I'm sure, you know, with this kind of competitive that we are and how we are planning the next season, I'm very optimistic.
0: Nesta batalha pela segunda posição da Primeira Liga na Portuguesa, o Sporting consegue se isolar no segundo posto na entrada para na 34ª e última jornada da Primeira Liga, onde tudo se vai decidir. Relembrando que nesta segunda posição significa muito mais do que ser vice-campeão da Primeira Liga, significa também possível encaixe financeiro com a discussão da terceira pré-eliminatória da Liga dos Campeões. Estar no segundo lugar, o Sporting com 79 pontos e a aproveitar esse deslize do Benfica, que empatou a duas bolas diante do Sporting Clube de Braga. Benfica este que está então no terceiro lugar com 77 pontos conquistados. Para além desta batalha da segunda posição da tabela classificativa, outras batalhas se discutiram durante esta segunda-feira, com os vários jogos realizados às 20h15 da noite, nomeadamente com a discussão pela manutenção na Primeira Liga na Portuguesa. Se por um lado a equipa do Tondela conseguiu vencer por 2-0 a equipa de Moreirense, com golos de Macan aos 18 minutos e Rony Lopes aos 60 minutos, a equipa do Casa Pia, que está diretamente em discussão com o Tondela pela manutenção na Primeira Liga na Portuguesa, também conseguiu vencer por 1-0 na deslocação até ao estádio Dom Afonso Henriques, no colo apontado, por La Razabal, aos 87 minutos. Acabou por deixar a turma dos Gansos para já fora dessa zona de descida direta até ao segundo escalão. E precisamente no final desta partida, do lado da formação do Casa Pia, o técnico adjunto de Álvaro Pacheco, que não esteve neste jogo por via de castigo, Paulo Pinto, enalteceu num bom jogo da sua equipa, assumindo que para na 34ª e última jornada a sua formação tem que fazer mais do mesmo, e garantindo que este jogo vale apenas 3 pontos.
5: Boa noite, sim, antes de mais, esta vitória é uma vitória que vale 3 pontos. É uma vitória que demonstra aquilo que é o caráter da equipa, uma equipa que teve privada de 5 jogadores por suspensão, mais 2 jogadores que estiveram em campo, e é importante frisar, muito condicionados por aquilo que é o aspecto físico. o Larrazabal e o Abdu quando entraram, mas mesmo assim a equipa demonstrou que tem muita garra, muito querer e que está preparada para agora o último desafio, que é a próxima final e é onde está o nosso foco.
0: Fechando a fita para trás, relativamente a esse duelo entre a Tondela e a formação de Moreirense, com vitória da formação tondelense no final deste jogo, do lado da equipa do Tondela, o técnico Gonçalo Feio era um treinador satisfeito com aquilo que foi a postura da sua equipa.
6: Sim, antes de mais, há que dar valor ao que os jogadores fizeram, ao que têm feito, ao caminho que temos percorrido. Depois há que dar valor e agradecer aos adeptos que foram a energia extra, que aqui em casa ajudaram muito. E depois, sabíamos que ia ser até ao fim, sabíamos que a missão não ia acabar hoje e que vai ser uma missão que vai ter que ser feita até ao fim. Nós temos que continuar a fazer o que fizemos hoje. Foram pontos merecidos contra uma grande equipa que é o Moreirense. E agora, preparar o último jogo para fazermos o que nos compete, tal como fizemos hoje.
0: O Tondela que sim venceu por 2-0 o Moreirense, mas viu também o Casa Pia vencer por 1-0 na formação de Vitória no Sport Clube. E para já, no que diz respeito à classificação, o Tondela está no 17º e penúltimo lugar com 28 pontos em lugar de descida direta para a 2ª Liga, enquanto que o Casa Pia entra para na 34ª jornada no 16º e penúltimo lugar com 29 pontos em lugar de play-off de manutenção na 1ª Liga na Portuguesa. Também envolvida na manutenção está na equipa do Estrela da Amadora, que acabou por empatar sem golos diante do Futebol Clube Famalicão. A equipa do Estrela está no 15º lugar com os mesmos 29 pontos que na equipa do Casa Pia. Também em luta pela manutenção, a equipa do Nacional que perdeu por 2-0 na deslocação aos Açores, perante a formação do Santa Clara Nacional, no 14º lugar com 31 pontos conquistados. Quer isto dizer que na 34ª e última jornada da 1ª Liga na Portuguesa teremos ainda em aberto quer as contas de atribuição do 2º lugar da 1ª Liga na Portuguesa, na quer também atribuição da manutenção no principal escalão do futebol na Portuguesa, todas as contas para acompanhar no próximo fim de semana, com todos os jogos que contam com relato na Golo FM.
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0: Seguimos agora nesta emissão com os grandes feitos históricos.
1: A história do Bayern de Munique entre 1972 e 1976 é marcada por um dos períodos mais gloriosos do clube bávaro, consagrando-se como uma das melhores equipas da história do futebol. Essa era foi liderada por um núcleo de jogadores excepcionais e carismáticos que não apenas dominaram a Alemanha, como também conquistaram a Europa. A base dessa equipa foi construída ao longo da década de 1960, com a chegada de jovens talentos como Franz Beckenbauer, Gerd Müller e Sepp Maier, mas o verdadeiro ponto de virada veio em 1972, quando o Bayern conquistou o primeiro título da Bundesliga na década sob o comando do treinador Udo Lattek. Essa temporada de 1971-72 é considerada um marco inicial, pois o Bayern não só conquistou o campeonato, mas o fez com um estilo avassalador, estabelecendo recordes de golos e de pontos. Gerd Müller, artilheiro implacável, marcou 40 golos numa só época, recorde que perdurou por décadas na Liga Alemã. O Bayern ainda venceria a Bundesliga outras duas vezes consecutivas, em 72-73 e 73-74, consolidando a sua hegemonia no futebol germânico. A supremacia do Bayern, no entanto, não ficou limitada à Alemanha. O grande sonho europeu começou a realizar-se em 1974, quando a equipa conquistou a sua primeira Taça dos Clubes Campeões Europeus, a atual Liga dos Campeões. Na final, enfrentaram o Atlético de Madrid e, após um empate dramático no primeiro jogo a um golo, o Bayern arrasou na repetição da partida, vencendo por 4-0, com destaque para a dupla letal de Gerd Müller e Uli Hoeneß. O título de 1974 foi apenas o início de um tricampeonato europeu consecutivo. O Bayern repetiu o feito em 1975 ao derrotar o Leeds United por 2-0 e em 1976 ao vencer o Saint-Étienne pelo mesmo placar, tornando-se apenas a terceira equipa a conquistar a Taça dos Campeões três vezes seguidas, igualando os feitos do Real Madrid e do Ajax. O Bayern de Munique dessa era era conhecido pelo seu estilo de jogo extremamente eficiente e por contar com jogadores de grande qualidade técnica e tática. O capitão Franz Beckenbauer, o Kaiser, foi líder dentro e fora de campo, desempenhando o papel de líbero com maestria, revolucionando a posição e tornando-se um dos maiores jogadores da história do futebol. Sepp Maier, por sua vez, foi um dos melhores guarda-redes da sua geração, enquanto Gerd Müller, o bombardeiro da nação, foi o grande responsável pelos golos, estabelecendo-se como um dos maiores goleadores da história do futebol. Outros nomes importantes dessa era incluem o versátil Paul Breitner e o atacante Uli Hoeneß, que também contribuíram imensamente para o sucesso do clube. A equipa dos bávaros coroou o seu domínio internacional ao conquistar a Taça Intercontinental em 1976, ao derrotar o Cruzeiro do Brasil com um resultado agregado de 2-0. Essa vitória foi fundamental para afirmar o Bayern como a melhor equipa do mundo nessa época. A formação de 1972 a 1976 entrou para a história como uma das maiores equipas de todos os tempos, não só pelo seu sucesso em campo, mas também pela maneira como revolucionou o futebol com o seu estilo moderno, técnico e coletivo. Jogadores como Beckenbauer, Bauer, Müller e Maier tornaram-se ícones do futebol mundial e o clube consolidou a sua posição entre as maiores potências do futebol europeu e global. Essa era de ouro estabeleceu as bases para o Bayern se tornar um gigante permanente do futebol europeu, reconhecido não apenas pelos títulos conquistados, mas também pelo impacto cultural e desportivo que gerou para o futuro do desporto.
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4: Controlámos o jogo, acabámos por controlar o jogo, o rival também acabou por ficar inferioridade numérica e a equipa não facilitou, tentou gerir com bola o jogo, foi isso que fizemos. Acaba por ser uma vitória justa, mas perante um grande adversário que numa primeira parte nos causou bastantes problemas.
5: It's destroyed today. That's my analysis. Very simple, very honest. I think the decision of the penalty is not a penalty for my opinion. Humble. And that was a key moment inside the game, because they take also your yellow card to Petrasso, and the second yellow card.
6: Acho que o Benfica fez um grande jogo contra uma equipa que é difícil, uma equipa que esconde bem a bola, uma equipa que sem criar muitas oportunidades, porque o América não joga, não se cria muitas oportunidades, mas foi extremamente eficaz. Devem ter feito 3, 4 remates e fazem dois golos.
7: Bueno, un partido más difícil contra un rival que nos lo ha puesto difícil desde el inicio hasta el final. Ellos obviamente tenían que intentar conseguir la victoria, nosotros también, porque teníamos que conseguir lo antes posible cerrar el cuarto lugar.
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0: São 9h26.
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0: 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Está agora na hora de trazer o perfil de mais um jogador à Gol FM.
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1: Marc-André Ter Stegen, nascido a 30 de abril de 1992 em Mönchengladbach, na Alemanha, é um guarda-redes altamente valorizado, conhecido pela sua agilidade e capacidade de jogo com os pés. Iniciou a sua carreira profissional no Borussia de Mönchengladbach, onde fez a sua estreia na Bundesliga em 2011. Durante a sua estadia no Borussia, destacou-se como um dos melhores guarda-redes jovens da Liga Alemã. Em 2014, Ter Stegen transferiu-se para o Barcelona, onde rapidamente se estabeleceu como um dos melhores guarda-redes do mundo. No Barça, teve um impacto significativo, ajudando o clube a conquistar vários títulos, incluindo a Liga dos Campeões em 2015. A sua habilidade em jogos de passes, bem como a sua destreza em defender penaltis, foram amplamente elogiadas. Nas últimas temporadas, Ter Stegen continuou a ser uma peça fundamental para os catalães, mantendo uma alta performance na La Liga e nas competições europeias. A sua liderança e consistência na baliza ajudaram o clube a competir ao mais alto nível, ainda que passe por um momento mais delicado, e a garantir posições de destaque. Além da sua carreira em clubes, também é um membro regular da seleção alemã, contribuindo com a sua experiência e habilidade nas competições internacionais.
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10: São 9h28.
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15: O Sporting Lisboa e Benfica empatou esta segunda-feira frente ao Sporting Clube de Braga no Estádio da Luz. Na duas bolas, perdeu assim o segundo lugar do campeonato para o Sporting, ficando agora dependente de um deslize leonino na 34ª e última jornada. Depois de uma primeira parte sem golos, mas marcada por várias oportunidades e decisões polémicas de arbitragem, o encontro ganhou emoção logo no arranque da segunda metade. Rafa Silva colocou o Benfica em vantagem aos 36 minutos, mas Paulo Victor respondeu praticamente de imediato e restabeleceu a igualdade. Nas águias continuaram à procura do triunfo, ainda viram um golo de Vangelis Pavlidis ser anulado pelo VAR, que detectou que na bola saiu antes do cruzamento de Sheldrup. No Benfica arriscou tudo na reta final, mas acabou surpreendido aos 88 minutos, quando Gorbi marcou para o Sporting Clube de Braga e deu um autêntico banho de água gelada aos adeptos benfiquistas. Já nos descontos, Pavlidis converteu uma grande penalidade e evitou assim a derrota encarnada, fixando o resultado final em empate a duas bolas. No final deste jogo, o técnico do Benfica, José Mourinho, enalteceu um bom jogo da equipa do Benfica, lamentando o empate.
6: Acho que o Benfica fez um grande jogo contra uma equipa que é difícil, uma equipa que esconde bem a bola, uma equipa que sem criar muitas oportunidades, porque da maneira como ele joga não se criam muitas oportunidades, mas foi extremamente eficaz. Devem ter feito 3, 4 remates e fazem dois golos. O Benfica fez um ótimo jogo. Com períodos de altíssima qualidade, a faltar obviamente eficácia, porque temos que fazer, a criar tanto, temos que fazer mais golos, mas com atitude, com coragem. Obviamente que quando se sofre o segundo golo e merecemos tanto,
10: ser nós a fazer o segundo golo e a ganhar o jogo quando se sofre. Só um grupo de rapazes que luta até ao fim como eles é que depois ainda conseguem encontrar força para igualar e trazer ainda esperança para os últimos minutos do jogo. Se nós perdemos o segundo lugar e o controle do nosso destino, não foi seguramente por uma má performance, não foi seguramente por um mau jogo, seja coletivo, seja individual. O Benfica fez um bom jogo.
15: Já do lado da formação do Sporting Clube de Braga, no técnico Carlos Vicente, Sabina acabou por destacar a boa atitude da sua equipa, apesar desta divisão de pontos.
7: Bom, um partido difícil contra um rival que nos lo ha posto difícil desde o início até o final. Ellos, obviamente, tenían que intentar conseguir la victoria, nosotros también, porque teníamos que conseguir lo antes posible cerrar el cuarto lugar y no depender después de una última jornada donde puede pasar de todo, ¿no? Así que, bueno, el equipo hizo un esfuerzo tremendo, estábamos llegando a un final de temporada, diría que un poco al límite en cuanto a energía del equipo. Y hoy el equipo hizo otra vez un esfuerzo tremendo para aguantar las embestidas de Benfica, que fueron constantes, y también tuvo la personalidad para que cuando tuvimos la bola, pues controlarla, intentar hacer nuestros ataques e intentar ir hacia adelante, ¿no? Yo lo que destaco de hoy es sobre todo el esfuerzo de este grupo, que sigue siendo un equipo muy solidario, un equipo muy competitivo, un equipo difícil para los rivales. A pesar de que hoy hay que decir que jugamos contra un equipo que nos lo puso difícil y que pudo estar muy cerca de marcar varios goles, ¿no? Entonces hay que también darle mérito en eso al equipo, ¿no? Que en momentos muy difíciles se juntó y sobrevivió siendo un equipo, compitiendo, ¿no? Y bueno, al final sacamos un punto que matemáticamente nos daba esa cuarta plaza. Después me comentaron que el partido en Estrella también había acabado de dar empate, por lo cual doblemente pues clasificados, contentos, porque es una temporada de mucho esfuerzo, muchos meses, muchos partidos. Y bueno, darle la enhorabuena otra vez al equipo por lo realizado.
15: Contas feitas com este empate, o Benfica caiu para o terceiro lugar, enquanto que o Sporting Clube de Braga garantiu matematicamente o quarto posto da Primeira Liga Portuguesa. Nesta batalha pela segunda posição e acesso correspondente à Liga dos Campeões, o Sporting Clube de Portugal capitalizou e de que maneira este deslize do Benfica ao vencer por 4-1 em Vila de Conte, no Estádio dos Arcos, a formação do Rio Ave, no encontro em que os Leões até começaram por estar em desvantagem. A equipa da casa entrou melhor e chegou à vantagem aos 13 minutos por intermédio de Bezerra, depois de uma recuperação de bola de Monteiro, no meio-campo leonino, no Rio Ave, começou a criar mais perigo, mas o Sporting reagiu gradualmente e assumiu o controle da posse de bola. A igualdade surgiu aos 35 minutos, através de uma grande penalidade convertida por Luís Soares, após falta de Petrasso sobre o avançado colombiano. Pouco depois, no lance infeliz de Gustavo Mancha, resultou num autogol, permitindo ao Sporting consumar assim a reviravolta ainda antes do tempo de descanso. Na segunda parte, a expulsão de Petrasso complicou ainda mais na tarefa dos Vila Condensas, com mais um jogador do Sporting que tomou conta do encontro e ampliou a vantagem.

0: Um futebol direto que nós também já estávamos à espera num primeiro momento, depois entrar num segundo momento da segunda bola sobre a nossa linha defensiva, e acabou por ser isso quase a primeira parte toda. Claro que depois nós sofrermos golo, acabámos por ter que ainda ir atrás do resultado, mais expostos ficámos nesse sentido de transições, de muito jogo de homem a homem, muita referência, mesmo no último terço, deixarmos um para um os nossos defesas, o que era um grande risco. Poderíamos ter melhorado aqui ou ali em algumas coberturas, principalmente dos médios, que às vezes não tínhamos obrigatoriamente estar com os dois médios muito subidos, conseguimos ter um exposto e um mais na cobertura para ajudar a linha defensiva. Tentámos ali no fim da primeira parte ajustar um bocadinho, fomos ganhando ali uma bola ou outra. Uma segunda parte, depois, claro, controlámos o jogo, acabámos por controlar o jogo, o Rio Ave também acabou por ficar inferioridade numérica. E a equipa não facilitou, tentou gerir com bola o jogo, e foi isso que fizemos. Acaba por ser uma vitória justa, mas perante um grande adversário que numa primeira parte nos causou bastantes problemas.
1: Nesta batalha pela segunda posição da Primeira Liga na Portuguesa, o Sporting consegue se isolar no segundo posto na entrada para na 34ª e última jornada da Primeira Liga, onde tudo se vai decidir. Relembrando que nesta segunda posição significa muito mais do que ser vice-campeão da Primeira Liga, significa também possível encaixe financeiro com a discussão da terceira pré-eliminatória da Liga dos Campeões. Está no segundo lugar o Sporting com 79 pontos e a aproveitar esse deslize do Benfica, que empatou a duas bolas diante do Sporting Clube de Braga. Benfica este que está então no terceiro lugar com 77 pontos conquistados. Rafael Rabnastadar qualificou-se para nos oitavos de final do torneio de Roma, depois de vencer Matteo Bernardaldi num duelo intenso, resolvido em 3 sets por 6-1, 4-6 e 6-3. O espanhol entrou fortíssimo na partida e dominou completamente o primeiro parcial, cobrando o serviço do italiano por 3 ocasiões para fechar o set com um expressivo 6-1. Arnaldi, porém, que reagiu no segundo set e elevou bastante o nível exibicional. O italiano conseguiu recuperar cedo o serviço ao adversário e, apesar da resposta de Jadar, voltou a assumir o controlo nos momentos decisivos para empatar o encontro com um 6-4. No terceiro parcial, o tenista transalpino ainda começou melhor, chegou a estar em vantagem, mas o talento do jovem espanhol voltou a aparecer na reta final. Jadar recuperou 2 breaks, assumiu o controlo da partida e confirmou o triunfo diante de um público rendido ao esforço de Arnaldi. Ainda pelo ténis, Iga Świątek confirma o seu favoritismo no Masters 1000 de Roma, ao vencer de forma categórica Elisabetta Kocharyeto por 6-1 e 6-0, garantindo assim a presença nos quartos de final. A tenista polaca, na terceira do ranking mundial e 4 vezes campeã de Roland Garros, vai agora defrontar a japonesa Naomi Osaka num dos duelos mais aguardados da ronda. Osaka também não deu hipóteses na sua partida ao bater a russa na Snyder por 6-1 e 6-2. Noutras partidas do torneio, na Jessica Pegula venceu com autoridade, aplicando um duplo 6-0 a Abna Rebeca, na Massarova, enquanto que na Helena Rybakina, número 2 mundial, também que seguiu em frente após o triunfo sobre Alexandra Ela por 6-4 e 6-3. Christopher Reitan venceu o Tourist Championship em Charlotte, conquistando assim o primeiro título no circuito PGA Tour de golfe, logo na época de estreia no norueguês de 28 anos, e 48º do ranking mundial. Terminou a prova com 2 pancadas de vantagem sobre Nicolai Ugert, uma ronda na final em que conseguiu segurar a liderança nos momentos decisivos. O triunfo ganha ainda mais impacto por acontecer num torneio singular, numa das provas mais fortes do circuito, a seguir aos Majors, reunindo vários dos melhores jogadores do mundo. Ainda pelo golfe, Lucas Herbert conquistou o seu primeiro título no circuito Live Golf ao vencer a etapa da Virgínia do Sul com 4 pancadas de vantagem sobre Sérgio Garcia. O australiano terminou a prova com um total impressionante de 24 abaixo do par num torneio despedido no Triumph National Golf Club em Stirling, onde liderou na grande parte das voltas finais. Garcia ainda tentou pressionar na reta decisiva no aproximamento, após 3 birdies consecutivos, mas 2 bogeys nos últimos buracos acabaram por afastar o espanhol da luta pelo título. Herbert não teve a consistência até ao final, fechando na última volta com um birdie no 17 e garantindo uma vitória muito aguardada depois de um ano sem triunfos no circuito profissional.
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6: Vamos lá olhar agora para mais um craque da Liga Portuguesa, aqui na Primeira Rádio Desporto.
7: Anderson Luiz de Sousa, mais conhecido como Deco, é um nome indelével na história do futebol, especialmente na Liga Portuguesa. Nascido no Brasil a 27 de agosto de 1977, Deco começou a sua trajetória no futebol brasileiro antes de destacar na Europa. Embora tenha começado a sua carreira profissional no Benfica, foi no Futebol Clube do Porto que realmente emergiu como um dos melhores médios da sua geração. Deco chegou ao Benfica em 1997, mas foi emprestado ao Alverca e ao Salgueiros, onde mostrou o seu talento. Em 1999, a sua transferência para o Futebol Clube do Porto marcou o início de uma era dourada. Sob a liderança de Fernando Santos e, posteriormente, a José Mourinho, Deco tornou-se o cérebro do meio-campo portista. A sua visão de jogo e capacidade de criar oportunidades fizeram dele uma peça-chave na equipa. Durante a sua estadia no Dragão, Deco ajudou o clube a conquistar 3 títulos da Liga Portuguesa, em 2001, 2002 e 2003, e ainda a Taça de Portugal. O auge da sua passagem pelos Dragões foi a conquista da Liga dos Campeões em 2004. Na final contra o AS Mónaco, Deco foi eleito o melhor jogador em campo, destacando-se com uma exibição magistral. Esse desempenho catapultou-o para o reconhecimento internacional e solidificou a sua reputação como um dos melhores médios do mundo. Em 2002, obteve a nacionalidade portuguesa, permitindo-lhe representar a seleção nacional. O seu impacto foi imediato, contribuindo para uma geração doravante de grandes talentos no futebol português. Participou em 2 grandes competições, o Euro 2004, onde Portugal chegou à final, e o Mundial de 2006, onde a seleção nacional chegou às meias-finais. A sua habilidade em controlar o jogo e fornecer passos decisivos foi crucial para o sucesso da equipa. Depois desse mesmo sucesso no Futebol Clube do Porto, Deco transferiu-se para o Barcelona em 2004, onde continuou a brilhar. No Camp Nou, foi parte integrante de uma equipa que conquistou a Liga dos Campeões em 2006, além de vários títulos da Liga Espanhola. Com jogadores como Ronaldinho, Samuel Eto'o e um jovem Lionel Messi, o Barça alcançou novas alturas e Deco foi fundamental para o sucesso da equipa. Após a sua passagem pela Catalunha, Deco mudou-se para o Chelsea em 2008. No clube inglês conquistou a Premier League e a Taça de Inglaterra, apesar de estar numa fase mais descendente da sua carreira. Em 2010 regressou ao Brasil para jogar pelo Fluminense, onde terminou a sua passagem pelo futebol em 2013, ainda mostrando a sua qualidade e visão em campo. Deco deixou um legado duradouro no futebol europeu e português. A sua passagem pela Liga Portuguesa, especialmente no Futebol Clube do Porto, foi marcada por conquistas significativas e exibições memoráveis que elevaram a sua reputação a nível global. Não apenas brilhou nos clubes que representou, mas também desempenhou um papel vital na seleção portuguesa, sendo lembrado como um dos grandes mágicos do futebol. Depois de terminar a carreira como jogador, continuou ligado ao futebol como treinador e em várias funções administrativas. Em 2014, assumiu o cargo de diretor desportivo no Fluminense, o seu último clube enquanto jogador, e com sua vasta experiência e conhecimento do jogo, tem contribuído para o desenvolvimento de jovens talentos e para a gestão desportiva, mantendo-se uma figura influente.
6: Está na altura dos craques mundiais. Muitos destes ícones do futebol mantêm-se ligados ao desporto, seja como comentadores, treinadores ou embaixadores de clubes e marcas. Outros, inclusive, já não estão entre nós. mas fazemos questão de os recordar aqui na Primeira Rádio Desporto.
7: Paolo Maldini, nascido a 26 de junho de 1968, é amplamente considerado um dos maiores jogadores de futebol de todos os tempos. A sua carreira foi inteiramente dedicada ao AC Milan, onde jogou durante 25 anos, tornando-se um ícone de longevidade e consistência. Filho de Cesare Maldini, uma lenda do futebol italiano, Paolo fez a sua estreia no AC Milan em 1985, com apenas 16 anos. Rapidamente se destacou pela sua maturidade e habilidade técnica, jogando inicialmente como lateral direito antes de se afirmar como lateral esquerdo, a posição pela qual ficaria famoso. Desde cedo, Maldini demonstrou uma grande capacidade defensiva, combinando velocidade, inteligência tática e uma leitura de jogo extraordinária. Durante as décadas de 1980 e 90, Maldini foi peça fundamental em algumas das equipas mais dominantes da história do futebol. Sob o comando de treinadores como Arrigo Sacchi e Fabio Capello, Maldini integrou uma defesa lendária ao lado de jogadores como Franco Baresi, Alessandro Costacurta e Mauro Tassotti. A solidez defensiva deste quarteto ajudou o Milan a conquistar inúmeros títulos, incluindo 7 da Série A e 5 Ligas dos Campeões. Entre 1988 e 1994, o Milan dominou o futebol europeu e Maldini foi um dos líderes dessa hegemonia. Na segunda metade da sua carreira, fez uma transição gradual para a posição de defesa central, onde continuou a exibir o mesmo nível de excelência. Mesmo com a idade avançada, manteve-se como uma das grandes figuras do futebol mundial, ele que já era conhecido pela sua incrível capacidade de manter a forma física, o que lhe permitiu jogar até aos 41 anos de idade. Apesar do sucesso a nível de clubes, a carreira internacional de Maldini não foi tão frutífera em termos de títulos. Representou a seleção italiana em 126 partidas, disputando 4 campeonatos do mundo e 3 campeonatos da Europa. Esteve perto de levantar troféus em várias ocasiões, destacando-se as finais perdidas no Mundial de 1994 e no Euro 2000. Mesmo sem um título internacional, Maldini foi sempre um líder exemplar na defesa da Itália, sendo o capitão durante muitos anos. Retirou-se em 2009, depois de uma carreira extraordinária, na qual somou mais de 1000 partidas como profissional, a maioria pelo Milan. A sua camisola número 3 foi retirada em sua homenagem, como reconhecimento pelo contributo incomparável ao clube. É visto como um dos jogadores mais leais da história, tendo rejeitado várias ofertas milionárias para continuar a representar os rossoneri ao longo da carreira. Maldini ficou também conhecido pelo seu comportamento ético e pela sua liderança silenciosa, sendo respeitado por colegas e adversários. Em 2018, regressou ao Milan para integrar a estrutura diretiva do clube, ajudando a orientar uma nova geração de jogadores. Com uma carreira repleta de conquistas, Paolo Maldini é sinónimo de dedicação, lealdade e excelência, com poucos jogadores a marcarem tanto a história de um único clube como ele fez no AC Milan. O seu nome será eternamente ligado ao sucesso dos rossoneri e ao legado do futebol mundial.
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10: Há que dar valor ao que os jogadores fizeram, ao que têm feito, ao caminho que temos percorrido. Depois há que dar valor e agradecer aos adeptos que foram a energia extra, que aqui em casa ajudaram muito. E depois, sabíamos que ia ser até ao fim, sabíamos que a missão não ia acabar hoje.
11: Esta vitória é uma vitória que vale 3 pontos. É uma vitória que demonstra aquilo que é o caráter da equipa. Uma equipa que teve privada de 5 jogadores por suspensão, mais 2 jogadores que estiveram em campo, e é importante frisar, muito condicionados por aquilo que é o aspecto físico.
12: O meu último jogo será contra o Benfica. E conto com o vosso apoio uma última vez. Este jogo tem um significado tão especial para mim. Despeço-me dos relvados, mas não do futebol. Porque o futebol continuará sempre fazer parte da minha vida. Obrigado e até já.
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6: Vamos lá olhar agora para mais um gigante adormecido aqui na primeira rádio de desporto.
7: O Leeds United, fundado em 1919, é um dos clubes mais importantes do futebol inglês, com uma história de grandes conquistas e quedas dramáticas. O seu período áureo começou nos anos 1960 e 70, sob a liderança do treinador Don Revy, que transformou o Leeds numa das equipas mais fortes do país. Foi nessa época que o clube alcançou alguns dos seus feitos mais memoráveis. Dois títulos da primeira divisão inglesa em 68, 69 e 73, 74, uma FA Cup em 1972 e duas Taças das Cidades com Feiras, uma competição precursora da atual Liga Europa, em 1968 e 1971. Conhecido pelo estilo combativo e altamente disciplinado, o Leeds de Revy tornou-se uma referência de resiliência e combatividade, marcando a história do clube e do futebol britânico. Esta era dourada foi protagonizada por jogadores emblemáticos como Billy Bremner, Norman Hunter e Jack Charlton, que não só contribuíram para os sucessos dentro de campo, mas também personificaram o espírito destemido do clube. A saída de Revy, contudo, trouxe uma fase de instabilidade e o Leeds entrou em declínio, culminando na sua despromoção para a 2ª Divisão em 1982. O clube lutou anos para se reerguer, mas só na década de 1990 voltou a emergir no topo do futebol inglês. O renascimento do Leeds veio com o treinador Howard Wilkinson, que liderou o clube ao título da 2ª Divisão em 1990, garantindo a subida à primeira. Apenas duas épocas depois, em 1991-92, o Leeds surpreendeu ao vencer a última edição da 1ª Divisão antes da criação da Premier League. Com jogadores como Eric Cantona, Gary Speed e Gordon Strachan, o Leeds dominou a liga e conquistou o seu terceiro título inglês, trazendo nova glória aos adeptos e reforçando a imagem de uma equipa resiliente e vencedora. A mudança de milénio trouxe ao clube ambições renovadas, com investimentos em grandes nomes como Rio Ferdinand e Robbie Keane, que em 2001 o clube protagonizou uma campanha europeia inesquecível, alcançando as meias finais da Liga dos Campeões. No entanto, os gastos elevados e a gestão financeira arriscada levaram o clube a uma crise profunda. Em 2004, o Leeds acabou despromovido para o Championship, a 2ª Divisão, e em 2007 caiu ainda para a League One, a 3ª, marcando um período de sofrimento e dificuldades para os seus adeptos. Nos anos recentes, o Leeds United reencontrou o caminho de volta à elite, conseguindo finalmente a promoção à Premier League em 2020, sob o comando do carismático treinador Marcelo Bielsa. Esta recuperação fez renascer a esperança entre os seus adeptos, apesar de uma nova despromoção ao Championship, que ainda hoje carregam com orgulho a história do clube, sonhando em reviver os tempos de glória que marcaram o Leeds United como uma força do futebol inglês.
6: Ficamos a 8 minutos das 10 da manhã.
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6: 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Está agora na hora de trazer mais um grande feito histórico à Gol FM.
7: Entre 1965 e 1973, o Ajax de Amsterdão emergiu como uma das maiores equipas da história do futebol mundial. Sob a liderança de Rinus Michels, o clube holandês não só dominou a cena europeia, como revolucionou a forma como o desporto era jogado, introduzindo o conceito de futebol total. Esta era gloriosa culminou em três títulos consecutivos da Taça dos Clubes Campeões Europeus e estabeleceu uma nova forma de encarar o jogo, onde a fluidez e a troca constante de posições transformaram o Ajax numa equipa imbatível. O renascimento da equipa de Amsterdão começou em 1965, quando Michels, um ex-jogador do clube, assumiu o cargo de treinador. Na altura, o Ajax estava longe de ser uma potência europeia, que se tornaria, mas Michels, com uma abordagem inovadora e uma visão clara, começou a moldar uma equipa que viria a ser a mais temida do continente. O futebol total, defendido por Michels, consistia na ideia de que todos os jogadores em campo, independentemente da posição, tinham a capacidade de atacar e defender. Esta abordagem exigia não só um alto nível de competência técnica, mas também uma inteligência tática acima da média. Foi nesse sistema que o Ajax floresceu. O grande maestro dessa transformação foi Johan Cruyff, considerado o maior jogador da história do futebol neerlandês e um dos mais influentes de sempre. Cruyff, que começou a sua carreira no Ajax, personificava o espírito do futebol total com a sua versatilidade, inteligência e criatividade sem igual. Sob a orientação de Michels, Cruyff tornou-se o líder indiscutível de uma geração de talentos como Ruud Krol, Johan Neeskens e Piet Keizer, todos eles peças-chave da engrenagem perfeita que o Ajax se tornara. de sucesso começou a chegar no final da década de 1960. A equipa venceu vários campeonatos neerlandeses e em 1969 chegou à final da Taça dos Campeões Europeus, onde foi derrotada pelo AC Milan. Contudo, essa derrota apenas serviu para fortalecer o grupo. Nos anos seguintes, o Ajax consolidou-se como uma força dominante na Europa, conquistando 3 Taças dos Campeões consecutivas em 1971, 72 e 73, um feito que apenas um punhado de equipas conseguiria igualar. Este período marcou o auge da filosofia de Michels, que deixou a sua marca no futebol mundial. Em 1971, sob o comando do técnico, o Ajax conquistou a sua primeira Taça dos Campeões ao derrotar o Panathinaikos por 2-0 na final, realizada em Wembley. Esse título foi o prenúncio de uma era dourada e no ano seguinte, já sob o comando de Stefan Kovács, o clube manteve a sua hegemonia. A final de 72, frente ao Inter de Milão, foi um exemplo perfeito do futebol total em ação. O Ajax dominou o jogo com uma exibição de superioridade tática e técnica, vencendo por 2-0 com 2 golos de Johan Cruyff. O ano de 1972 foi particularmente especial para a equipa neerlandesa. Além do bicampeonato europeu, a equipa conquistou a tríplice coroa, vencendo também o campeonato neerlandês e a Taça dos Países Baixos. Foi nesse ano que a equipa se consolidou como a melhor do mundo, conquistando ainda o Mundial de Clubes ao derrotar o Independiente da Argentina. Em 1973, o Ajax completaria o seu tricampeonato europeu ao bater a Juventus por 1-0 na final com um golo de Johnny Rep. Esta geração não apenas venceu, mas mudou a forma como o futebol era entendido. O futebol total tornava as posições rígidas obsoletas, promovendo um jogo fluido com qualquer jogador a poder ocupar qualquer espaço em campo. Além disso, a filosofia de Michels, aprimorada por Kovács, inspiraria gerações de treinadores e jogadores, deixando um legado que seria replicado por clubes como o Barcelona e a seleção neerlandesa na década seguinte. O impacto de Johan Cruyff como jogador e mais tarde como técnico viria a solidificar ainda mais este legado, particularmente no Barcelona, onde implementou o mesmo modelo de jogo. Embora a equipa de 1973 tenha marcado o fim desta era dourada, com a saída de Cruyff para o Barcelona e a saída de outros pilares, o impacto do Ajax de 65 a 73 continua a ser sentido no futebol moderno. Esta equipa não foi só vencedora, mas transformadora, deixando um legado imortal que transcende o tempo. O Ajax de 65 a 73 será sempre recordado como um epítome do futebol total e como uma das maiores equipas que o Desporto Rei já viu.
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6: Vamos lá olhar agora para o perfil de mais um jogador aqui na primeira rádio de desporto.
7: Perfil do jogador. Erling Haaland destaca-se como um dos avançados mais dominantes do futebol atual, com uma combinação rara de potência física e uma habilidade impressionante para finalizar. Com 1,94m de altura, alia a sua imponente presença física à agilidade, algo incomum para jogadores com a sua estatura. A sua capacidade de explosão é um dos traços mais marcantes, fazendo dele uma ameaça constante em transições rápidas e jogadas de contra-ataque, onde utiliza a sua velocidade para desmarcar-se dos defensores com facilidade. Taticamente, Haaland é extremamente eficaz em explorar o espaço entre os centrais, utilizando a sua leitura de jogo para se posicionar de forma ideal na área. O seu movimento sem bola é inteligente e calculado, muitas vezes temporizando as suas corridas para evitar estarem fora de jogo, e surge também no momento exato para finalizar com uma precisão clínica. Seja com o pé direito, esquerdo ou de cabeça, Haaland revela uma versatilidade incomum, o que o torna um dos avançados mais completos da sua geração. No contexto de equipas que jogam em transição, o jogador norueguês é praticamente imparável devido à sua velocidade e força. Porém, mesmo em equipas que preferem manter a posse de bola e enfrentar blocos baixos, o norueguês consegue ser decisivo ao jogar como referência no ataque, segurando a bola e atraindo defesas, o que cria espaço para os seus colegas de equipa. Esta capacidade de se adaptar a diferentes estilos de jogo mostra uma maturidade tática que vai muito além da sua tenra idade. Além disso, o Haaland é também eficaz na pressão alta, utilizando a sua força física para pressionar os defesas adversários e forçar erros, algo que o torna útil não só nas ações ofensivas, mas também na recuperação da posse de bola. Apesar de ser mais conhecido pelos seus golos, a sua ética de trabalho e a intensidade em campo mostram que é um jogador que contribui em várias fases do jogo. Com uma taxa de finalização impressionante e uma mentalidade focada em marcar golos em cada oportunidade, Haaland já se afirmou como uma das principais referências do futebol moderno, sendo sem dúvida um dos avançados mais difíceis de ser neutralizado pelas defesas adversárias.
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14: São 10 da manhã.
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18: O Sporting Clube Benfica empatou esta segunda-feira frente ao Sporting Clube de Braga no Estádio da Luz. Na duas bolas, Benfica perdeu assim o segundo lugar do campeonato para o Sporting, beneficando agora na dependente de um deslize leonino na 34ª e última jornada. Depois de uma na primeira parte sem golos, mas marcada por várias oportunidades e decisões polémicas de arbitragem, o encontro ganhou emoção logo no arranque da segunda metade. Rafa Silva colocou o Benfica em vantagem aos 36 minutos, mas Paulo Victor respondeu praticamente de imediato e restabeleceu a igualdade. Nas águias continuaram à procura do triunfo, ainda viram um golo de Vangelis Pavlidis ser anulado pelo VAR, que detectou que na bola saiu antes do cruzamento de Sheldrup. No Benfica arriscou tudo na reta final, mas acabou surpreendido aos 88 minutos, quando Gorbi marcou para no Sporting Clube de Braga e deu um autêntico banho de água gelada aos adeptos benfiquistas. Já nos descontos, Pavlidis converteu uma grande penalidade e evitou assim a derrota encarnada, fixando o resultado final em empate a duas bolas. No final deste jogo, o técnico do Benfica, José Mourinho, enalteceu um bom jogo da equipa do Benfica, lamentando o empate.
19: Acho que o Benfica fez um grande jogo contra uma equipa que é difícil, uma equipa que esconde bem a bola, uma equipa que sem criar muitas oportunidades, porque de maneira como ele joga não se criam muitas oportunidades, mas foi extremamente eficaz. Devem ter feito 3, 4 remates e fazem dois golos. O Benfica fez um ótimo jogo. Com períodos de altíssima qualidade, a faltar obviamente eficácia, porque temos que fazer, a criar tanto, temos que fazer mais golos, mas com atitude, com coragem. Obviamente que quando se sofre o segundo golo e merecemos tanto ser nós a fazer o segundo golo e a ganhar o jogo, quando se sofre, só um grupo de rapazes que luta até ao fim como eles é que depois ainda consegue encontrar força para igualar e trazer ainda esperança para os últimos minutos do jogo. Se nós perdemos o segundo lugar e o controle do nosso destino, não foi seguramente por uma má performance, não foi seguramente por um mau jogo, seja coletivo, seja individual. O Benfica fez um bom jogo.
18: Já do lado da formação do Sporting Clube de Braga, no técnico Carlos Vicente, Sabina acabou por destacar a boa atitude da sua equipa, apesar desta divisão de pontos.
20: Bom, um partido difícil contra um rival que nos lo ha posto difícil desde o início até a final. Ellos obviamente tenían que intentar conseguir la victoria, nosotros también, porque teníamos que conseguir lo antes posible cerrar el cuarto lugar y no depender después de una última jornada donde puede pasar de todo, ¿no? Así que, bueno, el equipo hizo un esfuerzo tremendo, estábamos llegando a un final de temporada, diría que un poco al límite en cuanto a energía del equipo. Y hoy el equipo hizo otra vez un esfuerzo tremendo para aguantar las embestidas de Benfica, que fueron constantes, y también tuvo la personalidad para que cuando tuvimos la bola, pues controlarla, intentar hacer nuestros ataques e intentar ir hacia adelante, ¿no? Yo lo que destaco de hoy es sobre todo el esfuerzo de este grupo, que sigue siendo un equipo muy solidario, un equipo muy competitivo, un equipo difícil para los rivales. a pesar de que hoy hay que decir que jugamos contra un equipo que nos lo puso difícil y que pudo estar muy cerca de marcar varios goles, ¿no? Entonces hay que también darle mérito en eso al equipo, ¿no? Que en momentos muy difíciles se juntó y sobrevivió siendo un equipo, compitiendo, ¿no? Y bueno, al final sacamos un punto que nos, matemáticamente nos daba esa cuarta plaza. Después me comentaron que el partido en Estrella también había acabado de dar empate, por lo cual doblemente pues clasificados, contentos, porque es una temporada de mucho esfuerzo, muchos meses, muchos partidos. Y bueno, darle la enhorabuena otra vez al equipo por lo realizado.
18: Contas feitas com este empate, o Benfica caiu para no terceiro lugar, enquanto que o Sporting Clube de Braga garantiu matematicamente o quarto posto da na primeira Liga na Portuguesa. Nesta batalha pela segunda posição e acesso correspondente à Liga dos Campeões, o Sporting Clube de Portugal capitalizou e de que maneira este deslize do Benfica ao vencer por 4-1 em Vila de Conte, no Estádio dos Arcos, a formação do Rio Ave, no encontro em que os Leões na Tepna começaram por estar em desvantagem. A equipa da casa entrou melhor e chegou à vantagem aos 13 minutos por intermédio de Bezerra, depois de uma recuperação de bola de Monteiro no meio-campo leonino. No Rio Ave começou a criar mais perigo, mas o Sporting reagiu gradualmente e assumiu o controle da posse de bola. A igualdade surgiu aos 35 minutos, através de uma grande penalidade convertida por Luís Suárez, após falta de Petraço sobre o avançado colombiano. Pouco depois, no lance infeliz de Gustavo Mancha, resultou num autogolo, permitindo ao Sporting consumar assim a reviravolta ainda antes do tempo de descanso. Na segunda parte, a expulsão de Petraço complicou ainda mais na tarefa dos vilacondenses, com mais um jogador do Sporting que tomou conta do encontro e ampliou a vantagem com um grande golo de Francisco Trincão, antes de Giovanni Kanda fechar a goleada já perto do final. O Rio Ave, de resto, terminou reduzido a 9 elementos após nova expulsão, desta vez de Raia Guilherme. No final do jogo, na satisfação por parte de Rui Borges, enaltecendo também a qualidade da equipa do Rio Ave.
16: No último terço são bons jogadores, individualmente e coletivamente também, e nós sabemos que não podíamos deixar partir muito o jogo. Deixámos partir, que tentámos numa fase inicial ser bastante pressionantes, procurar referências. O Rio Ave com um futebol direto que nós também já estávamos à espera num primeiro momento, depois entrar num segundo momento da segunda bola sobre a nossa linha defensiva, e acabou por ser isso quase a primeira parte toda. Claro que depois de nós sofrermos golo, acabámos por ter que ainda ir atrás do resultado, mais expostos ficámos nesse sentido de transições, de muito jogo de homem a homem, muita referência, mesmo no último terço, deixarmos um para um os nossos defesas, o que era um grande risco. Poderíamos ter melhorado aqui ou ali em algumas coberturas, principalmente dos médios, que às vezes não tínhamos obrigatoriamente estar com os dois médios muito subidos, conseguimos ter um exposto e um mais na cobertura para ajudar a linha defensiva. Tentámos ali no fim da primeira parte ajustar um bocadinho, fomos ganhando ali uma bola ou outra. Uma segunda parte, depois, claro, controlámos o jogo, acabámos por controlar o jogo. O Rio Ave também acabou por ficar inferioridade numérica. E a equipa não facilitou, tentou gerir com bola o jogo, e foi isso que fizemos. Acaba por ser uma vitória justa, mas perante um grande adversário que numa primeira parte nos causou bastantes problemas.
18: Já do lado da formação vilacondense, no técnico grego, Silado Palos deixou algumas críticas à equipa de arbitragem.
21: 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That's my analysis. Very simple, very honest. I think the decision of the penalty is not a penalty for my opinion. Humble. And that was a key moment inside the game, because they take also your yellow card to Petraso and then the second yellow card. So, but I don't want to spend, you know, time on this a lot, because, you know, I think that we start very well. We show courage, we show bravery, we show that we want to play against a very good opponent. And for me, that was the most important. And that's what I said to the guys before the game, that we want to play it in our way. And I think that we did very well in the first half. There were some moments, even after the penalty, that we could score and the game was going to be totally different. And of course, as you said, you know, individual mistakes are inside the game. And especially with such a team, against a team like Sporting, that they have this so much quality, you know, you always pay the your mistakes. But, you know, I don't compromise with the performance. We want also the results. And I think that in the last games, the team have shown a very good face. We play good football. We enjoy the way that we're playing. And I'm sure, you know, with this kind of competitive that we are and how we are planning the next season, I'm very optimistic.
18: Nesta batalha pela segunda posição da Primeira Liga Campeonato Portuguesa, o Sporting consegue se isolar no segundo posto na entrada para na 34ª e última jornada da Primeira Liga, onde tudo se vai decidir. Relembrando que nesta segunda posição significa muito mais do que ser vice-campeão da Primeira Liga, significa também possível encaixe financeiro com a discussão da terceira pré-eliminatória da Liga dos Campeões. Está no segundo lugar o Sporting com 79 pontos e a aproveitar esse deslize do Benfica, que empatou a duas bolas diante do Sporting Clube de Braga. Benfica este que está então no terceiro lugar com 77 pontos conquistados. Para além desta batalha da segunda posição da tabela classificativa, outras batalhas se discutiram durante esta segunda-feira com os vários jogos realizados às 8:15 da noite, nomeadamente com a discussão pela manutenção na Primeira Liga na Portuguesa. Se por um lado a equipa do Tondela conseguiu vencer por 2-0 a equipa de Moreirense, com golos de Macan aos 18 minutos e Rony Lopes aos 60 minutos, a equipa do Casa Pia, que está diretamente em discussão com o Tondela pela manutenção na Primeira Liga na Portuguesa, também conseguiu vencer por 1-0 na deslocação até ao estádio Dom Afonso Henriques, no golo apontado por La Razabal aos 87 minutos, acabou por deixar a turma dos Gansos para já fora dessa zona de descida direta até ao segundo escalão. E precisamente no final desta partida, do lado da formação do Casa Pia, o técnico adjunto de Álvaro Pacheco, que não esteve neste jogo por via de castigo, Paulo Pinto enalteceu num bom jogo da sua equipa, assumindo que para na 34ª e última jornada a sua formação tem que fazer mais do mesmo e garantindo que este jogo vale apenas 3 pontos.
0: Boa noite, sim, antes de mais, esta vitória é uma vitória que vale 3 pontos. É uma vitória que demonstra aquilo que é o caráter da equipa, uma equipa que teve privada de 5 jogadores por suspensão, mais 2 jogadores que estiveram em campo, e é importante frisar, muito condicionados por aquilo que é o aspecto físico, o Larrazabal e o Abdu, quando entraram, mas mesmo assim a equipa demonstrou que tem muita garra, muito querer e que está preparada para agora o último desafio, que é a próxima final e é onde está o nosso foco.
18: Fechando a fita para trás, relativamente a esse duelo entre Tondela e na formação do Moreirense, com vitória da formação tondelense no final deste jogo, do lado da equipa do Tondela, o técnico Gonçalo Feio era um treinador satisfeito com aquilo que foi a postura da sua equipa.
1: Sim, antes de mais, há que dar valor ao que os jogadores fizeram, ao que têm feito, ao caminho que temos percorrido. Depois há que dar valor e agradecer aos adeptos que foram a energia extra, que aqui em casa ajudaram muito. E depois, sabíamos que ia ser até ao fim, sabíamos que a missão não ia acabar hoje e que vai ser uma missão que vai ter que ser feita até ao fim. Nós temos que continuar a fazer o que fizemos hoje. Foram pontos merecidos contra uma grande equipa que é o Moreirense, e agora preparar o último jogo para fazermos o que nos compete, tal como fizemos hoje.
18: O Tondela, que sim, venceu por 2-0 o Moreirense, mas viu também o Casa Pia vencer por 1-0 a formação de Vitória na Sport Clube. E para já, no que diz respeito à classificação, o Tondela está no 17º e penúltimo lugar, com 28 pontos, em lugar de descida direta para a segunda Liga, enquanto que o Casa Pia entra para na 34ª jornada, no 16º e penúltimo lugar, com 29 pontos, em lugar de play-off de manutenção na Primeira Liga na Portuguesa. Também envolvida na manutenção está na equipa do Estrela da Amadora, que acabou por empatar sem golos diante do Futebol Clube Famalicão. A equipa do Estrela está no 15º lugar, com os mesmos 29 pontos que na equipa do Casa Pia. Também em luta pela manutenção, a equipa do Nacional, que perdeu por 2-0 na deslocação aos Açores, perante a formação do Santa Clara. Nacional no 14º lugar, com 31 pontos conquistados. Quero isto dizer que na 34ª e última jornada da Primeira Liga na Portuguesa, teremos ainda em aberto quer as contas de atribuição do 2º lugar da Primeira Liga, porque sempre quer também a atribuição da manutenção no principal escalão do futebol, porque todas as contas para acompanhar no próximo fim de semana, com todos os jogos que contam com relato na Golo FM. O Sporting e o Sporting Clube de Braga negociaram a bom ritmo e a transferência de Rodrigo Salazar para Abna Alvalade está fechada. Nos Leões só precisavam de colocar 30 milhões de euros em cima da mesa, como pediu o presidente dos Bracarenses, António Salvador, para que a operação se pudesse consumar. O contrato do uruguaio com os leoninos deverá ser válido por 5 temporadas, com uma cláusula de rescisão entre 80 a 90 milhões de euros. O avançado encaixa que nem uma luva nem Alvalade, tendo em conta na grande aposta em valores de mercado nacional, já com provas dadas, sem necessidade de de adaptação na Primeira Liga Portuguesa. O Benfica perdeu assim a oportunidade, nele que estava nesta na corrida, resultante da venda ou não do passe de Sudakov, e de acordo com esse processo pendente, acaba o Sporting por conseguir ganhar vantagem e assim assegurar a contratação deste jovem jogador. Os verdes e brancos avançaram assim em força através de contactos diretos do presidente Frederico Varandas com António Salvador. Já Diogo Travassos pode fazer o caminho inverso e remate até no Estádio Municipal de Braga. O Alabna foi emprestado pelo Sporting nesta temporada ao Moreirense Futebol Clube, sendo que tem protagonizado uma época muito boa em termos globais. As duas operações são estancas, com o Sporting Clube de Braga a pagar entre 6 e 7 milhões de euros fixos, mas que com variantes poderá chegar aos 10 milhões de euros. No entanto, apesar de este negócio também estar muito bem encaminhado, mesmo que não se efetive, é um dado praticamente adquirido que Salazar ruma então ao Sporting num reforço de peso para a equipa de Rui Borges. O salário a pagar ao Internacional Charrua está dentro daquilo que pretendia para o seu futuro. Pizzi, jogador do Estoril Praia, deu conta do final da sua carreira profissional de jogador. O médio português de 36 anos anunciou o fim do ciclo depois da época desportiva 2025-2026, devido a dores na anca que se arrastam há cerca de 6 anos. O jogador luso despede-se oficialmente dos relevados no Estoril Praia, na Benfica, em duelo contra o clube mais impactante da sua carreira. Pizzi, natural de Bragança, não fez quase toda a formação com o grupo desportivo de Bragança, tendo também passado pela formação do Mãe d'Água. Começou por jogar como sénior na formação de Bragança, passando depois por Ribeirão, na Sporting da Covilhã, na Passos de Ferreira, na Sporting Clube de Braga, Atlético de Madrid, na Espanhol, Benfica, na Basak Said, Jabnal Uada, Apoel e Estoril Praia. Na nível de clubes, na Pizzi, conquistou 4 ligas na portuguesas, 3 supertaças, 3 taças da Liga e uma taça de Portugal, além de uma Liga na Europa. Também venceu uma na Liga das Nações por Portugal. O Clube Desportivo das Aves deu a conhecer através de uma curta publicação nas redes sociais nas Tragos, no pavilhão. A vandalização aconteceu durante o duelo entre Aves no Futebol de Sade e Futebol Clube do Porto, em duelo que terminou com triunfo do despromovido sobre o novo campeão nacional 2025-2026. Os estragos ficaram à vista com vidros das portas de entrada partidos e espalhados pelo chão. O Aves no Futebol de Sade venceu assim o Futebol Clube do Porto por 3-1 na abertura de contas da 33ª jornada. O Liverpool Futebol Clube apresentou um projeto do Memorial Permanente Forever 20, dedicado a Diogo Jota e ao seu irmão André Silva, que será instalado em Anfield, no local onde um dos adeptos deixaram tributos após a tragédia ocorrida no mês de julho. O espaço terá como elemento central uma escultura em forma de coração, inspirada na celebração do golo de Diogo Jota, que, na vista de diferentes ângulos, revela também os números 20 e 30 correspondentes às camisolas dos dois irmãos. O memorial vai incluir-se ainda numa base em pedra onde serão integrados objetos deixados pelos adeptos, preservando assim a memória coletiva criada em torno da homenagem entre os elementos simbólicos. O clube destacou também a referência à música entoada pelos adeptos ao 20º minuto dos jogos, dedicada na Jota, que muitas vezes foi entoada em vários jogos da formação de Anfield. Além disso, no monumento terá detalhes pessoais ligados à vida do jogador fora dos relvados, incluindo referências na sua paixão pelos videojogos. O Liverpool anunciou que na data da inauguração será revelada em breve. A UEFA Champions League 2025-2026 ainda não acabou, mas a edição da próxima época já está bem composta, com 18 dos 36 participantes na fase de liga entre os clubes presentes. O Futebol Clube do Porto, campeão nacional 2025-2026. Os mais recentes apurados são o Feyenoord, por ter garantido a segunda posição na Primeira Liga dos Países Baixos, numa jornada de fim, e o Shakhtar Donetsk, por se ter sagrado campeão ucraniano. O clube de Donetsk, em teoria, deveria entrar em prova logo na segunda pré-eliminatória, mas pela segunda vez em 3 anos, é o beneficiário do facto de a vaga do vencedor da Champions não ser preenchida, tanto o Arsenal como o PSG, que se defrontam na final de Budapeste, já conseguirem um apuramento para a prova milionária através dos seus campeonatos. Nessa situação, é o campeão com o melhor ranking que é promovido diretamente para a fase de liga da Liga dos Campeões, com o Shakhtar Donetsk a ser o beneficiário. Na época passada, acabou por ser a formação do Olympiacos da Grécia. Das vagas diretas, falta conhecer apenas 2 representantes ingleses, 3 italianos, 1 espanhol, 1 alemão, 1 francês, 1 belga, 1 checo, e quem ocupa na vaga de vencedor da UEFA Europa League, no Friburgo, Hamburgo ou Aston Villa, sendo que se o Villar vencer e for quarto na Premier League, essa vaga direta passa para o vice-campeão português da luta. Estava Benfica e Sporting será sempre o representante luso que terá no melhor ranking entre os clubes que participam no caminho das ligas das pré-eliminatórias da Champions. Haverá ainda 7 clubes apurados via pré-eliminatórias, onde também ainda há várias vagas por preencher, entre elas o de representante português.
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1: O tenista Bernardina Sabalenka admite que os tenistas podem realizar um boicote aos grandes slams no futuro, caso não recebam uma fatia maior nas receitas dos torneios. Em declarações antes do Masters 1000, Roma, a líder do ranking mundial WTA, defende que sem os atletas não há entretenimento e que nesta não poderá ser a única forma de lutar pelos direitos dos tenistas. Recordar-se que os organizadores de Roland Garros anunciaram um aumento de 5,3 milhões de euros nos prémios monetários para a edição deste ano, sendo que os tenistas falam numa história diferente, já que os lucros desceram de 15,5% em 2024 para 14,9% em 2026. O torneio parisiense decorre entre os dias 24 de maio e 7 de junho.
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4: Controlámos o jogo, acabámos por controlar o jogo, o rival também acabou por ficar inferioridade numérica e a equipa não facilitou, tentou gerir com bola o jogo, foi isso que fizemos. Acaba por ser uma vitória justa, mas perante um grande adversário que numa primeira parte nos causou bastantes problemas.
5: It's destroyed today. That's my analysis. Very simple, very honest. I think the decision of the penalty is not a penalty for my opinion. Humble. And that was a key moment inside the game, because they take also your yellow card to Petras, and then the second yellow card.
6: Acho que o Benfica fez um grande jogo contra uma equipa que é difícil, uma equipa que esconde bem a bola, uma equipa que sem criar muitas oportunidades, porque o Leandro, como joga, não se cria muitas oportunidades, mas foi extremamente eficaz. Devem ter feito 3, 4 remates e fazem dois golos.
7: Bueno, un partido difícil contra un rival que nos lo ha puesto difícil desde el inicio hasta el final. Ellos obviamente tenían que intentar conseguir la victoria, nosotros también, porque teníamos que conseguir lo antes posible cerrar el cuarto lugar.
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0: São 10h23.
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0: Seguimos agora nesta emissão com os craques mundiais.
8: Eric Cantona, também conhecido como Le Roi, ou o Rei em português, é uma figura marcante e controversa no futebol, com uma carreira que influenciou não só dentro de campo, mas também fora dele. Nascido em Marselha, França, em 1966, Cantona começou a sua carreira em clubes menores no país, mas foi no Manchester United que realmente se destacou, transformando-se num ícone da Premier League. Cantona começou a sua trajetória no futebol no Auxerre, clube pelo qual fez a sua estreia profissional em 1983. Durante os primeiros anos da sua carreira, mostrou grande talento, mas também uma personalidade forte e um temperamento imprevisível. Passou por alguns clubes franceses, como o Marselha, o Bordeaux, o Montpellier e o Nîmes, conquistando títulos nacionais, mas sempre com problemas disciplinares. A sua passagem por Marselha foi marcada pela vitória no Campeonato Francês em 1989, mas Cantona não se adaptou completamente ao clube, que culminou na sua transferência para o Nîmes, onde um incidente com o árbitro quase resultou na sua reforma precoce. Após essa fase turbulenta, decidiu buscar uma nova oportunidade em Inglaterra, onde a sua carreira descolaria de forma irreversível. A carreira de Cantona mudou drasticamente ao transferir-se para o Leeds United em 1992. Rapidamente ajudou o clube a conquistar o título da primeira divisão inglesa, mas foi depois da sua transferência para o Manchester United que se tornaria uma verdadeira lenda. Chegando a Old Trafford em novembro de 1992, Cantona teve um impacto imediato. Os Red Devils, que não conquistavam o título inglês há mais de 25 anos, venceram a Premier League na sua primeira temporada com o francês. Com o seu estilo arrojado, passes precisos e golos decisivos, ajudou a transformar o United numa potência do futebol inglês. Entre 1992 e 97, sob sua liderança, o clube conquistou 4 títulos da Premier League, além de 2 taças de Inglaterra. Cantona sempre foi conhecido tanto pelas suas habilidades com bola quanto pelo seu temperamento explosivo. O episódio mais famoso da sua carreira ocorreu em 1995, quando durante uma partida frente ao Crystal Palace deu um pontapé num adepto adversário que o insultou da bancada. Esse incidente resultou numa suspensão de 8 meses, um dos momentos mais controversos da história do futebol inglês. Apesar disso, quando retornou da suspensão, Cantona rapidamente recuperou a sua forma e liderou o Manchester United em mais uma conquista da Premier League, em 1996. Esse foi um dos momentos que cimentou o seu status de rei, tanto pelo seu carisma quanto pela sua importância dentro de campo. Surpreendentemente, Cantona anunciou a sua retirada em 1997, aos 30 anos, no auge da sua carreira. Decidiu então seguir outros caminhos, incluindo uma carreira como ator e envolvimento com o cinema e arte. Fora dos campos, o francês sempre foi conhecido pela sua personalidade forte, pensamentos filosóficos e declarações marcantes que alimentaram a sua aura de enigma e fascínio. O avançado deixou um legado profundo no Manchester United e no futebol mundial. Foi nomeado em 1994 como jogador do ano para a Associação de Jogadores Profissionais Ingleses e em 2001 foi eleito o jogador do século pelos adeptos do United. A sua influência no renascimento do clube e na Premier League é inegável, sendo lembrado como um dos maiores jogadores da história do futebol inglês. A carreira de Eric Cantona foi marcada tanto pelo brilhantismo dentro de campo como pela sua irreverência fora dele. Ícone do Manchester United e da Premier League, Cantona não só ajudou a transformar o clube numa potência global, como também redefiniu o papel de uma estrela do futebol, combinando talento, liderança e uma personalidade única. Mesmo após a sua retirada, continua a ser uma figura reverenciada e uma das personalidades mais influentes da história do futebol.
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10: São 10 da manhã e 28 minutos.
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1: O treinador português, João Pedro Sousa, abençoou no comando técnico do Petro de Luanda na próxima temporada. No pentacampeão angolano, deu conta desta troca na sua liderança. Tinha comunicado, assume que o Petro de Luanda dá assim as boas-vindas ao treinador João Pedro Sousa, que assume o comando técnico da equipa principal para na próxima época. Lê-se no comunicado a equipa de Luanda, recorda que João Pedro Sousa nasceu em Angola e tem um percurso sólido no futebol europeu, chegando ao girabola com um futebol positivo, dominante, de posse e vocação ofensiva. João Pedro Sousa cumpriu assim mais uma experiência no estrangeiro, após na passagem pela formação do Al Rayyad da Arábia Saudita em 2021-2022 e Banias nos Emirados Árabes Unidos na época desportiva 2024-2025. No Aves, no futebol de Sado, na presente temporada, foi a última equipa lusa que João Pedro Sousa liderou, tendo deixado o emblema em dezembro passado. O Flamengo, orientado por Leonardo Jardim, venceu o Grêmio de Porto Alegre, de Luís Castro, por uma bola a zero na 15ª jornada do Brasileirão, subindo assim ao segundo lugar da tabela classificativa, apenas 4 pontos do líder Palmeiras, de Abel Ferreira, que tem mais um jogo discutido, empatou mais cedo com o penúltimo, o Remo. O confronto entre os dois treinadores portugueses, que decorreu no Arena do Grêmio, em Porto Alegre, foi decidido por um golo solitário aos 68 minutos, marcado por Jorge Carrascal. Com este resultado, o Flamengo soma 30 pontos, em curta na distância para o Palmeiras, que lidera com 34, por sua vez, no Grêmio de Luís Castro, permanece no na posição delicada, ocupando o 17º lugar com 17 pontos, já em zona de despromoção. Após o jogo, Leonardo Jardim considerou a vitória extremamente merecida, apesar de lamentar na falta de eficácia, lembrando nas duas bolas na trave. O técnico português aproveitou para fazer um balanço positivo desde a sua chegada em março, destacando os objetivos alcançados na conquista do Campeonato Carioca, na qualificação para a Taça Libertadores, a continuidade na Taça do Brasil e a presença nos lugares cimeiros do campeonato. Já Luís Castro admitiu a superioridade do adversário. O Rosário Central de Angel Di Maria qualificou-se para nos quartos de final do torneio na Apertura. No argentino, esteve em destaque e foi melhor em campo no triunfo por 3-1 diante da formação do Independente. O ex na Benfica deu um mote para na reviravolta com um grande golo. Di Maria recebeu a bola na direita, cortou para dentro e passou por dois adversários antes de uma bela finalização. Este golaço aconteceu em cima do intervalo e lançou a equipa para chegar à vitória, no que aconteceu apenas perto do final. Golos de Cantinzano aos 84 minutos e Verón aos 90+2. O campeão do futebol feminino Sport Lisboa e Benfica fechou a Liga 2025-2026 sem derrotas, com triunfo sobre o Rio Ave por 1-0, resultado que permitiu às Águias chegar aos 48 pontos com 15 vitórias e 3 empates. E confirmou assim a equipa de Vila do Conde no play-off, que o Marítimo também vai discutir com o Damaiense despromovido na partida para a jornada. E os segundo e terceiro lugares europeus eliminatórias de qualificação para a Champions confirmados para Sporting e Torriense. A jornada 18 do campeonato revelou ainda na permanência do Racing Power, que empatou o clube sem golos na visita ao Sporting. Já no Valadares Gaia venceu na visita ao Marítimo por 1-0. O Torriense venceu o Damaiense por 3-1 e o Sporting Clube de Braga triunfou por 2-0 diante do Vitória. Rio Ave e Marítimo vão encontrar-se no Clube Albergaria e Gil Vicente pela permanência na Liga. Pela frente estão as formações do Nacional Feminino na 2ª Divisão. O Clube Albergaria, na 3ª classificado, ficou com a 1ª vaga, tendo pela frente o Marítimo. Já o Gil Vicente, 4º classificado, jogará contra no Rio Ave. No Benfica B foi o 2º classificado da fase de subida da 2ª Divisão, mas não pode subir de patamar. Na primeira mão do play-off está marcada para o dia 24, com as equipas da Liga a jogarem em casa, sendo que está marcada na segunda mão para no dia 30. Pelo futebol feminino espanhol, o Futebol Clube Barcelona venceu na deslocação ao terreno do Costa Tenerife por 3-1, num jogo em que a equipa catalã acabou por resolver a partida na segunda metade. Nas Canárias chegaram primeiro ao golo por Paulina, mas o encontro mudou ainda antes do intervalo, com o empate a surgir pouco depois da expulsão de Violeta Kiles. Na segunda parte, o Barcelona confirmou a reviravolta com os golos de Kika Nazaré e Cláudia Pina. Em Madrid, no Real Madrid levou a melhor no derby na frente ao Atlético Madrid, vencendo por 1-0, graças a um golo apontado por Sabina Carolina aos 25 minutos. A jornada ficou ainda marcada pela descida da formação do Alem Clube de Futebol, consumada após a derrota frente ao Eibar, e combinada com a vitória do Duque Logroño nos restantes encontros. Destaque para no triunfo da Real Sociedade por 3-0 e para na vitória do Deportivo da Corunha em Bilbao. A Bundesliga entrou para a história com um feito inédito alcançado por Luís Etapa, na treinadora interina do União de Berlim. Tornou-se a primeira mulher a vencer um jogo nas 5 principais ligas masculinas da Europa. O momento histórico aconteceu após o triunfo por 3-1, frente à equipa de Mainz. André Tchabna colocou o União em vantagem, ainda na primeira parte. Seraldo Becker fez o empate para a equipa da casa, mas Oliver Burke, assim como também Juranovic, fecharam a vitória já nos minutos finais. Após no encontro, Etapa destacou a importância do resultado e o trabalho desenvolvido nas últimas semanas. A treinadora assumiu o comando da equipa no mês passado, depois da saída de Stefan. Com este triunfo na União de Berlim, subiu ao 12º lugar da Bundesliga e colocou fim a uma série de 100 vitórias que durava desde o mês de março. Ao do Lube, prolongou o vínculo com a formação do Kaunas, continuando ligado ao principal clube lituano até 2027, com opção por mais uma temporada. Aos 33 anos, no Internacional Alemão, explicou que vários fatores pesaram na escolha, destacando no ambiente vivido no clube e a estabilidade familiar que tem na cidade lituana. Tudo encaixa perfeitamente, assumiu os jogadores em entrevista aos meios oficiais do clube. O base transferiu-se de Paris para a formação do Kaunas em 2025 e ajudou a equipa numa temporada positiva, apesar da recente eliminação nos quartos de final da Euroleague na frente ao Fenerbahçe.
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3: E agora seguimos com os gigantes adormecidos neste produto 100% palavra.
4: O Aston Villa Football Club é um dos clubes mais antigos e tradicionais de Inglaterra, com uma rica história de conquistas nacionais e internacionais. Fundado em 1874, o clube sediado em Birmingham tornou-se um dos criadores da Football League em 1888 e posteriormente da Premier League em 1992. Os Villans, como são carinhosamente chamados, sempre se destacaram no futebol inglês, especialmente no final do século XIX e início do século XX, período em que o clube conquistou a maioria dos seus títulos domésticos. No entanto, o maior destaque na história do Aston Villa vem das suas conquistas europeias, que colocaram o clube no mapa internacional. O auge dessa trajetória ocorreu na temporada de 1981-82, quando o Aston Villa conquistou a Taça dos Clubes Campeões Europeus, a atual Liga dos Campeões. Sob o comando do técnico Tony Barton, o clube surpreendeu ao derrotar o gigante alemão Bayern de Munique por 1-0 na final disputada em Roterdão, com o golo de Peter Witt. O histórico desempenho do jovem guarda-redes Nigel Spink, que entrou em campo logo no início devido a uma lesão do titular, foi crucial para a vitória histórica. Esta conquista colocou o Aston Villa no seleto grupo de clubes ingleses campeões europeus. No ano seguinte, o clube venceu ainda a Supertaça Europeia ao derrotar o Barcelona em 1983. Nessa disputa em dois jogos, o Aston Villa perdeu a primeira partida por 1-0 em Camp Nou, mas conseguiu uma vitória por 3-0 em Villa Park, assegurando o título no agregado de 3-1. Essas conquistas marcaram o ponto mais alto da história internacional do emblema. Além dos títulos europeus, o Aston Villa tem uma longa tradição de sucesso em competições domésticas, tendo vencido a primeira divisão, agora chamada Premier League, por 7 vezes, e conquistando a FA Cup em outras 7 ocasiões, sendo a mais recente em 1957. Esses títulos fazem do Villa um dos clubes mais laureados da Inglaterra, e o Villa Park, o seu estádio desde 1897, é uma das arenas mais emblemáticas do futebol britânico. O clube passou por altos e baixos nas últimas décadas, incluindo despromoções e retornos à elite do futebol inglês, mas a história e as glórias do Aston Villa, especialmente na Europa, onde está de regresso à Liga dos Campeões, permanecem como momentos icónicos na rica trajetória do emblema.
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3: Vamos lá olhar agora para mais um grande feito histórico aqui na primeira rádio de desporto.
4: A conquista do Mundial Sub-20 de 1991 pela seleção de Portugal é um dos momentos mais marcantes da história do futebol português. Este triunfo, ocorrido apenas 2 anos após a primeira vitória em 1989, solidificou o país como uma das grandes potências no futebol jovem a nível mundial. A competição foi realizada em Portugal entre os dias 14 e 30 de junho de 1991, o que aumentou ainda mais a responsabilidade e expectativa sobre a equipa portuguesa. Disputado em cidades como Lisboa, Porto e Braga, entre outras, o torneio reuniu as melhores seleções sub-20 mundiais. Portugal, já com o peso de ser o atual campeão, tinha no seu plantel jogadores talentosos que seriam determinantes para repetir o feito de 89. A campanha portuguesa no Mundial de Sub-20 começou com uma fase de grupos onde o país enfrentou equipas como a Argentina, a Coreia do Sul e a Irlanda do Norte. Portugal terminou esta fase no segundo lugar do grupo, que garantiu a passagem para a fase a eliminar. Desde logo, a solidez defensiva e a coesão do grupo de jogadores começaram a destacar-se como pilares fundamentais da equipa, que era orientada à altura por Carlos Queiroz. Nos quartos de final, Portugal enfrentou o México e conseguiu uma vitória convincente por 2-1, assegurando a passagem às semifinais. O desafio seguinte foi contra a Austrália, num jogo extremamente equilibrado e emocionante, que terminou com uma vitória de 1-0 para Portugal, graças a um golo decisivo do avançado Tony, levando assim os jovens portugueses à final do torneio. A grande final foi disputada a 30 de junho de 1991, no Estádio da Luz, em Lisboa, diante de uma enchente de adeptos que aguardavam ansiosamente por mais um

0: Mundial. O adversário foi o Brasil, uma das potências tradicionais do futebol, o que aumentava o grau de dificuldade da partida. O jogo foi extremamente estático e disputado, terminando empatado 0-0 após o tempo regulamentar e o prolongamento. A decisão seguiu-se então para grandes penalidades, onde o guarda-redes português Sérgio Leite se destacou, defendendo dois penaltis e ajudando Portugal a vencer por 4-2. Este momento ficou marcado na memória de todos os adeptos e Portugal sagrou-se bicampeão mundial de sub-20. Este torneio destacou-se não apenas pelo título, mas também pelo surgimento dos jogadores que viriam a ter carreiras notáveis no futebol profissional. Entre os nomes mais proeminentes da equipa estava Jorge Costa, que viria a ser uma lenda no futebol do Porto, João Pinto, que brilhou no Benfica e Sporting, e Emílio Peixe, que foi eleito o melhor jogador do torneio, recebendo a bola de ouro da competição. A vitória no Mundial de Sub-20 de 1991 consolidou a reputação de Carlos Queiroz como um dos principais responsáveis pelo desenvolvimento das camadas jovens do futebol português. Este triunfo ajudou também a criar uma base sólida de jogadores que mais tarde formariam a espinha dorsal da seleção nacional principal. Portugal, com esta vitória, tornou-se apenas o quarto país a vencer dois títulos consecutivos do Mundial de Sub-20, um título que até hoje continua a ser celebrado como um dos maiores êxitos da história do futebol português. Essa geração de ouro trouxe um novo fôlego para o futebol em Portugal e inspirou as futuras gerações, preparando o caminho para o sucesso que a seleção principal alcançaria nas décadas seguintes.
1: O português marca de grande qualidade após um 0-0 no final dos 90 minutos e do prolongamento. Portugal vai revalidar o seu título de campeão do mundo. Aí está o capitão João Vieira Pinto e agora Carlos Queiroz também, que merece empunhar este troféu.
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3: E agora seguimos com o perfil do jogador neste produto 100% palavra.
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0: Bruno Fernandes, nascido a 8 de setembro de 1994 na Maia, é um médio ofensivo conhecido pela sua visão de jogo, capacidade de passe e precisão nos remates. Iniciou a sua carreira profissional no Boa Vista e rapidamente se destacou no futebol português. Em 2012, ainda nas camadas jovens, transferiu-se para o Novara, da Série B italiana, onde continuou a demonstrar o seu talento. A sua performance chamou a atenção de clubes maiores e em 2016, Bruno Fernandes assinou pela Udinese. No entanto, foi no Sporting, onde chegou em 2017, que se tornou uma estrela internacional. Na temporada de 2018-2019, foi o melhor marcador da Liga Portuguesa e ajudou o Sporting a conquistar a Taça de Portugal. Em janeiro de 2020, Bruno Fernandes viria a transferir-se para o Manchester United, onde no clube inglês rapidamente se estabeleceu como um dos jogadores-chave, contribuindo com golos e assistências cruciais e ajudando a equipa a alcançar a final da Liga Europa em 2021. A sua capacidade de influenciar o jogo e a sua versatilidade no meio-campo foram amplamente reconhecidas, tornando-o um dos melhores médios ofensivos da Premier League. Além do sucesso a nível de clubes, Bruno Fernandes também é uma peça fundamental na seleção portuguesa. Fez a sua estreia internacional em 2017 e tem sido uma presença constante, contribuindo para a equipa em competições importantes, incluindo o Campeonato de Europa e a Liga das Nações. Nesta altura, continua a ser um jogador influente no Manchester United e na seleção, solidificando a sua reputação como um dos melhores médios da sua geração.
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3: E agora seguimos com os craques da Liga Portuguesa, neste produto 100% palavra.
0: Mário Jardel, conhecido por Super Mário, é um dos maiores avançados que o futebol mundial já viu. Nascido em Fortaleza, no Brasil, no dia 18 de setembro de 1973, Jardel começou a sua carreira no Grêmio, onde rapidamente demonstrou as suas habilidades de goleador. Com uma combinação de instinto apurado e presença física imponente, o avançado destacou-se como um dos mais temíveis cabeceadores do futebol. A sua capacidade de se posicionar e finalizar, especialmente de cabeça, tornava-o uma ameaça constante para as defesas adversárias. Após se destacar no Grêmio, ajudando o clube a conquistar a Taça Libertadores em 1995, Jardel chamou a atenção dos clubes europeus. O Futebol Clube do Porto foi o destino escolhido e foi em Portugal que o brasileiro se afirmou definitivamente como uma lenda do futebol. Entre 1996 2006 e 2000, Jardel foi simplesmente imparável na Liga Portuguesa. Vestindo a camisola dos Dragões, o avançado conquistou 4 campeonatos nacionais e foi o melhor marcador da Liga em todas as épocas em que jogou. Algo notável. As suas estatísticas impressionantes falam por si. Em 125 jogos pelo Porto, marcou 130 golos, uma média que o coloca entre os maiores artilheiros de sempre do clube. Jardel venceu também a Bota de Ouro em 1999 como o melhor marcador da Europa, um feito que cimentou ainda mais o seu estatuto. O sucesso no Porto levou Jardel a uma transferência para o Galatasaray, onde continuou a brilhar. Na Turquia, o Super Mario ajudou o clube a vencer a Supertaça Europeia em 2000, ao marcar 2 golos frente ao Real Madrid. A sua passagem pelo futebol turco foi curta, mas marcante, antes de regressar a Portugal, desta vez para o Sporting. No clube de Alvalade, Jardel voltou a mostrar o seu fado goleador e na época de 2001-2002 levou os Leões à conquista do título nacional, sendo decisivo com 42 golos em 30 jogos. Mais uma vez venceu a Bota de Ouro, tornando-se num dos poucos jogadores a vencer este prémio em 2 ocasiões. Apesar do sucesso em 2 das maiores equipas portuguesas, a carreira de Jardel não foi isenta de dificuldades. Depois do Sporting, a sua trajetória começou a perder o fulgor e problemas pessoais e lesões afetaram o seu rendimento, pelo que o avançado passou por vários clubes sem conseguir repetir o impacto que tivera no início da sua carreira europeia. Jogou em clubes como o Bolton, em Inglaterra, no Ancona, em Itália, e passou por várias equipas menores no Brasil, até na Austrália, mas sem nunca voltar a atingir os números estratosféricos que marcaram a sua carreira anterior. Mesmo com este declínio, Jardel será sempre recordado como um dos maiores goleadores que passaram pelos relvados portugueses. A sua capacidade única de marcar golos em qualquer tipo de situação, com uma técnica apurada no cabeceamento e um instinto quase infalível dentro da área, fizeram dele uma lenda viva. Jardel conquistou ao longo da sua carreira a admiração de adeptos de todo o mundo e o seu nome estará para sempre associado a uma das épocas mais dominantes de um ponta-de-lança na história do futebol moderno. Além dos números impressionantes, Jardel ficará também na memória como um jogador carismático que fazia do seu estilo aparentemente simples uma fórmula devastadora para qualquer defesa. No Futebol Clube do Porto e no Sporting, em particular, o seu nome é sinónimo de golos e de títulos, sendo uma referência incontornável na história do futebol português.

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3: Há que dar valor ao que os jogadores fizeram, ao que têm feito, ao caminho que temos percorrido. Depois há que dar valor e agradecer aos adeptos que foram a energia extra, que aqui em casa ajudaram muito. 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
4: Esta vitória é uma vitória que vale 3 pontos. É uma vitória que demonstra aquilo que é o caráter da equipa. Uma equipa que teve privada de 5 jogadores por suspensão, mais 2 jogadores que estiveram em campo, e é importante frisar, muito condicionados por aquilo que é o aspecto físico.
5: O meu último jogo será contra o Benfica. E conto com o vosso apoio uma última vez. Este jogo tem um significado tão especial para mim. Despeço-me dos relvados, mas não do futebol. Porque o futebol continuará sempre fazer parte da minha vida. Obrigado e até já.
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1: São 10h50.
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1: E seguimos agora nesta emissão com mais um craque mundial.
6: Lothar Matthaus é uma das maiores lendas do futebol mundial, conhecido pela sua versatilidade, liderança e longevidade em campo. Nascido a 21 de março de 1961 em Erlangen, na Alemanha, Matthaus teve uma carreira que atravessou mais de 2 décadas, acumulando títulos tanto a nível de clubes como de seleções. Ao longo da sua carreira, destacou-se pela sua capacidade de jogar em várias posições, desde médio centro a líbero, sempre com uma entrega impressionante e uma visão de jogo apurada. Matthaus é o jogador com mais internacionalizações pela seleção alemã, com 150, e é reconhecido como um dos jogadores mais completos da sua geração. O seu percurso começou no Borussia de Mönchengladbach, onde rapidamente deu nas vistas. Após destacar-se na Bundesliga, Matthaus foi convocado para a seleção alemã, ainda jovem, integrando o plantel no Campeonato Europeu de 1980, onde a Alemanha Ocidental se sagrou campeã. No entanto, foi com a transferência para o Bayern de Munique em 1984 que Matthaus se tornou uma estrela mundial. Nos seus primeiros anos no Bayern, conquistou 3 títulos da Bundesliga, afirmando-se como um dos melhores médios do futebol europeu. O seu futebol dinâmico, capaz de atacar e defender com a mesma eficiência, e o seu poderoso remate tornaram-no uma peça essencial no meio-campo bávaro. A nível internacional, Matthaus foi protagonista em diversas competições, mas os mundiais foram o palco onde mais brilhou. Esteve presente em 5 campeonatos do mundo, um recorde para a época, e em 1986, na final contra a Argentina, Matthaus teve a tarefa ingrata de marcar Diego Maradona, um confronto icónico que ajudou a definir a rivalidade entre ambos. Embora a Alemanha Ocidental tenha perdido a final, o talento de Matthaus já era amplamente reconhecido. Em 1988, o jogador fez uma mudança para o futebol italiano, assinando pelo Inter de Milão, onde jogaria um papel fundamental. Sob o comando de Giovanni Trapattoni, Matthaus levou o Inter à conquista da Série A em 1988-89, quebrando um jejum de 9 anos. Essa equipa do Inter é lembrada como uma das mais fortes da história do clube, e Matthaus foi a principal estrela, ajudando também a conquistar a Supertaça de Itália e a Taça UEFA em 91. A sua passagem por Itália solidificou o seu estatuto de um dos melhores jogadores do mundo. Mas foi no Mundial de 1990 que Matthaus viveu o seu maior momento. Capitaneando a seleção da Alemanha Ocidental, liderou a equipa até à vitória, conquistando o troféu em Itália. Matthaus foi o grande maestro do meio-campo, com exibições de encher o olho, marcando 4 golos no torneio, incluindo um dos mais belos da sua carreira, frente à Jugoslávia. Na final, a Alemanha Ocidental derrotou a Argentina de Maradona por 1-0, ligando a derrota de 1986 e coroando Matthaus como campeão do mundo. Após este feito, foi premiado com a Bola de Ouro em 1990, consolidando o seu lugar na elite do futebol global. Matthaus regressou ao Bayern em 1992, já como uma lenda viva. Na sua segunda passagem pelo clube, continuou a brilhar e já numa fase mais tardia da carreira foi recuado para a posição de libero, onde demonstrou a sua inteligência tática. Nos anos seguintes, ajudou o Bayern a vencer mais 4 títulos da Bundesliga e a Taça UEFA em 1996, tendo ainda um último grande momento internacional no Euro de 1996, onde a Alemanha, já unificada, voltou a conquistar o título europeu. Embora já não fosse a figura central da equipa, o seu papel de líder foi decisivo. Aos 39 anos, Matthaus deu mais uma prova de longevidade, participando no Mundial de 1998, tornando-se o primeiro jogador a disputar 5 campeonatos do mundo. Encerrou a sua carreira internacional após o Euro 2000, mantendo o recorde de mais internacionalizações pela Alemanha. Continuou a jogar pelo Bayern até esse mesmo ano, antes de se despedir definitivamente do futebol no Metro Stars dos Estados Unidos. Lothar Matthaus é um nome que ressoa na história do futebol, não apenas pelas suas conquistas, mas também pelo espírito competitivo e capacidade de se reinventar ao longo de uma carreira tão longa. Com um impressionante total de 25 títulos conquistados, é uma verdadeira lenda do desporto.
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7: A história do futebol europeu está repleta de equipas que brilharam intensamente, mas que hoje enfrentam dificuldades para recuperar a antiga glória. São os gigantes adormecidos, para ouvir aqui na primeira Rádio Desporto, todos os dias também com o Hugo Taveira.
6: A história do Nottingham Forest é uma das mais ricas e fascinantes do futebol inglês, marcada por momentos de glória e desafios. Fundado em 1865, o Nottingham Forest Football Club é um dos clubes mais antigos do mundo. A sua origem está intimamente ligada ao crescimento do futebol organizado em Inglaterra no final do século XIX, numa época em que o desporto se tornava mais estruturado e popular. O primeiro grande momento de sucesso do Forest aconteceu em 1898, quando o clube conquistou a FA Cup ao vencer o Derby County por 3-1 na final, tornando-se um dos primeiros clubes a erguer este prestigiado troféu. No entanto, após este triunfo, a equipa passou longos períodos longe do topo do futebol inglês, alternando entre as divisões e sem conseguir afirmar-se de forma consistente na elite. O verdadeiro renascimento do clube começou na época de 1970, com a chegada de Brian Clough como treinador em 1975. Clough, uma figura carismática e controversa, conseguiu transformar o Nottingham Forest numa potência do futebol europeu. Juntamente com o seu adjunto Peter Taylor, Clough trouxe uma mentalidade vencedora e reformulou a equipa, levando o clube a uma das eras mais gloriosas da sua história. Sob o comando deste técnico, o Nottingham Forest alcançou feitos incríveis. Em 1977-78, o clube venceu a primeira divisão inglesa, a atual Premier League, pela primeira vez, um feito notável para uma equipa recém-promovida. Esse título abriu as portas para a participação na Taça dos Clubes Campeões Europeus, onde o Nottingham Forest fez história ao conquistar o troféu europeu em duas ocasiões consecutivas, em 1979 e 1980. Em 79, o Forest venceu o Malmo por 1-0 numa final realizada em Munique, com o golo de Trevor Francis, tornando-se assim campeão da Europa. No ano seguinte, o clube repetiu o feito ao derrotar o Hamburgo por 1-0 em Madrid, com o golo de John Robertson. Estas conquistas colocaram o Nottingham Forest no mapa do futebol mundial, ao tornarem-se uma das poucas equipas a conquistar o título europeu mais de uma vez. A consistência e o espírito de equipa foram as marcas desta era de sucesso, com jogadores como Peter Shilton, Viv Anderson e Martin O'Neill a desempenharem papel fundamentais. Além dos sucessos europeus, o Forest também teve sucesso em competições internas durante esta era dourada, vencendo 4 taças da Liga Inglesa entre 1978 e 1989. Brian Clough continuou a treinar o clube até 93, deixando um legado incomparável no futebol inglês. Sob a sua orientação, o clube passou de uma equipa modesta para uma das maiores forças do futebol europeu, sempre com um estilo de jogo ousado e competitivo. Após a saída de Clough, o clube enfrentou dificuldades para manter o mesmo nível de desempenho. Durante os anos de 1990 e 2000, o Forest sofreu várias descidas de divisão, passando longos períodos fora da Premier League. No entanto, o clube nunca perdeu a sua identidade e a sua rica história, continuando a ser um símbolo de resiliência no futebol inglês. A temporada de 2021-2022 marcou o regresso do Nottingham Forest à Premier League após 23 anos de ausência. A equipa, comandada por Steve Cooper, garantiu a promoção ao vencer o play-off do Championship, devolvendo o clube ao mais alto escalão do futebol inglês e reacendendo as esperanças dos seus adeptos para um novo capítulo de sucesso. Esse regresso simboliza o espírito de luta do emblema, que apesar das adversidades, continua a ser um dos mais respeitados e venerados no futebol mundial. Atualmente, o Nottingham Forest continua a atrair a atenção de adeptos de todo o mundo, sendo um clube cuja história inspira respeito e admiração. O seu legado europeu e a sua ligação com figuras como Brian Clough mantêm-no como um nome icónico no desporto, lembrado como um dos gigantes do futebol do século XX.
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10: São 10 da manhã e 59 minutos.
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14: O Sporting e o Sporting Clube de Braga negociaram a bom ritmo e a transferência de Rodrigo Salazar para Abnal Valade está na fechada. Nos Leões só precisavam de colocar 30 milhões de euros em cima da mesa, como pediu o presidente dos Bracarenses, António Salvador, para que a operação se pudesse consumar. O contrato do uruguaio com os leoninos deverá ser válido por 5 temporadas e com uma cláusula de rescisão entre 80 a 90 milhões de euros. O avançado encaixa que nem uma luva nem Alvalade, tendo em conta na grande aposta em valores de mercado nacional, já com provas dadas e sem necessidade de adaptação na primeira liga portuguesa. O Benfica perdeu assim a oportunidade nele que estava nesta corrida, resultante da venda no não de passe de Sudakov e, de acordo com esse processo pendente, acaba o Sporting por conseguir ganhar vantagem e assim assegurar a contratação deste jovem jogador. Os verdes e brancos avançaram assim em força através de contactos diretos do presidente Frederico Varandas com António Salvador, já que Diogo Travassos pode fazer o caminho inverso e rumar até no estádio municipal de Braga. O Alabne foi emprestado pelo Sporting nesta temporada ao Moreirense no Futebol Clube, sendo que tem protagonizado uma época muito boa em termos globais. As duas operações são estancas, com o Sporting Clube de Braga a pagar entre 6 e 7 milhões de euros fixos, mas que com variantes poderá chegar aos 10 milhões de euros. No entanto, apesar de este negócio também estar muito bem encaminhado, mesmo que não se efetive, é um dado praticamente adquirido, que Salazar ruma então ao Sporting num reforço de peso para a equipa de Rui Borges. O salário a pagar ao Internacional Charrua está dentro daquilo que pretendia para o seu futuro. Pizzi, jogador do Estoril Praia, deu conta do final da sua carreira profissional de jogador. O médio português de 36 anos anunciou o fim do ciclo depois da época desportiva 2025-2026 devido a dores na anca que se arrastam há cerca de 6 anos. O jogador luso despede-se oficialmente dos relevados no Estoril Praia, na Benfica, em duelo contra o clube mais impactante da sua carreira. Esta foi a mensagem deixada por Pizzi na despedida do futebol.
15: Apesar de ter feito vários tratamentos, esta é uma condição que me impede de ser o Pizzi que todos conheceram. Ainda assim, estive sempre disponível para ajudar todos os clubes por onde passei. Dei o máximo de mim em cada treino, em cada jogo, em todos os momentos. Hoje sento-me aqui, com o coração apertado, mas com um enorme sentimento de gratidão. Quero agradecer a todas as pessoas que se cruzaram comigo ao longo destes 18 anos de carreira. A todos os companheiros de equipa, aos treinadores que me guiaram e a todo o staff que me fez sempre sentir em casa. Olho para trás e sinto-me um privilegiado por ter vivido momentos e sonhos que um dia pareciam impossíveis. Por ter transformado esforços em conquistas e sacrifícios em momentos inesquecíveis. Por ter sentido o arrepio único de entrar em campo e ouvir um estádio inteiro a vibrar. A emoção de ouvir o hino e representar um clube ao peito. Por cada conquista levantada com orgulho. Por cada número alcançado ficará para a história. Tudo isto fez parte do meu caminho. Mas o que leva verdadeiramente comigo são as pessoas, as amizades e as memórias que o futebol me deu para a vida. Obrigado a todos que estiveram sempre ao meu lado. Obrigado à minha esposa e aos meus filhos por tornarem tudo mais leve. Obrigado a toda a minha família, aos meus pais, ao meu irmão, aos meus sogros e cunhados, por estarem sempre presentes em todos os momentos e em todas as decisões. Obrigado também a todos os meus amigos, que fazem parte desta grande caminhada e de todo o sucesso que alcancei. Para terminar, deixar um agradecimento especial a todos os adeptos que sempre me acompanharam. O meu último jogo será contra o Benfica e conto com o vosso apoio uma última vez. Neste jogo tem um significado tão especial para mim. Despeço-me dos relvados, mas não do futebol, porque o futebol continuará sempre a fazer parte da minha vida. Obrigado e até já.
14: Pizzi, natural de Bragança, não fez sobre quase toda a Bna formação, com a Bna no grupo desportivo de Bragança, tendo também passado pela formação do Mãe d'Água. A Bna começou com a Bna por jogar como sénior na formação de Bragança, passando depois por Ribeirão, com a Bna Sporting da Covilhã, Bna Passos de Ferreira, Bna Sporting Clube de Braga, Atlético de Madrid, Bna Espanhol, Benfica, Bna Passaque Saídos, Bna Uada, Apoel e Estoril Praia. Bna nível de clubes, a Bna Pizzi, Bna conquistou 4 ligas, a Bna Portuguesas, 3 supertaças, 3 taças da Liga e uma taça de Bna Portugal, além de uma Liga Bna Europa, também venceu uma Bna Liga das Nações por Portugal. O Clube Desportivo das Aves deu a conhecer através de uma Bna curta publicação nas redes sociais Bna Estragos, no pavilhão. A vandalização aconteceu durante o duelo entre Bna Aves, Bna Futebol de Sade e Futebol Clube do Porto, em duelo Bna que terminou com triunfo do despromovido Bna sobre o novo campeão nacional 2025-2026. Os estragos ficaram à vista Bna com vidros das portas Bna de entrada partidos e espalhados Bna pelo chão. O Aves Bna Futebol de Sade venceu assim o Futebol Clube do Porto por 3-1 na abertura de contas da Bna 33ª jornada. O Sporting Lisboa e Benfica empatou esta segunda-feira frente ao Sporting Clube de Braga no Estádio da Luz. Bna duas bolas, Bna perdeu assim o segundo lugar do campeonato para o Sporting, Bna ficando agora Bna dependente de um deslize leonino na 34ª e última jornada. Depois de uma Bna primeira parte sem golos, mas marcada por várias oportunidades e decisões polémicas de arbitragem, o encontro ganhou emoção logo no arranque da segunda metade. Bna Rafa Silva colocou o Benfica Bna em vantagem aos 36 minutos, mas Paulo Victor respondeu praticamente de imediato e restabeleceu a igualdade. Bna Águias continuaram à procura do triunfo. Ainda viram um golo de Bna Vangelis Pavlidis Bna ser anulado pelo VAR, que detectou que Bna bola Bna saiu antes do cruzamento de Sheldrup. Bna Benfica Bna riscou tudo na reta final, mas acabou surpreendido aos 88 minutos, quando Gorbi Bna marcou para Bna Sporting Clube de Braga e deu um autêntico banho de água gelada aos adeptos benfiquistas. Já nos Bna descontos, Pavlidis converteu uma grande penalidade e evitou assim a derrota encarnada, fixando o resultado final em empate a duas bolas. No final deste jogo, o técnico do Benfica, Bna José Mourinho, enalteceu um bom jogo da equipa do Benfica, lamentando o empate.
12: Acho que o Benfica fez um grande jogo contra uma equipa que é difícil, uma equipa que esconde bem a bola, uma equipa que sem criar muitas oportunidades, porque de maneira como eles jogam não se criam muitas oportunidades, mas foi extremamente eficaz. Devem ter feito 3, 4 remates e fazem dois golos. O Benfica fez um ótimo jogo. Com períodos de altíssima qualidade, a faltar obviamente eficácia, porque temos que fazer, a criar tanto, temos que fazer mais golos, mas com atitude, com coragem. Obviamente que quando se sofre o segundo golo e merecemos tanto ser nós a fazer o segundo golo e a ganhar o jogo, quando se sofre, só um grupo de rapazes que luta até ao fim como eles, é que depois ainda consegue encontrar força para igualar e trazer ainda esperança para os últimos minutos do jogo. Se nós perdemos o segundo lugar e o controle do nosso destino, não foi seguramente por uma má performance, não foi seguramente por um mau jogo, seja coletivo, seja individual. O Benfica fez um bom jogo.
14: Já do lado da formação do Sporting Clube de Braga, Bna técnico Carlos Vicente Bna acabou por destacar a boa Bna atitude da sua equipa, apesar desta divisão de pontos.
16: Bueno, um partido difícil contra um rival que nos lo ha puesto difícil desde o início hasta o final. Ellos, obviamente, tenían que intentar conseguir la victoria, nosotros también, porque teníamos que conseguir lo antes posible cerrar el cuarto lugar y no depender después de una última jornada donde puede pasar de todo, ¿no? Así que, bueno, el equipo hizo un esfuerzo tremendo. Estábamos llegando a un final de temporada, diría que un poco al límite en cuanto a energía del equipo. Y hoy el equipo hizo otra vez un esfuerzo tremendo para aguantar las embestidas de Benfica, que fueron constantes, y también tuvo la personalidad para que cuando tuvimos la bola, pues controlarla, intentar hacer nuestros ataques e intentar ir hacia adelante, ¿no? Yo lo que destaco de hoy es sobre todo el esfuerzo de este grupo, que sigue siendo un equipo muy solidario, un equipo muy competitivo, un equipo difícil para los rivales. A pesar de que hoy hay que decir que jugamos contra un equipo que nos lo puso difícil y que pudo estar muy cerca de marcar varios goles, ¿no? Entonces hay que también darle mérito en eso al equipo, ¿no? Que en momentos muy difíciles se juntó y sobrevivió siendo un equipo, compitiendo, ¿no? Y bueno, al final sacamos un punto que nos matemáticamente nos daba esa cuarta plaza. Después me comentaron que el partido en Estrella también había acabado de empate, por lo cual doblemente pues clasificados, contentos, porque es una temporada de mucho esfuerzo, muchos meses, muchos partidos. Y bueno, darle la enhorabuena otra vez al equipo por lo realizado.
14: Contas feitas com este empate, o Benfica caiu para no terceiro lugar, enquanto que o Sporting Clube de Braga garantiu matematicamente o quarto posto da Primeira Liga Portuguesa. Nesta batalha pela segunda posição e acesso correspondente à Liga dos Campeões, o Sporting Clube de Portugal capitalizou e de que maneira este deslize do Benfica ao vencer por 4-1 em Vila de Conte, no Estádio dos Arcos, a formação do Rio Ave, no encontro em que os Leões na Tepna começaram por estar em desvantagem. A equipa da casa entrou melhor e chegou à vantagem aos 13 minutos por intermédio de Bezerra, depois de uma recuperação de bola de Monteiro. No meio-campo leonino, no Rio Ave começou a criar mais perigo, mas o Sporting reagiu gradualmente e assumiu o controle da posse de bola. A igualdade surgiu aos 35 minutos, através de uma grande penalidade convertida por Luís Soares, após falta de Petrasso sobre o avançado colombiano. Pouco depois, no lance infeliz de Gustavo Mancha, resultou num autogolo, permitindo ao Sporting consumar assim a reviravolta ainda antes do tempo de descanso. Na segunda parte, a expulsão de Petrasso complicou ainda mais na tarefa do os vilacondenses, com mais um jogador do Sporting que tomou conta do encontro e ampliou a vantagem com um grande golo de Francisco Trincão, antes de Giovanni Kanda fechar a goleada já perto do final. O Rio Ave, de resto, terminou reduzido a 9 elementos após nova expulsão, desta vez de Raia Guilherme. No final do jogo, na satisfação por parte de Rui Borges, enaltecendo também a qualidade da equipa do Rio Ave.
17: No último terço são bons jogadores, individualmente e coletivamente também, e nós sabemos que não podíamos deixar partir muito o jogo. Deixámos partir que tentámos numa fase inicial ser bastante pressionantes, procurar referências. O Rio Ave com um futebol direto que nós também já estávamos à espera num primeiro momento, depois entrar num segundo momento da segunda bola sobre a nossa linha defensiva, e acabou por ser isso quase a primeira parte toda. Claro que depois nós sofrermos golo, acabámos por ter que ainda ir atrás do resultado, mais expostos ficámos nesse sentido de transições, de muito jogo de homem a homem, muita referência, mesmo no último terço, deixarmos um para um os nossos defesas, o que era um grande risco. Poderíamos ter melhorado aqui ou ali em algumas coberturas, principalmente dos médios, que às vezes não tínhamos obrigatoriamente estar com os dois médios muito subidos, conseguimos ter um exposto e um mais na cobertura para ajudar a linha defensiva. Tentámos ali no fim da primeira parte ajustar um bocadinho, fomos ganhando ali uma bola ou outra. Uma segunda parte, depois, claro, controlámos o jogo, acabámos por controlar o jogo. O Rio Ave também acabou por ficar inferioridade numérica, e a equipa não facilitou, tentou gerir com bola o jogo, e foi isso que fizemos. Acaba por ser uma vitória justa, mas perante um grande adversário que, numa primeira parte, nos causou bastantes problemas.
14: Já do lado da formação vilacondense, no técnico grego, Siladopoulos deixou algumas críticas à equipa de arbitragem.
18: It's destroyed today. That's my analysis. Very simple, very honest. I think the decision of the penalty is not a penalty, for my opinion. Humble. And that was a key moment inside the game, because they take also your yellow card to Petrasso and then the second yellow card. So, but I don't want to spend, you know, time on this a lot, because, you know, I think that we start very well. We show courage, we show bravery, we show that we want to play against a very good opponent. And for me, that was the most important. And that's what I said to the guys before the game, that we want to play it in our way. And I think that we did it very well in the first half. There were some moments, even after the penalty, that we could score and the game was going to be totally different. And of course, as you said, you know, individual mistakes are inside the game. And especially with such a team, against that team like Sporting, that they have this so much quality, you know, you always pay the your mistakes. But, you know, I don't compromise with the performance. We want also the results. And I think that in the last games, the team have shown a very good face. We play good football. We enjoy the way that we're playing. And I'm sure, you know, with this kind of competitive that we are and how we are planning the next season, I'm very optimistic.
14: Nesta batalha pela segunda posição da Primeira Liga na Portuguesa, o Sporting consegue se isolar no segundo posto na entrada para na 34ª e última jornada da Primeira Liga, onde tudo se vai decidir. Relembrando que nesta segunda posição significa muito mais do que ser vice-campeão da Primeira Liga, significa também possível encaixe financeiro com a discussão da terceira pré-eliminatória da Liga dos Campeões, estar no segundo lugar do Sporting com 79 pontos e aproveitar esse deslize do Benfica, que empatou a duas bolas diante do Sporting Clube de Braga. Benfica este que está no terceiro lugar com 77 pontos conquistados. Para além desta batalha da segunda posição da tabela classificativa, outras batalhas se discutiram durante esta segunda-feira, com os vários jogos realizados às 20h15 da noite, nomeadamente com a discussão pela manutenção na Primeira Liga na Portuguesa. Se por um lado a equipa do Tondela conseguiu vencer por 2-0 a equipa de Moreirense, com golos de Maca aos 18 minutos e Rony Lopes aos 60 minutos, a equipa do Casa Pia, que está diretamente em discussão com o Tondela pela manutenção na Primeira Liga na Portuguesa, também conseguiu vencer por 1-0 na deslocação até ao estádio Dom Afonso Henriques, no colo apontado, por Larrazabal, aos 87 minutos. Acabou por deixar a turma dos Gansos para já fora dessa zona de descida direta até ao segundo escalão. E precisamente no final desta partida, do lado da formação do Casa Pia, o técnico adjunto de Álvaro Pacheco, que não esteve neste jogo por via de castigo, Paulo Pinto, enalteceu num bom jogo da sua equipa, assumindo que para na 34ª e última jornada a sua formação tem que fazer mais do mesmo, e garantindo que este jogo vale apenas 3 pontos.
4: Boa noite, sim, antes de mais, esta vitória é uma vitória que vale 3 pontos. É uma vitória que demonstra aquilo que é o caráter da equipa, uma equipa que teve privada de 5 jogadores por suspensão, mais 2 jogadores que estiveram em campo, e é importante frisar, muito condicionados por aquilo que é o aspecto físico, o Larrazabal e o Abdu quando entraram, mas mesmo assim a equipa demonstrou que tem muita garra, muito querer, e que está preparada para agora o último desafio, que é a próxima final e é onde está o nosso foco.
14: Fechando a fita atrás, relativamente a esse duelo entre Tondela e na formação de Moreirense, com vitória da formação tondelense no final deste jogo, do lado da equipa do Tondela, o técnico Gonçalo Feio era um treinador satisfeito com aquilo que foi a postura da sua equipa.
3: Sim, antes de mais, há que dar valor ao que os jogadores fizeram, ao que têm feito, ao caminho que temos percorrido. Depois há que dar valor e agradecer aos adeptos que foram a energia extra, que aqui em casa ajudaram muito. E depois, sabíamos que ia ser até ao fim, sabíamos que a missão não ia acabar hoje e que vai ser uma missão que vai ter que ser feita até ao fim. Nós temos que continuar a fazer o que fizemos hoje. Foram pontos merecidos contra uma grande equipa que é o Moreirense. E agora, preparar o último jogo para fazermos o que nos compete, tal como fizemos hoje.
14: O Tondela que sim venceu por 2-0 o Moreirense, mas viu também o Casa Pia vencer por 1-0 na formação de Vitória no Sport Clube. E para já, no que diz respeito à classificação, o Tondela está no 17º e penúltimo lugar com 28 pontos em lugar de descida direta para a 2ª Liga, enquanto que o Casa Pia entra para na 34ª jornada no 16º e penúltimo lugar, com 29 pontos em lugar de playoff de manutenção na 1ª Liga na Portuguesa. Também envolvida na manutenção está na equipa do Estrela da Amadora, que acabou por empatar sem golos diante do Futebol Clube Famalicão. A equipa do Estrela está no 15º lugar com os mesmos 29 pontos que na equipa do Casa Pia. Também em luta pela manutenção, a equipa do Nacional que perdeu por 2-0 na deslocação aos Açores, perante a formação do Santa Clara Nacional, no 14º lugar com 31 pontos conquistados. Quer isto dizer que na 34ª e última jornada da Primeira Liga na Portuguesa teremos ainda em aberto quer as contas de atribuição do 2º lugar da Primeira Liga na Portuguesa, quer também a atribuição da manutenção no principal escalão do futebol na Portuguesa. Todas as contas para acompanhar no próximo fim de semana, com todos os jogos que contam com relato na Gol FM. O treinador português João Pedro Sousa assume o comando técnico do Petro de Luanda na próxima temporada. No pentacampeão angolano deu conta desta troca na sua liderança, tinha comunicado assume que o Petro de Luanda dá assim as boas-vindas ao treinador João Pedro Sousa, que assume o comando técnico da equipa principal para na próxima época. Lê-se no comunicado a equipa de Luanda recorda que João Pedro Sousa nasceu em Angola e tem um percurso sólido no futebol europeu, chegando ao girabola com um futebol positivo, dominante, de posse e vocação ofensiva. João Pedro Sousa cumpre assim mais uma experiência no estrangeiro, após na passagem pela formação do Al Rayyad da Arábia Saudita em 2021-2022 e Banias nos Emirados Árabes Unidos na época desportiva 2024-2025. No AFES, futebol de SAD na presente temporada, foi a última equipa lusa que João Pedro Sousa liderou, tendo deixado o emblema em dezembro passado. O internacional italiano Alex Merlin desfez nas dúvidas e confirmou que vai continuar a representar na equipa de futsal do Sporting na próxima temporada, tendo assumido que foi a última Champions que o atual grupo jogou junto depois nas saídas do plantel no final de 2025-2026. Acaba por assumir Merlin que é um momento inesquecível, já tinha ganho por duas ocasiões a Champions, esta acabou por ser a terceira, mas acabou por admitir que é como se fosse na primeira na conquistada, só os jogadores sabem aquilo que passaram para conseguir chegar nesta grande conquista da Liga dos Campeões de Futsal, onde o Sporting bateu por 2-0 na final. A formação do Palma na Futsal disse o jogador que se demonstrou muito feliz pela conquista da Liga Milionária de Futsal. Questionado sobre se essas palavras significavam despedidas, no Italo brasileiro, 39 anos, acabou por assumir que existem algumas despedidas no final da temporada, mas que, independentemente disso, na qualidade da formação do Sporting irá continuar a ser visível dentro da quadra, concluiu Merlin, que cumpriu a 11ª temporada no clube.
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0: Agora seguimos com os grandes feitos históricos neste produto 100% palavra.
1: A Liga dos Campeões é indiscutivelmente a competição mais mediática de clubes e para qualquer equipa fora do eixo de elite da Europa, a tarefa de a vencer é uma verdadeira missão impossível. Contudo, para o Futebol Clube do Porto de 2004, o impossível foi mesmo feito. Com um plantel que vinha da conquista da Taça UEFA no ano anterior, a par de um treinador que começava a despertar atenções, os portistas partiram para a prova milionária a correr por fora rumo às fases mais adiantadas. Num grupo em que se inseria o Golias Real Madrid, a formação lusa não se deixou intimidar por um arranque em falso. O empate em Belgrado, frente ao Partizan, e a derrota nas Antas contra os madrileiros, fez com que os azuis e brancos entrassem para a terceira jornada da fase de grupos, obrigados a ganhar em França. Em Marselha, no inferno do Velodrome, Didier Drogba chegou a assustar, contudo, uma reviravolta épica daria um novo fogo à equipa de José Mourinho. Alenichev fez o 3-2 ao minuto 81, dando a primeira de três vitórias consecutivas aos dragões. Um novo triunfo em casa, frente aos franceses, além de mais três pontos conquistados ao Partizan, deram a qualificação garantida para os oitavos de final, embora o empate no Santiago Bernabéu na última jornada tivesse impedido a chegada à primeira posição do grupo. O castigo pelo segundo lugar traduziu-se no sorteio da fase a eliminar, onde o Futebol Clube do Porto teve pela frente nada mais nada menos do que o Manchester United de Sir Alex Ferguson. Não obstante, um bis do sul-africano Benny McCarthy deu uma vitória por 2-1 na primeira noite europeia do novo estádio do Dragão, resultado precioso para a deslocação a Old Trafford, que se revelou absolutamente dramática. A partir desde a meia hora, graças a um gol de Paul Scholes, os portugueses tiveram que esperar até ao minuto 90 para verem Costinha, o ministro, a lançar uma festa que terminou com Mourinho a sprintar pelo relvado do Teatro dos Sonhos. Há quem diga que foi esse momento icónico que catapultou os portistas para a sua grande epopeia, que continuaria de vento em popa nos quartos de final. Uma vitória por 2-0 em casa, a somar a um empate em França, fizeram os números do triunfo frente ao campeão francês Olympique de Lyon. Eliminados os pesos pesados, restava uma última pedra no caminho do Futebol Clube do Porto. O surpreendente Deportivo La Coruña, vizinho galego dos Dragões, tinha despachado as velhas raposas do Milan e Juventus, partindo com confiança para o embate ibérico. No entanto, o conjunto português revelou uma consistência defensiva extraordinária, mantendo a baliza a zeros nos jogos das duas mãos, algo que fez com que o penalti de Derlei, no Riazor, desse a passagem à final. A 26 de maio de 2004, o Futebol Clube do Porto batia de frente com o AS Mónaco de Didier Deschamps, que contava com figuras como Patrice Evra, Jérôme Roten, Ludovic Diomi e Fernando Morientes. Na Arena of Schalke, em Gelsenkirchen, os azuis e brancos alinharam com Vítor Baía na baliza, Paulo Ferreira, Jorge Costa, Ricardo Carvalho e Nuno Valente na muralha defensiva, Costinha, Maniche e Pedro Mendes no meio-campo, para além da magia de Deco e do jovem Carlos Alberto no apoio ao ninja Derlei. O que era para ser uma final equilibrada, desde cedo se tornou o inverso, com Carlos Alberto a fazer o primeiro aos 39, seguido dos golos de Deco e Dmitry Alenichev já na segunda parte, aos 71 e 75 minutos. Dos monegastos não chegou qualquer resposta, pelo que o emblema da cidade invicta viria mesmo a tornar-se campeão da Europa pela segunda vez na sua história. Desde aí que a Liga dos Campeões não voltou a ser vencida por uma equipa fora das quatro principais ligas, algo que confere uma importância ainda maior à conquista azul e branca.
2: Foi um sonho tornado realidade e temos que desfrutar disso.
3: Quando fizemos o segundo gol, eu penso que em futebol tudo é possível, não temos que acreditar sempre que as coisas podem mudar, mas com o 2-0 pareceu-me que o jogo estava dando.
2: É uma sensação boa, acho que é única, né? Em termos de clube é uma coisa fantástica, vencer uma Liga dos Campeões é o máximo que um jogador acho que pode conseguir. E a sensação é boa, guardar ela bem em casa, deixar bem guardada, para mais tarde recordar.
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6: Controlámos o jogo, acabámos por controlar o jogo, o rival também acabou por ficar inferioridade numérica e a equipa não facilitou, tentou gerir com bola o jogo, foi isso que fizemos. Acaba por ser uma vitória justa, mas perante um grande adversário que numa primeira parte nos causou bastantes problemas.
7: It's destroyed today. That's my analysis. Very simple, very honest. I think the decision of the penalty is not a penalty for my opinion. Humble. And that was a key moment inside the game, because they take also your yellow card to Petrasco, and the second yellow card.
8: Acho que o Benfica fez um grande jogo.
5: contra uma equipa que é difícil, uma equipa que esconde bem a bola, uma equipa que sem criar muitas oportunidades, porque de maneira como eles jogam, eles criam muitas oportunidades, mas foi extremamente eficaz. Devem ter feito 3, 4 remates e fazem dois golos.
8: Bueno, um partido difícil contra um rival que nos lo ha puesto difícil desde o início hasta o final. Ellos, obviamente, tenían que intentar conseguir la victoria, nosotros también, porque teníamos que conseguir lo antes posible cerrar el cuarto lugar.
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0: São 11h26.
4: 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Bom dia com
1: a Comafia. A versatilidade é uma marca dos melhores, que podem jogar em várias posições e adaptar-se a diferentes sistemas de jogo. É o perfil do jogador que destacamos agora na primeira Rádio Desporto.
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1: Son Heung-min é um dos jogadores mais completos e versáteis da Premier League, conhecido pela sua capacidade de atuar em várias posições no ataque, embora se destaque principalmente como extremo esquerdo. Uma das características mais evidentes no seu jogo é a sua capacidade de finalizar com ambos os pés, tornando-o imprevisível para os defesas. Seja em jogadas rápidas de transição ou em ataques mais organizados, Son demonstra uma inteligência tática notável ao ler os espaços vazios e saber exatamente quando acelerar o jogo. Taticamente, é um mestre em aproveitar as costas da defesa adversária. A sua velocidade, aliada a um excelente timing nas corridas, permite-lhe quebrar linhas defensivas e criar oportunidades de golo de forma consistente. É particularmente eficaz em sistemas de contra-ataque, onde a sua aceleração e habilidade para finalizar em situações de 1 contra 1

quebrar linhas defensivas e criar oportunidades de golo de forma consistente. É particularmente eficaz em sistemas de contra-ataque, onde a sua aceleração e habilidade para finalizar em situações de um contra-ataque

0: depois de uma na primeira parte sem golos, mas marcada por várias oportunidades e decisões polémicas de arbitragem, o encontro ganhou emoção logo no arranque da segunda metade. Na Rafa Silva colocou bem Vangelis Pavlidis a ser anulado pelo VAR, que detectou que na bola saiu antes do cruzamento de Sheldrup no Benfica. Já nos descontos, Pavlidis converteu uma grande penalidade e evitou assim a derrota encarnada, fixando o resultado final em empate a duas bolas. No final deste jogo, o técnico do Benfica, José Mourinho, enalteceu um bom jogo da equipa do Benfica, lamentando o empate.
1: Acho que o Benfica fez um grande jogo contra uma equipa que é difícil, uma equipa que esconde bem a bola, uma equipa que sem criar muitas oportunidades, porque de maneira como eles jogam não se criam muitas oportunidades, mas foi extremamente eficaz. Devem ter feito 3, 4 remates e fazem dois golos. O Benfica fez um ótimo jogo, com períodos de altíssima qualidade, a faltar obviamente eficácia, porque temos que fazer, a criar tanto, temos que fazer mais golos, mas com atitude, com coragem. Obviamente que quando se sofre o segundo golo e merecemos tanto ser nós a fazer o segundo golo e a ganhar o jogo, quando se sofre, só um grupo de rapazes que luta até ao fim como eles é que depois ainda consegue encontrar força para igualar e trazer ainda esperança para os últimos minutos do jogo. Se nós perdemos o segundo lugar e o controle do nosso destino, não foi seguramente por uma má performance, não foi seguramente por um mau jogo, seja coletivo, seja individual. O Benfica fez um bom jogo.
0: Já do lado da formação do Sporting Clube de Braga, no técnico Carlos Vicente, Sabina acabou por destacar a boa atitude da sua equipa, apesar desta divisão de pontos.
2: Bom, um partido difícil contra un rival que nos lo ha puesto difícil desde el inicio hasta el final. Ellos obviamente tenían que intentar conseguir la victoria, nosotros también, porque teníamos que conseguir lo antes posible cerrar el cuarto lugar y no depender después de una última jornada donde puede pasar de todo, ¿no? Así que, bueno, el equipo hizo un esfuerzo tremendo. Estábamos llegando a un final de temporada, diría que hay un poco al límite en cuanto a energía del equipo y hoy el equipo hizo otra vez un esfuerzo tremendo para aguantar las embestidas de Benfica, que fueron constantes, y también tuvo la personalidad para que cuando tuvimos la bola, pues controlarla, intentar hacer nuestros ataques e intentar ir hacia adelante, ¿no? Yo lo que destaco de hoy es sobre todo el esfuerzo de este grupo, que sigue siendo un equipo muy solidario, un equipo muy competitivo, un equipo difícil para los rivales, a pesar de que hoy hay que decir que jugamos contra un equipo que nos lo puso difícil y que pudo estar muy cerca de marcar varios goles, ¿no? Entonces hay que también darle mérito en eso al equipo, ¿no? Que en momentos muy difíciles se juntó y sobrevivió siendo un equipo, compitiendo, ¿no? Y bueno, al final sacamos un punto que matemáticamente nos daba esa cuarta plaza. Después me comentaron que el partido en Estrella también había acabado de empate, por lo cual doblemente pues clasificados, contentos, porque es una temporada de mucho esfuerzo, muchos meses, muchos partidos. Y bueno, darle la enhorabuena otra vez al equipo por lo realizado.
0: Contas feitas com este empate, o Benfica caiu para no terceiro lugar, enquanto que o Sporting Clube de Braga garantiu matematicamente o quarto posto da Primeira Liga Portuguesa. Nesta batalha pela segunda posição e acesso correspondente à Liga dos Campeões, o Sporting Clube de Portugal capitalizou e de que maneira este deslize do Benfica ao vencer por 4-1 em Vila de Conte, no Estádio dos Arcos, a formação do Rio Ave, encontro em que os Leões até começaram por estar em desvantagem. A equipa da casa entrou melhor e chegou à vantagem aos 13 minutos por intermédio de Bezerra. Depois de uma recuperação de bola de Monteiro, no meio-campo leonino, no Rio Ave começou a criar mais perigo, mas o Sporting reagiu gradualmente e assumiu o controle da posse de bola. A igualdade surgiu aos 35 minutos, através de uma grande penalidade convertida por Luís Párez, após falta de Petrasso.

0: Na 9 elementos, após nova expulsão, desta vez de Raia Guilherme, no final do jogo, na satisfação por parte de Rui Borges, enaltecendo também a qualidade da equipa do Rio Ave.
1: No último terço são bons jogadores, individualmente e coletivamente também, e nós sabemos que não podíamos deixar partir muito o jogo. Deixámos partir, tentámos numa fase inicial ser bastante pressionantes, procurar referências. O Rio Ave com um futebol direto que nós também já estávamos à espera num primeiro momento, depois entrar num segundo momento da segunda bola sobre a nossa linha defensiva, e acabou por ser isso quase a primeira parte toda. Claro que depois de nós sofrermos golo, acabámos por ter que ainda ir atrás do resultado, mais expostos ficámos nesse sentido de transições, de muito jogo de homem a homem, muita referência, mesmo no último terço, deixarmos um para um os nossos defesas, o que era um grande risco. Poderíamos ter melhorado aqui ou ali em algumas coberturas, principalmente dos médios, que às vezes não tínhamos obrigatoriamente estar com os dois médios muito subidos, conseguimos ter um exposto e um mais na cobertura para ajudar a linha defensiva. Tentámos ali no fim da primeira parte ajustar um bocadinho, fomos ganhando ali uma bola ou outra. Uma segunda parte, depois, claro, controlámos o jogo, acabámos por controlar o jogo. O Rio Ave também acabou por ficar inferioridade numérica. E a equipa não facilitou, tentou gerir com bola o jogo, e foi isso que fizemos. Acaba por ser uma vitória justa, mas perante um grande adversário que numa primeira parte nos causou bastantes problemas.
0: Nesta batalha pela segunda posição da Primeira Liga na Portuguesa, o Sporting consegue se isolar no segundo posto na entrada para na 34ª e última jornada da Primeira Liga, onde tudo se vai decidir. Relembrando que nesta segunda posição significa muito mais do que ser vice-campeão da Primeira Liga, significa também possível encaixe financeiro com a discussão da terceira pré-eliminatória da Liga dos Campeões, estar no segundo lugar do Sporting com 79 pontos e a aproveitar esse deslize do Benfica, que empatou a duas bolas diante do Sporting Clube de Braga. Benfica este que está então no terceiro lugar com 77 pontos conquistados. Rafael Rabnajadar qualificou-se para nos oitavos de final do torneio de Roma, depois de vencer Matteo Bernardi num duelo intenso, resolvido em 3 sets por 6-1, 4-6 e 6-3. O espanhol entrou fortíssimo na partida e dominou completamente o primeiro parcial, cobrando o serviço do italiano por 3 ocasiões para fechar o set com um expressivo 6-1. Arnaldi, porém, reagiu no segundo set e elevou bastante o nível exibicional. O italiano conseguiu recuperar cedo o serviço ao adversário e, apesar da resposta de Jadar, voltou a assumir o controlo nos momentos decisivos para empatar o encontro com um 6-4. No terceiro parcial, o tenista transalpino ainda começou melhor, chegou a estar em vantagem, mas o talento do jovem espanhol voltou a aparecer na reta final. Jadar recuperou 2 breaks, assumiu o controlo da partida e confirmou o triunfo diante de um público rendido ao esforço de Arnaldi. Ainda pelo ténis, Iga Świątek confirmou o seu favoritismo no Masters 1000 de Roma ao vencer de forma categórica a Elisabetta Kosiarieto por 6-1 e 6-0, garantindo assim a presença nos quartos de final. A tenista polaca na terceira do ranking mundial e 4 vezes campeã de Roland Garros vai agora defrontar a japonesa Naomi Osaka num dos duelos mais aguardados da ronda. Osaka também não deu hipóteses na sua partida ao bater a russa Snyder por 6-1 e 6-2. Noutras partidas do torneio, na Jessica Pegula venceu com autoridade aplicando um duplo 6-0 a Rebeca Massarova, enquanto que Helena Rybakina, número 2 mundial, também seguiu em frente após o triunfo sobre Alexandra Ela por 6-4 e 6-3. Christopher Reitan venceu o Tourist Championship em Charlotte, conquistando assim o primeiro título no circuito PGA Tour de golfe, logo na época de estreia no norueguês de 28 anos e 48º do ranking mundial. Terminou a prova com 2 pancadas de vantagem sobre Nikolaj Ugart, uma ronda na final em que conseguiu segurar a liderança nos momentos decisivos. O triunfo ganha ainda mais impacto por acontecer num torneio singular numa das provas mais fortes do circuito, a seguir aos Majors, reunindo vários dos melhores jogadores do mundo. Ainda pelo golfe, Lucas Herbert conquistou o seu primeiro título no circuito Live Golf ao vencer a etapa da Virgínia do Sul com 4 pancadas de vantagem sobre Sérgio Garcia. O australiano terminou a prova com um total impressionante de 24 abaixo do par num torneio despedido no Triumph National Golf Club em Stirling, onde liderou na grande parte das voltas finais. Garcia ainda tentou pressionar na reta decisiva no aproximamento, após 3 birdies consecutivos, mas 2 bogeys nos últimos buracos acabaram por afastar o espanhol da luta pelo título. Herbert manteve a consistência até ao final, fechando na última volta com um birdie no 17 e garantindo uma vitória muito aguardada depois de um ano sem triunfos no circuito profissional.
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8: Agora nesta emissão seguimos com os craques da Liga Portuguesa, aqueles que mais se destacaram. O talento desses craques imortalizou-os, mas a vida pós-carreira nem sempre é fácil e alguns enfrentam também desafios em manter a mesma relevância. É para ouvirmos também aqui nestas emissões da Primeira Rádio Desporto esses craques que mais se destacaram na Liga Portuguesa.
9: Sempre gostou de jogar a bola.
10: Eusébio da Silva Ferreira, um nome incontornável do futebol mundial, com especial destaque na Liga Portuguesa, onde passou grande parte da sua carreira. Difícil é ficar indiferente ao Pantera Negra, nascido em Lourenço Marques, atual Maputo, a capital da antiga colónia portuguesa de Moçambique. Foi muito cedo que se descobriu o talento para o futebol, que era algo intrínseco a este jovem que cresceu no bairro da Mafala, uma das zonas mais pobres da cidade e que chamou a atenção do Sporting de Lourenço Marques, equipa onde nasceu para o Desporto Rei. Com apenas 15 anos, Eusébio destacou-se na equipa principal, apontando 9 golos nos primeiros 4 jogos ao serviço do clube. Rapidamente aumentou a sua soma de forma inacreditável na época, chegando à marca de 77 golos em 42 partidas, imagine-se, que realizou no seu país natal. Também a façanha não passou despercebida aos gigantes portugueses, que imediatamente entraram em guerra para o trazer para os seus quadros. O primeiro a tentar a sorte foi mesmo o Futebol Clube do Porto, seguido de Sporting e Benfica, que apoiados pelos apelos que recorrentemente fariam ao Estado português, lutaram até ao fim pelo avançado. Contudo, a palavra da mãe de Eusébio foi dada aos responsáveis encarnados, que tiveram inclusive de o reter no Algarve na sua chegada a Portugal, com receio que o jogador fosse aliciado pelos leões para rumar a Alvalade. Apenas quando a Federação Portuguesa de Futebol decretou que as águias teriam razão na disputa pela contratação, é que foi possível a Eusébio viajar para Lisboa, onde finalmente envergou a camisola da sua vida. O resto, como em grande parte deste conto, é história. 472 golos em 440 jogos é a marca registada do seu pontapé canhão pelo Benfica, onde foi o principal responsável pelos anos mais gloriosos da existência do clube. O seu primeiro ano traduziu-se na vitória da Taça dos Clubes Campeões Europeus, ainda sem a sua participação, porém, na época seguinte, com 29 golos apontados, Eusébio foi o diamante benfiquista na revalidação do maior título do velho continente. Em 62-63, o Pantera Negra ainda levou as águias a mais uma final, perdida para o Milan, assim como em 64-65 e 67-68, anos em que se sagrou o melhor marcador da competição, perdendo, contudo, os jogos decisivos frente ao Inter e Manchester United. Em praticamente 15 temporadas com o manto do Benfica, Eusébio venceu 11 campeonatos nacionais, aos quais juntou 5 taças de Portugal. Contribuiu de forma incomensurável para uma das maiores hegemonias da história do futebol português, tornando-se uma figura global do país, numa altura em que dividia o trono mundial com Pelé. Foi o melhor marcador do campeonato por 7 ocasiões, registros que lhe permitiram, por 2 vezes, receber o prémio da Bota de Ouro, oferecido ao goleador máximo do futebol europeu. A essa distinção juntou-se a Bola de Ouro da France Football, que eternizou o nome do português como o melhor jogador do mundo em 1965. Aos 33 anos, no ano da Revolução de Abril, o ponta-de-lança decidiu abraçar uma nova aventura, rumando aos Estados Unidos da América para ser uma das estrelas do campeonato. Por aí, foi atleta atleta dos Boston Minutemen, para além dos Las Vegas Quicksilvers e dos New Jersey Americans, emblema onde se retirou do futebol em 1978. Pelo meio teve ainda passagens pelos canadianos do Toronto Metros Croatia, assim como do Beira-Mar e União de Tomar, equipas portuguesas que tiveram o privilégio curto, diga-se, de receber um dos maiores nomes que já pisou os relvados nacionais. Ao serviço da seleção portuguesa, foi o melhor marcador do Mundial de Inglaterra 1966, ainda hoje a maior performance da equipa das esquinas num campeonato do mundo com o terceiro lugar. Durante muito tempo, Eusébio da Silva Ferreira foi sinónimo de futebol português, preservando a sua memória e estatuto de rei para lá da sua morte, em 2014, sentida e chorada por todo o país. Até ao final dos tempos, poucos serão o que se aproximarão da lenda do Pantera Negra, que deixou uma marca inabalável em todos aqueles que viram ou recordaram a sua história com a bola no pé.
11: Grande golo, Tomatei.
12: Em primeiro lugar, eu notava este jogo muito difícil, mas eu fazer os possíveis para fazer uma boa exibição e honrar o futebol português.
13: Sempre gostei de jogar a bola. Mas não esquecer uma coisa, é sim importante estudar e nós podemos conseguirmos sermos alguém no futebol.
14: Em todo lado onde é que eu vou, sempre muito respeito pelos adeptos do clube, mas é sempre bom marcar porque fica na história.
8: E está agora na hora de trazer mais um craque mundial à Gol FM.
10: Paolo Maldini, nascido a 26 de junho de 1968, é amplamente considerado um dos maiores jogadores de futebol de todos os tempos. A sua carreira foi inteiramente dedicada ao AC Milan, onde jogou durante 25 anos, tornando-se um ícone de longevidade e consistência. Filho de Cesare Maldini, uma lenda do futebol italiano, Paolo fez a sua estreia no AC Milan em 1985, com apenas 16 anos. Rapidamente se destacou pela sua maturidade e habilidade técnica, jogando inicialmente como lateral direito antes de se afirmar como lateral esquerdo, a posição pela qual ficaria famoso. Desde cedo, Maldini demonstrou uma grande capacidade defensiva, combinando velocidade, inteligência tática e uma leitura de jogo extraordinária. Durante as décadas de 1980 e 90, Maldini foi peça fundamental em algumas das equipas mais dominantes da história do futebol. Sob o comando de treinadores como Arrigo Sacchi e Fábio Capello, Maldini integrou uma defesa lendária ao lado de jogadores como Franco Baresi, Alessandro Costacurta e Mauro Tassotti. A solidez defensiva deste quarteto ajudou o Milan a conquistar inúmeros títulos, incluindo 7 da Série A e 5 Ligas dos Campeões. Entre 1988 e 1994, o Milan dominou o futebol europeu e Maldini foi um dos líderes dessa hegemonia. Na segunda metade da sua carreira, fez uma transição gradual para a posição de defesa central, onde continuou a exibir o mesmo nível de excelência. Mesmo com a idade avançada, manteve-se como uma das grandes figuras do futebol mundial, ele que já era conhecido pela sua incrível capacidade de manter a forma física, o que lhe permitiu jogar até aos 41 anos de idade. Apesar do sucesso a nível de clubes, a carreira internacional de Maldini não foi tão frutífera em termos de títulos. Representou a seleção italiana em 126 partidas, disputando 4 campeonatos do mundo e 3 campeonatos da Europa. Esteve perto de levantar troféus em várias ocasiões, destacando-se as finais perdidas no Mundial de 1994 e no Euro 2000. Mesmo sem um título internacional, Maldini foi sempre um líder exemplar na defesa da Itália, sendo o capitão durante muitos anos. Retirou-se em 2009, depois de uma carreira extraordinária, na qual somou mais de 1000 partidas como profissional, a maioria pelo Milan. A sua camisola número 3 foi retirada em sua homenagem, como reconhecimento pelo contributo incomparável ao clube. É visto como um dos jogadores mais leais da história, tendo rejeitado várias ofertas milionárias para continuar a representar os Rossoneri ao longo da carreira. Maldini ficou também conhecido pelo seu comportamento ético e pela sua liderança silenciosa, sendo respeitado por colegas e adversários. Em 2018, regressou ao Milan para integrar a estrutura diretiva do clube, ajudando a orientar uma nova geração de jogadores. Com uma carreira repleta de conquistas, Paolo Maldini é sinónimo de dedicação, lealdade e excelência, com poucos jogadores a marcarem tanto a história de um único clube como ele fez no AC Milan. O seu nome será eternamente ligado ao sucesso dos Rossoneri e ao legado do futebol mundial.
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17: Há que dar valor ao que os jogadores fizeram, ao que têm feito, ao caminho que temos percorrido. Depois há que dar valor e agradecer aos adeptos que foram a energia extra, que aqui em casa ajudaram muito. E depois, sabíamos que ia ser até ao fim, sabíamos que a missão não ia acabar hoje.
18: Esta vitória é uma vitória que vale 3 pontos. É uma vitória que demonstra aquilo que é o caráter da equipa. Uma equipa que teve privada de 5 jogadores por suspensão, mais 2 jogadores que estiveram em campo, e é importante frisar, muito condicionados para aquilo que é o aspecto físico.
19: O meu último jogo será contra o Benfica. E conto com o vosso apoio uma última vez. Este jogo tem um significado tão especial para mim. Despeço-me dos relvados, mas não do futebol. Porque o futebol continuará sempre fazer parte da minha vida. Obrigado e até já.
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8: Ficamos a 8 minutos do meio-dia.
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10: O IFK Gotemburgo, fundado em 1904, é um dos clubes mais bem-sucedidos e tradicionais da Suécia. Com sede em Gotemburgo, a equipa faz parte da elite do futebol sueco e possui uma rica história de conquistas, tanto no plano doméstico como no internacional. Nos primeiros anos, o Gotemburgo rapidamente se destacou no futebol do país. Em 1908, apenas 4 anos após a sua fundação, o clube conquistou o seu primeiro título da Svenska Mästerkuppen, o título do campeonato sueco da época. Ao longo das décadas seguintes, o clube continuou a ser uma força dominante, conquistando vários títulos nacionais e consolidando-se como uma referência no futebol do país. A década de 1980 é considerada a era de ouro do IFK Gotemburgo. Durante esse período, o clube alcançou um feito que o catapultou para o cenário internacional, a conquista da Taça UEFA. Em 1982, sob o comando do treinador Sven-Göran Eriksson, o Gotemburgo surpreendeu a Europa ao vencer a competição, derrotando o poderoso Hamburgo na final com o agregado de 4-0. 5 anos depois, em 1987, o Gotemburgo voltou a brilhar na Taça UEFA, conquistando novamente o troféu. Desta vez, a equipa sueca venceu o Dundee United, da Escócia, na final, com um resultado global de 2-1. Esta dupla conquista internacional, somada ao sucesso doméstico, fez com que o clube se tornasse uma referência no futebol europeu durante a década de 1980. Além do sucesso nas competições europeias, o Gotemburgo manteve a sua hegemonia no futebol sueco ao longo dos anos. Com mais de 18 títulos da Allsvenskan, o clube é um dos maiores vencedores do campeonato do país. Entre 1990 e 1996, o Gotemburgo venceu o campeonato por 6 vezes, reforçando o seu estatuto como uma das equipas mais dominantes do futebol da Escandinávia, e durante esse período o clube também participou em várias edições da Liga dos Campeões, alcançando os quartos de final em 1995. Apesar do seu sucesso histórico, o Gotemburgo enfrentou dificuldades nas décadas seguintes, com uma crise financeira e uma queda de rendimento desportivo. Contudo, conseguiu reerguer-se e em 2007 voltou a conquistar o campeonato sueco, pondo fim a um jejum de 11 anos sem títulos. Nos últimos anos, o Gotemburgo tem lutado para retomar o seu lugar entre as melhores equipas da Suécia, mas o seu legado de conquistas e a sua tradição continuam a fazer do clube um dos maiores do futebol. O Gotemburgo é o único clube sueco a ter conquistado 2 taças UEFA, um feito que o coloca entre os grandes clubes europeus. A sua capacidade de competir de igual para igual com equipas das principais ligas europeias, especialmente durante a década de 80, faz do clube um dos nomes mais respeitados do futebol sueco e escandinavo.
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10: A conquista da Taça dos Clubes Campeões Europeus de 1961-62 pelo Benfica consolidou o clube português como uma das grandes potências do futebol europeu. Naquele ano, os encarnados, liderados por Pelle Gutmann, repetiram o feito histórico da temporada anterior, em que também haviam vencido a competição. Este bicampeonato, alcançado numa era em que o Real Madrid dominava o futebol continental, foi o marco que imortalizou o Benfica no cenário mundial. O caminho para a glória começou com uma equipa sólida e talentosa, composta por jogadores como José Águas, Mário Coluna, Germano, Cavém e um jovem prodígio chamado Eusébio, que emergia como uma das maiores promessas do futebol mundial. O Benfica entrou na competição como campeão europeu e defendeu o título com autoridade. Nas eliminações de prestígio, como a Áustria de Viena, o Nuremberg e o Tottenham, este último nas meias finais, com uma vitória total de 4-3 no agregado. O momento culminante da temporada chegou a 2 de maio de 1962, na final contra o poderoso Real Madrid, que já havia conquistado 5 títulos europeus consecutivos entre 56 e 60. O jogo disputado no Estádio Olímpico de Amsterdão reuniu duas das melhores equipas da época e prometia um espetáculo memorável, o que de facto aconteceu. O Real Madrid contava com a sua estrela máxima, Alfredo Di Stéfano, além de Ferenc Puskás, ambos figuras lendárias do futebol. Puskás, em particular, demonstrou toda a sua qualidade ao marcar 3 golos na final. No entanto, a resposta do Benfica foi incrível. Mesmo começando a perder por 2-0, o clube português não se deixou abater e, com uma exibição cheia de coragem, conseguiu equilibrar o jogo rapidamente. José Águas e Cavém marcaram para o Benfica, igualando o marcador a 2, com Puskás a voltar a colocar o Real Madrid em vantagem, mas com o Benfica ainda a ter mais para dar. Aos 34 minutos, Mário Coluna empatou novamente, deixando o resultado em 3-3 ao intervalo. Na segunda parte, brilhou a estrela de Eusébio, que aos 20 anos mostrou ao mundo a razão pela qual seria uma das maiores figuras da história do futebol. Eusébio marcou 2 golos em apenas 5 minutos, um de penalti e outro com um remate poderoso, completando a reviravolta e selando a vitória por 5-3. O jovem avançado era oficialmente uma nova estrela no firmamento do futebol, enquanto o Benfica se coroava pela segunda vez consecutiva campeão europeu. Este título, além de consolidar o prestígio internacional do clube, marcou o início de uma nova era para o futebol português, colocando o país no mapa das grandes competições. Eusébio, que mais tarde ganharia a Bola de Ouro e seria o melhor marcador do Mundial de 1966, começou ali a sua jornada para a imortalidade no desporto. Para o Benfica, esta foi a confirmação de que a equipa de Gutmann era capaz de competir com os gigantes do futebol mundial numa época em que o Real Madrid era visto como quase imbatível. A vitória na final de 1962 também reforçou o legado de Pelle Gutmann, o mítico treinador que, após conquistar o bicampeonato europeu, proferiu a famosa maldição que, supostamente, impediria o Benfica de vencer outra Taça dos Campeões Europeus nos 100 anos seguintes. Até hoje, o Benfica chegou a mais de 5 finais da competição, mas nunca voltou a erguer o troféu, alimentando o mito em torno das palavras de Gutmann. No total, a campanha europeia de 1961-62 do Benfica foi um exemplo de resiliência, talento e ambição. Os encarnados tornaram-se apenas a segunda equipa na história a conquistar o bicampeonato europeu, com Eusébio a emergir como a sua grande figura. O feito permanece como um dos maiores da história do clube, eternizando o Benfica entre as lendas do futebol mundial.
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22: É meio-dia.
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2: Conhecido jogador do Estoril Praia deu conta do final da sua carreira profissional de jogador. O médio português de 36 anos anunciou o fim do ciclo depois da época desportiva 2025-2026 devido a dores na ANCAPNE que se arrastam há cerca de 6 anos. O jogador luso despede-se oficialmente dos relevados no Estoril Praia na Benfica, em duelo contra o clube mais impactante da sua carreira. E esta foi a mensagem deixada por Jabna Pizzi na despedida do futebol.
3: Apesar de ter feito vários tratamentos, esta é uma condição que me impede de ser o Pizzi que todos conheceram. Ainda assim, estive sempre disponível para ajudar todos os clubes por onde passei. Dei o máximo de mim em cada treino, em cada jogo, em todos os momentos. Hoje sento-me aqui, com o coração apertado, mas com um enorme sentimento de gratidão. Quero agradecer a todas as pessoas que se cruzaram comigo ao longo destes 18 anos de carreira. A todos os companheiros de equipa, aos treinadores que me guiaram, e a todo o staff que me fez sempre sentir em casa. Olho para trás e sinto-me um privilegiado por ter vivido momentos e sonhos que um dia pareciam impossíveis. Por ter transformado esforços em conquistas e sacrifícios em momentos inesquecíveis. Por ter sentido o arrepio único de entrar em campo e ouvir um estádio inteiro a vibrar. A emoção de ouvir o hino e representar um clube ao peito. Por cada conquista levantada com orgulho. Por cada número alcançado, ficará para a história. Tudo isto fez parte do meu caminho. Mas o que levo verdadeiramente comigo são as pessoas, as amizades e as memórias que o futebol me deu para a vida. Obrigado a todos que estiveram sempre ao meu lado. Obrigado à minha esposa e aos meus filhos por tornarem tudo mais leve. Obrigado a toda a minha família, aos meus pais, ao meu irmão, aos meus sogros e cunhados por estarem sempre presentes em todos os momentos e em todas as decisões. Obrigado também a todos os meus amigos que fazem parte desta grande caminhada e de todo o sucesso que alcancei. Para terminar, deixar um agradecimento especial a todos os adeptos que sempre me acompanharam. O meu último jogo será contra o Benfica e conto com o vosso apoio uma última vez. Neste jogo tem um significado tão especial para mim. Despeço-me dos relvados, mas não do futebol, porque o futebol continuará sempre a fazer parte da minha vida. Obrigado e até já.
2: Pizzi, natural de Bragança, não fez quase toda a formação, no grupo desportivo de Bragança, tendo também passado pela formação do Mendágua. Começou por jogar como sénior na formação de Bragança, passando depois por Ribeirão, no Sporting da Covilhã, na Passos de Ferreira, no Sporting Clube de Braga, Atlético de Madrid, na Espanhol, Benfica, na Passaque Saíde, Jabnal Uada, Apoel e Estoril Praia. Na nível de clubes, Pizzi conquistou 4 ligas portuguesas, 3 supertaças, 3 taças da Liga e uma taça de Portugal, além de uma Liga na Europa. Também venceu uma na Liga das Nações por Portugal. O Sporting e o Sporting Clube de Braga negociaram a bom ritmo e a transferência de Rodrigo Salazar para Alvalade está fechada. Nos Leões só precisavam de colocar 30 milhões de euros em cima da mesa, como pediu o presidente dos Bracarenses, António Salvador, para que a operação se pudesse consumar. O contrato do uruguaio com os leoninos deverá ser válido por 5 temporadas, com uma cláusula de revisão entre 80 a 90 milhões de euros. O avançado encaixa que nem uma luva nem Alvalade, tendo em conta na grande aposta em valores de mercado nacional, já com provas dadas e sem necessidade de adaptação na Primeira Liga portuguesa. O Benfica perdeu assim a oportunidade, nele que estava nesta corrida, resultante da venda ou não do passe de Sudakov, e de acordo com esse processo pendente acaba o Sporting por conseguir ganhar vantagem e assim assegurar a contratação deste jovem jogador. Os verdes e brancos avançaram assim em força através de contactos diretos do presidente Frederico Varandas com António Salvador. Já Diogo Travassos pode fazer o caminho inverso e rumar até ao estádio municipal de Braga. O Alabne foi emprestado pelo Sporting nesta temporada ao Moreirense Futebol Clube, sendo que tem protagonizado uma época muito boa em termos globais. As duas operações são estancas, com o Sporting Clube de Braga a pagar entre 6 e 7 milhões de euros fixos, mas que com variantes poderá chegar aos 10 milhões de euros. No entanto, apesar de este negócio também estar muito bem encaminhado, mesmo que não se efetive, é um dado praticamente adquirido que Salazar rumo então ao Sporting num reforço de peso para a equipa de Rui Borges. O salário a pagar ao Internacional Charrua está dentro daquilo que pretendia para o seu futuro. O treinador português, João Pedro Sousa, assume o comando técnico do Petro de Luanda na próxima temporada. No pentacampeão angolano, deu conta desta troca na sua liderança. Em comunicado, assume que o Petro de Luanda dá assim as boas-vindas ao treinador João Pedro Sousa, que assume o comando técnico da equipa principal para na próxima época. Lê-se no comunicado, a equipa de Luanda recorda que João Pedro Sousa nasceu em Angola e tem um percurso sólido no futebol europeu, chegando ao girabola com um futebol positivo, dominante, de posse e vocação ofensiva. João Pedro Sousa cumpre assim mais uma experiência no estrangeiro, após na passagem pela formação do Al Rayyad da Arábia Saudita em 2021-2022 e Banias nos Emirados Árabes Unidos na época desportiva 2024-2025. No AFES, futebol de SAD na presente temporada, foi a última equipa lusa que João Pedro Sousa liderou, tendo deixado o emblema em dezembro passado. O Clube Desportivo das Aves deu a conhecer através de uma curta publicação nas redes sociais nas Tragos, no pavilhão. A vandalização aconteceu durante o duelo entre Aves no Futebol de Sade e Futebol Clube do Porto, em duelo que terminou com triunfo do despromovido sobre o novo campeão nacional 2025-2026. Os estragos ficaram à vista com vidros das portas de entrada partidos e espalhados pelo chão. O Aves no Futebol de Sade venceu assim o Futebol Clube do Porto por 3-1 na abertura de contas da 33ª jornada. O Liverpool Futebol Clube apresentou um projeto do Memorial Permanente Forever 20, dedicado a Diogo Jota e ao seu irmão André Silva, que será instalado em Anfield, no local onde um dos adeptos deixaram tributos após a tragédia ocorrida no mês de julho. O espaço terá como elemento central uma escultura em forma de coração, inspirada na celebração do golo de Diogo Jota, que, na vista de diferentes ângulos, revela também os números 20 e 30 correspondentes às camisolas dos dois irmãos. O memorial vai incluir-se ainda numa base em pedra onde serão integrados objetos deixados pelos adeptos, preservando assim a memória coletiva criada em torno da homenagem entre os elementos simbólicos. O clube destacou também a referência na música entoada pelos adeptos ao 20º minuto dos jogos, dedicada na Jota, que muitas vezes foi entoada em vários jogos da formação de Anfield. Além disso, no monumento terá detalhes pessoais ligados à vida do jogador fora dos relvados, incluindo referências na sua paixão pelos videojogos. O Liverpool anunciou que na data da inauguração será revelada em breve. O Sport Lisboa e Benfica empatou esta segunda-feira frente ao Sporting Clube de Braga no Estádio da Luz. Na duas bolas, perdeu assim o segundo lugar do campeonato para o Sporting, ficando agora dependente de um deslize leonino na 34ª e última jornada. Depois de uma primeira parte sem golos, mas marcada por várias oportunidades e decisões polémicas de arbitragem, o encontro ganhou emoção. Logo no arranque da segunda metade, Rafa Silva colocou o Benfica em vantagem aos 36 minutos, mas Paulo Victor respondeu praticamente de imediato e restabeleceu a igualdade. Nas águias continuaram à procura do triunfo, ainda viram um golo de Vangelis Pavlidis ser anulado pelo VAR, que detectou que na bola saiu antes do cruzamento de Sheldrup. No Benfica arriscou tudo na reta final, mas acabou surpreendido aos 88 minutos, quando Gorbi marcou para o Sporting Clube de Braga e deu um autêntico banho de água gelada aos adeptos benfiquistas. Já nos descontos, Pavlidis converteu uma grande penalidade e evitou assim a derrota encarnada, fixando o resultado final em empate a duas bolas. No final deste jogo, o técnico do Benfica, José Mourinho, enalteceu um bom jogo da equipa do Benfica, lamentando o empate.
0: Acho que o Benfica fez um grande jogo contra uma equipa que é difícil, uma equipa que esconde bem a bola, uma equipa que sem criar muitas oportunidades, porque de maneira como ele joga não se criam muitas oportunidades, mas foi extremamente eficaz. Devem ter feito 3, 4 remates e fazem dois golos. O Benfica fez um ótimo jogo. Com períodos de altíssima qualidade, a faltar obviamente eficácia, porque temos que fazer, a criar tanto, temos que fazer mais golos, mas com atitude, com coragem. Obviamente que quando se sofre o segundo golo e merecemos tanto de ser nós a fazer o segundo golo e a ganhar o jogo, quando se sofre, só um grupo de rapazes que luta até ao fim como eles é que depois ainda consegue encontrar força para igualar e trazer ainda esperança para os últimos minutos do jogo. Se nós perdemos o segundo lugar e o controle do nosso destino, não foi seguramente por uma má performance, não foi seguramente por um mau jogo, seja coletivo, seja individual. O Benfica fez um bom jogo.
2: Já do lado da formação do Sporting Clube de Braga, no técnico Carlos Vicente, acabou por destacar a boa atitude da sua equipa, apesar desta divisão de pontos.
4: Bueno, un partido es difícil contra un rival que nos lo ha puesto difícil desde el inicio hasta el final. Ellos obviamente tenían que intentar conseguir la victoria, nosotros también, porque teníamos que conseguir lo antes posible cerrar el cuarto lugar y no depender después de una última jornada donde puede pasar de todo, ¿no? Así que, bueno, el equipo hizo un esfuerzo tremendo, estábamos llegando a un final de temporada, diría que un poco al límite en cuanto a energía del equipo, y hoy el equipo hizo otra vez un esfuerzo tremendo para aguantar las embestidas de Benfica, que fueron constantes, y también tuvo la personalidad para que cuando tuvimos la bola, pues controlarla, intentar hacer nuestros ataques e intentar ir hacia adelante, ¿no? Yo lo que destaco de hoy es sobre todo el esfuerzo de este grupo, que sigue siendo un equipo muy solidario, un equipo muy competitivo, un equipo difícil para los rivales, a pesar de que hoy hay que decir que jugamos contra un equipo que nos lo puso difícil y que pudo estar muy cerca de marcar varios goles, ¿no? Entonces hay que también darle mérito en eso al equipo, ¿no? Que en momentos muy difíciles se juntó y sobrevivió siendo un equipo, compitiendo, ¿no? Y bueno, al final sacamos un punto que matemáticamente nos daba esa cuarta plaza. Después me comentaron que el partido en Estrella también había acabado de empate, por lo cual doblemente pues clasificados, contentos, porque es una temporada de mucho esfuerzo, muchos meses, muchos partidos. Y bueno, darle la enhorabuena otra vez al equipo por lo realizado.
2: Contas feitas com este empate, o Benfica caiu para no terceiro lugar, enquanto que o Sporting Clube de Braga garantiu matematicamente o quarto posto da na primeira Liga na Portuguesa. Nesta batalha pela segunda posição e acesso correspondente à Liga dos Campeões, o Sporting Clube de Portugal capitalizou e de que maneira este deslize do Benfica ao vencer por 4-1 em Vila de Conte, no Estádio dos Arcos, a formação do Rio Ave, no encontro em que os Leões até começaram por estar em desvantagem. A equipa da casa entrou melhor e chegou à vantagem aos 13 minutos por intermédio de Bezerra, depois de uma recuperação de bola de Monteiro. No meio-campo leonino, no Rio Ave começou a criar mais perigo, mas o Sporting reagiu gradualmente e assumiu o controle da posse de bola. A igualdade surgiu aos 35 minutos, através de uma grande penalidade convertida por Luís Soares, após falta de Petraço sobre o avançado colombiano. Pouco depois, no lance infeliz de Gustavo Mancha, resultou num autogol, permitindo ao Sporting consumar assim a reviravolta ainda antes do tempo de descanso. Na segunda parte, a expulsão de Petraço complicou ainda mais na tarefa dos Vila Condensas, com mais um jogador do Sporting que tomou conta do encontro e ampliou a vantagem com um grande golo de Francisco Trincão, antes de Giovanni Kanda fechar a goleada já perto do final. O Rio Ave de resto terminou reduzido a 9 elementos após nova expulsão, desta vez de Raia Guilherme. No final do jogo, na satisfação por parte de Rui Borges, enaltecendo também a qualidade da equipa do Rio Ave.
5: No último terço são bons jogadores, individualmente e coletivamente também, e nós sabemos que não podíamos deixar partir muito o jogo. Deixámos partir, que tentámos numa fase inicial ser bastante pressionantes, procurar referências. O Rio Ave com um futebol direto que nós também já estávamos à espera num primeiro momento, depois entrar num segundo momento da segunda bola sobre a nossa linha defensiva, e acabou por ser isso quase a primeira parte toda. Claro que depois de nós sofrermos golo, acabámos por ter que ainda ir atrás do resultado, mais expostos ficámos nesse sentido de transições, de muito jogo de homem a homem, muita referência mesmo no último terço, deixarmos um para um os nossos defesas, o que era um grande risco. Poderíamos ter melhorado aqui ou ali em algumas coberturas, principalmente dos médios, que às vezes não tínhamos obrigatoriamente estar com os dois médios muito subidos, conseguimos ter um exposto e um mais na cobertura para ajudar a linha defensiva. Tentámos ali no fim da primeira parte ajustar um bocadinho, fomos ganhando ali uma bola ou outra. Uma segunda parte, depois, claro, controlámos o jogo, acabámos por controlar o jogo, o Rio Ave também acabou por ficar inferioridade numérica. E a equipa não facilitou, tentou gerir com bola o jogo, e foi isso que fizemos. Acaba por ser uma vitória justa, mas perante um grande adversário que numa primeira parte nos causou bastantes problemas.
2: Já do lado da formação Vila Condense, no técnico grego, Silado Opalos, deixou algumas críticas à equipa de arbitragem.
6: It's destroyed today. That's my analysis. Very simple, very honest. I think the decision of the penalty is not a penalty, for my opinion. Humble. And that was a key moment inside the game, because they take also your yellow card to Petraso and then the second yellow card. So, but I don't want to spend, you know, time on this a lot, because, you know, I think that we start very well. We show courage, we show bravery, we show that we want to play against a very good opponent. And for me, that was the most important. And that's what I said to the guys before the game, that we want to play it in our way. And I think that we did it very well in the first half. There were some moments, even after the penalty, that we could score and the game was going to be totally different. And of course, as you said, you know, individual mistakes are inside the game. And especially with such a team, against that team like Sporting, that they have this so much quality, you know, you always pay the your mistakes. But, you know, I don't compromise with the performance. We want also the results. And I think that in the last games, the team have shown a very good face. We play good football. We enjoy the way that we're playing. And I'm sure, you know, with this kind of competitive that we are and how we are planning the next season, I'm very optimistic.
2: Nesta batalha pela segunda posição da Primeira Liga, a portuguesa, o Sporting consegue se isolar no segundo posto na entrada para a 34ª e última jornada da Primeira Liga, onde tudo se vai decidir. Relembrando que nesta segunda posição significa muito mais do que ser vice-campeão da Primeira Liga, significa também possível encaixe financeiro com a discussão da terceira pré-eliminatória da Liga dos Campeões. Estar no segundo lugar, o Sporting com 79 pontos e a aproveitar esse deslize do Benfica, que empatou a duas bolas diante do Sporting Clube de Braga. Benfica este que está então no terceiro lugar com 77 pontos conquistados. Para além desta batalha da segunda posição da tabela classificativa, outras batalhas se discutiram durante esta segunda-feira, com os vários jogos realizados às 20h15 da noite, nomeadamente com a discussão pela manutenção na Primeira Liga portuguesa. Se por um lado a equipa do Tondela conseguiu vencer por 2-0 a equipa de Moreirense, com golos de Macan aos 18 minutos e Rony Lopes aos 60 minutos, a equipa do Casa Pia, que está diretamente em discussão com o Tondela pela manutenção na Primeira Liga portuguesa, também conseguiu vencer por 1-0 na deslocação até no estádio Dom Afonso Henriques, no golo apontado, por La Razabal, aos 87 minutos. Acabou por deixar a turma dos Gansos para já fora dessa zona de descida direta até ao segundo escalão. E precisamente no final desta partida, do lado da formação do Casa Pia, o técnico adjunto de Álvaro Pacheco, que não esteve neste jogo por via de castigo, Paulo Pinto, enalteceu num bom jogo da sua equipa, assumindo que para na 34ª e última jornada a sua formação tem que fazer mais do mesmo, e garantindo que este jogo vale apenas 3 pontos.
18: Boa noite, sim, antes de mais, esta vitória é uma vitória que vale 3 pontos. É uma vitória que demonstra aquilo que é o caráter da equipa, uma equipa que teve privada de 5 jogadores por suspensão, mais 2 jogadores que estiveram em campo, e é importante frisar, muito condicionados por aquilo que é o aspecto físico, o Larrazabal e o Abdu, quando entraram, mas mesmo assim a equipa demonstrou que tem muita garra, muito querer, e que está preparada para agora o último desafio, que é a próxima final e é onde está o nosso foco.
2: Fechando a fita para trás, relativamente a esse duelo entre Tondela e na formação do Moreirense, com vitória da formação tondelense no final deste jogo, do lado da equipa do Tondela, o técnico Gonçalo Feio era um treinador satisfeito com aquilo que foi a postura da sua equipa.
17: Sim, antes de mais, há que dar valor ao que os jogadores fizeram, ao que têm feito, ao caminho que temos percorrido. Depois há que dar valor e agradecer aos adeptos que foram a energia extra, que aqui em casa ajudaram muito. E depois, sabíamos que ia ser até ao fim, sabíamos que a missão não ia acabar hoje e que vai ser uma missão que vai ter que ser feita até ao fim. Nós temos que continuar a fazer o que fizemos hoje. Foram pontos merecidos contra uma grande equipa que é o Moreirense. E agora, preparar o último jogo para fazermos o que nos compete, tal como fizemos hoje.
2: O Tondela que sim venceu por 2-0 o Moreirense, mas viu também o Casa Pia vencer por 1-0 na formação de Vitória no Sport Clube. E para já, no que diz respeito à classificação, o Tondela está no 17º e penúltimo lugar com 28 pontos em lugar de descida direta para a 2ª Liga, enquanto que o Casa Pia entra para na 34ª jornada no 16º e penúltimo lugar, com 29 pontos em lugar de play-off de manutenção na 1ª Liga na portuguesa. Também envolvida na manutenção está na equipa do Estrela da Amadora, que acabou por empatar sem golos diante do Futebol Clube Famalicão. A equipa do Estrela está no 15º lugar com os mesmos 29 pontos que na equipa do Casa Pia. Também em luta pela manutenção, a equipa do Nacional, que perdeu por 2-0 na deslocação aos Açores, perante a formação do Santa Clara Nacional, no 14º lugar com 31 pontos conquistados. Quer isto dizer que na 34ª e última jornada da Primeira Liga na portuguesa teremos ainda em aberto quer as contas de atribuição do 2º lugar da Primeira Liga na portuguesa, quer também a atribuição da manutenção no principal escalão do futebol na portuguesa. Todas as contas para acompanhar no próximo fim de semana, com todos os jogos que contam com relato na Golo FM.
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2: Controlámos o jogo, acabámos por controlar o jogo, o Rio Ave também acabou por ficar inferioridade numérica e a equipa não facilitou, tentou gerir com bola o jogo, foi isso que fizemos. Acaba por ser uma vitória justa, mas perante um grande adversário que numa primeira parte nos causou bastantes problemas.
3: It's destroyed today. That's my analysis. Very simple, very honest. I think the decision of the penalty is not a penalty for my opinion. Humble. And that was a key moment inside the game, because they take also your yellow card para trás, and the second yellow card.
4: Acho que o Benfica fez um grande jogo contra uma equipa que é difícil, uma equipa que esconde bem a bola, uma equipa que sem criar muitas oportunidades, porque não é como eles jogam, eles criam muitas oportunidades, mas foi extremamente eficaz. Devem ter feito 3, 4 remates e fazem dois golos.
5: Bom, um partido difícil. Contra un rival que nos lo ha puesto difícil desde el inicio hasta el final. Ellos obviamente tenían que intentar conseguir la victoria, nosotros también, porque teníamos que conseguir lo antes posible cerrar el cuarto lugar.
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6: Ficamos a 6 minutos do meio-dia e meia hora.
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7: O tenista Benarina Zabalenka admite que os tenistas podem realizar um boicote aos Grand Slams no futuro, caso não recebam uma fatia maior nas receitas dos torneios. Em declarações antes do Masters 1000, Roma, líder do ranking mundial WTA, defende que sem os atletas não há entretenimento e que nesta poderá ser a única forma de lutar pelos direitos dos tenistas. Recordar-se que os organizadores de Roland Garros anunciaram um aumento de 5,3 milhões de euros nos prémios monetários para a edição deste ano, sendo que os tenistas falam numa história diferente, já que os lucros desceram de 15,5% em 2024 para 14,9% em 2026. O torneio parisiense decorre entre os dias 24 de maio e 7 de junho.
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6: Vamos lá olhar agora para mais um craque mundial aqui na Primeira Rádio Desporto.
8: Tem uma música, a torcida do Flamengo canta aí, é assim: olele, olá lá, o Romário vem aí e o bicho vai pegar.
9: Romário de Sousa Faria, mais conhecido apenas como Romário, é um dos maiores atacantes da história do futebol, famoso pela sua incrível capacidade de finalização e instinto goleador. Nascido no Rio de Janeiro, a 29 de janeiro de 1966, Romário iniciou a sua carreira profissional no Vasco da Gama, clube onde rapidamente se destacou pelo seu faro pelo golo. No Vasco, onde estreou em 1985, foi campeão carioca e começou a atrair as atenções internacionais, especialmente pelo seu desempenho no Campeonato Sul-Americano de Sub-20, em 1985. Em 88, transferiu-se para o PSV Eindhoven, nos Países Baixos, onde consolidou a sua fama de goleador. No PSV, Romário foi 3 vezes campeão neerlandês e venceu 2 taças dos Países Baixos, enquanto se tornava no melhor marcador do campeonato em 3 ocasiões. O seu faro de golo, velocidade e agilidade tornaram-no de uma das maiores estrelas do futebol europeu, atraindo o interesse de clubes ainda maiores. Em 1993 foi contratado pelo Barcelona, onde jogou sob o comando de Johan Cruyff, na famosa equipa conhecida como Dream Team. Na sua primeira temporada, Romário marcou 30 golos em La Liga, liderando o Barcelona ao título espanhol e terminando como o melhor marcador da competição. Encantava com a sua técnica, dribles curtos e, claro, com a capacidade quase inata de encontrar o fundo das redes. Durante este período, o atacante firmou-se também como uma das principais figuras da seleção brasileira. A consagração máxima do baixinho vem em 1994, quando foi peça peça-chave na conquista do Campeonato do Mundo pela seleção do Brasil nos Estados Unidos. Formando uma temível dupla de ataque com Bebeto, o Romário foi o melhor jogador do torneio e marcou 5 golos, garantindo o tetracampeonato mundial para o Brasil. Este desempenho valeu-lhe a bola de ouro da FIFA como o melhor jogador do mundo em 1994. Após a glória no Campeonato do Mundo, o Romário voltou ao Brasil em várias ocasiões, jogando novamente pelo Flamengo e pelo Vasco da Gama, com passagens também por clubes como o Valência, no qual não conseguiu atingir o mesmo sucesso. Contudo, foi no Vasco que Romário manteve a sua relação mais forte, regressando ao clube por diversas vezes e ajudando a conquistar títulos importantes, como o Campeonato Brasileiro de 2000 e a Taça Mercosul, onde foi figura de destaque. Ao longo da sua longa carreira, alcançou o feito de marcar mais de 1000 golos, somando os golos em partidas oficiais e não oficiais. Este registro fez dele um dos poucos jogadores da história a alcançar tal marca, colocando-o no patamar dos maiores goleadores de sempre. Romário é lembrado pela sua autoconfiança, personalidade forte e pelo seu grande lema.
10: Quando eu nasci, o Papai do Céu apontou o dedo e falou: esse é o cara.
9: Após a sua retirada do futebol, enveredou pela carreira política, tornando-se senador no Brasil, onde continua a exercer grande influência. A sua contribuição para o futebol mundial, especialmente para o Brasil, é inegável, e o seu legado como um dos mais letais atacantes de sempre continua a ser celebrado.

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1: É meio-dia e 29 minutos.
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5: O treinador português, João Pedro Sousa, abençoou no comando técnico do Petro de Luanda na próxima temporada. No pentacampeão angolano, deu conta desta troca na sua liderança. Tinha comunicado, assume que o Petro de Luanda dá assim as boas-vindas ao treinador João Pedro Sousa, que assume o comando técnico da equipa principal para na próxima época. Lê-se no comunicado a equipa de Luanda, recorda que João Pedro Sousa nasceu em Angola e tem um percurso sólido no futebol europeu, chegando ao girabola com um futebol positivo, dominante, de posse e vocação ofensiva. João Pedro Sousa cumpriu assim mais uma experiência no estrangeiro, após na passagem pela formação do Al Rayyad da Arábia Saudita em 2021-2022 e Banias nos Emirados Árabes Unidos na época desportiva 2024-2025. No AFES, futebol de SAD, na presente temporada, foi a última equipa lusa que João Pedro Sousa liderou, tendo deixado o emblema em dezembro passado. O Flamengo, orientado por Leonardo Jardim, venceu o Grêmio de Porto Alegre, de Luís Castro, por uma bola a zero na 15ª jornada do Brasileirão, subindo assim ao segundo lugar da tabela classificativa, apenas 4 pontos do líder Palmeiras, de Abel Ferreira, que tem mais um jogo discutido, empatou mais cedo com o penúltimo, o Remo. O confronto entre os dois treinadores portugueses, que decorreu no Arena do Grêmio, em Porto Alegre, foi decidido por um golo solitário aos 68 minutos, marcado por Jorge Carrascal. Com este resultado, o Flamengo soma 30 pontos e encurta na distância para o Palmeiras, que lidera com 34, por sua vez, no Grêmio de Luís Castro, permanece numa posição delicada, ocupando o 17º lugar com 17 pontos, já em zona de despromoção. Após o jogo, Leonardo Jardim considerou a vitória extremamente merecida, apesar de lamentar-se na falta de eficácia, lembrando nas duas bolas na trave. O técnico português aproveitou para fazer um balanço positivo desde a sua chegada em março, destacando os objetivos alcançados na conquista do Campeonato Carioca, na qualificação para a Taça Libertadores, a continuidade na Taça do Brasil e a presença nos lugares cimeiros do campeonato. Já Luís Castro admitiu a superioridade do adversário. O Rosário Central de Real de Maria qualificou-se para nos quartos de final do torneio na Apertura. No argentino, esteve em destaque e foi melhor em campo no triunfo por 3-1 diante da formação do Independente. O ex na Benfica deu um mote para na reviravolta com um grande golo. Di Maria recebeu a bola na direita, cortou para dentro e passou por dois adversários antes de uma bela finalização. Este golaço aconteceu em cima do intervalo e lançou a equipa para chegar à vitória, no que aconteceu apenas perto do final. Golos de Cantinzano aos 84 minutos e Verón aos 90+2. O campeão do futebol feminino Sport Lisboa e Benfica beneficiou a Liga 2025-2026 sem derrotas, com triunfo sobre o Rio Ave por uma bola a zero, resultado que permitiu às Águias chegar aos 48 pontos com 15 vitórias e 3 empates. E confirmou assim a equipa de Vila do Conde no play-off, que o Marítimo também vai discutir com o Damaiense despromovido na partida para a jornada. E os segundo e terceiro lugares europeus eliminatórias de qualificação para a Champions confirmados para Sporting e Torriense. A jornada 18 do campeonato revelou ainda na permanência do Racing Powers, sabendo que empatou o clube sem golos na visita ao Sporting. Já no Valadares Gaia venceu na visita ao Marítimo por uma bola a zero. O Torriense venceu o Damaiense por 3-1 e o Sporting Clube de Braga triunfou por duas bolas a zero diante do Vitória. Rio Ave e Marítimo vão encontrar o Chapna Clube Albergaria e Gil Vicente pela permanência na Liga. Pela frente estão as formações do Nacional Feminino na 2ª Divisão. O Clube Albergaria, na 3ª classificado, ficou com a 1ª vaga, tendo pela frente o Marítimo. Já o Gil Vicente, 4º classificado, jogará contra no Rio Ave. No Benfica B, foi o 2º classificado da fase de subida da 2ª Divisão, mas não pode subir de patamar. Na primeira mão do play-off está marcada para o dia 24, com as equipas da Liga jogarem em casa, sendo que está marcada na segunda mão para o dia 30. Pelo futebol feminino espanhol, o Futebol Clube Barcelona venceu na deslocação ao terreno do Costa Tenerife por 3-1, num jogo em que a equipa catalã acabou por resolver a partida na segunda metade. Nas Canárias chegaram primeiro ao golo por Paulina, mas o encontro mudou ainda antes do intervalo, com o empate a surgir pouco depois da expulsão de Violeta Kiles. Na segunda parte, o Barcelona confirmou a reviravolta com os golos de Kika Nazaré e Cláudia Pina. Em Madrid, no Real Madrid levou a melhor no derby na frente ao Atlético Madrid, vencendo por uma bola zero, graças a um golo apontado por Sabna Carolina, aos 25 minutos. A jornada ficou ainda marcada pela descida da formação do Alem Clube de Futebol, consumada após a derrota frente ao Eibar, e combinada com a vitória do Duque no Logroño. Nos restantes encontros, destaque para o triunfo da Real Sociedade por 3-0 e para a vitória do Deportivo da Corunha em Bilbao. A Bundesliga entrou para a história com um feito inédito alcançado por Luís Etapa, treinadora interina do União de Berlim. Tornou-se a primeira mulher a vencer um jogo nas 5 principais ligas masculinas da Europa. O momento histórico aconteceu após o triunfo por 3-1, frente à equipa de Mainz. André Tchabna colocou o União em vantagem, ainda na primeira parte. Seraldo Becker fez o empate para a equipa da casa, mas Oliver Burke, assim como também Juranovic, fecharam a vitória já nos minutos finais. Após no encontro, Etapa destacou a importância do resultado e o trabalho desenvolvido nas últimas semanas. A treinadora assumiu o comando da equipa no mês passado, depois da saída de Stefan. Com este triunfo na União de Berlim, subiu ao 12º lugar da Bundesliga e colocou fim a uma série de 100 vitórias que durava desde o mês de março. Maldo Lube prolongou o vínculo com a formação do Kaunas, continuando ligado ao principal clube lituano até 2027, com opção por mais uma temporada. Aos 33 anos, no Internacional Alemão, explicou que vários fatores pesaram na escolha, destacando no ambiente vivido no clube e a estabilidade familiar que tem na cidade lituana. Tudo encaixa perfeitamente, assumiu os jogadores em entrevista aos meios oficiais do clube. O base transferiu-se de Paris para a formação do Kaunas em 2025 e ajudou a equipa numa temporada positiva, apesar da recente eliminação nos quartos de final da Euroleague na frente ao Fenerbahçe.
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6: Seguimos agora nesta emissão com os gigantes adormecidos.
7: O Futebol Clube de Girondins de Bordeaux, fundado em 1881, é um dos clubes mais tradicionais de França, com uma rica história que se estende por mais de um século. O Bordeaux, como é popularmente conhecido, tem uma trajetória marcada por sucessos a nível doméstico e por momentos de crise, sendo uma das equipas mais respeitadas e emblemáticas do futebol gaulês. Localizado na cidade de Bordeaux, no sudoeste de França, o clube teve a sua gênese numa sociedade desportiva que praticava diversas modalidades, mas só em 1936 o departamento de futebol foi criado oficialmente. Os primeiros anos do Bordeaux foram de construção de identidade e crescimento, mas foi após a Segunda Guerra Mundial que o clube começou a destacar-se no cenário nacional. O primeiro grande sucesso aconteceu em 1950, quando o Bordeaux conquistou o seu primeiro título da Ligue 1 sob o comando do técnico André Gérard, marcando o início da sua consolidação como uma força do futebol francês. No entanto, o clube passaria por algumas décadas de menor protagonismo até alcançar o auge entre as décadas de 1980 e 90. A era dourada do Bordeaux começou na década de 80 sob a presidência visionária de Claude B e com o treinador Aimé Jacquet no comando técnico. Durante este período, o clube formou uma das melhores equipas da sua história, com jogadores como Alain Giresse, Jean Tigana e Patrick Battiston, estrelas que marcaram o futebol francês. Entre 1984 e 1987, o Bordeaux venceu 3 títulos da Ligue 1 e consolidou-se como uma potência. A conquista da Taça de França em 1986 e 87 completou um ciclo de domínio no futebol doméstico. A nível europeu, a equipa também brilhou, atingindo as meias finais da Taça dos Clubes Campeões Europeus em 1985. Outro momento marcante na história do Bordeaux foi a revelação de Zinedine Zidane, uma das maiores figuras do futebol mundial. Zidane começou a sua carreira no clube no início dos anos 90 e rapidamente se destacou pela sua classe e visão de jogo. Ao lado de outros talentos como o Vicente Lazarazu e Christophe Dugarry, Zidane ajudou o Bordeaux a chegar à final da Taça UEFA em 1986, onde apesar de terem perdido para o Bayern de Munique, o clube consolidou a sua reputação internacional. Mais tarde, no início dos anos 2000, o Bordeaux voltou a conquistar troféus importantes. Em 2009, sob a liderança do treinador Laurent Blanc, o clube voltou ao topo ao vencer a Ligue 1 pela primeira vez em 10 anos, impulsionado pelo talento dos jogadores como Johan Gourcuff e Marouane Chamakh. Esse título foi seguido pela Taça da Liga Francesa e pela Supertaça de França, consolidando o Bordeaux como um dos principais clubes do país naquele momento. Apesar dos sucessos, o clube enfrentou crises financeiras significativas nas últimas décadas. Em 2021, o clube foi colocado em administração judicial devido a problemas financeiros graves, uma situação que culminou na sua despromoção para a 2ª Divisão Francesa em 2022. A queda foi um duro golpe para um clube com tanta história e tradição e o Bordeaux enfrentou uma luta pela sobrevivência, tanto desportivamente como financeiramente, mas tem trabalhado arduamente para reconstruir o seu prestígio e voltar à elite do futebol francês. Ao longo da sua trajetória, o Bordeaux venceu 6 títulos da Ligue 1, 4 taças de França, 3 taças da Liga Francesa e diversas supertaças do país, consolidando-se como um dos clubes mais laureados de França. Além disso, o clube tem um legado significativo na formação de talentos, tendo revelado jogadores que se tornaram referências globais, como Zidane e Lizarazu. A história do Bordeaux é marcada por altos e baixos, desde as glórias nacionais e internacionais até aos desafios financeiros e desportivos mais recentes. No entanto, a capacidade do clube de se reinventar e a paixão dos seus adeptos mantém viva a esperança de que os Girondins de Bordeaux voltarão a brilhar no topo do futebol francês.
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0: com tinta de ouro. 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
1: A temporada de 2003-2004 do Arsenal ficará para sempre gravada na história do futebol inglês com uma campanha em que os Invincibles se tornaram imortais. Sob o comando de Arsène Wenger, o Arsenal protagonizou uma das mais impressionantes épocas da Premier League, terminando o campeonato de forma invicta, algo que não acontecia há mais de 100 anos no futebol inglês. Com o futebol vistoso, ofensivo e implacável, os Gunners conquistaram o título com 26 vitórias e 12 empates, somando um total de 90 pontos e inscrevendo os seus nomes nos anéis do desporto. A solidez defensiva foi um dos pilares desta equipa lendária. No centro da defesa, Sol Campbell e Colo Touré formaram uma dupla intransponível, protegendo a baliza defendida por Jens Lehmann. Nas laterais, Ashley Cole e Lauren acrescentavam equilíbrio e capacidade ofensiva, enquanto à frente da defesa, Patrick Vieira e Gilberto Silva impunham respeito e organizavam o jogo, formando uma barreira que permitia aos setores mais adiantados atuassem com liberdade. Do meio-campo para a frente, o talento abundava. A criatividade e a magia eram lideradas por Robert Pires e Freddy Ljungberg nas alas, que não só assistiam os avançados, como também contribuíam com golos importantes. No entanto, foi no ataque que o Arsenal mais se destacou. Thierry Henry, no auge da sua carreira, foi o grande símbolo desta equipa. O avançado francês marcou 30 golos na Premier League, combinando técnica, velocidade e frieza na finalização. Henry estava num plano à parte, sendo muitas vezes imparável e fazendo a diferença em momentos decisivos. Ao seu lado, Dennis Bergkamp, com a sua visão de jogo e inteligência tática, orquestrava as jogadas ofensivas, criando oportunidades com passos milimétricos. O Arsenal começou a época com uma clara declaração de intenções, vencendo os primeiros 4 jogos e mostrando desde cedo que seriam sérios candidatos ao título. Ao longo da temporada, os Gunners enfrentaram momentos de pressão, mas sempre encontraram soluções para evitar a derrota. A vitória por 5-3 contra o Middlesbrough ou a reviravolta em Stamford Bridge contra o Chelsea são exemplos de resiliência desta equipa, que nunca deixou que os adversários lhe tirassem o controle da campanha. Um dos momentos mais marcantes da temporada foi o empate a 0-0 contra o Manchester United em Old Trafford, num jogo que ficou conhecido como a Batalha do Teatro dos sonhos. Foi um encontro intenso, onde o Arsenal lutou com unhas e dentes para manter a invencibilidade e Jens Lehmann, com defesas cruciais, em conjunto com Sol Campbell, com a sua consistência, foram fundamentais para garantir o empate. Outro marco da campanha foi a vitória por 2-1 sobre o Liverpool, em Anfield, numa demonstração de força contra um dos rivais mais perigosos. O título da Premier League foi garantido a 4 jornadas do fim, com um empate a 2 contra o Tottenham, em White Hart Lane. Não poderia haver cenário mais dramático para os Gunners do que conquistar o título no terreno do seu maior rival, já que o Arsenal tinha demonstrado a superioridade ao longo da época, mas esse jogo selou o destino de uma campanha histórica. A temporada terminou a 15 de maio de 2004 com uma vitória por 2-1 sobre o Leicester, no Highbury. Foi o desfecho perfeito para uma época perfeita, com os Gunners celebrando a sua invencibilidade frente aos seus adeptos. Este feito tornou o Arsenal apenas a segunda equipa na história do futebol inglês a conquistar o título sem qualquer derrota, repetindo o feito do Preston North End em 1888-1889. A equipa de 2003-2004 do Arsenal, apelidada de Invincibles, é considerada uma das melhores formações de sempre no futebol mundial. O equilíbrio entre defesa e ataque, a qualidade técnica dos seus jogadores e a mentalidade vencedora foram fatores determinantes para o sucesso. Arsène Wenger, com a sua visão estratégica, transformou o Arsenal numa máquina invencível que não só dominava os adversários, como também encantava os adeptos com o seu estilo de jogo fluido e ofensivo. No final da temporada, o Arsenal não conseguiu repetir o sucesso nas competições europeias, tendo sido eliminado na fase dos quartos de final da Liga dos Campeões, o Chelsea. Ainda assim, a campanha histórica doméstica continua a ser o grande legado desta equipa, elevando o clube londrino a um novo patamar de reconhecimento internacional.
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0: O jogador ideal sabe equilibrar disciplina e criatividade, sendo imprevisível nos momentos decisivos. É para ouvir também todos os dias, aqui na Primeira Rádio Desporto, o perfil do jogador.
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1: Benjamin Šeško, nascido a 31 de maio de 2003 em Rogoza, Eslovénia, é um avançado de destaque conhecido pela sua imponência física, velocidade e capacidade de finalização. Iniciou a sua carreira profissional no Red Bull Salzburg, na Áustria, onde rapidamente se destacou como um dos jovens mais promissores do futebol europeu. Šeško fez a sua estreia no Salzburg em 2019 e ao longo das temporadas seguintes demonstrou um crescimento significativo. A sua habilidade para marcar golos e a sua presença física no ataque tornaram-no uma peça fundamental fundamental para a equipa austríaca. A sua performance na Bundesliga e nas competições europeias chamou a atenção de clubes maiores, que em 2022 Benjamin Šeško transferiu-se para o Leipzig, um dos clubes do campeonato alemão, onde continuou a desenvolver o seu potencial. No Leipzig manteve-se uma figura importante no ataque, contribuindo com golos e assistências e mostrando a sua capacidade de se adaptar a um nível competitivo mais alto. Além do sucesso a nível de clubes, Šeško é também um membro regular da seleção eslovena. Fez a sua estreia internacional em 2021 e tem sido uma adição valiosa ao ataque da seleção, trazendo a sua habilidade e presença para as competições internacionais. Mais recentemente, Šeško continuou a destacar-se pelo Leipzig, mostrando uma combinação de habilidade técnica e potência física que o tornam um avançado promissor e uma figura emergente no futebol europeu. A sua evolução contínua e o impacto em campo reforçam a sua reputação como um dos talentos mais excitantes da sua geração.
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6: Dia. Há que dar valor ao que os jogadores fizeram, ao que têm feito, ao caminho que temos percorrido. Depois há que dar valor e agradecer aos adeptos que foram a energia extra, que aqui em casa ajudaram muito. E depois, sabíamos que ia ser até ao fim, sabíamos que a missão não ia acabar hoje.
7: Esta vitória é uma vitória que vale 3 pontos. É uma vitória que demonstra aquilo que é o caráter da equipa. Uma equipa que teve privada de 5 jogadores por suspensão, mais 2 jogadores que estiveram em campo, e é importante frisar, muito condicionados para aquilo que é o aspecto físico.
8: O meu último jogo será contra o Benfica. E conto com o vosso apoio uma última vez. Este jogo tem um significado tão especial para mim. Despeço-me dos relvados, mas não do futebol. Porque o futebol continuará sempre fazer parte da minha vida. Obrigado e até já.
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0: Os seus prémios, troféus, são apenas uma pequena amostra do impacto que tiveram com o seu legado a ultrapassar as fronteiras do desporto. Está na altura de trazermos mais um craque da Liga Portuguesa aqui à primeira Rádio Desporto.
1: Vítor Damas, nascido a 8 de outubro de 1947 em Lisboa, é amplamente considerado um dos maiores guarda-redes da história do futebol português e uma das maiores lendas do Sporting Clube de Portugal. Com uma carreira que se estendeu por mais de 2 décadas, Damas é muitas vezes referido como Eusébio das Balizas, um apelido que sublinha a sua relevância e impacto no futebol nacional, semelhante àquele que Eusébio teve como avançado. Damas iniciou a sua ligação ao Sporting nas camadas jovens, tendo ingressado no clube de Alvalade aos 14 anos. A sua estreia pela equipa principal aconteceu em 1966, ainda com apenas 19 anos, e rapidamente se afirmou como titular. Foi o guarda-redes principal da equipa leonina durante grande parte das décadas de 1960 e 70, disputando 332 jogos na sua primeira passagem pelo clube. Damas destacava-se pela sua agilidade e reflexos rápidos, que o tornaram uma referência entre os guarda-redes da sua época, tanto em Portugal como na Europa. Além do seu talento individual, foi fundamental nas conquistas do Sporting durante a sua carreira. Na primeira passagem pelo clube, conquistou 2 campeonatos nacionais em 65-66 e 69-70 e uma Taça de Portugal em 70-71. A sua presença na baliza era sinónimo de segurança para a equipa e o seu estilo de jogo foi revolucionário para a posição de guarda-redes em Portugal, onde se destacou por ser um dos primeiros a atuar fora da pequena área, utilizando os pés para ajudar no processo defensivo. Em 1976, Vítor Damas decidiu procurar novos desafios e transferiu-se para o Racing Santander, em Espanha, onde permaneceu por 3 temporadas. Durante a sua passagem pelo futebol espanhol, o seu nome continuou a ser respeitado, sendo titular absoluto na equipa espanhola. Após a sua experiência internacional, retornou a Portugal, onde jogou no Vitória Sport Clube e no Portimonense, antes de regressar ao Sporting em 1984 para encerrar a sua carreira. Na segunda passagem por Alvalade, Damas conseguiu manter um nível elevado, mesmo já com mais de 35 anos. Esteve presente em mais de 114 jogos nessa fase final da carreira pelo Sporting e conseguiu o feito de se tornar o jogador com mais partidas oficiais pelo clube, superando a marca de 436 jogos, um recorde que se manteve por vários anos. Apesar de não ter conquistado mais títulos nessa fase, o seu retorno foi celebrado pela massa associativa, que via em Damas não apenas um jogador, mas o símbolo do emblema. A nível de seleção, Damas também teve uma carreira longa e respeitada, somando 29 internacionalizações para Portugal. Esteve presente em momentos importantes, incluindo a campanha de qualificação para o Mundial de 86, já no final do seu percurso. Foi sempre reconhecido pela sua classe e liderança dentro de campo. Mais tarde, retirou-se em 1989, aos 41 anos, e permanece uma figura icónica do futebol português. O Sporting honrou o seu legado ao dar o seu nome a uma das portas do estádio José Alvalade e a sua memória continua a ser celebrada pelos adeptos leoninos e pelos entusiastas do futebol em Portugal.
0: Meio-dia 52.
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1: Ronaldo Luís Nazário de Lima, ou simplesmente Ronaldo, é amplamente considerado um dos maiores avançados da história do futebol. Nascido a 18 de setembro de 1976, no Rio de Janeiro, o brasileiro iniciou a sua carreira ainda adolescente, com apenas 16 anos no Cruzeiro. As suas exibições espetaculares no clube mineiro logo chamaram a atenção do futebol mundial e em 1994, após participar no Mundial dos Estados Unidos, embora sem atuar, foi contratado pelo PSV Eindhoven, nos Países Baixos. Lá, Ronaldo mostrou toda a sua capacidade de explosão e finalização, marcando 54 golos em 57 jogos ao longo de duas temporadas, uma média impressionante que o transformou numa das jovens promessas mais cobiçadas do futebol europeu. O seu talento levou-o rapidamente a um dos maiores clubes do continente, o Barcelona, onde jogou durante a temporada de 1996-97. No Barça, Ronaldo elevou o seu jogo a novos patamares, marcando 47 golos em 49 partidas e ajudando o clube a vencer a Taça das Taças da UEFA e a Taça do Rei. Foi durante este período que ganhou o apelido de fenómeno, graças à sua velocidade devastadora, poder físico e capacidade para driblar com uma facilidade espantosa. Ainda com apenas 20 anos, foi eleito pela primeira vez o melhor jogador do mundo pela FIFA, título que viria a conquistar noutras duas ocasiões. Em 1997, Ronaldo fez uma transferência recorde para o Inter de Milão, onde continuou a brilhar no início da sua carreira, ganhando a Taça UEFA em 1998. Contudo, foram também os anos em que a sua sorte começou a mudar em termos físicos. Durante o seu tempo no Inter, sofreu a primeira de várias lesões graves no joelho que o afastariam dos relvados por longos períodos. O seu regresso em 2002 foi nada menos do que milagroso. Após 2 anos de recuperação, Ronaldo voltou aos grandes palcos no Mundial de 2002, onde foi a estrela maior da seleção brasileira, conduzindo o Brasil à vitória com 8 golos, 2 dos quais na final contra a Alemanha. Esta conquista garantiu-lhe o 3º título de melhor jogador do mundo e marcou o seu renascimento como um dos melhores jogadores da sua geração. Após o Mundial, Ronaldo transferiu-se para o Real Madrid como parte dos famosos Galácticos, onde jogou de 2002 a 2007. Durante esse período, conquistou 2 campeonatos espanhóis e manteve o seu estatuto de um dos melhores avançados do mundo, marcando 104 golos em 177 jogos. O seu estilo de jogo, marcado por uma combinação única de velocidade, técnica e poder de finalização, continuava a encantar os adeptos, apesar das lesões persistentes que o limitaram ao longo da sua carreira. Em Madrid, Ronaldo formou uma parceria letal com estrelas como Zidane, Figo e Beckham, que consolidaram ainda mais o seu legado no futebol europeu. Já na reta final da sua carreira, em 2007, voltou à Itália, desta vez para jogar no AC Milan, rival direto do Inter. Embora o seu desempenho tenha sido afetado pelas constantes lesões, ainda mostrou flashes de brilhantismo, marcando 9 golos em 20 jogos. Porém, o seu tempo no Milan também foi marcado por mais uma grave lesão no joelho, que acelerou o fim da sua trajetória na Europa. Ronaldo decidiu então regressar ao Brasil, assinando pelo Corinthians em 2009. Surpreendentemente, teve uma passagem de grande sucesso pelo clube paulista, onde ajudou o Corinthians a conquistar o Campeonato Paulista e a Copa do Brasil em 2009, numa demonstração de que, mesmo longe do seu auge físico, o seu talento era inquestionável. No entanto, após mais alguns problemas físicos, decidiu terminar a sua carreira em 2011, aos 34 anos. Ronaldo deixa um legado incontestável como um dos maiores avançados da história do futebol. Os seus números são impressionantes, já que ao longo da carreira marcou mais de 400 golos em clubes e seleções e venceu duas bolas de ouro em 1997 e 2002. O fenómeno sempre foi lembrado e terá revolucionado a posição de avançado, combinando uma capacidade física invulgar com uma técnica requintada e um instinto goleador incomparável. Ronaldo foi também um dos grandes responsáveis por popularizar o futebol brasileiro no exterior e inspirou gerações

0: milhões de jogadores pelo mundo. Mesmo com as inúmeras lesões que enfrentou, a sua resiliência e capacidade de se reinventar em momentos cruciais da carreira fazem dele uma lenda viva do desporto, sendo reconhecido tanto por adeptos quanto por críticos como um dos mais completos jogadores que o futebol já viu.
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2: É meio-dia e 58 minutos.
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6: O Sporting Lisboa e Benfica empatou esta segunda-feira frente ao Sporting Clube de Braga no Estádio da Luz. Na duas bolas, Benfica perdeu assim o segundo lugar do campeonato para o Sporting, beneficando agora dependente de um deslize leonino na 34ª e última jornada. Depois de uma na primeira parte sem golos, mas marcada por várias oportunidades e decisões polémicas de arbitragem, o encontro ganhou emoção logo no arranque da segunda metade. Rafa Silva colocou o Benfica em vantagem aos 36 minutos, mas Paulo Victor respondeu praticamente de imediato e restabeleceu a igualdade nas águias continuaram à procura do triunfo. Ainda viram um golo de Vangelis Pavlidis ser anulado pelo VAR, que detectou que a bola saiu antes do cruzamento de Sheldrup. No Benfica arriscou tudo na reta final, mas acabou surpreendido aos 88 minutos, quando Gorbi marcou para o Sporting Clube de Braga e deu um autêntico banho de água gelada aos adeptos benfiquistas. Já nos descontos, Pavlidis converteu uma grande penalidade e evitou assim a derrota encarnada, fixando o resultado final em empate a duas bolas. No final deste jogo, o técnico do Benfica, José Mourinho, enalteceu um bom jogo da equipa do Benfica, lamentando o empate.
7: Acho que o Benfica fez um grande jogo contra uma equipa que é difícil, uma equipa que esconde bem a bola, uma equipa que sem criar muitas oportunidades, porque de maneira como eles jogam não se criam muitas oportunidades, mas foi extremamente eficaz. Devem ter feito 3, 4 remates e fazem dois golos. O Benfica fez um ótimo jogo. Com períodos de altíssima qualidade, a faltar obviamente eficácia, porque temos que fazer, a criar tanto, temos que fazer mais golos, mas com atitude, com coragem. Obviamente que quando se sofre o segundo golo e merecemos tanto ser nós a fazer o segundo golo e a ganhar o jogo, quando se sofre, só um grupo de rapazes que luta até ao fim como eles, é que depois ainda consegue encontrar força para igualar e trazer ainda esperança para os últimos minutos do jogo. Se nós perdemos o segundo lugar e o controle do nosso destino, não foi seguramente por uma má performance, não foi seguramente por um mau jogo, seja coletivo, seja individual. O Benfica fez um bom jogo.
6: Já do lado da formação do Sporting Clube de Braga, no técnico Carlos Vicente, acabou por destacar a boa atitude da sua equipa, apesar desta divisão de pontos.
8: Bom, um partido difícil contra um rival que nos lo posto difícil desde o início até o final. Ellos obviamente tenían que intentar conseguir la victoria, nosotros también, porque teníamos que conseguir lo antes posible cerrar el cuarto lugar y no depender después de una última jornada donde puede pasar de todo, ¿no? Así que, bueno, el equipo hizo un esfuerzo tremendo, estábamos llegando a un final de temporada, diría que un poco al límite en cuanto a energía del equipo. Y hoy el equipo hizo otra vez un esfuerzo tremendo para...

0: aguantar las embestidas de Benfica, que fueron constantes, y también tuvo la personalidad para que cuando tuvimos la bola, pues controlarla, intentar hacer nuestros ataques e intentar ir hacia adelante, ¿no? Yo lo que destaco de hoy es sobre todo el esfuerzo de este grupo, que sigue siendo un equipo muy solidario, un equipo muy competitivo, un equipo difícil para los rivales. A pesar de que hoy hay que decir que jugamos contra un equipo que nos lo puso difícil y que pudo estar muy cerca de marcar varios goles, ¿no? Entonces hay que también darle mérito en eso al equipo, ¿no? Que en momentos muy difíciles se juntó y sobrevivió siendo un equipo, compitiendo, ¿no? Y bueno, al final sacamos un punto que matemáticamente nos daba esa cuarta plaza. Después me comentaron que el partido en Estrella también había acabado en empate, por lo cual doblemente pues clasificados, contentos, porque es una temporada de mucho esfuerzo, muchos meses, muchos partidos. Y bueno, darle la enhorabuena otra vez al equipo por lo realizado.
1: Contas feitas com este empate, o Benfica Ebne caiu para Ebne no terceiro lugar, enquanto que o Sporting Clube de Braga Ebne garantiu matematicamente o quarto posto da Ebne Primeira Liga Ebne Portuguesa. Nesta batalha pela segunda posição e acesso correspondente à Liga dos Ebne Campeões, o Sporting Clube de Ebne Portugal capitalizou e de que maneira este deslize do Benfica Ebne ao vencer por 4-1 em Vila de Conte, no Estádio dos Arcos, a formação do Rio Ave, no encontro em que os Leões Ebne até Ebne começaram por estar em desvantagem. A equipa da casa Ebne entrou melhor e chegou à vantagem aos 13 minutos por intermédio de Bezerra, Ebne depois de uma recuperação de bola de Ebne Monteiro no meio-campo leonino. No Rio Ave começou a criar mais perigo, mas o Sporting reagiu gradualmente e assumiu o controle da posse de bola. A igualdade surgiu aos 35 minutos, através de uma grande penalidade convertida por Luís Soares após falta de Petraço sobre o avançado colombiano. Pouco depois, no lance infeliz de Gustavo Mancha, resultou num autogolo, permitindo ao Sporting consumar assim a reviravolta ainda antes do tempo de descanso. Na segunda parte, a expulsão de Petraço complicou ainda mais na tarefa dos vilacondenses, com mais um jogador do Sporting que tomou conta do encontro e ampliou a vantagem com um grande golo de Francisco Trincão antes de Giovanni Kanda fechar a goleada já perto do final. O Rio Ave, de resto, terminou reduzido a 9 elementos após nova expulsão, desta vez de Raia Guilherme. No final do jogo, na satisfação por parte de Rui Borges, enaltecendo também a qualidade da equipa do Rio Ave.
2: No último terço são bons jogadores, individualmente e coletivamente também, e nós sabemos que não podíamos deixar partir muito o jogo. Deixámos partir, que tentámos numa fase inicial ser bastante pressionantes, procurar referências. O Rio Ave com futebol direto que nós também já estávamos à espera num primeiro momento, depois entrar num segundo momento da segunda bola sobre a nossa linha defensiva, e acabou por ser isso quase a primeira parte toda. Claro que depois nós de sofrermos golo acabámos por ter que ainda ir atrás do resultado, mais expostos ficámos nesse sentido de transições, de muito jogo de homem a homem, muita referência mesmo no último terço, deixarmos um para um os nossos defesas, o que era um grande risco. Poderíamos ter melhorado aqui ou ali em algumas coberturas, principalmente dos médios, que às vezes não tínhamos obrigatoriamente estar com os dois médios muito subidos, conseguimos ter um exposto e um mais na cobertura para ajudar a linha defensiva. Tentámos ali no fim da primeira parte ajustar um bocadinho, fomos ganhando ali uma bola ou outra. Uma segunda parte, depois, claro, controlámos o jogo, acabámos por controlar o jogo. O Rio Ave também acabou por ficar inferioridade numérica. E a equipa não facilitou, tentou gerir com bola o jogo, e foi isso que fizemos. Acaba por ser uma vitória justa, mas perante um grande adversário que numa primeira parte nos causou bastantes problemas.
1: Já do lado da formação vilacondense, no técnico grego, Nacilado Opalos, deixou algumas críticas à equipa de arbitragem.
3: It's destroyed today. That's my analysis. Very simple, very honest. I think the decision of the penalty is not a penalty, for my opinion. Humble. And that was a key moment inside the game, because they take also your yellow card to Petrasso and then the second yellow card. So, but I don't want to spend, you know, time on this a lot, because, you know, I think that we start very well. We show courage, we show bravery, we show that we want to play against a very good opponent. And for me, that was the most important, and that's what I said to the guys before the game, that we want to play it in our way, and I think that we did it very well in the first half. There were some moments, even after the penalty, that we could score, and the game was going to be totally different. And of course, as you said, you know, individual mistakes are inside the game, and especially with such a team, against that team like Sporting, that they have this so much quality, you know, you always pay the your mistakes. But, you know, I don't compromise with the performance. We want also the results. And I think that in the last games, the team have shown a very good face. We play good football. We enjoy the way that we're playing. And I'm sure you know, with this kind of competitive that we are and how we are planning the next season, I'm very optimistic.
1: Nesta batalha pela segunda posição da Primeira Liga Ebna Portuguesa, o Sporting consegue se isolar no segundo posto na entrada para Ebna, 34ª e última jornada da Primeira Liga, onde tudo se vai decidir. Relembrando que nesta segunda posição significa muito mais do que ser vice-campeão da Primeira Liga, significa Ebna também possível encaixe financeiro com a discussão da terceira pré-eliminatória da Liga dos Campeões. Ebna está no segundo lugar, o Sporting com 79 pontos e a aproveitar esse deslize do Benfica, que empatou a duas bolas diante do Sporting Clube de Braga. Benfica este que está então no terceiro lugar com 77 pontos conquistados. Para além desta batalha da segunda posição da tabela classificativa, outras batalhas se discutiram durante esta segunda-feira, com os vários jogos realizados às 20h15 da noite, nomeadamente com a discussão pela manutenção na Primeira Liga na Portuguesa. Se por um lado a equipa do Tondela conseguiu vencer por 2-0 a equipa de Moreirense, com golos de Maca aos 18 minutos e Rony Lopes aos 60 minutos, a equipa do Casa Pia, que está diretamente em discussão com o Tondela pela manutenção na Primeira Liga na Portuguesa, também conseguiu vencer por 1-0 na deslocação até ao estádio Dom Afonso Henriques, no colo apontado, por Larrazabal, aos 87 minutos. Acabou por deixar a turma dos Gansos para já fora dessa zona de descida direta até ao segundo escalão. E precisamente no final desta partida, do lado da formação do Casa Pia, o técnico adjunto de Álvaro Pacheco, que não esteve neste jogo por via de castigo, Paulo Pinto, enalteceu num bom jogo da sua equipa, assumindo que para na 34ª e última jornada a sua formação tem que fazer mais do mesmo, e garantindo que este jogo vale apenas 3 pontos.
4: Boa noite, sim, antes de mais, esta vitória é uma vitória que vale 3 pontos. É uma vitória que demonstra aquilo que é o caráter da equipa, uma equipa que teve privada de 5 jogadores por suspensão, mais 2 jogadores que estiveram em campo, e é importante frisar, muito condicionados por aquilo que é o aspecto físico, o Larrazabal e o Abdu, quando entraram, mas mesmo assim a equipa demonstrou que tem muita garra, muito querer, e que está preparada para agora o último desafio, que é a próxima final, e é onde está o nosso foco.
1: Puxando a fita para trás, relativamente a esse duelo entre Tondela e na formação do Moreirense, com vitória da formação tondelense no final deste jogo, do lado da equipa do Tondela, o técnico Gonçalo Feio era um treinador satisfeito com aquilo que foi a postura da sua equipa.
5: Sim, antes de mais, há que dar valor ao que os jogadores fizeram, ao que têm feito, ao caminho que temos percorrido. Depois há que dar valor e agradecer aos adeptos que foram a energia extra, que aqui em casa ajudaram muito. E depois, sabíamos que ia ser até ao fim, sabíamos que a missão não ia acabar hoje e que vai ser uma missão que vai ter que ser feita até ao fim. Nós temos que continuar a fazer o que fizemos hoje. Foram pontos merecidos contra uma grande equipa que é o Moreirense. E agora, preparar o último jogo para fazermos o que nos compete, tal como fizemos hoje.
1: O Tondela que sim venceu por 2-0 o Moreirense, mas viu também o Casa Pia vencer por 1-0 na formação de Vitória do Sport Clube. E para já, no que diz respeito à classificação, o Tondela está no 17º e penúltimo lugar com 28 pontos em lugar de descida direta para a 2ª Liga, enquanto que o Casa Pia entra para na 34ª jornada no 16º e penúltimo lugar, com 29 pontos em lugar de play-off de manutenção na 1ª Liga na Portuguesa. Também envolvida na manutenção está na equipa do Estrela da Amadora, que acabou por empatar sem golos diante do Futebol Clube Famalicão. A equipa do Estrela está no 15º lugar com os mesmos 29 pontos que na equipa do Casa Pia. Também em luta pela manutenção, a equipa do Nacional, que perdeu por 2-0 na deslocação aos Açores, perante a formação do Santa Clara Nacional, no 14º lugar com 31 pontos conquistados. Quer isto dizer que para a 34ª e última jornada da Primeira Liga na Portuguesa teremos ainda em aberto quer as contas de atribuição do 2º lugar da Primeira Liga na Portuguesa, na carta bem atribuição da manutenção no principal escalão do futebol na Portuguesa, todas as contas para acompanhar no próximo fim de semana, com todos os jogos que contam com relato na Golo FM. O Sporting e o Sporting Clube de Braga negociaram a bom ritmo e a transferência de Rodrigo Salazar para Ebna Alvalade está fechada. Nos Leões só precisavam de colocar 30 milhões de euros em cima da mesa, como pediu o presidente dos Bracarenses, António Salvador, para que a operação se pudesse consumar. O contrato do uruguaio com os leoninos deverá ser válido por 5 temporadas e com uma cláusula de rescisão entre 80 a 90 milhões de euros. O avançado encaixa que nem uma luva nem Alvalade, tendo em conta na grande aposta em valores de mercado nacional, já com provas dadas e sem necessidade de adaptação na primeira liga portuguesa. O Benfica perdeu assim a oportunidade, ele que estava nesta corrida, resultante da venda no não de passe de Sudakov, e de acordo com esse processo pendente, acaba o Sporting por conseguir ganhar vantagem e assim assegurar a contratação deste jovem jogador. Os verdes e brancos avançaram assim em força através de contactos diretos do presidente Frederico Varandas com António Salvador. Já Diogo Travassos pode fazer o caminho inverso e rumar até no Estádio Municipal de Braga. O Alab foi emprestado pelo Sporting nesta temporada ao Moreirense Futebol Clube, sendo que tem protagonizado uma época muito boa em termos globais. As duas operações são estancas, com o Sporting Clube de Braga a pagar entre 6 e 7 milhões de euros fixos, mas que com variantes poderá chegar aos 10 milhões de euros. No entanto, apesar de este negócio também estar muito bem encaminhado, mesmo que não se efetive, é um dado praticamente adquirido que Salazar ruma então ao Sporting num reforço de peso para a equipa de Rui Borges. O salário a pagar ao Internacional Charrua está dentro daquilo que pretendia para o seu futuro. Pizzi, jogador do Estoril Praia, deu conta do final da sua carreira profissional de jogador. O médio português de 36 anos anunciou o fim do ciclo depois da época desportiva 2025-2026 devido a dores na anca que se arrastam há cerca de 6 anos. O jogador luso despede-se oficialmente dos relevados no Estoril Praia na Benfica, em duelo contra no clube mais impactante da sua carreira. Pizzi, natural de Bragança, não fez quase toda a formação no grupo desportivo de Bragança, tendo também passado pela formação do Mendágua. Começou por jogar como sénior na formação de Bragança, passando depois por Ribeirão, no Sporting da Covilhã, na Passos de Ferreira, no Sporting Clube de Braga, Atlético de Madrid, na Espanhol, Benfica, na Basak Said, na Uada, Apoel e Estoril Praia. Na nível de clubes, na Pizzi, conquistou 4 ligas na portuguesas, 3 supertaças, 3 taças da Liga e uma taça de Portugal, além de uma Liga na Europa. Também venceu uma na Liga das Nações por Portugal. O Clube Desportivo das Aves deu a conhecer através de uma curta publicação nas redes sociais nas Tragos, no pavilhão. A vandalização aconteceu durante o duelo entre Aves no Futebol de Sade e Futebol Clube do Porto, em duelo que terminou com triunfo do despromovido sobre o novo campeão nacional 2025-2026. Os estragos ficaram à vista com vidros das portas de entrada partidos e espalhados pelo chão. O Aves no Futebol de Sade venceu assim o Futebol Clube do Porto por 3-1 na abertura de contas da 33ª jornada. O Liverpool Futebol Clube apresentou um projeto do Memorial Permanente Forever 20, dedicado a Diogo Jota e ao seu irmão André Silva, que será instalado em Anfield, no local onde um dos adeptos deixaram tributos após a tragédia ocorrida no mês de julho. O espaço terá como elemento central uma escultura em forma de coração, inspirada na celebração do golo de Diogo Jota, que, na vista de diferentes ângulos, revela também os números 20 e 30 correspondentes às camisolas dos dois irmãos. O memorial vai incluir-se ainda numa base em pedra onde serão integrados objetos deixados pelos adeptos, preservando assim a memória coletiva criada em torno da homenagem entre os elementos simbólicos. No clube destacou também a referência na música entoada pelos adeptos ao 20º minuto dos jogos, dedicada na Jota, que muitas vezes foi entoada em vários jogos da formação de Anfield. Além disso, no monumento terá detalhes pessoais ligados à vida do jogador fora dos relevados, incluindo referências na sua paixão pelos videojogos. O Liverpool anunciou que na data da inauguração será revelada em breve. A UEFA Champions League 2025-2026 ainda não acabou, mas a edição da próxima época já está bem composta, com 18 dos 36 participantes na fase de liga entre os clubes presentes. O Futebol Clube do Porto, campeão nacional 2025-2026. Os mais recentes apurados são o Feyenoord, por ter garantido a segunda posição na Primeira Liga dos Países Baixos, numa jornada do fim, e o Shakhtar Donetsk, por se ter sagrado campeão ucraniano. O clube de Donetsk, em teoria, deveria entrar em prova logo na segunda pré-eliminatória, mas pela segunda vez em 3 anos, é o beneficiário do facto de a vaga do vencedor da Champions não ser preenchida, tanto o Arsenal como o PSG, que se defrontam na final de Budapeste, já conseguirem um apuramento para a prova milionária através dos seus campeonatos. Nessa situação, é o campeão com o melhor ranking que é promovido diretamente para a fase de liga da Liga dos Campeões, com o Shakhtar Donetsk a ser o beneficiário. Na época passada, acabou por ser a formação do Olympiacos da Grécia. Das vagas diretas, falta conhecer apenas 2 representantes ingleses, 3 italianos, um espanhol, um alemão, um francês, um belga, um checo, ninguém ocupa na vaga de vencedor da UEFA Europa League, no Friburgo ou Aston Villa, sendo que se o Villarreal na vencer Sabine for quarto na Premier League, essa vaga na direta na passa para no vice-campeão na português na luta, na estava Benfica e Sporting será sempre o representante luso que terá no melhor ranking entre os clubes que participam no caminho das ligas das pré-eliminatórias da Champions. Haverá ainda na 7 clubes apurados na via pré-eliminatórias, onde também ainda há várias vagas por preencher, entre elas o de representante português.
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1: O Celtic Football Club é um dos clubes de futebol mais importantes e tradicionais da Escócia e do mundo. Fundado em 1887, na cidade de Glasgow, o Celtic construiu uma história repleta de sucessos nacionais e internacionais, consolidando-se como um gigante do futebol europeu, especialmente nas conquistas da década de 1960. Desde a sua fundação, o Celtic destacou-se como uma força dominante no futebol escocês, conquistando o seu primeiro título da Scottish League Championship em 1893, apenas 5 anos após ser criado. O clube rapidamente se tornou um dos mais vencedores do país, ao lado do seu maior rival, o Rangers, com quem protagonizou o famoso Old Firm, um dos derbys mais históricos e intensos do futebol mundial. O maior feito internacional do Celtic ocorreu na temporada de 1966-67, quando a equipa se tornou a primeira do Reino Unido a conquistar a Taça dos Campeões Europeus, a atual Liga dos Campeões. Sob o comando do lendário treinador Jock Stein, o Celtic, apelidado de Lisbon Lions, derrotou o poderoso Inter de Milão na final realizada em Lisboa, no Estádio Nacional, com uma vitória por 2-1. Essa conquista não foi apenas memorável pelo título em si, mas também pela forma como o Celtic jogou. A equipa adotou um estilo ofensivo em contraste com o futebol defensivo da época. Jimmy Johnson e Bobby Murdoch foram dois dos grandes destaques dessa equipa e o triunfo tornou o Celtic um dos maiores clubes da Europa e um símbolo do orgulho para o futebol escocês. Na mesma temporada, o Celtic conquistou também todos os principais troféus domésticos possíveis: a Liga Escocesa, a Taça da Liga e ainda a Glasgow Cup. Após o título europeu de 1967, o Celtic continuou a ser uma força competitiva na Europa. Voltou a chegar à final da Taça dos Campeões Europeus em 1970, mas foi derrotado aí pelos neerlandeses do Feyenoord por 2-1. Além disso, nas décadas seguintes, o clube fez várias participações dignas de nota nas competições europeias, embora sem repetir o sucesso de 1967. Na década de 2000, o Celtic viveu outro momento importante ao alcançar a final da Taça UEFA, atual Liga Europa, em 2003, sob o comando de Martin O'Neill. Na final realizada em Sevilha, a equipa foi derrotada por 3-2 pelo Futebol Clube do Porto, num jogo intenso que só foi decidido no prolongamento. O Celtic, além dos seus feitos em campo, é um clube com uma rica tradição e identidade cultural. Fundado com o objetivo de ajudar a comunidade irlandesa de Glasgow, o Celtic manteve uma forte ligação com as suas raízes católicas e irlandesas, sendo uma parte integrante da comunidade local. O clube continua a ser uma potência no futebol escocês, regularmente conquistando títulos da Scottish Premiership e mantendo-se competitivo em competições europeias. O Celtic Park, o estádio da equipa, é famoso pela sua atmosfera vibrante e apaixonada. O emblema britânico também possui uma forte base de adeptos a nível global, que seguem fielmente o clube, tanto nas competições domésticas como nas europeias, celebrando o legado de conquistas e o espírito do futebol ofensivo e competitivo que sempre os caracterizaram. Em suma, o Celtic Football Club é mais do que apenas um clube de futebol. É um símbolo de orgulho para os seus adeptos e uma das instituições mais veneradas do futebol europeu. A conquista da Taça dos Campeões Europeus de 1967 permanece o ponto mais alto da sua rica história e o legado do clube continua a ser transmitido através das gerações.
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4: Controlamos o jogo, acabamos por controlar o jogo, o rival também acabou por ficar inferioridade numérica. E a equipa não facilitou, tentou gerir com bola o jogo, foi isso que fizemos. Acaba por ser uma vitória justa, mas perante um grande adversário que numa primeira parte nos causou bastantes problemas.
5: It's destroyed today. That's my analysis. Very simple, very honest. I think the decision of the penalty is not a penalty for my opinion. Humble. And that was a key moment inside the game. Because they take also your yellow card to Petrasso, and the second yellow card.
6: Acho que o Benfica fez um grande jogo. Contra uma equipa que é difícil, uma equipa que esconde bem a bola, uma equipa que sem criar muitas oportunidades, porque de maneira como eles jogam não se criam muitas oportunidades, mas foi extremamente eficaz. Devem ter feito 3, 4 remates e fazem dois golos.
7: Bueno, um partido difícil contra um rival que nos lá posto difícil desde o início até o final. Eles, obviamente, tinham que intentar conseguir la victoria, nosotros también, porque teníamos que conseguir lo antes posible cerrar el cuarto lugar.
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0: 6 minutos para a 1:30.
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0: 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É mais um feito histórico para ouvir aqui na primeira Rádio Desporto, 100% palavra.
1: A Juventus de 1980 a 1986 foi uma equipa histórica que dominou tanto a nível nacional como internacional, estabelecendo-se como uma das maiores forças do futebol europeu. Sob a liderança do carismático treinador Giovanni Trapattoni, a Vecchia Signora viveu um período de ouro, combinando uma base sólida de jogadores italianos, muitos deles campeões do mundo, com contratações internacionais da classe mundial. Este esquadrão marcou uma era e é lembrado pela sua capacidade de vencer em várias frentes, estabelecendo uma identidade tática e competitiva inigualável. Na Série A, a Juventus construiu a sua reputação com um futebol eficaz e defensivamente sólido. Entre 1980 e 1986, a equipa conquistou 4 títulos italianos, dominando o futebol do país com um plantel repleto de estrelas como Gaetano Scirea, António Cabrini, Claudio Gentile e o prolífico goleador Paolo Rossi, herói do Mundial de 1982. Estes jogadores formaram a espinha dorsal de uma seleção italiana que conquistou o Mundial nesse ano, aumentando ainda mais o prestígio da Juventus durante esse período. O estilo da equipa, com uma defesa sólida e um meio-campo trabalhador, fazia dela um adversário temível, especialmente em competições de longo prazo, como a Série A. Além do poderio defensivo, o clube contava com a criatividade de Michel Platini, talvez o jogador mais emblemático desta era. O francês chegou a Turim em 1982 e rapidamente se transformou no maestro da equipa. Platini venceu por 3 vezes consecutivas a Bola de Ouro em 83, 84 e 85, algo inédito até então, e foi o melhor marcador da Série A em 3 temporadas consecutivas. A sua visão de jogo, precisão nos passes e habilidade em bolas paradas faziam dele o cérebro da equipa, sendo essencial nas conquistas domésticas e internacionais. No cenário europeu, a Juventus também brilhou intensamente. Em 1984, a equipa de Trapattoni venceu a Taça das Taças, superando o Futebol Clube do Porto na final com uma vitória por 2-1. Esta foi uma conquista importante, pois permitiu à Juventus afirmar-se como uma equipa capaz de competir no mais alto nível internacional, algo que seria ainda mais consolidado no ano seguinte. A temporada de 1984-85 culminou na maior conquista da história da Juventus até então, a Taça dos Clubes Campeões Europeus. Após vários anos de tentativas frustradas, a Vecchia Signora finalmente ergueu o troféu mais prestigiante do futebol de clubes ao derrotar o Liverpool na final de Eisel, em Bruxelas, por 1-0. O jogo, marcado pela tragédia que resultou na morte de 39 adeptos, ficou ensombrado pelos acontecimentos fora do campo, mas em termos desportivos, Platini marcou o golo decisivo de grande penalidade, coroando a Juventus como campeã da Europa. Esta vitória foi o culminar de anos de consistência e qualidade, confirmando o estatuto da Juventus como uma das maiores equipas na década de 1980. Outro feito notável desta geração foi a conquista da Taça Intercontinental em 1985, que consagrou a Juventus como campeã mundial de clubes. Numa final disputada em Tóquio contra o Argentinos Júniors, a Juve venceu nos penaltis após um empate a 2, com Platini novamente a ser decisivo, consolidando o seu legado como um dos maiores jogadores da história do clube. No total, entre 1980 e 1986, a Juventus venceu tudo o que havia para vencer, incluindo a Série A, a Taça de Itália, a Taça das Taças, a Supertaça Europeia, a Taça dos Clubes Campeões Europeus e a Taça Intercontinental. Foi o primeiro clube europeu a conquistar os 3 principais troféus continentais, afirmando-se como uma das equipas mais completas e bem-sucedidas da história do futebol. O esquadrão imortal de 1980 a 1986 não era apenas feito de nomes lendários, mas de uma filosofia vencedora que Trapattoni implementou com maestria. Com uma combinação de defesa intransponível, meio-campo criativo e um ataque letal, a Juve definiu o que significa ser uma equipa campeã, deixando um legado que ainda ecoa no futebol mundial.
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9: É 1:29.
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13: Os bolonenses continuam a acreditar na subida direta na segunda liga, depois de vencerem o Varzim por 2-1 na Póvoa de Varzim, numa jornada decisiva da fase de luta pela subida. Bruninho e Diogo Cabral marcaram os golos da equipa do Restelo, enquanto que Pedro Clemente reduziu para os povados. Com este triunfo, os azuis garantiram pelo menos um lugar no play-off de subida. A formação lisboeta soma agora 23 pontos e segue na perseguição à Académica de Coimbra, que conta com 25. Na última jornada, na formação de bolonenses, recebe o Mafra e precisa de vencer, esperando simultaneamente por um deslize da Académica na frente à formação do Trofense. Caso a promoção direta não se confirme, nos azuis do Restelo, já sabem, vão discutir o play-off de subida agendado para nos dias 23 e 29 de maio. O futebolista português João Cancelo fez história no futebol europeu com o título do Futebol Clube Barcelona na Liga Espanhola, ao tornar-se no primeiro a vencer quatro das principais ligas na Europa. Cancelo, que está emprestado pelo Al Hilal ao Futebol Clube Barcelona, foi campeão da Liga Espanhola em 2025-2026, juntando este título na Liga Italiana pela Juventus em 2018-2019, nos três campeonatos pelo Manchester City 2020-2021, 2021-2022 e 2022-2023, e à Liga pelo Bayern de Munique em 2022-2023, época em que foi admitido pelo City na equipa alemã no mercado de inverno. É um feito inédito nas ditas Big Five e nesta estatística, para ficar completa, só faltaria no campeonato francês, que Cancelo nunca discutiu na carreira, mas quem sabe um dia não o poderá fazer. O futebolista português João Mário mostrou-se muito feliz por contribuir para o título de campeão do AEK de Atenas na Liga Grega, alcançado durante este fim de semana, depois de ter feito o gol que valeu a vitória. E o troféu assume o próprio, que é sempre difícil ser campeão, seja onde for, vai sempre lembrar isto, porque acha que é dos momentos mais marcantes na vida profissional de um futebolista. Marcar um gol que dá um título é sempre algo importante e algo inesquecível, e agora é tempo para festejar com a sua família. Tendo em conta que a Liga ainda não terminou, irá pelo menos descansar um ou dois dias para depois serem retomados os trabalhos. Relativamente ao campeonato português, João Mário acabou também por abordar essa conquista de campeão nacional 2025-2026 por parte do Futebol Clube Porto, assumindo que os campeões são sempre justos e esperando que o futebol português continue a evoluir ano após ano. É o próprio João Mário assumir que respeita todos os jogadores e todas as equipas que conseguem alcançar neste feito, assumindo que durante toda a temporada muitas batalhas são travadas para a conquista de um objetivo, nomeadamente a conquista dos campeonatos nacionais. O AEK de Atenas venceu o Panathinaikos por 2-1 na quarta na jornada da fase de campeão, com João Mário a fazer o gol da vitória aos 90 mais 3 minutos, na soma 70 pontos, mais 8 do que o PAOK de Salónica e Olympiacos, e mais 19 do que na formação do Panathinaikos. Por Itália, o AC Milan de Rafael Leão atravessa uma crise de resultados, sendo que na qualificação para a UEFA Champions League está no horizonte. A formação milanesa é a quarta pior equipa do campeonato nos últimos dois meses, numa má forma, acentuada com a derrota por 3-2 diante da Atalanta. Os rossoneri somaram apenas 7 pontos em 8 jornadas, nisto depois da vitória no derby com o Inter na 28ª jornada, no 8 de março. A equipa de Leão tem médias idênticas na equipa que lutam pela manutenção. Verona com 2 pontos, no Pizza com 3 e o Lecce com 5. São as únicas equipas com pior registro em relação à equipa do AC Milan. A quebra de rendimento da equipa milanesa é impressionante, sobretudo por ter ocorrido um momento decisivo da temporada, quando se esperava uma aceleração para garantir um lugar nas competições europeias. Contas feitas, o Milan está fora dos primeiros 4 classificados, algo que não acontecia desde a terceira jornada. A crise do Milan acontece no momento de menor fulgor de Rafael Leão, que no nos últimos 8 jogos, tendo sido titular em 7 deles, não conseguiu marcar nenhum golo e só fez uma assistência para um tento. As equipas do Génova e do Cagliari são as últimas adversárias da época. Resumindo e concluindo, o Milan está numa luta desesperada pelo acesso à Liga dos Campeões. O jogador Kylian Mbappé, que esteve afastado do El Clássico com o Futebol Clube Barcelona, que deu o bicampeonato ao adversário, não deixou de manifestar o seu apoio ao Real Madrid. O avançado francês, na sua conta de Instagram, publicou uma imagem a assistir ao jogo em Camp Nou, acompanhada de uma mensagem à La Madrid e de um emoji de um coração branco, mas o gesto não caiu bem junto dos adeptos do Real Madrid. O craque publicou isto numa altura em que o Real Madrid perdia por 2-0 aos 36 minutos na primeira parte. O timing não terá sido inocente, de De acordo com alguns adeptos, na ausência de francês, um jogo tão importante como este também causou estranheza e revolta junto dos blancos. A marca deu conta de que o ex-PSG abandonou o treino, causando assim a estupefação de todos depois de saber que não iria ser titular, alegando queixas musculares para abandonar a sessão.
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0: E seguimos agora nesta emissão com o perfil do jogador.
24: 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Joshua Kimmich, nascido a 8 de fevereiro de 1995 em Rottweil, na Alemanha, é um médio defensivo e lateral direito amplamente reconhecido pela sua versatilidade, inteligência tática e habilidades técnicas. Iniciou a sua carreira no Stuttgart, mas foi no Leipzig que começou a chamar a atenção pelo seu desempenho consistente. Em 2015, Kimmich transferiu-se para o Bayern de Munique, onde rapidamente se estabeleceu como um dos jogadores mais importantes da equipa. Inicialmente jogando como lateral direito, o impressionou pela sua capacidade de contribuir defensivamente e ofensivamente. Com o tempo, a sua versatilidade

0: além de sucesso a nível de clubes, Kimmich também é um membro importante da seleção alemã. Fez a sua estreia internacional em 2016 e tem sido um jogador regular em competições internacionais, incluindo o Campeonato da Europa e o Campeonato do Mundo. Nas últimas temporadas, continuou a ser uma das figuras centrais do Bayern de Munique e da seleção da Mannschaft, mantendo o seu status como um dos melhores médios defensivos do futebol europeu. A sua consistência e a capacidade de impactar jogos em várias fases continuam a consolidar a sua reputação como um dos jogadores mais completos da sua geração.
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3: E seguimos agora nesta emissão com mais um craque da Liga Portuguesa.
0: Manuel Fernandes é uma das figuras mais icónicas do futebol português e, em particular, da história do Sporting Clube de Portugal. Nascido a 5 de junho de 1951 em Sarilhos Grandes, Manuel Fernandes começou a dar os seus primeiros passos no futebol, nas equipas de formação da sua terra natal, antes de chamar a atenção de clubes maiores pela sua habilidade técnica, garra e forte capacidade de finalização. A sua carreira profissional iniciou-se no Montijo, onde ainda muito jovem impressionou pela sua capacidade goleadora. A sua performance no clube alentejano chamou a atenção do Sporting, que o contratou em 1975, numa transferência que viria a marcar o início de uma longa e gloriosa ligação ao clube leonino. No Sporting, Manuel Fernandes tornou-se rapidamente num dos avançados mais temidos do futebol português, destacando-se pela sua eficácia no ataque e a sua liderança natural em campo. Durante as 12 temporadas em que vestiu a camisola dos Leões, Manuel Fernandes assumiu-se como uma verdadeira referência. O seu instinto goleador era notável, conseguindo atingir a incrível marca de 386 golos em 433 jogos. O seu momento mais memorável aconteceu em 1986, quando num jogo contra o Benfica marcou 4 golos na histórica vitória por 7-1, uma das maiores humilhações sofridas pelo rival lisboeta. Este feito consolidou mais ainda o seu estatuto de lenda no clube. Além das suas qualidades de finalização, Fernandes era conhecido pela sua entrega total ao jogo. Capitão durante várias temporadas, encarnava o espírito de luta e determinação que os adeptos do Sporting tanto apreciavam. Ao longo da sua carreira, venceu por 2 vezes o Campeonato Nacional, em 79-80 e 81-82, além de ter conquistado 2 Taças de Portugal e 1 Supertaça Cândido de Oliveira. Estes títulos ajudaram a fortalecer o Sporting durante um período de forte concorrência com o Benfica e o Futebol Clube do Porto. Apesar do sucesso na formação verde e branca, Manuel Fernandes também teve passagens pela seleção nacional. Representou Portugal em 31 ocasiões, marcando 7 golos. No entanto, nunca teve a oportunidade de disputar grandes competições internacionais, uma vez que a seleção portuguesa viveu momentos de dificuldade durante grande parte da sua carreira. Mesmo assim, Manuel Fernandes era reconhecido como um dos grandes talentos do futebol nacional da sua geração. Depois de pendurar as chuteiras, manteve-se ligado ao futebol e, em especial, ao Sporting. Desempenhou várias funções no clube, incluindo a de treinador, diretor desportivo e olheiro, reforçando sempre a sua ligação emocional com os Leões. Apesar de algumas passagens por outros clubes como treinador, o seu coração sempre esteve no Sporting, onde é visto como um dos maiores ícones da história do clube. Até aos dias de hoje, Manuel Fernandes continua a ser uma figura respeitada no futebol português, com um legado inegável. A sua carreira, marcada pelo seu talento e lealdade ao Sporting, faz dele uma verdadeira lenda leonina, sendo sempre lembrado pelos adeptos como o Leão de Sarilhos, um símbolo de paixão e dedicação ao clube que representou durante grande parte da sua vida.
4: Chegar um dia ao Sporting, nem que fosse um jogo, eu ficaria feliz. Para o miúdo queria, de Sarilhos pequeno, uma aldeia, eu queria jogar nem que fosse uma vez no Sporting. Cheguei mais de 500 jogos no Sporting.
5: Com muita naturalidade, uma vez que eu fui sempre um jogador de seleção.
6: E o Sporting conseguiu, através de um brilho profissional que me orgulha bastante, dos meus colegas e da direção do clube, do posto clínico, da magnífica massa associativa que tem.
4: Fiz aquilo que mais gostava, que era jogar futebol.
7: Os meus filhos, os meus netos, os meus bisnetos vão saber que o pai, o avô, teve 361 e que marcou 4
4: anos. Não me sinto realizado, sim, mais que realizado.
3: Olhamos agora nesta emissão para os craques mundiais. Apesar da sua ausência no campo, o legado destes jogadores continua a inspirar novas gerações que procuram também alcançar a mesma grandeza. É para ouvir também aqui na primeira Rádio Desporto os craques mundiais com o Hugo Taveira.
0: Javier Zanetti, conhecido como El Tractor, é uma das lendas imortais do futebol mundial, especialmente pela sua longa e brilhante carreira no Inter de Milão. Nascido em Buenos Aires, Argentina, a 10 de agosto de 1973, Zanetti começou a sua trajetória no futebol argentino jogando pelo Talleres de Remédios de Escalada e mais tarde pelo Banfield, onde chamou a atenção pela sua capacidade física e técnica, jogando tanto como lateral direito como como médio defensivo. A grande virada na sua carreira

0: carreira ocorreu em 1995, quando o Inter de Milão decidiu contratá-lo. Seria o início de uma ligação de quase duas décadas entre Zanetti e o clube italiano, uma história marcada por lealdade, conquistas e uma liderança incontestável. Ao longo de 19 anos defendendo o Inter, o argentino tornou-se o jogador com mais partidas na história do clube, somando mais de 850 jogos. Um dos momentos mais marcantes da sua carreira foi a temporada de 2009-2010, em que o Inter, comandado por José Mourinho, conquistou a Liga dos Campeões pela primeira vez em 45 anos. Zanetti, capitão e líder inquestionável, foi fundamental na caminhada para a Tríplice Coroa, que incluiu também a Série A italiana e a Copa da Itália. A sua capacidade de jogar em várias posições e o seu profissionalismo fizeram dele um dos jogadores mais versáteis e respeitados do futebol mundial. Além dos títulos pelo Inter, Zanetti também teve uma carreira de sucesso pela seleção argentina, disputando mais de 140 jogos ao longo de 17 anos de serviço. Participou em várias edições do Campeonato do Mundo e da Copa América, embora nunca tenha conquistado um grande título internacional com a seleção. No entanto, a sua importância para o futebol argentino nunca foi questionada, sendo uma referência de longevidade e excelência. A carreira de Zanetti também foi marcada pela sua atitude fora de campo. Conhecido pela sua humildade e carisma, criou a Fundação Pupi, uma organização beneficente que ajuda crianças em situação de vulnerabilidade na Argentina. A sua dedicação a causas sociais reforçou a imagem de um jogador que, além de excelente atleta, sempre se preocupou com o bem-estar das comunidades. Quando se aposentou em 2014, aos 40 anos, Zanetti já era uma verdadeira lenda viva. O Inter de Milão decidiu retirar a camisola 4 em sua homenagem, um gesto raro no futebol que demonstra o impacto imenso que teve no clube. Após encerrar a carreira como jogador, continuou ligado ao Inter, assumindo funções diretivas na equipa. Atualmente é vice-presidente dos Nerazzurri, onde continua a contribuir para o desenvolvimento do clube. Em suma, Javier Zanetti é sinónimo de lealdade, liderança e classe, tanto dentro como fora de campo. A sua carreira é um exemplo de como o profissionalismo e a dedicação podem transformar um jogador numa lenda.
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2: Vamos lá olhar agora para mais um gigante adormecido aqui na primeira rádio de desporto.
0: O Ajax, fundado em 1900 em Amsterdão, é um dos clubes mais vencedores e respeitados da Europa, conhecido pelo estilo ofensivo e por uma academia que revelou grandes talentos para o futebol mundial. O emblema neerlandês começou a consolidar-se na década de 1960 com o revolucionário estilo de jogo do futebol total, implementado pelo treinador Rinus Michels e protagonizado pelo lendário Johan Cruyff. Este sistema, onde todos os jogadores podiam ocupar várias posições, mudou a forma de jogar e tornou o Ajax uma referência global. Na década de 1970, o clube dominou a Europa ao vencer a Taça dos Campeões Europeus 3 vezes consecutivas, em 1971, 72 e 73, com Cruyff como o principal astro e Michels como o grande estratega. Este período de ouro solidificou o Ajax como um dos gigantes do futebol e a filosofia do jogo do futebol total influenciou gerações de treinadores e jogadores em todo o mundo. Além das conquistas europeias, o Ajax dominava também no cenário doméstico, colecionando títulos do campeonato neerlandês e tornando-se sinónimo de futebol espetáculo. Após alguns anos sem grandes títulos europeus, a equipa voltou ao topo na década de 1990 com uma geração de ouro formada nas suas academias, incluindo jogadores como Edgar Davids, Clarence Seedorf, Patrick Kluivert e Marco Overmars. Com Louis van Gaal como treinador, o clube conquistou a Liga dos Campeões em 1995 ao vencer o Milan, consolidando-se novamente como uma força europeia. Este sucesso deveu-se mais uma vez ao compromisso com a formação de talentos, uma das marcas do Ajax ao longo da sua história. O início dos anos 2000 trouxe desafios financeiros ao clube, o que os obrigou a vender muitos dos seus talentos jovens para clubes maiores. Apesar das dificuldades em manter os principais jogadores, o Ajax continuou a dominar o futebol neerlandês e a formar talentos que viriam a brilhar internacionalmente. Esta política de formação rendeu frutos ao longo das décadas e é uma das principais razões pela qual o Ajax permanece competitivo no cenário europeu. Nos últimos anos, o clube voltou a ser destaque na Liga dos Campeões, em particular na temporada de 2018-2019, quando eliminou gigantes como o Real Madrid e a Juventus, chegando até às meias finais. Essa campanha memorável, com jovens talentos como Frankie de Jong e Matthijs de Ligt, reacendeu o entusiasmo em torno do clube e destacou a excelência da sua academia. Mesmo num cenário de recursos limitados em comparação aos grandes clubes europeus, o Ajax continua a ser admirado pelo seu futebol atrativo e pela aposta nos jovens, preservando a herança do futebol total, que transformou o clube numa lenda lenda viva do futebol mundial. Hoje, o emblema permanece um dos maiores símbolos do futebol ofensivo e da formação de talentos, mantendo viva a sua tradição e a sua identidade, características que o tornam um dos clubes mais fascinantes do futebol mundial.
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2: Equipas que renasceram das cinzas para conquistar ligas, competições europeias, reacendendo a paixão dos seus adeptos. Está na altura de mais um grande feito histórico aqui na Golo FM.
0: A era de Sir Alex Ferguson à frente do Manchester United entre 1986 e 2013 é ainda uma das mais icónicas da história do futebol. Em quase três décadas no comando dos Red Devils, Ferguson transformou um clube que vivia de memórias passadas numa verdadeira potência mundial, conquistando um impressionante número de títulos e consolidando a sua posição como um dos maiores treinadores de todos os tempos. Com um total de 38 troféus, incluindo 13 títulos da Premier League, duas Ligas dos Campeões e 5 Taças de Inglaterra, Ferguson moldou o Manchester United e deixou um legado incomparável. Quando o escocês chegou ao clube em novembro de 1986, o Manchester United estava longe de ser o gigante europeu que conhecemos hoje. Na altura, o clube enfrentava uma seca de títulos da Liga, que durava desde 1967, e tinha dificuldades em competir com rivais como o Liverpool, que dominava o cenário inglês. Os primeiros anos de Ferguson em Old Trafford foram difíceis e até houve especulações sobre uma possível demissão após resultados decepcionantes, porém o treinador escocês manteve a confiança da direção e a vitória na Taça da Inglaterra em 1990, após um dramático replay contra o Crystal Palace, foi o ponto de viragem que iniciou a construção de uma dinastia. Nos anos seguintes, Ferguson começou a estruturar uma equipa vencedora. Foi pioneiro na aposta em jovens talentos da academia, estratégia que ficaria conhecida pela introdução da famosa classe de 92, que incluía jogadores como David Beckham, Ryan Giggs, Paul Scholes, Gary Neville e Nicky Butt. Estes jovens formariam o núcleo de uma equipa que se tornaria dominante, combinando o seu talento com as contratações criteriosas de Eric Cantona, Roy Keane e Peter Schmeichel. O sucesso não tardou a chegar e em 1993 o United venceu a sua primeira Premier League sob o comando de Ferguson, pondo fim a um jejum de 26 anos. A década de 1990 foi marcada pelo domínio doméstico dos Red Devils, com Ferguson a guiar o clube a 6 títulos da Premier League, 4 Taças de Inglaterra e em 1999 a glória europeia com a conquista da Liga dos Campeões. O ano de 99 foi particularmente especial, já que o United conseguiu o inédito treble, vencendo a Premier League, a Taça de Inglaterra e, para além do título de campeão europeu, num feito nunca antes realizado por um clube inglês. A final da Liga dos Campeões em Camp Nou contra o Bayern de Munique foi um dos momentos mais dramáticos da história do futebol. Perdendo por 1-0 até aos 90 minutos, o United virou o jogo nos descontos com golos de Teddy Sheringham e Ole Gunnar Solskjaer, selando uma vitória épica por 2-1. Ferguson continuou a evoluir a equipa ao longo dos anos, mostrando uma capacidade notável para se adaptar às mudanças no futebol. No início dos anos 2000, com a saída de jogadores-chave como Beckham e a reforma de outros veteranos, Ferguson renovou a equipa com contratações que voltariam a colocar o United no topo. Nomes como Cristiano Ronaldo, Wayne Rooney e Nemanja Vidić desempenharam papéis cruciais na segunda era dourada do clube, que culminou em mais uma conquista da Liga dos Campeões em 2008, numa final histórica contra o Chelsea em Moscovo, decidida nos penaltis. O United de Ferguson estabeleceu-se como um dos clubes mais temidos da Europa, ganhando a Premier League repetidamente e acumulando troféus nacionais e internacionais. A capacidade dos escoceses para gerir egos, desenvolver jovens jogadores e tirar o melhor dos seus plantéis, independentemente das mudanças, fez dele uma figura única no desporto. Além disso, a sua rivalidade com treinadores como Arsène Wenger, do Arsenal, e José Mourinho, do Chelsea, adicionou ainda mais drama à Premier League. A longevidade de Ferguson no cargo foi acompanhada por um espírito competitivo inabalável e uma busca constante pela excelência. A vitória na Premier League de 2013, a última da sua carreira, foi um final adequado para uma trajetória de sucesso. Após anunciar a sua retirada no final dessa época, Ferguson deixou o United com 13 títulos da Premier League, um recorde que provavelmente permanecerá por muitos anos. A sua última época foi marcada pela liderança de Robin van Persie, cuja contratação em 2012 foi um golpe estratégico que garantiu o título com facilidade. Quando Ferguson se despediu em 2013, o futebol inglês perdeu uma das suas figuras mais icónicas e o Manchester United entrou numa nova era sem o líder que os guiara durante quase três décadas. O impacto de Ferguson vai muito além dos títulos, moldou a identidade do clube, desenvolveu uma cultura de vitória e foi o arquiteto de algumas das equipas mais emocionantes da história do futebol mundial. O seu legado em Old Trafford permanece intacto e o seu nome será sempre sinónimo de sucesso no Manchester United e no futebol global.
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5: Há que dar valor ao que os jogadores fizeram, ao que têm feito, ao caminho que temos percorrido. Depois há que dar valor e agradecer aos adeptos que foram a energia extra, que aqui em casa ajudaram muito. E depois, sabíamos que ia ser até ao fim, sabíamos que a missão não ia acabar hoje.
6: Esta vitória é uma vitória que vale 3 pontos. É uma vitória que demonstra aquilo que é o caráter da equipa. Uma equipa que teve privada de 5 jogadores por suspensão, mais 2 jogadores que estiveram em campo, e é importante frisar, muito condicionados por aquilo que é o aspecto físico.
7: O meu último jogo será contra o Benfica e conto com o vosso apoio uma última vez. Este jogo tem um significado tão especial para mim. Despeço-me dos relvados, mas não do futebol, porque o futebol continuará sempre a fazer parte da minha vida. Obrigado e até já.
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2: 13h54.
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2: Está agora na hora de trazer o perfil de mais um jogador à Gol FM.
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10: Theo Hernandez, nascido a 6 de outubro de 1997 em Marselha, França, é um lateral esquerdo conhecido pela sua velocidade, potência e habilidades ofensivas. Filho do ex-futebolista Jean-François Hernandez e irmão de Lucas Hernandez, Theo começou a sua carreira nas camadas jovens do Olympique de Marselha, mas fez a sua estreia profissional no Atlético de Madrid. A sua passagem pelo emblema espanhol foi breve, mas notável, e levou uma transferência para o Alavés em 2016, onde teve uma temporada de destaque na La Liga. O bom desempenho na equipa basca levou uma transferência para o Real Madrid em 2017 e, embora tenha tido menos tempo de jogo na equipa madrilena, contribuiu para a conquista da Liga dos Campeões e de La Liga durante o seu tempo no clube. Em 2019, Theo Hernandez transferiu-se para o AC Milan e aí o lateral esquerdo rapidamente se afirmou como um dos melhores da sua posição na Série A, destacando-se pela sua capacidade de atacar e criar oportunidades de golo. Na temporada de 2020-2021 foi fundamental na conquista do campeonato italiano, contribuindo significativamente com assistências e golos. Theo também tem sido um membro regular da seleção francesa, onde começou a representar o país nas competições internacionais, incluindo o Campeonato da Europa e do Mundo. A sua capacidade de desempenhar um papel crucial, tanto na defesa como no ataque, consolidou-o como um dos laterais esquerdos mais promissores da sua geração. Nos últimos anos, manteve o seu alto nível de desempenho no AC Milan, solidificando a sua posição como uma peça-chave na equipa rossoneri, assim como na seleção gaulesa.
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2: E está agora na hora de trazer mais um craque da Liga Portuguesa, aqui à Golo FM.
10: Givanildo Vieira de Sousa, mais conhecido como Hulk, é um dos grandes nomes do futebol brasileiro. Com uma carreira que se destaca pela sua força física, habilidade e precisão nos remates, Hulk teve passagens memoráveis por clubes como o Futebol Clube do Porto, Zenit de São Petersburgo e, claro, também pela seleção brasileira. Hulk começou a sua carreira no Brasil, mas foi no futebol asiático que deu os primeiros passos em termos internacionais, quando foi contratado pelo Kawasaki Frontale do Japão. Depois de passar por empréstimos no Consadole Sapporo e no Tóquio Verde, onde chamou a atenção pelos muitos golos marcados, Hulk começou a ganhar notoriedade e atraiu o interesse de clubes europeus. Em 2008, chegou a Portugal para representar o Futebol Clube do Porto, clube onde viveria uma das fases mais marcantes da sua carreira. Na sua primeira temporada, em 2008-2009, já mostrou o seu valor, contribuindo com 8 golos no campeonato e ajudando o Porto a conquistar o título da Primeira Liga. Rapidamente se tornou uma peça fundamental na equipa portista, destacando-se pela sua força, velocidade e capacidade de finalização.
0: 5 aos da passagem de ouro pelo Futebol Clube do Porto, ocorreu na temporada de 2010-2011, quando o clube, comandado por André Villas-Boas, venceu a Liga Europa e dominou o cenário nacional, conquistando o Campeonato Português de forma invicta. O que foi crucial para essa campanha, terminando como o melhor marcador do campeonato com 23 golos e contribuindo também nas competições europeias. Ao todo, durante as 4 temporadas que passou no Dragão, o jogador brasileiro ajudou o clube a conquistar 4 títulos da Primeira Liga, 3 taças de Portugal, 3 supertaças Cândido de Oliveira e a já mencionada Liga Europa. O seu poderio físico transformou-o num dos jogadores mais temidos e admirados da Liga Portuguesa. A sua presença em campo era avassaladora e a sua capacidade de jogar tanto como extremo como avançado deu uma versatilidade tática ao Porto. Durante o tempo que passou em Portugal, Hulk marcou centenas de golos em competições domésticas e internacionais, consolidando-se como um dos melhores estrangeiros que já passaram pelo clube. Em 2012, após o sucesso em Portugal, o atleta foi vendido ao Zenit São Petersburgo, da Rússia, por um valor recorde na altura. A transferência, avaliada em cerca de 60 milhões de euros, foi uma das maiores da história do futebol português. No Zenit, Hulk continuou a brilhar, ajudando a equipa russa a conquistar o campeonato da Premier League do país e diversas outras taças nacionais. No entanto, mesmo com o sucesso na Rússia, o impacto que teve no Futebol Clube do Porto será sempre lembrado como um dos pontos mais altos da sua carreira. Hulk também teve uma carreira internacional de sucesso, já que foi convocado regularmente para a seleção brasileira, tendo disputado torneios importantes como o Campeonato do Mundo de 2014, realizado no próprio país, e os Jogos Olímpicos de Londres em 2012, onde conquistou a medalha de prata. Embora tenha enfrentado algumas críticas ao longo do tempo na seleção, principalmente pelo seu estilo de jogo físico, Hulk contribuiu com momentos importantes e jogou ao lado de grandes estrelas como Neymar e Oscar. Depois de deixar o Zenit, aventurou-se no futebol chinês, defendendo o Shanghai Sipg, onde continuou a exibir a sua potência e talento, conquistando títulos nacionais. Em 2021, regressou ao Brasil para jogar pelo Atlético Mineiro, onde rapidamente se tornou uma das referências da equipa, ajudando o clube a conquistar o Brasileirão e a Copa do Brasil, somando assim mais alguns títulos para a sua já vitoriosa carreira. Em resumo, o Hulk deixou uma marca indelével no futebol mundial, especialmente em Portugal, onde se tornou um ídolo do Futebol Clube do Porto. A sua força, habilidade e capacidade de decisão transformaram-no numa das figuras mais icónicas a vestir a camisola azul e branca, sendo sempre lembrado no clube como o legado do incrível Hulk.
4: Me preocupo muito chegar pela porta da frente, sair pela porta da frente, sair valorizado, sair respeitado, então isso não tem preço. Então procuro estar com a cabeça boa para jogar. Graças a Deus, quando eu cheguei, eu saí pela porta da frente. Quando eu tiro a camisa que faço a pose do Hulk, assim, a galera vai à loucura, então foi especial.
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13: São 2 da tarde.
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18: O Sporting e o Sporting Clube de Braga negociaram a bom ritmo e a transferência de Rodrigo Salazar para Abnal Valade está na fechada. Nos Leões só precisavam de colocar 30 milhões de euros em cima da mesa, como pediu o presidente dos Bracarenses, António Salvador, para que a operação se pudesse consumar. O contrato do uruguaio com os leoninos deverá ser válido por 5 temporadas, com uma cláusula de rescisão entre 80 a 90 milhões de euros. O avançado encaixa que nem uma luva nem Alvalade, tendo em conta na grande aposta em valores de mercado nacional, já com provas dadas e sem necessidade de adaptação na primeira liga portuguesa. O Benfica não perdeu assim a oportunidade nele que estava nesta corrida, resultante da venda ou não do passe de Sudakov, e de acordo com esse processo pendente, acaba o Sporting por conseguir ganhar vantagem e assim assegurar a contratação deste jovem jogador. Os verdes e brancos avançaram assim em força através de contactos diretos do presidente Frederico Varandas com António Salvador, já que Diogo Travassos pode fazer o caminho inverso e rumar até ao Estádio Municipal de Braga. O Alabna foi emprestado pelo Sporting nesta temporada ao Moreirense Futebol Clube, sendo que tem protagonizado uma época muito boa em termos globais. As duas operações são estancas, com o Sporting Clube de Braga a pagar entre 6 e 7 milhões de euros fixos, mas que com variantes poderá chegar aos 10 milhões de euros. No entanto, apesar de este negócio também estar muito bem encaminhado, mesmo que não se efetive, é um dado praticamente adquirido que Salazar ruma então ao Sporting num reforço de peso para a equipa de Rui Borges. O salário a pagar ao Internacional Charrua está dentro daquilo que pretendia para o seu futuro. Pizzi, jogador do Estoril Praia, deu conta do final da sua carreira profissional de jogador. O médio português de 36 anos anunciou o fim do ciclo depois da época desportiva 2025-2026 devido a dores na anca que se arrastam há cerca de 6 anos. O jogador luso despede-se oficialmente dos relevados no Estoril Praia, na Benfica, em duelo contra o clube mais impactante da sua carreira. E esta foi a mensagem deixada por Pizzi na despedida do futebol.
15: Apesar de ter feito vários tratamentos, esta é uma condição que me impede de ser o Pizzi que todos conheceram. Ainda assim, estive sempre disponível para ajudar todos os clubes por onde passei. Dei o máximo de mim em cada treino, em cada jogo, em todos os momentos. Hoje sento-me aqui, com o coração apertado, mas com um enorme sentimento de gratidão. Quero agradecer a todas as pessoas que se cruzaram comigo ao longo destes 18 anos de carreira. A todos os companheiros de equipa, aos treinadores que me guiaram, e a todo o staff que me fez sempre sentir em casa. Olho para trás e sinto-me um privilegiado por ter vivido momentos e sonhos que um dia pareciam impossíveis. Por ter transformado esforços em conquistas e sacrifícios em momentos inesquecíveis. Por ter sentido o arrepio único de entrar em campo e ouvir um estádio inteiro a vibrar. A emoção de ouvir o hino e representar um clube ao peito. Por cada conquista levantada com orgulho. Por cada número alcançado, ficará para a história. Tudo isto fez parte do meu caminho. Mas o que levo verdadeiramente comigo são as pessoas, as amizades e as memórias que o futebol me deu para a vida. Obrigado a todos que estiveram sempre ao meu lado. Obrigado à minha esposa e aos meus filhos por tornarem tudo mais leve. Obrigado a toda a minha família, aos meus pais, ao meu irmão, aos meus sogros e cunhados, por estarem sempre presentes em todos os momentos e em todas as decisões. Obrigado também a todos os meus amigos, que fazem parte desta grande caminhada e de todo o sucesso que alcancei. Para terminar, deixar um agradecimento especial a todos os adeptos que sempre me acompanharam. O meu último jogo será contra o Benfica e conto com o vosso apoio uma última vez. Neste jogo tem um significado tão especial para mim. Despeço-me dos relvados, mas não do futebol, porque o futebol continuará sempre a fazer parte da minha vida. Obrigado e até já.
18: Pizzi, natural de Bragança, não fez quase toda a formação, no grupo desportivo de Bragança, tendo também passado pela formação do Mendágua, começou por jogar como sénior na formação de Bragança, passando depois por Ribeirão, no Sporting da Covilhã, na Passos de Ferreira, no Sporting Clube de Braga, Atlético de Madrid, na Espanhol, Benfica, na Passaque Saídes, na Uada, Apoel e Estoril Praia, na nível de clubes, na Pizzi, conquistou 4 ligas na portuguesas, 3 supertaças, 3 taças da Liga e uma taça de Portugal, além de uma Liga na Europa, também venceu uma Liga das Nações por Portugal. O Clube Desportivo das Aves deu a conhecer através de uma curta publicação nas redes sociais nas Tragos, no pavilhão. A vandalização aconteceu durante o duelo entre Aves Futebol de Sade e Futebol Clube do Porto, em duelo que terminou com triunfo do despromovido sobre o novo campeão nacional 2025-2026. Os estragos ficaram à vista com vidros das portas de entrada partidos e espalhados pelo chão. O Aves Futebol de Sade venceu assim o Futebol Clube do Porto por 3-1 na abertura de contas da 33ª jornada. O Sport Lisboa e Benfica empatou esta segunda-feira frente ao Sporting Clube de Braga no Estádio da Luz. Na duas bolas, Benfica perdeu assim o segundo lugar do campeonato para o Sporting, ficando agora dependente de um deslize leonino na 34ª e última jornada. Depois de uma primeira parte sem golos, mas marcada por várias oportunidades e decisões polémicas de arbitragem, o encontro ganhou emoção logo no arranque da segunda metade. Rafa Silva colocou o Benfica em vantagem aos 36 minutos, mas Paulo Victor respondeu praticamente de imediato e restabeleceu a igualdade. As águias continuaram à procura do triunfo. Ainda viram um golo de Vangelis Pavlidis ser anulado pelo VAR, que detectou que na bola saiu antes do cruzamento de Sheldrup. No Benfica arriscou tudo na reta final, mas acabou surpreendido aos 88 minutos, quando Gorbi marcou para o Sporting Clube de Braga e deu um autêntico banho de água gelada aos adeptos benfiquistas. Já nos descontos, Pavlidis converteu uma grande penalidade e evitou assim a derrota encarnada, fixando o resultado final em empate a duas bolas. No final deste jogo, o técnico do Benfica, José Mourinho, enalteceu um bom jogo da equipa do Benfica, lamentando o empate.
19: Acho que o Benfica fez um grande jogo contra uma equipa que é difícil, uma equipa que esconde bem a bola, uma equipa que sem criar muitas oportunidades, porque de maneira como eles jogam não se criam muitas oportunidades, mas foi extremamente eficaz. Devem ter feito 3, 4 remates e fazem dois golos. O Benfica fez um ótimo jogo, com períodos de altíssima qualidade, a faltar obviamente eficácia, porque temos que fazer, a criar tanto, temos que fazer mais golos, mas com atitude, com coragem. Obviamente que quando se sofre o segundo golo e merecemos tanto ser nós a fazer o segundo golo e a ganhar o jogo, quando se sofre, só um grupo de rapazes que luta até ao fim como eles é que depois ainda conseguem encontrar força para igualar e trazer ainda esperança para os últimos minutos do jogo. Se nós perdemos o segundo lugar e o controle do nosso destino, não foi seguramente por uma má performance, não foi seguramente por um mau jogo, seja coletivo, seja individual. O Benfica fez um bom jogo.
18: Já do lado da formação do Sporting Clube de Braga, no técnico Carlos Vicente, Sabina acabou por destacar a boa atitude da sua equipa, apesar desta divisão de pontos.
20: Bueno, um partido difícil contra um rival que nos lo ha puesto difícil desde o início hasta o final. Ellos, obviamente, tenían que intentar conseguir la victoria, nosotros también, porque teníamos que conseguir lo antes posible cerrar el cuarto lugar. Y no depender después de una última jornada donde puede pasar de todo, ¿no? Así que, bueno, el equipo hizo un esfuerzo tremendo. Estábamos llegando a un final de temporada, diría que un poco al límite en cuanto a energía del equipo. Y hoy el equipo hizo otra vez un esfuerzo tremendo para aguantar las embestidas de Benfica, que fueron constantes, y también tuvo la personalidad para que cuando tuvimos la bola, pues controlarla, intentar hacer nuestros ataques e intentar ir hacia adelante, ¿no? Yo lo que destaco de hoy es sobre todo el esfuerzo de este grupo, que sigue siendo un equipo muy solidario, un equipo muy competitivo, un equipo difícil para los rivales. A pesar de que hoy hay que decir que jugamos contra un equipo que nos lo puso difícil y que pudo estar muy cerca de marcar varios goles, ¿no? Entonces hay que también darle mérito en eso al equipo, ¿no? Que en momentos muy difíciles se juntó y sobrevivió siendo un equipo, compitiendo, ¿no? Y bueno, al final sacamos un punto que matemáticamente nos daba esa cuarta plaza. Después me comentaron que el partido en Estrella también había acabado de empate, por lo cual doblemente pues clasificados, contentos, porque es una temporada de mucho esfuerzo, muchos meses, muchos partidos. Y bueno, darle la enhorabuena otra vez al equipo por lo realizado.
18: Contas feitas com este empate, o Benfica caiu para no terceiro lugar, enquanto que o Sporting Clube de Braga garantiu matematicamente o quarto posto da na Primeira Liga na Portuguesa. Nesta batalha pela segunda posição e acesso correspondente à Liga dos Campeões, o Sporting Clube de Portugal capitalizou e de que maneira este deslize do Benfica ao vencer por 4-1 em Vila de Conte, no Estádio dos Arcos, a formação do Rio Ave, no encontro em que os Leões na Tepna começaram por estar em desvantagem. A equipa da casa entrou melhor e chegou à vantagem aos 13 minutos por intermédio de Bezerra, depois depois de uma recuperação de bola de Monteiro, no meio-campo leonino, no Rio Ave, começou a criar mais perigo, mas o Sporting reagiu gradualmente e assumiu o controle da posse de bola. A igualdade surgiu aos 35 minutos, através de uma grande penalidade convertida por Luís Soares, após falta de Petrasso sobre o avançado colombiano. Pouco depois, no lance infeliz de Gustavo Mancha, resultou num autogol, permitindo ao Sporting consumar assim a reviravolta, ainda antes do tempo de descanso. Na segunda parte, a expulsão de Petrasso complicou ainda mais na tarefa dos vilacondenses, com mais um jogador do Sporting que tomou conta do encontro e ampliou a vantagem com um grande golo de Francisco Trincão, antes de Giovanni Kanda fechar a goleada já perto do final. O Rio Ave, de resto, terminou reduzido a 9 elementos após nova expulsão, desta vez de Raia Guilherme. No final do jogo, na satisfação por parte de Rui Borges, enaltecendo também a qualidade da equipa do Rio Ave.
1: No último terço são bons jogadores, individualmente e coletivamente também. E nós sabemos que não podíamos deixar partir muito o jogo. Deixámos partir, tentámos numa fase inicial ser bastante pressionantes, procurar referências. O Rio Ave com o futebol direto que nós também já estávamos à espera num primeiro momento, depois entrar num segundo momento da segunda bola sobre a nossa linha defensiva, e acabou por ser isso quase a primeira parte toda. Claro que depois nós sofrermos golo, acabámos por ter que ainda ir atrás do resultado, mais expostos ficámos nesse sentido de transições, de muito jogo de homem a homem, muita referência mesmo no último terço, deixarmos um para um os nossos defesas, o que era um grande risco. Poderíamos ter melhorado aqui ou ali em algumas coberturas, principalmente dos médios, que às vezes não tínhamos obrigatoriamente estar com os dois médios muito subidos, conseguíamos ter um exposto e um mais na cobertura para ajudar a linha defensiva. Tentámos ali no fim da primeira parte ajustar um bocadinho, fomos ganhando ali uma bola ou outra. Uma segunda parte, depois, claro, controlámos o jogo, acabámos por controlar o jogo, o Rio Ave também acabou por ficar inferioridade numérica. E a equipa não facilitou, tentou gerir com bola o jogo, e foi isso que fizemos. Acaba por ser uma vitória justa, mas perante um grande adversário que numa primeira parte nos causou bastantes problemas.
18: Já do lado da formação vilacondense, no técnico grego, Nasilado Apolos, deixou algumas críticas à equipa de arbitragem.
21: It's destroyed today. That's my analysis. Very simple, very honest. I think the decision of the penalty is not a penalty for my opinion. Humble. And that was a key moment inside the game, because they take also your yellow card to Petrasso and then the second yellow card. So, but I don't want to spend, you know, time on this a lot, because, you know, I think that we start very well. We show courage, we show bravery, we show that we want to play against a very good opponent. And for me, that was the most important. And that's what I said to the guys before the game, that we want to play it in our way. And I think that we did it very well in the first half. There were some moments even after the penalty that we could score and the game was going to be totally different. And of course, as you said, you know, individual mistakes are inside the game. And especially with such a team, against that team like Sporting, that they have this so much quality, you know, you always pay the your mistakes. But, you know, I don't compromise with the performance. We want also the results. And I think that in the last games, the team have shown a very good face. We play good football. We enjoy the way that we're playing. And I'm sure, you know, with this kind of competitive that we are and how we are planning the next season, I'm very optimistic.
18: Nesta batalha pela segunda posição da Primeira Liga Portuguesa, o Sporting consegue se isolar no segundo posto na entrada para a 34ª e última jornada da Primeira Liga, onde tudo se vai decidir. Relembrando que nesta segunda posição significa muito mais do que ser vice-campeão da Primeira Liga, significa também possível encaixe financeiro com a discussão da terceira pré-eliminatória da Liga dos Campeões. Está no segundo lugar o Sporting com 79 pontos e a aproveitar esse deslize do Benfica, que empatou a 2 bolas diante do Sporting Clube de Braga. Benfica este que está então no terceiro lugar com 77 pontos conquistados. Para além desta batalha da segunda posição da tabela classificativa, outras batalhas se discutiram durante esta segunda-feira, com os vários jogos realizados às 20h15 da noite, nomeadamente com a discussão pela manutenção na Primeira Liga Portuguesa. Se por um lado a equipa do Tondela conseguiu vencer por 2-0 a equipa de Moreirense, com golos de Macan aos 18 minutos e Rony Lopes aos 60 minutos, a equipa do Casa Pia, que está diretamente em discussão com o Tondela pela manutenção na Primeira Liga Portuguesa, também conseguiu vencer por 1-0 na deslocação até ao estádio Dom Afonso Henriques, no colo apontado, tudo na Pur Larrazabal, no 87 minutos, acabou por deixar a turma dos gansos para já fora dessa zona de descida direta na Tebna ao segundo escalão. E precisamente no final desta na partida, do lado da formação do Casa Pia, o técnico adjunto de Álvaro Pacheco, que não esteve neste jogo por via de castigo, Paulo Pinto, enalteceu num bom jogo da sua equipa, assumindo que para na 34ª e última jornada a sua formação tem que fazer mais do mesmo e garantindo que este jogo vale apenas 3 pontos.
5: Boa noite, sim, antes de mais, esta vitória é uma vitória que vale 3 pontos. É uma vitória que demonstra aquilo que é o caráter da equipa. Uma equipa que teve privada de 5 jogadores por suspensão, mais 2 jogadores que estiveram em campo, e é importante frisar, muito condicionados por aquilo que é o aspecto físico, o Larrazabal e o Abdu, quando entraram. Mas mesmo assim a equipa demonstrou que tem muita garra, muito querer, e que está preparada para agora o último desafio, que é a próxima final, e é onde está o nosso foco.
18: Puxando a fita para trás, relativamente a esse duelo entre Tondela e na formação de Moreirense, com vitória da formação tondelense no final deste jogo, do lado da equipa do Tondela, o técnico Gonçalo Feio era um treinador satisfeito com aquilo que foi a postura da sua equipa.
6: Sim, antes de mais, há que dar valor ao que os jogadores fizeram, ao que têm feito, ao caminho que temos percorrido. Depois há que dar valor e agradecer aos adeptos que foram a energia extra, que aqui em casa ajudaram muito. E depois, sabíamos que ia ser até ao fim, sabíamos que a missão não ia acabar hoje e que vai ser uma missão que vai ter que ser feita até ao fim. Nós temos que continuar a fazer o que fizemos hoje. Foram pontos merecidos contra uma grande equipa que é o Moreirense. E agora, preparar o último jogo para fazermos o que nos compete, tal como fizemos hoje.
18: O Tondela que sim venceu por 2-0 o Moreirense, mas viu também o Casa Pia vencer por 1-0 na formação de Vitória Abna Sport Clube. E para já, no que diz respeito à classificação, o Tondela está no 17º e penúltimo lugar, com 28 pontos, em lugar de descida direta na 2ª Liga, enquanto que o Casa Pia entra para na 34ª jornada, no 16º e penúltimo lugar, com 29 pontos, em lugar de play-off de manutenção na 1ª Liga Abna Portuguesa. Também envolvida na manutenção está na equipa do Estrela da Amadora, que acabou por empatar sem golos diante do Futebol Clube Famalicão. A equipa do Estrela está no 15º lugar, com os mesmos 29 pontos que na equipa do Casa Pia. Também em luta pela manutenção, a equipa do Nacional, que perdeu por 2-0 na deslocação aos Açores, na perante a formação do Santa Clara Nacional, no 14º lugar, com 31 pontos conquistados. Quer isto dizer que na 34ª e última jornada da 1ª Liga na Portuguesa, teremos ainda em aberto quer as contas de atribuição do 2º lugar da 1ª Liga na Portuguesa, na carta também atribuição da manutenção no principal escalão do futebol na Portuguesa. Todas as contas para acompanhar no próximo fim de semana, com todos os jogos que contam com relato na Golo FM. O treinador português, João Pedro Sousa, assume o comando técnico do Petro de Luanda na próxima temporada. No pentacampeão angolano, deu conta desta troca na sua liderança e, em comunicado, assume que o Petro de Luanda dá assim as boas-vindas ao treinador João Pedro Sousa, que assume o comando técnico da equipa principal para na próxima época. Lê-se no comunicado a equipa de Luanda, recorda que João Pedro Sousa nasceu em Angola e tem um percurso sólido no futebol europeu, chegando ao girabola com um futebol positivo, dominante, de posse e vocação ofensiva. João Pedro Sousa cumpre assim mais uma experiência no estrangeiro, após na passagem pela formação do Al Rayyad da Arábia Saudita em 2021-2022 e Banias nos Emirados Árabes Unidos na época desportiva 2024-2025. No AFES, futebol cessado na presente temporada, foi a última equipa lusa que João Pedro Sousa liderou, tendo deixado o emblema em dezembro passado. O internacional italiano Alex Merlin desfez nas dúvidas e confirmou que vai continuar a representar na equipa de futsal do Sporting na próxima temporada, tendo assumido que foi a última Champions que o atual grupo jogou junto depois nas saídas do plantel no final de 2025-2026. Acaba por assumir Merlin, que é um momento inesquecível, já tinha ganho por 2 ocasiões a Champions, nesta acabou por ser a terceira, mas acabou por admitir que é como se fosse na primeira conquistada, só os jogadores sabem aquilo que passaram para conseguir chegar nesta grande conquista da Liga dos Campeões de Futsal, onde o Sporting bateu por 2-0 na final. A formação do Palma na Futsal disse o jogador que se demonstrou muito feliz pela conquista da Liga Milionária de Futsal. Questionado sobre se essas palavras significavam despedidas, no Italo Brasileiro, 39 anos, acabou por assumir que existem algumas despedidas no final da temporada, mas que, independentemente disso, na qualidade da formação do Sporting irá continuar a ser visível nível dentro da quadra, concluiu Merlin, que cumpriu a 11ª temporada no clube.
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2: Controlámos o jogo, acabámos por controlar o jogo. O Rio Ave também acabou por ficar inferioridade numérica e a equipa não facilitou, tentou gerir com bola o jogo, foi isso que fizemos. Acaba por ser uma vitória justa, mas perante um grande adversário que numa primeira parte nos causou bastantes problemas.
3: It's destroyed today. That's my analysis. Very simple, very honest. I think the decision of the penalty is not a penalty for my opinion. Humble. And that was a key moment inside the game, because they take also your yellow card to Petrasso and the second yellow card.
4: Acho que o Benfica fez um grande jogo contra uma equipa que é difícil, uma equipa que esconde bem a bola, uma equipa que sem criar muitas oportunidades, porque de maneira como os jovens não se criam muitas oportunidades, mas foi extremamente eficaz. Devem ter feito 3, 4 remates e fazem dois golos.
5: Era um partido difícil contra um rival que nos l'ha posto difícil desde o início até a final. Eles, obviamente, tinham que tentar conseguir a vitória, nós também, porque tínhamos que conseguir, o antes possível, cerrar o quarto lugar.
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6: São agora 14h24.
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7: O tenista Bernardina Sabalenka admite que os tenistas podem realizar um boicote aos Grand Slams no futuro, caso não recebam uma fatia maior nas receitas dos torneios. Em declarações antes do Masters 1000, Roma, na líder do ranking mundial WTA, defende que sem os atletas não há entretenimento e que nesta não poderá nascer a única forma de lutar pelos direitos dos tenistas. Recordar-se que os organizadores de Roland Garros anunciaram um aumento de 5,3 milhões de euros nos prémios monetários para a edição deste ano, sendo que os tenistas falam numa história diferente, já que os lucros desceram de 15,5% em 2024 para 14,9% em 2026. O torneio parisiense decorre entre os dias 24 de maio e 7 de junho.
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6: Está na altura dos craques mundiais. Muitos destes ícones do futebol mantêm-se ligados ao desporto, seja como comentadores, treinadores ou embaixadores de clubes e marcas. Outros, inclusive, já não estão entre nós. Mas fazemos questão de os recordar aqui na Primeira Rádio Desporto.
8: Frank Lampard, nascido a 20 de junho de 1978, é amplamente reconhecido como um dos maiores médios da história do futebol inglês e uma lenda do Chelsea. Criado numa família com forte herança futebolística, Lampard começou a sua carreira no West Ham United, o clube onde o seu pai havia jogado. Subiu às camadas principais do West Ham em 1995 e rapidamente se destacou pelas suas habilidades no meio-campo, marcando golos importantes e mostrando uma capacidade técnica notável. No entanto, foi a sua transferência para o Chelsea em 2001 que transformou a sua carreira. Lampard custou cerca de 11 milhões de libras ao clube londrino e rapidamente se tornou um pilar no meio-campo dos Blues. Durante a sua passagem pelo Chelsea, que durou até 2014, Lampard conquistou uma série impressionante de títulos, incluindo 3 Premier Leagues em 2004, 2005, 2005, 2006 e 2009, 2010, 4 FA Cups, 2 Taças da Liga e, claro, a tão sonhada Liga dos Campeões em 2012. Uma das marcas mais impressionantes de Lampard é a sua capacidade de marcar golos. Não foi apenas um jogador-chave na criação de jogadas, mas também se destacou pela sua impressionante veia goleadora. Lampard terminou a sua carreira no Chelsea como o maior goleador da história do clube, com 211 golos em 648 jogos, algo notável para um médio. Conhecido pela sua precisão nos remates de longa distância, especialmente com o pé direito, tornou-se conhecido conhecido pelos seus golos em momentos cruciais, além da sua consistência nas bolas paradas. A sua temporada de 2009-2010 foi particularmente impressionante, quando o Lampard marcou 27 golos em todas as competições e ajudou o Chelsea a vencer a Premier League e a FA Cup, fazendo história com um double. A sua combinação de talento ofensivo, ética de trabalho incansável e inteligência tática fez dele um dos melhores jogadores da sua geração. Além do sucesso a nível do clube, Lampard teve uma carreira internacional notável, representando a seleção inglesa em diversas competições, incluindo 3 campeonatos do mundo e 2 campeonatos da Europa. Embora a Inglaterra não tenha alcançado o sucesso esperado durante essas competições, Lampard foi sempre um dos pilares da equipa e é amplamente respeitado pelos seus 106 jogos pela seleção. Após deixar o Chelsea em 2014, teve uma curta passagem pelo Manchester City, antes de terminar a sua carreira nos New York City da MLS, onde jogou até 2016. Após a sua retirada dos relvados, o ex-atleta rapidamente se lançou na carreira de treinador e em 2018 assumiu o comando do Derby County, onde teve uma boa temporada na segunda divisão inglesa, levando o clube à final do play-off de promoção. No ano seguinte, Lampard assumiu o cargo de treinador do Chelsea, voltando ao clube onde teve os seus maiores sucessos como jogador. Durante a sua passagem por Stamford Bridge, focou-se em dar oportunidades a jovens jogadores da academia e conseguiu uma qualificação para a Liga dos Campeões na sua primeira temporada. Contudo, foi demitido em janeiro de 2021 após uma série de maus resultados e por aí prosseguiu a sua carreira como técnico por outras paragens.
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11: São 2:30 PM.
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7: West Ham não se abna conforme abna com o golo anulado, abna Callum Wilson, abna com recurso ao VAR, abna por falta de Pablo, antigo avançado do Gil Vicente, abna sobre o guarda-redes, abna David Raya, abna compensação do jogo com o Arsenal, teria valido o empate e abna presente abna agora queixa formal junto da Premier League. O clube treinado por Nuno Espírito Santo, abna agora abna com a derrota, abna com muito menos possibilidades de garantir a manutenção na Premier League, expressa abna preocupações com as decisões da video-arbitragem no campeonato, sobretudo a falta de consistência de jogo, abna para jogo em lances abna semelhantes, e pede justificações para a tal decisão. Segundo a BBC, no West Ham vai também pedir no áudio das conversas entre os árbitros Chris e o VAR Daran. Segundo assumiu o Nuno Espírito Santo, há circunstâncias de passado que foram avaliadas de forma diferente, nem os árbitros sabem o que é falta ou não é, isso gera dúvidas, segundo o técnico português, em torno de todos, quer dos jogadores, quer da direção, quer das equipas técnicas. Apesar de tudo, não houve quem considerasse a decisão correta, na Peter Walton, no antigo árbitro da Premier League, explicou o caso, assumindo que em tempo real tudo o que o árbitro Chris consegue ver é uma confusão dos jogadores a lutar pela bola. O incidente ocorreu numa área congestionada, com corpos por todo o lado e muito pouco tempo para o árbitro que estava em campo processar o que realmente aconteceu. A falta ocorre quando o jogador do West Ham, Pablo, coloca na sua mão esquerda sobre o braço e ombro de Raya. Esse contacto restringe o movimento de Raya e impede na sua capacidade de lutar corretamente pela bola, resultando na incapacidade de fazer um contacto limpo, quando se observam os ângulos de vídeo disponíveis para VAR, especialmente o ângulo da linha lateral torna-se bastante claro, acaba por assumir este antigo árbitro. O treinador português Nuno Campos, atual técnico da formação do Zalaegerszeg da Hungria, é um dos nomes fortes para liderar o Toulouse da Ligue 1. Campos, de 51 anos, está na calha para suceder ao espanhol Carlos Martinez, que estará na saída do clube francês no final da época. Segundo informações divulgadas na Hungria, entretanto confirmadas pela Gold FM, Nuno Campos renovou o contrato com o seu atual conjunto, após cumprido o objetivo da manutenção. No entanto, no vínculo até 2027, tem uma cláusula de rescisão baixa, perfeitamente ao alcance do clube francês. O Zalaegerszeg de Nuno Campos superou as expectativas nesta temporada, conseguindo desde cedo garantir a permanência no principal escalão da Hungria. Na equipa ocupa neste momento o 5º lugar do campeonato com 48 pontos, estando ainda na luta pelo 3º lugar, que daria acesso à Liga Conferência na próxima temporada. O treinador Ricardo Zapinto, que comanda no Pafos, triunfou em casa do Aris por 2-0, assegurando assim um lugar de acesso às competições europeias. No jogador João Correia, aos 30 minutos, e Dragomir, aos 49, apontaram os golos da equipa do técnico Luso, que garantiu assim o 4º lugar do campeonato do Chipre, com 58 pontos. O Apoel está a 6 pontos de distância, nos mesmos, em discussão, tendo vantagem no confronto direto. O Pachuca venceu em casa no Toluca por 2-0, selando assim a eliminatória dos quartos de final com um resultado agregado de 3-0 e garantindo que na Liga Mexicana terá no novo campeão. Com este triunfo, o Pachuca regressa assim às meias finais do futebol mexicano, algo que não acontecia desde o Apertura 2022. O Toluca não pôde contar com Paulinho devido à lesão muscular, e Alexis Vega e Galardo já estão com a seleção mexicana. O jogo ficou praticamente decidido desde cedo, logo aos 8 minutos. Ener Valência marcou de penalti no regresso do intervalo no Pachuca, na sentenciou a eliminatória com Robert Kennedy, na marcada aos 48 minutos. Desta forma, no Pachuca, na carimba o passaporte para na fase seguinte, enquanto que o Toluca, que não marcou qualquer golo na eliminatória, se despede da prova e passa a focar-se na final da Taça dos Campeões da CONCACAF, que discute contra o Tigres no próximo dia 30 de maio. Paulinho vinha de marcar num bicho na meia-final, na frente, na formação do Los Angeles, que o Toluca goleou por 4-0 para garantir a presença na final. Neymar esteve em destaque na vitória do Santos sobre no Red Bull Bragantino por 2-0, em encontro da 15ª jornada do Campeonato Brasileiro. No Internacional Canarinho abriu o marcador já nos descontos na primeira parte, concluindo uma excelente jogada coletiva da equipa paulista. Neymar iniciou assim a transição ofensiva, participou na combinação dentro da área e apareceu no momento certo para finalizar de pé esquerdo. O Bragantino tentou reagir sobretudo através de transições rápidas, mas encontrou pela frente no guardião do Santos, que segurou a vantagem em vários momentos importantes da partida. Na segunda parte, Adonis Frias confirmou o triunfo da equipa da casa ao fazer o 2-0 aos 76 minutos. O Santos conseguiu depois controlar o encontro até ao apito final, e somou mais 3 pontos na Vila Belmiro. Ainda pelo Brasil, o Palmeiras de Abel Ferreira não foi além de um empate, num golo no reduto do Remo, no penúltimo classificado do Brasileirão, em duelo da jornada 15 do Campeonato Brasileiro. A formação da casa abriu o ativo aos 2 minutos, na Lef Manga, ex-Chabna Oliveirense, contudo Ramon de Souza igualou para o Palmeiras aos 24 minutos. No segundo tempo, destaque para na expulsão de Zé Ricardo, aos 74 minutos, deixando o Remo com 10 jogadores em campo. No Remo, conseguiu somar um ponto, mesmo em inferioridade numérica, apesar do Palmeiras ter estado próximo da vitória. Bruno Fuchs ainda ameaçou o segundo aos 90 mais 5 minutos, acabando o golo por ser anulado com recurso ao vídeo-árbitro por mão na bola assinalada a Flaco Lopes antes do golo. Contas feitas, o Palmeiras passa a somar 34 pontos na liderança, sendo no segundo empate seguido e a primeira vez que neste Brasileirão de 2026 fica duas rondas seguidas sem conhecer o sabor da vitória no Remo, 19º classificado com 12 pontos conquistados. Já um golo de Artur Cabral valeu o empate ao Botafogo, treinado pelo português Franklin Carvalho. Na visita ao Atlético Mineiro, o ex-Sabna Benfica empatou aos 90 minutos, já depois do ex-Sabna Bessade, Mateo Cassierra, ter feito no golo do Atlético Mineiro aos 23 minutos. Na classificação, o Botafogo tem 18 pontos, à condição que no 11º lugar o Atlético Mineiro é 12º e também conta com 18 pontos conquistados.
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3: E agora seguimos com os gigantes adormecidos neste produto 100% palavra.
4: O Notts County, fundado em 1862 em Nottingham, na Inglaterra, é amplamente reconhecido como o clube de futebol profissional mais antigo do mundo. A sua longevidade e o seu papel pioneiro fazem do Notts County uma verdadeira relíquia do desporto, com uma história cheia de curiosidades e momentos marcantes. Este clube foi uma das 12 equipas fundadoras da Football League em 1888, uma competição que ajudou a moldar o futebol inglês e internacional, e até hoje os seus adeptos orgulham-se do contributo histórico que o clube deu ao desporto. O Notts County joga no estádio Meadow Lane, localizado junto ao rio Trent, que é um dos mais antigos recintos de Inglaterra, com capacidade para cerca de 19 mil pessoas. O estádio é conhecido pela proximidade ao City Ground, casa do rival Nottingham Forest, com quem o Notts County mantém uma rivalidade amigável e peculiar. O derby de Nottingham, embora atualmente menos frequente devido às diferentes divisões em que as equipas jogam, permanece especial para os adeptos de ambas as equipas. Em várias ocasiões, os adeptos dos dois clubes têm até partilhado o mesmo estádio, fortalecendo uma relação única que raramente se vê em rivalidades locais. Uma das curiosidades mais marcantes sobre o Notts County é a sua ligação com a Juventus. Nos primórdios do clube italiano, em 1903, a equipa de Turim adotou as cores preto e branco do Notts como homenagem. Um jogador inglês que tinha um amigo no clube italiano enviou equipamentos listrados à Juventus, criando um elo que permanece até hoje. Em 2011, quando a Juve inaugurou o seu novo estádio, o Notts County foi convidado para o jogo especial contra a equipe italiana, simbolizando essa ligação histórica e rara entre clubes de países diferentes. Ao longo da sua história, o emblema experienciou altos e baixos, oscilando entre divisões e atravessando várias crises financeiras. Em 1894, o Notts County alcançou um dos seus maiores feitos ao vencer a FA Cup, derrotando o Bolton Wanderers por 4-1 e tornando-se a primeira equipa fora da primeira divisão a conquistar a famosa taça. No entanto, as décadas seguintes foram desafiantes, com o clube a descer às divisões inferiores, onde permaneceu por grande parte da sua existência. Em 2019, o Notts County enfrentou um dos momentos mais difíceis da sua história ao ser despromovido da Football League para a National League, já não profissional, o quinto escalão do futebol inglês pela primeira vez em 157 anos. No entanto, mesmo nos tempos mais sombrios, a lealdade dos seus adeptos manteve-se firme e ajudou a equipa a regressar a esse mesmo futebol profissional, ocupando atualmente um lugar na League 2, a quarta divisão do futebol inglês. Conhecidos pela sua dedicação, os adeptos do Notts County continuaram a apoiar o clube em massa, orgulhosos do seu estatuto de pioneiros do futebol e determinados em devolvê-lo às grandes conquistas. A paixão pelo Notts County transcende as suas vitórias e derrotas, com a sua base de adeptos a valorizar o peso histórico e o papel único do clube no futebol mundial. Hoje o Notts County continua a lutar para voltar ao topo, mas permanece, antes de tudo, uma verdadeira instituição do futebol.
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4: A equipa do Independiente, entre 1971 e 1975, ficou marcada como uma das maiores da história do futebol sul-americano, com um domínio impressionante na Copa Libertadores da América. Este período glorioso é muitas vezes lembrado pela forma como o clube argentino conquistou nada menos do que 4 títulos consecutivos da Libertadores, tornando-se um símbolo do futebol argentino e continental. O sucesso começou a desenhar-se em 1971, quando o clube se reorganizou sob a liderança de Pedro Dayacha, um ex-jogador do clube que assumiu como treinador. Dayacha montou uma equipa que misturava força física e habilidade técnica, destacando-se jogadores como Miguel Angel Santoro, um dos melhores guarda-redes da Argentina, e o talentoso avançado Ricardo Bochini, que rapidamente se tornou uma lenda do clube. Apesar de não conseguir o título em 1971, a equipa mostrou o seu potencial e iniciou a caminhada para um período de supremacia na Libertadores. Em 1972, o Independiente conquistou o seu primeiro de 4 títulos consecutivos na competição, vencendo o Universitário do Peru na final. Este foi o momento que marcou o início de uma hegemonia, com o clube a afirmar-se como uma das equipas mais temidas da América do Sul. Com a sua combinação de solidez defensiva e um ataque

0: frutífero, o Independiente dominou a Libertadores de forma quase inquestionável. Entre 1972 e 1975, o clube venceu a competição em todas as edições, fazendo história como o primeiro clube a alcançar tal feito. As vitórias sobre o Colo-Colo em 73, São Paulo em 74 e União Espanhola em 1975 foram os pontos altos desta fase de glória. O Colo-Colo foi um adversário especialmente difícil em 1973, com a final a ser decidida num jogo de desempates em Montevideo, onde o Independiente venceu por 2-1. A final de 1974 contra o São Paulo foi mais uma vez dura, mas a equipa argentina conseguiu sagrar-se campeã após duas mãos equilibradas e outro jogo de desempate. Por fim, em 1975, o triunfo sobre a União Espanhola solidificou a reputação do clube como o rei de copas. Durante este período, o Independiente contou com jogadores de elevado calibre. Para além de Santoro e Bocchini, outros nomes como Francisco Sá, um líder na defesa, e o médio Rubén Galván destacaram-se como peças fundamentais para o sucesso. A equipa era conhecida pela sua capacidade de se adaptar ao jogo, variando entre uma postura defensiva sólida e momentos de brilhantismo ofensivos, muitas vezes orquestrados pelo mago Ricardo Bocchini. Este último, em particular, tornou-se sinónimo de Independiente. A sua criatividade no meio-campo e capacidade de resolver jogos com passes geniais fizeram dele um dos maiores ícones da história do futebol sul-americano, sendo também um dos principais responsáveis por criar jogadas que culminavam em golos decisivos nas várias finais da Libertadores. O Independiente de 1971 a 75 destacou-se pelo seu pragmatismo. A equipa sabia fechar-se defensivamente e controlar o ritmo dos jogos, especialmente nas competições a eliminar como a Libertadores. Sabia sofrer, mas também aproveitava ao máximo os contra-ataques, tendo em Bocchini o maestro que sabia orquestrar as jogadas com inteligência e precisão. Esta abordagem permitiu ao clube ser eficaz nas finais, onde cada erro podia custar caro. A garra e a mentalidade vencedora eram características cruciais desta equipa, que enfrentava cada adversário com a certeza de que poderia vencer. O gigante argentino continua a ser uma referência no futebol mundial devido aos seus feitos de 1971 a 75, com o seu domínio na Libertadores a servir de exemplo para outras gerações. Até hoje, o clube é conhecido como o maior vencedor da Copa Libertadores, com um total de 7 títulos, 4 dos quais conquistados durante esta era dourada. O legado deixado por Bocchini, Santoro e companhia perdura, com os seus feitos a serem celebrados por adeptos e historiadores do futebol. Este período consolidou o Independiente como um dos clubes mais importantes da Argentina e da América do Sul, e a sua supremacia na Libertadores é algo que dificilmente será igualado. A história desta equipa é um testemunho de como o futebol pode ser jogado com inteligência, talento e, acima de tudo, com uma mentalidade vencedora e inabalável.
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2: Vamos lá olhar agora para o perfil de mais um jogador aqui na Primeira Rádio Desporto.
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0: Victor Gyökeres, nascido a 24 de agosto de 1998 em Jönköping, Suécia, é um avançado reconhecido pela sua capacidade de finalização e mobilidade. Começou a sua carreira profissional precisamente no Jönköping Södra em 2015 e, após se transferir para o Brighton em 2016, teve várias experiências de empréstimo, incluindo passagens pelo Cardiff City e pelo St. Pauli. Em 2020, Gyökeres assinou pelo Coventry City, onde se destacou pela sua capacidade de marcar golos. Na temporada de 2021-2022, foi um dos artilheiros do Championship, ajudando o Coventry a alcançar os playoffs de promoção à Premier League. A sua excelente forma continuou na temporada seguinte, solidificando a sua reputação no futebol inglês. Em agosto de 2023, Gyökeres transferiu-se para o Sporting, onde teve um impacto imediato. Na sua primeira temporada com os Leões, destacou-se pela sua contribuição ofensiva, marcando golos importantes e ajudando a equipa a competir nas principais competições nacionais e europeias. Sua capacidade de finalização e a sua presença em campo foram cruciais para as ambições do Sporting, que venceu a Liga Portuguesa e fez uma boa campanha nas competições europeias.
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2: Vamos lá olhar agora para mais um craque da Liga Portuguesa aqui na Primeira Rádio Desporto.
0: Luizão, o ex-defesa central brasileiro, é uma lenda do Benfica com grande destaque pela sua passagem na Liga Portuguesa, onde se tornou um dos jogadores mais icónicos da história do clube. Ao longo de uma carreira marcada por consistência, liderança e inúmeras conquistas, Luizão acumulou mais de 500 jogos com a camisola do clube lisboeta, sendo um dos maiores capitães da história do futebol português. Nascido em Amparo, São Paulo, iniciou a sua trajetória no Juventude, clube da sua cidade natal. O O seu talento defensivo rapidamente chamou a atenção de clubes maiores, levando-o a transferir-se para o Cruzeiro de Belo Horizonte em 2001, onde ganhou maior notoriedade no futebol brasileiro. As suas exibições na Raposa, especialmente na Copa Libertadores, chamaram a atenção de clubes europeus e foi o Benfica que o contratou em 2003. Ao chegar às Águias nesse mesmo ano, Luizão encontrou um clube sedento de conquistas após um período de domínio dos seus rivais. Desde o início, o brasileiro destacou-se pelo seu físico imponente, com 1,92 m, e pelo seu forte sentido de posicionamento. A sua adaptação ao futebol europeu foi rápida e na temporada de 2004-2005, sob o comando de Giovanni Trapattoni, ajudou o Benfica a conquistar o tão desejado título de campeão nacional, quebrando um jejum de 11 anos sem conquistar o campeonato. Com o passar dos anos, Luizão foi-se tornando o pilar da defesa benfiquista e uma referência no balneário. A sua liderança natural e capacidade de leitura de jogo fizeram dele o capitão de equipa durante várias épocas e a sua longevidade no clube é notável. Entre 2003 e 2018, Luizão venceu 6 campeonatos nacionais, 3 taças de Portugal e foi crucial na revalorização do Benfica no futebol europeu. Foi também uma peça importante nas campanhas europeias do Benfica, tendo ajudado o clube a chegar a 2 finais da Liga Europa, em 2013 e 2014, ambas perdidas de forma dramática para Chelsea e Sevilha, respectivamente. Embora os títulos internacionais não tenham vindo, a sua liderança nestas campanhas reforçou o seu estatuto de lenda no clube. Paralelamente, Luizão foi um jogador frequentemente convocado para a seleção brasileira, tendo representado o Brasil em várias competições importantes. O ponto alto da sua carreira internacional foi a conquista da Copa América em 2004, e da Taça das Confederações em 2005 e 2009, destacando-se sempre pelo seu papel defensivo sólido e pela sua capacidade de liderança dentro de campo. A longevidade de Luizão no Benfica é um dos seus traços mais marcantes. Jogou durante 15 temporadas pelo clube, acumulando 538 jogos oficiais. Este número coloca-o entre os jogadores com mais partidas na história do Benfica e a sua regularidade foi fundamental para o domínio doméstico da equipa na década de 2010. Durante este período, o Benfica reconquistou a sua hegemonia no futebol português, com Luizão como a sua principal referência defensiva e de liderança. Além das conquistas nacionais, foi homenageado inúmeras vezes pelo Benfica e pelos seus adeptos, sendo reconhecido pelo seu compromisso, profissionalismo e amor à camisola. A sua figura imponente e o respeito que impunha dentro e fora de campo valeram-lhe o apelido de girafa, mas também o carinho eterno da sua massa associativa benfiquista. Luizão anunciou a sua retirada do futebol profissional em 2018, aos 37 anos, encerrando uma carreira de sucesso marcada pela sua lealdade ao Benfica e pelos seus feitos dentro de campo. Após a retirada, manteve-se ligado ao clube, assumindo funções diretivas e mantendo o seu contributo para o crescimento e evolução do Benfica fora das quatro linhas. O legado de Luizão é inquestionável. Como um dos capitães mais icónicos da história do clube, foi fundamental no renascimento do Benfica como uma força dominante em Portugal e deixou uma marca indelével no futebol europeu. A sua longevidade, profissionalismo e liderança fazem dele uma referência não só para os adeptos dos encarnados, mas também para o futebol mundial.
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7: Há que dar valor ao que os jogadores fizeram, ao que têm feito, ao caminho que temos percorrido. Depois há que dar valor e agradecer aos adeptos que foram a energia extra, que aqui em casa ajudaram muito. E depois, sabíamos que ia ser até ao fim, sabíamos que a missão não ia acabar hoje.
8: Esta vitória é uma vitória que vale 3 pontos. É uma vitória que demonstra aquilo que é o caráter da equipa. Uma equipa que teve privada de 5 jogadores por suspensão, mais 2 jogadores que estiveram em campo, e é importante frisar, muito condicionados para aquilo que é o aspecto físico.
9: O meu último jogo será contra o Benfica. E conto com o vosso apoio uma última vez. Este jogo tem um significado tão especial para mim. Despeço-me dos relvados, mas não do futebol. Porque o futebol continuará sempre fazer parte da minha vida. Obrigado e até já.
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2: Ficamos a 7 minutos das 15.
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2: Seguimos agora nesta emissão com os craques mundiais.
0: Kaká, nome pelo qual ficou mundialmente conhecido, Ricardo Isaacson dos Santos Leite, nasceu a 22 de abril de 1982 em Brasília e rapidamente se destacou como uma das maiores promessas do futebol brasileiro. Desde jovem, Kaká mostrou uma técnica refinada e uma inteligência tática que o diferenciava dos demais. A sua carreira começou no São Paulo, onde ingressou nas camadas jovens e se destacou pela sua habilidade com bola nos pés e a visão de jogo que deslumbrava os adeptos. Foi ainda no clube paulista que começou a atrair a atenção de clubes europeus, especialmente após a conquista do torneio Rio-São Paulo em 2001, onde teve uma atuação de destaque. O ano de 2003 marcou a viragem na carreira de Kaká, quando foi contratado pelo AC Milan, um dos clubes mais prestigiados da Europa, por cerca de 8,5 milhões de euros, uma pechincha face ao talento que demonstraria nos anos seguintes. A sua adaptação ao futebol europeu foi imediata. Logo na sua primeira temporada, Kaká ajudou o Milan a conquistar a Série A e rapidamente se tornou uma das principais estrelas da equipa, brilhando ao lado de lendas como Paolo Maldini, Andrea Pirlo e Andriy Shevchenko. O brasileiro desempenhava um papel de maestro no meio-campo, atuando como treco-artista, posicionando-se entre os médios e os avançados, criando inúmeras oportunidades de golo com os seus passos precisos e corridas verticais pelo campo. A sua ascensão ao topo do futebol mundial culminou em 2007, quando viveu o ponto alto da sua carreira. Nesse ano, Kaká liderou o Milan à conquista da Liga dos Campeões da UEFA, com exibições extraordinárias, especialmente nas meias-finais contra o Manchester United, onde marcou 2 golos no jogo de ida. Na final contra o Liverpool, Kaká foi crucial na vitória por 2-1, assistindo o segundo golo marcado por Inzaghi. As suas exibições nessa temporada valeram-lhe a Bola de Ouro e o título de melhor jogador do mundo da FIFA, coroando-o como o melhor jogador da sua geração. Além da Liga dos Campeões, Kaká conquistou outros troféus importantes ao serviço do Milan, como a Supertaça Europeia e o Mundial de Clubes da FIFA. Durante os seus anos em Milão, o brasileiro consolidou-se como um dos maiores jogadores do mundo, com o seu estilo elegante e dinâmico que misturava técnica, velocidade e finalização. A sua capacidade de driblar em alta velocidade e a precisão dos seus passos tornavam-no uma ameaça constante para as defesas adversárias. Em 2009, o Real Madrid, na sua busca por construir uma nova geração de galácticos, não hesitou em pagar 67 milhões de euros pelo seu passe, tornando Kaká o jogador mais caro da época. No entanto, a sua passagem pelos merengues não foi tão brilhante quanto se esperava, em grande parte devido às várias lesões que o impediram de manter a regularidade exibida no Milan. Embora tenha tido momentos de grande qualidade, como as exibições na Liga dos Campeões e algumas atuações decisivas na La Liga, Kaká nunca conseguiu assumir o protagonismo absoluto numa equipa onde também estavam estrelas como Cristiano Ronaldo e Karim Benzema. Ainda assim, ao longo das 4 temporadas no Real Madrid, conquistou um título de La Liga, uma Taça do Rei e uma Supertaça de Espanha, deixando a sua marca na história do clube. Em 2013, Kaká fez o seu regresso ao AC Milan, onde foi recebido com grande entusiasmo pelos adeptos. No entanto, já não era o jogador que encantara o mundo nos anos anteriores. Apesar disso, ainda foi capaz de contribuir para o clube com alguns momentos de brilho, mas a sua segunda passagem por Milão não duraria muito. Em 2014, Kaká tomou a decisão de rumar à Major League Soccer, a MLS, assinando com o Orlando City, onde se tornou a estrela principal do novo projeto do clube americano. Na MLS, Kaká trouxe o seu prestígio e talento para um campeonato em crescimento, ajudando a elevar o nível da competição e tornando-se um dos jogadores mais influentes do campeonato. Mesmo numa fase mais avançada da carreira, o brasileiro continuava a demonstrar a sua classe e a marcar golos decisivos. A sua presença em campo atraía multidões e Kaká era admirado não só pelo seu talento, mas também pelo seu caráter e profissionalismo. Ao longo da sua carreira internacional, Kaká também foi uma peça importante para a seleção brasileira, tendo participado em 3 edições do Campeonato do Mundo da FIFA em 2002, 2006 e 2010. Foi parte do plantel que conquistou o Mundial de 2002, embora não tenha tido um papel de destaque nesse torneio. No entanto, nas edições seguintes, Kaká assumiu-se como uma das principais figuras do Brasil, vencendo também a Taça das Confederações em 2005 e 2009. Acabaria por encerrar a carreira em 2017, com o respeito e admiração de todos os que o acompanharam no seu trajeto. com 29 títulos conquistados entre clubes e seleção, incluindo a glória na Liga dos Campeões e o reconhecimento como o melhor jogador do mundo, Kaká será sempre lembrado como um dos grandes nomes do futebol mundial, tendo em conta que o seu legado vai muito além dos números.

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1: São 2:59.
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5: Sido no jogador do Estoril Praia deu conta do final da sua carreira profissional de jogador. O médio português de 36 anos anunciou o fim do ciclo depois da época desportiva 2025-2026 devido a dores na anca que se arrastam há cerca de 6 anos. O jogador luso despede-se oficialmente dos relevados no Estoril Praia, na Benfica, em duelo contra o clube mais impactante da sua carreira. E esta foi a mensagem deixada por Jabne Pizzi na despedida do futebol.
6: Apesar de ter feito vários tratamentos, esta é uma condição que me impede de ser o Pizzi que todos conheceram. Ainda assim, estive sempre disponível para ajudar todos os clubes por onde passei. Dei o máximo de mim em cada treino, em cada jogo, em todos os momentos. Hoje sento-me aqui, com o coração apertado, mas com um enorme sentimento de gratidão. Quero agradecer a todas as pessoas que se cruzaram comigo ao longo destes 18 anos de carreira. A todos os companheiros de equipa, aos treinadores que me guiaram, e a todo o staff que me fez sempre sentir em casa. Olho para trás e sinto-me um privilegiado por ter vivido momentos e sonhos que um dia pareciam impossíveis. Por ter transformado esforços em conquistas e sacrifícios em momentos inesquecíveis. Por ter sentido o arrepio único de entrar em campo e ouvir um estádio inteiro a vibrar. A emoção de ouvir o hino e representar um clube ao peito. Por cada conquista levantada com orgulho. Por cada número alcançado, ficará para a história. Tudo isto fez parte do meu caminho. Mas o que levo verdadeiramente comigo são as pessoas, as amizades e as memórias que o futebol me deu para a vida. Obrigado a todos que estiveram sempre ao meu lado. Obrigado à minha esposa e aos meus filhos por tornarem tudo mais leve. Obrigado a toda a minha família, aos meus pais, ao meu irmão, aos meus sogros e cunhados, por estarem sempre presentes em todos os momentos e em todas as decisões. Obrigado também a todos os meus amigos, que fazem parte desta grande caminhada e de todo o sucesso que alcancei. Para terminar, deixar um agradecimento especial a todos os adeptos que sempre me acompanharam. O meu último jogo será contra o Benfica e conto com o vosso apoio uma última vez. Neste jogo tem um significado tão especial para mim. Despeço-me dos relvados, mas não do futebol, porque o futebol continuará sempre a fazer parte da minha vida. Obrigado e até já.
5: E natural de Bragança, não fez quase toda a formação, no grupo desportivo de Bragança, tendo também passado pela formação do Mãe d'Água. Começou por jogar como sénior na formação de Bragança, passando depois por Ribeirão, Sporting da Covilhã, Passos de Ferreira, Sporting Clube de Braga, Atlético de Madrid, Espanhol, Benfica, Passaques e Ibs, Uada, Apoel e Estoril Praia. A nível de clubes, Pizzi conquistou 4 ligas portuguesas, 3 supertaças, 3 taças da Liga e 1 taça de Portugal, além de uma Liga na Europa. Também venceu uma Liga das Nações por Portugal. O Sporting e o Sporting Clube de Braga negociaram a bom ritmo e a transferência de Rodrigo Salazar para Alvalade está fechada. Nos Leões só precisavam de colocar 30 milhões de euros em cima da mesa, como pediu o presidente dos Bracarenses, António Salvador, para que a operação se pudesse consumar. O contrato do uruguaio com os leoninos deverá ser válido por 5 temporadas e com uma cláusula de rescisão entre 80 a 90 milhões de euros. O avançado encaixa que nenhuma luva nem Alvalade, tendo em conta na grande aposta em valores de mercado nacional, já com provas dadas e sem necessidade de adaptação à na Primeira Liga na Portuguesa. O Benfica não perdeu assim a oportunidade, nele que estava nesta na corrida, resultante da venda não do passe de Sudakov e, de acordo com esse processo pendente, acaba o Sporting por conseguir ganhar vantagem e assim assegurar a contratação deste jovem jogador. Os verdes e brancos avançaram assim em força através de contactos diretos do presidente Frederico Varandas com António Salvador. Já Diogo Travassos pode fazer o caminho inverso e rumar ao Estádio Municipal de Braga. O Alab foi emprestado pelo Sporting nesta temporada ao Moreirense Futebol Clube, sendo que tem protagonizado uma época muito boa em termos globais. As duas operações são estancas, com o Sporting Clube de Braga a pagar entre 6 e 7 milhões de euros fixos, mas com variantes poderá chegar aos 10 milhões de euros. No entanto, apesar de este negócio também estar muito bem encaminhado, mesmo que não se efetive, é um dado praticamente adquirido que Salazar rumo então ao Sporting num reforço de peso para a equipa de Rui Borges. O salário a pagar ao Internacional Charrua está dentro daquilo que pretendia para o seu futuro. O treinador português, João Pedro Sousa, assume o comando técnico do Petro de Luanda na próxima temporada. No pentacampeão angolano, deu conta desta troca na sua liderança e, em comunicado, assume que o Petro de Luanda dá assim as boas-vindas ao treinador João Pedro Sousa, que assume o comando técnico da equipa principal para na próxima época. Lê-se no comunicado a equipa de Luanda, recorda que João Pedro Sousa nasceu em Angola e tem um percurso sólido no futebol europeu, chegando ao girabola com um futebol positivo, dominante, de posse e vocação ofensiva. João Pedro Sousa cumpre assim mais uma experiência no estrangeiro, após na passagem pela formação do Al Rayyad da Arábia Saudita em 2021-2022 e Banyas nos Emirados Árabes Unidos na época desportiva 2024-2025. No AFES Futebol de Sado na presente temporada foi a última equipa lusa que João Pedro Sousa liderou, tendo deixado o emblema em dezembro passado. O Clube Desportivo das Aves deu a conhecer através de uma curta publicação nas redes sociais nas Tragos, no pavilhão. A vandalização aconteceu durante o duelo entre Aves no Futebol de Sade e Futebol Clube Porto, em duelo que terminou com triunfo do despromovido sobre o novo campeão nacional 2025-2026. Os estragos ficaram à vista com vidros das portas de entrada partidos e espalhados pelo chão. O Aves no Futebol de Sade venceu assim o Futebol Clube Porto por 3-1 na abertura de contas da 33ª jornada. O Liverpool Futebol Clube apresentou um projeto do Memorial Permanente Forever 20, dedicado a Diogo Jota e ao seu irmão André Silva, que será instalado em Anfield, no local onde um dos adeptos deixaram tributos após a tragédia ocorrida no mês de julho. O espaço terá como elemento central uma escultura em forma de coração, inspirada na celebração do golo de Diogo Jota, que, na vista de diferentes ângulos, revela também os números 20 e 30 correspondentes às camisolas dos dois irmãos. O memorial vai incluir-se ainda numa base em pedra onde serão integrados objetos deixados pelos adeptos, preservando assim a memória coletiva criada em torno da homenagem entre os elementos simbólicos. O clube destacou também a referência na música entoada pelos adeptos ao 20º minuto dos jogos, dedicada na Jota, que muitas vezes foi entoada em vários jogos da formação de Anfield. Além disso, no monumento terá detalhes pessoais ligados à vida do jogador fora dos relvados, incluindo referências na sua paixão pelos videojogos. O Liverpool anunciou que na data da inauguração será revelada em breve. O Sport de Lisboa e Benfica empatou esta segunda-feira frente ao Sporting Clube de Braga no Estádio da Luz, duas bolas, e perdeu assim o segundo lugar do campeonato para o Sporting, ficando agora dependente de um deslize leonino na 34ª e última jornada. Depois de uma na primeira parte sem golos, mas marcada por várias oportunidades e decisões polémicas de arbitragem, o encontro ganhou emoção logo no arranque da segunda metade. Rafa Silva colocou o Benfica em vantagem aos 36 minutos, mas Paulo Victor respondeu praticamente de imediato e restabeleceu a igualdade nas águias continuar à procura do triunfo. Ainda viram um golo de Vangelis Pavlidis ser anulado pelo VAR, que detectou que na bola saiu antes do cruzamento de Sheldrup. No Benfica arriscou tudo na reta final, mas acabou surpreendido aos 88 minutos, quando Gorbi marcou para o Sporting Clube de Braga e deu um autêntico banho de água gelada aos adeptos benfiquistas. Já nos descontos, Pavlidis converteu uma grande penalidade e evitou assim a derrota encarnada, fixando o resultado final em empate a duas bolas. No final deste jogo, o técnico do Benfica, José Mourinho, enalteceu um bom jogo da equipa do Benfica, lamentando o empate.
3: Acho que o Benfica fez um grande jogo contra uma equipa que é difícil, uma equipa que esconde bem a bola, uma equipa que sem criar muitas oportunidades, porque de maneira como ele joga não se criam muitas oportunidades, mas foi extremamente eficaz. Devem ter feito 3, 4 remates e fazem 2 dois golos. O Benfica fez um ótimo jogo, com períodos de altíssima qualidade, a faltar obviamente eficácia, porque temos que fazer, a criar tanto, temos que fazer mais golos, mas com atitude, com coragem. Obviamente que quando se sofre o segundo golo e merecemos tanto ser nós a fazer o segundo golo e a ganhar o jogo, quando se sofre, só um grupo de rapazes que luta até ao fim como eles é que depois ainda consegue encontrar força para igualar e trazer ainda esperança para os últimos minutos do jogo. Se nós perdemos o segundo lugar e o controle do nosso destino, não foi seguramente por uma má performance, não foi seguramente por um mau jogo, seja coletivo, seja individual. O Benfica fez um bom jogo.
5: Já do lado da formação do Sporting Clube de Braga, no técnico Carlos Vicente, Sabina acabou por destacar a boa atitude da sua equipa, apesar desta divisão de pontos.
7: Bueno, um partido difícil contra un rival que nos lo ha puesto difícil desde el inicio hasta el final. Ellos obviamente tenían que intentar conseguir la victoria, nosotros también, porque teníamos que conseguir lo antes posible cerrar el cuarto lugar y no depender después de una última jornada donde puede pasar de todo, ¿no? Así que, bueno, el equipo hizo un esfuerzo tremendo, estábamos llegando a un final de temporada. Diría que hay un poco al límite en cuanto a energía del equipo y hoy el equipo hizo otra vez un esfuerzo tremendo para aguantar las embestidas de Benfica, que fueron constantes, y también tuvo la personalidad para que cuando tuvimos la bola, pues controlarla, intentar hacer nuestros ataques e intentar ir hacia adelante, ¿no? Yo lo que destaco de hoy es sobre todo el esfuerzo de este grupo, que sigue siendo un equipo muy solidario, un equipo muy competitivo, un equipo difícil para los rivales, a pesar de que hoy hay que decir que jugamos contra un equipo que nos lo puso difícil y que pudo estar muy cerca de marcar varios goles, ¿no? Entonces hay que también darle mérito en eso al equipo, ¿no? Que en momentos muy difíciles se juntó y sobrevivió siendo un equipo, compitiendo, ¿no? Y bueno, al final sacamos un punto que matemáticamente nos daba esa cuarta plaza. Después me comentaron que el partido en Estrella también había acabado de empate, por lo cual doblemente pues clasificados, contentos, porque es una temporada de mucho esfuerzo, muchos meses, muchos partidos. Y bueno, darle la enhorabuena otra vez al equipo por lo realizado.
5: Contas feitas com este empate, o Benfica caiu para no terceiro lugar, enquanto que o Sporting Clube de Braga garantiu matematicamente o quarto posto da Primeira Liga Portuguesa. Nesta batalha pela segunda posição e acesso correspondente à Liga dos Campeões, o Sporting Clube de Portugal capitalizou e de que maneira este deslize do Benfica ao vencer por 4-1 em Vila de Conte, no Estádio dos Arcos, a formação do Rio Ave, encontro em que os Leões até começaram por estar em desvantagem. A equipa da casa entrou melhor e chegou à vantagem aos 13 minutos por intermédio de Bezerra, depois de uma recuperação de bola de Monteiro. No meio-campo leonino, no Rio Ave começou a criar mais perigo, mas o Sporting reagiu gradualmente e assumiu o controle da posse de bola. A igualdade surgiu aos 35 minutos, através de uma grande penalidade convertida por Luís Párez, após falta de Petrasso sobre o avançado colombiano. Pouco depois, no lance infeliz de Gustavo Mancha, resultou num autogolo, permitindo ao Sporting consumar assim a reviravolta, ainda antes do tempo de descanso. Na segunda parte, a expulsão de Petrasso complicou ainda mais na tarefa dos vilacondenses. Com mais um jogador, o Sporting tomou conta do encontro e ampliou a vantagem com um grande golo de Francisco Trincão, antes de Giovanni Kanda fechar a goleada já perto do final. O Rio Ave, de resto, terminou reduzido a 9 elementos após nova expulsão, desta vez de Raia Guilherme. No final do jogo, na satisfação por parte de Rui Borges, enaltecendo também a qualidade da equipa do Rio Ave.
8: No último terço são bons jogadores, individualmente e coletivamente também, e nós sabemos que não podíamos deixar partir muito o jogo. Deixámos partir, que tentámos numa fase inicial ser bastante pressionantes, procurar referências. O Rio Ave com um futebol direto que nós também já estávamos à espera num primeiro momento, depois entrar num segundo momento da segunda bola sobre a nossa linha defensiva, e acabou por ser isso quase a primeira parte toda. Claro que depois nós sofrermos golo, acabámos por ter que ainda ir atrás do resultado, mais expostos ficámos nesse sentido de transições, de muito jogo de homem a homem, muita referência mesmo no último terço, deixarmos um para um as nossas defesas, o que era um grande risco. poderíamos ter melhorado aqui ou ali em algumas coberturas, principalmente dos médios, que às vezes não tínhamos obrigatoriamente estar com os dois médios muito subidos, conseguimos ter um exposto e um mais na cobertura para ajudar a linha defensiva. Tentámos ali no fim da primeira parte ajustar um bocadinho, fomos ganhando ali uma bola ou outra. Uma segunda parte, depois, claro, controlámos o jogo, acabámos por controlar o jogo, o Rio Ave também acabou por ficar inferioridade numérica. E a equipa não facilitou, tentou gerir com bola o jogo e foi isso que fizemos. Acaba por ser uma vitória justa, mas perante um grande adversário que numa primeira parte nos causou bastantes problemas.
5: Já do lado da formação Vila Condense, no técnico grego, Vassilopoulos, deixou algumas críticas à equipa de arbitragem.
9: It's destroyed today. That's my analysis. Very simple, very honest. I think the decision of the penalty is not a penalty for my opinion. Humble. And that was a key moment inside the game, because they take also your yellow card to Petrasso and then the second yellow card. So, but I don't want to spend, you know, time on this a lot because, you know, I think that we start very well. We show courage, we show bravery, we show that we want to play against a very good opponent. And for me, that was the most important. And that's what I said to the guys before the game, that we want to play it in our way. And I think that we did it very well in the first half. There were some moments, even after the penalty, that we could score and the game was going to be totally different. And of course, as you said, you know, individual mistakes are inside the game. And especially with such a team, against that team like Sporting, that they have this so much quality, you know, you always pay the your mistakes. But, you know, I don't compromise with the performance. We want also the results. And I think that in the last games, the team have shown a very good face. We play good football. We enjoy the way that we're playing. And I'm sure, you know, with this kind of competitive that we are and how we are planning the next season, I'm very optimistic.
5: Nesta batalha pela segunda posição da Primeira Liga na Portuguesa, o Sporting consegue se isolar no segundo posto. Na entrada, para na 34ª e última jornada da Primeira Liga, onde tudo se vai decidir. Relembrando que nesta segunda posição significa muito mais do que ser vice-campeão da Primeira Liga. Significa também possível encaixe financeiro com a discussão da terceira pré-eliminatória da Liga dos Campeões. Estar no segundo lugar do Sporting com 79 pontos e aproveitar esse deslize do Benfica, que empatou a duas bolas diante do Sporting Clube de Braga. Benfica este que está então no terceiro lugar com 77 pontos conquistados. Para além desta batalha da segunda posição da tabela classificativa, outras batalhas se discutiram durante esta segunda-feira, com os vários jogos realizados às 20h15 da noite, nomeadamente com a discussão pela manutenção na Primeira Liga na Portuguesa. Se por um lado a equipa do Tondela conseguiu vencer por 2-0 a equipa de Moreirense, com golos de Macan aos 18 minutos e Rony Lopes aos 60 minutos, a equipa do Casa Pia, que está diretamente em discussão com o Tondela pela manutenção na Primeira Liga na Portuguesa, também conseguiu vencer por 1-0 na deslocação até ao estádio Dom Afonso Henriques, no colo apontado, por La Razabal, aos 87 minutos. Acabou por deixar a turma dos Gansos para já fora dessa zona de descida direta até ao segundo escalão. E precisamente no final desta partida, do lado da formação do Casa Pia, o técnico adjunto de Álvaro Pacheco, que não esteve neste jogo por via de castigo, Paulo Pinto, enalteceu num bom jogo da sua equipa, assumindo que para na 34ª e última jornada a sua formação tem que fazer mais do mesmo, e garantindo que este jogo vale apenas 3 pontos.
10: Boa noite, sim, antes de mais, esta vitória é uma vitória que vale 3 pontos. É uma vitória que demonstra aquilo que é o caráter da equipa, uma equipa que teve privada de 5 jogadores por suspensão, mais 2 jogadores que estiveram em campo, e é importante frisar, muito condicionados por aquilo que é o aspecto físico, o Larrazabal e o Abdu quando entraram, mas mesmo assim a equipa demonstrou que tem muita garra, muito querer, e que está preparada para agora o último desafio, que é a próxima final e é onde está o nosso foco.
5: Fechando a fita para trás, relativamente a esse duelo entre Tondela e na formação de Moreirense, com vitória da formação tondelense no final deste jogo, do lado da equipa do Tondela, o técnico Gonçalo Feio era um treinador satisfeito com aquilo que foi a postura da sua equipa.
11: Sim, antes de mais, há que dar valor ao que os jogadores fizeram, ao que têm feito, ao caminho que temos percorrido. Depois há que dar valor e agradecer aos adeptos que foram a energia extra, que aqui em casa ajudaram muito. E depois, sabíamos que ia ser até ao fim, sabíamos que a missão não ia acabar hoje e que vai ser uma missão que vai ter que ser feita até ao fim. Nós temos que continuar a fazer o que fizemos hoje. Foram pontos merecidos contra uma grande equipa que é o Moreirense. E agora, preparar o último jogo para fazermos o que nos compete, tal como fizemos hoje.
5: O Tondela que sim venceu por 2-0 Moreirense, mas viu também o Casa Pia vencer por 1-0 na formação de Vitória no Sport Clube. E para já, no que diz respeito à classificação, o Tondela está no 17º e penúltimo lugar com 28 pontos em lugar de descida direta para a 2ª Liga, enquanto que o Casa Pia entra para na 34ª jornada no 16º e no último lugar com 29 pontos em lugar de playoff de manutenção na 1ª Liga na Portuguesa. Também envolvida na manutenção está na equipa do Estrela da Amadora, que acabou por empatar sem golos diante do Futebol Clube Famalicão. A equipa do Estrela está no 15º lugar com os mesmos 29 pontos que na equipa do Casa Pia. Também em luta pela manutenção, a equipa do Nacional, que perdeu por 2-0 na deslocação aos Açores, na perante a formação do Santa Clara Nacional, de um 14º lugar com 31 pontos conquistados. Quer isto dizer que na 34ª e última jornada da 1ª Liga na Portuguesa, teremos ainda em aberto quer as contas de atribuição do 2º lugar da 1ª Liga na Portuguesa, quer também a atribuição da manutenção no principal escalão do futebol na Portuguesa. Todas as contas para acompanhar no próximo fim de semana, com todos os jogos que contam com relato na Gol FM.
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1: O Aston Villa Football Club é um dos clubes mais antigos e tradicionais da Inglaterra, com uma rica história de conquistas nacionais e internacionais. Fundado em 1874, o clube sediado em Birmingham tornou-se um dos criadores da Football League em 1888 e posteriormente da Premier League em 1992. Os Villans, como são carinhosamente chamados, sempre se destacaram no futebol inglês, especialmente no final do século XIX e início do século XX, período em que o clube conquistou a maioria dos seus títulos domésticos. No entanto, o maior destaque na história do Aston Villa vem das suas conquistas europeias, que colocaram o clube no mapa internacional. O auge dessa trajetória ocorreu na temporada de 1981-82, quando o Aston Villa conquistou a Taça dos Clubes Campeões Europeus, a atual Liga dos Campeões. Sob o comando do técnico Tony Barton, o clube surpreendeu ao derrotar o gigante alemão Bayern de Munique por 1-0 na final disputada em Roterdão, com o golo de Peter Witt. O histórico desempenho do jovem guarda-redes Nigel Spink, que entrou em campo logo no início devido a uma lesão do titular, foi crucial para a vitória histórica. Esta conquista colocou o Aston Villa no seleto grupo de clubes ingleses campeões europeus. No ano seguinte, o clube venceu ainda a Supertaça Europeia ao derrotar o Barcelona em 1983. Nessa disputa em dois jogos, o Aston Villa perdeu a primeira partida por 1-0 em Camp Nou, mas conseguiu uma vitória por 3-0 em Villa Park, assegurando o título no agregado de 3-1. Essas conquistas marcaram o ponto mais alto da história internacional do emblema. Além dos títulos europeus, o Aston Villa tem uma longa tradição de sucesso em competições domésticas, tendo vencido a primeira divisão, agora chamada Premier League, por 7 vezes, e conquistando a FA Cup em outras 7 ocasiões, sendo a mais recente em 1957. Esses títulos fazem do Villa um dos clubes mais laureados da Inglaterra, e o Villa Park, o seu estádio desde 1897, é uma das arenas mais emblemáticas do futebol britânico. O clube passou por altos e baixos nas últimas décadas, incluindo despromoções e retornos à elite do futebol inglês, mas a história e as glórias do Aston Villa, especialmente na Europa, onde está de regresso à Liga dos Campeões, permanecem como momentos icónicos na rica trajetória do emblema.
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4: Controlámos o jogo, acabámos por controlar o jogo, o Rio Ave também acabou por ficar inferioridade numérica e a equipa não facilitou, tentou gerir com bola o jogo, foi isso que fizemos. Acaba por ser uma vitória justa, mas perante um grande adversário que numa primeira parte nos causou bastantes problemas.
5: It's destroyed today. That's my analysis. Very simple, very honest. I think the decision of the penalty is not a penalty for my opinion. Humble. And that was a key moment inside the game, because they take also your yellow card para trás, and the second yellow card.
6: Acho que o Benfica fez um grande jogo contra uma equipa que é difícil, uma equipa que esconde bem a bola, uma equipa que sem criar muitas oportunidades, porque não é como eles jogam, eles criam muitas oportunidades, mas foi extremamente eficaz. Devem ter feito 3, 4 remates e fazem dois golos.
7: Bueno, un partido más difícil contra un rival que nos lo ha puesto difícil desde el inicio hasta el final. Ellos obviamente tenían que intentar conseguir la victoria, nosotros también, porque teníamos que conseguir lo antes posible cerrar el cuarto lugar.
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0: Ficamos a 5 minutos das 3:30 da tarde.
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1: A equipa do AC Milan, entre 1988 e 1994, é considerada uma das mais icónicas da história do futebol. Sob a direção do treinador Arrigo Sacchi, a equipa revolucionou a forma de jogar, implementando um estilo de jogo baseado na pressão alta e na coesão tática. Esse modelo não apenas trouxe sucesso imediato, mas também influenciou gerações futuras de treinadores e equipas ao redor do mundo. A formação mais emblemática do Milan deste período contou com jogadores como Franco Baresi, Paolo Maldini, Marco Van Basten e Ruud Gullit. Baresi, como capitão e defesa central, era a âncora da defesa, enquanto Maldini, um jovem lateral na época, já mostrava o seu imenso potencial. Gullit e Van Basten formavam uma dupla ofensiva letal, combinando força física e habilidade técnica, e tornaram-se assim símbolos do ataque milanês. Durante a temporada de 1988-89, o Milan conquistou a Taça dos Clubes Campeões Europeus ao vencer o Steaua de Bucareste por 4-0 na final, um triunfo que consolidou a equipa como uma potência no cenário europeu. A formação foi elogiada não apenas pela qualidade dos seus jogadores, mas também pela sua capacidade de trabalhar em equipa e pela intensidade do seu jogo. Esse título foi o primeiro de muitos que viriam, pois o Milan tornaria-se uma força dominante na Europa e em Itália. Na temporada seguinte, a equipa repetiu o feito ao vencer novamente a Liga dos Campeões, agora superando o Olympique de Marselha. Este triunfo foi especialmente significativo, pois solidificou a reputação da equipa como uma das melhores da história do futebol. Durante esse tempo, a formação também conquistou o campeonato italiano, o que fez do Milan um dos clubes mais vitoriosos da época. O sucesso dos Rossoneri não se limitou apenas ao campo de jogo, já que a equipa também se destacou pelo seu impacto fora das quatro linhas. O clube tornou-se um modelo de profissionalismo e gestão no futebol e o seu legado permanece influente. O trabalho de Sacchi e a filosofia que implementou no Milan inspiraram muitos treinadores que vieram depois, estabelecendo um novo padrão para o jogo. O período de 1988 a 1994 é, sem dúvida, um dos mais gloriosos na história do AC Milan. A combinação de talento, tática e trabalho em equipa, a equipa não apenas rendeu troféus, mas também deixou uma marca inolvidável no futebol mundial, fazendo do Milan uma referência em excelência e inovação no desporto.
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8: São 3 da tarde e 29 minutos.
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12: Os bolonenses continuam a acreditar na subida direta a BNAB na 2ª Liga, depois de vencerem o Varzinho por 2-1 na Póvoa de Varzinho, numa jornada decisiva da fase de luta pela subida. Bruninho e Diogo Cabral marcaram os golos da equipa do Restelo, enquanto que Pedro Clemente reduziu para os Povares. Com este triunfo, os azuis garantiram pelo menos um lugar no play-off de subida. A formação lisboeta soma agora 23 pontos e segue na perseguição à BNA Académica de Coimbra, que conta com 25. Na última jornada, na formação de bolonenses, recebe o Mafra e precisa de vencer, esperando simultaneamente por um deslize da Académica na frente à formação do Trofense. Caso a promoção direta não se confirme, nos azuis do Restelo, já sabem, vão discutir o play-off de subida agendado para nos dias 23 e 29 de maio. O futebolista português João Cancelo fez história no futebol europeu com o título do Futebol Clube Barcelona na Liga Espanhola, ao tornar-se no primeiro a vencer quatro das principais ligas na Europa. Cancelo, que está emprestado pelo Al-Hilal ao Futebol Clube Barcelona, foi campeão da Liga Espanhola em 2025-2026, juntando este título na Liga Italiana pela Juventus em 2018-2019, nos três campeonatos pelo Manchester City 2020-2021, 2021-2022 e 2022-2023, e há Bundesliga pelo Bayern de Munique em 2022-2023, época em que foi abnecido pelo City na equipa alemã no mercado de inverno. É um feito inédito nas beneditas Big Five e nesta estatística, para ficar completa, só voltaria no campeonato francês, que Cancelo nunca discutiu na carreira, mas quem sabe um dia não o poderá fazer. O futebolista português João Mário mostrou-se muito feliz por contribuir para o título de campeão do AEK de Atenas na Liga Greca, alcançado durante este fim de semana, depois de ter feito o gol que valeu a vitória. E o troféu assume o próprio, que é sempre difícil ser campeão, seja onde for, vai sempre lembrar isto, porque acha que é dos momentos mais marcantes na vida profissional de um futebolista. Marcar um gol que dá um título é sempre algo importante e algo inesquecível, e agora é tempo para festejar com a sua família. Tendo em conta que a Liga ainda não terminou, irá pelo menos descansar um ou dois dias para depois serem retomados os trabalhos. Relativamente ao campeonato português, João Mário acabou também por abordar essa conquista de campeão nacional 2025-2026 por parte do Futebol Clube Porto, assumindo que os campeões são sempre justos e esperando que o futebol português continue a evoluir ano após ano. É o próprio João Mário a assumir que respeita todos os jogadores e todas as equipas que conseguem alcançar neste feito, assumindo que durante toda a temporada muitas batalhas são travadas para a conquista de um objetivo, nomeadamente a conquista dos campeonatos nacionais. O AEK de Atenas venceu o Panathinaikos por 2-1 na quarta na jornada da fase de campeão, com João Mário a fazer o gol da vitória. Aos 90 mais 3 minutos, soma 70 pontos, mais 8 do que o PAOK de Salónica e Olympiacos, e mais 19 do que na formação do Panathinaikos. Por Itália, o AC Milan de Rafael Leão atravessa uma crise de resultados, sendo que na qualificação para a UEFA Champions League está no horizonte. A formação milanesa é a quarta pior equipa do campeonato nos últimos dois meses, numa má forma, acentuada com a derrota por 3-2 diante da Atalanta. Os rossoneri somaram apenas 7 pontos em 8 jornadas, nisto depois da vitória no derby com o Inter na 28ª jornada, no 8 de março. A equipa de Leão tem médias idênticas na equipa que lutam pela manutenção. Verona com 2 pontos, no Pisa com 3 e o Lecce com 5. São as únicas equipas com pior registro em relação à equipa do AC Milan. A quebra de rendimento da equipa milanesa é impressionante, sobretudo por ter ocorrido um momento decisivo da temporada, quando se esperava uma aceleração para garantir um lugar nas competições europeias. Contas feitas, o Milan está fora dos primeiros 4 classificados, algo que não acontecia desde a terceira jornada. A crise do Milan acontece no momento de menor fulgor de Rafael Leão, que nos últimos 8 jogos, tendo sido titular em 7 deles, não conseguiu marcar nenhum golo e só fez uma assistência para um tento. As equipas do Génova e do Cagliari são as últimas adversárias da época. Resumindo e concluindo, o Milan está numa luta desesperada pelo acesso à Liga dos Campeões. O jogador Kylian Mbappé, que esteve afastado do El Clássico com o Futebol Clube Barcelona, que deu o bicampeonato ao adversário, não deixou de manifestar o seu apoio ao Real Madrid. O avançado francês, na sua conta de Instagram, publicou uma imagem a assistir ao jogo em Camp Nou, acompanhada de uma mensagem à La Madrid e de um emoji de um coração branco, mas o gesto não caiu bem junto dos adeptos do Real Madrid. O craque publicou isto numa altura em que o Real Madrid perdia por 2-0 aos 36 minutos da primeira parte. O timing não terá sido inocente, de acordo com alguns adeptos, na ausência de francês, num jogo tão importante como este, também causou estranheza e revolta junto dos blancos. A marca deu conta de que o ex-PSG abandonou o treino, causando assim a estupefação de todos, depois de saber que não iria ser titular, alegando queixas musculares para abandonar a sessão.
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18: Para a equipe do Sporting. 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
0: E agora seguimos com o perfil do jogador neste produto 100% palavra.
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1: Marquinhos, de nome completo Marcos Auás Correia, é um futebolista brasileiro nascido a 14 de maio de 1994 em São Paulo. Atualmente joga como defesa central no Paris Saint-Germain e é também uma peça-chave na seleção brasileira. Conhecido pela sua liderança em campo, capacidade de leitura de jogo e versatilidade, Marquinhos tem-se estabelecido como um dos melhores defesas do futebol mundial. Iniciou a sua carreira no Corinthians, onde subiu nas camadas jovens até estrear-se pela equipa principal em 2012. Rapidamente chamou a atenção de clubes europeus e ainda nesse ano transferiu-se para a Roma na Série A italiana. A sua passagem pelo futebol italiano foi curta, mas impactante, tendo apenas jogado uma época no clube romano. O seu desempenho sólido despertou o interesse de grandes clubes europeus e em 2013 foi contratado pelo PSG. No Paris Saint-Germain, Marquinhos consolidou-se como um dos pilares defensivos da equipa. Desde a sua chegada tem sido uma figura constante no eixo da defesa parisiense, adaptando-se a diferentes sistemas táticos e jogando também como lateral direito ou médio defensivo, quando necessário. Com o PSG, conquistou múltiplos títulos da Liga, Taças de França e Taças da Liga, além de ter desempenhado um papel crucial nas campanhas europeias do clube, incluindo a chegada à final da Liga dos Campeões em 2020. Além da sua carreira de sucesso ao nível de clubes, Marquinhos tem sido uma presença regular na seleção brasileira desde 2013. Representou o Brasil em diversas competições internacionais, incluindo a Copa América e o Campeonato do Mundo. A sua capacidade de liderança dentro de campo valeu-lhe a braçadeira de capitão em várias ocasiões. Nos últimos anos, Marquinhos tem sido amplamente reconhecido pela sua consistência, inteligência tática e caráter, qualidades que o tornam não só num líder natural no PSG, onde passou grande parte da sua carreira, mas também uma figura

0: tornando-se uma figura querida entre os adeptos do clube do Bessa. Natural do Senegal, Faris chegou a Portugal no final dos anos 90, começando a sua carreira na Académica de Coimbra e depois no Beira-Mar. No entanto, foi no Boa Vista que o avançado deixou uma marca especial, tanto pela sua garra em campo como pela longevidade no clube, onde se tornou um símbolo de dedicação e amor à camisola. O avançado ingressou no Boa Vista em 2013 e permaneceu durante várias épocas, vivendo momentos de altos e baixos que incluíram a queda do clube para divisões inferiores devido a problemas financeiros e administrativos. Em campo, o senegalês destacava-se pela sua força física, velocidade e espírito de luta, características que faziam dele um jogador incansável e uma constante ameaça para as defesas adversárias. Apesar de não ser um goleador prolífico, a sua entrega e trabalho árduo o tornaram-no numa peça fundamental na equipa, tanto nas competições nacionais como nas europeias. A relação de Fari com os adeptos boavisteiros foi um dos pontos altos da sua carreira. O avançado senegalês conquistou o respeito dos fãs, não apenas pelo seu desempenho em campo, mas também pela lealdade demonstrada ao clube, mesmo nos momentos mais difíceis. A sua ligação ao Boa Vista manteve-se sólida, mesmo nas épocas de crise, com Fari a assumir uma postura de líder e de exemplo para os colegas, sendo visto como um verdadeiro capitão dentro e fora das quatro linhas. Ao longo da sua carreira no Bessa, Fari jogou quase 200 de jogos com a camisola achatrezada, apontando 48 golos dos 163 que registrou durante o seu percurso no futebol. Mesmo após pendurar as chuteiras, a sua ligação ao Boa Vista permaneceu viva, com Fari a ser lembrado como um símbolo de resiliência e dedicação ao emblema achatrezado. A sua trajetória nos boavisteiros é uma história de superação e lealdade que reflete o espírito batalhador do clube, fazendo de Fari uma figura inesquecível na história recente do futebol português.
1: E seguimos agora nesta emissão com mais um craque mundial.
0: Franz Beckenbauer, nascido em Munique a 11 de setembro de 1945, é uma lenda incontestável do futebol. A sua carreira, tanto a nível de clubes como internacional, fez dele um dos maiores jogadores da história. Começou a sua trajetória no Bayern de Munique, onde se destacou rapidamente pela sua elegância e habilidade. Beckenbauer fez a sua estreia na equipa principal do Bayern em 1964 e rapidamente se estabeleceu como uma figura central. Sob a sua liderança, o Bayern conquistou 3 títulos da Bundesliga em 69, 72 e 73 e 3 taças dos clubes campeões europeus em 1974, 75 e 76. A posição de líbero que Beckenbauer redefiniu permitiu-lhe não apenas atuar na defesa, mas também contribuir ofensivamente. A sua visão de jogo e a habilidade em avançar com bola mudaram a forma como a posição era jogada. Foi ainda premiado com um Ballon d'Or, ou o melhor jogador da Europa, em 1972 e 76, refletindo o seu impacto no futebol europeu. Na seleção da Alemanha Ocidental, Beckenbauer também deixou a sua marca. Foi o capitão de equipa que venceu o Campeonato do Mundo em 1974 e, na final realizada no Estádio Olímpico de Munique, a Alemanha Ocidental derrotou os Países Baixos por 2-1. O jogador alinhou com um ombro deslocado, demonstrando uma coragem e uma liderança notáveis que se tornaram lendárias. Além disso, foi fundamental na vitória no Euro de 1972, onde a Alemanha Ocidental derrotou a União Soviética na final. Após o sucesso no Bayern de Munique, Beckenbauer transferiu-se para o New York Cosmos em 1977. Lá continuou a influenciar o futebol, ajudando a promover o desporto nos Estados Unidos. Com sua presença, o Cosmos conquistou o campeonato em 1977 e 78 e a sua estadia acabou por ser crucial para popularizar o futebol no país, oferecendo uma nova visibilidade à modalidade. Após a sua aposentadoria como jogador, Beckenbauer continuou a deixar a sua marca como treinador. Em 1990, levou a seleção da Alemanha Ocidental à vitória no Campeonato do Mundo da Itália, tornando-se no único a ganhar o Mundial, tanto como jogador quanto como treinador. Sob a sua liderança, a Alemanha derrotou a Argentina por 1-0 na final, com um golo de penalti de Andreas Brehme. Beckenbauer também teve um papel significativo na administração do futebol. Em 2006, foi um dos principais organizadores do Campeonato do Mundo da Alemanha, ajudando a garantir o sucesso do torneio. A sua influência estendeu-se à administração da FIFA, onde contribuiu também para a formulação de políticas globais para o futebol. O legado de Franz Beckenbauer é marcado pela sua inovação tática, conquistas impressionantes e impacto duradouro no futebol. O Kaiser continua a ser uma referência para muitos, sendo para sempre lembrado como um dos maiores defesas e jogadores de todos os tempos.

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1: Muitos clubes que já foram gigantes na Europa agora encontram-se longe dos holofotes, adormecidos após décadas de domínio. É para ouvir também aqui na Primeira Rádio Desporto, neste produto 100% palavra, gigantes adormecidos todos os dias com o Hugo Taveira.
2: O FC Kaiserslautern é um dos clubes mais respeitados do futebol alemão, com uma história rica e momentos marcantes, tanto a nível nacional como europeu. Fundado em 1900, o clube é sediado na cidade com o mesmo nome, no estado da Renânia-Palatinado, e tem uma tradição profunda no futebol germânico, sendo especialmente conhecido pelos títulos conquistados e pela apaixonada base de adeptos. O Kaiserslautern ganhou destaque pela primeira vez nos anos de 1950, quando conquistou 4 títulos da Bundesliga num período de grande sucesso. O clube alcançou a sua primeira grande glória em 1951, com a conquista do campeonato alemão, e o sucesso continuou na década seguinte, com títulos em 53, 54 e 55, estabelecendo-se como um dos clubes mais dominantes da Alemanha Ocidental. O período mais notável da história recente do Kaiserslautern foi na década de 1990, quando a equipa alcançou uma série de feitos notáveis que deixaram uma marca indelével no futebol alemão. Sob o comando do treinador Otto Rehagel, o Kaiserslautern conquistou a Bundesliga em 91-92, apenas um ano após a promoção para a primeira divisão. Este feito é amplamente reconhecido como um dos maiores na história do futebol germânico, dado que o clube havia sido promovido da segunda divisão apenas uma temporada antes. O trabalho de Rehagel na promoção e subsequente conquista da Liga é amplamente celebrado como um exemplo notável de gestão e desenvolvimento da equipa. Em 1996, o Kaiserslautern continuou a brilhar ao vencer a Taça da Alemanha, completando uma dupla de títulos impressionante. O sucesso na Taça veio após uma vitória por 1-0 sobre o Borussia Mönchengladbach na final, consolidando o status do clube como uma força respeitada no futebol do país. Outro momento notável da história do clube foi a conquista da Supertaça da Alemanha em 1991, onde derrotaram o Hamburgo por 2-1. Além dos sucessos domésticos, o Kaiserslautern também fez algumas aparições notáveis nas competições europeias, com o clube a ter a oportunidade de competir na Taça dos Clubes Campeões Europeus e na Taça UEFA durante os anos 90, embora não tenha conseguido conquistar os principais troféus europeus. No entanto, a participação em tais competições foi um reconhecimento da qualidade da equipa e da sua capacidade de competir em nível internacional. Nos anos seguintes, o Kaiserslautern enfrentou desafios e períodos de declínio. A equipa teve dificuldades em manter a sua posição na Bundesliga e experimentou descidas à segunda divisão. A gestão do clube e a estabilidade financeira foram questões que afetaram o desempenho da equipa nas décadas seguintes, mas apesar destes desafios, o Kaiserslautern continuou a ser uma peça importante no futebol alemão e manteve uma base de adeptos apaixonados que apoiaram o clube durante os altos e baixos. Em termos de infraestruturas, o clube joga os seus jogos no Stadion der Betzenberg, conhecido por ser um dos estádios mais intimidantes da Alemanha devido ao ambiente vibrante e apaixonado. O estádio tem capacidade para cerca de 49 mil espectadores e é um dos locais mais icónicos do futebol germânico. O Kaiserslautern também é conhecido pela sua contribuição para o desenvolvimento de talentos no futebol alemão, já que o clube teve vários jogadores notáveis ao longo dos anos, incluindo Klaus Toppmöller, Rainer Bonhoff e, mais recentemente, Omar Gaber e Clemens Fritz. A história do Kaiserslautern é uma mistura de sucessos e desafios, marcada por uma grande época nos anos 90 e por uma reputação de ser um clube que sabe como competir no mais alto nível. O sucesso do emblema durante a era de Rehagel é particularmente memorável e o Kaiserslautern continua a ser, por isso, uma parte importante do panorama do futebol alemão, com uma base de adeptos leal e um legado de conquistas que define a sua rica história.
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4: Há que dar valor ao que os jogadores fizeram, ao que têm feito, ao caminho que temos percorrido. Depois há que dar valor e agradecer aos adeptos que foram a energia extra, que aqui em casa ajudaram muito. E depois, sabíamos que ia ser até ao fim, sabíamos que a missão não ia acabar hoje.
5: Esta vitória é uma vitória que vale 3 pontos. É uma vitória que demonstra aquilo que é o caráter da equipa, uma equipa que teve privada de 5 jogadores por suspensão, mais 2 jogadores que estiveram em campo, e é importante frisar, muito condicionados por aquilo que é o aspecto físico.
6: O meu último jogo será contra o Benfica, e conto com o vosso apoio uma última vez. Este jogo tem um significado tão especial para mim. Despeço-me dos relvados, mas não do futebol, porque o futebol continuará sempre fazer parte da minha vida. Obrigado e até já.
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1: Grandes feitos também se destacaram em reviravoltas épicas, onde clubes e seleções reverteram desvantagens quase impossíveis para conquistar vitórias memoráveis. Está na altura de mais um grande feito histórico aqui na Primeira Rádio Desporto.
2: A conquista do Futebol Clube do Porto da Liga Europa em 2011 é uma das páginas mais gloriosas da história do clube e do futebol português. Sob o comando do jovem treinador André Villas-Boas, que na altura tinha apenas 33 anos, o Porto realizou uma temporada memorável, demonstrando um futebol ofensivo e dinâmico que culminou na vitória europeia. A campanha portista na competição foi marcada por um domínio claro, coroando uma equipa recheada de talento com jogadores como Radamel Falcão, Hulk, João Moutinho e Fernando, que se destacaram ao longo do torneio. A época de 2010-2011 começou com uma grande expectativa no Estádio do Dragão, após a nomeação de Villas-Boas, um antigo adjunto de José Mourinho, que assumiu o comando técnico pela primeira vez num grande clube. Desde cedo, o Futebol Clube do Porto mostrou a sua força, tanto a nível interno como nas competições europeias, e na Liga Europa os Dragões foram implacáveis desde a fase de grupos até à final. No percurso até esse jogo decisivo, o Futebol Clube do Porto venceu equipas como o CSKA e o Spartak Moscovo e, de forma memorável, o Villarreal nas meias-finais, onde brilharam com uma vitória expressiva por 5-1 no Dragão com 4 golos de Falcão. Radamel Falcão foi, de facto, a grande estrela da campanha, com o avançado colombiano a terminar como o melhor marcador da competição, estabelecendo um recorde de 17 golos numa só edição da Liga Europa. O seu faro goleador e capacidade de decisão em jogos grandes foram decisivos para o sucesso da equipa. Além de Falcão, o poder físico de Hulk, a qualidade técnica de João Moutinho no meio-campo e a solidez defensiva de jogadores como Rolando e Otamendi fizeram do Futebol Clube do Porto uma equipa temida em toda a Europa. A grande final da Liga Europa de 2011 foi um duelo totalmente português, realizado em Dublin, na República da Irlanda, a 18 de maio de 2011, frente ao Sporting de Braga, treinado por Domingos Paciência. O jogo foi tenso e equilibrado, com ambas as equipas a mostrar respeito mútuo e uma abordagem cautelosa. O Futebol Clube do Porto partia como favorito, é certo, mas o Braga, que também tinha feito uma campanha brilhante, estava determinado a surpreender. A final foi decidida com um único golo e, mais uma vez, Falcão foi o herói ao marcar de cabeça aos 44 minutos após um cruzamento perfeito do compatriota Guarín.
7: Aproxima-se da grande área, Adriano Brinco sobre o Paulo César, cruzamento para Falcão, vai ser de cabeça, de já está!
8: And Porto have won the UEFA Europa League.
2: Esse gol solitário foi suficiente para garantir o título aos Dragões, selando uma das conquistas mais importantes da história do clube. Com a vitória em Dublin, o Futebol Clube do Porto ergueu o seu segundo troféu da Liga Europa, depois de já ter vencido a competição em 2003, na altura denominada Taça UEFA, sob o comando de José Mourinho. Esta nova conquista de 2011 reafirmou a posição do clube como uma das grandes potências do futebol europeu. Além disso, Villas-Boas, que tinha conquistado um triplete com a Liga Portuguesa, Taça de Portugal e Liga Europa, tornou-se o treinador mais jovem de sempre a vencer uma competição europeia de clubes, cimentando o seu nome na história. Ao longo da temporada, o Futebol Clube do Porto não se limitou a dominar na Europa. A equipa também brilhou no campeonato português, terminando a Primeira Liga de forma invicta, algo raro e impressionante. A equipa conquistou o título nacional com uma larga vantagem sobre os adversários, somando 84 pontos e um ataque avassalador que marcou 73 golos em 30 jogos. Para além do título de campeão nacional, os Dragões conquistaram também a Taça de Portugal, vencendo o Vitória Sport Clube por 6-2 na final, e a Supertaça Cândido de Oliveira, selando uma época absolutamente perfeita. A vitória na Liga Europa de 2011 foi a cereja no topo do bolo de uma das temporadas mais dominantes do Futebol Clube do Porto na sua história. André Villas-Boas consolidou o seu nome como um dos treinadores mais promissores da época, enquanto jogadores como Falcão e Hulk se tornaram alvos de grandes clubes europeus, dadas as suas prestações de classe mundial. Esta conquista reforçou a reputação do Futebol Clube do Porto como um clube de excelência na Europa, capaz de competir e vencer ao mais alto nível, não apenas no futebol português, mas também internacionalmente. A campanha de 2010-2011 é até hoje lembrada como uma das mais impressionantes da história do futebol moderno, tanto pela qualidade do futebol apresentado como pela aura de invencibilidade que a equipa transmitiu ao longo de toda a temporada. Alguns anos mais tarde, quis o destino que André Villas-Boas regressasse à sua cadeira de sonho, não no papel de técnico, mas sim como presidente do Futebol Clube do Porto.
8: André Villas-Boas celebrates, but Falcao has been the star for Porto this season.
1: Ficamos a 5 minutos das 4 da tarde.
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1: A versatilidade é uma marca dos melhores, que podem jogar em várias posições e adaptar-se a diferentes sistemas de jogo. É o perfil do jogador que destacamos agora na primeira Rádio de Desporto.
2: 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Luís Dias é um extremo com uma abordagem eletrizante ao jogo, destacando-se pela sua capacidade de romper defesas com uma mistura de drible preciso e aceleração fulminante. Nascido na Colômbia, atua preferencialmente pela ala esquerda, onde utiliza a sua velocidade e agilidade para desafiar os laterais adversários, criando constantes situações de um para um. O seu estilo agressivo e direto em direção à baliza faz dele uma ameaça constante, não só em jogadas de transição rápida, mas também em situações de ataque posicional, onde é capaz de desequilibrar defesas organizadas. Taticamente, Dias é um jogador dinâmico que se destaca pela capacidade de jogar tanto nas linhas quanto ao cortar para dentro, buscando o remate com o pé direito. Essa versatilidade tática torna-o imprevisível para os adversários. A sua visão de jogo e leitura das movimentações ao redor permitem-lhe combinar bem com os colegas em espaços curtos, mas o seu maior impacto reside na capacidade de alongar o jogo e criar espaço para os médios e avançados. Quando em posse, Dias é habilidoso em explorar os flancos, muitas vezes obrigando os defesas a recuar com receio da sua aceleração explosiva. Defensivamente, Luís Dias também traz valor com uma ética de trabalho assinalável. Participa ativamente no processo de recuperação de bola, aplicando pressão alta e utilizando a sua velocidade para fechar linhas de passe ou obrigar o adversário a erros. Este compromisso defensivo encaixa perfeitamente em sistemas táticos que exigem dos extremos um envolvimento ativo na pressão pós-perda. A sua capacidade de finalização também tem evoluído, mostrando uma precisão notável em remates de meia distância e uma inteligência ao se posicionar dentro da área para finalizar cruzamentos. Além do mais, o colombiano oferece ainda uma ameaça constante, tanto no jogo aéreo, apesar da sua estatura relativamente baixa, quanto em remates de fora da área. Luís Dias é um jogador que personifica o futebol moderno, com uma combinação equilibrada de atributos técnicos, táticos e físicos. O seu impacto vai muito além dos dribles e assistências, sendo também uma peça fundamental em transições rápidas e fases defensivas de pressão, o que o torna indispensável em equipas que priorizam o ritmo e a intensidade.
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1: Agora nesta emissão seguimos com os craques da Liga Portuguesa, aqueles que mais se destacaram. O talento desses craques imortalizou-os, mas a vida pós-carreira nem sempre é fácil e alguns enfrentam também desafios em manter a mesma relevância. É para ouvirmos também aqui nestas emissões da Primeira Rádio Desporto esses craques que mais se destacaram na Liga Portuguesa.
2: Lucho González, também conhecido como El Comandante, é um dos jogadores mais icónicos da história recente do Futebol Clube do Porto. Nascido em Buenos Aires, Argentina, a 19 de janeiro de 1981, Luís Oscar González começou a sua carreira no Huracán antes de se destacar no River Plate, onde conquistou títulos e chamou a atenção do futebol europeu. A sua trajetória foi marcada por uma inteligência tática apurada, qualidade técnica e capacidade de liderança, características que o tornaram uma figura crucial nos clubes por onde passou, em especial no Futebol Clube do Porto. A sua primeira passagem pelos Dragões começou em 2005, quando foi contratado por mais de 7 milhões e meio de euros ao River Plate. Lucho chegou para um clube que um ano antes tinha conquistado a Liga dos Campeões, sob o comando de José Mourinho, e veio para dar continuidade ao sucesso portista. Logo se impôs como uma peça fundamental no meio-campo dos Dragões, destacando-se pela sua visão de jogo, capacidade de passe e presença ofensiva. Com o Adriense como treinador, Lucho fez uma temporada de estreia notável, conquistando o seu primeiro título da Primeira Liga em 2005-2006, além de levantar a Taça de Portugal. Nas quatro temporadas em que vestiu a camisola azul e branca, na sua primeira etapa no clube, Lucho foi parte de uma era de ouro do futebol português. Entre 2005 e 2009, conquistou quatro títulos da Primeira Liga, uma Taça de Portugal e três supertaças Cândido de Oliveira, cimentando o seu estatuto como um dos maiores ídolos da história recente do clube. Além disso, a sua consistência em campo e a sua habilidade para marcar golos em momentos decisivos renderam-lhe o apelido de El Comandante, uma referência à sua liderança natural dentro de campo. Nos seus melhores anos, Lucho não só contribuiu com assistências e golos, como também era uma voz de comando que uniu o balneário portista. Em 2009, após o sucesso no Futebol Clube do Porto, o argentino transferiu-se para o Olympique de Marselha por cerca de 18 milhões de euros, uma das maiores transferências do futebol francês à época. No Marselha continuou a sua senda de sucesso, conquistando a Liga em 2010 e mais dois troféus da Taça da Liga Francesa. A sua influência no meio-campo manteve-se inalterada, mas o carinho pelo Futebol Clube do Porto permaneceu, algo que ficaria evidente anos mais tarde. Em 2012, Lucho González protagonizou um regresso emocionante à cidade invicta, quando já veterano voltou para uma segunda passagem pelos Dragões. Apesar de estar numa fase mais avançada da carreira, o seu impacto na equipa foi imediato. A sua experiência e qualidade técnica mantiveram-no como uma peça fundamental para o clube e na temporada de regresso ajudou o Porto a conquistar mais um título da Primeira Liga na época 2012-2013, sob o comando de Vítor Pereira. No total, Lucho acumulou mais de 240 jogos pelo Futebol Clube do Porto, com 61 golos marcados e continua a ser lembrado como um dos médios mais talentosos e completos que passaram pelo clube. A sua capacidade de chegar à área adversária, fazer golos e distribuir o jogo com grande inteligência foi crucial para as conquistas portistas, sendo sempre visto como um líder dentro e fora de campo. Não é à toa que continua a ser venerado pelos adeptos, que reconhecem nele um dos capitães mais respeitados da história do emblema. Após sair do Futebol Clube do Porto pela segunda vez, Lucho ainda continuou a sua carreira em clubes como o Al Rayyan, no Qatar, e o Atlético Paranaense, no Brasil, onde se manteve competitivo até aos seus últimos dias como jogador. No Atlético Paranaense, conquistou a Copa Sul-Americana em 2018, acrescentando mais um título internacional ao seu vasto currículo. Encerrou a carreira em 2021, após mais de duas décadas a brilhar nos relvados, deixando uma marca profunda no futebol, especialmente no Futebol Clube do Porto. Lucho González será sempre lembrado como um dos grandes médios do futebol mundial, com destaque para o impacto duradouro que teve no Futebol Clube do Porto. A sua liderança, classe e espírito vencedor fizeram dele uma lenda do clube e uma referência no futebol português.
9: Eu ainda na minha cabeça está que sou jogador. E até falei para a minha mulher, digo, quando acabar o contrato lá no Brasil, vou tentar falar com o presidente e dizer-lhe que eu jogava dois meses de graça aqui só por voltar a pisar o Dragão. Fala dessa tão conhecida mística do Porto, é um pouco isso, é mais na garra, na luta e se disfruta mais também.
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10: São 4 da tarde e 2 minutos.
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14: O Sporting Clube Benfica empatou esta segunda-feira frente ao Sporting Clube de Braga no Estádio da Luz. Na duas bolas, Benfica perdeu assim o segundo lugar do campeonato para o Sporting, beneficando agora Benfica dependente de um deslize leonino na 34ª e última jornada. Depois de uma Benfica primeira parte sem golos, mas marcada por várias oportunidades e decisões polémicas de arbitragem, o encontro ganhou emoção logo no arranque da segunda metade. Benfica Rafa Silva colocou o Benfica em vantagem aos 36 minutos, mas Paulo Victor respondeu praticamente de imediato e restabeleceu a igualdade. Benfica as águias continuaram andaram à procura do triunfo, ainda viram um golo de Vangelis Pavlidis ser anulado pelo VAR, que detectou que na bola saiu antes do cruzamento de Sheldrup. No Benfica arriscou tudo na reta final, mas acabou surpreendido aos 88 minutos, quando Gorbi marcou para o Sporting Clube de Braga e deu um autêntico banho de água gelada aos adeptos benfiquistas. Já nos descontos, Pavlidis converteu uma grande penalidade e evitou assim a derrota encarnada, fixando o resultado final em empate a duas bolas. No final deste jogo, o técnico do Benfica, José Mourinho, enalteceu um bom jogo da equipa do Benfica, lamentando o empate.
12: Acho que o Benfica fez um grande jogo contra uma equipa que é difícil, uma equipa que esconde bem a bola, uma equipa que sem criar muitas oportunidades, porque da maneira como eles jogam não se criam muitas oportunidades, mas foi extremamente eficaz. Devem ter feito 3, 4 remates e fazem dois golos. O Benfica fez um ótimo jogo, com períodos de altíssima qualidade, a faltar obviamente eficácia, porque temos que fazer, a criar tanto, temos que fazer mais golos, mas com atitude, com coragem. Obviamente que quando se sofre o segundo golo e merecemos tanto ser nós a fazer o segundo golo e a ganhar o jogo, quando se sofre, só um grupo de rapazes que luta até ao fim como eles é que depois ainda consegue encontrar força para igualar e trazer ainda esperança para os últimos minutos do jogo. Se nós perdemos o segundo lugar e o controle do nosso destino, não foi seguramente por uma má performance, não foi seguramente por um mau jogo, seja coletivo, seja individual. O Benfica fez um bom jogo.
14: Já do lado da formação do Sporting Clube de Braga, o técnico Carlos Vicente acabou por destacar a boa atitude da sua equipa, apesar desta divisão de pontos.
15: Bom, um partido difícil contra um rival que nos lo ha posto difícil desde o início até o final. Ellos obviamente tenían que intentar conseguir la victoria, nosotros también, porque teníamos que conseguir lo antes posible cerrar el cuarto lugar y no depender después de una última jornada donde puede pasar de todo, ¿no? Así que, bueno, el equipo hizo un esfuerzo tremendo, estábamos llegando a un final de temporada, diría que un poco al límite en cuanto a energía del equipo. Y hoy el equipo hizo otra vez un esfuerzo tremendo para aguantar las embestidas de Benfica, que fueron constantes, y también tuvo la personalidad para que cuando tuvimos la bola, pues controlarla, intentar hacer nuestros ataques e intentar ir hacia adelante, ¿no? Yo lo que destaco de hoy es sobre todo el esfuerzo de este grupo, que sigue siendo un equipo muy solidario, un equipo muy competitivo, un equipo difícil para los rivales. A pesar de que hoy hay que decir que jugamos contra un equipo que nos lo puso difícil y que pudo estar muy cerca de marcar varios goles, ¿no? Entonces hay que también darle mérito en eso al equipo, ¿no? Que en momentos muy difíciles se juntó y sobrevivió siendo un equipo, compitiendo, ¿no? Y bueno, al final sacamos un punto que matemáticamente nos daba esa cuarta plaza. Después me comentaron que el partido en Estrella también había acabado de dar empate, por lo cual doblemente pues clasificados, contentos, porque es una temporada de mucho esfuerzo, muchos meses, muchos partidos. Y bueno, darle la enhorabuena otra vez al equipo por lo realizado.
14: Contas feitas com este empate, o Benfica caiu para no terceiro lugar, enquanto que o Sporting Clube de Braga garantiu matematicamente o quarto posto da Primeira Liga Portuguesa. Nesta batalha pela segunda posição e acesso correspondente à Liga dos Campeões, o Sporting Clube de Portugal capitalizou e de que maneira este deslize do Benfica ao vencer por 4-1 em Vila de Conte, no Estádio dos Arcos, a formação do Rio Ave, no encontro em que os Leões até começaram por estar em desvantagem. A equipa da casa entrou melhor e chegou à vantagem aos 13 minutos por intermédio de Bezerra, depois de uma recuperação de bola de Monteiro. No meio-campo leonino, no Rio Ave começou a criar mais perigo, mas o Sporting reagiu gradualmente e assumiu o controle da posse de bola. A igualdade surgiu aos 35 minutos, através de uma grande penalidade convertida por Luís Suárez, após falta de Petraço sobre o avançado colombiano. Pouco depois, no lance infeliz de Gustavo Mancha, resultou num autogolo, permitindo ao Sporting consumar assim a reviravolta, ainda antes do tempo de descanso. Na segunda parte, a expulsão de Petraço complicou ainda mais na tarefa dos vilões Vila Condensas, com mais um jogador do Sporting que tomou conta do encontro e ampliou a vantagem com um grande golo de Francisco Trincão, antes de Giovanni Kanda fechar a goleada já perto do final. O Rio Ave, de resto, terminou reduzido a 9 elementos após nova expulsão, desta vez de Raia Guilherme. No final do jogo, a satisfação por parte de Rui Borges, enaltecendo também a qualidade da equipa do Rio Ave.
16: No último terço são bons jogadores, individualmente e coletivamente também, e nós sabemos que não podíamos deixar partir muito o jogo. Deixámos partir, tentámos numa fase inicial ser bastante pressionantes, procurar referências. O Rio Ave com um futebol direto que nós também já estávamos à espera num primeiro momento, depois entrar num segundo momento da segunda bola sobre a nossa linha defensiva, e acabou por ser isso quase a primeira parte toda. Claro que depois de nós sofrermos golo, acabámos por ter que ainda ir atrás do resultado, mais expostos ficámos nesse sentido de transições, de muito jogo de homem a homem, muita referência, mesmo no último terço, deixarmos um para um os nossos defesas, o que era um grande risco. Poderíamos ter melhorado aqui ou ali em algumas coberturas, principalmente dos médios, que às vezes não tínhamos obrigatoriamente estar com os dois médios muito subidos, conseguimos ter um exposto e um mais na cobertura para ajudar a linha defensiva. Tentámos ali no fim da primeira parte ajustar um bocadinho, fomos ganhando ali uma bola ou outra. Uma segunda parte, depois, claro, controlámos o jogo, acabámos por controlar o jogo, o Rio Ave também acabou por ficar inferioridade numérica. E a equipa não facilitou, tentou gerir com bola o jogo, que foi isso que fizemos. Acaba por ser uma vitória justa, mas perante um grande adversário que numa primeira parte nos causou bastantes problemas.
14: Já do lado da formação Vila Condense, no técnico grego, Nasilladopoulos deixou algumas críticas à equipa de arbitragem.
17: It's destroyed today. That's my analysis. Very simple, very honest. I think the decision of the penalty is not a penalty for my opinion. Humble. And that was a key moment inside the game, because they take also your yellow card to Petrasso and then the second yellow card. So, but I don't want to spend, you know, time on this a lot, because, you know, I think that we start very well. We show courage, we show bravery, we show that we want to play against a very good opponent. And for me, that was the most important. And that's what I said to the guys before the game, that we want to play it in our way. And I think that we did very well in the first half. There were some moments, even after the penalty, that we could score and the game was going to be totally different. And of course, as you said, you know, individual mistakes are inside the game. And especially with such a team, against that team like Sporting, that they have this so much quality, you know, you always pay the your mistakes. But, you know, I don't compromise with the performance. We want also the results. And I think that in the last games, the team have shown a very good face. We play good football. We enjoy the way that we're playing. And I'm sure, you know, with this kind of competitive that we are and how we are planning the next season, I'm very optimistic.
14: Nesta batalha pela segunda posição da Primeira Liga na Portuguesa, o Sporting consegue se isolar no segundo posto na entrada para a 34ª e última jornada da Primeira Liga, onde tudo se vai decidir. Relembrando que nesta segunda posição significa muito mais do que ser vice-campeão da Primeira Liga, significa também possível encaixe financeiro com a discussão da terceira pré-eliminatória da Liga dos Campeões. Está no segundo lugar o Sporting com 79 pontos e a aproveitar esse deslize do Benfica, que empatou a duas bolas diante do Sporting Clube de Braga. Benfica este que está então no terceiro lugar com 77 pontos conquistados. Para além desta batalha da segunda posição da tabela classificativa, outras batalhas se discutiram durante esta segunda-feira, com os vários jogos realizados às 8:15 da noite, nomeadamente com a discussão pela manutenção na Primeira Liga na Portuguesa. Se por um lado a equipa do Tondela conseguiu vencer por 2-0 a equipa de Moreirense, com golos de Macan aos 18 minutos e Rony Lopes aos 60 minutos, a equipa do Casa Pia, que está diretamente em discussão com o Tondela pela manutenção na Primeira Liga na Portuguesa, também conseguiu vencer por 1-0 na deslocação até ao estádio Dom Afonso Henriques, no golo apontado por Larrazabal, aos 87 minutos. Acabou por deixar a turma dos Gansos para já fora dessa zona de descida direta até ao segundo escalão. E precisamente no final desta partida, do lado da formação do Casa Pia, o técnico adjunto de Álvaro Pacheco, que não esteve neste jogo por via de castigo, Paulo Pinto, enalteceu num bom jogo da sua equipa, assumindo que para a 34ª e última jornada a sua formação tem que fazer mais do mesmo, e garantindo que este jogo vale apenas 3 pontos.
18: Boa noite, sim, antes de mais, esta vitória é uma vitória que vale 3 pontos. É uma vitória que demonstra aquilo que é o caráter da equipa, uma equipa que teve privada de 5 jogadores por suspensão, mais 2 jogadores que estiveram em campo, e é importante frisar, muito condicionados por aquilo que é o aspecto físico, o Larrazabal e o Abdu, quando entraram, mas mesmo assim a equipa demonstrou que tem muita garra, muito querer e que está preparada para agora o último desafio, que é a próxima final e é onde está o nosso foco.
14: Puxando a fita para trás, relativamente a esse duelo entre Tondela e na formação do Moreirense, com vitória da formação tondelense no final deste jogo, do lado da equipa do Tondela, o técnico Gonçalo Feio era um treinador satisfeito com aquilo que foi a postura da sua equipa.
4: Sim, antes de mais, há que dar valor ao que os jogadores fizeram, ao que têm feito, ao caminho que temos percorrido. Depois há que dar valor e agradecer aos adeptos que foram a energia extra, que aqui em casa ajudaram muito. E depois, sabíamos que ia ser até ao fim, sabíamos que a missão não ia acabar hoje e que vai ser uma missão que vai ter que ser feita até ao fim. Nós temos que continuar a fazer o que fizemos hoje, foram pontos merecidos contra uma grande equipa que é o Moreirense e agora preparar o último jogo para fazermos o que nos compete, tal como fizemos hoje.
14: O Tondela que sim venceu por 2-0 o Moreirense, mas viu também o Casa Pia vencer por 1-0 na formação de Vitória na Sport Clube e para já, no que diz respeito à classificação, o Tondela está no 17º e penúltimo lugar com 28 pontos em lugar de descida direta para a 2ª Liga, enquanto que o Casa Pia entra para na 34ª jornada no 16º e penúltimo lugar com 29 pontos em lugar de playoff de manutenção na 1ª Liga na Portuguesa. Também envolvida na manutenção está na equipa do Estrela da Amadora, que acabou por empatar sem golos. Diante do Futebol Clube Famalicão, a equipa do Estrela está no 15º lugar com os mesmos 29 pontos que na equipa do Casa Pia. Também em luta pela manutenção, a equipa do Nacional que perdeu por 2-0 na deslocação aos Açores, na perante a formação do Santa Clara Nacional no 14º lugar com 31 pontos conquistados. Quer isto dizer que na 34ª e última jornada da Primeira Liga na Portuguesa teremos ainda em aberto, quer as contas de atribuição do 2º lugar da Primeira Liga na Portuguesa, na carta bem atribuição da manutenção no principal escalão do futebol na Portuguesa, todas as contas para acompanhar no próximo fim de semana com todos os jogos que contam com relato na Golo FM. O Sporting e o Sporting Clube de Braga negociaram a bom ritmo e a transferência de Rodrigo Salazar para Abna Alvalade está fechada. Nos Leões só precisavam de colocar 30 milhões de euros em cima da mesa, como pediu o presidente dos bracarenses, António Salvador, para que a operação se pudesse consumar. O contrato do uruguaio com os leoninos deverá ser válido por 5 temporadas, com uma cláusula de rescisão entre 80 a 90 milhões de euros. O avançado encaixa que nem uma luva nem Alvalade, tendo em conta na grande aposta em valores de mercado nacional, já com provas dadas e sem necessidade de adaptação na Primeira Liga na Portuguesa. O Benfica perdeu assim a oportunidade, nele que estava nesta corrida, resultante da venda ou não do passe de Sudakov e, de acordo com esse processo pendente, acaba o Sporting por conseguir ganhar vantagem e assim assegurar a contratação deste jovem jogador. Verdes e brancos avançaram assim em força através de contactos diretos do presidente Frederico Varandas com António Salvador, já que Diogo Travassos pode fazer o caminho inverso e rumar até ao estádio municipal de Braga. O Alabna foi emprestado pelo Sporting nesta temporada ao Moreirense no Futebol Clube, sendo que tem protagonizado uma época muito boa em termos globais. As duas operações são estancas, com o Sporting Clube de Braga a pagar entre 6 e 7 milhões de euros fixos, mas que com variantes poderá chegar aos 10 milhões de euros. No entanto, apesar de este negócio também estar muito bem encaminhado, mesmo que não se efetive, é um dado praticamente adquirido que Salazar ruma então ao Sporting num reforço de peso para a equipa de Rui Borges. O salário a pagar ao Internacional Charrua estava dentro daquilo que pretendia para o seu futuro. Pizzi, jogador do Estoril Praia, deu conta do final da sua carreira profissional de jogador. O médio português de 36 anos anunciou o fim do ciclo depois da época desportiva 2025-2026 devido a dores na anca que se arrastam há cerca de 6 anos. O jogador luso despede-se oficialmente dos relevados no Estoril Praia, na Benfica, em duelo contra o clube mais impactante da sua carreira. Pizzi, natural de Bragança, não fez quase toda a formação com o grupo desportivo de Bragança, tendo também passado pela formação do Mendágua. Começou por jogar como sénior na formação de Bragança, passando depois por Ribeirão, no Sporting da Covilhã, na Passos de Ferreira, no Sporting Clube de Braga, Atlético de Madrid, na Espanhol, Benfica, na Passac Saíd, Jabnal Uada, Apoel e Estoril Praia. Na nível de clubes, na Pizzi, conquistou 4 ligas na portuguesas, 3 supertaças, 3 taças da Liga e uma taça de Portugal, além de uma Liga na Europa. Também venceu uma Liga das Nações por Portugal. O Clube Desportivo das Aves deu a conhecer através de uma curta publicação nas redes sociais nas Tragos, no pavilhão. A vandalização aconteceu durante o duelo entre Benaves de Futebol de Sade e Futebol Clube do Porto, em duelo clube que terminou com triunfo do despromovido sobre o novo campeão nacional 2025-2026. Os estragos ficaram à vista com vidros das portas de entrada a partidos e espalhados pelo chão. O Aves de Futebol de Sade venceu assim o Futebol Clube do Porto por 3-1 na abertura de contas da 33ª jornada. O Liverpool Futebol Clube apresentou um projeto do Memorial Permanente Forever 20, dedicado a Diogo Jota e ao seu irmão André Silva, que será instalado em Anfield, no local onde um dos adeptos deixaram tributos após a tragédia ocorrida no mês de julho. O espaço terá como elemento central uma escultura em forma de coração, inspirada na celebração do golo de Diogo Jota, que, na vista de diferentes ângulos, revela também os números 20 e 30 correspondentes às camisolas dos dois irmãos. O memorial vai incluir-se ainda numa base em pedra onde serão integrados objetos deixados pelos adeptos, preservando assim a memória coletiva criada em torno da homenagem entre os elementos simbólicos. O clube destacou também a referência à música entoada pelos adeptos ao 20º minuto dos jogos, dedicada na Jota, que muitas vezes foi entoada em vários jogos da formação de Anfield. Além disso, no monumento terá detalhes pessoais ligados à vida do jogador fora dos relvados, incluindo referência na sua paixão pelos videojogos. O Liverpool anunciou que na data da inauguração será revelada em breve. A UEFA Champions League 2025-2026 ainda não acabou, mas a edição da próxima época já está bem composta, com 18 dos 36 participantes na fase de liga entre os clubes presentes. O Futebol Clube do Porto, campeão nacional 2025-2026. Os mais recentes apurados são o Feyenoord, por ter garantido a segunda posição na Primeira Liga dos Países Baixos, numa jornada do fim, e o Shakhtar Donetsk, por se ter sagrado campeão ucraniano. O clube de Donetsk, em teoria, deveria entrar em prova logo na segunda pré-eliminatória, mas pela segunda vez em 3 anos, é o beneficiário do facto de a vaga do vencedor da Champions não ser preenchida, tanto o Arsenal como o PSG, que se defrontam na final de Budapeste, já conseguirem um apuramento para a prova milionária através dos seus campeonatos. Nessa situação, é o campeão com o melhor ranking que é promovido diretamente para a fase de liga, da Liga dos Campeões, com o Shakhtar Donetsk a ser o beneficiário. Na época passada, acabou por ser a formação do Olympiacos da Grécia. Das vagas diretas, falta conhecer apenas dois representantes ingleses, três italianos, um espanhol, um alemão, um francês, um belga, um checo, e quem ocupa na vaga de vencedor da UEFA Europa League, no Friburgo ou Aston Villa, sendo que se o Villar vencer se a for quarto na Premier League, essa vaga direta passa para o vice-campeão que na português da luta, estava Benfica e Sporting, que será sempre o representante luso, que terá no melhor ranking entre os clubes que participam no caminho das ligas das pré-eliminatórias da Champions. Haverá ainda sete clubes apurados via pré-eliminatórias, onde também ainda há várias vagas por preencher, entre elas o de representante português.
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2: Controlámos o jogo, acabámos por controlar o jogo, o Rio Ave também acabou por ficar inferioridade numérica e a equipa não facilitou, tentou gerir com bola o jogo, foi isso que fizemos. Acaba por ser uma vitória justa, mas perante um grande adversário que numa primeira parte nos causou bastantes problemas.
3: It's destroyed today. That's my analysis. Very simple, very honest. I think the decision of the penalty is not a penalty for my opinion. Humble. And that was a key moment inside the game, because they take also your yellow card to Petrasso, and the second yellow card.
4: Acho que o Benfica fez um grande jogo contra uma equipa que é difícil, uma equipa que esconde bem a bola, uma equipa que sem criar muitas oportunidades, porque de maneira como eles jogam, eles criam muitas oportunidades, mas foi extremamente eficaz. Devem ter feito 3, 4 remates e fazem dois gols.
5: Bueno, un partido más difícil contra un rival que nos lo ha puesto difícil desde el inicio hasta el final. Ellos obviamente tenían que intentar conseguir la victoria, nosotros también, porque teníamos que conseguir lo antes posible cerrar el cuarto lugar.
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6: Ficamos a 6 minutos das 4:30 da tarde.
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7: O tenista Bernardino Sabalenka permite que os tenistas podem realizar um boicote aos Grand Slams no futuro, caso não recebam uma fatia maior nas receitas dos torneios. Em declarações antes do Masters 1000, Roma, líder do ranking mundial WTA, defende que sem os atletas não há entretenimento e que nesta poderá nascer a única forma de lutar pelos direitos dos tenistas. Recordar-se que os organizadores de Roland Garros anunciaram um aumento de 5,3 milhões de euros nos prémios monetários para a edição deste ano, sendo que os tenistas falam numa história diferente, já que os lucros desceram de 15,5% em 2024 para 14,9% em 2026. O torneio parisiense decorre entre os dias 24 de maio e 7 de junho.
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8: Lothar Matthaus é uma das maiores lendas do futebol mundial, conhecido pela sua versatilidade, liderança e longevidade em campo. Nascido a 21 de março de 1961 em Erlangen, na Alemanha, Matthaus teve uma carreira que atravessou mais de duas décadas, acumulando títulos tanto a nível de clubes como de seleções. Ao longo da sua carreira, destacou-se pela sua capacidade de jogar em várias posições, desde médio centro a líbero, sempre com uma entrega impressionante e uma visão de jogo apurada. Matthaus é o jogador com mais internacionalizações pela seleção alemã, com 150, e é reconhecido como um dos jogadores mais completos da sua geração. O seu percurso começou no Borussia de Mönchengladbach, onde rapidamente deu nas vistas. Após destacar-se na Bundesliga, Matthaus foi convocado para a seleção alemã, ainda jovem, integrando o plantel no Campeonato Europeu de 1980, onde a Alemanha Ocidental se sagrou campeã. No entanto, foi com a transferência para o Bayern de Munique, em 1984, que Matthaus se tornou uma estrela mundial. Nos seus primeiros anos no Bayern, conquistou 3 títulos da Bundesliga, afirmando-se como um dos melhores médios do futebol europeu. O seu futebol dinâmico, capaz de atacar e defender com a mesma eficiência, e o seu poderoso remate tornaram-no uma peça essencial no meio-campo bávaro. A nível internacional, Matthaus foi protagonista em diversas competições, mas os mundiais foram o palco onde mais brilhou. Esteve presente em 5 campeonatos do mundo, um recorde para a época, e em 1986, na final contra a Argentina, Matthaus teve a tarefa ingrata de marcar Diego Maradona, um confronto icónico que ajudou a definir a rivalidade entre ambos. Embora a Alemanha Ocidental tenha perdido a final, o talento de Matthaus já era amplamente reconhecido. Em 1988, o jogador fez uma mudança para o futebol italiano, assinando pelo Inter de Milão, seleção, onde jogaria um papel fundamental. Sob o comando de Giovanni Trapattoni, Matthaus levou o Inter à conquista da Série A em 1988-89, quebrando um jejum de 9 anos. Essa equipa do Inter é lembrada como uma das mais fortes da história do clube e Matthaus foi a principal estrela, ajudando também a conquistar a Supertaça de Itália e a Taça UEFA em 91. A sua passagem por Itália solidificou o seu estatuto de um dos melhores jogadores do mundo. Mas foi no Mundial de 1990 que Matthaus viveu o seu maior momento. Capitaneando a seleção da Alemanha Ocidental, liderou a equipa até à vitória, conquistando o troféu em Itália. Matthaus foi o grande maestro do meio-campo, com exibições de encher o olho, marcando 4 golos no torneio, incluindo um dos mais belos da sua carreira, frente à Jugoslávia. Na final, a Alemanha Ocidental derrotou a Argentina de Maradona por 1-0, ligando a derrota de 1986 e coroando Matthaus como campeão do mundo. Após este feito, foi premiado com a Bola de Ouro em 1990, consolidando o seu lugar na elite do futebol global. Matthaus regressou ao Bayern em 1992, já como uma lenda viva. Na sua segunda passagem pelo clube, continuou a brilhar e já numa fase mais tardia da carreira, foi recuado para a posição de libero, onde demonstrou a sua inteligência tática. Nos anos seguintes, ajudou o Bayern a vencer mais 4 títulos da Bundesliga e a Taça UEFA em 1996, tendo ainda um último grande momento internacional no Euro de 1996, onde a Alemanha, já unificada, voltou a conquistar o título europeu. Embora já não fosse a figura central da equipa, o seu papel de líder foi decisivo. Aos 39 anos, Matthaus deu mais uma prova de longevidade, participando no Mundial de 1998, tornando-se o primeiro jogador a disputar 5 campeonatos do mundo. Encerrou a sua carreira internacional após o Euro 2000, mantendo o recorde de mais internacionalizações pela Alemanha. Continuou a jogar pelo Bayern até esse mesmo ano, antes de se despedir definitivamente do futebol no Metro Stars dos Estados Unidos. Lothar Matthaus é um nome que ressoa na história do futebol, não apenas pelas suas conquistas, mas também pelo espírito competitivo e capacidade de se reinventar ao longo de uma carreira tão longa. Com um impressionante total de 25 títulos conquistados, é uma verdadeira lenda do desporto.
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11: São 4:30 da tarde.
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7: West Ham não se abnabna conforme, abna com o golo anulado, abna Callum Wilson, abna com recurso ao VAR, abna por falta de Pablo, antigo avançado do Gil Vicente, abna sobre o guarda-redes, abna David Raya, abna compensação do jogo com o Arsenal, teria valido o empate e abna apresenta agora queixa formal junto da Premier League. O clube treinado por Nuno Espírito Santo, abna agora abna com a derrota, abna com muito menos possibilidades de garantir a manutenção na Premier League, expressa abna preocupações com as decisões da video-arbitragem no campeonato, sobretudo a falta de consistência de jogo, abna para jogo em lances abna semelhantes, e pede justificações para a tal decisão. Segundo a BBC, no West Ham vai também pedir no áudio das conversas entre os árbitros na Chris e o VAR na Darren. Segundo assumiu o Nuno Espírito Santo, há circunstâncias do passado que foram avaliadas de forma diferente, nem os árbitros sabem o que é falta ou não é. Isso gera dúvidas, segundo o técnico português, em torno de todos, quer dos jogadores, quer de direção, quer das equipas técnicas. Apesar de tudo, não houve quem considerasse a decisão correta. Peter Walton, na antigo árbitro da Premier League, Explicou o caso, assumindo que em tempo real, tudo o que o árbitro consegue ver, é uma confusão dos jogadores a lutar pela bola. O incidente ocorreu numa área congestionada, com corpos por todo o lado, e muito pouco tempo para o árbitro, que estava em campo, processar o que realmente aconteceu. A falta ocorre quando o jogador do West Ham, Pablo, coloca na sua mão esquerda, sobre o braço e ombro de Raya. Esse contacto restringe o movimento de Raya e impede na sua capacidade de lutar corretamente pela bola, resultando na incapacidade de fazer um contacto limpo quando se observam os ângulos de vídeo disponíveis para VAR, especialmente o ângulo da linha lateral torna-se bastante claro, acaba por assumir este antigo árbitro. O treinador português Nuno Campos, atual técnico da formação do Zalaszeg da Hungria, é um dos nomes fortes para liderar o Toulouse da Ligue 1. Campos, de 51 anos, está na calha para suceder ao espanhol Carlos Martinez, que estará de saída do clube francês no final da época, segundo informações divulgadas na Hungria, entretanto confirmadas pela Goldo FM. Nuno Campos renovou o contrato com o seu atual conjunto, após cumprido o objetivo da manutenção. No entanto, no vínculo, até 2027, tem uma cláusula de rescisão baixa perfeitamente ao alcance do clube francês. O Zalaszeg de Nuno Campos superou as expectativas nesta temporada, conseguindo, desde cedo, garantir a permanência no principal escalão da Hungria. Na equipa ocupa neste momento o 5º lugar do campeonato, com 48 pontos, estando ainda na luta pelo 3º lugar, que daria acesso à Liga Conferência na próxima temporada. O treinador Ricardo Sapinto, que comanda no Pafos, triunfou em casa do Áries por 2-0, assegurando assim um lugar de acesso às competições europeias. Os jogadores João Correia, aos 30 minutos, e Dragomir, aos 49, apontaram os golos da equipa do técnico Luso, que garantiu assim o 4º lugar do campeonato do Chipre, com 58 pontos. O Apoel estava a 6 pontos de distância, nos mesmos, em discussão, tendo vantagem no confronto direto. O Pachuca venceu em casa no Toluca por 2-0, selando assim a eliminatória dos quartos de final com um resultado agregado de 3-0 e garantindo que na Liga Mexicana terá no novo campeão. Com este triunfo, o Pachuca regressa assim às meias finais do futebol mexicano, algo que não acontecia desde o Apertura 2022. O Toluca não pôde contar com Paulinho devido à lesão muscular, e Alexis Vega e Galardo já estão com a seleção mexicana. O jogo ficou praticamente decidido desde cedo, logo aos 8 minutos. Ener Valência marcou de penalti no regresso do intervalo no Pachuca, na sentenciou a eliminatória com Robert Kennedy, na marcada aos 48 minutos. Desta forma, no Pachuca, na carimba o passaporte para a fase seguinte, enquanto que o Toluca, que não marcou qualquer golo na eliminatória, se despede da prova e passa a focar-se na final da Taça dos Campeões da CONCACAF, que discute contra o Tigres no próximo dia 30 de maio. Paulinho vinha de marcar num bicho na meia-final, na frente, na formação do Los Angeles, que o Toluca goleou por 4-0 para garantir a presença na final. Neymar esteve em destaque na vitória do Santos sobre o Red Bull Bragantino por 2-0, em encontro da 15ª jornada do Campeonato Brasileiro. No Internacional Canarinho abriu o marcador já nos descontos da primeira parte, concluindo uma excelente jogada coletiva da equipa paulista. Neymar iniciou assim a transição ofensiva, participou na combinação dentro da área e apareceu no momento certo para finalizar de pé esquerdo. O Bragantino tentou reagir sobretudo através de transições rápidas, mas encontrou pela frente no guarda do Santos, que segurou a vantagem em vários momentos importantes da partida. Na segunda parte, Adonis Frias confirmou o triunfo da equipa da casa ao fazer o 2-0 aos 76 minutos. O Santos conseguiu depois controlar o encontro até ao apito final e somou mais 3 pontos na Vila Belmiro. Ainda pelo Brasil, o Palmeiras de Abel Ferreira não foi além de um empate, num golo no reduto do Remo, no penúltimo classificado do Brasileirão, em duelo da jornada 15 do Campeonato Brasileiro. A formação da casa abriu o ativo aos 2 minutos, por Alef Manga, ex-Sabna Oliveirense, contudo Ramon de Souza igualou para o Palmeiras aos 24 minutos. No segundo tempo, destaque para a expulsão de Zé Ricardo, aos 74 minutos, deixando o Remo com 10 jogadores em campo. No Remo, conseguiu somar um ponto, mesmo em inferioridade numérica, apesar do Palmeiras ter estado próximo da vitória. Bruno Fuchs ainda ameaçou o segundo, aos 90 mais 5 minutos, acabando o golo por ser anulado com recurso ao vídeo-árbitro por mão na bola, assinalada a Flaco Lopes, antes do golo. Contas feitas, o Palmeiras passa a somar 34 pontos na liderança, sendo no segundo empate seguido e a primeira vez que neste Brasileirão de 2026 fica duas rondas seguidas sem conhecer o sabor da vitória no Remo, na 19ª classificado, com 12 pontos conquistados. Já um golo de Artur Cabral valeu o empate ao Botafogo, treinado pelo português Franklin Carvalho. Na visita ao Atlético Mineiro, o ex-Benfica empatou aos 90 minutos, já depois do ex-Bessade, Mateo Casierra, ter feito no golo do Atlético Mineiro aos 23 minutos. Na classificação, o Botafogo tem 18 pontos, à condição que no 11º lugar o Atlético Mineiro é 12º e também conta com 18 pontos conquistados.
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21: Atenção, Bruma. Já passou um e já passou dois. Frederico Carlos, golo! Benfica!

0: Seguimos agora nesta emissão com os Gigantes Adormecidos.
1: O Hambúrguer Sportwehren, ou Hamburgo na língua portuguesa, é um dos maiores gigantes adormecidos do futebol mundial. Fundado em 1887, o emblema da cidade hanseática, com o mesmo nome, é descendente do antigo Sport Clube Germania, equipa que acabou por fundir-se com o Hamburger FC e com o Falke Eppendorf. Conhecido também por HSV, o clube foi se tornando uma potência regional nos primeiros anos de existência. Devido ao crescimento nas competições do norte da Alemanha, a equipa foi-se começando a destacar também nas provas nacionais, alcançando o primeiro título de campeão nacional na longínqua temporada de 1923. Nesse ano, venceram a final do campeonato por 3-0 sobre o Union Oberschöneweide, juntando-lhe mais um título em 1928, dessa vez frente ao Viktoria Köln. Durante o Terceiro Reich, que coincidiu com a Segunda Guerra Mundial, o clube perdeu alguma força a nível nacional, conquistando acima de tudo vários troféus regionais. Situado na zona de ocupação britânica após o fim do conflito, foi aí que o Hamburgo tentou reerguer-se, somando dois campeonatos locais, embora tenha tardado até 1960 para voltar a tornar-se dominador ao nível nacional. Foi nesse mesmo ano que se tornou campeão alemão pela terceira vez, vencendo o Colónia na final, para além de se ter estreado na Taça dos Clubes Campeões Europeus. A campanha inaugural terminou apenas nas meias finais, onde caiu aos pés do Barcelona, lançando os dados para uma década que viria a trazer a sua primeira Taça da Alemanha, 3 anos mais tarde conquistada sobre o Borussia Dortmund. Os feitos alcançados até então valeram ao clube o convite da Federação Alemã para participar na primeira Bundesliga, disputada na época seguinte, em que o seu avançado, Uwe Seeler, se sagrou o melhor marcador com 30 golos. Os anos 70 foram ainda mais risonhos para os Die Rothosen, agraciados pelas conquistas de mais uma Taça da Alemanha em 1976 e de uma Taça das Taças em 1977. Após eliminar o Atlético Madrid nas meias-finais, um resultado de 2-0 frente ao Anderlecht em Amsterdão deu o primeiro título europeu ao Hamburgo. Aproveitando o entusiasmo com os resultados recentes, a equipa germânica assegurou, 2 anos mais tarde, o primeiro de 3 campeonatos da Bundesliga em 4 temporadas. Esse foi, sem dúvida, o momento mais glorioso da história do HSV, que chegou inclusive à final da Taça dos Clubes Campeões Europeus, perdida para o Nottingham Forest em 1980, no estádio Santiago Bernabéu. No início dos anos 80, a equipa era uma das maiores potências continentais, estatuto que se confirmou com a maior conquista registada em 1983, quando levantou o troféu de campeão de Europa em Atenas. A vitória frente à Juventus por 1-0 foi conseguida com o golo de Félix Magat, um dos maiores nomes da história do clube, que eternizou o Hamburgo na elite restrita de emblemas que subiram ao trono europeu. A década não terminaria sem mais um título da Taça da Alemanha em 1986, o último antes de um período mais pobre na chegada à virada do século. O regresso à Liga dos Campeões aconteceu em 2000-2001, assim como em 2006-2007, ainda assim sem conseguir ultrapassar a fase de grupos. A equipa ainda lutou pelo título alemão em 2006, perdendo-o para o Bayern de Munique, porém a partir daí não mais conseguiu ser competitivo dessa forma, entrando numa espiral decrescente até ao ponto mais negro da sua existência. Em 2018, o clube acabou despromovido ao segundo escalão pela primeira vez, de onde não saiu até ao momento, apesar das várias tentativas de subida de divisão. Uma história curiosa acerca desse momento é que no Volkspark Stadion, casa do emblema hanseático, estava colocado um relógio que contava o tempo exato da equipa na Bundesliga, exibido de forma orgulhosa por ser o único conjunto que participou em todas as edições desde a sua formação. Agora, o relógio foi removido do recinto, deixando no seu lugar as coordenadas da localização do mesmo. Com um percurso riquíssimo no futebol da Alemanha, o Hamburgo protagoniza um dos derbys mais apaixonantes do país, com o St. Pauli, outra equipa da cidade. A rivalidade com o Werder Bremen é também assinalável, com as equipas que ficam a 100 km de distância a formarem o conhecido Nordderby, ou Clássico do Norte. Durante muitos anos, os confrontos com o Bayern de Munique foram vistos como um conflito entre o norte e o sul do país, embora atualmente essa animosidade tenha esfriado por motivos competitivos. A viver uma das fases mais discretas desde a fundação há 137 anos, o dinossauro, como é conhecido no seu país, é um dos gigantes adormecidos com maior contribuição para o futebol germânico e continental.
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0: O futebol celebra não apenas a glória de quem venceu, mas também os percursos incríveis e inesquecíveis daqueles que desafiaram todas as lógicas e deixaram uma marca eterna. Está na altura de mais um feito histórico aqui na Golo FM.
1: A equipa do Torino dos anos 40, imortalizada como Il Grande Torino, permanece até hoje como uma das maiores lendas

0: do futebol italiano e mundial. Dominadora, praticamente invencível e formada por jogadores de uma qualidade técnica e tática ímpar, esta equipa transformou o Torino num verdadeiro colosso do futebol, conquistando 5 títulos consecutivos da Série A entre 1942 e 1949. Contudo, a sua história não é apenas de glória dentro das quatro linhas, mas também de uma tragédia imensa que chocou o mundo desportivo e deixou uma marca eterna no futebol. O desfecho trágico da equipa no desastre aéreo de Superga em 1949 selou o fim de uma era brilhante de forma abrupta e dolorosa. A equipa começou a tomar forma durante os primeiros anos da década de 1940 sob a presidência de Ferruccio Novo. Novo, um visionário que ambicionava transformar o Torino num clube de topo, investiu pesadamente em jogadores talentosos e trouxe métodos modernos de treino que eram inovadores para a época. O resultado foi uma equipa de futebol que não só jogava um futebol técnico e de ataque, mas também se destacava pela disciplina tática e pelo trabalho coletivo. Entre as estrelas que faziam parte deste esquadrão lendário estavam Valentino Mazzola, capitão e líder incontestável, e jogadores como Ezio Loic, Franco Ossola e Virgilio Maroso. Mazzola, em particular, era visto como o coração e a alma da formação, um médio ofensivo que combinava habilidade técnica com uma capacidade de liderança inspiradora. O Torino começou a dominar o futebol italiano em 1942, ao conquistar o primeiro de 5 scudetti consecutivos. Naquela época, a Série A estava repleta de equipas fortes, mas nenhuma conseguia rivalizar com o grande Torino. A equipa jogava com uma intensidade e fluidez que poucos adversários conseguiam igualar e nos jogos em casa, no estádio Filadélfia, o Torino era praticamente imbatível. A sua técnica ofensiva, onde a equipa atacava constantemente com todos os seus jogadores, era revolucionária para a época e esta abordagem garantiu-lhes vitórias avassaladoras e espetáculos inesquecíveis. Na temporada de 1947-48, por exemplo, o Torino marcou 125 golos em 40 jogos, algo absolutamente notável e que demonstra o poder ofensivo desta formação. Um dos segredos do sucesso do grande Torino residia no entrosamento entre os seus jogadores, muitos dos quais que representavam também a seleção nacional italiana. Em determinado momento, a equipa titular da Itália era composta por 9 jogadores do Torino, um feito que nunca mais foi igualado na história do futebol mundial. A influência do grande Torino na seleção foi tal que, na década de 40, a equipa nacional italiana dependia quase exclusivamente da qualidade e da organização desta geração dourada de jogadores. Sob a liderança de Mazzola, o Torino combinava uma defesa sólida com um ataque brilhante e incansável. A versatilidade tática da equipa e a sua capacidade de alternar entre diferentes estilos de jogo tornaram-na uma máquina de vitórias. No entanto, a história gloriosa do grande Torino seria interrompida tragicamente a 4 de maio de 1949. Naquele dia fatídico, o avião que transportava a equipa de regresso a Turim, após um jogo amigável contra o Benfica, despenhou-se na colina de Superga, perto da cidade. O desastre matou todos os 31 ocupantes a bordo, incluindo os 18 jogadores da equipa. A tragédia abalou profundamente o mundo do futebol e a Itália entrou num estado de luto nacional. O desastre de Superga não foi apenas uma perda para o Torino, mas para todo o futebol italiano, que viu desaparecer uma geração inteira de jogadores talentosos e promissores num único e devastador momento. A perda do grande Torino foi um golpe para o qual o clube demoraria décadas a recuperar. Mesmo após o desastre, o Torino foi declarado campeão da Série A de 1948-49, em sinal de respeito pela sua supremacia durante toda a temporada. As equipas adversárias jogaram os últimos jogos da época com as equipas de júniores, em homenagem aos falecidos jogadores. No entanto, o vazio deixado por este acidente foi incomensurável, tanto para os adeptos do Torino como para o futebol em geral. O legado desta equipa, no entanto, nunca foi esquecido e a formação é recordada anualmente, com milhares de adeptos a subirem até à Basílica de Superga para prestar homenagem àqueles que perderam a vida. O impacto desta tragédia perdura até hoje, não apenas na memória coletiva do clube, mas também na história do futebol. O grande Torino foi mais do que uma equipa vencedora. Representava a esperança e a alegria de um país que ainda estava a recuperar das feridas da Segunda Guerra Mundial. No campo, era uma equipa que jogava com elegância e uma sede insaciável de vitória. Fora dele, era símbolo de união e trabalho em equipa. A sua trágica morte imortalizou-os como lendas e a sua história continua a inspirar gerações de adeptos e jogadores, sendo contada com um misto de admiração e tristeza. A memória do grande Torino é um lembrete poderoso de como o futebol pode ser, ao mesmo tempo, uma fonte de alegria e uma arena de tragédia, onde os sonhos podem ser destruídos num instante. Mesmo passados mais de 70 anos, a figura do grande Torino permanece inalterada. Para muitos, aquela equipa foi a melhor de sempre em Itália, uma equipa que poderia ter alcançado ainda mais feitos se não tivesse sido tragicamente interrompida. Até hoje, o clube e os seus adeptos celebram a herança deixada por essa geração e a grandeza do Torino, tal como o nome indica, continuará a ecoar na história do futebol para sempre.
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4: Há que dar valor ao que os jogadores fizeram, ao que têm feito, ao caminho que temos percorrido. Depois há que dar valor e agradecer aos adeptos que foram a energia extra, que aqui em casa ajudaram muito. E depois, sabíamos que ia ser até ao fim, sabíamos que a missão não ia acabar hoje.
5: Esta vitória é uma vitória que vale 3 pontos. É uma vitória que demonstra aquilo que é o caráter da equipa. Uma equipa que teve privada de 5 jogadores por suspensão, mais 2 jogadores que estiveram em campo, e é importante frisar, muito condicionados para aquilo que é o aspecto físico.
6: O meu último jogo será contra o Benfica. E conto com o vosso apoio uma última vez. Este jogo tem um significado tão especial para mim. Despeço-me dos relvados, mas não do futebol. Porque o futebol continuará sempre a fazer parte da minha vida. Obrigado e até já.
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1: 16:51.
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1: O jogador ideal sabe equilibrar disciplina e criatividade, sendo imprevisível nos momentos decisivos. É para ouvir também todos os dias, aqui na Primeira Rádio Desporto, o perfil do jogador.
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0: Wenderson Galeno, nascido a 22 de outubro de 1997 em Barra da Corda, Brasil, é um avançado conhecido pela sua velocidade e capacidade técnica. Começou a carreira nas camadas jovens do Trindade, antes de se transferir para o Grêmio Anápolis. Em 2016, chamou a atenção do Futebol Clube do Porto, que o integrou na sua equipa B. Após impressionar pela equipa secundária, Galeno teve uma breve passagem pela equipa principal dos Dragões, sendo depois emprestado ao Portimonense e ao Rio Ave, onde se destacou especialmente na temporada de 2018-2019. As suas atuações consistentes levaram o Braga a contratá-lo nesse mesmo ano, e aí Galeno consolidou-se como um dos melhores extremos do campeonato português, ajudando o clube a conquistar a Taça de Portugal em 2021. Em 2022 regressou ao Futebol Clube do Porto, onde continuou a evoluir, tornando-se uma peça importante nas competições nacionais e europeias. Galeno também tem sido um elemento-chave na conquista de títulos recentes pelo clube, incluindo o Campeonato Nacional e a Taça de Portugal.
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1: Os seus prémios, troféus, são apenas uma pequena amostra do impacto que tiveram com o seu legado a ultrapassar as fronteiras do desporto. Está na altura de trazermos mais um craque da Liga Portuguesa aqui à primeira rádio de desporto.
0: Jonas Gonçalves Oliveira, conhecido simplesmente como Jonas, chegou ao Benfica em 2014 e rapidamente conquistou os adeptos pela sua técnica apurada, inteligência em campo e habilidade letal na finalização. Vindo do Valência, onde enfrentou dificuldades com lesões e irregularidade, Jonas encontrou uma nova vida no futebol português, transformando-se num dos avançados mais marcantes da história recente do clube lisboeta e da Primeira Liga. Na sua primeira época em Portugal, impressionou de imediato ao marcar 20 golos no campeonato, mostrando uma capacidade de adaptação notável e formando uma dupla memorável com Lima. Este impacto inicial foi apenas o começo de uma série de temporadas brilhantes, onde o avançado brasileiro se tornou a principal referência ofensiva do Benfica. Em 2015-2016, Jonas viveu um dos melhores momentos da carreira, marcando 32 golos no campeonato e sagrando-se o melhor marcador da Liga, ao mesmo tempo que ajudava os encarnados a conquistar o tricampeonato e mais tarde o tetra. Com o seu estilo elegante e precisão nas finalizações, Jonas Jonas conquistou a alcunha de Pistolas entre os adeptos benfiquistas. Não era apenas um avançado goleador, mas também um jogador de equipa, capaz de criar jogadas e assistir os companheiros. A sua visão de jogo e inteligência permitiram-lhe resolver partidas decisivas com facilidade aparente e foi várias vezes determinante em jogos de alta pressão. Os seus golos de qualidade e a sua consistência renderam-lhe o prémio de melhor jogador da Liga Portuguesa em 2015 e 2016, reafirmando o seu estatuto como um dos maiores craques da competição. Apesar das lesões que começaram a surgir nas suas épocas finais, Jonas continuou a ser crucial para as Águias. Em 2018-2019, na sua última temporada como jogador, ainda contribuiu para o título de campeão, ajudando o clube a recuperar a hegemonia do futebol português. Terminou a carreira em 2019 como o segundo melhor marcador estrangeiro da história do Benfica, com 137 golos em 183 jogos, uma média impressionante que solidifica o seu legado entre os melhores avançados que passaram pelo clube. Jonas é recordado pelos adeptos encarnados com enorme carinho e admiração. A sua postura profissional, aliada ao talento incomum, deixaram uma marca duradoura no Benfica e na Primeira Liga. A figura de Jonas vai além dos números, é sinónimo de classe e dedicação, um jogador que transformou o ataque benfiquista e inspirou uma geração de adeptos com a sua simplicidade e eficácia dentro de campo.
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1: Vamos lá olhar agora para mais um craque mundial aqui na primeira rádio de desporto.
8: Eu creio que é um golo sonhado.
0: Diego Armando Maradona é um dos nomes que salta à vista em cada pergunta sobre os melhores jogadores de sempre. El Pibe confunde-se com a história do futebol e foi no Argentinos Juniors que vestiu a sua primeira camisola, iniciando uma carreira que viria a ter contornos de um bom filme dramático. Golos e mais golos conquistaram de imediato a opinião pública argentina, que percebeu instantaneamente que ali poderia estar um diamante transgeracional. E não se enganaram. Maradona marcou uma era ao serviço do seu clube de formação, o suficiente para merecer a chegada ao Boca Juniors, o gigante de La Bombonera, onde se estreou após 116 golos em 5 épocas. O registro inigualável para um médio ofensivo teve continuidade pelos chineses, onde esteve por apenas uma temporada antes de viajar para a Europa. A primeira paragem foi em Barcelona, lugar onde se afirmou após uma campanha desastrosa da Argentina no Mundial de 82. 2 anos na Catalunha valeram-lhe o estatuto de um dos melhores jogadores do mundo, para além de 3 títulos nacionais, embora também tenha começado uma série de episódios extra-campo que deixaram uma mancha no seu percurso enquanto jogador. A dureza dos adversários por Espanha valeu-lhe várias quesilhas com rivais e com a sociedade espanhola, polémicas essas que precipitaram a saída para a Itália. Em Nápoles, no sul subdesenvolvido do país, o astro argentino foi elevado ao estatuto de Deus. Historicamente incapaz de rivalizar com os gigantes do Norte, o Napoli investiu esforços para montar uma equipa competitiva, oferecendo condições para que o seu novo número 10 brilhasse como nunca. 7 temporadas foi o tempo que passou no estádio São Paulo, entretanto rebatizado com o seu nome, muito devido às conquistas de 2 campeonatos italianos, os únicos da história do clube até o ano de 2023. Para além desses feitos, Diego Maradona conduziu o Partenopei à vitória na Taça UEFA de 89, numa altura em que tinha uma alegada relação estreita com a poderosa máfia da cidade. De resto, a vida social de El Pibe ficou conhecida pela ligação às drogas e outros delitos, com histórias intermináveis que ainda hoje são guardadas em cada canto da cidade. Foi também durante o seu tempo no Napoli que o argentino escreveu o capítulo mais bonito da sua carreira, quando em 1986, com a autoproclamada Mão de Deus, levou a sua seleção à conquista do Mundial do México. 5 golos e 5 assistências foram decisivos para o título mais desejado, que culminou com a atribuição do prémio de melhor jogador do mundo à grande estrela da Albiceleste. Diego viria a regressar à Espanha em 1992, vestindo a camisola do Sevilha, antes de voltar ao seu país natal, numa fase descendente da carreira, para se despedir ir ao serviço do Newell's Old Boys e, claro, do seu Boca Juniors. Não há futebol sem Maradona, nem Maradona sem futebol. O seu pé esquerdo abençoado tornou-se maior que a sua personalidade excêntrica, com amor e ódio a caminharem lado a lado nas opiniões espalhadas por todo o mundo. O seu estilo inconfundível influenciou fornadas inteiras de futebolistas, preservando uma verdadeira religião em volta da sua memória, ainda hoje praticada por milhões de crentes em El Diego.
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11: São 5 da tarde.
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15: O Sporting e o Sporting Clube de Braga negociaram a bom ritmo e a transferência de Rodrigo Salazar para Abna Alvalade está na fechada. Nos Leões só precisavam de colocar 30 milhões de euros em cima da mesa, como pediu o presidente dos Bracarenses, António Salvador, para que a operação se pudesse consumar. O contrato do uruguaio com os leoninos deverá ser válido por 5 temporadas e com uma cláusula de rescisão entre 80 a 90 milhões de euros. O avançado encaixa que nem uma luva nem Alvalade, tendo em conta na grande aposta em valores de mercado nacional, já com provas dadas e sem necessidade de adaptação na Primeira Liga Portuguesa. O Benfica perdeu assim a oportunidade, nele que estava nesta corrida, resultante da venda no não de passe de Sudakov, e de acordo com esse processo pendente, acaba o Sporting por conseguir ganhar vantagem e assim assegurar a contratação deste jovem jogador. Os verdes e brancos avançaram assim em força através de contactos diretos do presidente Frederico Varandas com António Salvador, já que Diogo Travassos pode fazer o caminho inverso e rumar até ao estádio municipal Paulo de Braga. O Alabna foi emprestado pelo Sporting nesta temporada ao Moreirense Futebol Clube, sendo que tem protagonizado uma época muito boa em termos globais. As duas operações são estancas, com o Sporting Clube de Braga a pagar entre 6 e 7 milhões de euros fixos, mas que com variantes poderá chegar aos 10 milhões de euros. No entanto, apesar de este negócio também estar muito bem encaminhado, mesmo que não se efetive, é um dado praticamente adquirido que Salazar rumo então ao Sporting num reforço de peso para a equipa de Rui Borges. O salário a pagar ao Internacional Sabna Charrua está dentro daquilo que pretendia para o seu futuro. Pizzi, jogador do Estoril Praia, deu conta do final da sua carreira profissional de jogador. O médio português de 36 anos anunciou o fim do ciclo depois da época desportiva 2025-2026 devido a dores na anca que se arrastam há cerca de 6 anos. O jogador luso despede-se oficialmente dos relevados no Estoril Praia na Benfica, em duelo contra o clube mais impactante da sua carreira. E esta foi a mensagem deixada por Pizzi na despedida do futebol.
16: Apesar de ter feito vários tratamentos, esta é uma condição que me impede de ser o Pizzi que todos conheceram. Ainda assim, estive sempre disponível para ajudar todos os clubes por onde passei. Dei o máximo de mim em cada treino, em cada jogo, em todos os momentos. Hoje sento-me aqui, com o coração apertado, mas com um enorme sentimento de gratidão. Quero agradecer a todas as pessoas que se cruzaram comigo ao longo destes 18 anos de carreira. A todos os companheiros de equipa, aos treinadores que me guiaram e a todo o staff que me fez sempre sentir em casa. Olho para trás e sinto-me um privilegiado por ter vivido momentos e sonhos que um dia pareciam impossíveis. Por ter transformado esforços em conquistas e sacrifícios em momentos inesquecíveis. Por ter sentido o arrepio único de entrar em campo e ouvir um estádio inteiro a vibrar. A emoção de ouvir o hino e representar um clube ao peito. Por cada conquista levantada com orgulho. Por cada número alcançado, ficará para a história. Tudo isto fez parte do meu caminho. Mas o que levo verdadeiramente comigo são as pessoas, as amizades e as memórias que o futebol me deu para a vida. Obrigado a todos que estiveram sempre ao meu lado. Obrigado à minha esposa e aos meus filhos por tornarem tudo mais leve. Obrigado a toda a minha família, aos meus pais, ao meu irmão, aos meus sogros e cunhados, por estarem sempre presentes em todos os momentos e em todas as decisões. Obrigado também a todos os meus amigos que fazem parte desta grande caminhada e de todo o sucesso que alcancei. Para terminar, deixar um agradecimento especial a todos os adeptos que sempre me acompanharam. O meu último jogo será contra o Benfica e conto com o vosso apoio uma última vez. Neste jogo tem um significado tão especial para mim. Despeço-me dos relvados, mas não do futebol, porque o futebol continuará sempre a fazer parte da minha vida. Obrigado e até já.
15: E natural de Bragança, não fez sobre quase toda a formação, com a no grupo desportivo de Bragança, tendo também passado pela formação do Mãe d'Água. Abna começou por jogar como sénior na formação de Bragança, passando depois por Ribeirão, no Sporting da Covilhã, na Passos de Ferreira, no Sporting Clube de Braga, Atlético de Madrid, na Espanhol, Benfica, na Passaque Saídos, na Uada, Apoel e Estoril Praia, na nível de clubes, na Pizzi, na conquistou 4 ligas na portuguesas, 3 supertaças, 3 taças da Liga e uma taça de no Portugal, além de uma Liga na Europa, também venceu uma Liga das Nações por Portugal. O Clube Desportivo das Aves deu a conhecer através de uma curta publicação nas redes sociais de Estragos, no pavilhão. A vandalização aconteceu durante o duelo entre Aves de Futebol de Sade e Futebol Clube do Porto, em duelo que terminou com triunfo do despromovido sobre o novo campeão nacional 2025-2026. Os estragos ficaram à vista com vidros das portas de entrada partidos e espalhados pelo chão. O Aves de Futebol de Sade venceu assim o Futebol Clube do Porto por 3-1 na abertura de contas da 33ª jornada. O Sport Lisboa e Benfica empatou esta segunda-feira frente ao Sporting Clube de Braga no Estádio da Luz. Na 2 bolas, perdeu assim o segundo lugar do campeonato para o Sporting, ficando agora dependente de um deslize leonino na 34ª e última jornada. Depois de uma na primeira parte sem golos, mas marcada por várias oportunidades e decisões polémicas de arbitragem, o encontro ganhou emoção logo no arranque da segunda metade. Rafa Silva colocou o Benfica em vantagem aos 36 minutos, mas Paulo Victor respondeu praticamente de imediato e restabeleceu a igualdade. Nas águias continuaram à procura do triunfo, ainda viram um golo de Vangelis Pavlidis ser anulado pelo VAR, que detectou que na bola saiu antes do cruzamento de Sheldrup. No Benfica arriscou tudo na reta final, mas acabou surpreendido aos 88 minutos, quando Gorbi marcou para no Sporting Clube de Braga e deu um autêntico banho de água gelada aos adeptos benfiquistas. Já nos descontos, Pavlidis converteu uma grande penalidade e evitou assim a derrota encarnada, fixando o resultado final em empate a 2 bolas. No final deste jogo, o técnico do Benfica, José Mourinho, enalteceu um bom jogo da equipa do Benfica, lamentando o empate.
13: Acho que o Benfica fez um grande jogo contra uma equipa que é difícil, uma equipa que esconde bem a bola, uma equipa que sem criar muitas oportunidades, porque de maneira como eles jogam não se criam muitas oportunidades, mas foi extremamente eficaz. Devem ter feito 3-4 remates e fazem dois golos. O Benfica fez um ótimo jogo. Com períodos de altíssima qualidade, a faltar obviamente eficácia, porque temos que fazer, a criar tanto, temos que fazer mais golos, mas com atitude, com coragem. Obviamente que quando se sofre o segundo golo e merecemos tanto ser nós a fazer o segundo golo e a ganhar o jogo, quando se sofre, só um grupo de rapazes que luta até ao fim como eles, é que depois ainda conseguem encontrar força para igualar e trazer ainda esperança para os últimos minutos do jogo. Se nós perdemos o segundo lugar e o controle do nosso destino, não foi seguramente por uma má performance, não foi seguramente por um mau jogo, seja coletivo, seja individual. O Benfica fez um bom jogo.
15: Já do lado da formação do Sporting Clube de Braga, no técnico Carlos Vicente, acabou por destacar a boa atitude da sua equipa, apesar desta divisão de pontos.
17: Bueno, um partido difícil contra um rival que nos lo ha puesto difícil desde o início até o final. Ellos, obviamente, tenían que intentar conseguir la victoria, nosotros también, porque teníamos que conseguir lo antes posible cerrar el cuarto lugar y no depender después de una última jornada donde puede pasar de todo, ¿no? Así que, bueno, el equipo hizo un esfuerzo tremendo, estábamos llegando a un final de temporada, diría que un poco al límite en cuanto a energía del equipo. y hoy el equipo hizo otra vez un esfuerzo tremendo para aguantar las embestidas de Benfica, que fueron constantes, y también tuvo la personalidad para que cuando tuvimos la bola, pues controlarla, intentar hacer nuestros ataques e intentar ir hacia adelante, ¿no? Yo lo que destaco de hoy es sobre todo el esfuerzo de este grupo, que sigue siendo un equipo muy solidario, un equipo muy competitivo, un equipo difícil para los rivales, a pesar de que hoy hay que decir que jugamos contra un equipo que nos lo puso difícil y que pudo estar muy cerca de marcar varios goles, ¿no? Entonces hay que también darle mérito en eso al equipo, ¿no? Que en momentos muy difíciles se juntó y sobrevivió siendo un equipo, compitiendo, ¿no? Y bueno, al final sacamos un punto que matemáticamente nos daba esa cuarta plaza. Después me comentaron que el partido en Estrella también había acabado en empate, por lo cual doblemente pues clasificados, contentos, porque es una temporada de mucho esfuerzo, muchos meses, muchos partidos. Y bueno, darle la enhorabuena otra vez al equipo por lo realizado.
15: Contas feitas com este empate, o Benfica caiu para no terceiro lugar, enquanto que o Sporting Clube de Braga garantiu matematicamente o quarto posto da Primeira Liga na Portuguesa. Nesta batalha pela segunda posição e acesso correspondente à Liga dos Campeões, o Sporting Clube de Portugal capitalizou, e de que maneira, este deslize do Benfica ao vencer por 4-1 em Vila de Conte, no Estádio dos Arcos, a formação do Rio Ave, no encontro em que os Leões na Tepna começaram por estar em desvantagem. A equipa da casa entrou melhor e chegou à vantagem aos 13 minutos por intermédio de Bezerra, depois de uma recuperação de bola de Monteiro. No meio-campo leonino, no Rio Ave começou a criar mais perigo, mas o Sporting reagiu gradualmente e assumiu o controle da posse de bola. A igualdade surgiu aos 35 minutos, através de uma grande penalidade convertida por Luís Soares, após falta de Petrasso sobre o avançado colombiano. Pouco depois, no lance infeliz de Gustavo Mancha, resultou num autogolo, permitindo ao Sporting consumar assim a reviravolta ainda antes do tempo de descanso. Na segunda parte, a expulsão de Petrasso complicou ainda mais na tarefa dos vilacondenses, com mais um jogador do Sporting que tomou conta do encontro e ampliou a vantagem com um grande golo de Francisco Trincão, antes de Giovanni Kanda fechar a goleada já perto do final. O Rio Ave, de resto, terminou reduzido a 9 elementos após nova expulsão, desta vez de Raia Guilherme. No final do jogo, na satisfação por parte de Rui Borges, enaltecendo também a qualidade da equipa do Rio Ave.
18: No último terço são bons jogadores, individualmente e coletivamente também, e nós sabemos que não podíamos deixar partir muito o jogo. Deixámos partir, que tentámos numa fase inicial ser bastante pressionantes, procurar referências. O Rio Ave com futebol direto, que nós também já estávamos à espera num primeiro momento, depois entrar num segundo momento da segunda bola sobre a nossa linha defensiva, e acabou por ser isso quase a primeira parte toda. Claro que depois de nós sofrermos golo, acabámos por ter que ainda ir atrás do resultado, mais expostos ficámos nesse sentido de transições, de muito jogo de homem a homem, muita referência, mesmo no último terço, deixarmos um para um os nossos defesas, o que era um grande risco. Poderíamos ter melhorado aqui ou ali em algumas coberturas, principalmente dos médios, que às vezes não tínhamos obrigatoriamente estar com os dois médios muito subidos, conseguimos ter um exposto e um mais na cobertura para ajudar a linha defensiva. Tentámos ali no fim da primeira parte ajustar um bocadinho, fomos ganhando ali uma bola ou outra. Uma segunda parte, depois, claro, controlámos o jogo, acabámos por controlar o jogo. O Rio Ave também acabou por ficar inferioridade numérica, e a equipa não facilitou, tentou gerir com bola o jogo, e foi isso que fizemos. Acaba por ser uma vitória justa, mas perante um grande adversário que, numa primeira parte, nos causou bastantes problemas.
15: Já do lado da formação vilacondense, no técnico grego, Nacilado Apolos, deixou algumas críticas à equipa de arbitragem.
19: It's destroyed today. That's my analysis. Very simple, very honest. I think the decision of the penalty is not a penalty, for my opinion. Humble. And that was a key moment inside the game, because they take also your yellow card to Petrasso and then the second yellow card. So, but I don't want to spend, you know, time on this a lot, because, you know, I think that we start very well. We show courage, we show bravery, we show that we want to play against a very good opponent. And for me, that was the most important, and that's what I said to the guys before the game, that we want to play it in our way, and I think that we did very well in the first half. There were some moments, even after the penalty, that we could score and the game was going to be totally different. And of course, as you said, you know, individual mistakes are inside the game. And especially with such a team, against that team like Sporting, that they have this so much quality, you know, you always pay the your mistakes. But you know, I don't compromise with the performance. We want also the results, and I think that in the last games, the team have shown a very good face. We play good football. We enjoy the way that we're playing. And I'm sure you know, with this kind of competitive that we are and how we are planning the next season, I'm very optimistic.
15: Nesta batalha pela segunda posição da Primeira Liga na Portuguesa, o Sporting consegue se isolar no segundo posto na entrada para na 34ª e última jornada da Primeira Liga, onde tudo se vai decidir. Relembrando que nesta segunda posição significa muito mais do que ser vice-campeão da Primeira Liga, significa também possível encaixe financeiro com a discussão da terceira pré-eliminatória da Liga dos Campeões, estar no segundo lugar do Sporting com 79 pontos e aproveitar esse deslize do Benfica, que empatou a duas bolas diante do Sporting Clube de Braga. Benfica este que está no terceiro lugar com 77 pontos conquistados. Para além desta batalha da segunda posição da tabela classificativa, outras batalhas se discutiram durante esta segunda-feira, com os vários jogos realizados às 20h15 da noite, nomeadamente com a discussão pela manutenção na Primeira Liga Portuguesa. Se, por um lado, a equipa do Tondela conseguiu vencer por 2-0 a equipa de Moreirense, com golos de Maca aos 18 minutos e Rony Lopes aos 60 minutos, a equipa do Casa Pia, que está diretamente em discussão com o Tondela pela manutenção na Primeira Liga Portuguesa, também conseguiu vencer por 1-0 na deslocação até ao estádio Dom Afonso Henriques, no colo apontado, por Larrazabal, aos 87 minutos. Acabou por deixar a turma dos Gansos para já fora dessa zona de descida direta até ao segundo escalão. E precisamente no final desta partida, do lado da formação do Casa Pia, o técnico adjunto de Álvaro Pacheco, que não esteve neste jogo por via de castigo, Paulo Pinto, enalteceu num bom jogo da sua equipa, assumindo que para na 34ª e última jornada a sua formação tem que fazer mais do mesmo, e garantindo que este jogo vale apenas 3 pontos.
5: Boa noite, sim, antes de mais, esta vitória é uma vitória que vale 3 pontos. É uma vitória que demonstra aquilo que é o caráter da equipa, uma equipa que teve privada de 5 jogadores por suspensão, mais 2 jogadores que estiveram em campo, e é importante frisar, muito condicionados por aquilo que é o aspecto físico, o Larrazabal e o Abdu, quando entraram, mas mesmo assim a equipa demonstrou que tem muita garra, muito querer, e que está preparada para agora o último desafio, que é a próxima final, e é onde está o nosso foco.
15: Puxando a fita atrás, relativamente a esse duelo entre Tondela e na formação de Moreirense, com vitória da formação tondelense no final deste jogo, do lado da equipa do Tondela, o técnico Gonçalo Feio era um treinador satisfeito com aquilo que foi a postura da sua equipa.
20: Sim, antes de mais, há que dar valor ao que os jogadores fizeram, ao que têm feito, ao caminho que temos percorrido. Depois há que dar valor e agradecer aos adeptos que foram a energia extra, que aqui em casa ajudaram muito. E depois, sabíamos que ia ser até ao fim, sabíamos que a missão não ia acabar hoje e que vai ser uma missão que vai ter que ser feita até ao fim. Nós temos que continuar a fazer o que fizemos hoje. Foram pontos merecidos contra uma grande equipa que é o Moreirense. E agora, preparar o último jogo para fazermos o que nos compete, tal como fizemos hoje.
15: O Tondela, que sim, venceu por 2-0 o Moreirense, mas viu também o Casa Pia vencer por 1-0 na formação de Vitória no Sport Clube. E para já, no que diz respeito à classificação, o Tondela está no 17º e penúltimo lugar, com 28 pontos, em lugar de descida direta para a 2ª Liga, enquanto que o Casa Pia entra para na 34ª jornada, no 16º e penúltimo lugar, com 29 pontos, em lugar de play-off de manutenção na 1ª Liga Portuguesa. Também envolvida na manutenção está na equipa do Estrela da Amadora, que acabou por empatar sem golos diante do Futebol Clube Famalicão. A equipa do Estrela está no 15º lugar com os mesmos 29 pontos que na equipa do Casa Pia. Também em luta pela manutenção, a equipa do Nacional, que perdeu por 2-0 na deslocação aos Açores, perante a formação do Santa Clara Nacional, no 14º lugar com 31 pontos conquistados. Quer isto dizer que na 34ª e última jornada da Primeira Liga na Portuguesa teremos ainda em aberto quer as contas de atribuição do 2º lugar da Primeira Liga na Portuguesa, na quer também atribuição da manutenção no principal escalão do futebol na Portuguesa, todas as contas para acompanhar no próximo fim de semana, com todos os jogos que contam com relato na Culto FM. O treinador português, João Pedro Sousa, assume o comando técnico do Petro de Luanda na próxima temporada. No pentacampeão angolano, deu conta desta troca na sua liderança, tinha comunicado, assume que o Petro de Luanda dá assim as boas-vindas ao treinador João Pedro Sousa, que assume o comando técnico da equipa principal para na próxima época. Lê-se no comunicado, a equipa de Luanda recorda que João Pedro Sousa nasceu em Angola e tem um percurso sólido no futebol europeu, chegando ao girabola com um futebol positivo, dominante, de posse e vocação ofensiva. João Pedro Sousa cumpre assim mais uma experiência no estrangeiro, após na passagem pela formação do Al Rayyad da Arábia Saudita em 2021-2022 e Banias nos Emirados Árabes Unidos na época desportiva 2024-2025. No AFS, Futebol de Sade, na presente temporada, foi a última equipa lusa que João Pedro Sousa liderou, tendo deixado o emblema em dezembro passado. O internacional italiano Alex Merlin desfez nas dúvidas e confirmou que vai continuar a representar na equipa de futsal do Sporting na próxima temporada, tendo assumido que foi a última Champions que o atual grupo jogou junto depois nas saídas do plantel no final de 2025-2026. Acaba por assumir Merlin que é um momento inesquecível, já tinha ganho por duas ocasiões a Champions, esta acabou por ser a terceira, mas acabou por admitir que é como se fosse na primeira na conquistada, só os jogadores sabem aquilo que passaram para conseguir chegar nesta grande conquista da Liga dos Campeões de Futsal, onde o Sporting bateu por 2-0 na final. A formação do Palma na Futsal disse os jogadores que se demonstrou muito feliz pela conquista da Liga Milionária de Futsal. Questionado sobre se essas palavras significavam despedidas, no Italo brasileiro, 39 anos, acabou por assumir que existem algumas despedidas no final da temporada, mas que, independentemente disso, na qualidade da formação do Sporting irá continuar a ser visível dentro da quadra, concluiu Merlin, que cumpriu a 11ª temporada no clube.
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2: Controlámos o jogo, acabámos por controlar o jogo, o rival também acabou por ficar inferioridade numérica e a equipa não facilitou, tentou gerir com bola o jogo, foi isso que fizemos. Acaba por ser uma vitória justa, mas perante um grande adversário que numa primeira parte nos causou bastantes problemas.
3: It's destroyed today. That's my analysis. Very simple, very honest. I think the decision of the penalty is not a penalty for my opinion. Humble. And that was a key moment inside the game, because they take also your yellow card to Petrasso, and the second yellow card.
4: Acho que o Benfica fez um grande jogo contra uma equipa que é difícil, uma equipa que esconde bem a bola, uma equipa que sem criar muitas oportunidades, porque o América não joga, não se cria muitas oportunidades, mas foi extremamente eficaz. Devem ter feito 3, 4 remates e fazem dois golos.
5: Bueno, un partido difícil contra un rival que nos lo ha puesto difícil desde el inicio hasta el final. Ellos obviamente tenían que intentar conseguir la victoria, nosotros también, porque teníamos que conseguir lo antes posible cerrar el cuarto lugar.
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6: 17h23.
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7: O IFK Gotemburgo, fundado em 1904, é um dos clubes mais bem-sucedidos e tradicionais da Suécia. Com sede em Gotemburgo, a equipa faz parte da elite do futebol sueco e possui uma rica história de conquistas, tanto no plano doméstico como no internacional. Nos primeiros anos, o Gotemburgo rapidamente se destacou no futebol do país. Em 1908, apenas 4 anos após a sua fundação, o clube conquistou o seu primeiro título da Svenska Mästerskapet, o título do campeonato sueco da época. Ao longo das décadas seguintes, o clube continuou a ser uma força dominante, conquistando vários títulos nacionais e consolidando-se como uma referência no futebol do país. A década de 1980 é considerada a era de ouro do IFK Gotemburgo. Durante esse período, o clube alcançou um feito que o catapultou para o cenário internacional, a conquista da Taça UEFA. Em 1982, sob o comando do treinador Sven-Goran Eriksson, o Gotemburgo surpreendeu a Europa ao vencer a competição, derrotando o poderoso Hamburgo na final com um agregado de 4-0. 5 anos depois, em 1987, o Gotemburgo voltou a brilhar na Taça UEFA, conquistando novamente o troféu. Desta vez, a equipa sueca venceu o Dundee United, da Escócia, na final, com um resultado global de 2-1. Esta dupla conquista internacional, somada ao sucesso doméstico, fez com que o clube se tornasse uma referência no futebol europeu durante a década de 1980. Além do sucesso nas competições europeias, o Gotemburgo manteve a sua hegemonia no futebol sueco ao longo dos anos. Com mais de 18 títulos da Allsvenskan, o clube é um dos maiores vencedores do campeonato do país. Entre 1990 e 1996, o Gotemburgo venceu o campeonato por 6 vezes, reforçando o seu estatuto como uma das equipas mais dominantes do futebol da Escandinávia, e durante esse período o clube também participou em várias edições da Liga dos Campeões, alcançando os quartos de final em 1995. Apesar do seu sucesso histórico, o Gotemburgo enfrentou dificuldades nas décadas seguintes, com uma crise financeira e uma queda de rendimento desportivo. Contudo, conseguiu reerguer-se e em 2007 voltou a conquistar o campeonato sueco, pondo fim a um jejum de 11 anos sem títulos. Nos últimos anos, o Gotemburgo tem lutado para retomar o seu lugar entre as melhores equipas da Suécia, mas o seu legado de conquistas e a sua tradição continuam a fazer do clube um dos maiores do futebol. O Gotemburgo é o único clube sueco a ter conquistado 2 taças UEFA, um feito que o coloca entre os grandes clubes europeus. A sua capacidade de competir de igual para igual com equipas das principais ligas europeias, especialmente durante a década de 80, faz do clube um dos nomes mais respeitados do futebol sueco e escandinavo.
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6: E seguimos agora nesta emissão com os grandes feitos históricos.
7: Entre 1975 e 1984, o Liverpool construiu uma das maiores dinastias da história do futebol, dominando não só o cenário inglês, mas também a Europa. Sob o comando de dois dos mais icónicos treinadores do futebol britânico, Bob Paisley e Joe Fagan, os Reds tornaram-se uma verdadeira máquina de vitórias, marcando uma era de hegemonia que definiu o futebol da época. Tudo começou em 1975, quando Bob Paisley assumiu o comando da equipa, sucedendo ao lendário Bill Shankly. Paisley herdou uma base sólida, mas rapidamente implementou o seu próprio estilo, focado num jogo mais equilibrado e eficiente. Sob a sua liderança, o Liverpool conquistou o campeonato inglês em 6 ocasiões, em 76, 77, 79, 80, 82 e 83, cimentando a sua posição como o clube mais dominante em Inglaterra. Mas foi na Europa que o Liverpool alcançou a verdadeira glória. Em 1977, apenas 2 anos após a chegada de Paisley, os Reds venceram a sua primeira Taça dos Clubes Campeões Europeus, derrotando o Borussia Mönchengladbach por 3-1 na final realizada em Roma. Este triunfo foi o primeiro de uma série de sucessos europeus. O Liverpool voltou a conquistar o troféu em 1978 ao vencer o Clube Brugge e em 1981 numa final épica contra o Real Madrid, em Paris. Sob o comando de Paisley, o clube tornou-se uma presença regular nas fases decisivas das competições europeias, impondo-se como uma das equipas mais temidas do continente. Paisley retirou-se em 1983, deixando um legado impressionante de 20 troféus em 9 anos, incluindo 3 taças dos campeões, 6 campeonatos ingleses e 3 taças da Liga. A equipa de Paisley era marcada por um equilíbrio notável entre solidez defensiva e criatividade no ataque. Jogadores como Kenny Dalglish, Graham Souness e Alan Hansen tornaram-se referências incontornáveis do futebol mundial. Dalglish, contratado ao Celtic em 1977, substituiu Kevin Keegan e rapidamente se tornou o motor ofensivo da equipa, destacando-se pela sua técnica apurada e visão de jogo. No meio-campo, Graham Souness, um jogador combativo e tecnicamente evoluído, dava equilíbrio e liderança à equipa. Na defesa, Alan Hansen e Phil Thompson formaram uma dupla praticamente impenetrável, enquanto Ray Clemens, um dos melhores guarda-redes da sua geração, protegia as redes. Com a saída de Paisley, o Liverpool passou a ser orientado por Joe Fagan, um treinador que manteve a continuidade do sucesso. Fagan herdou uma equipa ainda no auge e em 1984 escreveu uma das páginas mais gloriosas da história do clube. Nessa temporada, o Liverpool conquistou o inédito triplete, vencendo a Liga Inglesa, a Taça da Liga e a Taça dos Campeões Europeus. Este último título europeu foi especialmente dramático, com os Reds a derrotarem a Roma na final, no Estádio Olímpico, através da marcação das grandes penalidades num jogo que se tornou lendário. A imagem de Bruce Grobbelaar, guarda-redes do Liverpool, a fazer caretas para desconcentrar os adversários, ficou gravada na história do futebol. Durante este período de domínio, o Liverpool não só acumulou títulos, mas também mudou a forma como o futebol era jogado. A equipa caracterizava-se por uma disciplina tática excepcional, com uma abordagem pragmática ao jogo. A solidez defensiva, aliada à capacidade de controlar a posse de bola e o dinamismo ofensivo, fazia do Liverpool uma equipa quase imbatível. O clube também se destacou por uma gestão exemplar do plantel, conseguindo substituir lendas como Kevin Keegan por jogadores do calibre de Kenny Dalglish, sem que o rendimento da equipa fosse afetado. A era dourada do Liverpool de 1975 a 1984 marcou uma época de total supremacia, tanto a nível interno como no futebol europeu. O legado desta equipa foi tal que ainda hoje é lembrada como uma das maiores da história do futebol. Além dos títulos e conquistas, o Liverpool desta era deixou um impacto profundo no desporto, mostrando como a organização, disciplina e trabalho coletivo podiam levar uma equipa ao topo do futebol mundial. Foi um período que moldou o futuro do clube e cimentou a sua posição entre os gigantes eternos do futebol europeu.
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9: São 5 da tarde e 31 minutos.
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13: Os bolonenses continuam a acreditar na subida direta na 2ª Liga, depois de vencerem o Varzim por 2-1 na Póvoa de Varzim, numa jornada decisiva da fase de luta pela subida. Bruninho e Diogo Cabral marcaram os golos da equipa do Restelo, enquanto que Pedro Clemente reduziu para os Poveiros. Com este triunfo, os azuis garantiram pelo menos um lugar no play-off de subida. A formação lisboeta soma agora 23 pontos e segue na perseguição à Académica de Coimbra, que conta com 25. Na última jornada, na formação de bolonenses, recebe o Mafra e precisa de vencer, esperando simultaneamente por um deslize da Académica na frente à formação do Trofense. Caso a promoção direta não se confirme, nos azuis do Restelo, já sabem que vão discutir o play-off de subida agendado para nos dias 23 e 29 de maio. O futebolista português João Cancelo fez história no futebol europeu com o título do Futebol Clube Barcelona na Liga Espanhola, ao tornar-se no primeiro a vencer quatro das principais ligas na Europa. Cancelo, que está emprestado pelo Al Hilal ao Futebol Clube Barcelona, foi campeão da Liga Espanhola em 2025-2026, juntando este título na Liga Italiana pela Juventus em 2018-2019, novos três campeonatos pelo Manchester City 2020-2021, 2021-2022 e 2022-2023 e à Bundesliga Liga pelo Bayern de Munique em 2022-2023, época em que foi admitido pelo City na equipa alemã no mercado de inverno. É um feito inédito nas beneditas Big Five e nesta estatística, para ficar completa, só faltaria no campeonato francês, que Cancelo nunca discutiu na carreira, mas quem sabe um dia não o poderá fazer. O futebolista português João Mário mostrou-se muito feliz por contribuir para no título de campeão do AEK de Atenas na Liga Greca, alcançado durante este fim de semana, depois de ter feito o gol que valeu a vitória. E o troféu assume o próprio, que é sempre difícil ser campeão, seja onde for, vai sempre lembrar isto, porque acha que é dos momentos mais marcantes na vida profissional de um futebolista. Marcar um gol que dá um título é sempre algo importante e algo inesquecível, e agora é tempo para festejar com a sua família. Tendo em conta que a Liga ainda não terminou, irá pelo menos descansar um ou dois dias para depois serem retomados os trabalhos. Relativamente ao campeonato português, João Mário acabou também por abordar essa conquista de campeão nacional 2025-2026 por parte do Futebol Clube Porto, assumindo que os campeões são sempre justos e esperando que o futebol português continue a evoluir ano após ano. É o próprio João Mário assumir que respeita todos os jogadores e todas as equipas que conseguem alcançar neste feito, assumindo que durante toda a temporada muitas batalhas são travadas para a conquista de um objetivo, nomeadamente a conquista dos campeonatos nacionais. O AEK de Atenas venceu o Panathinaikos por 2-1 na quarta na jornada da fase de campeão, com João Mário a fazer o gol da vitória. Aos 90 mais 3 minutos, na soma 70 pontos, mais 8 do que o PAOK de Salónica e Olympiacos, e mais 19 do que na formação do Panathinaikos. Por Itália, o AC Milan de Rafael Leão atravessa uma crise de resultados, sendo que na qualificação na UEFA Champions League está no horizonte. A formação milanesa é a quarta pior equipa do campeonato nos últimos dois meses, numa má forma, acentuada com a derrota por 3-2 diante da Atalanta. Os rossoneri somaram apenas 7 pontos em 8 jornadas, nisto depois da vitória no derby com o Inter na 28ª jornada, no 8 de março. A equipa de Leão tem médias idênticas na equipa que lutam pela manutenção. Verona com 2 pontos, no Pisa com 3 e o Lecce com 5. São as únicas equipas com pior registro em relação à equipa do AC Milan. A quebra de rendimento da equipa milanesa é impressionante, sobretudo por ter ocorrido um momento decisivo da temporada, quando se esperava uma aceleração para garantir um lugar nas competições europeias. Contas feitas, o Milan está fora dos primeiros 4 classificados, algo que não acontecia desde a 3ª jornada. A crise do Milan acontece no momento de menor fulgor de Rafael Leão, que nos últimos 8 jogos, tendo sido titular em 7 deles, não conseguiu marcar nenhum golo e só fez uma assistência para um tento. As equipas do Génova e do Cagliari são as últimas adversárias da época. Resumindo e concluindo, o Milan está numa luta desesperada pelo acesso à Liga dos Campeões. O jogador Kylian Mbappé, que esteve afastado do El Clássico com o Futebol Clube Barcelona, que deu o bicampeonato ao adversário, não deixou de manifestar o seu apoio ao Real Madrid. O avançado francês, na sua conta de Instagram, publicou uma imagem a assistir ao jogo em Camp Nou, acompanhada de uma mensagem à La Madrid e de um emoji de um coração branco, mas o gesto não caiu bem junto dos adeptos do Real Madrid. O craque publicou isto numa altura em que o Real Madrid perdia por 2-0 aos 36 minutos na primeira parte. O timing não terá sido inocente, de acordo com alguns adeptos, na ausência de francês. Um jogo tão importante como este também causou estranheza e revolta junto dos blancos. A marca deu conta de que o ex-PSG abandonou o treino, causando assim a estupefação de todos, depois de saber que não iria ser titular, alegando queixas musculares para abandonar a sessão.
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6: E seguimos agora nesta emissão com o perfil do jogador.
23: Perfil do jogador. Amin Harit, nascido a 18 de junho de 1997 em Pontoise, França, é um futebolista internacional marroquino que joga como médio ofensivo no Olympique de Marselha. Conhecido pela sua habilidade técnica, criatividade e capacidade de drible, Harit tem-se destacado pela sua versatilidade em campo, conseguindo atuar tanto no centro como nas alas. Harit começou a sua formação no Nantes, clube onde fez a sua estreia profissional em 2016. As suas exibições impressionaram desde cedo, o que lhe valeu uma transferência para o Schalke 04 em 2017, onde rapidamente se afirmou como uma das principais figuras da equipa na Bundesliga.

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2: E seguimos agora nesta emissão com mais um craque da Liga Portuguesa.
3: Fernando Peiroteu é um nome lendário na história do futebol português e mundial, especialmente pelos seus feitos incríveis com a camisola do Sporting Clube de Portugal. Natural de Umpata, Angola, Peiroteu nasceu a 10 de março de 1918, na então colónia portuguesa. O seu talento precoce começou a chamar a atenção ainda nas terras africanas, onde jogou pelo Sporting de Luanda e em 1937, aos 19 anos, deu o grande passo na sua carreira ao transferir-se para o Sporting em Portugal. Na capital portuguesa, Peiroteu tornou-se imortal no mundo do futebol. A sua estreia pelos Leões ocorreu em setembro de 1937 e desde o início ficou claro que estava ali um jogador especial. Com uma combinação imparável de força, velocidade e instinto para o golo, Peiroteu rapidamente começou a colecionar tentos. Apenas na sua primeira época marcou 34 golos, dando sinais do que viria a ser uma das mais prolíficas carreiras da história do futebol português. Durante 12 anos no Sporting, Peiroteu foi uma máquina de golos. Marcou 544 em 334 jogos oficiais, uma média impressionante de 1,62 golos por jogo, um recorde que ainda hoje não foi igualado por nenhum outro jogador. Nos cinco violinos, o célebre quinteto ofensivo do Sporting na década de 1940, Peiroteu desempenhou um papel fulcral. Juntamente com outros craques como Travassos, Vasques, Albano e Jesus Correia, o avançado luso-angolano foi a peça mais letal desse ataque demolidor que proporcionou ao clube uma das suas épocas mais gloriosas. As façanhas de Peiroteu em campo levaram o Sporting a conquistar 5 campeonatos nacionais e várias taças de Portugal. Ele foi o principal responsável por catapultar os Leões para a ribalta do futebol português e o seu poder goleador era tal que, por exemplo, numa só partida frente ao Leça, marcou 9 golos, uma das maiores marcas de sempre num único jogo. O seu nome é inseparável da história do futebol em Portugal, não apenas pelos títulos coletivos, mas também pelas conquistas individuais. Peiroteu foi o melhor marcador do campeonato em 6 ocasiões, uma clara demonstração da sua consistência ao longo dos anos. Em 1949, após uma carreira repleta de sucessos, surpreendeu o mundo ao anunciar a sua retirada com apenas 31 anos. A decisão foi inesperada, especialmente para alguém ainda no auge das suas capacidades físicas e técnicas. A explicação? Peiroteu queria dedicar-se à sua família e aos negócios pessoais, numa altura em que o futebol ainda não proporcionava as condições financeiras de hoje. Apesar de se retirar jovem, Fernando Peiroteu nunca foi esquecido. O seu legado como um dos maiores goleadores de todos os tempos perdura até hoje. Depois da carreira como jogador, ainda teve uma breve passagem como treinador, incluindo uma curta, mas marcante, experiência como selecionador nacional em 1961. No entanto, foram os seus feitos como jogador que imortalizaram o seu nome no panteão dos grandes do futebol mundial. Fernando Peiroteu não foi apenas um goleador extraordinário, foi o símbolo de uma era de ouro do futebol português. Os seus números falam por si e o seu impacto transcendeu gerações, inspirando avançados por todo o mundo.

0: E agora seguimos com os craques mundiais neste produto 100% palavra.
1: Paolo Maldini, nascido a 26 de junho de 1968, é amplamente considerado um dos maiores jogadores de futebol de todos os tempos. A sua carreira foi inteiramente dedicada ao AC Milan, onde jogou durante 25 anos, tornando-se um ícone de longevidade e consistência. Filho de Cesare Maldini, uma lenda do futebol italiano, Paolo fez a sua estreia no AC Milan em 1985 com apenas 16 anos. Rapidamente se destacou pela sua maturidade e habilidade técnica, jogando inicialmente como lateral direito antes de se afirmar como lateral esquerdo, a posição pela qual ficaria famoso. Desde cedo, Maldini demonstrou uma grande capacidade defensiva, combinando velocidade, inteligência tática e uma leitura de jogo extraordinária. Durante as décadas de 1980 e 90, Maldini foi peça fundamental em algumas das equipas mais dominantes da história do futebol. Sob o comando de treinadores como Arrigo Sacchi e Fabio Capello, Maldini integrou uma defesa lendária ao lado de jogadores como Franco Baresi, Alessandro Costacurta e Mauro Tassotti. A solidez defensiva deste quarteto ajudou o Milan a conquistar inúmeros títulos, incluindo 7 da Série A e 5 Ligas dos Campeões. Entre 1988 e 1994, o Milan dominou o futebol europeu e Maldini foi um dos líderes dessa hegemonia. Na segunda metade da sua carreira,

0: Pereira fez uma transição gradual para a posição de defesa central, onde continuou a exibir o mesmo nível de excelência. Mesmo com a idade avançada, manteve-se como uma das grandes figuras do futebol mundial, ele que já era conhecido pela sua incrível capacidade de manter a forma física, o que lhe permitiu jogar até aos 41 anos de idade. Apesar do sucesso a nível de clubes, a carreira internacional de Maldini não foi tão frutífera em termos de títulos. Representou a seleção italiana em 126 partidas, disputando 4 campeonatos do mundo e 3 campeonatos da Europa. Esteve perto de levantar troféus em várias ocasiões, destacando-se as finais perdidas no Mundial de 1994 e no Euro 2000. Mesmo sem um título internacional, Maldini foi sempre um líder exemplar na defesa da Itália, sendo o capitão durante muitos anos. Retirou-se em 2009, depois de uma carreira extraordinária, na qual somou mais de 1000 partidas como profissional, a maioria no Milan. A sua camisola número 3 foi retirada em sua homenagem, como reconhecimento pelo contributo incomparável ao clube. É visto como um dos jogadores mais leais da história, tendo rejeitado várias ofertas milionárias para continuar a representar os Rossoneri ao longo da carreira. Maldini ficou também conhecido pelo seu comportamento ético e pela sua liderança silenciosa, sendo respeitado por colegas e adversários. Em 2018, regressou ao Milan para integrar a estrutura diretiva do clube, ajudando a orientar uma nova geração de jogadores. Com uma carreira repleta de conquistas, Paolo Maldini é sinónimo de dedicação, lealdade e excelência, com poucos jogadores a marcarem tanto a história de um único clube como ele fez no AC Milan. O seu nome será eternamente ligado ao sucesso dos Rossoneri e ao legado do futebol mundial.
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0: O Leeds United, fundado em 1919, é um dos clubes mais importantes do futebol inglês, com uma história de grandes conquistas e quedas dramáticas. O seu período áureo começou nos anos 1960 e 70, sob a liderança do treinador Don Revy, que transformou o Leeds numa das equipas mais fortes do país. Foi nessa época que o clube alcançou alguns dos seus feitos mais memoráveis. 2 títulos da primeira divisão inglesa em

treinador Don Revy, que transformou o Leeds numa das equipas mais fortes do país. Foi nessa época que o clube alcançou alguns dos seus feitos mais memoráveis. Dois títulos da primeira divisão inglesa em

0: treinador Don Revy, que transformou o Leeds numa das equipas mais fortes do país. Foi nessa época que o clube alcançou alguns dos seus feitos mais memoráveis. Dois títulos da primeira divisão inglesa, em sexta recuperação fez renascer a esperança entre os seus adeptos, apesar de uma nova despromoção ao Championship, que ainda hoje carregam com orgulho a história do clube, sonhando em reviver os tempos de glória que marcaram o Leeds United como uma força do...
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1: A conquista da Taça UEFA pelo Futebol Clube do Porto em 2003 é um marco histórico não só para o clube, mas também para o futebol português. Sob a liderança de José Mourinho, o Porto viveu uma temporada memorável, culminando com a vitória na final em Sevilha, a 21 de maio de 2003, frente ao Celtic de Glasgow. Esse triunfo foi o prenúncio de uma era de ouro para os Dragões e colocou Mourinho no mapa do futebol mundial como um dos melhores treinadores da sua geração. A caminhada do Porto até à final foi notável, começando com uma fase de grupos sólida e consistentes prestações nas eliminatórias. A equipa portista despachou adversários de renome, como o Panathinaikos, o Lan e a Lazio, que então contava com várias estrelas do futebol europeu. O estilo de jogo do Futebol Clube do Porto, caracterizado por uma defesa sólida e um ataque dinâmico e eficiente, rapidamente chamou a atenção. Jogadores como Deco, Ricardo Carvalho, Maniche e Derlei assumiram papéis fulcrais na equipa e tornaram-se figuras essenciais para o sucesso dos Dragões. Na final, disputada no Estádio Olímpico de Sevilha, o Futebol Clube do Porto enfrentou um Celtic aguerrido, liderado por Martin O'Neill e com um dos avançados mais temidos da época, Henrik Larsson. O jogo foi intenso e cheio de emoções, como se esperava numa final europeia. O Futebol Clube do Porto abriu o marcador aos 32 minutos, com um gol de Derlei, mas a resposta do Celtic não demorou, com Larsson a empatar o jogo logo no início da segunda parte. Deco, o maestro da equipa portista, conduzia as jogadas ofensivas com maestria e foi dos seus pés que surgiu a jogada que resultaria no segundo golo, apontado por Dmitry Alenichev aos 54 minutos. Contudo, o Celtic voltou a igualar, novamente por intermédio de Larsson, mostrando uma resiliência impressionante. O empate a 2 golos levou o jogo para prolongamento e foi aí que os Dragões demonstraram a sua força mental e a superioridade técnica. Derlei, que já tinha marcado na primeira parte, voltou a brilhar ao fazer o 3-2 aos 115 minutos, no momento que viria a selar a primeira vitória do Futebol Clube do Porto numa competição europeia desde a Taça dos Clubes Campeões Europeus em 1987. Além dos heróis em campo, José Mourinho foi uma das figuras da conquista. A sua capacidade de leitura de jogo e de motivação dos jogadores foi crucial para o sucesso da equipa. Ao longo da temporada, Mourinho demonstrou ser um mestre tático, sabendo adaptar a equipa conforme o adversário e explorando ao máximo as qualidades individuais dos seus jogadores. Para muitos, esta vitória foi apenas o início do que se seguiria na época seguinte, quando o Porto se consagraria campeão europeu na Liga dos Campeões de 2004. A vitória do Futebol Clube do Porto na Taça UEFA de 2003 foi vista como um triunfo histórico para o futebol português. Não só reforçou o estatuto do clube como uma potência europeia, como também elevou a figura de Mourinho, que seria cobiçado por grandes emblemas europeus. Além disso, o desempenho de jogadores como Deco, que ganhou o prémio de melhor jogador em campo na final, colocou-os na mira dos maiores clubes do continente. Deco, em particular, seria transferido para o Barcelona um ano mais tarde, onde continuaria a sua carreira de sucesso. Este título marcou o início de uma era de hegemonia do Futebol Clube do Porto, tanto a nível interno como europeu. Após a conquista da Taça UEFA, o clube dominaria o futebol português nos anos seguintes e continuaria a brilhar no cenário internacional. O triunfo em Sevilha não só significou a primeira vitória do Futebol Clube do Porto na Taça UEFA, mas também uma mudança no paradigma do futebol português, mostrando que era possível competir e vencer ao mais alto nível na Europa. Esta campanha gloriosa não será apenas recordada pelos adeptos dos Dragões, mas por todos os que apreciam o futebol. A forma como a equipa construiu o seu caminho até ao troféu, enfrentando adversários complicados e mantendo sempre um nível elevado de rendimento, foi um exemplo claro de como a equipa bem estruturada e liderada pode alcançar o sucesso. Esta conquista continua a ser celebrada como uma das maiores noites do futebol português e a Taça UEFA de 2003 é uma peça importante no legado do Futebol Clube do Porto, presente também no Museu do Estádio do Dragão.
2: Para a Nisha recuperar a bola. E vai ser golo! Derlei! O Slovaco acaba agora o jogo, o Porto é vencedor da Taça UEFA 2003. Sorriso de Mourinho e a taça nas mãos de Jorge Costa. E também Vítor Bahia. E as imagens finais são de alegria, azul e branca.
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1: Jonathan David, nascido a 14 de janeiro de 2000 em Brooklyn, Nova York, é um avançado internacional canadiano que atualmente joga pelo Lille na Liga Francesa. Com uma grande capacidade de finalização e mobilidade, David tem-se afirmado como uma das grandes promessas do futebol europeu. Começou a sua carreira profissional no Gent, da Bélgica, em 2018, onde rapidamente chamou a atenção devido à sua impressionante capacidade goleadora. Em 2020, o Lille adquiriu o avançado por uma quantia recorde no clube e David desempenhou um papel crucial na conquista do título da Liga na temporada de 2020-2021. A nível internacional,

0: Al decidiu representar a seleção do Canadá porque foi para esse país que os seus pais haitianos se mudaram quando ainda era criança. Tendo a possibilidade de representar o Haiti e os Estados Unidos, David preferiu vestir a camisola da nação onde se desenvolveu pessoalmente e onde cresceu no futebol.
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0: Rui Barros, nascido em Lordelo, Paredes, em 1965, é uma das figuras mais queridas e emblemáticas do futebol português, conhecido pelo seu talento e pela impressionante agilidade, apesar da baixa estatura de 1,59m, que lhe valeu o apelido de Formiga Atómica. Começou a carreira no Paços de Ferreira e no Covilhã, mas foi no Futebol Clube do Porto que encontrou o seu grande impulso. Chegou ao clube em 1987, depois de ter impressionado com a sua técnica e velocidade em campo. Em pouco tempo conquistou a confiança de Tomislav Ivic e destacou-se como um dos motores do meio-campo portista. A temporada de estreia de Rui Barros nos Dragões foi notável. Em 1987-88, o médio ofensivo marcou 12 golos no campeonato e rapidamente chamou a atenção de clubes internacionais. O seu estilo de jogo enérgico e incansável tornou-o indispensável na equipa e o seu impacto foi tão forte que no final da época assinou com a Juventus. Em Turim, Rui Barros conquistou de imediato o coração dos adeptos italianos. Logo na primeira temporada, ajudou a equipa a vencer a Taça de Itália e a Taça UEFA em 1990, marcando golos decisivos e mostrando uma capacidade única de romper defesas adversárias. Depois da passagem pela Juve, o médio continuou a sua carreira em clubes de topo, incluindo o Mónaco e o Olympique de Marselha. Apesar de não possuir a estatura física de muitos dos seus adversários, Rui Barros compensava com uma técnica apurada e uma leitura de jogo excepcional. Em França, continuou a mostrar o seu valor, mantendo a sua posição de destaque e reafirmando-se como um dos jogadores portugueses mais talentosos da sua geração. Em 1994, regressou ao Futebol Clube do Porto, onde contribuiu para o domínio do clube no cenário nacional, ajudando a equipa a conquistar múltiplos títulos, incluindo campeonatos e taças. Ao longo da sua carreira, Rui Barros representou Portugal com orgulho e dedicação, sendo chamado à seleção nacional em várias ocasiões, onde deixou a sua marca com exibições cheias de garra e técnica. Após pendurar as chuteiras, permaneceu ligado ao seu Futebol Clube do Porto, assumindo papéis de treinador adjunto e interino, sempre com o espírito de lealdade ao clube que marcou a sua vida. Hoje, Rui Barros é lembrado como um dos jogadores mais icónicos e queridos dos Dragões, símbolo de determinação e talento cuja carreira inspirou e continua a inspirar gerações de adeptos e jovens jogadores.
4: O seu primeiro golo, do Futebol do Porto, Rui Barros, continua a bola e atirou, é golo! Do Porto, 4 minutos e 3 segundos de jogo.
5: E como era muito rápido, pronto, há um lance logo a 5 minutos de jogo, em que corri quase meio campo, saí guarda-redes, consegui driblar, depois parece uma defesa, quase caía naquele lance, mas quando consegui fazer o golo, foi importante para mim, principalmente para o clube.
6: Barros, i pallonetti sono la sua specialità. Ma come fa, come si muove la gamba di Barros nel pallonetto? Me la fa vedere, com'è il movimento?
7: No, tanto dipende da fare così, come di lato è la stessa.
6: Come l'ha messa?
7: Perché lo fa di piatto che ha fatto il pallonetto.
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2: São 6 da tarde e 1 minuto.
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10: O jogador do Estoril Praia deu conta do final da sua carreira profissional de jogador. O médio português de 36 anos anunciou o fim do ciclo depois da época desportiva 2025-2026 devido a dores na ANCAPNE que se arrastam há cerca de 6 anos. O jogador luso despede-se oficialmente dos relevados no Estoril Praia na Benfica, em duelo contra o clube mais impactante da sua carreira. E esta foi a mensagem deixada por Jabna Pizzi na despedida do futebol.
12: Apesar de ter feito vários tratamentos, esta é uma condição que me impede de ser o Pizzi que todos conheceram. Ainda assim, estive sempre disponível para ajudar todos os clubes por onde passei. Dei o máximo de mim em cada treino, em cada jogo, em todos os momentos. Hoje sento-me aqui, com o coração apertado, mas com um enorme sentimento de gratidão. Quero agradecer a todas as pessoas que se cruzaram comigo ao longo destes 18 anos de carreira. A todos os companheiros de equipa, aos treinadores que me guiaram e a todo o staff que me fez sempre sentir em casa. Olho para trás e sinto-me um privilegiado por ter vivido momentos e sonhos que um dia pareciam impossíveis. Por ter transformado esforços em conquistas e sacrifícios em momentos inesquecíveis. Por ter sentido o arrepio único de entrar em campo e ouvir um estádio inteiro a vibrar. A emoção de ouvir o hino e representar um clube ao peito. Por cada conquista levantada com orgulho. Por cada número alcançado, ficará para a história. Tudo isto fez parte do meu caminho. Mas o que levo verdadeiramente comigo são as pessoas, as amizades e as memórias que o futebol me deu para a vida. Obrigado a todos que estiveram sempre ao meu lado. Obrigado à minha esposa e aos meus filhos por tornarem tudo mais leve. Obrigado a toda a minha família, aos meus pais, ao meu irmão, aos meus sogros e cunhados por estarem sempre presentes em todos os momentos e em todas as decisões. Obrigado também a todos os meus amigos que fazem parte desta grande caminhada e de todo o sucesso que alcancei. Para terminar, deixar um agradecimento especial a todos os adeptos que sempre me acompanharam. O meu último jogo será contra o Benfica e conto com o vosso apoio uma última vez. Neste jogo tem um significado tão especial para mim. Despeço-me dos relvados, mas não do futebol, porque o futebol continuará sempre a fazer parte da minha vida. Obrigado e até já.
10: Pizzi, natural de Bragança, não fez sobre quase toda a formação, no grupo desportivo de Bragança, tendo também passado pela formação do Mendágua. Começou por jogar como sénior na formação de Bragança, passando depois por Ribeirão, no Sporting da Covilhã, na Passos de Ferreira, no Sporting Clube de Braga, Atlético de Madrid, na Espanhol, Benfica, na Passaque Saíd, Jabnal Uada, Apoel e Estoril Praia, na nível de clubes, na Pizzi, conquistou 4 ligas na portuguesas, 3 supertaças, 3 taças da Liga e uma taça de Portugal, além de uma Liga na Europa, também venceu uma na Liga das Nações por Portugal. O Sporting e o Sporting Clube de Braga negociaram a bom ritmo e a transferência de Rodrigo Salazar para Abna Alvalade está fechada. Nos Leões só precisavam de colocar 30 milhões de euros em cima da mesa, como pediu o presidente dos Bracarenses, António Salvador, para que a operação se pudesse consumar. O contrato do uruguaio com os leoninos deverá ser válido por 5 temporadas e com uma cláusula de revisão entre 80 a 90 milhões de euros. O avançado encaixa que nem uma luva nem Alvalade, tendo em conta na grande aposta em valores de mercado nacional, já com provas dadas e sem necessidade de adaptação na Primeira Liga portuguesa. O Benfica perdeu assim a oportunidade, nele que estava nesta corrida, resultante da venda ou não do passe de Sudakov e, de acordo com esse processo pendente, acaba o Sporting por conseguir ganhar vantagem e assim assegurar a contratação deste jovem jogador. Os verdes e brancos avançaram assim em força através de contactos diretos do presidente Frederico Varandas com António Salvador. Já Diogo Travassos pode fazer o caminho inverso e rumar até ao estádio municipal de Braga. O Alabne foi emprestado pelo Sporting nesta temporada ao Moreirense Futebol Clube, sendo que tem protagonizado uma época muito boa em termos globais. As duas operações são estancas, com o Sporting Clube de Braga a pagar entre 6 e 7 milhões de euros fixos, mas que com variantes poderá chegar aos 10 milhões de euros. No entanto, apesar de este negócio também estar muito bem encaminhado, mesmo que não se efetive, é um dado praticamente adquirido que Salazar ruma então ao Sporting num reforço de peso para a equipa de Rui Borges. O salário a pagar ao Internacional Charrua está dentro daquilo que pretendia para o seu futuro. O treinador português, João Pedro Sousa, assume o comando técnico do Petro de Luanda na próxima temporada. No pentacampeão angolano, deu conta desta troca na sua liderança e, em comunicado, assume que o Petro de Luanda dá assim as boas-vindas ao treinador João Pedro Sousa, que assume o comando técnico da equipa principal para na próxima época. Lê-se no comunicado a equipa de Luanda, recorda que João Pedro Sousa nasceu em Angola e tem um percurso sólido no futebol europeu, chegando ao girabola com um futebol positivo, dominante, de posse e vocação ofensiva. João Pedro Sousa cumpre assim mais uma experiência no estrangeiro, após na passagem pela formação do Al Rayyad da Arábia Saudita em 2021-2022 e Banias nos Emirados Árabes Unidos na época desportiva 2024-2025. No AFES, no futebol de SAD, na presente temporada, foi a última equipa lusa que João Pedro Sousa liderou, tendo deixado o emblema em dezembro passado. O Clube Desportivo das Aves deu a conhecer através de uma curta publicação nas redes sociais nas Tragos, no pavilhão. A vandalização aconteceu durante o duelo entre Aves de Futebol de Sade e Futebol Clube do Porto, em duelo que terminou com triunfo do despromovido sobre o novo campeão nacional 2025-2026. Os estragos ficaram à vista com vidros das portas de entrada partidos e espalhados pelo chão. O Aves de Futebol de Sade venceu assim o Futebol Clube do Porto por 3-1 na abertura de contas da 33ª jornada. O Liverpool Futebol Clube apresentou um projeto do Memorial Permanente Forever 20, dedicado a Diogo Jota e ao seu irmão André Silva, que será instalado em Anfield, no local onde um dos adeptos deixaram tributos após a tragédia ocorrida no mês de julho. O espaço terá como elemento central uma escultura em forma de coração, inspirada na celebração do golo de Diogo Jota, que, na vista de diferentes ângulos, revela também os números 20 e 30 correspondentes às camisolas dos dois irmãos. O memorial vai incluir-se ainda numa base em pedra onde serão integrados objetos deixados pelos adeptos, preservando assim a memória coletiva criada em torno da homenagem entre os elementos simbólicos. O clube destacou também a referência na música entoada pelos adeptos ao 20º minuto dos jogos, dedicada na Jota, que muitas vezes foi entoada em vários jogos da formação de Anfield. Além disso, no monumento terá detalhes pessoais ligados à vida do jogador fora dos relevados, incluindo referências na sua paixão pelos videojogos. O Liverpool anunciou que na data da inauguração será revelada em breve. O Sport Lisboa e Benfica empatou esta segunda-feira frente ao Sporting Clube de Braga no Estádio da Luz, na duas bolas, e perdeu assim o segundo lugar do campeonato para o Sporting, ficando agora dependente de um deslize leonino na 34ª e última jornada. Depois de uma primeira parte sem golos, mas marcada por várias oportunidades e decisões polémicas de arbitragem, o encontro ganhou emoção logo no arranque da segunda metade. Rafa Silva colocou o Benfica em vantagem aos 36 minutos, mas Paulo Victor respondeu praticamente de imediato e restabeleceu a igualdade nas águias continuadas. À procura do triunfo, ainda viram um golo de Vangelis Pavlidis ser anulado pelo VAR, que detectou que na bola saiu antes do cruzamento de Sheldrup. No Benfica arriscou tudo na reta final, mas acabou surpreendido aos 88 minutos, quando Gorbi marcou para o Sporting Clube de Braga e deu um autêntico banho de água gelada aos adeptos benfiquistas. Já nos descontos, Pavlidis converteu uma grande penalidade e evitou assim a derrota encarnada, fixando o resultado final em empate a duas bolas. No final deste jogo, o técnico do Benfica, José Mourinho, enalteceu um bom jogo da equipa do Benfica, lamentando o empate.
13: Acho que o Benfica fez um grande jogo contra uma equipa que é difícil, uma equipa que esconde bem a bola, uma equipa que sem criar muitas oportunidades, porque de maneira como ele joga não se criam muitas oportunidades, mas foi extremamente eficaz. Devem ter feito 3, 4 remates e fazem dois golos. O Benfica fez um ótimo jogo. Com períodos de altíssima qualidade, a faltar obviamente eficácia, porque temos que fazer, a criar tanto, temos que fazer mais golos, mas com atitude, com coragem. Obviamente que quando se sofre o segundo golo e merecemos tanto de ser nós a fazer o segundo golo e a ganhar o jogo, quando se sofre, só um grupo de rapazes que luta até ao fim como eles é que depois ainda conseguem encontrar força para igualar e trazer ainda esperança para os últimos minutos do jogo. Se nós perdemos o segundo lugar e o controle do nosso destino, não foi seguramente por uma má performance, não foi seguramente por um mau jogo, seja coletivo, seja individual. O Benfica fez um bom jogo.
10: Já do lado da formação do Sporting Clube de Braga, no técnico Carlos Vicente, acabou por destacar a boa atitude da sua equipa, apesar desta divisão de pontos.
14: Bueno, un partido es difícil contra un rival que nos lo ha puesto difícil desde el inicio hasta el final. Ellos obviamente tenían que intentar conseguir la victoria, nosotros también, porque teníamos que conseguir lo antes posible cerrar el cuarto lugar y no depender después de una última jornada donde puede pasar de todo, ¿no? Así que, bueno, el equipo hizo un esfuerzo tremendo, estábamos llegando a un final de temporada, diría que un poco al límite en cuanto a energía del equipo, y hoy el equipo hizo otra vez un esfuerzo tremendo para aguantar las embestidas de Benfica, que fueron constantes, y también tuvo la personalidad para que cuando tuvimos la bola, pues controlarla, intentar hacer nuestros ataques e intentar ir hacia adelante, ¿no? Yo lo que destaco de hoy es sobre todo el esfuerzo de este grupo, que sigue siendo un equipo muy solidario, un equipo muy competitivo, un equipo difícil para los rivales, a pesar de que hoy hay que decir que jugamos contra un equipo que nos lo puso difícil y que pudo estar muy cerca de marcar varios goles, ¿no? Entonces hay que también darle mérito en eso al equipo, ¿no? Que en momentos muy difíciles se juntó y sobrevivió siendo un equipo, compitiendo, ¿no? Y bueno, al final sacamos un punto que matemáticamente nos daba esa cuarta plaza. Después me comentaron que el partido en Estrella también había acabado de empate, por lo cual doblemente pues clasificados, contentos, porque es una temporada de mucho esfuerzo, muchos meses, muchos partidos. Y bueno, darle la enhorabuena otra vez al equipo por lo realizado.
10: Contas feitas com este empate, o Benfica caiu para no terceiro lugar, enquanto que o Sporting Clube de Braga garantiu matematicamente o quarto posto na primeira Liga Portuguesa. Nesta batalha pela segunda posição e acesso correspondente à Liga dos Campeões, o Sporting Clube de Portugal capitalizou e de que maneira este deslize do Benfica ao vencer por 4-1 em Vila de Conte, no Estádio dos Arcos, a formação do Rio Ave, no encontro em que os Leões até começaram por estar em desvantagem. A equipa da casa entrou melhor e chegou à vantagem aos 13 minutos por intermédio de Bezerra, depois de uma recuperação de bola de Monteiro. No meio-campo leonino, no Rio Ave começou a criar mais perigo, mas o Sporting reagiu gradualmente e assumiu o controle da posse de bola. A igualdade surgiu aos 35 minutos, através de uma grande penalidade convertida por Luís Párez, após falta de Petrasso sobre o avançado colombiano. Pouco depois, no lance infeliz de Gustavo Mancha, resultou num autogol, permitindo ao Sporting consumar assim a reviravolta ainda antes do tempo de descanso. Na segunda parte, a expulsão de Petrasso complicou ainda mais na tarefa dos Vila Condensas, com mais um jogador do Sporting que tomou conta do encontro e ampliou a vantagem com um grande golo de Francisco Trincão, antes de Giovanni Kenda fechar a goleada já perto do final. O Rio Ave, de resto, terminou reduzido a 9 elementos após nova expulsão, desta vez de Raia Guilherme. No final do jogo, na satisfação por parte de Rui Borges, enaltecendo também a qualidade da equipa do Rio Ave.
15: No último terço são bons jogadores, individualmente e coletivamente também, e nós sabemos que não podíamos deixar partir muito o jogo. Deixámos partir, que tentámos numa fase inicial ser bastante pressionados, procurar referências. O Rio Ave com um futebol direto que nós também já estávamos à espera num primeiro momento, depois entrar num segundo momento da segunda bola sobre a nossa linha defensiva, e acabou por ser isso quase a primeira parte toda. Claro que depois de nós sofrermos golo, acabámos por ter que ainda ir atrás do resultado, mais expostos ficámos nesse sentido de transições, de muito jogo de homem a homem, muita referência mesmo no último terço, deixarmos um para um os nossos defesas, o que era um grande risco. Poderíamos ter melhorado aqui ou ali em algumas coberturas, principalmente dos médios, que às vezes não tínhamos obrigatoriamente estar com os dois médios muito subidos, conseguimos ter um exposto e um mais na cobertura para ajudar a linha defensiva. Tentámos ali no fim da primeira parte ajustar um bocadinho, fomos ganhando ali uma bola ou outra. Uma segunda parte, depois, claro, controlámos o jogo, acabámos por controlar o jogo. O Rio Ave também acabou por ficar inferioridade numérica. E a equipa não facilitou, tentou gerir com bola o jogo, e foi isso que fizemos. Acaba por ser uma vitória justa, mas perante um grande adversário que numa primeira parte nos causou bastantes problemas.
10: Já do lado da formação Vila Condense, no técnico grego, no Silado Opalos, deixou algumas críticas à equipa de arbitragem.
16: It's destroyed today. That's my analysis. Very simple, very honest. I think the decision of the penalty is not a penalty, for my opinion. Humble. And that was a key moment inside the game, because they take also your yellow card to Petrasso and then the second yellow card. So, but I don't want to spend, you know, time on this a lot, because, you know, I think that we start very well. We saw courage, we saw bravery, we saw that we want to play against a very good opponent. And for me, that was the most important. And that's what I said to the guys before the game, that we want to play it in our way. And I think that we did it very well in the first half. There were some moments even after the penalty that we could score and the game was going to be totally different. And of course, as you said, you know, individual mistakes are inside the game. And especially with such a team, against that team like Sporting, that they have this so much quality, you know, you always pay the your mistakes. But, you know, I don't compromise with the performance. We want also the results. And I think that in the last games, the team have shown a very good face. We play good football. We enjoy the way that we're playing. And I'm sure, you know, with this kind of competitive that we are and how we are planning the next season, I'm very optimistic.
10: Nesta batalha pela segunda posição da Primeira Liga, a Abna Portuguesa, o Sporting consegue se isolar no segundo posto na entrada para a Abna 34ª e última jornada da Primeira Liga, onde tudo se vai decidir. Relembrando que nesta segunda posição significa muito mais do que ser vice-campeão da Primeira Liga, significa Abna também possível encaixe financeiro com a discussão da terceira pré-eliminatória da Liga dos Abna Campeões. Abna está no segundo lugar, o Sporting com 79 pontos e a aproveitar esse deslize do Benfica, que empatou a duas bolas diante do Sporting Clube de Braga. Benfica este que está então no terceiro lugar com 77 pontos conquistados. Para além desta batalha da segunda posição da tabela classificativa, outras batalhas se discutiram durante esta segunda-feira, com os vários jogos realizados às 20h15 da noite, nomeadamente com a discussão pela manutenção na Primeira Liga na Portuguesa. Se por um lado a equipa do Tondela conseguiu vencer por 2-0 a equipa de Moreirense, com golos de Macan aos 18 minutos e Rony Lopes aos 60 minutos, a equipa do Casa Pia, que está diretamente em discussão com o Tondela pela manutenção na Primeira Liga na Portuguesa, também conseguiu vencer por 1-0 na deslocação até ao estádio Dom Afonso Henriques, no golo apontado por La Razabal, aos 87 minutos. Acabou por deixar a turma dos Gansos para já fora dessa zona de descida direta até ao segundo escalão. E precisamente no final desta partida, do lado da formação do Casa Pia, o técnico adjunto de Álvaro Pacheco, que não esteve neste jogo por via de castigo, Paulo Pinto, enalteceu num bom jogo da sua equipa, assumindo que para a 34ª e última jornada a sua formação tem que fazer mais do mesmo, e garantindo que este jogo vale apenas 3 pontos.
17: Boa noite, sim, antes de mais, esta vitória é uma vitória que vale 3 pontos. É uma vitória que demonstra aquilo que é o caráter da equipa, uma equipa que teve privada de 5 jogadores por suspensão, mais 2 jogadores que estiveram em campo, e é importante frisar, muito condicionados por aquilo que é o aspecto físico, o Larrazabal e o Abdu, quando entraram, mas mesmo assim a equipa demonstrou que tem muita garra, muito querer, e que está preparada para agora o último desafio, que é a próxima final, e é onde está o nosso foco.
10: Fechando a fita para trás, relativamente a esse duelo entre Tondela e na formação do Moreirense, com vitória da formação tondelense no final deste jogo, do lado da equipa do Tondela, o técnico Gonçalo Feio era um treinador satisfeito com aquilo que foi a postura da sua equipa.
18: Sim, antes de mais, há que dar valor ao que os jogadores fizeram, ao que têm feito, ao caminho que temos percorrido. Depois há que dar valor e agradecer aos adeptos que foram a energia extra, que aqui em casa ajudaram muito. E depois, sabíamos que ia ser até ao fim, sabíamos que a missão não ia acabar hoje e que vai ser uma missão que vai ter que ser feita até ao fim. Nós temos que continuar a fazer o que fizemos hoje. Foram pontos merecidos contra uma grande equipa que é o Moreirense. E agora, preparar o último jogo para fazermos o que nos compete, tal como fizemos hoje.
10: O Tondela que sim venceu por 2-0 o Moreirense, mas viu também o Casa Pia vencer por 1-0 na formação de Vitória no Sport Clube. E para já, no que diz respeito à classificação, o Tondela está no 17º e penúltimo lugar com 28 pontos em lugar de descida direta para a 2ª Liga, enquanto que o Casa Pia entra para a 34ª jornada no 16º e penúltimo lugar, com 29 pontos em lugar de play-off de manutenção na 1ª Liga na Portuguesa. Também envolvida na manutenção está na equipa do Estrela da Amadora, que acabou por empatar sem golos diante do Futebol Clube Famalicão. A equipa do Estrela está no 15º lugar com os mesmos 29 pontos que na equipa do Casa Pia. Também em luta pela manutenção, a equipa do Nacional, que perdeu por 2-0 na deslocação aos Açores, perante a formação do Santa Clara Nacional, no 14º lugar com 31 pontos conquistados. Quer isto dizer que na 34ª e última jornada da Primeira Liga na Portuguesa teremos ainda em aberto quer as contas de atribuição do 2º lugar da Primeira Liga na Portuguesa, na carta bem atribuição da manutenção no principal escalão do futebol na Portuguesa. Todas as contas para acompanhar no próximo fim de semana, com todos os jogos que contam com relato na Golo FM.
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22: Burro.
21: É sempre um grande burro, o treinador.
22: O treinador é burro porquê?
21: O treinador é burro porquê?
22: Mete os mesmos jogadores e não consegue o resultado, é um grande burro.
21: É um grande burro.
22: O treinador muda 5 ou 6 jogadores, não consegue o resultado, é um nabo, é um nabo.
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2: Controlámos o jogo, acabámos por controlar o jogo, o Rio Ave também acabou por ficar inferioridade numérica e a equipa não facilitou, tentou gerir com bola o jogo, foi isso que fizemos. Acaba por ser uma vitória justa, mas perante um grande adversário que numa primeira parte nos causou bastantes problemas.
3: It's destroyed today. That's my analysis. Very simple, very honest. I think the decision of the penalty is not a penalty for my opinion. Humble. And that was a key moment inside the game, because they take also your yellow card to Petrasso, and the second yellow card.
4: Acho que o Benfica fez um grande jogo contra uma equipa que é difícil, uma equipa que esconde bem a bola, uma equipa que sem criar muitas oportunidades, porque de maneira como eles jogam não se criam muitas oportunidades, mas foi extremamente eficaz. Devem ter feito 3, 4 remates e fazem dois golos.
5: Bueno, un partido más difícil contra un rival que nos lo ha puesto difícil desde el inicio hasta el final. Ellos obviamente tenían que intentar conseguir la victoria, nosotros también, porque teníamos que conseguir lo antes posible cerrar el cuarto lugar.
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6: Ficamos a 6 minutos das 6:30.
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7: O tenista Bernardina Sabalenka admite que os tenistas podem realizar um boicote aos grandes slams no futuro, caso não recebam uma fatia maior nas receitas dos torneios. Em declarações antes do Masters 1000 de Roma, a líder do ranking mundial WTA defende que sem os atletas não há entretenimento e que nesta não poderá nascer a única forma de lutar pelos direitos dos tenistas. Recordar-se que os organizadores de Roland Garros anunciaram um aumento de 5,3 milhões de euros nos prémios monetários para a edição deste ano, sendo que os tenistas falam numa história diferente, já que os lucros desceram de 15,5% em 2024 para 14,9% em 2026. O torneio parisiense decorre entre os dias 24 de maio e 7 de junho.
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6: Olhamos agora nesta emissão para os craques mundiais. Apesar da sua ausência no campo, o legado destes jogadores continua a inspirar novas gerações que procuram também alcançar a mesma grandeza. É para ouvir também aqui na Primeira Rádio Desporto os craques mundiais com o Hugo Taveira.
8: Johan Cruyff não foi apenas um dos maiores jogadores da história do futebol, mas também uma das mentes mais revolucionárias que o desporto já conheceu. Nascido a 25 de abril de 1947, em Amsterdão, Cruyff cresceu num ambiente que respirava futebol e foi ainda muito jovem que começou a desenvolver a sua ligação ao Ajax, o clube que o viu nascer e onde deixaria uma marca inapagável. Desde cedo, o jogador revelou uma visão de jogo e uma técnica acima da média, características que o tornariam uma lenda não só nos Países Baixos, mas em todo o mundo. A ascensão de Cruyff no Ajax foi meteórica. Com apenas 17 anos, estreou-se pela equipa principal em 1964 e na década que seguiu foi o grande maestro da equipa que revolucionou o futebol europeu. Sob a liderança do visionário treinador Rinus Michels, Cruyff foi a principal peça de uma equipa que implementou o futebol total, um sistema de jogo fluido em que os jogadores trocavam de posições constantemente, confundindo os adversários. Este estilo de jogo inovador levou o Ajax ao domínio do futebol europeu nos inícios dos anos 70, com a conquista de 3 taças dos clubes campeões europeus consecutivas em 1971, 72 e 73. Durante este período, Cruyff foi reconhecido como o melhor jogador da Europa, vencendo por 3 vezes a Bola de Ouro. A sua habilidade única para ler o jogo, a sua rapidez de pensamento e a sua capacidade de executar passes milimétricos tornaram-no um jogador completo. perfeito, mas o que diferenciava verdadeiramente era a sua inteligência futebolística. Cruyff jogava com uma compreensão do jogo que poucos possuíam, o que lhe permitia antecipar movimentos e criar espaços onde parecia não haver nenhum. Não era apenas um jogador, mas um estratega dentro do campo. Em 1973, deu um dos passos mais importantes da sua carreira ao transferir-se para o Barcelona. A sua chegada ao clube catalão mudou para sempre o destino da equipa. Numa época em que o Barcelona estava longe dos seus dias de glória, Cruyff trouxe uma nova mentalidade vencedora. Em 1974, liderou o Barcelona à conquista do título de campeão espanhol, o primeiro em 14 anos, com um estilo de jogo que encantava os adeptos. A vitória por 5-0 sobre o Real Madrid no Santiago Bernabéu ficou para sempre gravada na memória dos colegas como um dos maiores feitos da história do clube. Para além do impacto desportivo, Cruyff transformou-se também num símbolo de resistência à ditadura franquista, que ainda dominava a Espanha na época, reforçando a sua ligação emocional com a Catalunha. Na seleção dos Países Baixos, Cruyff também deixou uma marca indelével e a sua participação no Mundial de 74 foi memorável, levando a equipa até à final, onde perderam para a Alemanha Ocidental. No entanto, o desempenho da seleção neerlandesa durante esse torneio, com Cruyff como principal figura, tornou-se icónico. O futebol total encantou o mundo e, apesar da derrota, os Países Baixos ficaram para a história como uma das equipas mais inovadoras de sempre. O famoso Cruyff Turn, um drible inventado por ele, tornou-se um símbolo da sua genialidade e criatividade em campo. Após deixar o Barcelona em 1978, o Cruyff passou por algumas experiências fora da Europa, jogando nos Estados Unidos, onde continuou a encantar os adeptos, desta vez na North American Soccer League. Posteriormente, regressou à Europa, onde teve passagens por clubes como o Levante e o Ajax, clube que voltou a representar, ajudando a equipa a vencer mais dois campeonatos neerlandeses, antes de terminar a carreira no Feyenoord em 1984, com a conquista de uma surpreendente dobradinha. Esta conquista foi particularmente marcante, pois mostrou que mesmo no fim da sua carreira, Cruyff ainda era capaz de fazer a diferença em campo. Após o fim da sua carreira como jogador, iniciou uma das carreiras de treinador mais influentes de sempre. De volta ao Ajax e mais tarde no Barcelona, Cruyff levou as suas ideias inovadoras para o banco, implementando um estilo de jogo ofensivo e de posse de bola que seria a base de sucesso do clube catalão nas décadas seguintes. O Dream Team de Cruyff nos Blaugrana conquistou 4 campeonatos espanhóis consecutivos e venceu a sua primeira Taça dos Clubes Campeões Europeus em 1992. Mais que isso, Cruyff plantou as sementes para o estilo de jogo que definiria o Barcelona e a seleção espanhola nos anos 2000, conhecido como Tiki-Taka. Não foi apenas um grande jogador e treinador, foi um pensador do futebol, alguém que acreditava que o jogo devia ser jogado de forma bonita, com inteligência e estilo. As suas ideias influenciaram gerações de treinadores e jogadores e o seu legado vive através de clubes como o seu Barça e o Ajax, que continuam a praticar um futebol que segue as suas filosofias. Cruyff redefiniu o futebol moderno e, mais do que isso, transformou-se numa lenda do desporto.

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1: São 6:32.
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5: West Ham não se abnabna com Ford, abnabna com o golo anulado, abnabna Callum Wilson, abnabna com recurso ao VAR, abnabna por falta de Pablo, antigo avançado do Gil Vicente, abnabna sobre o guarda-redes, abnabna David Raya, abnabna compensação do jogo com o Arsenal, teria valido o empate, e na presente abnabna agora queixa formal junto da Premier League. O clube treinado por Nuno Espírito Santo, abnabna agora abnabna com a derrota, abnabna com muito menos possibilidades de garantir a manutenção na Premier League, expressa abnabna preocupações com as decisões da video-arbitragem no campeonato, sobretudo a falta de consistência de jogo, abnabna para jogo em lances semelhantes, e pede justificações para a tal decisão. Segundo a BBC, no West Ham vai também pedir no áudio das conversas entre os árbitros na Cris e o VAR na Daran. Segundo assumiu o Nuno Espírito Santo, há circunstâncias de passado que foram avaliadas de forma diferente, nem os árbitros sabem o que é falta ou não é. Isso gera dúvidas, segundo o técnico português, em torno de todos, quer dos jogadores, quer de direção, quer das equipas técnicas. Apesar de tudo, não houve quem considerasse a decisão correta. Peter Walton, antigo árbitro da Premier League, explicou o caso, assumindo que em tempo real tudo o que o árbitro Chris consegue ver é uma confusão dos jogadores a lutar pela bola. O incidente ocorreu numa área congestionada, com corpos por todo o lado, e muito pouco tempo para o árbitro que estava em campo processar o que realmente aconteceu. A falta ocorre quando o jogador do West Ham, Pablo, coloca na sua mão esquerda sobre o braço e ombro de Raya. Esse contacto restringe o movimento de Raya e impede na sua capacidade de lutar corretamente pela bola, resultando na incapacidade de fazer um contacto limpo quando se observam os ângulos de vídeo disponíveis para VAR, especialmente o ângulo da linha lateral, torna-se bastante claro, acaba por assumir este antigo árbitro. O treinador português Nuno Campos, atual técnico da formação do Zalaegerszeg da Hungria, é um dos nomes fortes para liderar o Toulouse da Ligue 1. Campos, de 51 anos, está na calha para suceder ao espanhol Carlos Martinez, que estará na saída do clube francês no final da época. Segundo informações divulgadas na Hungria, entretanto confirmadas pela Gold FM, Nuno Campos renovou o contrato com o seu atual conjunto, após cumprido o objetivo da manutenção. No entanto, no vínculo, até 2027, tem uma cláusula de rescisão baixa perfeitamente ao alcance do clube francês. O Zalaegerszeg de Nuno Campos superou as expectativas nesta temporada, conseguindo desde cedo garantir a permanência no principal escalão da Hungria. Na equipa ocupa neste momento o 5º lugar do campeonato com 48 pontos, estando ainda na luta pelo 3º lugar, que daria acesso à Liga Conferência na próxima temporada. O treinador Ricardo Sapinto, que comanda no Paphos, triunfou em casa do Ares por 2-0, assegurando assim um lugar de acesso às competições europeias. Os jogadores João Correia, aos 30 minutos, e Dragomir, aos 49, apontaram os golos da equipa do técnico Luso, que garantiu assim o 4º lugar do campeonato do Chipre, com 58 pontos. O Apoel está a 6 pontos de distância, nos mesmos, em discussão, tendo vantagem no confronto direto. O Pachuca venceu em casa no Toluca por 2-0, selando assim a eliminatória dos quartos de final com um resultado agregado de 3-0 e garantindo que na Liga Mexicana terá no novo campeão. Com este triunfo, o Pachuca regressa assim às meias finais do futebol mexicano, algo que não acontecia desde o Apertura 2022. O Toluca não pôde contar com Paulinho devido à lesão muscular, e Alexis Vega e Galardo já estão com a seleção mexicana. O jogo ficou praticamente decidido desde cedo, logo aos 8 minutos. Ener Valência marcou de penalti no regresso do intervalo no Pachuca, na sentença eliminatória com Robert Kennedy, na marcada aos 48 minutos. Desta forma, no Pachuca, na carimba o passaporte para na fase seguinte, enquanto que o Toluca, que não marcou qualquer gol na eliminatória, se despede da prova e passa a focar-se na final da Taça dos Campeões da CONCACAF, que discute contra o Tigres no próximo dia 30 de maio. Paulinho vinha de marcar no Bicho, na meia-final, na frente, na formação do Los Angeles, que o Toluca goleou por 4-0 para garantir a presença na final. Neymar esteve em destaque na vitória do Santos sobre o Red Bull Bragantino por 2-0, em encontro da 15ª jornada do Campeonato Brasileiro. No Internacional Canarinho abriu o marcador já nos descontos na primeira parte, concluindo uma excelente jogada coletiva da equipa paulista. Neymar iniciou assim a transição ofensiva, participou na combinação dentro da área e apareceu no momento certo para finalizar de pé esquerdo. O Bragantino tentou reagir sobretudo através de transições rápidas, mas encontrou pela frente no guarda do Santos, que segurou a vantagem em vários momentos importantes da partida. Na segunda parte, Adonis Frias confirmou o triunfo da equipa da casa ao fazer 2-0 aos 76 minutos. O Santos conseguiu depois controlar o encontro até ao apito final e somou mais 3 pontos na Vila Belmiro. Ainda pelo Brasil, o Palmeiras de Abel Ferreira não foi além de um empate, não um golo, no reduto do Remo, no penúltimo classificado do Brasileirão, em duelo da jornada 15 do Campeonato Brasileiro. A formação da casa abriu o ativo aos 2 minutos, na Lef Manga, ex-Chabna Oliveirense, contudo Ramon de Souza igualou para o Palmeiras aos 24 minutos. No segundo tempo, destaque para na expulsão de Zé Ricardo, aos 74 minutos, deixando o Remo com 10 jogadores em campo. No Remo, conseguiu somar um ponto, mesmo em inferioridade numérica, apesar do Palmeiras ter estado próximo da vitória. Bruno Fuchs ainda ameaçou o segundo aos 90 mais 5 minutos, acabando o golo por ser anulado com recurso ao vídeo-árbitro por mão na bola assinalada a Flaco Lopes. Antes do golo, contas feitas, o Palmeiras passa a somar 34 pontos na liderança, sendo no segundo empate seguido e a primeira vez que neste Brasileirão de 2026 fica duas rondas seguidas sem conhecer o sabor da vitória no Remo, na 19ª classificado, com 12 pontos conquistados. Já um golo de Artur Cabral valeu o empate ao Botafogo, treinado pelo português Franklin Carvalho. Na visita ao Atlético Mineiro, o ex na Benfica empatou aos 90 minutos, já depois do ex na Bessade, Mateo Casierra, ter feito no golo do Atlético Mineiro aos 23 minutos. Na classificação, o Botafogo tem 18 pontos, à condição que no 11º lugar o Atlético Mineiro é 12º e também conta com 18 pontos conquistados.
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0: Conhecido como Le Vert, é uma das equipas mais lendárias do futebol francês. Fundado em 1919, o clube construiu uma história notável, especialmente nas décadas de 60 e 70, quando se tornou a principal potência do futebol em França. Com um total de 10 títulos da Ligue 1, o Saint-Étienne deteve o recorde de campeonatos durante várias décadas, uma marca que sublinha a sua importância no cenário desportivo nacional e que ainda assim foi perdida para o PSG, que agora soma 12. O caminho para a glória começou a ser traçado nos anos 50, mas foi na década de 60 que o clube realmente se afirmou como uma força dominante. Liderado por figuras icónicas como Aimé Jacquet e Robert Herbon, o Saint-Étienne conquistou 4 títulos da Ligue 1 entre 1964 e 1970, além de várias taças de França. Nos anos 70, já sob o comando de Robert Herbon, que assumiu o cargo de treinador após brilhar como jogador, o clube solidificou a sua hegemonia com mais 5 campeonatos até 1976. A época de ouro do Saint-Étienne culminou nesse mesmo ano, quando a equipa chegou à final da Taça dos Clubes Campeões Europeus. Numa campanha memorável, eliminaram equipas de grande qualidade, como o Dinamo Kiev e o PSV Eindhoven, antes de enfrentar o Bayern Munique na final disputada em Glasgow. Apesar do esforço e de uma exibição combativa, o Saint-Étienne perdeu por 1-0 com o golo de Franz Roth. As bolas que embateram nos postes durante o jogo tornaram-se lendárias, levando os adeptos a acreditar que com balizas diferentes o resultado teria sido outro. Apesar da derrota, o impacto da campanha europeia foi enorme. O Saint-Étienne tornou-se um símbolo de orgulho para o futebol francês e a equipa era idolatrada pelos seus adeptos. O Stade Geoffroy Guichard, apelidado de Le Chaudron, o Caldeirão em português, era um dos estádios mais intimidantes da Europa, onde a paixão dos adeptos criava um ambiente único. Nos anos 70, o clube contou com jogadores extraordinários como Dominique Rocheteau, Jacques Santini e Michel Platini, que mais tarde se tornaria uma das maiores figuras do futebol mundial. Platini foi o destaque do início da época de 80, altura em que o Saint-Étienne conquistou o seu 10º e último título da Ligue 1 em 1981, consolidando o seu estatuto como um dos clubes mais titulados de França. Contudo, os anos que se seguiram foram difíceis. A saída de Platini para a Juventus em 1982 marcou o fim de uma era e problemas financeiros e de gestão desportiva colocaram o clube em declínio. Durante grande parte das décadas de 90 e 2000, o Saint-Étienne lutou para se manter na Ligue 1, alternando entre a primeira e a segunda divisão. Apesar de estar longe dos tempos áureos, o Saint-Étienne continua a ter uma legião de adeptos apaixonados e uma herança que faz dele um dos clubes mais respeitados de França. Nas últimas décadas, o Saint-Étienne tem lutado para recuperar a glória do passado, alternando temporadas na Liga Francesa com períodos de dificuldades desportivas e financeiras. Entre os anos 2000 e 2020, o clube teve alguns momentos de destaque, incluindo a conquista da Taça da Liga em 2013, que foi o seu primeiro troféu importante em mais de 3 décadas. Essa vitória deu aos adeptos alguma esperança de um regresso ao topo do futebol francês. No entanto, nos anos ainda mais próximos, o clube voltou a enfrentar desafios. Em 2022, o Saint-Étienne foi relegado para a Ligue 1, a segunda divisão, após perder o play-off de despromoção contra o Auxerre. A descida foi um golpe duro para um clube com tanta história, que se viu obrigado a reestruturar-se para tentar regressar à elite do futebol francês. Apesar do momento difícil, o apoio incondicional aos adeptos e a herança histórica mantiveram viva a chama da equipa, que acabou por regressar à primeira divisão. O Saint-Étienne continua a ser um gigante adormecido no panorama do futebol francês. A sua história rica e os sucessos do passado são uma inspiração constante para os clubes e os seus adeptos, que acreditam que com uma gestão mais sólida e um plantel competitivo, o clube poderá voltar a ser uma força relevante no futebol local. O gigante verde sonha em recuperar o seu lugar entre os grandes, com os olhos postos num futuro mais brilhante.
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Atenção, com o esquerdo, levantou grande área, remate, gol!

0: durante este dia centramos atenções no futebol de Saudita, e desde logo com a formação do Al Nassr, constituída por Cristiano Ronaldo e João Félix, pode sagrar campeã da Arábia Saudita, isto caso consiga vencer a formação do Al-Hilal, equipa orientada por Jorge Jesus. Na partida que coloca frente a frente a formação do Al Nassr de Jorge Jesus diante da formação do Al-Hilal, e que vai poder escutar-se através da Clube FM em Portugal, em Moçambique, na Guiné-Bissau, assim como também em Cabo Verde, através da Rádio Morabeza. Também nos pode escutar-se atentamente através da Sofala FM, assim como também através da Rádio Jornal do Centro em Aveiro, Viseu e Coimbra. Também através das operadoras de televisão Nós, Mel, Vodafone e Novo, assim como em todas as emissões online e FM das rádios que estão conectadas a esta partida, e claro está, como se sabe, também através das várias plataformas digitais nas redes sociais, quer na página oficial de Facebook, também na página oficial de YouTube da Clube FM. 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Hoje, com a possibilidade do Al Nassr, do técnico português Jorge Jesus, assim como dos jogadores lusos Cristiano Ronaldo e João Félix, hoje, em caso de vitória, poderá consagrar-se campeão da Arábia Saudita, diante da formação do Al Hilal, e é precisamente até o palco deste encontro que seguimos imediatamente. Um encontro que vai contar com o relato de Luís Mendes.
1: 18 horas 47 minutos, que grande jogo em perspectiva e mais um direto com o FM. A Liga Árabe vai saber hoje se o Al Nassr volta ao título de campeão nacional ou não. Está à distância de uma vitória a equipa do Al Nassr de voltar a conquistar um título de campeão nacional, numa altura em que, somando as conquistas do Al Nassr, apenas 10 em relação às 21 do Al Hilal, e a equipa do Al Nassr não vence o campeonato desde 2018-2019, curiosamente com um técnico português, na altura Rui Vitória, acabado de sair do Benfica, acabaria por vencer o título na equipa do Al Nassr. O Al Hilal tem sido grande campeão da Arábia Saudita, a última vez inclusive com Jorge Jesus, batendo todos os recordes e mais alguns, e agora é ao contrário, é Jorge Jesus que tenta bater a sua antiga equipa e que vai com tudo para esta partida, que conta com dois craques portugueses como figuras de destaque na equipa: Cristiano Ronaldo com 27 golos, João Félix com 22, juntos somam 49 golos no total da época. Jogo apitado pelo lituano Donatas Rumsas, coadjuvado por Aleksandras Radzius e Mandžir das Mirauskas. O quarto árbitro é Majed Al-Shamrani e o VAR hoje é liderado por Donatas Ximenas. Equipa do Al Nassr, que em caso de vitória sagra-se campeão da Arábia Saudita, porque entrará para a última jornada com 8 pontos de avanço, quando o Al Hilal já só vai fazer 2 jogos, portanto só pode somar 6 pontos. Mas atenção, em caso de empate, nada fica resolvido. O Al Hilal, se vencer o jogo que tem em atraso, parte para a última jornada a 2 pontos do Al Nassr e com vantagem no confronto direto, o que obriga o Al Nassr a vencer o último jogo em casa frente ao Damak. Em caso de vitória do Al Hilal, aí o campeonato pode virar do avesso, porque o Al Hilal, em caso de vitória, fica a 2 pontos do Al Nassr, e caso vença o seu jogo em atraso frente ao Neom SC, chega à última jornada em vantagem em relação ao Al Nassr. Portanto, vai ser um jogo escaldante este imperdível Al Nassr Al Hilal. A equipa de Jorge Jesus vai a jogo com o guarda-redes brasileiro Bento. Depois, o lateral esquerdo é o espanhol Íñigo Martínez. Lateral direito, o árabe Nawaf Bouchal. Depois, como dupla de centrais, outro jogador da Arábia Saudita, Abdulelah Al-Rami, lado a lado com o francês Mohamed Simakane. Meio campo a 4, do lado esquerdo, o senegalês Sadio Mané, do lado direito, o francês Kingsley Coman, e ao meio, o saudita Ali Alassane, lado a lado com o croata Marcelo Brozovic. Na frente, a dupla portuguesa Cristiano Ronaldo e João Félix. Cristiano Ronaldo é o capitão da equipa. Do outro lado, a equipa do Al Hilal vai a jogo com o marroquino Bono na baliza. Do lado direito da defesa, numa defesa a 3, Assam Al-Tambakti. Do lado esquerdo da defesa da equipa do Al Hilal, Moteb Alarbi. E ao meio, o português Ruben Neves, que joga como central do meio numa defesa a 3. Depois é um esquema muito engraçado, porque esta equipa do Al Hilal joga numa espécie de 3-1-4-2. É raro ver uma equipa jogar assim, mas é mesmo assim que a equipa joga. Repito, Al-Tambakti como central à direita, Alarbi como central à esquerda, Ruben Neves como central do meio. Depois, um homem muito defensivo, Nasser Al-Dassari, a jogar como médio mais recuado. Depois, um quarteto com Malcoma à direita, Theo Hernandes à esquerda, e ao meio, a dupla formada por Milinkovic-Savic e o número 28, o saudita Mohamed Kano. Na frente, dois homens que, de facto, são muito ofensivos, dois homens de baliza e que vão com tudo para cima dos adversários. São eles os homens que muitas vezes assumem as despesas de ataque da equipa do Al Hilal e que, de facto, são jogadores de grande qualidade na equipa do Al Hilal, onde, como já dissemos, pontifica Ruben Neves. Então, o Al Hilal vai a jogo neste jogo com esta equipa que referimos. Já apresentámos as contas do jogo em si. Vamos só finalizar então. Faltávamos referir os dois homens da frente, neste caso o Salem Al-Dassari e a estrela da companhia Karim Benzema. Já jogou muitos anos com Ronaldo no Real Madrid. Ele é o ponta de lança lado a lado com Salem Al-Dassari. Banco de suplentes das duas equipas neste jogo. Recordo que Jorge Jesus é o treinador da equipa do Al Nassr, ele que, como já dissemos há pouco, foi campeão pela equipa do Al Hilal numa época de grande sucesso, venceu vários jogos consecutivos, bateu inclusive o recorde do Guinness nesse ano, com uma sucessão impressionante de vitórias, e de facto ficou na história da equipa do Al Hilal. Banco de suplentes da equipa do Al Nassr com Al Akidi, Al Ghanam, Al Hamdan, Al Nadji, Al Nasser, Al Sharari, Gareb, Manan e Yaya. Quanto ao banco da equipa do Al Hilal, hoje com Abu Arrasem, Absisek, Al Ausawi, Al Rubai, Al Daritzi, Al Ajami, Mandash e o ex-Benfica Marcos Leonardo. 6 minutos já para o começo deste jogo. Al Nassr Al Hilal. Se o Al Hilal ganhar, passa para a frente do Al Nassr. Se o Al Nassr ganhar, é campeão. E se houver empate, nada se resolve. Mas diria que o Al Nassr fica praticamente com o título na mão, porque bastará ganhar o último jogo em casa. É já a seguir em mais um Direto Gol FM.
0: Partida que vamos acompanhar daqui a poucos instantes na primeira Rádio Desporto. Atentos também ao desenrolar-se de outra partida nesta altura. Com 73 minutos, a equipa do Al Clute vai empatando 100 golos diante da formação do Akdud. São os jogos que estão abrasados para o dia de hoje. Quer este jogo, quer também a Al Nassr Al Hilal. Partida que vamos acompanhar daqui a poucos instantes com relatos na Gol FM. Já o dissemos aqui, na equipa do Al Nassr, primeiro classificado nesta altura com 82 pontos. Na equipa do Al Hilal, 77 pontos na segunda posição. Ainda que a formação do Al Nassr hoje esteja obrigada a vencer para, de facto, aqui conseguir arrebatar esse título de campeão da Arábia Saudita. Recordar também que este jogo é referente à 32ª jornada das contas da Liga Saudita. Portanto, partida em atraso, uma vez que a equipa do Al Hilal acaba também por cumprir esse jogo em atraso, e tendo em conta que o Al Nassr já cumpriu esse jogo relativo às contas da na jornada 33 diante do Al Sabab, venceu por 4-2 na formação adversária, e portanto hoje será um autêntico tira-timers de diante de um Al Hilal que, a par do Al Nassr, assim como do Al Qadisi Abni e do Al Ali Jeddah, são equipas que tradicionalmente são as favoritas na conquista, precisamente, do campeonato desta na Arábia Saudita, ainda que nesta altura ainda não tenhamos campeão, e com 32 jornadas irá cumprir-se essa 33ª, quer para Al Hilal, quer também para a formação do Al Nassr. Duas equipas que estão na luta acesa relativa à conquista deste campeonato da Arábia Saudita. Recordar que a formação do Al Nassr acaba já por há várias épocas falhar-se nesse título de campeão da Arábia Saudita, e hoje Luís Bento parece-me será aqui uma excelente oportunidade, quer para Jorge Jesus, diante da sua antiga equipa, ele que já passou pelo Al Hilal, conseguir fazer a festa pela formação do Al Nassr, e Cristiano Ronaldo conseguir deitar a mão pela primeira vez um campeonato saudita, desde que assumiu a equipa do Al Nassr. Jorge Jesus, de facto, acaba por levar esta equipa a imensas melhorias, e parece-me que Cristiano Ronaldo, mais confortável do que...
1: Praticamente todas as equipas que pega, e este é um exemplo impressionante. Ele era o treinador do Al Hilal, uma equipa altamente vencedora, e agora mudou-se para o Rio. 29 de Abril, perdeu contra o Al Nassr por 2-0. Ronaldo marcou um dos golos. Na altura, digamos que o Al Ahly acabou por ficar fora da luta, cingida então agora a estas duas equipas. Recordo que o melhor marcador deste campeonato é Ivan Toney, e exatamente o Al Ahly com 31 golos. Ronaldo segue de perto, já marcou 26 golos na Liga Árabe, João Félix 20 golos. Ronaldo ainda tenta chegar a esse topo dos marcadores, ele que, de certa forma, nas duas épocas anteriores conseguiu atingir o brilho individual, sendo sempre o melhor marcador saudita, mas não conseguiu o brilho coletivo de ser vencedor de um título. Este ano, ao contrário, poderá ganhar dois, porque o Al Nassr vai jogar a final da Liga dos Campeões 2, uma espécie de Liga Europa, frente à equipa japonesa do Osaka. O jogo vai ser no dia 16 de maio, portanto, o Ronaldo pode estar, Ronaldo, João Félix e Jorge Jesus, à beira de conquistar dois

japonesa do Osaka. O jogo vai ser no dia 16 de maio, portanto o Ronaldo pode estar, Ronaldo, João Félix e Jorge Jesus, à beira de conquistar dois. Depois Nasser Al-Dassari como médio mais defensivo, um conjunto do meio-campo com Malcolm à direita, Theo Hernandes à esquerda, Mohamed Kano e Milinkovic-Savic no meio, e na frente o craque ex-Real Madrid, ex-companheiro de ataque de Ronaldo, Karim Benzema, lado a lado com o capitão da equipa, Salem Al-Dassari. Recordo que acontece muito isto na Liga Saudita, troca de jogadores em momentos estranhos, inclusive entre rivais. Aconteceu este ano com Karim Benzema, ele que veio para o Al-Ittihad em 23-24. No Al-Ittihad marcou em 3 épocas 38 golos e mudou-se a meio da época este ano, exatamente do Al-Ittihad para o Al-Hilal.

jogo em 23-24. No Alitiado marcou em 3 épocas 38 golos e mudou-se a meio da época este ano, exatamente do Alitiado para o Al Hilal.

0: 4, no Alitiado marcou em 3 épocas 38 golos e mudou-se a meio da época este ano, exatamente do Alitiado para o Al-Hilal. Al-Hilal que na primeira volta ganhou por 3-1, em caso de empate fica em vantagem no confronto direto e, como eu disse, tem um jogo em atraso. Se o ganhasse da frente ao Damac, não se espera outra coisa, até porque o Damac é 15º lugar com 26 pontos, mas atenção que é uma das equipas que luta para não descer de divisão. Está empatado com o Al Riyad no 16º lugar com 26 pontos e, portanto, vai dar tudo nesse jogo. Portanto, diria eu que o Al Nassr não convém nada adiar a decisão do título. Obviamente que é melhor empatar do que perder, mas decisivo para o Al Nassr não perder este jogo. Vamos lá, vai começar o jogo. É o Al Hilal que vai chutar a bola. Ambiente espetacular no estádio do Al Nassr. Vai tocar a bola a equipa azul do Al Hilal, ambas as equipas com o equipamento principal. Agora sim, começa o jogo.
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0: Começa a partida, grande jogo em perspectiva, este Al Nassr Al Hilal. Bola para a equipa do Al Hilal, passe longo para a esquerda, vai para fora, lançamento para a equipa do Al Nassr no corredor esquerdo do ataque da equipa do Al Nassr. Início de jogo com a equipa saudita a tentar suster o primeiro ataque da equipa do Al Hilal. A bola foi para fora, lançamento para a equipa do Al Nassr no corredor esquerdo. A bola a ser jogada pela equipa do Al Nassr, do lado esquerdo do ataque da equipa saudita. A bola a ser jogada para o lado direito, tenta a equipa do Al Nassr voltar à posse. A bola a ser tocada por intermédio de Íñigo Martínez para a esquerda, corta a equipa do Al Hilal e vem já para o ataque do lado direito. A equipa do Al Hilal avança por Kerem Benzema, perde para o adversário. Bola para Brozovic, lá está o croata da equipa do Al Nassr. De um lado Milinkovic, Savic, do outro Brozovic, companheiros de equipa. Aliás, o seu a seu dono, não são companheiros de equipa, não senhor. Aliás, não são companheiros de seleção. Sérgio Milinkovic, Savic é do Al Hilal e é sérvio. E o Brozovic é da Croácia. Já foram em tempos idos a Jugoslávia juntava a Croácia e também a Sérvia, e não só, obviamente, Montenegro, Bósnia e Herzegovina, mas agora não. Portanto, dois jogadores que alinham em países e seleções bem rivais. Bola para a equipa do Al Nassr no corredor direito, vai para fora a bola, lançada para a equipa do Al Hilal. Jorge Jesus ali a apertar com os jogadores, a pedir concentração, a pedir união, a pedir linhas fechadas. Bola para Altambacchi, dá para trás para Ruben Neves, volta mais para trás ainda para Bono. Recebe o guarda-redes da equipa do Al Hilal. Bono vai jogar curto com Ruben Neves no corredor central da equipa do Al Hilal. Ruben Neves olha para a direita para o Altambacchi e dá a bola lá para a frente, longa para a desmarcação do Kerim Benzema. Joga curto com um companheiro, corta a equipa do Al Nassr. Bola para Simakan, atira lá para a frente para o ataque da equipa do Al Nassr. Cristiano Ronaldo tenta ficar com a bola, não consegue. A equipa do Al Hilal comete falta, livre para a equipa do Al Nassr. Lado direito do ataque da equipa de Jorge Jesus, que tenta hoje sagrar-se campeão da Arábia Saudita. Início da partida com 3 minutos e meio, jogo ainda muito tático, é natural. Duas equipas que vão tentando perceber o que este jogo pode dar. Bola para a equipa do Al Hilal, bola para o lado esquerdo, bem trabalhado, atenção mal, como cruzou na grande área, Benzema bate a bola num defesa da equipa do Al Nassr. Que perigo! A equipa do Al Hilal foi com tudo para cima da baliza do Al Nassr e quase marcava o primeiro golo do jogo. Atenção que o Al Hilal tem sido uma equipa geralmente vencedora nos confrontos contra o Al Nassr nos últimos anos. e portanto que se cuide.

0: A equipa do Al-Nassr que quase sofria aqui um golo. E obviamente que se acredita que a equipa que hoje saia na frente possa retirar grandes vantagens. Vamos ver. Bola para a equipa do Al-Hilal. Milinkovic-Savic bate para a esquerda para a desmarcação do Theo Hernández. Vai para a cabeceira, corta a equipa do Al-Nassr para fora. A bola bate ainda no jogador da equipa do Al-Hilal. E a lançamento para a equipa do Al-Nassr. Livre, aliás, para a equipa do Al-Nassr, porque a fora de jogo considera o árbitro da partida. Pouco de facto é uma oportunidade incrível. E o Kerem Benzema, e não é o defesa, é mesmo o guarda-redes Bento, faz uma defesa colossal. Ficou de mãos na cabeça o treinador da equipa, Simone Inzaghi. Atenção que o Al-Hilal, se ganhar, repito, fica com o título na mão, não é já campeão, porque tem um jogo em atraso, mas caso ganhe esse jogo em atraso, ultrapassa o seu adversário. Minuto 5 da primeira parte em Riad, 0 ao Al-Nassr, 0 ao Al-Hilal.
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0: A sua Riada, grande jogo, pode determinar o campeão saudita, mas atenção que o Al-Hilal não está pelos ajustes, ataca o Al-Hilal com um perigo, bola na grande área, vai para as mãos do guarda-redes da equipa do Al-Nassr, Bento. Atenção que o Al-Nassr está a abrir muitas crateras ali no corredor central do meio campo. Alassane Brozovic muito solitários, claro que Sadio Mané e Coleman hoje terão que fazer também uma tarefa defensiva muito importante para fechar por dentro muitas vezes as progressões da equipa do Al-Hilal. Bola para o Al-Nassr, bola jogada por Bouchal, lá está do lado direito da defensiva saudita, Nawaf Bouchal, da defensiva do Al-Nassr. Atenção, Bouchal a jogar para o lado direito do ataque da equipa do Al-Nassr. Jogo nesta altura a manter-se empatado a zero. Sabemos que obviamente são duas equipas que jogam tudo neste jogo. Bola para o ataque da equipa do Al-Hilal. Bola a ser jogada por João Félix, bate na frente para Cristiano Ronaldo, mas a bola chega à posse da equipa do Al-Hilal. Guarda-redes da equipa do Al-Hilal vai chutar na frente. Bola longa para a desmarcação do lado direito de Malcolm, o brasileiro, mas a bola a ser cortada por um jogador do Al-Nassr e reclamava falta o homem do Al-Hilal. Não há nada, bola para a equipa do Al-Nassr, bola para Brozovic. Brozovic dá curto para um companheiro, recebe Alassane, vai para o ataque, dá para Sadio Mané. Sadio Mané para Brozovic, joga tudo para trás para Al-Amri. Al-Amri mais para trás ainda para Bento. Chegou a ser desejado no Benfica como guarda-redes, na altura em que Trubine chegou ao Benfica. Bola para a equipa do Al-Nassr no corredor central, joga Al-Alassane a jogar com Brozovic, adiantou para João Félix, pressão alta ali de Nasser Al-Dassar, e a impedir a equipa do Al-Nassr de construir para já claramente o Al-Hilal melhor no jogo. Não vai ser fácil a tarefa do Al-Nassr hoje. Sabe que se ganhar é campeão, mas este Al-Hilal costuma ser um adversário terrível para o Al-Nassr. Bola para a equipa do Al-Nassr, Cristiano Ronaldo bate contra um adversário, bola fora, lançamento para a equipa do Al-Nassr. O senhor 971 golos ao Cristiano Ronaldo, a caminho dos 1000 golos, faltam 29, e é possível que Cristiano Ronaldo, com 41 anos, possa chegar a essa marca verdadeiramente mítica, impressionante, Ronaldo com 971 golos. Bola para a equipa do Al-Hilal na sua zona ofensiva. Altambacti bate lá para a frente para Theo Hernández. Perdeu por um passar, recupera aqui para o Al-Nassr. A bola a ser jogada por Bouchal. Bouchal para o lado direito para Conan. Lá está Coman a levar, a entregar no meio para João Félix. Corta a equipa do Al-Hilal. Bola para trás para Ruben Neves. Joga tudo para trás para o guarda-redes de Bono. Bono já para a direita para Malcom. Recebe o brasileiro, vai na raça com o adversário. Joga para trás para Altambacti. Altambacti adiantou para Karim Benzema. Corta a equipa do Al-Nassr para fora. Lançamento para a equipa do Al-Hilal. Jorge Jesus vai insistindo com a sua equipa a explicar o que quer da mesma do ponto de vista defensivo. Sabemos que estes quatro homens da frente são muito virados para o ataque. Coman à direita, Sadio Mané à esquerda, João Félix e Ronaldo no meio. E tem que haver aqui uma grande disciplina defensiva perante um adversário como o Al-Hilal. Na frente, João Félix tem uma entrada dura sobre Malcom, o brasileiro. E há falta ali no meio-campo do Al-Nassr. João Félix a apertar o seu adversário, a não permitir que ele saísse para o ataque. E a cometer falta e a deitar ao chão o brasileiro Malcom. 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Já somos quase 19 mil, 10 minutos de jogo. Al-Nassr 0, Al-Hilal 0.
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0: Bola para a equipa do Al-Hilal, pontapé na frente. Estamos em Riad na grande decisão do Campeonato Saudita. King Saud University Estádio em Riad. Capacidade para 26.100 espectadores, está completamente cheio. Bola para a equipa do Al-Hilal do lado esquerdo, está a ser claramente a melhor equipa em campo. A bola para Al-Arbi. Al-Arbi adiantou para a esquerda, para Theo Hernández. Recebe no apoio, bem jogado. Milinkovic-Savic vai para a baliza, corta a equipa do Al-Nassr. Serve jogar para o João Félix, tenta jogar para Sadio Mané, consegue. Sadio Mané acelera perante Nasser Al-Dassari, bate para a direita para Kingsley Coman. Vai bater na grande área, Cristiano Ronaldo. Corta a equipa do Al-Hilal por Ruben Neves. Deixa já na esquerda para Al-Arbi. Al-Arbi para Ruben Neves, é o verdadeiro senhor desta equipa do Al-Hilal, o verdadeiro capitão. Não sendo ele o capitão, mas é claramente o maestro em campo. Ruben Neves bate lá para a frente para Malcom. Adianta perante o adversário e corta a equipa do Al-Nassr por Bouchal. Bouchal bate para diante para Kingsley Coman. Acelera a grande velocidade. Coman vai para o chão, tocado por Al-Dassari. Salem Al-Dassari, o capitão da equipa. Livre para a equipa do Al-Nassr, já no campo do Al-Hilal, já batido bola para Sadio Mané. Bate para o lado oposto para Kingsley Coman, vai para a grande área, vai no 1 para 1 com o adversário, linha final, tenta bailar perante o Al-Arbi, bate na grande área para as mãos de Bono, o guarda-redes da equipa do Al-Hilal. Recordo que em termos de golos o Al-Nassr tem mais 5 golos que o Al-Hilal e o número de golos sofridos é o mesmo, 26. Bola para a equipa do Al-Hilal do lado esquerdo. Bola jogada por Al-Arbi. Al-Arbi para trás para Al-Dassari. Nasser Al-Dassari. Mais para trás para Altambacti. Altambacti para o lado direito para Malcom. Tenta a tabela. Corta João Félix. Bem jogado. Sadio Mané pode lançar para Ronaldo. Mas marca falta o árbitro. Falta de João Félix não me pareceu. Está a fazer ali um trabalho defensivo muito importante João Félix. Ele que joga como 10 por trás de Cristiano Ronaldo. Recordo que no total das competições Cristiano Ronaldo tem 27 golos, João Félix tem 22. Bola para a equipa do Al-Hilal do lado direito. Altambacti para bater. Avança a equipa saudita. Ambas são sauditas, claro. Bola para a equipa do Al-Hilal, bola para o corredor central para Milinkovic-Savic. Lá está o sérvio, sai de 1, sai de 2. Aparece Brozovic no corte, mas a bola ultrapassa a linha lateral. Considera o árbitro da partida o lituano Donatas Rumsas. E há ali uma conversa de pé de orelha entre o árbitro lituano Donatas Rumsas e o espanhol Íñigo Martínez. Está a jogar como defesa esquerda na equipa do Al-Nassr. E já se joga outra vez, bola para a equipa do Al-Hilal. Bola para Ruben Neves. Lá está no corredor central Ruben Neves, entrega para a esquerda para Al-Arbi. Lá está o saudita Moteb Al-Arbi, joga tudo para trás para o marroquino Bono. Lá está Bono, o guarda-redes da equipa do Al-Hilal. Ponta, pé na frente, é muito longo, é de ala a ala, vai para as mãos do guarda-redes do Al-Nassr Bentu. Lá está Bento a tocar já para Mohamed Simakan, encosta para a esquerda para, neste caso, o Íñigo Martínez. Tenta bater no ataque da equipa do Al-Nassr, não consegue, bola fora, lançamento para a equipa do Al-Hilal, corredor direito para bater Al-Tambakti. É o central à direita, Ruben Neves é o central do meio e Moteb Al-Arbi é o central da esquerda. Deixa para que seja Malcolm para bater, ele é o ala direito da equipa do Al-Hilal. À esquerda está Theo Hernández, faz também todo o corredor. Bola para trás para Moteb Al-Arbi, minuto 15, a primeira parte em Riad. 0 para o Al-Nassr, 0 para o Al-Hilal.
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0: Bola para fora, lançamento para a equipa do Al-Hilal no corredor direito para bater Al-Tambakti. Lá está no seu apoio Nasser Al-Dassari, o tal médio defensivo que une estas duas linhas, a linha defensiva de 3 e a linha de meio campo de 4, algo muito original nesta equipa do Al-Hilal. Nota-se perfeitamente 4 linhas em campo e uma é definida por um só jogador, Nasser Al-Dassari. Bola para a equipa do Al-Nassr, Sadio Mané passa 1 e passa 2, dá para trás, João Félix pode marcar, grande corte, grande oportunidade para a equipa do Al-Nassr. Bola trabalhada para João Félix, muito bem Sadio Mané, foi à linha final, cruzou atrasado, João Félix rematou para golo e a bola bate ali no braço de Ruben Neves, mas tem os braços atrás do corpo, portanto é natural que o lituano Donatas Rumsas não marque penalti e o VAR Donatas Ximenas não chama o árbitro, porque Ruben Neves está de costas, faz um corte espetacular com o braço, é verdade, mas com a parte de trás do braço, já com as costas voltadas, mas manteve muito bem os braços atrás do corpo para não ser colhido com a possibilidade de um penalti. Canto para a equipa do Al-Nassr, vai ser batido na grande área com boa conta, segundo posto, cabeceamento, agarrou Bono, o guarda-redes marroquino muito bem posicionado, impede o golo da equipa do Al-Nassr. E sai já a equipa do Al-Hilal para a resposta por Malcolm. Malcolm joga tudo para trás para Al-Arbi. Al-Arbi para Ruben Neves. Muito bem Ruben Neves, com um critério impressionante a sair. Dá para Al-Tambakti. Al-Tambakti joga curto com um companheiro. Lá está o Nasser Al-Dassari a avançar para Cano. A Mohamed Cano rasga para a esquerda para Theo Hernández. Lá está o francês Theo Hernández, recolheu. Joga tudo para trás para Cano. De novo Mohamed Cano. Dá para Theo Hernández. Para trás para Nasser Al-Dassari. Nasser Al-Dassari para Milinkovic-Savic. Avança de pé esquerdo pelo corredor central. Bate para a direita a toda a velocidade. Malcolm entrou com perigo. Vai para a baliza. Cruzamento. Segundo poste. Kerem Benzema. Grande corte. Insiste equipa do Al-Hilal, cruzamento, Karim Benzema, tira de cabeça, golo! Mas marca fora de jogo. Atenção que está fora de jogo, exatamente. Está fora de jogo, não o Karim Benzema que faz golo, não é ele que está fora de jogo, é sim o homem que cruza para ele. Portanto, golo anulado de imediato pelo árbitro da partida, por indicação do assistente. Karim Benzema, 38 anos de idade, faria um golo, mas quem cruzou está fora de jogo. Atenção que está a reclamar o treinador da equipa do Al-Hilal que o toque na bola foi do jogador do Al-Nassr. Não me parece, Mas está aqui o caldo entornado. Vamos ver o que é que vai dar este lance. Simone Inzaghi reclama que a bola vem do defesa. E agora está a ser avaliada a situação. O árbitro chama os capitães. Cristiano Ronaldo pelo Al Nassr e Salem Al Dassari pelo Al Hilal. Vai explicar a situação. E não sei o que é que vai decidir. Aparentemente a bola vem do jogador do Al Hilal. E se vier está fora de jogo. Mas se vier do jogador do Al Nassr, está em jogo. Atenção, fora de jogo. Exatamente, creio que não há grandes dúvidas que a bola veio do jogador do Al Hilal, apesar das reclamações do Simone Inzaghi que a bola teria vindo do pé do jogador do Al Nassr, mas não foi isso que considerou o árbitro e portanto vai invalidar o golo à equipa do Al Hilal. Volta tudo à estaca 0. 0-0 em Riada, numa altura em que atingimos o minuto 20. 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
0: Atenção que o Al Hilal continua a ser, na minha opinião, a melhor equipa em campo. Se bem que o Al Nassr tem 4 homens na frente muito letais, como aconteceu na jogada de há pouco com Sadio Mané e João Félix, podia ter feito gol. Mas o Al Hilal, para já, a superiorizar-se aquilo que é o comando estratégico do jogo. Bola para a equipa do Al Hilal, bola para Altan Bakhti, passou para Ruben Neves, ponta, pé na frente, vai longo para a grande área da equipa do Al Nassr e fica com a bola o guarda-redes Bento. Já está Bento a jogar curto com um companheiro, ponta, pé na frente para Conan passa, Conan perde para Theo Hernández, avança já a equipa do Al Hilal para o ataque. Theo Hernández encosta na esquerda para a desmarcação com perigo, atenção de Al Dassari, vai para o cruzamento, atrasou para Alarbi mais para trás ainda para Ruben Neves. Aí está o português Ruben Neves, lateraliza o jogo, encosta para a direita para Altan Bakhti mais para a direita para Malcolm. Lá está o ala direito da equipa do Al Hilal, muito bem Malcolm, joga com Karim Benzema. Lá está o homem da França, muitos anos no Real Madrid, companheiro de ataque de Cristiano Ronaldo. Karim Benzema bate para trás, que perigo. Olha a equipa do Al Hilal de novo no ataque por Malcolm bateu para Milinkovic-Savic, corta o Al Nassr, tenta vir para a resposta, Sadio Mané não consegue. A bola recuperada já por Altan Bakhti, para trás para Ruben Neves. E há ali uma indicação do árbitro de que a bola poderia ter saído das quatro linhas e portanto para também o jogo, porque há um jogador da equipa do Al Nassr caído no relvado. Parece-me Mohamed Simakan ou Al-Amri, um dos dois centrais da equipa do Al Nassr. Jogo parado pelo árbitro da partida, o árbitro lituano Donatas Jumsas. Percebeu que havia um jogador do Al Nassr caído no relvado e interrompeu o jogo para verificar o estado físico do jogador da equipa do Al Hilal. Há pouco, numa altura em que a transmissão da Sport TV volta a repetir o lance, é claramente o homem do Al Hilal que joga a bola. E mais uma vez, a tecnologia automática do fora de jogo que existe na Arábia Saudita e que infelizmente não existe em Portugal, mostra-nos com detalhe o fora de jogo. Não ficam dúvidas rigorosamente nenhumas. Na altura em que o jogo continua parado, aliás, para a assistência, parece-me ao Al-Amri. O jogador saudita Abdulelah Al-Amri está ali caído no relevado, terá chocado ali com a cabeça, com a perna de um jogador do Al-Hilal. Recomeça o jogo, bola para Ruben Neves, deixou para Nasser Al-Dassari, lá está no corredor central, avança o Al-Hilal para o ataque. O Al-Nassr com visíveis dificuldades para parar a equipa do Al-Hilal. A bola para Mohamed Kanu, Mohamed Kanu para trás para Al-Arbi, Moteb Al-Arbi adianta para Theo Hernandes, para trás para Moteb Al-Arbi, tudo para trás para Ruben Neves. Lá está o maestro da equipa do Al-Hilal, o português Ruben Neves, joga tudo para trás para Bono. Lá está Bono, marroquino da equipa do Al-Hilal. Bono para a esquerda para Mohamed Al-Arbi. Al-Arbi mais para a esquerda, ainda para Theo Hernandes. Avança no ataque, passa rasteiro para a recepção de Al-Dassari. Avança Al-Dassari, dá para Theo Hernandes, vai para o chão. E há falta. E há também, parece-me, amarelo para o jogador do Al-Nassr, que reclama ter sido a primeira falta. Neste caso, o lateral direito, Bouchal. Mas muitas vezes não interessa se é a primeira falta ou não. Interessa muitas vezes a intensidade da falta, e neste caso é o central Al-Amri e não o lateral Bouchal. É Al-Amri que vê o amarelo, 25 do jogo em Riad. Al-Nassr 0, Al-Hilal 0.
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0: De regresso a Riad, mantém-se o 0 a 0. O Al-Hilal com mais bola, o Al-Hilal com mais futebol. A grande oportunidade é, porém, do Al-Nassr. Nesta altura, 62% de posse de bola para o Al-Hilal contra 38% do Al-Nassr. Mas lá está, na minha opinião, a grande oportunidade do jogo. Aliás, não é correto dizer, porque logo no início da partida, Karim Benzema esteve, bem perto do golo e teve a grande oportunidade do jogo. Depois João Félix respondeu também na mesma moeda, mas de uma forma não tão clara. Karim Benzema estava na cara de Bento, que fez uma grande defesa. João Félix ainda tinha jogadores à frente, acabou por chutar contra Ruben Neves. Mas são as duas grandes oportunidades do jogo, uma para cada lado. Bola para a equipa do Al-Hilal, muita qualidade da equipa de Simone Inzaghi. Bola para o corredor central para Al-Tambakti, bate para a esquerda para Moteb Al-Arbi. Lá está Al-Arbi, adiantou para Theo Hernandes. Mas há um jogador no chão e para o jogo o árbitro outra vez. Neste caso, para assinalar uma falta de um jogador do Al-Nassr sobre Milinkovic-Savic. Foi outra vez João Félix em ação defensiva. Tem feito a sua parte, tentando impedir a progressão dos médios do Al-Hilal. Já sabemos que o Al-Hilal desdobra-se com muita facilidade naquele trio de meio campo. Mais recuado Nasser Al-Dassari, mais adiantados Milinkovic, Savic e Mohamed Kanu. E se João Félix estiver desatento, esses três homens superam-no e ficam 3 para 2 no campo do Al-Hilal, em superioridade sobre o meio campo do Al-Nassr, criando depois desequilíbrios sobre a defensiva da equipa de Jorge Jesus. É isso que Jesus não quer e por isso pede este esforço defensivo gigante a João Félix, que tem assumido claramente a sua boa preponderância defensiva hoje. Jogo muito estratégico, está aqui a decisão do título. O Al-Nassr, se ganhar, é campeão. O Al-Hilal, se ganhar, diria que é quase campeão também, mas não campeão. E se houver empate, o Al-Nassr é o grande candidato. Bola para a equipa do Al-Hilal, sai da baliza Bento, falhou à primeira, falhou à segunda, pode marcar Malcolm, vai para a baliza, vai haver remate, atenção, Milinkovic-Savic, ainda com espaço, atirou contra Al-Amri, insiste o Al-Hilal, cheira a golo do Al-Hilal, Theo Hernandes, cruzamento rasteiro, Karim Benzema, vai haver remate, grande corte de Mohamed Simakan. Responde a equipa do Al-Nassr a toda a velocidade, atenção, Sadio Mané vai para o chão, varrido por Al-Tambakti, e é cartão amarelo para o jogador da equipa do Al-Hilal. Livre para o Al-Nassr, grande arrancada de Sadio Mané, chegou tarde ao lance, Altanbak é o terceiro amarelo no jogo. Al-Amri e Al-Hassan no lado do Al-Nassr, Altanbakhti no lado do Al-Hilal. Mas há pouco, de facto, outra vez a equipa do Al-Hilal com muito perigo, numa saída extemporânea de Beto, aliás de Bento, que conseguiu à primeira e à segunda cortar a bola, mas à terceira não conseguiu e estava fora da baliza, mas o Al-Hilal não conseguiu ir para o gol. Livre para a equipa do Al-Nassr no corredor esquerdo, João Félix e também Brozovic ao seu lado, bola batida para Sadio Mané no corredor esquerdo, vai Sadio Mané, arranca pela esquerda Sadio Mané, linha final, mas é ele que conduz a bola para lá da linha de cabeceira, ponta pé de baliza para a equipa do Al-Hilal. De facto, jogo de grande intensidade este, o Al-Hilal está bem vivo no jogo, já sabemos que está 0-0, mas a equipa do Al-Hilal está cada vez mais perigosa perante o Al-Nassr, que está a revelar muita dificuldade para ter bola. Uma altura em que há cooling break em Riyadh, com muito calor, este momento de hidratação é importante, 30 minutos de jogo. 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Minuto 30 da primeira parte, 0 Al-Hilal, 0 Al-Nassr.
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0: Ainda em pausa para hidratação, os jogadores das duas equipas. O jogo está escaldante, este Al-Hilal Al-Nassr, neste caso Al-Nassr Al-Hilal. Na primeira volta houve uma vitória do Al-Hilal por 3-1. O Al-Hilal sabe que só a vitória lhe interessa. E portanto está aqui um jogo muito interessante. Continuam os jogadores a beber água, a ouvir as indicações, aliás, dos seus treinadores. Neste jogo que, de facto, está a parar a Arábia Saudita, está aqui a discussão do título de campeão da Arábia Saudita. O Al-Nassr pode, 7 anos depois, voltar ao título. 7 anos depois, foi Rui Vitória que deu a última alegria de campeão nacional da Arábia Saudita à equipa do Al-Nassr. Continuam a hidratar-se os jogadores das duas equipas. E hora também para reunir as tropas, para explicar o que se pretende. Porque, obviamente, este é um momento de grande frisson para as duas equipas. Pode estar aqui a decisão do campeonato da Arábia Saudita. Na altura em que vai haver pontapé de baliza para a equipa do Al-Hilal, o jogo vai finalmente recomeçar. Está tudo posto então para o começo da partida. A equipa do Al-Nassr volta a posicionar-se em corredor defensivo. E agora sim, vamos dar então o pontapé de saída de novo para o jogo. A equipa do Al-Hilal volta para cima, à procura de um golo que possa valer aqui a vantagem no marcador, perante um Al-Nassr muito determinado em defender, a não dar nada à equipa do Al-Hilal, mas o Al-Hilal vai tentando, vai trabalhando, vai mostrando muita qualidade com bola. Ataca agora pela esquerda, atenção à equipa do Al-Hilal, bola a ser jogada por intermédio de Al-Dassari, bate rasteiro para Karim Benzema, recebe ali na meia lua, rugou, prepara o passe, bate para a direita para Malcolm, atenção Malcolm de pé esquerdo, prepara o pontapé, entrega no meio, bem trabalhado, tira a equipa do Al-Nassr, insiste o Al-Hilal, a bola para a esquerda, jogada para Alarbi, Alarbi para Theo Hernández, joga tudo para trás, a bola a ser reorganizada, a bola a ser recuperada pela equipa do Al-Hilal na sua zona defensiva, a bola para Alarbi, Alarbi recolheu, Alarbi deu para a esquerda, a recepção de, neste caso, Altan Bakhti, a jogar rasteiro para o guarda-redes da equipa Bono. Já está de facto a equipa do Al-Hilal a revelar muita competência na circulação e procura de facto mostrar aqui que está preparada para discutir este jogo até ao fim, discutir o campeonato até ao fim. Claro que o Al-Nassr joga em casa, sabe que pode ser campeão e por isso joga com todo o detalhe este jogo. De facto está um jogo extremamente interessante e diria que esta primeira parte é um jogo de mais de avaliação, mais de estudo mútuo, mas com a equipa do Al-Hilal a mostrar-se capaz de discutir a partida e de não perder o campeonato hoje. Na altura em que atingimos o minuto 40 da primeira parte, aliás, minuto 35, assim é que está correto, da primeira parte, em Riada, mantém-se o Al-Nassr 0, Al-Hilal 0.
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0: Canto para a equipa do Al-Nassr do lado esquerdo. Kingsley Coman para bater. Vai lançar na grande área do Al-Hilal. Mantém-se este 0 a 0. Duas equipas muito, muito equiparadas. Atenção ao canto. Muita gente qualidade na grande área. Bate Brozovic, segundo poste, cabeceamento, remate, recarga, golo! Al-Nassr! Mohamed Simakan marca para o Al-Nassr! Gol!
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0: Minuto 36, agora 37 da primeira parte, na sequência do canto, Mohamed Simakan finaliza para a equipa do Al-Nassr. Jogada trabalhada no laboratório de Jorge Jesus, nas alturas, cabeceamento, Al-Hilal a cortar, a bola a sobrar para o jogador da equipa do Al-Nassr, o central Mohamed Simakan faz o seu quinto golo na época. O Al-Nassr chega à vantagem. 1 Al-Nassr, 0 Al-Hilal.
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0: Atenção que o Al-Nassr chega à vantagem na marcação de um pontapé de canto. E está aqui

0: Ronaldo, Jorge Jesus e João Félix, que pode estar aqui à beira de se sagrar campeão nacional. Há 7 anos que não consegue esse título. O Nasser hoje vai fechar com tudo a sua baliza. E a equipa do Al Hilal irá com tudo também para tentar fazer o seu gol e adiar as decisões. E Jorge Jesus grita com tudo para o interior do relvado para explicar à sua equipa que não quer que a equipa faia nada nesta fase. Vamos ver o que é que vai dar este jogo. Escaldante partida de futebol entre o Al Hilal e o Al Nassr. O Al Nassr chegou à vantagem e pode estar aqui o título de campeão nacional para a equipa do Al Nassr. Claro que o Al Hilal não vai baixar os braços. Irá para cima do Al Nassr. Aliás, até estava a ser o Al Hilal a melhor equipa em campo, mas o Al Nassr na bola parada, esquema tático bem trabalhado pela equipa do Al Nassr, preparado no laboratório de Jorge Jesus. Atenção que o Al Nassr vai para o ataque outra vez com perigo por Sadio Mané. Desmarca-se Ronaldo, bola para Ronaldo, vai para o pontapé Ronaldo, grande defesa de Bono. Insiste o Al Nassr, novo cruzamento, corta a equipa do Al Hilal, carrega o Al Nassr, bola para a esquerda para Brozovic, vai levantar na grande área Brozovic, passou Brozovic, cruzamento rasteiro, corta a equipa do Al Hilal. Grande pontapé de Ronaldo, dava um golo magistral para o português, para o mago da seleção nacional, para o super Cristiano Ronaldo. Grande parada de Bono, minuto 40 de jogo, 1 para o Al Nassr, 0 para o Al Hilal.
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0: Bem há pouco o Ronaldo esteve à beira de fazer um golo absolutamente sensacional. Uma defesa monumental de Bono. Incrível. Incrível como Bono para um golo astronómico de Cristiano Ronaldo. Canto para João Félix. Recordo que Ronaldo já fez esta época, como eu disse há pouco, 27 golos no total da época. Atenção ao canto para a equipa do Al Nassr, que sentiu favoravelmente o golo. Está em cima do Al Hilal à procura do 2-0. João Félix para bater na grande área do Al Hilal. Partiu para a bola João Félix. Levantou demasiado longo. Agora vai para lá da linha final. Pontapé de rede para a equipa do Al Hilal. O Al Hilal que até estava melhor no jogo, mas agora sentiu muito o golo do Al Nassr. Sente que tem que fazer 2 golos para remontar este jogo. É uma tarefa mais difícil. A equipa estava muito confortável na forma, diria que paciente de jogar, mas agora a paciência tem que ser mandada para canto, porque já não basta um golo, são precisos 2, e portanto o Al Hilal terá que ir para cima, mas agora digamos que de uma forma mais arriscada, correndo mais riscos, correndo o risco também de se desequilibrar perante o Al Nassr, que por outro lado está agora confortável emocionalmente com a vantagem de 1-0. Bola para a equipa do Al Nassr. Íñigo Martínez para Sadio Mané. Sadio Mané apertado com o adversário, atrasou para Brozovic. Brozovic rasteiro, coloca a bola num companheiro, passa a rasgar para João Félix, está em todo o lado João Félix, serão jogo de João Félix, linha final, cruzamento no segundo posto para as mãos de Bono. Agarrou Bono. O guarda-redes da equipa do Al Hilal fez há pouco, como disse, uma defesa espetacular, um pontapé incrível de Cristiano Ronaldo. Bola para a equipa do Al Hilal, bola para Malcolm no lado direito, puxa para o pé esquerdo, ainda Malcolm, flete para dentro, rasga o passe Malcolm para o lado esquerdo, para Al Arbi, Motep Al Arbi, adianta para Theo Hernandes, vai para o cruzamento, segundo poste, grande corte! Grande corte de Al Amri. É canto para a equipa do Al Hilal. Muito bem, Theo Hernandes.

0: Fernandes a rasgar completamente toda a defesa do Al-Nassr, bem Al-Amri a impedir o golo, canto para o Al-Hilal, tenta responder na mesma moeda ao Al-Nassr, fazendo o golo de canto, Ruben Neves para bater. Agora é um esquema tático de Simone Inzaghi a tentar responder ao golo do Al-Nassr. Bateu Ruben Neves, cabeceamento, tira a equipa do Al-Nassr, vai para a resposta João Félix, não consegue, não deixa a equipa do Al-Hilal e vai para o ataque. Ruben Neves perdeu, atenção que perigo, Sadio Mané vem para a transição, desmarca-se Kingsley, Conan, o passe para Conan, pode jogar com Ronaldo, não consegue, responde a equipa do Al-Hilal por Aldassari, perdeu, atenção, jogo mais partido, pode dar mais golos. Sadio Mané, corredor esquerdo, vai fletir para dentro, pode marcar, dá para Ronaldo, vai para a tabela. Já estava desequilibrado Ronaldo, o timing de passe não foi o correto, responde a equipa do Al-Hilal por Malcolm, Malcolm para Milinkovic-Savic, adianta-se Milinkovic-Savic, progride para a esquerda, desmarca-se Theo Hernandes, joga mais para trás para Al-Arbi, Moteb Al-Arbi, joga curto com Theo Hernandes, outra vez Al-Arbi, estamos a chegar ao intervalo, é o Al-Nassr que vence, está à beira de se sagrar campeão saudita nesta época 25-26. Bola para a equipa do Al-Hilal, bola para a direita, a recepção de Malcolm, vai para cima da defensiva do Al-Nassr, jogou curto com Nasser Aldassari, outra vez Malcolm, corredor central, bem trabalhado, outra vez ali o pêndulo Aldassari, bate na esquerda para Theo Hernandes, numa altura em que é levantada a placa, 4 minutos de compensação, ataca o Al-Hilal, bola na grande área, Theo Hernandes, grande corte para fora, canto para o Al-Hilal, 45 minutos, 1 Al-Nassr, 0 Al-Hilal.
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0: O tempo não para, 4 minutos de tempo adicional mínimo, concede o árbitro. É o Al-Nassr que está em vantagem sobre o Al-Hilal, 1-0, marcou o central Mohamed Simakan. Pontapé na frente para Ronaldo, Ronaldo já esteve à beira de fazer um golo espetacular, um golo antológico. Remata 30 metros da baliza, a bola ia exatamente a entrar na gaveta, no ângulo da baliza do Al-Hilal, mas Bento, aliás Bono, fez uma defesa espetacular, que disparate, o Al-Hilal vai marcar o Al-Nassr, atira o poste. Kingsley Coman falha o 2-0 na cara de Bono. É um disparate tremendo da defensiva do Al-Hilal a oferecer de bandeja o golo a Kingsley Coman. Atirou no poste. Já vamos ver quem cometeu este erro, pareceu mesmo Ruben Neves. Bola para Malcolm, responde a equipa do Al-Hilal, sentiu muito o golo e agora entrada duríssima de Íñigo Martínez. Amarelo para o jogador do Al-Nassr. Bola para o Al-Hilal, bola para Nasser Aldassari, vai para a baliza, tenta o pontapé de meia distância, muito longe da baliza. Acabou por passar muito por cima da barra do guarda-redes Bento. E há pouco foi mesmo Ruben Neves, disparate total do português, oferecer o 2-0 ao jogador do Al-Nassr. Aliás, retifico, não foi o português, foi o sérvio Milinkovic-Savic. Depois Kingsley Coman ficou com tudo para fazer golo. Milinkovic-Savic ofereceu literalmente a bola ao Kingsley Coman, ficou na cara do golo, rematou, mas ao poste, tinha apenas na frente o guarda-redes Bento. Atenção que o Al-Nassr desde 1-0 está dono e senhor do jogo. Bola para a equipa do Al-Nassr no corredor esquerdo, Íñigo Martínez. Jorge Jesus não se cansa de dar instruções à sua equipa. Quer que a mesma esteja muito bem do ponto de vista posicional. Já sabemos que o Al-Nassr é uma equipa que raramente passa um jogo sem sofrer gols e, portanto, o Jorge Jesus sabe que não pode arriscar deixar fugir esta vantagem. Um jogo decisivo, o jogo do título. Só recordando os últimos jogos, 4-2 ao Al-Shabab. Depois há aqui vários jogos que contrariam o que eu disse. O Al Nassr é verdade que esteve muitos jogos a sofrer golos, mas ganhou 2-0 ao Al Hilal, 4-0 ao Al-Asr, 1-0 ao Al-Ittifaq, 2-0 ao Al-Qaud, 5-0 ao Al-Khaled, 1-0 ao Neom SC, portanto, várias vitórias a zero do adversário. É isso que hoje Jorge Jesus quererá. Não quer que o Al Hilal faça golos, porque para já, com 1-0, o título de campeão seria garantido. Bola para a equipa do Al Nassr no corredor esquerdo, o Ronaldo tenta sair do adversário e não consegue, ponta, pedra lisa para a equipa do Al Hilal. Vai acabar a primeira parte em Riad. O Al Nassr vence por 1-0. O Al Hilal foi a melhor equipa até ao golo do Al Nassr, mas a partir do golo do Al Nassr, diria que só deu Al Nassr. Apita o árbitro, é tempo de intervalo. Al Nassr 1, Al Hilal 0.
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2: 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E chegamos ao final da primeira parte neste duelo decisivo para na formação do Al Nassr. Em caso de vitória, e para já, tudo bem encaminhado nesse sentido, a equipa orientada por Jorge Jesus, da qual faz parte os jogadores Cristiano Ronaldo, assim como também João Félix. Do outro lado, do lado do Al Hilal, temos Ruben Neves, mas para já nem mesmo na turma do técnico português que vai levando a melhor, o Al Nassr, que vai vencendo por uma bola a zero a equipa do Al Hilal. Olhando estes primeiros 45 minutos, felizmente parece-me que, para lá da na primeira metade desta na primeira parte, um Al Hilal que esteve mais estabilizado e que me parece esteve melhor na partida, mas mais eficaz, a equipa do Al Nassr, me parece também que após o golo acabou por tentar cair em cima da formação do Al Hilal.
0: É isso mesmo, este jogo esteve, apresentou aliás duas partes distintas na primeira parte. A primeira parte, até ao minuto 37, o Al Hilal foi claramente a melhor equipa em campo, a equipa que mais bola teve, que mais ataques fez, que mais remates fez e que teve a grande oportunidade do jogo por Karim Benzema, mas na sequência de um canto, como muitas vezes acontece no futebol, a bola parada a desequilibrar. O Al Nassr chegou ao golo na marcação de um canto, muito bem trabalhado pelo esquema tático de Jorge Jesus. Na reta final do lance, o central da equipa, Mohamed Simakan, faz golo. E a partir daí, diria que nos 12 minutos que se seguiram, o Al Hilal sentiu muito esse golo e só deu Al Nassr. O Al Nassr foi claramente a melhor equipa em campo e esteve, inclusive, mais duas vezes perto de fazer mais um golo. Resultado justo ao intervalo, não porque o Al Nassr tenha sido melhor em grande parte da primeira parte, mas porque foi a equipa que, quando foi melhor, mais perigo criou. O Al Hilal, de facto, teve muita bola, mas pouco fez com ela. O Al Nassr, na pouca bola que teve, foi mais perigoso que o adversário e, por isso, acaba por aproveitar melhor a posse e por ser mais efetivo, mais eficiente, mais objetivo e mais eficaz, e ganha, por isso, esta primeira parte. É tempo de intervalo. Al Nassr 1, Al Hilal 0.
2: Partida relativa nas contas da 32ª jornada do principal escalão do futebol da Arábia Saudita. E para já, com a formação do Al Nassr, que vai levando a melhor por uma bola zero diante da equipa do Al Hilal. Olhando também para aquilo que são os pontos arrebatados, quer por um, quer por outro conjunto, e olhando também ao atual score, quer de Al Nassr, quer também do Al Hilal, a equipa do Al Nassr, nesta altura, no primeiro lugar, com 82 pontos conquistados. Isto, claro, está em 32 jornadas, cumprido na sua 33ª jornada durante este mesmo dia. Ou, se preferir, o jogo da 32ª jornada em atraso, até porque o jogo da 33ª jornada propriamente dita já foi realizado por a formação do Al Nassr, com vitória por 4-2 diante da turma do Al Sabab, e para já cumprir esse jogo em atraso da 32ª jornada, e vai vencendo a equipa do Al Nassr então por uma bola de zero diante do Al Hilal. Mas conferindo então esse atual score das duas equipas, Al Nassr neste momento com 82 pontos no primeiro lugar, 32 jornadas, 27 vitórias, 1 empate, 4 derrotas, com 86 golos marcados e 26 golos sofridos. ao invés de um Scorcha da equipa do Al Nassr, que nesta altura Benfica ficando pelos 77 pontos, segunda posição em 30 numa jornadas, 23 vitórias, 8 empates e sem qualquer derrota. De resto, a única equipa que ainda não perdeu nas contas desta Liga da Arábia Saudita. Para recordar que já termina também esse duelo que colocou frente a frente a formação do Qalud diante da formação do Al Akdud, empates em golos entre estas duas formações, divisão de pontos entre estes dois conjuntos. Recordar que nesta partida também era um jogo relativo à 32ª jornada das contas desta Liga Saudita. Daqui a poucos instantes já vamos continuar a acompanhar o desenrolar desta partida. Aproveito também este tempo de intervalo para deixar o seu comentário no chat do YouTube da Primeira Rádio de Esporte. 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quer do desporto internacional. Olhando também para as contas da Primeira Liga Portuguesa, no dia de ontem estivemos a acompanhar na 33ª e penúltima jornada relativa nas contas do principal escalão do futebol português, relativamente às contas do campeão, contas fechadas, o Futebol Clube Porto, que na 32ª jornada sagrou campeão com vitória sobre o Alverca. Já nesta 33ª e penúltima jornada perdeu por 3-1 diante do Aves Futebol de Sade, na abertura de contas desta mesma ronda. Também destaque para empate a uma bola entre Alverca e Estoril Praia, e no dia de ontem tivemos luta acesa pelo segundo lugar entre Sporting e Benfica. Desde logo o Sporting goleou por 4-1 no Estádio dos Arcos a equipa do Rio Ave, já o Benfica tropeçou no Estádio da Luz ao empatar a duas bolas diante da formação do Sporting Clube de Braga. E à entrada para nessa 34ª e última jornada da Primeira Liga, nem mesmo o Sporting vai estando na segunda posição neste momento com 79 pontos conquistados, a ganhar aqui vantagem de 2 pontos para no terceiro colocado do Benfica, que nesta na 33ª jornada deixou então escapar nessa na segunda na posição da tabela classificativa com escorregadela no empate a duas bolas diante da formação do Sporting Clube de Braga. Recordando no final desta na partida, o técnico da equipa do Sport Lisboa e Benfica, José Mourinho, acabou por falar de um bom jogo da sua equipa, mas lamentando esse empate que permite ao Sporting regressar à segunda posição.
3: Acho que o Benfica fez um grande jogo contra uma equipa que é difícil, uma equipa que esconde bem a bola, uma equipa que sem criar muitas oportunidades, porque de maneira como ele joga não se criam muitas oportunidades, mas foi extremamente eficaz. Devem ter feito 3, 4 remates e fazem dois golos. O Benfica fez um ótimo jogo, com períodos de altíssima qualidade, a faltar obviamente eficácia, porque temos que fazer, a criar tanto, temos que fazer mais golos, mas com atitude, com coragem. Obviamente que quando se sofre o segundo golo e merecemos tanto ser nós a fazer o segundo golo e a ganhar o jogo, quando se sofre, só um grupo de rapazes que luta até ao fim como eles é que depois ainda consegue encontrar força para igualar e trazer ainda esperança para os últimos minutos do jogo. Se nós perdemos o segundo lugar e o controle do nosso destino, não foi seguramente por uma má performance, não foi seguramente por um mau jogo, seja coletivo, seja individual. O Benfica fez um bom jogo.
2: Esta foi a leitura, apesar do empate de José Mourinho, técnico da equipa do Benfica, já do lado do Sporting Clube de Braga. Carlos Vincent destacou um jogo difícil, mas destacou também a boa resposta da sua equipa.
4: Bom, um partido difícil contra um rival que nos l'ha posto difícil desde o início até o final. Eles, obviamente, tinham que intentar conseguir a vitória, nós também, porque tínhamos que conseguir lo antes possível cerrar o quarto lugar. Y no depender después de una última jornada donde puede pasar de todo, ¿no? Así que, bueno, el equipo hizo un esfuerzo tremendo. Estábamos llegando a un final de temporada, diría que un poco al límite en cuanto a energía del equipo. Y hoy el equipo hizo otra vez un esfuerzo tremendo para aguantar las embestidas de Benfica, que fueron constantes, y también tuvo la personalidad para que cuando tuvimos la bola, pues controlarla, intentar hacer nuestros ataques e intentar ir hacia adelante, ¿no? Yo lo que destaco de hoy es sobre todo el esfuerzo de este grupo, que sigue siendo un equipo muy solidario, un equipo muy competitivo, un equipo difícil para los rivales. A pesar de que hoy hay que decir que jugamos contra un equipo que nos lo puso difícil y que pudo estar muy cerca de marcar varios goles, ¿no? Entonces hay que también darle mérito en eso al equipo, ¿no? Que en momentos muy difíciles se juntó y sobrevivió siendo un equipo, compitiendo, ¿no? Y bueno, al final sacamos un punto que nos matemáticamente nos daba esa cuarta plaza. Después me comentaron que el partido en Estrella también había acabado en empate, por lo cual doblemente pues clasificados, contentos, porque es una temporada de mucho esfuerzo, muchos meses, muchos partidos. Y bueno, darle la enhorabuena otra vez al equipo por lo realizado.
2: Contas feitas, não cumpriu com o seu dever na equipa do Benfica, não cumpriu, e de que maneira? Na equipa do Sporting, nessa deslocação até ao Estádio dos Arcos, de Quente do Rio Ave, vitória por 4-1 dos Leões, e no final deste jogo, o técnico da equipa do Sporting, Rui Borges, acabou por destacar essa vitória do seu conjunto, mas enaltecendo também aquilo que é a qualidade da formação Rio Avista.
5: No último terço são bons jogadores, individualmente e coletivamente também, e nós sabemos que não podíamos deixar partir muito o jogo. Deixámos partir, tentámos numa fase inicial ser bastante pressionantes, procurar referências. O Rio Ave com um futebol direto que nós também já estávamos à espera num primeiro momento, depois entrar num segundo momento da segunda bola sobre a nossa linha defensiva, e acabou por ser isso quase a primeira parte toda. Claro que depois nós sofrermos golo, acabamos por ter que ainda ir atrás do resultado, mais expostos ficámos nesse sentido de transições, de muito jogo de homem a homem, muita referência, mesmo no último terço deixarmos um para um os nossos defesas, o que era um grande risco. Poderíamos ter melhorado aqui ou ali em algumas coberturas, principalmente dos médios, que às vezes não tínhamos obrigatoriamente estar com os dois médios muito subidos, conseguimos ter um exposto e um mais na cobertura para ajudar a linha defensiva. Tentámos ali no fim da primeira parte ajustar um bocadinho, fomos ganhando ali uma bola ou outra. Uma segunda parte, depois, claro, controlámos o jogo, acabámos por controlar o jogo, o Rio Ave também acabou por ficar inferioridade numérica. E a equipa não facilitou, tentou gerir com bola o jogo, que foi isso que fizemos. Acaba por ser uma vitória justa, mas perante um grande adversário que numa primeira parte nos causou bastantes problemas.
2: E foi precisamente a equipa do Rio Ave que até se colocou em vantagem nesta partida, sendo que o Sporting depois acabou por dar, e de que maneira, a cambalhota no resultado. Relativamente aos jogos em que a manutenção esteve em equação, desde logo uma vitória importantíssima da equipa do Casa Pia, por uma bola zero na deslocação até ao estádio Dom Afonso Henriques, casa da equipa do Vitória Sport Clube. E no final desta partida, Paulo Pinto, o técnico adjunto de Álvaro Pacheco, que não esteve neste jogo devido a castigo, acabou por admitir que na vitória foi muito saborosa, mas que vale apenas 3 pontos e a luta continua.
6: Boa noite, sim, antes de mais, esta vitória é uma vitória que vale 3 pontos. É uma vitória que demonstra aquilo que é o caráter da equipa, uma equipa que teve privada de 5 jogadores por suspensão, mais 2 jogadores que estiveram em campo, e é importante frisar, muito condicionados por aquilo que é o aspecto físico, o Larrazábal e o Abdu, quando entraram, mas mesmo assim a equipa demonstrou que tem muita garra, muito querer, e que está preparada para agora o último desafio, que é a próxima final, e é onde está o nosso foco.
2: Uma final autêntica para a formação do Casa Pia, que na batalha, precisamente na próxima jornada, perante a formação do Rio Ave, encontro este que está então agendado para as 6 da tarde do próximo dia de sábado, dia em que se vão resolver completamente as contas da Liga Portuguesa 2025-2026. Também nessa batalha pela permanência na primeira Liga Portuguesa no Tondela, em pior cenário em relação ao Casa Pia, sendo que na equipa dos Gansos está no 16º lugar com 29 pontos, a equipa do Tondela no 17º e penúltimo lugar, no lugar de descida direta à 2ª Liga, com 28 pontos, ainda que o Tondela no dia de ontem tenha vencido por 2-0 no seu oponente, a equipa de Moreirense. No final desta partida, no técnico Gonçalo Feio enalteceu a atitude dos jogadores, e essa atitude tem que estar dentro das 4 linhas nesta última jornada para tentar esse objetivo da permanência.
7: Sim, antes de mais, há que dar valor ao que os jogadores fizeram, ao que têm feito, ao caminho que temos percorrido. Depois há que dar valor e agradecer aos adeptos que foram a energia extra, que aqui em casa ajudaram muito. E depois, sabíamos que ia ser até ao fim, sabíamos que a missão não ia acabar hoje e que vai ser uma missão que vai ter que ser feita até ao fim. Nós temos que continuar a fazer o que fizemos hoje. Foram pontos merecidos contra uma grande equipa que é o Moreirense. E agora, preparar o último jogo para fazermos o que nos compete, tal como fizemos hoje.
2: E já sabe que nesse último jogo entre Tondela e Formação do Arouca, não investe Arouca Tondela, uma vez que a partida se realiza no Estádio Municipal de Arouca, será Tondela claramente focado num só objetivo, vencer, e esperar também aqui uma escorregadela por parte da equipa do Casa Pia para pelo menos conseguir ascender até ao 16º, tendo no último lugar da tabela classificativa, já sabe o lugar que dá direito ao play-off de manutenção no principal escalão do futebol português. Ora, voltamos nós ao futebol da Arábia Saudita, voltamos para a segunda parte desse Al Nassr 1, Al Hilal 0. E com este resultado, se a partida terminasse nesta mesma altura, no Luís Bento, teríamos Jorge Jesus, Cristiano Ronaldo, assim como também João Félix, campeões sauditas pelo Al Nassr.
0: É verdade, seria absolutamente épico se o Al Nassr conseguisse vencer este jogo. 8 anos depois, voltaria a equipa do Al Nassr a celebrar um título de campeão da Arábia Saudita. Recordo que a última vez que tal aconteceu foi sob a égide de Rui Vitória no ano 2018-2019. Portanto, 7 épocas depois, a equipa do Al Nassr poderia celebrar o título, numa altura em que regressam os jogadores das duas equipas. O Al Hilal esteve muito bem na primeira parte, até ao golo do Al Nassr. Aí claramente sentiu os efeitos mais psicológicos e emocionais, acredito eu, desse golo. A equipa perdeu disciplina tática, perdeu concentração, abriu espaços e, claro, o Al Nassr, com o quarteto da frente que tem, com Conan de um lado, Sadio Mané do outro, João Félix ao meio, no apoio a Ronaldo e para os ouvidos por trás, é uma equipa que, se tiver espaço, vai obviamente criar muito perigo. E foi muito difícil a vida do Al Hilal na reta final da primeira parte. O Al Nassr podia mesmo ter chegado a 2-0, não só nesse erro individual de Milinkovic-Savic a entregar de bandeja o golo a Conan, como noutras jogadas em que o Al Nassr se aproximou com perigo. Uma delas, esse momento impressionante, o míssil de Cristiano Ronaldo, seria um golo na gaveta a 30 metros da baliza. Defesa espetacular de Bono a voar para a bola e impedir o golo de Ronaldo, que podia ser o golo 972 na carreira do astro português. Vai começar a segunda parte, é o Al Nassr que vai colocar a bola em campo. Segundo tempo do Al Nassr 1, Al Hilal 0. Cristiano Ronaldo junto da bola, vai tocar para o seu companheiro de seleção, João Félix. Começa a segunda parte.
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0: Grande emoção para a segunda parte deste Al Nassr 1, Al Hilal 0. Se o resultado se mantiver assim, o Al Nassr é campeão. 7 anos depois, a equipa do Al Hilal, claro, quererá não permitir isso. Uma altura em que ataca o Al Nassr, bola para Ronaldo, pode marcar ao lado. Grande oportunidade para a equipa do Al Nassr. Muito bem o João Félix, com um toque de calcanhar espetacular, a desmarcar Gislain Conan. Este foi à cabeceira, cruzou atrasado e Cristiano Ronaldo, com tudo para fazer golo, atirou, arrasar o poste da baliza de Bono, ficou totalmente desconsolado o astro português. A bola tira o tinta ao poste esquerdo, é uma oportunidade soberana para o Al Nassr sentenciar o jogo. Na altura em que ataca o Al Hilal, bola para Mal como corredor direito, demorou muito tempo a dar a bola, acabou por ser desarmado pelo adversário. O Al Nassr continua na moto de cima, bola longa para o ataque da equipa do Al Nassr. Sadio Mané, a Conan, João Félix, vai para a baliza, João Félix vai para o chão e não há nada, já estava na grande área da equipa do Al Hilal, mas não há nada. Responde já a equipa do Al Hilal, bola para Aldassari, agarrado por Kingsley Conan. Aliás, Kingsley Coman, assim é que está correto. Bola para a equipa do Al Hilal na sua zona defensiva. Altan Bakhti avança no corredor direito, entrega para a desmarcação de Malcolm. A equipa do Al Hilal muito bloqueada nesta fase da partida. O Al Nassr com muito sucesso na forma como fecha os caminhos da sua baliza. Está aqui a grande evolução do Al Nassr nesta época, a evolução defensiva. Jorge Jesus é uma equipa, é um treinador que não só põe as suas equipas a marcar muitos golos, como já sabemos, uma equipa que é um treinador que trabalha muito bem a vertente defensiva das equipas. E este Al Nassr evoluiu muito a esse nível. Bola para a equipa do Al Nassr, Sadio Mané na esquerda, desarmado por um adversário, bola fora, lançamento para a equipa canarinha do Al Nassr, que está a 45 minutos de ser campeão saudita. Lá está a equipa do Al Nassr a jogar na frente, bola para Íñigo Martínez, do lado esquerdo do ataque da equipa do Al Nassr, coloca em Brozovic, muito espaço para seguir Brozovic ao pé de Ciro Ronaldo, demorou muito a dar a bola, recupera a equipa do Al Hilal, a bola para Aldassari, Nasser Aldassari, prefere jogar para trás para Bono. Reorganiza a equipa do Al Hilal, Bono na sua baliza, Bono vai movimentar para a direita para Altan Bakhti. Este ano a equipa do Al Hilal menos goleadora, marcou 81 golos a 6 do Al Nassr com 87, mesmo assim é uma média boa de golos da equipa do Al Hilal. Vai para o ataque no corredor direito Malcolm, pé direito na bola Malcolm, a entregar para Karim Benzema, rasteiro para trás para Milinkovic-Savic, abre para a esquerda para Theo Hernandes, desmarca mais à esquerda ainda Aldassari para o outro Aldassari, Nasser Aldassari é o médio defensivo, Salem Aldassari é o avançado, bola para a equipa do Al Hilal na grande área, cabeceamento, agarrou Bento, cabeceamento de Karim Benzema, cruzamento bem medido, Benzema tentou colocar na gaveta, mas saiu já um cabeceamento algo amortecido e Bento chamou-lhe um figo. Bola para a equipa do Al Nassr, bola para Conan para trás para o médio defensivo Al-Hassan, a entregar para a esquerda para Íñigo Martínez, ultrapassa a divisória, muito mais espaço na segunda parte, passa a rasgar para Sadio Mané, pode ser perigoso, Sadio Mané, linha final, cruzamento para fora. Ponta pé de baliza para a equipa do Al Hilal. E para já a equipa do Al Nassr parece ter o jogo no bolso. Simone Inzaghi vai gritando com os seus jogadores. Para já a equipa parece cabisbaixa, parece vencida. O golo do Al Nassr, eu disse no início da partida que neste jogo o primeiro golo teria grande importância. E assim se verificou. Claramente a equipa do Al Hilal a sentir o golo do Al Nassr e diria que não mais se encontrou. A evidência deste jogo é essa. Bola para a equipa do Al Hilal, Milinkovic-Savic, marcado por um, marcado por dois, é desarmado, Brozovic, dá para Ronaldo, levantou para Sadio Mané, que perigo, Sadio Mané na esquerda a cruzar, Ronaldo, recebeu, rodou, entregou, João Félix contra um adversário. Minuto 5 da segunda parte. Al Nassr 1, Al Hilal 0.
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0: Na altura em que Al-Hassan se pôs a jeito de ver o segundo amarelo, ataca o Al Nassr, João Félix, Sadio Mané, corredor esquerdo, recebeu, olhou para a baliza, puxa para dentro, ainda Sadio Mané, atrasou para Íñigo Martínez, bem, superioridade total do Al Nassr na partida. Diria que de facto é um jogo que tem meia hora inicial de domínio total da equipa do Al Hilal, mas depois só dá, só deu e só dá Al Nassr. Bola para a equipa do Al Nassr, Conan na direita, vai para a cabeceira, cruzamento ao segundo poste, tira a equipa do Al Hilal por Altan Bakhti, sai a jogar Milinkovic-Savic, rasteiro para Aldassari, mas o Al Hilal não consegue sair para o ataque, numa altura em que há falta de Bouchal. Livra para a equipa do Al Hilal, a equipa não consegue jogar. Bola para Mohamed Kanu, Lado esquerdo encosta em Teo Hernández. Teo Hernández para trás, para Cano. Cano mais para trás para Alarbi. Moteba Alarbi joga tudo para trás para o central Altambacti. Lá está Altambacti, vai pontapear para a frente. Entrega para a direita para Malcolm. A equipa do Al Hilal não consegue sair. O Al Nassr a defender muito bem. E logo a partir da primeira fase de construção da equipa do Al Hilal, que nem sequer consegue levar a bola ao meio-campo do Al Nassr. Muito mérito da forma como a equipa do Al Nassr se fecha defensivamente a partir do ataque. Há ali uma pressão muito bem feita pelos quatro avançados. Muito bem Jorge Jesus a conseguir envolver sem bola os quatro avançados, que bloqueiam completamente a saída de bola do Al Hilal. Bola para Aldassari no corredor central. O Al Hilal não consegue sair daqueles quatro homens, a verdade é esta. Bola para Teo Hernández, adiantou agora sim para Aldassari, sai Aldassari, conduz para a esquerda para o outro Aldassari. Lá está Aldassari, o atacante, puxa para dentro, o capitão da equipa do Al Hilal, adiantou para Milinkovic-Savic, vai para o chão, não há nada, recupera a equipa do Al Hilal, volta a perder, só dá Al Nassr, bola para Sadio Mané, desmarca-se Cristiano Ronaldo no corredor esquerdo, lá está Sadio Mané, vai dar para Ronaldo, recebe na esquerda, recolheu, vai para cima de Ruben Neves, senta ao pontapé, corta, Ruben Neves responde a equipa do Al Hilal, bola para Malcolm, acelera toda a velocidade, Malcolm agora vai na transição a equipa do Al Hilal, a 3 para 5, Malcolm levou, dá para Benzema, lado direito Benzema, espera por apoio, ainda Benzema, pé esquerdo na bola, atrasou, vai haver cruzamento, Milinkovic-Savic para a direita, levantou contra o adversário, insiste a equipa do Al Hilal por Ruben Neves, do lado direito Ruben Neves não consegue colocar a bola na grande área, adiantou para Aldassari, bem trabalhado, a puxa para dentro, Aldassari encosta para a direita, grande corte da equipa do Al Nassr na sua zona defensiva por Al-Amri. Al-Amri já para João Félix, sai a equipa do Al Nassr na resposta, João Félix para Brozovic, é uma superioridade total da equipa do Al Nassr, está claramente mais perto 2 a 0 para o Al Nassr do que 1 a 1 para o Al Hilal. Bola para a equipa do Al Nassr no corredor direito, avança no ataque Bouchal, Bouchal a jogar curto com Conan, avança Coman do lado direito, outra vez para Bouchal, a equipa do Al Nassr controla completamente a partida, Bouchal para trás para Mohamed Simakan, Simakan para a esquerda para Al Amri, Al Amri rasteiro para Brozovic, recolhe Brozovic para trás, só dá Al Nassr, bola para Bouchal, lado direito Bouchal, levanta na frente para Coman, avança Coman, bola para fora, lançamento para a equipa do Al Hilal. Uma altura em que me parece que vai mexer a equipa do Al Hilal, não, é o Al Nassr que mexe. Sai o homem que há pouco podia ter sido expulso com o segundo amarelo, o número 19 da equipa do Al Nassr, Al-Hassan, e entra para o seu lugar Saad Al Nassr. É uma troca direta para ali para o meio campo da equipa do Al Nassr. Al-Hassan e Al Nassr são dois jogadores muito similares. 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A Gol FM na Liga Francesa, na Liga Inglesa, na Liga Espanhola, agora na Liga Inglesa também e hoje na Liga Saudita. Estivemos e vamos estar em todas as decisões da 2ª Liga e da 1ª Liga. Subscreva o canal Gol FM no YouTube. 10 minutos, segunda parte. Al Nassr 1, Al Hilal 0.
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0: 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A equipa do Al Nassr manda no jogo. Gol FM nas decisões da Liga Saudita, ataca o Al Nassr, que perigo, Sadio Mané, cruzamento, segundo poste, sai da baliza Bono e agarra, bate já para a esquerda, sai a equipa do Al Hilal para a resposta, Teo Hernández, vai para o chão, tocado pelo adversário livre, equipa do Al Hilal não consegue sair do meio campo, e o mérito exclusivo para os quatro homens da frente, que Jorge Jesus consegue pôr a defender extraordinariamente. Monta um cerco à saída de bola dos quatro homens do Al Hilal, Altambacti, Ruben Neves, Alarbi e Aldassari, que não conseguem sair. facto, a equipa do Al Hilal tenta baixar Malcolm e Theo Hernandes para a construção. E de facto, se conseguir sair, há depois uma segunda linha de pressão mais baixa, mas não consegue sair. A questão é essa. Bola para a equipa do Al Hilal, Theo Hernandes, leva tudo na frente, Theo Hernandes. O passe para Kerem Benzema, bola a sobrar, tira para fora. A equipa do Al Nassr por João Félix. E o que é que dá o árbitro? Há ali protestos. A equipa do Al Nassr, neste caso pelo autor do golo, Mohamed Simakan. E não sei bem o que é que decide o árbitro, porque João Félix chuta a bola para canto, a choca depois contra o adversário, não me pareceu nada, mas marca falta o árbitro. Marca falta o árbitro, e atenção que a equipa do Al Hilal está completamente incapaz nesta altura de lutar pelo jogo. Vantagem clara da equipa do Al Nassr. O Al Hilal a perder por 1-0. O jogo, digamos que na segunda metade, se tem arrastado por uma visível incapacidade do Al Hilal de criar perigo, sequer de ultrapassar o meio-campo. Agora há um jogador do Al Nassr no chão. De facto, este lance não me pareceu falta. Pareceu-me que era canto do João Félix e que não havia falta nenhuma, mas o árbitro lituano, Donatas Rumsas, a considerar que sim. E muito tempo parado o jogo para assistência ao jogador do Al Nassr, que se levanta agora. Vai recomeçar a partida. Os jogadores do Al Hilal tentam conversar um pouco entre si para perceberem o que fazer. Para já, com muito respeito pelo Simone Inzaghi, o Jorge Jesus está a dar um verdadeiro banho tático ao Simone Inzaghi. A sua equipa não consegue jogar, literalmente. Espetacular a equipa do Al Nassr. Bola para Íñigo Martínez na esquerda. Avança a equipa do Al Nassr. Pontapé a rasgar para a desmarcação de Sadio Mané. Mas a equipa do Al Hilal a conseguir bloquear esta progressão. Bola a sobrar para a equipa do Al Nassr. Na frente outra vez Cristiano Ronaldo. Deixou para Conan. Está iminente o 2-0. Bola para Ronaldo. Não consegue chegar à bola. Esta a ser cortada por Ruben Neves. Dois amigos e companheiros da seleção portuguesa. Bola para a equipa do Al Hilal, sai a jogar Malcolm, tenta baixar linhas, Malcolm para vir apoiar a saída dos centrais, perante as dificuldades que o Al Hilal está a sentir. Bola para trás para Aldassari, Aldassari rasga para a esquerda para Al Arbi. É verdade que o Al Nassr pode, de certa forma, recuar à medida que o jogo avança para se proteger, mas para já, domínio total da equipa do Al Nassr, ataca o Al Hilal, cruzou na grande área, mal Benzema. Uma sombra do Benzema que conhecemos, hoje muito desligado da partida, desperdiçou a primeira grande oportunidade do jogo e depois não conseguiu aparecer ainda. Equipa do Al Hilal metida no bolso do Al Nassr. Minuto 15 da partida. 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
0: Ataca a equipa do Al Hilal, bola para Al Arbi, Moteda Al Arbi para a esquerda para Theo Hernandes, Theo Hernandes a jogar ao passo do Caracol, bola para Milinkovic-Savic. O Al Hilal não consegue de facto umbriar com o Al Nassr e cheira a título hoje em Riad. Bola para a equipa do Al Hilal, bola para a esquerda para Aldassari, lá está Aldassari, vai para a grande área, puxa para o pé direito, uma das raras aproximações do Al Hilal à baliza do Al Nassr. Bola para Theo Hernandes, dá para Aldassari, outra vez Theo Hernandes, abriu para Karim Benzema, vai para a baliza, o passe a rasgar para a esquerda, o remate fraquinho, fraquinho, fraquinho de Mohamed Kano para as mãos de Bento. Mas é uma aproximação da equipa do Al Hilal, mas depois não acertou bem na bola Mohamed Kano e passa ao perigo para a equipa do Al Nassr. Pedia Benzema a devolução da bola, Bola para a equipa do Al Hilal de novo. Milinkovic-Savic avança no corredor central, deixou para Aldassari, entrega-se no ataque, dá para Cano, a Cano para Teo Hernández, Teo Hernández na esquerda, bate para dentro para Cano, outra vez Teo Hernández, mal jogado por Cano, recupera a equipa do Al Nassr, bola para Brozovic, o jogo começa a ter aqui algum espaço, mau passo João Félix agora, atenção à equipa do Al Hilal, lado esquerdo Teo Hernández, joga rasteiro, mas há falta no ataque. Muito mal do Al Hilal a não conseguir de facto discutir este jogo. E mais uma vez, um homem no chão. Falta cometida neste caso pelo capitão da equipa do Al Hilal, Salem Aldassari, sobre o autor do golo do Al Nassr, Mohamed Simakan. Muito tempo parado este jogo. Vamos ver quanto tempo vai dar de compensação ao árbitro no final. Para já, na segunda parte, sei lá, dos 17 minutos, jogou-se para aí 7 ou 8. Baixo tempo de jogo, claramente, e demora uma eternidade os jogadores a recomeçar a partida, perante alguma complacência deste árbitro lituano. Recomeça a partida, bola para a equipa do Al Nassr no corredor esquerdo, Íñigo Martínez, deixou para Sadio Mané, de facto o jogo muito lento, é um pouco a imagem desta Liga Saudita, que é uma liga com muito respeito pelas opiniões do Jorge Jesus e do Cristiano Ronaldo, que elogiou muito a Liga Saudita, mas o futebol é quase sempre jogado a um ritmo muito baixo, na altura em que há um amarelo para um jogador da equipa do Al Hilal, e é mesmo o Ruben Neves. Não, Ruben Neves não acertou à primeira, à segunda acertou Milinkovic-Savic. Livre para a equipa do Al Nassr. Estamos a chegar ao minuto 19 da segunda parte, superioridade completa da equipa do Al Nassr no jogo. Outra vez o árbitro a permitir que se demore uma eternidade a marcar o livre. João Félix e Brozovic junto da bola. O Al Hilal recua com dois jogadores para a barreira. É João Félix para colocar a bola na área da equipa do Al Hilal. Muito tempo para a execução da falta. Vai partir para a bola João Félix. Pé direito na bola João Félix. Levanta o braço direito. Vai partir para a bola João Félix. Bateu na grande área. Corta a equipa do Al Hilal nas alturas. Sobrou para o Mohamed Simakan. Mas não conseguiu evitar que a bola saísse pela linha final. 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Atenção que há canto para a equipa do Al Nassr. João Félix para bater em cima do minuto 20 da segunda parte. Vai partir para a bola João Félix. Toda a gente na área, bateu-se, chegada à baliza, cabeceamento, tira a equipa do Al Hilal, insiste o Al Nassr, novo cruzamento, segundo poste, tira o Al Hilal outra vez, sobrou para João Félix, vai para o remate João Félix, não consegue, minuto 20, segunda parte, 1 Al Nassr, 0 Al Hilal.
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0: Vai entrar Marcos Leonardo na equipa do Al Hilal, um dos homens golo da equipa do Al Hilal nesta época. Marcos Leonardo é mesmo o melhor marcador da equipa com 14 golos, seguido do português Ruben Neves com 9. Bola para a equipa do Al Nassr. Cristiano Ronaldo, arranca Ronaldo, tenta desmarcar com a mão, não consegue, corta a equipa do Al Hilal. Já não está cá Darwin Núñez, mas é o terceiro melhor marcador da equipa, depois Benzema surge também com os mesmos 8 golos. Bola para a equipa do Al Hilal, a sua zona defensiva, vai tentando jogar a equipa do Al Hilal por Benzema, vem buscar o jogo atrás Benzema, arranca Benzema, não deu a bola no timing certo, dá para Malcolm, para trás Malcolm, rasteiro para Altambakhti, Altambakhti para a esquerda para Motebalarbi, Lá está a equipa do Al Hilal a avançar no ataque outra vez. Não tem sido muito habitual neste jogo. A equipa joga de forma muito lenta. A pressão alta do Al Nassr corre bem. O Al Hilal não consegue sair. Bola para a equipa do Al Hilal. Bola para Al Dassari. Nasser Al Dassari joga tudo para trás para Bono. Parece vencida a equipa do Al Hilal. É curioso. Um jogo tão importante. Agora um passo a rasgar para a desmarcação de Milinkovic-Savic. A bola a sobrar para a equipa do Al Nassr, que de facto com facilidade consegue impedir o Al Hilal de criar perigo. Há mais um homem no chão. Bem, que segunda parte estamos a ter. Não há nada no jogo. Muitas paragens, muitos jogadores no chão. E a estatística de jogo é bem evidente. E eu vou contar-vos, se olharmos para a segunda parte deste jogo, aquilo que são os dados do jogo, numa altura em que o Al Hilal vai mexer com vários homens. Segunda parte, ouçam bem, oportunidades 0 para cada lado, remates 2 para cada lado e golos esperados 0,16 para o Al Hilal e 0,49 para a equipa do Al Nassr. Numa altura em que sai Benzema, entra Marcos Leonardo, troca direta de ponta-lança por ponta-lança. Benzema a não conseguir desequilibrar na equipa. Cumprimento entre Ronaldo e Benzema, grandes amigos, companheiros de grandes jornadas. Vai entrar também na equipa do Al Hilal o número 23, Sultan Mandash. Vai entrar também, parece-me, Ali Lajami. A equipa do Al Hilal, repito, parece vencida. Sensação estranha de uma equipa que baixou os braços quando sofreu o golo. Um jogo tão importante, esperava-se outra atitude competitiva da equipa do Al Hilal, que parece muito distante da equipa espetacular de Jorge Jesus. E sinceramente, não vejo grande melhoria, pelo contrário, na chegada de Benzema e na saída de Darwin Núñez, que hoje por hoje é muito melhor jogador do que Benzema, aos dias de hoje, claro. Bola para a equipa do Al Nassr, cabeça de Ronaldo para Sadio Mané, corta a equipa do Al Hilal, tenta ser jogar Ruben Neves, encosta para a direita para Altan Bakhti. Vamos ver se a equipa do Al Hilal aparece na partida. Vamos então atualizar, entraram Ali Lajami, Marcos Leonardo e Sultan Mandash, saíram Assam, Altan Bakhti, um dos centrais, saiu Karim Benzema, um dos avançados, e saiu outro dos avançados, Salem Al Dassari. Nova dupla de ataque com Sultan Mandash e Marcos Leonardo. Bola para a equipa do Al Hilal, bola para Theo Hernández. Bem, Theo Hernández, que sombra também de um jogador que brilhou tantos anos no Milan, joga a um ritmo muito baixo. Na minha opinião, será impossível para jogar na seleção francesa. Ataca a equipa do Al Hilal, lado direito, cruzamento atrasado, corta o Al Nassr. Minuto 25 da segunda parte. 1 para o Al Nassr, 0 para o Al Hilal.
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0: Mais uma vez o jogo parado. Que segunda parte este Al Nassr Al Hilal. Joga-se ao ritmo de um jogo de solteiros e casados. Muito, muito lento o ritmo de jogo. Muito baixo, muito tempo parado, numa altura em que o Al Nassr também vai mexer. Vão entrar na equipa do Al Nassr Nader Al-Charari e Ayman Yahya. Um dos que vai sair é Brozovic, que não está nada satisfeito com a saída. Mas Jorge Jesus a considerar que é hora de mexer. O caminho para o seu final, diria que o Al Nassr está claramente superior. Brozovic a sair então. Nader Al-Charari vai entrar para o seu lugar. E de facto não saiu com cara de poucos amigos, pelo contrário, Brozovic. Nada contente com a mexida, vai sair também Coman. E o Al Nassr a refrescar a sua equipa. Portanto, neste caso é o Ayman Yahya que entra, sai então o médio e um extremo, entra o médio e um extremo, troca direta, Marcelo Brozovic por Nader Al-Sharari, Kingsley Coman por Ayman Yaya e Cristiano Ronaldo. João Félix e Jorge Jesus podem celebrar o título de campeões sauditas hoje. O jogo volta a estar parado, não é fácil relatar este jogo, de facto esperávamos um jogo espetacular entre as duas equipas mais fortes do campeonato saudita, mas nada disso. O jogo parece que acabou à meia hora, quando o Al Nassr marcou, incrível. Que incapacidade do Al Hilal de jogar futebol, de lutar pelo jogo, de acelerar processos. Bola para a equipa do Al Hilal, avança Ruben Neves, bate para a direita, desmarca-se Malcolm, vai tentando acelerar, bola para trás, é o Al Hilal a tentar aproximar-se da área do Al Nassr, bola para o corredor central para a recepção de Ali Lajami, vai para a grande área, lado esquerdo, pode bater na área, levantou, segundo poste, não chega à bola, o passe é muito longo, Milinkovic-Savic tentou ali um movimento acrobático, mas não chegou à bola, pontapé de baliza para a equipa do Al Nassr. Completa impotência da equipa do Al Hilal. Vai chutar para dentro o guarda-redes do Al Nassr, Bento. Vai demorar muito tempo. Bem, que monotonia de jogo e que permissividade por parte do árbitro. O senhor da Lituânia, Donatas Rumsas, que está a assistir impávido e sereno à moleza que este jogo, nesta altura, apresenta. Bem, o Bento está a demorar, sei lá, 30 segundos a bater a bola perante o olhar passivo do árbitro. Mais uma vez o jogo está parado, livre para a equipa do Al Hilal na sua zona defensiva. Lá está para bater o pontapé livre o português Ruben Neves, deixa para que seja Ali Lajami. Ali Lajami rasteiro para o seu companheiro, neste caso Nasser Al-Dassari, joga para trás para Ruben Neves, tenta acelerar Ruben Neves, bate para a esquerda para Moteda Alarbi, Moteda Alarbi mais para a esquerda para Theo Hernández, jogo bem, incrivelmente explicente o Theo Hernández, de facto é o ala da equipa do Al Hilal, mas não consegue acelerar, ao contrário de Malcolm do outro lado, aí sim Malcolm a dar tudo para acelerar processos na sua equipa, numa altura em que há uma entrada duríssima de João Félix, a ver o amarelo sobre Malcolm. Muito bem João Félix em ação defensiva hoje, seria um momento determinante na tal pressão que o Al Nassr faz. Curiosamente esta entrada é mesmo muito dura do João Félix, mas lá está a dar o corpo ao manifesto, a defender as cores da sua equipa com tudo, e importantíssimo João Félix para segurar a vantagem do Al Nassr e para ser o primeiro homem a defender quando o Al Hilal tenta ultrapassar a linha de pressão que fazem os avançados. Bola para a equipa do Al Hilal, Ruben Neves para a esquerda, avança a equipa Moteb Alarbi, Moteb Alarbi a entregar mal a bola para fora, não há nada de perigo na segunda parte, 30 minutos, subscreva o canal Gol FM, clique no sininho, ativa as notificações, meia hora, segunda parte, 1 Al Nassr, 0 Al Hilal.
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0: Uma altura em que há pausa para hidratação, o jogo está a ser muito lento, mas acredito que haja muito calor e este cooling break é importante para os jogadores voltarem a sentir. É para hidratar, é para recuperarem alguma frescura importante em países tão quentes como a Arábia Saudita. Um jogo que tem decorrido a um ritmo extremamente baixo. Estamos habituados, ainda ontem vimos dois jogos elétricos, eletrizantes, Benfica Braga e Rio Ave Sporting, disputavam um ritmo impressionante. E de facto, comparando com este jogo, é uma diferença abismal. E os jogadores estão agora para pausa de hidratação. José Carlos Leal, aproveito para te perguntar, agora que o jogo está parado. De facto, um jogo muito lento. Esperávamos muito mais deste jogo.
2: É, e sobretudo esperávamos mais, acredito também, na tua perspectiva, Luís Bento, da formação do Al Hilal, que, estando em desvantagem perante um Al Nassr, que em caso de vitória poderá conseguir arrebatar já aqui o título de campeão, um Al Hilal que pouco tem feito para conseguir contrariar essa conquista da equipa do Al Nassr. Obviamente que vão sorrindo quer Jorge Jesus, Cristiano Ronaldo e João Félix, ao invés de Ruben Neves, que parece é um dos poucos inconformados do lado da equipa do Al Hilal a tentar, de facto, aqui fazer algo mais.
0: Sem dúvida, Ruben Neves é dos poucos que tenta, de certa forma, remar contra a maré, que tenta agitar um pouco as águas, numa altura em que

0: Parte, de facto, que monotonia. Bola para a equipa do Al Nassr, que vai, obviamente, agradecendo a forma como se joga este jogo, porque, obviamente, corre a favor da equipa do Al Nassr esta incapacidade do Al Hilal de disputar este jogo. Bola para a equipa do Al Nassr na sua zona defensiva, avança para o ataque a equipa da casa, que obviamente vai guardando esta vantagem com grande facilidade. Bola para o Al Nassr, lado direito, cruzamento, corta a equipa do Al Hilal, tenta sair para a resposta, sobrou ainda para João Félix, a entrada da grande área. João Félix abriu para Buchal, vai para a cabeceira Buchal, cruzamento contra o adversário, bola fora, lançamento para a equipa do Al Nassr. Teo Hernández na frente da bola, a levar com ela, lançamento para a equipa do Al Nassr do lado direito. Lance raro de aceleração no futebol do jogo de hoje. Bola para a equipa do Al Nassr, bola para Buchal. Buchal vai bater para a grande área do Al Hilal. Bate longo para o Cristiano Ronaldo. Rodou, enquadrou, dá para João Félix. Calcanhar, bem trabalhado para Buchal. Vai levantar Buchal, desmarca-se João Félix. João Félix pela direita. Vai tentar o cruzamento rasteiro na grande área. Tira o Al Hilal. E despacha Ruben Neves. A bola bate no homem do Al Nassr. Muito bem o Al Nassr, sempre ali na pressão alta. Agora sai a equipa do Al Hilal para a resposta e há amarelo para um jogador do Al Nassr que impediu Milinkovic-Savic de sair. Muito bem a equipa do Al Nassr do ponto de vista defensivo, muito comprometida a equipa. E há falta ali para a equipa do Al Hilal junto à sua grande área. E está mais uma vez no chão o jogador da equipa do Al Nassr. De facto, incrível a quantidade de vezes que os jogadores no chão, sinceramente, o árbitro terá que demorar muito tempo, ou melhor, que dar uma compensação elevada neste jogo. O tempo não para, minuto 35 da segunda parte, Al Nassr 1, Al Hilal 0.
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0: Lançamento lateral para a equipa do Al Hilal. Vai tentar na bola parada o que não consegue na bola corrida. A bola vai ser batida para a grande área do Al Nassr. É um lançamento longo. Levantou na área. A bola a sobrar. O remate prensado no jogador do Al Nassr. E Bento fácil a ficar com a bola. O Al Hilal não tem nenhuma oportunidade de gol a não ser no primeiro lance do jogo. O Benzema com tudo para fazer gol a não conseguir. Bola para a equipa do Al Hilal. Outra vez na zona defensiva. A bola a ser controlada por Ruben Neves. Atrasou para o guarda-redes Bento. O próprio Bento. Aliás, guarda-redes Bono. Bento do Al Nassr. Bono do Al Hilal. Ataca a equipa do Al Hilal no lado direito. É Marcos Leonardo. Acabaria de entrar. Joga para trás para um companheiro. A bola a ser jogada por Moteb Alarbi. Aliás, Alarbi já saiu. Já saíram os dois centrais e mais uma falta e mais um jogador parado, incrível. Mais um jogador no chão e mais uma vez um jogo parado, incrível. Que jogo! Aproveito para dizer que na equipa do Al Hilal houve outra alteração. Saiu novamente um central, neste caso Moteb Alarbi entrou para o seu lugar, e o Yusuf Al-Sissek. Quando o Cristiano Ronaldo sai, sob os aplausos de todo o público do Al Nassr, vai entrar com o número 9 a equipa do Al Nassr, Abdullah Al-Hamdan. Vai entrar Sultan Al-Ghanam também para a entrada, para a saída de Buchal. Estamos a 8 minutos dos 90. O Al Nassr vence por 1-0 Al Hilal. Muitos aplausos para Cristiano Ronaldo. Então, Abdullah Al-Hamdan vai para o lugar de Cristiano Ronaldo, Sultan Al-Ghanam vai para o lugar de Buchal. Bem, não há jogo na segunda parte, impressionante. Que moleza e quantas paragens no jogo, uma

0: oportunidade para os jogadores recomeçarem o jogo, complacência total do árbitro. E não sei quanto tempo é que vai ter este jogo de compensação, mas se o árbitro fosse rigoroso para aquilo que foram as paragens incríveis que o jogo teve, teria que dar muito tempo de compensação. Bola para a equipa do Al-Nassr. O jogo, acredito que vá partir mais cedo ou mais tarde. O Al-Hilal vai ter que discutir este jogo. A equipa não esteve em campo, basicamente, desde o gol do Al-Nassr. Não criou nada em termos de ataque. E agora, obviamente, vai ter que acordar, porque faltam 6 minutos. Se não quer perder já o campeonato hoje, vai ter que acordar. Não há nada a fazer. Bola para a equipa do Al-Hilal na sua zona defensiva. Lá está a equipa a construir por Ali Ladjami. Ali Ladjami vai chutar na frente, pede alguém para baixar, joga curto com o Sultan Mandash. Agora a perder a bola, mas esta ressalta para o guarda-redes Bono. O Al-Hilal não consegue sair, incrível. O Al-Nassr continua a pressionar alto e o Al-Hilal não consegue sair. A realidade é essa. Equipa com uma incapacidade em trocar a bola, incrível. Bola para a esquerda para Theo Hernández. Theo Hernández não sai desta velocidade, parado paradinho, onde está aquele jogador galvanizante que rompia a ala esquerda do Milan e que era titularíssimo na seleção francesa. Bola para a equipa do Al-Hilal. Ladjami bate para a área, tenta o Al-Hilal construir perto da grande área do Al-Nassr, para já não consegue. Bola para Ali Ladjami de novo, desmarca-se na direita Malcolm para Marcos Leonardo, outra vez para Malcolm, tenta a equipa do Al-Hilal colocar a bola na área, agora sim com perigo, o remate, defendimento, primeira grande oportunidade do Al-Hilal no jogo, o passe a rasgar para as costas, o remate, Bento defende. Canto para a equipa do Al-Hilal no corredor direito, há um jogador no chão, 40 minutos da segunda parte, Al-Hilal 0, Al-Nassr 1.
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0: Mais um jogador no chão na equipa do Al-Hilal agora, tem sido sempre do Al-Nassr, mas agora há uma lesão incapacitante. São dadas ordens para substituição, só que a equipa do Al-Hilal, deixem-me confirmar se já esgotou os 3 momentos de substituição, não. Aos 69 entrou Ali Ladjami, Marcos Leonardo e Sultan Mandash, saíram Altambak, Benzema e Aldassari, e ao minuto 77 saiu o alarme, entrou Yusuf Aksisek. Agora sim vai entrar com o número 10, aliás com o número 18, Murad Al-Wassari, para sair Malcolm. Outro problema para a equipa do Al-Hilal. Canto para a equipa do Al-Hilal com Ruben Neves para bater na grande área do Al-Nassr. Tenta o Al-Hilal no canto chegar ao golo, 41 minutos. Caminhamos para o final da partida. Só se for mesmo numa bola parada. Ruben Neves levantou na grande área, ninguém para chegar à bola, insiste o Al-Hilal do lado esquerdo, vai tentar um novo cruzamento, atenção, demora algum tempo a soltar a bola o homem do Al-Hilal e perde a bola para fora. Incrível, que incapacidade do Al-Hilal, que incapacidade da equipa de Simone Inzaghi. Agora era Murad Al-Awsaili, ele que entrou para o lugar de Malcolm. Na altura em que Jorge Jesus vai pedindo ali compromisso defensivo à sua equipa, numa altura em que Malcolm está a sair visivelmente incapaz de continuar em campo, entrou para o seu lugar, como já dissemos, Murad Al-Awsaili, que é de facto incrível a incapacidade que a equipa do Al-Hilal revelou neste jogo. Se dúvidas houvesse sobre quem era melhor nesta época, elas ficaram dissipadas. É o Al-Nassr. Minuto 37,5, o Al-Nassr mantém-se em vantagem. Bola para João Félix no corredor direito. Mais um jogador no chão. Quero ver quanto tempo vai haver de compensação. Não houve jogo. O jogo está sempre parado. Os jogadores demoram uma eternidade para se levantarem. A marcação das faltas, no mínimo meio minuto por marcação, e de facto o jogo tem sido assim a segunda parte inteira. Pontapé livre para a equipa do Al Nassr. Cristiano Ronaldo quase a ser campeão na Arábia Saudita, à sua terceira época. João Félix e Jorge Jesus na primeira época de Al Nassr, à beira de serem campeões. João Félix para bater o pontapé livre na grande área do Al Hilal. Vai ser batido João Félix. Muito tempo para o batimento. Mais um jogador no chão. Bem, que espetáculo degradante este Al Nassr Al Hilal. E agora é o próprio central do Al Nassr que se atira para o chão. Enfim, que teatro, meu Deus. Agora o árbitro lituano chama os dois jogadores. Fica ali na conversa e com isto já passaram minuto e meio desde que o João Félix caiu. Vai haver então o batimento do livre para a equipa do Al Nassr. Na grande área do Al Hilal, João Félix para bater. Muita ansiedade em todo o estádio. João Félix vai partir para a bola, já passaram 2 minutos e 15. Agora sim, João Félix bateu contra o adversário, bola fora. E agora vai ser mais um minuto. Bola fora, João Félix não vai à bola, demora muito tempo. E vamos chegar ao minuto 90, atenção que ele caiu aos 87,5. Portanto, vejam bem o tempo que se perde e o árbitro não acelera ninguém. Para o árbitro está tudo bem, ele gosta de espetáculos assim, ao ritmo do xadrez. Bola para a equipa do Al Nassr, já bateu o canto. Minuto 90 do jogo, bate a bola na grande área, fica na cabeça de um jogador do Al Hilal, tenta sair, mas grande confusão. Minuto 90 do jogo, Al Nassr 1, Al Hilal 0.
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2: Infelizmente temos mais 8 minutos.
0: Exatamente, 8 minutos de compensação, muito pouco para o tempo que se parou neste jogo. Íñigo Martínez vai bater um lançamento lateral, demora uma eternidade. Vai bater a bola. Bem, o árbitro não acelera ninguém, incrível. Lá está, ainda com as mãos, com a bola nas mãos, Íñigo Martínez bateu finalmente. Corta a equipa do Al Hilal, tenta sair a jogar, não consegue. Agora sim, bola para Theo Hernández, tenta pontapé na frente. É qualquer coisa de diferente. Marcos Leonardo ainda nem sequer apareceu porque a bola não lhe chega. A verdade é esta. Agora bola fora e um chutão mais ainda para fora. Lançamento para a equipa do Al Hilal, bola para Ruben Neves. Bola para a esquerda, tenta a equipa do Al Hilal, bola para fora. Lançamento para a equipa do Al Nassr. O Al Hilal de facto não consegue jogar. Agora grande confusão entre os jogadores das duas equipas. Bem, vão discutindo ali, empurrões aqui, empurrões acolá. O árbitro vai ao banco do Al Hilal, do Al Nassr, aliás, e vai expulsar alguém. E o tempo continua a rolar. Não há futebol, não há jogo. O árbitro discute agora com Jorge Jesus. Bem, já estamos com 2 minutos de tempo de compensação. Não houve jogo.
2: E permite-me, Luís, Jorge Jesus igual a si próprio.
0: Sem dúvida alguma. Ele vai esticando ao máximo o que pode para, enfim, que este jogo não lhe fuja o título de campeão nacional da Arábia Saudita. Mas surpreendente a incapacidade e os braços caídos da equipa do Al Hilal, que de facto não jogou desde o golo do Al Nassr. Bem, e o tempo que se perde, o tempo que se perde para bater um lançamento lateral, e o senhor lituano de facto a olhar e a permitir tudo. Bola batida, corta o Al Hilal para fora e lá está, ninguém bate a bola, incrível. É um jogador do banco, é um membro do banco do Al Hilal que vai meter a bola nas mãos do jogador do Al Nassr, que pedem ao árbitro para compensar alguma coisa este tempo de compensação que não houve. Bem, se houve 30 segundos destes 3 minutos, foi muito. Bola para a equipa do Al Hilal, recomeça a partida. bola a ser jogada do lado direito, é o Olilog que vai para o ataque, atenção, Marcos Leonardo no corredor direito, vai tentar colocar a bola na grande área, sai fácil Bento e agarrou, Bento fica com a mão na bola, caído no relvado, vai-se levantar agora, vai bater para o ataque Bento, festeja-se a bom festejar o título do Al-Nassr. O Al Hilal, desde a meia hora, desde que sofreu o gol, que não mostra capacidade para discutir este jogo. Bola para a equipa do Al-Nassr. João Félix tentar ficar com a bola. Corte para fora do jogador do Al Hilal. Lançamento para a equipa do Al-Nassr. Do lado direito para bater Sultama Al-Ghanam. Não vai buscar a bola. É incrível. Incrível. Incrível como o árbitro continua a passear e não acelera ninguém. Não chama a atenção a ninguém, continua para bater o lançamento lateral, já passou meio minuto com a mão com a bola nas mãos, agora demorou tanto tempo que o árbitro diz que é ao contrário. Bola para o Al Hilal, faltam 4 minutos, o Al Hilal vai tentar construir uma jogada, não se jogou praticamente nestes 4 minutos, bola para a direita, para Al Hilal Jami. Vai o Al Hilal para o ataque, Al Hilal Jami lateraliza o jogo, encosta em Ruben Neves, tenta dar critério à equipa do Al-Nassr, bola na grande área, corta à equipa do Al Hilal, claro, corta o Al-Nassr, insiste o Al Hilal e há falta livre para o Al Hilal, perto da grande área do Al-Nassr, falta cometida por intermédio de Sadio Mané. Cerca de 5 metros da grande área do Al-Nassr, o Al-Hilal tenta criar perigo na bola parada, só de facto a bola parada poderá dar algo à equipa do Al-Hilal, que revelou uma incapacidade gritante para discutir este jogo, beneficia agora da marcação de um livre, e atenção que pode haver remate à baliza, Ruben Neves está lá, parece-me que Ruben Neves vai cruzar na área, pede agressividade à sua equipa em cima da baliza, atenção ao livre. Será que vai rematar direto? Atenção a Ruben Neves. Também lá está junto a si um companheiro. Bateu Ruben Neves. Cabeceamento para fora. Que perdida incrível! Do Al Hilal, é um jogador do Al-Nassr que tira o golo. Muito bem Ruben Neves. Bola na grande área. Cabeceamento. E grande corte do ponta de lança do Al-Nassr. Abdullah Al-Hamdan. Livre muito bem batido por Ruben Neves. Melhor jogador do Al Hilal, alegres de todos os outros. Canto para a equipa do Al Hilal, mas agora muito mal Ruben Neves, a bater muito longo ao segundo posto, não estava lá ninguém. Ponta, pé de baliza para o Al-Nassr. 2 minutos para os 98. O Al-Nassr vai ser campeão. 1-0, bastou um golinho à equipa do Al-Nassr na primeira parte. Golo marcado pelo central da equipa, num canto, Mohamed Simakan. Vai chutar para diante Bento, celebra-se efusivamente o título. Lá está a equipa do Al-Nassr a demorar mais ou menos uma eternidade. Bento atira agora sim lá para a frente, pontapé longo para o ataque, cabeça nas alturas de João Félix, um dos melhores jogadores, o português do Al-Nassr e o português Ruben Neves do Al Hilal, claramente. Bola para a equipa do Al-Nassr, vai para o ataque, lado direito do ataque do Al-Nassr. Tenta levar para a frente o lateral direito da equipa do Al-Nassr. Bola para fora, ponta, pé de rede. Era, neste caso, o Sultam Al-Ghanam. E acredito que seja o último minuto de jogo, porque com a permissividade deste árbitro, creio que ele não irá compensar. Devia, mas tem sido tão complacente com o tempo que se perde, que não acredito. Bola para a equipa do Al-Nassr, Ruben Neves. Aliás, o Al Hilal, Ruben Neves. Sofre-se muito nas bancadas do Al-Nassr. 7 anos depois, pode haver título do Al-Nassr. É o Al Hilal a tentar meter uma bola na grande área. Chuveirinho, nas alturas, corta o Al-Nassr. Vai tirar a bola de qualquer maneira. A bola vai para fora, lançamento para a equipa do Al Hilal. Cristiano Ronaldo nem quer ver. Bola para a grande área do Al-Nassr. É um lançamento lateral, longo na grande área do Al-Nassr. O Al Hilal mais uma vez na bola parada a tentar criar algo. Vai acabar o jogo, faltam 20 segundos. Há muitos adeptos e adeptas que não querem ver. Bola batida na grande área. Falha o guarda-redes, golo! Que disparate de Bento. É um autogolo do guarda-redes incrível. Gol do Al Hilal. Impressionante, meus amigos. O Al Nassr tem o campeonato na mão. Lançamento lateral. Bento sai mal da baliza e coloca a bola dentro da sua própria baliza. É um golo anedótico em Riad. Empata o Al Hilal, tira o título ao Nassr, acaba o jogo. Incrível! Acaba o jogo. O Al Nassr não celebra o título de campeão. Ronaldo inconsolável no banco. Que barraca! Entre o central e o ponta-de-lança, aliás, entre o central e o guarda-redes, e o árbitro não deu nem um segundo. Incrível. Incrível. Em 8 minutos de compensação, ter-se-ão jogado, sei lá, 2 minutos. E o árbitro, perante os protestos veementes de todo o banco do Al Hilal, não deu sequer um segundo. Acaba o jogo. É inglório para o Al Nassr, que foi muito superior ao Al Hilal. É um golo anedótico, eu repito, é um lançamento lateral sem exagero, a 40 metros da baliza. O lançamento vai para o guarda-redes, o guarda-redes sai a bola, choca com o jogador do Al Nassr e mete a bola na sua própria baliza. Incrível. Resultado final: Al Nassr 1, Al Hilal 1.
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2: A final da partida entre Al Nassr e Benib na formação do Al Hilal e, bem podemos dizer, para esta ninguém esperava. Uma equipa do Al Hilal que pouco fez para não conseguir de facto aqui chegar ao empate perante a formação do Al Nassr. A verdade é que o Al Nassr, em muitas ocasiões que teve durante este jogo para de facto poder matar o jogo e chegar a esse 2-0, acaba por não fazer e acaba num último suspiro do jogo a equipa do Al Hilal, com alguma sorte à mistura, até porque acaba por ser um autogol da equipa do Al Nassr Bento, acaba por ser o Al Hilal empatar as contas diante da formação do Al Nassr, resumindo e concluindo, um Al Nassr que, sabendo de antemão que para chegar a esse título já durante o dia de hoje tinha que obrigatoriamente vencer a equipa do Al Hilal, e depois desse gol só deu mesmo Al Nassr, não aproveitou o Al Nassr e, como diz na velha máxima do futebol, quem não marca sofre, acaba por o Al Hilal marcar nesse empate a 1 e com o Bento a ficar muito mal na fotografia, Luís Bento.
0: É verdade, ele choca com um defesa que vai ali atrapalhá-lo, um defesa do Al Nassr. É um golo inacreditável, de facto, porque não intervém ninguém do Al Hilal. O lançamento é muito longo, ele sai para agarrar a bola, há um defesa que de certa forma o empurra, um defesa do próprio Al Nassr, e ele aborda mal a bola e mete-a na baliza. É incrível como este jogo acaba, e imediatamente a seguir o senhor árbitro deu o jogo por concluído. Bem, Donatas Rumsas, sinceramente, muito conivente com o ritmo a que se jogou, muito conivente com as paragens sucessivas, com o tempo incrível que os jogadores demoravam a repor a bola em campo, em todas as situações, fosse um pontapé de baliza, fosse um lançamento lateral, fosse o batimento de um canto, de um livre lateral, enfim, ele foi muito conivente. No final, creio que 8 minutos foi muito pouco. Desses 8 minutos jogaram-se, sei lá, 2 ou 3, e ele mesmo assim não compensou nada. O Al Hilal, quando fez golo, acreditou que podia ter ainda mais 1 ou 2 minutos para vir para cima, mas não conseguiu, porque de imediato o árbitro acabou o jogo. Atenção que o Al Nassr continua a ser o grande candidato a ganhar este campeonato, basta ganhar o último jogo, mas atenção que têm sido tantas as peripécias que o abanar de cabeça de Cristiano Ronaldo sentenciava algum receio. O Al Hilal vai jogar agora um jogo em atraso, em casa, frente ao Neom SC, muito favorito nesse jogo, em condições normais somará 81 pontos e ficará a 2 do Al Nassr. Com este empate, o Al Hilal tem vantagem no confronto direto perante o Al Nassr, o que significa que se na última jornada o Al Hilal vencer fora a equipa do Al Fayha, que está nesta altura classificada no décimo lugar, se o Al Hilal vencer os seus dois jogos, o Al Nassr terá que vencer em casa uma equipa que está a lutar para não descer, o Damak. Nesta altura, há duas jornadas do fim, tem os mesmos pontos do antepenúltimo classificado Al Riyad, com 26 pontos. Portanto, a luta está muito forte também pela manutenção, o que significa que o Al Nassr, se o Al Hilal vencer os seus dois jogos, vai ter que ganhar o seu jogo para ser campeão. Ficou a um segundo de ser campeão. Lançamento lateral, autogolo do guarda-redes e o jogo acabou. É um final absolutamente improvável, inesperado e quase anedótico. O resultado final, o Al Nassr não é campeão mesmo no último lance do jogo. Al Nassr 1, Al Hilal 1.
2: É assim, desta forma, que se fecha nesta partida, quando todos já preparavam essa festa da formação do Al Nassr na conquista do campeonato da Arábia Saudita. Acho que o Al Hilal, com a ajuda de Bento, guardião da equipa do Al Nassr, que com autogol acaba por tirar o título na sua própria equipa. Está assim fechado o pano deste Al Nassr 1, Al Hilal 1. Nas contas da tabela classificativa desta Liga Saudita, temos para já então a equipa do Al Nassr com 83 pontos no primeiro lugar, bem perto de conquistar esse título. Acaba por não ser no dia de hoje com este empate. Estava obrigado a vencer a turma orientada por Jorge Jesus e da qual faz parte os jogadores portugueses Cristiano Ronaldo e João Félix, a equipa do Al Hilal de Ruben Neves, que assim acaba por conseguir um empate mesmo no último suspiro do jogo e soma 78 pontos, estando na segunda posição da tabela classificativa da Liga da Arábia Saudita. O jogo entre Al Nassr e Al Hilal termina com um empate a uma bola e que pode escutar através da Gol FM em Portugal, em Moçambique, na Guiné-Bissau, assim como também em Cabo Verde, através da Rádio Morabeza, também nos pode escutar na TDS do Funho Sul, em Lisboa, Setúbal, Évora, em Porto Alegre, assim como também na Rádio Jornal do Centro, em Aveiro, Viseu e Coimbra. Através também das operadoras de televisão, nós, Mel, Vodafone e Novo, assim como em todas as emissões online FM das rádios que estiveram conectadas a esta partida e, claro, está também através das várias plataformas digitais nas redes sociais, quer no Facebook, quer no YouTube da Gol FM. 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Hoje, o Al Nassr de Jesus, Cristiano Ronaldo e João Félix falhou nessa conquista do título de campeão da Arábia Saudita, bem perto de isso acontecer para o lado desta formação, ainda que hoje essa possibilidade fosse real, mas o empate acabou por deixar a equipa do Al Nassr ainda matematicamente fora dessa conquista do título de campeão da Arábia Saudita. Na contas feitas, Al Nassr 1, Al Hilal 1, partida que contou com o relato de Luís Bento, coordenação de José Carlos Leal. Foi um gosto estar consigo. Continuação de boa terça-feira, boa semana de trabalho, se for o caso. Boa noite.
0: Atenção, corredor esquerdo, levantou grande área, remate, gol!
3: Cruzamento, cabeceamento, é golo!
4: Dois gols de rajada!

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0: está na altura dos craques mundiais. Muitos destes ícones do futebol mantêm-se ligados ao desporto, seja como comentadores, treinadores ou embaixadores de clubes e marcas. Outros, inclusive, já não estão entre nós. Mas fazemos questão de os recordar aqui na primeira Rádio Desporto.
1: Ronaldo Luís Nazário de Lima, ou simplesmente Ronaldo, é amplamente considerado um dos maiores avançados da história do futebol. Nascido a 18 de setembro de 1976, no Rio de Janeiro, o brasileiro iniciou a sua carreira ainda adolescente, com apenas 16 anos no Cruzeiro. As suas exibições espetaculares no clube mineiro logo chamaram a atenção do futebol mundial e, em 1994, após participar no Mundial dos Estados Unidos, embora sem atuar, foi contratado pelo PSV Eindhoven, nos Países Baixos. Lá, Ronaldo mostrou toda a sua capacidade de explosão e finalização, marcando 54 golos em 57 jogos ao longo de duas temporadas, uma média impressionante que o transformou numa das jovens promessas mais cobiçadas do futebol europeu. O seu talento levou-o rapidamente a um dos maiores clubes do continente, o Barcelona, onde jogou durante a temporada de 1996-97. No Barça, Ronaldo elevou o seu jogo a novos patamares, marcando 47 golos em 49 partidas e ajudando o clube a vencer a Taça das Taças da UEFA e a Taça do Rei. Foi durante este período que ganhou o apelido de fenómeno, graças à sua velocidade devastadora, poder físico e capacidade para driblar com uma facilidade espantosa. Ainda com apenas 20 anos, foi eleito pela primeira vez o melhor jogador do mundo pela FIFA, título que viria a conquistar noutras duas ocasiões. Em 1997, Ronaldo fez uma transferência recorde para o Inter de Milão, onde continuou a brilhar no início da sua carreira, ganhando a Taça UEFA em 1998. Contudo, foram também os anos em que a sua sorte começou a mudar em termos físicos. Durante o seu tempo no Inter, sofreu a primeira de várias lesões graves no joelho que o afastariam dos relvados por longos períodos. O seu regresso em 2002 foi nada menos do que milagroso. Após dois anos de recuperação, Ronaldo voltou aos grandes palcos no Mundial de 2002, onde foi a estrela maior da seleção brasileira, conduzindo o Brasil à vitória com 8 golos, dois dos quais na final contra a Alemanha. Esta conquista garantiu-lhe o terceiro título de melhor jogador do mundo e marcou o seu renascimento como um dos melhores jogadores da sua geração. Após o Mundial, Ronaldo transferiu-se para o Real Madrid como parte dos famosos Galácticos, onde jogou de 2002 a 2007. Durante esse período, conquistou 2 campeonatos espanhóis e manteve o seu estatuto de um dos melhores avançados do mundo, marcando 104 golos em 177 jogos. O seu estilo de jogo, marcado por uma combinação única de velocidade, técnica e poder de finalização, continuava a encantar os adeptos, apesar das lesões persistentes que o limitaram ao longo da sua carreira. Em Madrid, Ronaldo formou uma parceria letal com estrelas como Zidane, Figo e Beckham, que consolidaram ainda mais o seu legado no futebol europeu. Já na reta final da sua carreira, em 2007, voltou à Itália, desta vez para jogar no AC Milan, rival direto do Inter. Embora o seu desempenho tenha sido afetado pelas constantes lesões, ainda mostrou flashes de brilhantismo, marcando 9 golos em 20 jogos. Porém, o seu tempo no Milan também foi marcado por mais uma grave lesão no joelho, que acelerou o fim da sua trajetória na Europa. Ronaldo decidiu então regressar ao Brasil, assinando pelo Corinthians em 2009. Surpreendentemente, teve uma passagem de grande sucesso pelo clube paulista, onde ajudou o Corinthians a conquistar o Campeonato Paulista e a Copa do Brasil em 2009, numa demonstração de que, mesmo longe do seu auge físico, o seu talento era inquestionável. No entanto, após mais alguns problemas físicos, decidiu terminar a sua carreira em 2011, aos 34 anos. Ronaldo deixa um legado incontestável como um dos maiores avançados da história do futebol. Os seus números são impressionantes, já que ao longo da carreira marcou mais de 400 golos em clubes e seleções e venceu 2 bolas de ouro em 1997 e 2002. O fenómeno sempre foi lembrado e terá revolucionado a posição de avançado, combinando uma capacidade física invulgar com uma técnica requintada e um instinto goleador incomparável. Ronaldo foi também um dos grandes responsáveis por popularizar o futebol brasileiro no exterior e inspirou gerações de jogadores pelo mundo. Mesmo com as inúmeras lesões que enfrentou, a sua resiliência e capacidade de se reinventar em momentos cruciais da carreira fazem dele uma lenda viva do desporto, sendo reconhecido tanto por adeptos quanto por críticos como um dos mais completos jogadores que o futebol já viu.
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1: O FC Nürnberg, conhecido simplesmente como Nuremberg, é um dos clubes mais históricos do futebol alemão. Fundado em 1900, o clube teve um papel determinante no desenvolvimento do futebol na Alemanha, especialmente durante as primeiras décadas do século XX. O clube bávaro, sediado na cidade de Nuremberg, cedo se destacou pela sua capacidade competitiva, acumulando vários títulos e tornando-se uma referência no futebol germânico. Nos anos 1920, o Nuremberg viveu a sua primeira era de ouro. Foi durante este período que o clube se estabeleceu e a sua hegemonia no futebol alemão, conquistando 5 campeonatos nacionais em apenas uma década, em 1920, 21, 24, 25 e 27. Sob o comando do treinador e ex-jogador Einar Stuhlfoth, o Nuremberg era uma equipa temida pela sua organização e qualidade técnica. Stuhlfoth, uma lenda do clube, foi um dos guarda-redes mais icónicos da Alemanha na época e foi fundamental nas conquistas dessa década de ouro. Com 9 campeonatos alemães no total, o Nuremberg é ainda hoje o clube que mais títulos conquistou antes da criação da Bundesliga, em 1963. No entanto, o início da era profissional do futebol alemão marcou uma viragem para o clube. Embora continuasse a ser competitivo, o Nuremberg não conseguiu manter a mesma regularidade de sucessos no novo formato. Ainda assim, em 1968, o clube voltou a conquistar o campeonato alemão, a sua primeira e única vitória na Bundesliga até hoje. Essa conquista, liderada pelo treinador Max Merkel, foi vista como um renascimento do clube, mas paradoxalmente o Nuremberg acabaria por descer de divisão logo na temporada seguinte, num dos episódios mais surpreendentes da história do futebol alemão. Após esse declínio inesperado, o Nuremberg passou por décadas de altos e baixos. O clube oscilou entre a primeira e a segunda divisões do futebol germânico, nunca mais conseguindo repetir o brilho do seu passado glorioso. Embora tenha vencido a Taça da Alemanha em 2007, o clube continuou a lutar para se estabelecer de forma consistente na Bundesliga, onde os desafios financeiros e a crescente competitividade tornaram mais difícil um regresso ao topo. O Nuremberg, no entanto, continua a ser um clube respeitado e com uma base de adeptos leal. A sua história rica e o seu legado no futebol alemão fazem dele um símbolo do futebol tradicional na Baviera. O estádio do clube, o Max Morlock Stadion, é um local onde as memórias de grandes conquistas e de alguns dos maiores jogadores da história do futebol alemão ainda ressoam. Jogadores como o já mencionado Einar Stuhlfoth, além de Andreas Köpke, campeão mundial em 1990, ajudaram a cimentar a reputação do clube como um formador de grandes talentos. Apesar das últimas décadas não terem sido tão prolíficas em termos de títulos, o Nuremberg mantém o seu lugar no coração do futebol alemão. A paixão dos seus adeptos e o respeito que o clube ainda comanda no país fazem dele uma instituição do desporto. A sua rica história é uma lembrança constante de que o Nuremberg representou e pode voltar a representar no futuro à medida que o clube procura reconstruir-se e regressar aos principais palcos do futebol alemão.
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0: Vamos lá olhar agora para mais um grande feito histórico aqui na primeira rádio desporto.
1: A conquista do Futebol Clube do Porto da Liga Europa em 2011 é uma das páginas mais gloriosas da história do clube e do futebol português. Sob o comando do jovem treinador André Villas-Boas, que na altura tinha apenas 33 anos, o Porto realizou uma temporada memorável, demonstrando um futebol ofensivo e dinâmico que culminou na vitória europeia. A campanha portista na competição foi marcada por um domínio claro, coroando uma equipa recheada de talento com jogadores como Radamel Falcão, Hulk, João Moutinho e Fernando, que se destacaram ao longo do torneio. A época de 2010-2011 começou com uma grande expectativa no Estádio do Dragão, após a nomeação de Villas-Boas, um antigo adjunto de José Mourinho, que assumiu o comando técnico pela primeira vez num grande clube. Desde cedo, o Futebol Clube do Porto mostrou a sua força, tanto a nível interno como nas competições europeias, e na Liga Europa os dragões foram implacáveis desde a fase de grupos até à final. No percurso até esse jogo decisivo, o Futebol Clube do Porto venceu equipas como o CSKA e o Spartak Moscovo e, de forma memorável, o Villarreal nas meias-finais, onde brilharam com uma vitória expressiva por 5-1 no Dragão com 4 golos de Falcão. Radamel Falcão foi, de facto, a grande estrela da campanha, com o avançado colombiano a terminar como o melhor marcador da competição, estabelecendo um recorde de 17 golos numa só edição da Liga Europa. O seu faro goleador e capacidade de decisão em jogos grandes foram decisivos para o sucesso da equipa. Além de Falcão, o poder físico de Hulk, a qualidade técnica de João Moutinho no meio-campo e a solidez defensiva de jogadores como Rolando e Otamendi fizeram do Futebol Clube do Porto uma equipa temida em toda a Europa. A grande final da Liga Europa de 2011 foi um duelo totalmente português, realizado em Dublin, na República da Irlanda, a 18 de maio de 2011, frente ao Sporting de Braga, treinado por Domingos Paciência. O jogo foi tenso e equilibrado, com ambas as equipas a mostrar respeito mútuo e uma abordagem cautelosa. O Futebol Clube do Porto partia como favorito, é certo, mas o Braga, que também tinha feito uma campanha brilhante, estava determinado a surpreender. A final foi decidida com um único golo e, mais uma vez, Falcão foi o herói ao marcar de cabeça aos 44 minutos após um cruzamento perfeito do compatriota Guarín.
3: Aproxima-se da grande área, Adriano Brinco sobre Paulo César, cruzamento para Falcão, mais dentro de cabeça, Adriano já está!
4: And Porto have won the UEFA Europa League.
1: Esse gol solitário foi suficiente para garantir o título aos Dragões, selando uma das conquistas mais importantes da história do clube. Com a vitória em Dublin, o Futebol Clube do Porto ergueu o seu segundo troféu da Liga Europa, depois de já ter vencido a competição em 2003, na altura denominada da UEFA, sob o comando de José Mourinho. Esta nova conquista de 2011 reafirmou a posição do clube como uma das grandes potências do futebol europeu. Além disso, Vilas Boas, que tinha conquistado um triplete com a Liga Portuguesa, Taça de Portugal e Liga Europa, tornou-se o treinador mais jovem de sempre a vencer uma competição europeia de clubes, cimentando o seu nome na história. Ao longo da temporada, o Futebol Clube do Porto não se limitou a dominar na Europa. A equipa também brilhou no Campeonato Português, terminando a Primeira Liga de forma invicta, algo raro e impressionante. A equipa conquistou o título nacional com uma larga vantagem sobre os adversários, somando 84 pontos e um ataque avassalador que marcou 73 golos em 30 jogos. Para além do título de campeão nacional, os Dragões conquistaram também a Taça de Portugal, vencendo o Vitória Sport Clube por 6-2 na final e a Supertaça Cândido de Oliveira, selando uma época absolutamente perfeita. A vitória na Liga Europa de 2011 foi a cereja no topo do bolo de uma das temporadas mais dominantes do Futebol Clube do Porto na sua história. André Villas-Boas consolidou o seu nome como um dos treinadores mais promissores da época, enquanto jogadores como Falcão e Hulk se tornaram alvos de grandes clubes europeus, dadas as suas prestações de classe mundial. Esta conquista reforçou a reputação do Futebol Clube do Porto como um clube de excelência na Europa, capaz de competir e vencer ao mais alto nível, não apenas no futebol português, mas também internacionalmente. A campanha de 2010-2011 é até hoje lembrada como uma das mais impressionantes da história do futebol moderno, tanto pela qualidade do futebol apresentado como pela aura de invencibilidade que a equipa transmitiu ao longo de toda a temporada. Alguns anos mais tarde, quis o destino que André Villas-Boas regressasse à sua cadeira de sonho, não no papel de técnico, mas sim como presidente do Futebol Clube do Porto.
4: André Villas-Boas celebrates, but Falcao has been the star for Porto this season.
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7: Há que dar valor ao que os jogadores fizeram, ao que têm feito, ao caminho que temos percorrido. Depois há que dar valor e agradecer aos adeptos que foram a energia extra, que aqui em casa ajudaram muito. E depois, sabíamos que ia ser até ao fim, sabíamos que a missão não ia acabar hoje.
8: Esta vitória é uma vitória que vale 3 pontos. É uma vitória que demonstra aquilo que é o caráter da equipa. Uma equipa que teve privada de 5 jogadores por suspensão, mais 2 jogadores que estiveram em campo, e é importante frisar, muito condicionados por aquilo que é o aspecto físico.
9: O meu último jogo será contra o Benfica e conto com o vosso apoio uma última vez. Este jogo tem um significado tão especial para mim. Despeço-me dos relvados, mas não do futebol, porque o futebol continuará sempre a fazer parte da minha vida. Obrigado e até já.
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0: Vamos lá olhar agora para o perfil de mais um jogador aqui na primeira Rádio Desporto.
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1: Nicolás Otamendi, defesa central argentino de grande destaque, nasceu a 12 de fevereiro de 1988 em Buenos Aires. Começou a sua carreira no Vélez Sarsfield, onde fez a estreia profissional em 2007. Em 2010, transferiu-se para o Futebol Clube do Porto, onde venceu a Liga Europa no ano seguinte e se afirmou como um dos melhores defesas do futebol português. Depois de uma breve passagem pelo Atlético Mineiro e Valência, em 2014 ingressou no Manchester City, onde conquistou 2 Premier Leagues e outros títulos nacionais, permanecendo no clube até 2020. Cassiano Otamendi transferiu-se para o Benfica, onde se tornou uma peça fundamental na defesa da equipa. Capitão das Águias, foi parte integrante da conquista do Campeonato Nacional na época de 22-23. Ao nível internacional, Otamendi é a presença regular na seleção argentina, com a qual conquistou a Copa América em 2021 e 2024 e ainda o Campeonato do Mundo de 2022, consolidando uma carreira de enorme sucesso tanto a nível de clubes como de seleções.
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0: Vamos lá olhar agora para mais um craque da Liga Portuguesa, aqui na Primeira Rádio Desporto.
1: Ricardo José Vaz Alves Monteiro, mais conhecido como Tarantini, é uma figura emblemática do Rio Ave e um exemplo raro de longevidade e lealdade no futebol português. Nascido em 1983, em Gestaçou, Baião, Tarantini começou a carreira em clubes de divisões inferiores e só aos 24 anos chegou ao futebol profissional, quando assinou pelo Rio Ave em 2008. Desde então construiu uma ligação histórica com o clube Vila Condense, onde passou toda a carreira na primeira divisão, tornando-se capitão e referência dentro e fora de campo. Como médio de forte resistência e excelente leitura de jogo, Tarantini sempre se destacou pela entrega e inteligência tática. O seu espírito de liderança e profissionalismo rapidamente o tornaram um dos jogadores mais importantes da equipa. Ao longo dos anos, o médio contribuiu para alguns dos momentos mais memoráveis do Rio Ave, incluindo a histórica qualificação para a Liga Europa e a chegada à final da Taça de Portugal e da Taça da Liga em 2014. Esse ano foi especialmente marcante para o clube, que sob a liderança de Tarantini atingiu um nível de protagonismo inédito, enfrentando equipas europeias e elevando o nome do Rio Ave a uma dimensão internacional. Além do desempenho dentro das quatro linhas, Tarantini sempre foi admirado pela sua visão de futuro e preocupação com a carreira pós-futebol. Com um mestrado em Educação Física e em Desporto, destacou-se pela sua postura consciente e exemplar, sendo uma voz ativa na sensibilização para a importância dos estudos entre os jogadores. Tarantini chegou mesmo a escrever um livro, A Minha Causa, onde partilhou reflexões sobre a vida desportiva e a necessidade de planear o futuro, inspirando colegas e jovens atletas a pensar além do futebol. Ao pendurar as chuteiras em 2021, Tarantini deixou um legado raro no futebol português. Com mais de 400 jogos pelo Rio Ave, é recordado não só pela sua entrega e dedicação em campo, mas também pelo impacto positivo que teve na cultura do clube e na vida dos colegas da profissão. O seu exemplo de compromisso, lealdade e inteligência fazem dele uma referência no desporto nacional, um atleta que valorizou a educação e a formação contínua, elevando o conceito de ser jogador profissional.
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2: São 9:30 da noite.
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14: Os bolonenses continuam a acreditar na subida direta na 2ª Liga, depois de vencerem o Varzinho por 2-1 na Póvoa de Varzinho, numa jornada decisiva da fase de luta pela subida. Bruninho e Diogo Cabral marcaram os golos da equipa do Restelo, enquanto que Pedro Clemente reduziu para os Poveiros. Com este triunfo, os azuis garantiram pelo menos um lugar no play-off de subida. A formação lisboeta soma agora 23 pontos e segue na perseguição à Académica de Coimbra, que conta com 25. Na última jornada, na formação de bolonenses, recebe o Mafra e precisa de vencer, esperando simultaneamente por um deslize da Académica na frente à formação do Trofense. Caso a promoção direta não se confirme, nos azuis do Restelo, já sabem que vão discutir o play-off de subida agendado para nos dias 23 e 29 de maio. O futebolista na portuguesa, João Cancelo, fez história no futebol europeu, com o título do Futebol Clube Barcelona na Liga Espanhola, ao tornar-se no primeiro a vencer quatro das principais ligas na Europa. Cancelo, que está emprestado pelo Al Hilal ao Futebol Clube Barcelona, foi campeão da Liga Espanhola em 2025-2026, juntando este título na Liga Italiana pela Juventus em 2018-2019, novos três campeonatos pelo Manchester City 2020-2021, 2021-2022 e 2022-2023 e à Bundesliga pelo Bayern de Munique em 2022-2023, época em que foi cedido pelo City na equipa alemã no mercado de inverno. É um feito inédito nas ditas Big Five e nesta estatística, para ficar completa, só faltaria no campeonato francês, que Cancelo nunca discutiu na carreira, mas quem sabe um dia não o poderá fazer. O futebolista português João Mário mostrou-se muito feliz por contribuir para no título de campeão do AEK de Atenas na Liga Greca, alcançado durante este fim de semana, depois de ter feito o gol que valeu a vitória. E o troféu assume o próprio, que é sempre difícil ser campeão, seja onde for, vai sempre lembrar isto, porque acha que é dos momentos mais marcantes na vida profissional de um futebolista. Marcar um gol que dá um título é sempre algo importante e algo inesquecível, e agora é tempo para festejar com a sua família. Tendo em conta que a Liga ainda não terminou, irá pelo menos descansar um ou dois dias para depois serem retomados os trabalhos. Relativamente ao campeonato português, João Mário acabou também por abordar essa conquista de campeão nacional 2025-2026 por parte do Futebol Clube Porto, assumindo que os campeões são sempre justos e esperando que o futebol português continue a evoluir ano após ano. É o próprio João Mário assumir que respeita todos os jogadores e todas as equipas que conseguem alcançar neste feito, assumindo que durante toda a temporada muitas batalhas são travadas para a conquista de um objetivo, nomeadamente a conquista dos campeonatos nacionais. O AEK de Atenas venceu o Panathinaikos por 2-1 na quarta na jornada da fase de campeão, com João Mário a fazer o gol da vitória. Aos 90 mais 3 minutos, na soma 70 pontos, mais 8 do que o PAOK de Salónica e Olympiacos, e mais 19 do que na formação do Panathinaikos. Por Itália, o AC Milan de Rafael Leão atravessa uma crise de resultados, sendo que na qualificação na UEFA Champions League está no horizonte. A formação milanesa é na quarta pior equipa do campeonato nos últimos dois meses, numa má forma, acentuada com a derrota por 3-2 diante da Atalanta. Os rossoneri somaram apenas 7 pontos em 8 jornadas, nisto depois da vitória no derby com o Inter na 28ª jornada, no 8 de março. A equipa de Leão tem médias idênticas na equipa que lutam pela manutenção. O Verona com 2 pontos, no Pisa com 3 e o Lecce com 5. São as únicas equipas com pior registro em relação à equipa do AC Milan. A quebra de rendimento da equipa milanesa é impressionante, sobretudo por ter ocorrido um momento decisivo da temporada quando se esperava uma aceleração para garantir um lugar nas competições europeias. Contas feitas, o Milan está fora dos primeiros 4 classificados, algo que não acontecia desde a terceira jornada. A crise do Milan acontece no momento de menor fulgor de Rafael Leão, que nos últimos 8 jogos, tendo sido titular em 7 deles, não conseguiu marcar nenhum golo e só fez uma assistência para um tento. As equipas do Génova e do Cagliari são as últimas adversárias da época. Resumindo e concluindo, o Milan está numa luta desesperada pelo acesso à Liga dos Campeões. O jogador Kylian Mbappé, que esteve afastado do El Clássico com o Futebol Clube Barcelona, que deu o bicampeonato ao adversário, não deixou de manifestar o seu apoio ao Real Madrid. O avançado francês, na sua conta de Instagram, publicou uma imagem a assistir ao jogo em Camp Nou, acompanhada de uma mensagem à La Madrid e de um emoji de um coração branco, mas o gesto não caiu bem junto dos adeptos do Real Madrid. O craque publicou isto numa altura em que o Real Madrid perdia por 2-0 aos 36 minutos da primeira parte. O timing não terá sido inocente, de De acordo com alguns adeptos, na ausência de francês, um jogo tão importante como este também causou estranheza e revolta junto dos blancos. A marca deu conta de que o ex-PSG abandonou o treino, causando assim a estupefação de todos depois de saber que não iria ser titular, alegando queixas musculares para abandonar a sessão.
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19: Rodrigo Pinheiro para Gustavo Sá, vai olhar para a grande área, cruzamento com a boca, de cabeceamento, golo!
20: Vamos! Justin Dia! Qualidade pura de Gustavo Sá! Que cruzamento espetacular!
19: Ataca a Itália, bola para a esquerda, Andrea Cambiasso, golo!
20: Itália! Squadra Azzurra reage e marca!
19: Atenção ao livre da França, direto ao bombeado, partiu no casinho, rebate, golo!
20: Da França!
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0: Seguimos agora nesta emissão com os craques mundiais.
1: Éric Cantona, também conhecido como Le Roi, ou o Rei em português, é uma figura marcante e controversa no futebol, com uma carreira que influenciou não só dentro de campo, mas também fora dele. Nascido em Marselha, França, em 1966, Cantona começou a sua carreira em clubes menores no país, mas foi no Manchester United que realmente se destacou, transformando-se num ícone da Premier League. Cantona começou a sua trajetória no futebol no Auxerre, clube pelo qual fez a sua estreia profissional em 1983. Durante os primeiros anos da sua carreira, mostrou grande talento, mas também uma personalidade forte e um temperamento imprevisível. Passou por alguns clubes franceses, como o Marselha, o Bordeaux, o Montpellier e o Nîmes, conquistando títulos nacionais, mas sempre com problemas disciplinares. A sua passagem por Marselha foi marcada pela vitória no Campeonato Francês em 1989, mas Cantona não se adaptou completamente ao clube, que culminou na sua transferência para o Nîmes, onde um incidente com um árbitro quase resultou na sua reforma precoce. Após essa fase turbulenta, decidiu buscar uma nova oportunidade em Inglaterra, onde a sua carreira descolaria de forma irreversível. A carreira de Cantona mudou drasticamente ao transferir-se para o Leeds United em 1992. Rapidamente ajudou o clube a conquistar o título da primeira divisão inglesa, mas foi depois da sua transferência para o Manchester United que se tornaria uma verdadeira lenda. Chegando ao Old Trafford em novembro de 1992, Cantona teve um impacto imediato. Os Red Devils, que não conquistavam o título inglês há mais de 25 anos, venceram a Premier League na sua primeira temporada com o francês. Com o seu estilo arrojado, passos precisos e golos decisivos, ajudou a transformar o United numa potência do futebol inglês. Entre 1992 e 97, sob sua liderança, o clube conquistou 4 títulos da Premier League, além de 2 taças de Inglaterra. Cantona sempre foi conhecido tanto pelas suas habilidades com bola quanto pelo seu temperamento explosivo. O episódio mais famoso da sua carreira ocorreu em 1995, quando durante uma partida frente ao Crystal Palace deu um pontapé num adepto adversário que o insultou da bancada. Esse incidente resultou numa suspensão de 8 meses, um dos momentos mais controversos da história do futebol inglês. Apesar disso, quando retornou da suspensão, Cantona rapidamente recuperou a sua forma e liderou o Manchester United em mais uma conquista da Premier League em 1996. Esse foi um dos momentos que cimentou o seu status de rei, tanto pelo seu carisma quanto pela sua importância dentro de campo. Surpreendentemente, Cantona anunciou a sua retirada em 1997, aos 30 anos, no auge da sua carreira. Decidiu então seguir outros caminhos, incluindo uma carreira como ator e envolvimento com o cinema e arte. Fora dos campos, o francês sempre foi conhecido pela sua personalidade forte, pensamentos filosóficos e declarações marcantes que alimentaram a sua aura de enigma e fascínio. O avançado deixou um legado profundo no Manchester United e no futebol mundial. Foi nomeado em 1994 como jogador do ano para a Associação de Jogadores Profissionais Ingleses e em 2001 foi eleito o jogador do século pelos adeptos do United. A sua influência no renascimento do clube e na Premier League é inegável, sendo lembrado como um dos maiores jogadores da história do futebol inglês. A carreira de Éric Cantona foi marcada tanto pelo brilhantismo dentro de campo como pela sua irreverência fora dele. Ícone do Manchester United e da Premier League, Cantona não só ajudou a transformar o clube numa potência global, como também redefiniu o papel de uma estrela do futebol, combinando talento, liderança e uma personalidade única. Mesmo após a sua retirada, continua a ser uma figura reverenciada e uma das personalidades mais influentes da história do futebol.
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0: Muitos clubes que já foram gigantes na Europa agora encontram-se longe dos holofotes, adormecidos após décadas de domínio. 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
1: A história do Nottingham Forest é uma das mais ricas e fascinantes do futebol inglês, marcada por momentos de glória e desafios. Fundado em 1865, o Nottingham Forest Football Club é um dos clubes mais antigos do mundo. A sua origem está intimamente ligada ao crescimento

0: e sem conseguir afirmar-se de forma consistente na elite. O verdadeiro renascimento do clube começou na época de 1970, com a chegada de Brian Clough como treinador em 1975. Clough, uma figura carismática e controversa, conseguiu transformar o Nottingham Forest numa potência do futebol europeu. Juntamente com o seu adjunto Peter Taylor, Clough trouxe uma mentalidade vencedora e reformulou a equipa, levando o clube a uma das eras mais gloriosas da sua história. Sob o comando deste técnico, o Nottingham Forest alcançou feitos incríveis. Em 1977-78, o clube venceu a primeira divisão inglesa, a atual Premier League, pela primeira vez, um feito notável para uma equipa recém-promovida. Esse título abriu as portas para a participação na Taça dos Clubes Campeões Europeus, onde o Nottingham Forest fez história ao conquistar o troféu europeu em duas ocasiões consecutivas, em 1979 e 1980. Em 79, o Forest venceu o Malmo por 1-0 numa final realizada em Munique, com o golo de Trevor Francis, tornando-se assim campeão da Europa. No ano seguinte, o clube repetiu o feito ao derrotar o Hamburgo por 1-0 em Madrid, com um golo de John Robertson. Estas conquistas colocaram o Nottingham Forest no mapa do futebol mundial, ao tornarem-se uma das poucas equipas a conquistar o título europeu mais de uma vez. A consistência e o espírito de equipa foram as marcas desta era de sucesso, com jogadores como Peter Shilton, Viv Anderson e Martin O'Neill a desempenharem papéis fundamentais. Além dos sucessos europeus, o Forest também teve sucesso em competições internas durante esta era dourada, vencendo 4 taças da Liga Inglesa entre 1978 e 1989. Brian Clough continuou a treinar o clube até 93, deixando um legado incomparável no futebol inglês. Sob a sua orientação, o clube passou de uma equipa modesta para uma das maiores forças do futebol europeu, sempre com um estilo de jogo ousado e competitivo. Após a saída de Clough, o clube enfrentou dificuldades para manter o mesmo nível de desempenho. Durante os anos de 1990 e 2000, o Forest sofreu várias descidas de divisão, passando longos períodos fora da Premier League. No entanto, o clube nunca perdeu a sua identidade e a sua rica história, continuando a ser um símbolo de resiliência no futebol inglês. A temporada de 2021-2022 marcou o regresso do Nottingham Forest à Premier League após 23 anos de ausência. A equipa, comandada por Steve Cooper, garantiu a promoção ao vencer o play-off do Championship, devolvendo o clube ao mais alto escalão do futebol inglês e reacendendo as esperanças dos seus adeptos para um novo capítulo de sucesso. Esse regresso simboliza o espírito de luta do emblema, que apesar das adversidades, continua a ser um dos mais respeitados e venerados no futebol mundial. Atualmente, o Nottingham Forest continua a atrair a atenção de adeptos de todo o mundo, sendo um clube cuja história inspira respeito e admiração. O seu legado europeu e a sua ligação com figuras como Brian Clough mantêm-no como um nome icónico no desporto, lembrado como um dos gigantes do futebol do século XX.
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2: E agora seguimos com os grandes feitos históricos neste produto 100% palavra.
0: A seleção da Hungria entre 1950 e 1954, conhecida como a equipa de ouro ou magiares mágicos, marcou uma era de glória no futebol mundial, sendo considerada uma das maiores seleções de todos os tempos. Liderada pelo técnico Gustav Sebes e capitaneada por Ferenc Puskás, a equipa destacou-se pela inovação tática com um estilo de jogo ofensivo e envolvente que deixou uma marca indelével no futebol. A fase de ouro começou com uma série de vitórias avassaladoras. Entre 1950 e 1954, a Hungria manteve uma sequência de 31 jogos invicta, sendo conhecida pelo seu sistema tático revolucionário, o 4-2-4, que incluía movimentações ofensivas rápidas e uma troca constante de posições entre os jogadores. Além de Puskás, a equipa contava com talentos como Sándor Kocsis, Zoltán Sibor e József Pozsik, jogadores que formaram uma das linhas ofensivas mais temidas da época. O ponto alto da campanha húngara foi a conquista da medalha de ouro nos Jogos Olímpicos de 1952, em Helsínquia, onde a Hungria venceu a Jugoslávia por 2-0 na final, mostrando ao mundo o seu poderio. Além disso, a seleção também ficou célebre pela histórica goleada de 6-3 sobre a Inglaterra em 1953, no lendário estádio de Wembley, um feito inédito, já que os ingleses nunca haviam perdido em casa para uma equipa fora do Reino Unido. Este resultado consolidou a Hungria como favorita ao título mundial de 1954. Nesse mesmo campeonato do mundo, disputado na Suíça, a Hungria era amplamente favorita. Durante a competição, os húngaros aplicaram uma impressionante goleada de 8-3 sobre a Alemanha Ocidental na fase de grupos. No entanto, na final, enfrentando novamente os alemães, a Hungria sofreu uma inesperada derrota por 3-2, numa virada que ficou conhecida como o Milagre de Berna. Apesar de ter aberto 2-0 nos primeiros minutos, a equipa não conseguiu segurar a vantagem, perdendo a sua invencibilidade num dos momentos mais surpreendentes da história do futebol. Mesmo sem o título mundial, a Hungria de 1950 a 1954 é lembrada pelo seu legado tático e futebolístico, que influenciou profundamente gerações futuras de jogadores jogadores e treinadores. A combinação

0: Ação técnica, disciplina tática e criatividade ofensiva deixaram uma marca profunda no desporto, conferem Puskás e seus companheiros eternizados como lendas do futebol mundial.
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2: E agora seguimos com o perfil do jogador neste produto 100% palavra.
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0: Mohamed Salah, nascido a 15 de junho de 1992 em Nagrig, Egito, é um avançado amplamente reconhecido pela sua velocidade, habilidade e capacidade de finalização. Iniciou a sua carreira profissional no El Mokalgun, antes de se transferir para o Basileia em 2012, onde rapidamente se destacou na Suíça. O sucesso no Basileia levou Salah a uma transferência para o Chelsea em 2014, mas encontrou mais destaque na Fiorentina e, subsequentemente, na Roma, na Série A italiana. Em Itália, Salah solidificou a sua reputação como um dos melhores extremos da Europa, o que lhe valeu uma transferência para o Liverpool em 2017. Nos Reds, o jogador teve um impacto imediato. Na sua primeira temporada, marcou 32 golos na Premier League, estabelecendo um novo recorde de golos numa única temporada. Salah desempenhou um papel crucial na conquista da Liga dos Campeões em 2019 e da Premier League em 2020, sendo um dos principais marcadores e assistentes da equipa. A sua capacidade de marcar golos em momentos decisivos e a sua consistência ao longo das temporadas foram fundamentais para o sucesso do Liverpool. Além da sua carreira a nível de clubes, Salah é um pilar na seleção egípcia, representando o seu país em competições internacionais como o CAN e o Campeonato do Mundo. Atualmente continua a ser um dos jogadores mais influentes da formação inglesa e um dos melhores avançados do mundo, mantendo a sua forma impressionante e contribuindo significativamente para a equipa.
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4: Controlámos o jogo, acabámos por controlar o jogo, o Rio Ave também acabou por ficar inferioridade numérica e a equipa não facilitou, tentou gerir com bola o jogo, foi isso que fizemos. Acaba por ser uma vitória justa, mas perante um grande adversário que numa primeira parte nos causou bastantes problemas.
5: It's destroyed today. That's my analysis. Very simple, very honest. I think the decision of the penalty is not a penalty for my opinion. Humble. And that was a key moment inside the game, because they take also your yellow card to Petrasso and then the second yellow card.
6: Acho que o Benfica fez um grande jogo contra uma equipa que é difícil, uma equipa que esconde bem a bola, uma equipa que sem criar muitas oportunidades, porque o América não joga, não se cria muitas oportunidades, mas foi extremamente eficaz. Devem ter feito 3, 4 remates e fazem dois golos.
7: Bueno, un partido difícil contra un rival que nos lo ha puesto difícil desde el inicio hasta el final. Ellos obviamente tenían que intentar conseguir la victoria, nosotros también, porque teníamos que conseguir lo antes posible cerrar el cuarto lugar.
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2: E agora seguimos com os craques da Liga Portuguesa, neste produto 100% palavra.
0: Vítor Damas, nascido a 8 de outubro de 1947 em Lisboa, é amplamente considerado um dos maiores guarda-redes da história do futebol português e uma das maiores lendas do Sporting Clube de Portugal. Com uma carreira que se estendeu por mais de duas décadas, Damas é muitas vezes referido como Eusébio das Balizas, um apelido que sublinha a sua relevância e impacto no futebol nacional, semelhante àquele que Eusébio teve como avançado. Damas iniciou a sua ligação ao Sporting nas camadas jovens, tendo ingressado no clube de Alvalade aos 14 anos. A sua estreia pela equipa principal aconteceu em 1966, ainda com apenas 19 anos, e rapidamente se afirmou como titular. Foi o guarda-redes principal da equipa leonina durante grande parte das décadas de 1960 e 70, disputando 332 jogos na sua primeira passagem pelo clube. Damas destacava-se pela sua agilidade e reflexos rápidos, que o tornaram uma referência entre os guarda-redes da sua época, tanto em Portugal como na Europa. Além do seu talento individual, foi fundamental nas conquistas do Sporting durante a sua carreira. Na primeira passagem pelo clube, conquistou dois campeonatos nacionais em 65-66 e 69-70 e uma Taça de Portugal em 70-71. A sua presença na baliza era sinónimo de segurança para a equipa e o seu estilo de jogo foi revolucionário para a posição de guarda-redes em Portugal, onde se destacou por ser um dos primeiros a atuar fora da pequena área, utilizando os pés para ajudar no processo defensivo. Em 1976, Vítor Damas decidiu procurar novos desafios e transferiu-se para o Racing Santander, em Espanha, onde permaneceu por 3 temporadas. Durante a sua passagem pelo futebol espanhol, o seu nome continuou a ser respeitado, sendo titular absoluto na equipa espanhola. Após a sua experiência internacional, retornou a Portugal, onde jogou no Vitória Sport Clube e no Portimonense, antes de regressar ao Sporting em 1984 para encerrar a sua carreira. Na segunda passagem por Alvalade, Damas conseguiu manter um nível elevado, mesmo já com mais de 35 anos. Esteve presente em mais de 114 jogos nessa fase final da carreira pelo Sporting e conseguiu o feito de se tornar o jogador com mais partidas oficiais pelo clube, superando a marca de 436 jogos, um recorde que se manteve por vários anos. Apesar de não ter conquistado mais títulos nessa fase, o seu retorno foi celebrado pela massa associativa, que via em Damas não apenas um jogador, mas um símbolo, um emblema. A nível de seleção, Damas também teve uma carreira longa e respeitada, somando 29 internacionalizações por Portugal. Esteve presente em momentos importantes, incluindo a campanha de qualificação para o Mundial de 86, já no final do seu percurso. Foi sempre reconhecido pela sua classe e liderança dentro de campo. Mais tarde, retirou-se em 1989, aos 41 anos, e permanece uma figura icónica do futebol português. O Sporting honrou o seu legado ao dar o seu nome a uma das portas do estádio José Alvalade e a sua memória continua a ser celebrada pelos adeptos leoninos e pelos entusiastas do futebol em Portugal.
2: E seguimos agora nesta emissão com mais um craque mundial.
0: Andriy Shevchenko, ou simplesmente Sheva, é uma das maiores lendas do futebol mundial. Nascido a 29 de setembro de 1976, em Dvirkishnia, na Ucrânia, Shevchenko destacou-se desde cedo como um talento raro. Iniciou a sua carreira no Dinamo de Kiev, onde rapidamente impressionou pelo seu poderio físico, velocidade e capacidade de finalização, características que o tornariam um dos melhores avançados da sua geração. Foi sob a orientação do lendário treinador Valery Lobanovsky que Shevchenko desenvolveu a sua técnica apurada e instinto de matador. Nos anos 90, o Dinamo de Kiev era uma das principais potências do futebol da Europa de Leste e Shevchenko desempenhou um papel fundamental na equipa, ajudando-a a dominar o campeonato ucraniano e a ter presenças marcantes nas competições europeias. Na Liga dos Campeões de 1997-98, Sheva ganhou projeção internacional ao marcar um hat-trick frente ao Barcelona no Camp Nou, numa vitória por 4-0 que espantou o mundo do futebol. Esta exibição cativou os olhares dos grandes clubes europeus, mas foi o AC Milan que garantiria a sua contratação em 1999. A chegada de Shevchenko a Milão foi um dos momentos mais decisivos da sua carreira. Logo na sua primeira época, o avançado ucraniano mostrou ao mundo a sua capacidade letal, tornando-se o melhor marcador da Série A, com 24 golos. Shevchenko formou uma parceria ofensiva impressionante com nomes como Rui Costa e Kaká, ajudando o AC Milan a reconquistar o estatuto de potência europeia. Com a camisola rossonera, conquistou a Liga dos Campeões em 2003, quando o Milan venceu a Juventus na final, nas grandes penalidades. Shevchenko marcou o penalti decisivo e levou o clube de volta ao topo do futebol europeu. Entre os títulos que conquistou no Milan, destacam-se ainda um Scudetto em 2004, uma Supertaça italiana e uma Supertaça europeia. No entanto, foi o seu desempenho individual que marcou uma era no futebol europeu. Em 2004, Shevchenko venceu a tão cobiçada Bola de Ouro, sendo coroado o melhor jogador da Europa, um feito que colocou definitivamente o seu nome entre os grandes do futebol. Ao longo das suas 7 temporadas nos rossoneri, Shevchenko marcou 175 golos em 322 jogos, tornando-se o segundo melhor marcador da história do clube, apenas atrás do sueco Gunnar Nordahl. Em 2006, Shevchenko trocou o Milan pelo Chelsea, numa das transferências mais caras da história do futebol à época. No entanto, a sua passagem por Londres foi marcada por lesões e dificuldades de adaptação ao estilo de jogo mais físico e intenso da Premier League, e apesar de momentos de brilho, Shevchenko nunca conseguiu replicar o sucesso que tivera em Itália e após 2 temporadas regressou ao Milan por empréstimo, mas os anos dourados já estavam para trás. Eventualmente voltou ao Dinamo de Kiev, onde jogou até ao final da sua carreira em 2012, fechando o ciclo no clube que o viu nascer para o futebol. A nível de seleções, Shevchenko foi a grande figura da Ucrânia durante quase duas décadas. O ponto alto da sua carreira internacional foi a qualificação da Ucrânia para o Mundial de 2006, a primeira vez que o país conseguiu tal feito desde a sua independência. Shevchenko, como capitão e líder, conduziu a equipa até aos quartos de final da competição, onde foram eliminados pela Itália. A sua contribuição para o futebol ucraniano vai muito além dos golos que marcou. Sheva continua a ser um símbolo nacional, sendo visto como um embaixador do futebol ucraniano no mundo. Após pendurar as botas, Shevchenko seguiu uma carreira como treinador, tendo assumido o comando da seleção ucraniana em 2016. Sob a sua liderança, a Ucrânia alcançou um feito notável no Euro 2020, chegando pela primeira vez aos quartos de final do torneio. Shevchenko provou que a sua visão de jogo não se limitava a ser um dos melhores avançados de sempre, mas também um estratega competente fora das quatro linhas. Com uma carreira recheada de títulos, golos e momentos históricos, Andriy Shevchenko é sem dúvida um dos jogadores mais icónicos do futebol mundial. O seu legado no AC Milan e na seleção ucraniana permanecerá por muito tempo e o seu nome estará sempre associado à excelência, classe e capacidade de superação, tanto dentro como fora dos relvados.

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1: São 9 da noite e 59 minutos.
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5: A 34ª e última jornada da Primeira Liga Portuguesa será certamente escaldante, aliás, como já se previa. Com a vitória do Sporting na noite de segunda-feira em Vila do Conde por 4-1, o empate também na noite do dia 11 de maio, segunda-feira, na 2 golos no clássico entre Benfica e Sporting Clube de Braga, os Leões subiram ao segundo lugar e têm agora 2 pontos de vantagem sobre o terceiro classificado, precisamente os Encarnados. No próximo fim de semana, nas contas deste derby lisboeta, que vale o acesso à Liga dos Campeões, que até pode ser direto. No caso, o Aston Villa vença na Liga da Europa e termina a Premier League no top 4, sendo que neste momento é quinto, com os mesmos 59 pontos do quarto Liverpool. São fáceis de fazer essas mesmas contas na perspectiva leonina. A vitória na recepção ao Gil Vicente, em 24 jogos caseiros para a Liga, nos verdes e brancos, têm 21 vitórias, 2 empates e 1 derrota. É suficiente, enquanto o empate ou a derrota até pode chegar, caso o Benfica não vença no Estoril, em 30 encontros. Para nas contas do campeonato, ganhou 23, empatou 6 e perdeu apenas 1. Na perspectiva da Encarnada, nas contas também são bastante simples, só na vitória interessa, sendo que ainda tem de esperar por um tropeção dos Leões, por outras palavras, tem de ganhar, e o Sporting não pode vencer. No que diz respeito aos vários jogos que estão então apresados para no próximo sábado, começando pelas 3:30 da tarde, onde está prevista na partida da consagração do título do Futebol Clube Porto, que recebe no Estádio do Dragão a equipa do Santa Clara. Depois disso, será feita na festa do 31º título do Futebol Clube do Porto, que irá alargar-se nomeadamente até na Ribeira do Porto, juntamente com os seus adeptos, o Futebol Clube do Porto festejar esta conquista da época desportiva 2025-2026. Ainda pelas 3:30 da tarde, temos embate entre Moreirense e Aves na Futebol SAD. Para nas 6 da tarde, estão marcados os jogos onde estão em equação as contas da manutenção, desde logo começando por esse duelo entre Arouca e Tondela. Tondela, nesta altura, no 17º e penúltimo lugar, com 28 pontos. Temos também, com início marcado para nas 6 da tarde, o Casa Pia Rio Ave. Casa Pia este, que nesta altura está no 16º e penúltimo lugar, no lugar que dá direito a play-off de manutenção. A Primeira Liga na Portuguesa, na equipa dos Gansos, recebe no Estádio Municipal de Rio Maior, na equipa do Rio Ave. Também para na mesma hora estão apresados os encontros entre Sporting Clube de Braga, Estrela da Amadora, ainda na luta pela manutenção, assim como também na luta pela manutenção, o Nacional, que recebe na Choupana a equipa do Vitória no Sport Clube. Já pelas 8:30 da noite, contas da atribuição do segundo lugar, no Sporting, que recebe em Alvalade a equipa do Gil Vicente, enquanto que no Estoril recebe o Sport Lisboa e Benfica. Destaque também para no duelo que está marcado para nas 8:30 da noite entre no Futebol Clube Famalicão e Futebol Clube Alverca. Mas já sabe todas as partidas que vai poder acompanhar ao pormenor no próximo sábado na Primeira Rádio do Desporto. A última aparição de Fotis Luaniris na competição, data de 21 de fevereiro, o último, na altura em que somou apenas 13 minutos na vitória por 3-0 frente ao Moreirense, em jogo referente à 23ª jornada da Primeira Liga. A contas com uma lesão no ligamento colateral interno do joelho esquerdo, no grego, tem estado afastado das opções de Rui Borges, que já reconheceu ser uma situação que o deixou sem margem de manobra no ataque, sobrecarregando Luís Soares com minutos, no colombiano, é o terceiro jogador do plantel mais utilizado, contabilizando presença em 51 jogos, assumindo 4.157 minutos nas pernas, mas que ainda tinha esperanças de poder contar com o camisola 89 durante esta temporada. Pois bem, o avançado grego de 26 anos está pronto para somar minutos na derradeira jornada da Primeira Liga, na recepção ao Gil Vicente, de encontro que está então marcado para no próximo sábado pelas 8:30 da noite. Luana Edis tem sido cliente do departamento médico numa espécie de vai-vem em novembro, na frente ao Santa Clara, em jogo da 11ª jornada, sofreu um traumatismo no ligamento lateral externo do joelho esquerdo, seguindo-se depois várias recaídas, voltou a jogar no derby com o Benfica na primeira volta, mas no joelho voltou a ceder-se na meia-final da Taça da Liga com o Vitória Sport Clube no dia 6 de janeiro, sendo que desde então apenas somou 13 minutos em Moreira de Cónegos na 21 de fevereiro. Surgiram notícias de que o grego teria de submeter-se à intervenção cirúrgica, mas o cenário foi afastado face à evolução positiva que foi dando na Gil Vicente e Torriense na final da Taça de Portugal. São os adversários que o esperam. Morita, de 31 anos, está cada vez mais perto de cumprir o sonho de jogar na Premier League. O Leeds United empatou na visita ao Tottenham uma bola e garantiu matematicamente a permanência no principal escalão de Inglaterra, na premissa decisiva para que se concretize a transferência de Iremasa Morita. No médio, já tem em mãos uma oferta concreta do Leeds até 2028, com uma cláusula de opção por mais uma época, dependendo do acordo entre ambas as partes. Em final de contrato, o nipónico está, assim, cada vez mais perto de concretizar o sonho de jogar na Premier League, depois de ter informado a SAD Leonina de que não pretendia prorrogar o vínculo, recordar que Morita chegou ao Alvalade em 2022, contratado ao Santa Clara na troco de 3,4 milhões de euros e cedo começou a ganhar espaço no plantel, então sob o comando técnico de Ruben Amorim, com chegada de Rui Borges, que sempre revelou admiração pelo médio, foi dos mais utilizados ao todo nas quatro épocas em que joga, de Leão ao Peito. Morita cumpriu 164 jogos, marcou 11 golos e fez 16 assistências. Ainda pelo assunto Sporting, a venda de bilhetes para a final da Taça de Portugal entre Sporting e Torriense já arrancou, mas apenas nas bilheteiras dos clubes, uma vez que na Federação Portuguesa de Futebol já esgotou a sua cota. Os preços dos ingressos variam entre os 20, 30 e 40 euros. Na grande final, no Estádio do Jamor, no Estádio Nacional, está marcada para nas 5:15 da tarde do próximo dia 24 de maio. Uma grande partida de futebol a não perder e para a seguir em direto com relato na Gol FM. Francesco Farioli vai permanecer no comando técnico do Futebol Clube do Porto na próxima temporada, apesar de ter sido associado ao cargo de treinador do AC Milan pela imprensa de Itália. O nome do técnico surgiu como uma das possibilidades para suceder a Maximiliano Allegri, caso exista mudança no comando técnico do clube italiano, mas o cenário não deverá avançar, segundo informações conhecidas. Farioli mantém total compromisso com o projeto portista e prepara já na época desportiva 2026-2027 no Estádio do Dragão, uma informação que já tinha sido avançada lançada na entrevista dada no Puts, André Vilas Boas, sobre o futuro do técnico. O jogador do Futebol Clube do Porto, Victor Froholt, acabou distinguido como o melhor médio de abril na Primeira Liga Portuguesa. No dinamarquês, recolheu a preferência dos treinadores principais da competição, 28,9%, superando Pedro Lima, do Aves Futebol Sade, que obteve 14,6%, e Richard Rios, do Benfica, com 11,2%. Durante o período em análise, Victor Froholt contribuiu com 2 golos, um na vitória sobre o Estoril por 3-1 e outro no triunfo por 2-0 frente à formação do Tondela. Ainda pelo assunto azul e branco, menino que diz respeito aos melhores jogadores do mês de abril, o atleta do Futebol Clube Porto, Jean Benarek, acabou eleito o melhor defesa do mês de abril na Primeira Liga. O atleta, no azul e branco, repete assim a distinção conquistada em setembro, outubro, novembro, dezembro e fevereiro. O central polaco de 30 anos foi totalista nos 4 jogos dos campeões nacionais, com 3 vitórias e 1 empate. O portista não foi eleito sem contestação, até porque amelhou 41,1% dos votos dos treinadores principais da Primeira Liga. O central do Futebol Clube Porto ficou à frente de Ibrahim Abab, do Futebol Clube Famalicão, com 9,4%, e Tiago Gaio, do Futebol Clube Araucana, com 8,2%. Pelo universo azul e branco, o Futebol Clube Porto deu conta também que já não tem mais bilhetes para a festa da consagração do campeão, no próximo sábado, pelas 15:30, o jogo que fecha a época no Estádio do Dragão, na frente ao Clube Desportivo Santa Clara. Contas feitas na lutação jogada para a grande festa do título, que começa no Estádio do Dragão, mas que depois vai estender-se na toda a cidade, com passagem pela Ribeira, até aos Aliados, onde já está a ser montado o palco para receber os campeões nacionais 2025-2026. Pelo Sporting Clube de Braga, Víctor Gomes integra na pré-convocatória da seleção de Espanha para o Mundial 2026. Na segundo, foi avançado pela imprensa espanhola no lateral direito. O Sporting Clube de Braga faz parte de uma lista alargada com 55 nomes, sendo que a convocatória definitiva, composta por 26 jogadores, será anunciada no final de maio. Internacional pelas camadas jovens espanholas, Víctor Gomes tenta agora conquistar um lugar entre os escolhidos, apesar da forte concorrência na posição, onde surgem nomes como Pedro Porro e Marcos Llorente. Ao serviço dos minhotos, o defesa soma uma temporada bastante consistente, com presença regular na equipa e participação direta em vários golos. Enis Begrui foi incluído por Marrocos num estágio de observação, tendo em vista a participação no Mundial 2026, que decorrerá entre os dias 22 e 26 deste mês, essa preparação da seleção marroquina. O avançado do Estoril Praia integra num grupo de jogadores que será avaliado pela seleção marroquina após o fim das competições nacionais, numa fase destinada a atletas ainda em discussão por um lugar na convocatória final. Durante este período, nos trabalhos vão decorrer na cidade desportiva da Federação Marroquina, incluindo também um encontro de preparação com a oportunidade para Begrui tentar convencer o selecionador Mohamed Aabi. O jogador de 24 anos atravessa numa das melhores fases da sua carreira, somando 20 golos e 2 assistências em 35 partidas pelo Estoril Praia durante esta temporada. O antigo diretor desportivo do São Pedro da Cova de Gondomar, Vítor Catão, acabou absolvido no processo que estava acusado de recrutar 11 atletas estrangeiros sem o processo de legalização na época desportiva 2018-2019. O presidente do coletivo de juízes considerou que as provas não foram suficientes para provar os casos. Assim, o tribunal decidiu, em função de provas concretas, nisto na leitura do acórdão no Tribunal de São João Novo, no Porto. O ex-dirigente do clube de Gondomar assumiu estar aliviado e destacando que o futebol deve muito a Vítor Catão. O processo envolvia ainda um antigo treinador do São Pedro da Cova, Armando Santos, que foi condenado a 1 ano e 6 meses de prisão, pena suspensa por 2 anos. O tribunal provou que o antigo técnico teve participação ativa na contratação ilegal de um jogador e agiu com dolo. Atualmente, no Al-Etihad, Sérgio Conceição recordou a sua passagem pelo Milan, destacando a falta de apoio da estrutura do clube e as dificuldades sentidas após a conquista da Supertaça de Itália, comparando no que lá viveu com a segurança que tinha no Futebol Clube do Porto. O treinador português que assumiu o comando técnico do Milan no início de 2025, após a saída de Paulo Fonseca, teve um início vitorioso, conquistando a Supertaça em Riyadh, na Arábia Saudita, depois de vencer a Juventus e o Inter. Foi chamado para concluir um trabalho em que Fonseca tinha encontrado dificuldades, apesar de ser também um grande treinador. Encontrou, de resto, um grupo de trabalho que queria trabalhar, recordou Sérgio Conceição em entrevista ao jornal La República. No entanto, os problemas surgiram logo a seguir. O técnico português apontou a falta de estabilidade como um dos principais obstáculos, destacando que no Futebol Clube Porto ganhou imenso, mas era diferente. Tinha um presidente, nomeadamente Jorge Nuno Pinto Costa, que esteve no cargo durante décadas e que se retirou como mais titular do mundo. A estrutura é bem organizada e bem diferente daquilo que encontrou na formação do AC Milan. Conceição revelou que na pressão que se intensificou rapidamente, acabou também por destabilizar alguns jogadores, nomeadamente jogadores bem conhecidos do futebol português. Essa instabilidade afetou o balneário e de que maneira, destacando Sérgio Conceição, que muitas vezes não tinha condições para trabalhar com os jogadores, mas um regresso à Itália para treinar não está fora de questão, apesar de todas as dificuldades que encontrou na formação do AC Milan. Acabou por assumir Sérgio Conceição, apesar das contrariedades. Sérgio Conceição considera que a sua passagem de 6 meses pelo AC Milan foi positiva, apesar de todos os problemas, destacando também a presença em 2 finais, onde a equipa esteve perto de vencer. Por fim, falou da sua famosa celebração com um charuto na vista, após a vitória na Supertaça, e que já tinha feito no Futebol Clube do Porto. Sérgio Conceição assume que sempre teve esse tipo de celebração, que não é nada de novo para quem está junto dele, até porque todos sabem que na sua forma de celebrar é sempre pegar num charuto. João Mário, na defesa cedido pela Juventus ao Bolonha, está na mira da Fiorentina. De acordo com a imprensa italiana, no lateral direito não vai permanecer no Bolonha depois do período de empréstimo, uma vez que o clube não assinou a cláusula de compra, mas o regresso a Turim também será temporário, já que não entra nos planos de Luciano Spalletti para 2026-2027. E é precisamente neste cenário que entra em cena no emblema viola. De acordo com os média italianos, o clube de Florença vê no antigo jogador do Futebol Clube Porto uma peça fundamental para na próxima temporada, especialmente perante a provável saída de Dodó. A transferência poderia basear-se num empréstimo com opção de compra, que se tornaria obrigatória em caso de qualificação da equipa para as competições europeias.
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1: O tenista Bernardina Sabalenka admite que os tenistas podem realizar um boicote aos grandes slams no futuro, caso não recebam uma fatia maior nas receitas dos torneios. Em declarações antes do Masters 1000 de Roma, a líder do ranking mundial WTA defende que sem os atletas não há entretenimento e que nesta não poderá ser a única forma de lutar pelos direitos dos tenistas. Recordar-se que os organizadores de Roland Garros anunciaram um aumento de 5,3 milhões de euros nos prémios monetários para a edição deste ano, sendo que os tenistas falam numa história diferente, já que os lucros desceram de 15,5% em 2024 para 14,9% em 2026. O torneio parisiense decorre entre os dias 24 de maio e 7 de junho.
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3: Marco Van Basten é considerado um dos maiores avançados da história do futebol mundial, tanto pelo seu talento técnico como pela sua capacidade de marcar golos decisivos em momentos cruciais. Nascido a 31 de outubro de 1964, em Utrecht, nos Países Baixos, desde cedo demonstrou um talento inato para o futebol, seguindo os passos do pai, Joop Van Basten, que também jogara profissionalmente. O jovem Marco começou a jogar no clube local, o Utrecht, mas rapidamente atraiu a atenção do Ajax, um dos gigantes do futebol neerlandês, onde ingressou aos 16 anos. Foi no Ajax que Van Basten começou a destacar-se no cenário do futebol internacional. Fez a sua estreia na equipa principal em 1982, substituindo ninguém menos que o Johan Cruyff, uma das maiores lendas do clube. A transição não poderia ter sido melhor. Van Basten não só mostrou que estava à altura do desafio, como rapidamente se tornou o novo talismã da equipa. Na sua primeira temporada completa, em 1983-84, conquistou a sua primeira bota de ouro como o melhor marcador da Eredivisie, com 28 golos, um feito que repetiria várias vezes. A sua capacidade de finalização era extraordinária, combinando técnica refinada, inteligência tática e uma incrível habilidade acrobática que lhe permitia marcar golos de todos os ângulos e em todas as circunstâncias. Pelo Ajax, Van Basten conquistou 3 campeonatos neerlandeses, 3 taças dos Países Baixos e, em 1987, a Taça das Taças, onde marcou o único golo na final contra o Lokomotiv Leipzig em Atenas. A sua carreira nos Países Baixos terminou com um impressionante registro de 128 golos em 133 jogos pelo clube de Amsterdão. Em 1987, Van Basten transferiu-se para o AC Milan, um dos maiores clubes da Europa, que já contava com outros 2 dos maiores talentos neerlandeses, Ruud Gullit e Frank Rijkaard. Sob o comando do lendário treinador Arrigo Sacchi, o Milan formou uma das melhores equipas de todos os tempos, com Van Basten como o principal goleador. A sua chegada ao futebol italiano foi inicialmente marcada por dificuldades devido a uma grave lesão no tornozelo, mas após a recuperação, Van Basten mostrou porque era considerado um dos melhores da sua geração. Nos anos seguintes, ajudou o Milan a conquistar 2 títulos da Taça dos Campeões Europeus, em 1989 e 1990, além de 4 campeonatos italianos. Na final de 1989, Van Basten marcou 2 golos na vitória por 4-0 sobre o Steaua Bucareste, numa das exibições mais dominantes de uma equipa na história do futebol europeu. O avançado continuava a impressionar com a sua técnica, visão de jogo e, claro, com a sua capacidade de concretização. Um dos momentos mais memoráveis da sua carreira aconteceu ao serviço da seleção neerlandesa no Campeonato Europeu de 1988, na Alemanha. Van Basten foi o herói da competição, terminando como melhor marcador com 5 golos, incluindo o golo decisivo na final contra a União Soviética, um remate de primeira quase sem ângulo que é considerado um dos melhores golos da história das grandes competições. A sua exibição nesse torneio valeu-lhe a primeira das suas 3 bolas de ouro em 1988, 89 e 1992, reafirmando o seu estatuto como o melhor jogador do mundo naquela época. Infelizmente, a carreira de Van Basten foi encurtada devido a sucessivas lesões no tornozelo, culminando na sua reforma precoce aos 30 anos em 1995. O último jogo oficial aconteceu na final da Liga dos Campeões de 1993, onde o Milan foi derrotado pelo Marsella. Apesar das tentativas de recuperação, as lesões impediram-no de continuar a jogar ao mais alto nível, encerrando a carreira de um dos maiores talentos que o futebol futebol já viu. Apesar de um percurso abreviado, Marco van Basten deixou uma marca indelével no futebol mundial. A sua combinação de elegância, poder e precisão fizeram dele uma verdadeira gazela nos relvados. Tanto no Ajax como no Milan, van Basten construiu um legado que perdura até hoje e os seus feitos pela seleção dos Países Baixos consolidaram o seu lugar na história. Mais tarde, após encerrar a carreira como jogador, ainda teve passagens como treinador, incluindo a seleção neerlandesa, mas será sempre lembrado pelos seus feitos dentro das quatro linhas.

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1: Seguimos agora nesta emissão com os gigantes adormecidos.
2: O Ajax, fundado em 1900 em Amsterdão, é um dos clubes mais vencedores e respeitados da Europa, conhecido pelo estilo ofensivo e por uma academia que revelou grandes talentos para o futebol mundial. O emblema neerlandês começou a consolidar-se na década de 1960 com o revolucionário estilo de jogo do futebol total, implementado pelo treinador Rinus Michels e protagonizado pelo lendário Johan Cruyff. Este sistema, onde todos os jogadores podiam ocupar várias posições, mudou a forma de jogar e tornou o Ajax uma referência global. Na década de 1970, o clube dominou a Europa ao vencer a Taça dos Campeões Europeus 3 vezes consecutivas, em 1971, 72 e 73, com Cruyff como o principal astro e Michels como o grande estratega. Este período de ouro solidificou o Ajax como um dos gigantes do futebol e a filosofia do jogo do futebol total influenciou gerações de treinadores e jogadores em todo o mundo. Além das conquistas europeias, o Ajax dominava também no cenário doméstico, colecionando títulos do campeonato neerlandês e tornando-se sinónimo de futebol espetáculo. Após alguns anos sem grandes títulos europeus, a equipa voltou ao topo na década de 1990 com uma geração de ouro formada nas suas academias, incluindo jogadores como Edgar Davids, Clarence Seedorf, Patrick Kluivert e Marco Overmars. Com Louis van Gaal como treinador, o clube conquistou a Liga dos Campeões em 1995 ao vencer o Milan, consolidando-se novamente como uma força europeia. Este sucesso deveu-se mais uma vez ao compromisso com a formação de talentos, uma das marcas do Ajax ao longo da sua história. O início dos anos 2000 trouxe desafios financeiros ao clube, o que os obrigou a vender muitos dos seus talentos jovens para clubes maiores. Apesar das dificuldades em manter os principais jogadores, o Ajax continuou a dominar o futebol neerlandês e a formar talentos que viriam a brilhar internacionalmente. Esta política de formação rendeu frutos ao longo das décadas e é uma das principais razões pela qual o Ajax permanece competitivo no cenário europeu. Nos últimos anos, o clube voltou a ser destaque na Liga dos Campeões, em particular na temporada de 2018-2019, quando eliminou gigantes como o Real Madrid e a Juventus, chegando até às meias finais. Essa campanha memorável, com jovens talentos como Frankie de Jong e Matthijs de Ligt, reacendeu o entusiasmo em torno do clube e destacou a excelência da sua academia. Mesmo num cenário de recursos limitados em comparação aos grandes clubes europeus, o Ajax continua a ser admirado pelo seu futebol atrativo e pela aposta nos jovens, preservando a herança do futebol total, que transformou o clube numa lenda viva do futebol mundial. Hoje, o emblema permanece um dos maiores símbolos do futebol ofensivo e da formação de talentos, mantendo viva a sua tradição e a sua identidade, características que o tornam um dos clubes mais fascinantes do futebol mundial.
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6: Esta vitória é uma vitória que vale 3 pontos. 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
1: O futebol está repleto de grandes feitos históricos, onde clubes e seleções superaram todas as expectativas para marcar eras inesquecíveis. É o momento de mais um grande feito histórico aqui na primeira rádio de desporto.
2: Não só de títulos se fazem as maiores equipas da história do futebol, porém as conquistas ajudam a eternizar os feitos de vários conjuntos que deixaram a sua marca. Olhando para um dos mais recentes dos quais, o Barcelona de Pep Guardiola estabeleceu um novo parâmetro no que a domínio diz respeito. Apoiado por uma filosofia desenhada por Johan Cruyff, o técnico espanhol colocou em prática o que de melhor aprendeu do mestre neerlandês, trucidando por completo todo e qualquer adversário que encontrou pela frente. Numa altura em que os galácticos do Real Madrid ajudavam a formar uma rivalidade estratosférica, as vitórias do tiki-taka catalão são ainda mais valorizadas, especialmente tendo em conta o facto de ter conquistado, no mínimo, três competições em cada um dos quatro anos desse período de 2008 a 2012. Desde logo na sua época de estreia, Guardiola arrecadou um quarteto de títulos que assustou o mundo do futebol. Para além da Liga Espanhola e da Taça do Rei, o Barcelona sagrou-se vencedor da Liga dos Campeões. Terminando à frente de Sporting, Shakhtar Donetsk e Basileia na fase de grupos, os blaugrana foram despachando oponentes de peso no seu caminho para a final. Destacam-se as goleadas aplicadas ao Lyon por 5-2 nos oitavos da competição, a par do 4-0 sobre o Bayern nos quartos, marcando o embate com o Chelsea na eliminatória de acesso à grande decisão. Aí, a antiga regra dos golos marcados fora de casa deu a passagem para Roma, onde os culés protagonizariam um confronto de titãs com o Manchester United de Alex Ferguson e do Bola de Ouro Cristiano Ronaldo. Os Red Devils eram, inclusive, os atuais campeões europeus, mas o que se viu no relvado do Olímpico foi uma das maiores demonstrações de superioridade alguma vez registadas contra aquela equipa. De pé para pé, a bola ia deslizando no tapete verde, trocando os olhos aos ingleses que de forma inglória tentavam controlar um fenómeno chamado Lionel Messi. Desde cedo que a vantagem da formação espanhola se fez mostrar pelo letal Samuel Eto'o, abrindo espaço para que o astro argentino aparecesse na segunda parte a fazer aquilo que lhe valeria o primeiro prémio de melhor do mundo da sua carreira. Foi Leo quem apontou o segundo do Barcelona, que levantaria a orelhuda sem qualquer contestação. O Mundial de Clubes viria a fechar o ano de sonho do tiki-taka catalão, com um triunfo sobre os Estudiantes de La Plata após prolongamento, consagrando aquela como a melhor temporada da história do clube. Diz-se por aí que o mais difícil não será chegar ao topo, mas sim manter-se por lá. Ora, para o Barça de Guardiola, essa foi uma premissa fundamental. O bicampeonato de La Liga chegou no ano seguinte, com 99 pontos conquistados, assim como as supertaças europeia e espanhola. Dois anos envolvidos desde o início do trabalho, chegariam ainda mais troféus, mas desta vez com um gosto especial. A goleada de 5-0 ao Real Madrid gravou uma humilhação difícil de ultrapassar para os merengues, abrindo o livro para um capítulo dourado favorável aos blaugrana. Além da supertaça espanhola, nem os 40 golos de CR7 tiraram o tricampeonato espanhol ao Barcelona, ao qual se juntou mais uma Liga dos Campeões. Depois de deixar Arsenal e Shakhtar Donetsk pelo caminho, os culés tiveram uma nova chance para calcar os eternos rivais, que claramente não desperdiçaram. Vencendo o Real Madrid por 2-0 no Santiago Bernabéu, as meias finais ficaram resolvidas com um empate a um golo em Camp Nou, que ditou um novo encontro com o Manchester United na grande final. A jogar em território inglês, no imponente estádio do Wembley, o perfume do tiki-taka fez-se sentir igualmente, com Pedro Rodrigues, Lionel Messi e David Villa a pintarem o marcador de azul-graná. O tento de honra do Wayne Rooney foi insuficiente para evitar nova derrota dos Red Devils, que se curvaram perante o domínio de um adversário inigualável. Antes da despedida, Guardiola viria a conquistar mais uma supertaça espanhola contra o Real Madrid, uma Taça do Rei eliminando os madrileiros pelo meio, um Mundial de Clubes goleando o Santos de Neymar, para além de uma supertaça europeia vencida sobre o Futebol Clube do Porto, no Mónaco. Juntando beleza à funcionalidade, a brilhante geração dos catalães alimentou as vitórias da Espanha no Euro 2008, Mundial 2010 e Euro 2012, ajudando a construir a história de lendas como Carles Puyol, Gerard Piqué, Xavi Hernández e André Iniesta, ao qual se juntam nomes como Sergio Busquets, Víctor Valdés, Javier Mascherano e, claro, Lionel Messi. Fábricas, Villa, Thierry Henry e Samuel Eto'o são algumas das menções honrosas que cabem na memória dessa equipa maravilha, que mostrou a todo mundo uma nova forma de olhar para o desporto rei.
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8: São 10:30 da noite.
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12: West Ham não se abnabna com Ford, abnabna com o golo anulado, abnabna Callum Wilson, abnabna com recurso ao VAR, abnabna por falta de Pablo, antigo avançado do Gil Vicente, abnabna sobre o guarda-redes, abnabna David Raya, abnabna compensação do jogo com o Arsenal, teria valido o empate, abnabna apresenta abnabna agora queixa formal junto da Premier League. O clube treinado por Nuno Espírito Santo, abnabna agora abnabna com a derrota, abnabna com muito menos possibilidades de garantir a manutenção na Premier League, expressa abnabna preocupações com as decisões da vídeo-arbitragem no campeonato, sobretudo a falta de consistência de jogo, abnabna para jogo em lances abnabna semelhantes. E pede justificações para a tal decisão. Segundo a BBC, o West Ham vai também pedir no áudio das conversas entre os árbitros na crise e o VAR na Daran. Segundo assumiu o Nuno Espírito Santo, há circunstâncias de passado que foram avaliadas de forma diferente, nem os árbitros sabem o que é falta ou não é. Isso gera dúvidas, segundo o técnico português, em torno de todos, quer dos jogadores, quer da direção, quer das equipas técnicas. Apesar de tudo, não houve quem considerasse a decisão correta. Peter Walton, antigo árbitro da Premier League, explicou o caso, assumindo que em tempo real tudo o que o árbitro Chris consegue ver é uma confusão dos jogadores a lutar pela bola. O incidente ocorreu numa área congestionada, com corpos por todo o lado e muito pouco tempo para o árbitro que estava em campo processar o que realmente aconteceu. A falta ocorre quando o jogador do West Ham, Pablo, coloca na sua mão esquerda sobre o braço e ombro de Raya. Esse contacto restringe o movimento de Raya e impede na sua capacidade de lutar corretamente pela bola, resultando na incapacidade de fazer um contacto limpo, quando se observam os ângulos de vídeo disponíveis para VAR, especialmente o ângulo da linha lateral torna-se bastante claro, acaba por assumir este antigo árbitro. O treinador português Nuno Campos

0: Chudny e Dragomir. Aos 49, apontaram os golos da equipa do técnico Luso, que garantiu assim o quarto lugar do campeonato do Chipre, com 58 pontos. O Apoel está a 6 pontos de distância, nos mesmos, nem discussão, tendo vantagem no confronto direto. O Pachuca venceu em casa no Toluca por 2-0, selando assim a eliminatória dos quartos de final, com um resultado agregado de 3-0 e garantindo que na Liga Mexicana terá no novo campeão. Com este triunfo, o Pachuca regressa assim às meias finais do futebol mexicano, algo que não acontecia desde o Apertura 2022. O Toluca não pôde contar com Paulinho devido à lesão muscular, e Alexis Vega e Galardo já estão com a seleção mexicana. O jogo ficou praticamente decidido desde cedo, logo aos 8 minutos. Ener Valência marcou de penalti no regresso do intervalo no Pachuca, na sentenciou a eliminatória com Robert Kennedy, na marcada aos 48 minutos. Desta forma, no Pachuca, na carimba o passaporte para a fase seguinte, enquanto que o Toluca, que não marcou qualquer golo na eliminatória, se despede da prova e passa a focar-se na final da Taça dos Campeões da CONCACAF, que discute contra o Tigres no próximo dia 30 de maio. Paulinho vinha de marcar num bicho na meia-final, na frente, na formação de Los Angeles, que o Toluca goleou por 4-0 para garantir a presença na final. Neymar esteve em destaque na vitória do Santos sobre o Red Bull Bragantino por 2-0, em encontro da 15ª jornada do Campeonato Brasileiro. No Internacional Canarinho abriu o marcador já nos descontos da primeira parte, concluindo uma excelente jogada coletiva da equipa paulista. Neymar iniciou assim a transição ofensiva, participou na combinação dentro da área e apareceu no momento certo para finalizar de pé esquerdo. O Bragantino tentou reagir sobretudo através de transições rápidas, mas encontrou pela frente no guarda do Santos, que segurou a vantagem em vários momentos importantes da partida. Na segunda parte, Adonis Frias confirmou o triunfo da equipa da casa ao fazer 2-0 aos 76 minutos. O Santos conseguiu depois controlar o encontro até ao apito final e somou mais 3 pontos na Vila Belmiro. Ainda pelo Brasil, o Palmeiras de Abel Ferreira não foi além de um empate, num golo, no reduto do Remo, no penúltimo classificado do Brasileirão, em duelo da jornada 15 do Campeonato Brasileiro. A formação da casa abriu o ativo aos 2 minutos, por Alef Manga, ex-Chabna Oliveirense, contudo Ramon de Souza igualou para o Palmeiras aos 24 minutos. No segundo tempo, destaque para a expulsão de Zé Ricardo, aos 74 minutos, deixando o Remo com 10 jogadores em campo. No Remo, conseguiu somar um ponto, mesmo em inferioridade numérica, apesar do Palmeiras ter estado próximo da vitória. Bruno Fuchs ainda ameaçou o segundo aos 90 mais 5 minutos, acabando o golo por ser anulado com recurso ao vídeo-árbitro por mão na bola assinalada a Flaco Lopes. Antes do golo, contas feitas, o Palmeiras passa a somar 34 pontos na liderança, sendo no segundo empate seguido e a primeira vez que neste Brasileirão de 2026 fica duas rondas seguidas sem conhecer o sabor da vitória no Remo, na 19ª classificado, com 12 pontos conquistados. Já um golo de Artur Cabral valeu o empate ao Botafogo, treinado pelo português Franklin Carvalho. Na visita ao Atlético Mineiro, o ex-Benfica empatou aos 90 minutos, já depois do ex-Bessade, Mateo Cacierra, ter feito no golo do Atlético Mineiro aos 23 minutos. Na classificação, o Botafogo tem 18 pontos, à condição que no 11º lugar o Atlético Mineiro é 12º e também conta com 18 pontos conquistados.
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2: A versatilidade é uma marca dos melhores, que podem jogar em várias posições e adaptar-se a diferentes sistemas de jogo. É o perfil do jogador que destacamos agora na primeira Rádio Desporto.
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4: Dusan Vlahovic, nascido a 28 de janeiro de 2000 em Belgrado, na Sérvia, é um avançado reconhecido pela sua imponência física, capacidade de finalização e presença na área. Iniciou a sua carreira profissional no Partizan de Belgrado, onde chamou a atenção pela sua impressionante capacidade de marcar golos desde cedo. Em 2018, Vlahovic transferiu-se para a Fiorentina, na Série A italiana, onde rapidamente se destacou como um dos jovens talentos mais promissores da Liga. Durante a temporada de 2020-2021, teve uma atuação notável, terminando como o segundo melhor marcador da Série A, o que levou a um aumento significativo no seu perfil e interesse de grandes clubes europeus. No início de 2022, Vlahovic transferiu-se para a Juventus, uma das maiores equipas de Itália. Nesse clube, continuou a demonstrar a sua qualidade, contribuindo com golos e assistências em competições nacionais e internacionais. A sua presença física e habilidade para finalizar em situações complicadas tornaram-no uma peça fundamental do ataque da equipa. Além do sucesso a nível de clubes, Vlahovic também é um jogador importante para a seleção sérvia. Fez a sua estreia internacional em 2019 e tem sido uma presença constante na equipa, ajudando a Sérvia em competições como o Campeonato da Europa e as qualificações para o Campeonato do Mundo. Mais recentemente, Vlahovic continua a ser um dos principais avançados da Juventus e um dos talentos mais promissores do futebol europeu, consolidando a sua reputação como um goleador prolífico e um jogador de classe mundial.
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2: Agora nesta emissão seguimos com os craques da Liga Portuguesa, aqueles que mais se destacaram. O talento desses craques imortalizou-os, mas a vida pós-carreira nem sempre é fácil e alguns enfrentam também desafios em manter a mesma relevância. É para ouvirmos também aqui nestas emissões da primeira Rádio Desporto esses craques que mais se destacaram na Liga Portuguesa.
4: Jorge Manuel Rebelo Fernandes, mais conhecido como Silas, nasceu a 1 de setembro de 1976 em Lisboa. Ao longo da sua carreira, destacou-se como jogador, construindo um percurso notável no futebol português e internacional. Silas iniciou a sua carreira nas camadas jovens do futebol Benfica, mais conhecido como Fofó, e posteriormente no Sporting Clube de Portugal, mas foi no Atlético Clube de Portugal que se estreou como sénior em 1996. Após uma breve passagem pelo clube, Silas transferiu-se para a União de Montemor e foi aí que as suas qualidades chamaram a atenção de clubes de maior renome em Portugal. A grande oportunidade de Silas surgiu quando assinou pela União de Leiria, clube onde permaneceu entre 1999 e 2003. Sob o comando de José Mourinho, o médio ofensivo destacou-se pela sua visão de jogo e capacidade técnica, ajudando o clube a obter resultados impressionantes na Primeira Liga. O sucesso no Leiria catapultou Silas para o futebol espanhol, onde assinou pelo Celta de Vigo em 2003. No entanto, apesar de ter disputado a La Liga com o clube galego, a sua passagem por Espanha não foi tão marcante quanto o esperado. Silas passou ainda pelo Wolverhampton Wanderers, em Inglaterra, na temporada de 2008-2009, onde teve a oportunidade de jogar no competitivo futebol inglês. Apesar de não ter deixado um impacto tão duradouro, a experiência em diferentes ligas ajudou-o a amadurecer como jogador e a preparar-se para os próximos desafios. Após a sua aventura internacional, Silas voltou a Portugal, desta vez para representar o Bolonenses. O emblema do Restelo reencontrou-se com o futebol português e teve um papel importante na equipa, sendo um dos pilares do clube até ao final da sua carreira. Depois de encerrar o seu percurso como jogador em 2016, Silas rapidamente fez a transição para o cargo de treinador. Assumiu o comando técnico da BSAD, onde começou a demonstrar o seu potencial como treinador, e o seu estilo de jogo ofensivo e a capacidade de extrair o melhor dos seus jogadores fizeram dele uma figura respeitada no futebol português. Posteriormente, assumiu o cargo de técnico do Sporting na temporada de 2019-2020, num período conturbado para o clube. Apesar das dificuldades, Silas conseguiu estabilizar a equipa e deixar a sua marca. A carreira de Silas como jogador e treinador reflete um percurso de resiliência, talento e adaptação a diferentes realidades do futebol. Tanto em Portugal como no estrangeiro, mostrou sempre a sua capacidade de ultrapassar desafios, deixando um legado no futebol português que transcende os seus anos como jogador.
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2: Vamos lá olhar agora para mais um craque mundial aqui na primeira rádio desporto.
4: Pelé, nascido Edson Arantes do Nascimento em 1940 em Três Corações, no estado de Minas Gerais, é amplamente considerado o maior jogador de futebol de todos os tempos. Criado numa família humilde, começou desde cedo a demonstrar o seu talento para o desporto, jogando nas ruas com bolas feitas de meias e trapos. O futebol era uma paixão que o acompanhava desde pequeno, algo que não passou despercebido ao pai, Dondinho, ele próprio um jogador de futebol, que incentivou o filho a perseguir o sonho de ser atleta profissional. Aos 15 anos, Pelé assinou pelo Santos Futebol Clube, iniciando ali uma carreira que marcaria para sempre a história do desporto rei. Estreou-se pela equipa principal em 1956 e rapidamente começou a chamar a atenção de todo o Brasil com a sua habilidade técnica, velocidade e faro pelo golo. Com apenas 16 anos, já era o melhor marcador da Liga Brasileira, demonstrando que o seu talento transcenderia fronteiras. Mas foi em 1958, com apenas 17 anos, que Pelé se apresentou ao mundo ao ser uma das estrelas da seleção brasileira que venceu o Mundial de Futebol, na Suécia. O jovem prodígio marcou 6 golos na competição, incluindo 2 na final contra a Suécia, e tornou-se desde então um ícone global. Ao longo de uma carreira de quase 2 décadas, Pelé tornou-se sinónimo de sucesso. Com o Santos, clube onde jogou até 1974, conquistou múltiplos títulos, incluindo 2 da Taça dos Libertadores e 2 taças intercontinentais, estabelecendo a equipa como uma das mais dominantes do mundo na época. Além disso, Pelé ajudou o Santos a vencer inúmeros campeonatos brasileiros e a ganhar prestígio internacional, sendo o clube mais temido da América do Sul e um dos mais respeitados no cenário mundial. Mas não foi só no Santos que Pelé deixou a sua marca indelével. Na seleção canarinha, conquistou 3 campeonatos do mundo em 1958, 1962 e 1970, um feito inigualável até aos dias de hoje. Na edição de 70, no México, Pelé brilhou novamente ao liderar uma das seleções mais talentosas de todos os tempos, sendo eleito o melhor jogador do torneio. Foi a consagração do rei do futebol, que aos 29 anos já era considerado um mito. Ao todo, Pelé disputou 4 mundiais, tornando-se o único jogador na história a vencer o torneio em 3 ocasiões. Além disso, destacou-se também pela sua versatilidade em campo, porque para além de ser um goleador nato, com um total de 1.283 golos em 1.366 jogos, era um jogador completo que podia atuar em várias posições ofensivas graças à sua inteligência tática, visão de jogo e habilidade em criar oportunidades para os companheiros de equipa. Com um físico impressionante, Pelé era capaz de superar adversários com dribles curtos e rápidos, ao mesmo tempo que exibia uma capacidade ímpar para finalizar com ambos os pés e a cabeça. Em 1975, decidiu levar o seu talento para os Estados Unidos, assinando com o New York Cosmos, onde ajudou a popularizar o futebol num país onde o desporto não era, até então, muito apreciado. Mesmo no final da sua carreira, o impacto nos relvados americanos foi gigantesco e conseguiu atrair grandes multidões, contribuindo para o crescimento do futebol no país. Pelé não foi apenas um fenómeno dentro de campo. Fora dos relvados, tornou-se uma figura global, usando a sua influência para promover o futebol e causas humanitárias ao redor do mundo. Durante toda a sua vida, recebeu inúmeros prémios e distinções, sendo nomeado o Atleta do Século pelo Comitê Olímpico Internacional e pela FIFA. O legado de Pelé vai muito além dos títulos e dos golos. Transformou o futebol num espetáculo mundial, encantando gerações com o seu talento e carisma, sendo que a história, marcada por conquistas inigualáveis, faz dele uma lenda imortal do desporto cuja influência perdurará para sempre no futebol e na cultura popular. Pelé é e sempre será o rei do futebol.
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2: E está agora na hora de trazer mais um gigante adormecido à Golo FM.
4: O Steaua de Bucareste, um dos clubes mais icónicos da Roménia, tem uma história rica e marcada por grandes feitos no futebol europeu. Fundado a 7 de junho de 1947 como ASA Bucareste, o clube nasceu vinculado ao exército romeno, refletindo a forte ligação entre o desporto e o regime militar da época. Inicialmente, a equipa disputava competições nacionais com algum sucesso, mas foi em 1961 que o clube adotou o nome pelo qual ficaria famoso, Steaua, que significa estrela em romeno, e começou a cimentar a sua identidade vitoriosa. Nas décadas seguintes, o Steaua tornou-se uma força dominante no futebol romeno, mas foi nos anos 80 que o clube atingiu o apogeu da sua glória. Durante esse período, sob o comando do carismático treinador Emerich Janay, a equipa conquistou uma série de títulos nacionais e internacionais que catapultaram o clube para o estatuto de gigante europeu. O ponto culminante da sua história aconteceu na temporada de 1985-86, quando o Steaua surpreendeu o mundo do futebol ao conquistar a Taça dos Clubes Campeões Europeus, o equivalente à atual Liga dos Campeões. A caminhada histórica na competição europeia começou de forma modesta, mas à medida que o Steaua superava adversários poderosos, a confiança e o espírito de luta da equipa tornaram-se evidentes. A grande final, disputada a 7 de maio de 1986, no estádio Ramón Sánchez Pizjuán, em Sevilha, colocou o Steaua frente ao poderoso Barcelona, favorito claro à vitória. Num jogo tenso e de poucas oportunidades, o empate a zero manteve-se durante os 120 minutos de jogo, levando a decisão para as grandes penalidades. Foi então que a figura do guarda-redes Helmut do Kadam emergiu de forma heroica. Numa das exibições mais memoráveis de sempre em finais europeias, do Kadam defendeu 4 penaltis consecutivos, um feito inédito e ainda hoje lembrado com espanto pelos amantes do futebol. O Steaua venceu por 2-0 nas penalidades, tornando-se o primeiro clube da Europa de Leste a erguer o mais prestigiado troféu do futebol europeu. Esta conquista, além de colocar o clube nos anéis da história, representou um momento de enorme orgulho para a Roménia, então sob o regime comunista de Nicolae Ceaușescu. Após a vitória na Taça dos Campeões, o Steaua de Bucareste consolidou-se como uma das potências do futebol europeu. O clube voltou a brilhar em 1987, quando venceu a Supertaça Europeia, ao derrotar o poderoso Dinamo de Kiev por 1-0. Este período de ouro do Steaua, que se estendeu até 1989, ficou marcado pela presença de jogadores lendários como Marios Lacatos, um dos mais carismáticos avançados do futebol romeno, e ainda Victor Piturca, um avançado letal. Estes e outros craques faziam parte dos chamados Esquadrão Imortal, uma equipa que dominava tanto a nível interno como nas competições internacionais. A equipa chegou ainda à outra final da Taça dos Campeões em 1989, mas foi derrotada pelo AC Milan, numa das melhores equipas da época. No plano doméstico, o Steaua continuou a acumular títulos. Durante a década de 1980, venceu várias edições da Divisia A, o Campeonato Romeno e Taças Nacionais. A hegemonia do clube era incontestável e o domínio no futebol romeno refletia a força de uma equipa que contava com uma geração de ouro dos jogadores. No entanto, a transição política e social na Roménia, com a queda do regime comunista em 1989, trouxe desafios para o Steaua. A separação do clube em relação ao exército em 2003 resultou em disputas legais, principalmente em torno do uso do nome e do emblema do clube. A equipa foi então renomeada para FCSB em 2017, após um processo judicial, mas apesar dessas complicações, o Steaua mantém-se como um dos clubes mais populares e vitoriosos da Roménia. A vitória na Taça dos Campeões de 1986 permanece o ponto alto da história do clube e um dos momentos mais gloriosos do futebol europeu. Até hoje, o Steaua de Bucareste é lembrado como o primeiro clube da Europa de Leste a conquistar este título, numa altura em que o futebol mundial era dominado pelas potências ocidentais. A resiliência e capacidade de superação demonstradas naquela época ainda ecoam entre os apaixonados pelo futebol.
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7: Controlamos o jogo, acabámos por controlar o jogo, o Rio Ave também acabou por ficar inferioridade numérica e a equipa não facilitou, tentou gerir com bola o jogo, foi isso que fizemos. Acaba por ser uma vitória justa, mas perante um grande adversário que numa primeira parte nos causou bastantes problemas.
8: It's destroyed today. That's my analysis. Very simple, very honest. I think the decision of the penalty is not a penalty for my opinion. Humble. And that was a key moment inside the game, because they take also your yellow card to Petrasco, and the second yellow card.
9: Acho que o Benfica fez um grande jogo contra uma equipa que é difícil, uma equipa que esconde bem a bola, uma equipa que sem criar muitas oportunidades, porque não lembro como eles jogam, eles criam muitas oportunidades, mas foi extremamente eficaz. Devem ter feito 3, 4 remates e fazem dois gols.
10: Bom, um partido difícil. Contra un rival que nos lo ha puesto difícil desde el inicio hasta el final. Ellos obviamente tenían que intentar conseguir la victoria, nosotros también, porque teníamos que conseguir lo antes posible cerrar el cuarto lugar.
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2: Sem dúvida que certos feitos tornaram-se lendários pela sua dramatização, como golos no último minuto que garantiram troféus e escreveram a história do futebol com tinta de ouro. 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
4: A era de Sir Alex Ferguson à frente do Manchester United entre 1986 e 2013 é ainda uma das mais icónicas da história do futebol. Em quase três décadas no comando dos Red Devils, Ferguson transformou um clube que vivia de memórias passadas numa verdadeira potência mundial, conquistando um impressionante número de títulos e consolidando a sua posição como um dos maiores treinadores de todos os tempos. Com um total de 38 troféus, incluindo 13 títulos da Premier League, duas Ligas dos Campeões e 5 Taças de Inglaterra, Ferguson moldou o Manchester United e deixou um legado incomparável. Quando o escocês chegou ao clube em novembro de 1986, o Manchester United estava longe de ser o gigante europeu que conhecemos hoje. Na altura, o clube enfrentava uma seca de títulos da Liga, que durava desde 1967, e tinha dificuldades em competir com rivais como o Liverpool, que dominava o cenário inglês. Os primeiros anos de Ferguson em Old Trafford foram difíceis e até houve especulações sobre uma possível demissão após resultados decepcionantes, porém o treinador escocês manteve a confiança da direção e a vitória na Taça da Inglaterra em 1990, após um dramático replay contra o Crystal Palace, foi o ponto de viragem que iniciou a construção de uma dinastia. Nos anos seguintes, Ferguson começou a estruturar uma equipa vencedora. Foi pioneiro na aposta em jovens talentos da academia, estratégia que ficaria conhecida pela introdução da famosa classe de 92, que incluía jogadores como David Beckham, Ryan Giggs, Paul Scholes, Gary Neville e Nicky Butt. Estes jovens formariam o núcleo de uma equipa que se tornaria dominante, combinando o seu talento com as contratações criteriosas de Eric Cantona, Roy Keane e Peter Schmeichel. O sucesso não tardou a chegar e em 1993 o United venceu a sua primeira Premier League sob o comando de Ferguson, pondo fim a um jejum de 26 anos. A década de 1990 foi marcada pelo domínio doméstico dos Red Devils, com Ferguson a guiar o clube a 6 títulos da Premier League, 4 Taças de Inglaterra e em 1999 a glória europeia com a conquista da Liga dos Campeões. O ano de 99 foi particularmente especial, já que o United conseguiu o inédito treble, vencendo a Premier League, a Taça de Inglaterra e, para além do título de campeão europeu, num feito nunca antes realizado por um clube inglês. A final da Liga dos Campeões em Camp Nou contra o Bayern de Munique foi um dos momentos mais dramáticos da história do futebol. Perdendo por 1-0 até aos 90 minutos, o United virou o jogo nos descontos com golos de Teddy Sheringham e Ole Gunnar Solskjaer, selando uma vitória épica por 2-1. Ferguson continuou a evoluir a equipa ao longo dos anos, mostrando uma capacidade notável para se adaptar às mudanças no futebol. No início dos anos 2000, com a saída de jogadores-chave como Beckham e a reforma de outros veteranos, Ferguson renovou a equipa com contratações que voltariam a colocar o United no topo. Nomes como Cristiano Ronaldo, Wayne Rooney e Nemanja Vidić desempenharam papéis cruciais na segunda era dourada do clube, que culminou em mais uma conquista da Liga dos Campeões em 2008, numa final histórica contra o Chelsea em Moscovo, decidida nos penaltis. O United de Ferguson estabeleceu-se como um dos clubes mais temidos da Europa, ganhando a Premier League repetidamente e acumulando troféus nacionais e internacionais. A capacidade dos escoceses para gerir egos, desenvolver jovens jogadores e tirar o melhor dos seus plantéis, independentemente das mudanças, fez dele uma figura única no desporto. Além disso, a sua rivalidade com treinadores como Arsène Wenger, do Arsenal, e José Mourinho, do Chelsea, adicionou ainda mais drama à Premier League. A longevidade de Ferguson no cargo foi acompanhada por um espírito competitivo inabalável e uma busca constante pela excelência. A vitória na Premier League de 2013, a última da sua carreira, foi um final adequado para uma trajetória de sucesso. Após anunciar a sua retirada no final dessa época, Ferguson deixou o United com 13 títulos da Premier League, um recorde que provavelmente permanecerá por muitos anos. A sua última época foi marcada pela liderança de Robin Van Persie, cuja contratação em 2012 foi um golpe estratégico que garantiu o título com facilidade. Quando Ferguson se despediu em 2013, o futebol inglês perdeu uma das suas figuras mais icónicas e o Manchester United entrou numa nova era sem o líder que os guiara durante quase três décadas. O impacto de Ferguson vai muito além dos títulos, moldou a identidade do clube, desenvolveu uma cultura de vitória e foi o arquiteto de algumas das equipas mais emocionantes da história do futebol mundial. O seu legado em Old Trafford permanece intacto e o seu nome será sempre sinónimo de sucesso no Manchester United e no futebol global.
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13: São 10 da noite e 58 minutos.
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17: O Al-Nassr empatou esta terça-feira Abna com o Al-Hilal a uma bola, em duelo das contas da Abna 32ª jornada da Liga Saudita, na turma de Jorge Jesus, Cristiano Ronaldo e João Félix. Só precisava Abna de vencer o adversário Abna para se sagrar campeão Abna nacional, Abna 7 anos depois, e com uma jornada Abna ainda por se discutir, Abna chegando aos 15 campeonatos no seu palmarés. O Al-Nassr até Abna foi o primeiro a abrir o marcador através de Mohamed Abna Simakan, que atirou Abna para bater Bono aos 37 minutos. Abna teve neste golo. O Al-Hilal estava Abna por cima do duelo. Na equipa de Ronaldo, depois deste tento, tomou conta das operações e teve várias oportunidades para dilatar a vantagem, quer na primeira parte até ao intervalo, como na segunda metade. O golpe de teatro que impediu a festa do título para a equipa do Al-Nassr aconteceu no último minuto do tempo de compensação. No último lance do encontro, Lajami fez um lançamento da linha lateral, na direita, e Bento, com uma abordagem inexplicável, chegou com um colega, soltou a bola quando tinha nas mãos, fez um autogol aos 90 mais 9 minutos. Al-Nassr e Al-Hilal empataram em Riad. Abnibna ficou assim adiada na conquista de Cristiano Ronaldo, Jorge Jesus, Abnibna, João Félix, que podem ser campeões na última jornada do campeonato, a 21 de maio, contra a formação do Namak. O Al-Nassr não é campeão saudita desde 2018-2019, temporada em que era orientado pelo também português Rui Vitória, e tanto João Félix como Jorge Jesus procuravam conquistar o primeiro troféu pelo clube, enquanto que Cristiano Ronaldo queria juntar-se no tão pretendido campeonato na Arab Club na Champions Cup de 2023. No caso do treinador português, seria já na segunda vez em que se sagrava campeão na Arábia Saudita, depois de ter alcançado o mesmo feito em 2023-2024, precisamente ao serviço da formação do Al-Hilal. A última aparição de Fotis Guaniris na competição data de 21 de fevereiro, o último, na altura, em que somou apenas 13 minutos na vitória por 3-0 frente ao Moreirense, em jogo referente à 23ª jornada da Primeira Liga. A contas com uma lesão no ligamento colateral interno do joelho esquerdo, no grego, tem estado afastado das opções de Rui Borges, que já reconheceu ser uma situação que o deixou sem margem de manobra no ataque, sobrecarregando Luís Soares. Com minutos, no colombiano, é o terceiro jogador do plantel mais utilizado, contabilizando presença em 51 jogos, assumindo 4.157 minutos nas pernas, mas que ainda tinha esperanças de poder contar com o camisola 89 durante esta temporada. Pois bem, o avançado grego de 26 anos está pronto para somar minutos na derradeira jornada da Primeira Liga, na recepção ao Gil Vicente, no encontro que está então marcado para no próximo sábado pelas 8:30 da noite. Luanides tem sido cliente do departamento médico numa espécie de vai-e-vem em novembro, na frente ao Santa Clara, em jogo da 11ª jornada. Abna sofreu um traumatismo no ligamento lateral externo do joelho esquerdo, seguindo-se depois várias recaídas. Abna voltou a jogar no derby com o Benfica na primeira volta, mas no joelho voltou a ceder na meia-final da Taça da Liga com o Vitória Sport Clube no dia 6 de janeiro, sendo que desde então apenas somou 13 minutos em Moreira de Cónegos na 21 de fevereiro. Surgiram notícias de que o grego teria de submeter-se à intervenção cirúrgica, mas o cenário foi afastado face à evolução positiva que foi dando na Gil Vicente e Torriense na final da Taça de Portugal. São os adversários que o esperam. Morita, de 31 anos, está cada vez mais perto de cumprir o sonho de jogar na Premier League. O Leeds United empatou na visita ao Tottenham uma bola e garantiu matematicamente a permanência no principal escalão de Inglaterra, na premissa decisiva para que se concretize a transferência de Edemasa Morita. No médio, já tem em mãos uma oferta concreta do Leeds até 2028, com uma cláusula de opção por mais uma época, dependendo do acordo entre ambas as partes. Em final de contrato, o nipónico está, assim, cada vez mais perto de concretizar o sonho de jogar na Premier League, depois de ter informado a SAD Leonina de que não pretendia prorrogar seu vínculo. Recordar que Morita chegou ao Alvalade em 2022, contratado ao Santa Clara, na troco de 3,4 milhões de euros, e cedo começou a ganhar espaço no plantel da Benfica, sob o comando técnico de Ruben Amorim, com chegada de Rui Borges, que sempre revelou admiração pelo médio. Foi dos mais utilizados, ao todo, nas quatro épocas em que joga, de leão ao peito. Morita cumpriu 164 jogos, marcou 11 golos e fez 16 assistências. Ainda pelo assunto Sporting, a venda de bilhetes para a final da Taça de Portugal entre Sporting e Torriense já arrancou, mas apenas nas bilheteiras dos clubes, uma vez que a Federação Portuguesa de Futebol já esgotou a sua cota. Os preços dos ingressos variam entre os 20, 30 e 40 euros. Na grande final, no Estádio do Jamor, no Estádio Nacional, está marcada para nas 5 e 1 quarto da tarde do próximo dia 24 de maio. Uma grande partida de futebol a não perder e para a seguir em direto com relato na Golo FM. A 34ª e última jornada da Primeira Liga Portuguesa será certamente escaldante, aliás, como já se previa. Com a vitória do Sporting na noite de segunda-feira em Vila de Conde por 4-1, o empate também na noite do dia 11 de maio, segunda-feira, na 2 golos no clássico entre Benfica e Sporting Clube de Braga, os Leões subiram ao segundo lugar e têm agora 2 pontos de vantagem sobre o terceiro classificado, precisamente os Encarnados. No próximo fim de semana, nas contas deste derby lisboeta, que vale o acesso à Liga dos Campeões, que até pode ser direto no caso o Aston Villa vença na Liga da Europa e termina a Premier League no top 4, sendo que neste momento é quinto, com os mesmos 59 pontos do quarto Liverpool. São fáceis de fazer essas mesmas contas na perspectiva leonina. A vitória na recepção ao Gil Vicente, em 24 jogos caseiros para a Liga, nos verdes e brancos, têm 21 vitórias, 2 empates e 1 derrota. É suficiente, enquanto o empate ou a derrota até pode chegar, no caso o Benfica não vença no Estoril, onde em 30 encontros para nas contas do campeonato, ganhou 23, empatou 6 e perdeu apenas 1. Na perspectiva encarnada, nas contas também são bastante simples, só na vitória interessa, sendo que ainda tem de esperar por um tropeção dos Leões, por outras palavras, tem de ganhar e o Sporting que não pode vencer. No que diz respeito aos vários jogos que estão então aprazados para no próximo sábado, começando pelas 15h30, onde está prevista na partida da consagração do título do Futebol Clube Porto, que recebe no Estádio do Dragão a equipa do Santa Clara. Depois disso, será feita na festa do 31º título do Futebol Clube do Porto, que irá alargar-se, nomeadamente até na Ribeira do Porto, para juntamente com os seus adeptos, o Futebol Clube do Porto festejar esta conquista da época desportiva 2025-2026. Ainda pelas 15h30, temos embate entre Moreirense e Aves na Futebol SAD. Para nas 18h, estão marcados os jogos, onde estão em equação as contas da manutenção, desde logo começando por esse duelo entre Arouca e Tondela. Tondela, nesta altura, no 17º e penúltimo lugar, com 28 pontos. Temos também, com o início marcado para nas 18h, o Casa Pia Rio Ave. Casa Pia este, que nesta altura está no 16º e penúltimo lugar, no lugar que dá direito a play-off de manutenção. Na Primeira Liga Portuguesa, na equipa dos Gansos, recebe no Estádio Municipal de Rio Maior, na equipa do Rio Ave. Também para na mesma hora estão aprazados os encontros entre Sporting Clube de Braga, Estrela da Amadora, ainda na luta pela manutenção, assim como também na luta pela manutenção, o Nacional, que recebe na Choupana a equipa do Vitória no Sport Clube. Já pelas 20h30, contas da atribuição do segundo lugar, no Sporting que recebe em Alvalade a equipa do Gil Vicente, enquanto que no Estoril recebe o Sport Lisboa e Benfica. Destaque também para no duelo que está marcado para nas 20h30 entre no Futebol Clube Famalicão e Futebol Clube Alverca. Já sabe todas as partidas que vai poder acompanhar ao pormenor no próximo sábado na Primeira Rádio de Esporto. Francesco Farioli vai permanecer no comando técnico do Futebol Clube Porto na próxima temporada, apesar de ter sido associado ao cargo de treinador do AC Milan pela imprensa de Itália. O nome do técnico surgiu como uma das possibilidades para suceder a Maximiliano Allegri, caso exista mudança no comando técnico do clube italiano, mas o cenário não deverá avançar, segundo informações conhecidas. Farioli mantém total compromisso com o projeto portista e prepara já na época desportiva 2026-2027 no Estádio do Dragão, com uma informação que já tinha sido avançada na entrevista dada no PURS, André Vilas Boas, sobre o futuro do técnico. O jogador do Futebol Clube do Porto, Victor Fraholt, acabou distinguido como o melhor médio de abril na Primeira Liga Portuguesa. No dinamarquês, recolheu a preferência dos treinadores principais da competição, 28,9%, superando Pedro Lima, do Aves Futebol SAD, que obteve 14,6%, e Richard Rios, do Benfica, com 11,2%. Durante o período em análise, Victor Fraholt contribuiu com 2 golos, um na vitória sobre o Estoril por 3-1 e outro no triunfo por 2-0 frente à formação do Tondela. Ainda pelo assunto azul e branco, o menino que diz respeito aos melhores jogadores do mês de abril. O atleta do Futebol Clube Porto, Jean Benarek, acabou eleito o melhor defesa do mês de abril na Primeira Liga. O atleta, no azul e branco, repete assim a distinção conquistada em setembro, outubro, novembro, dezembro e fevereiro. O central polaco de 30 anos foi totalista nos 4 jogos dos campeões nacionais, com 3 vitórias e 1 empate. O portista não foi eleito sem contestação, até porque amelhou 41,1% dos votos dos treinadores principais da Primeira Liga. O central do Futebol Clube Porto ficou à frente de Ibrahim Abab, do Futebol Clube Famalicão, com 9,4%, na Benito Tiago Gaio, do Futebol Clube Araucana, com 8,2%. Pelo universo azul e branco, o Futebol Clube Porto deu conta também que já não tem mais bilhetes para a festa da consagração do campeão, no próximo sábado, pelas 15h30, o jogo que fecha a época no Estádio do Dragão, na frente ao Clube Desportivo Santa Clara. Contas feitas na lutação esgotada para a grande festa do título, que começa no Estádio do Dragão, mas que depois vai estender-se toda a cidade, com passagem pela Ribeira, até aos Aliados, onde já está a ser montado o palco para receber os campeões nacionais 2025-2026. Pelo Sporting Clube de Braga, Víctor Gómez integra na pré-convocatória da Seleção de Espanha para o Mundial 2026. Na segunda, foi avançado pela imprensa espanhola. No lateral direito do Sporting Clube de Braga, faz parte de uma lista alargada com 55 nomes, sendo que a convocatória definitiva, composta por 26 jogadores, será anunciada no final de maio. Internacional pelas camadas jovens espanholas, Víctor Gómez tenta agora conquistar um lugar entre os escolhidos, apesar da forte concorrência na posição, onde surgem nomes como Pedro Porro e Marcos Llorente. Ao serviço dos minhotos, o defesa soma uma temporada bastante consistente, com presença regular na equipa e participação direta em vários golos. Enis Begrui foi incluído por Marrocos num estágio de observação, tendo em vista a participação no Mundial 2026, que decorrerá entre os dias 22 e 26 deste mês, essa preparação da seleção marroquina. O avançado do Estoril Praia integra num grupo de jogadores que será avaliado pela seleção marroquina após o fim das competições nacionais, numa fase destinada a atletas ainda em discussão por um lugar na convocatória final. Durante este período, nos trabalhos vão decorrer na cidade desportiva da Federação Marroquina, incluindo também um encontro de preparação com a oportunidade para Begrui tentar convencer o selecionador Mohamed Aabi. O jogador de 24 anos atravessa numa das melhores fases da sua carreira, somando 20 golos e 2 assistências em 35 partidas pelo Estoril Praia durante esta temporada. O antigo diretor desportivo do São Pedro da Cova de Gondomar, Vítor Catão, acabou absolvido no processo que estava acusado de recrutar 11 atletas estrangeiros sem o processo de legalização na época desportiva 2018-2019. O presidente do coletivo de juízes considerou que as provas não foram suficientes para provar os casos. Assim, o tribunal decidiu, em função de provas concretas, isto na leitura do acórdão no Tribunal de São João Novo, no Porto. O ex-dirigente do clube de Gondomar assumiu estar aliviado e destacando que o futebol deve muito a Vítor Catão. O processo envolvia ainda um antigo treinador do São Pedro da Cova, Armando Santos, que foi condenado a 1 ano e 6 meses de prisão, pena suspensa por 2 anos. O tribunal provou que o antigo técnico teve participação ativa na contratação ilegal de um jogador e agiu com dolo. Atualmente, no Al-Etihad, Sérgio Conceição recordou a sua passagem pelo Milan, destacando a falta de apoio da estrutura do clube e as dificuldades sentidas após a conquista da Supertaça de Itália, comparando no que lá viveu com a segurança que tinha no Futebol Clube do Porto. O treinador português que assumiu o comando técnico do Milan no início de 2025, após a saída de Paulo Fonseca, teve um início vitorioso, conquistando a Supertaça em Riad, na Arábia Saudita, depois de vencer a Juventus e o Inter. Foi chamado para concluir um trabalho em que Fonseca tinha encontrado dificuldades, apesar de ser também um grande treinador. Encontrou, de resto, um grupo de trabalho que queria trabalhar, recordou Sérgio Conceição em entrevista ao jornal La República. No entanto, os problemas surgiram logo a seguir. O técnico português apontou a falta de estabilidade como um dos principais obstáculos, destacando que no Futebol Clube Porto ganhou imenso, mas era diferente. Tinha um presidente, nomeadamente Jorge Nuno Pinto Costa, que esteve no cargo durante décadas e que se retirou como mais titulado do mundo. A estrutura é bem organizada e bem diferente daquilo que encontrou na formação do AC Milan. Conceição revelou que na pressão que se intensificou rapidamente acabou também por destabilizar alguns jogadores, nomeadamente jogadores bem conhecidos do futebol português. Essa instabilidade afetou o balneário e de que maneira, destacando Sérgio Conceição, que muitas vezes não tinha condições para trabalhar com os jogadores, mas um regresso à Itália para treinar não está fora de questão, apesar de todas as dificuldades que encontrou na formação do AC Milan. Acabou por assumir-se Sérgio Conceição. Apesar das contrariedades, Sérgio Conceição considera que a sua passagem de 6 meses pelo AC Milan foi positiva, apesar de todos os problemas, destacando também a presença em 2 finais, onde a equipa esteve perto de vencer. Por fim, falou da sua famosa celebração com um charuto, na vista, após a vitória na Supertaça, e que já tinha feito no Futebol Clube do Porto. Sérgio Conceição assume que sempre teve esse tipo de celebração, que não é nada de novo para quem está junto dele, até porque todos sabem que a sua forma de celebrar é sempre pegar num charuto.
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0: jogador ideal sabe equilibrar disciplina e criatividade, sendo imprevisível nos momentos decisivos. É para ouvir também todos os dias, aqui na Primeira Rádio Desporto, o perfil do jogador.
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2: Federico Di Marco, nascido a 10 de novembro de 1997 em Milão, na Itália, é um lateral esquerdo conhecido pela sua velocidade, habilidades ofensivas e versatilidade. Iniciou a sua formação no Inter, onde fez a sua estreia profissional em 2016. Apesar de começar a carreira no clube do coração, Di Marco teve várias cedências por empréstimo para ganhar experiência. Passou por equipas como o Empoli e o Parma, onde se destacou pela sua capacidade de cruzamento e dinamismo. No Parma jogou uma temporada importante, ajudando o clube a alcançar a estabilidade na Série A. Já em 2019 regressou ao Inter de Milão, onde começou a estabelecer-se como um jogador fundamental. Di Marco tornou-se uma peça-chave no esquema do treinador Simone Inzaghi, destacando-se pela sua capacidade de atacar pelas alas e de contribuir com assistências e golos. A sua habilidade para jogar tanto como lateral como como ala permitiu-lhe ser uma adição valiosa para o Inter, que conquistou o campeonato italiano em 2020-2021 e ainda em 2023-2024. Nos últimos anos continuou a ser uma presença importante na equipa, demonstrando consistência e contribuindo para as campanhas do Inter em várias competições. Além do seu sucesso a nível de clubes, Di Marco também começou a representar a seleção italiana, fazendo a sua estreia em 2021. A sua versatilidade e a qualidade do seu jogo foram amplamente reconhecidas, consolidando-o como um dos elementos da espinha dorsal da squadra azzurra.
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0: Os seus prémios, troféus, são apenas uma pequena amostra do impacto que tiveram com o seu legado a ultrapassar as fronteiras do desporto. Está na altura de trazermos mais um craque da Liga Portuguesa aqui à Primeira Rádio Desporto.
2: Jonas Gonçalves Oliveira, conhecido simplesmente como Jonas, chegou ao Benfica em 2014 e rapidamente conquistou os adeptos pela sua técnica apurada, inteligência em campo e habilidade letal na finalização. Vindo do Valência, onde enfrentou dificuldades com lesões e irregularidade, Jonas encontrou uma nova vida no futebol português, transformando-se num dos avançados mais marcantes da história recente do clube lisboeta e da Primeira Liga. Na sua primeira época em Portugal, impressionou de imediato ao marcar 20 golos no campeonato, mostrando uma capacidade de adaptação notável e formando uma dupla memorável com Lima. Este impacto inicial foi apenas o começo de uma série de temporadas brilhantes, onde o avançado brasileiro se tornou a principal referência ofensiva do Benfica. Em 2015-2016, Jonas viveu um dos melhores momentos da carreira, marcando 32 golos no campeonato e sagrando-se o melhor marcador da Liga, ao mesmo tempo que ajudava os encarnados a conquistar o tricampeonato e mais tarde o tetra. Com o seu estilo elegante e precisão nas finalizações, Jonas conquistou a alcunha de Pistolas entre os adeptos benfiquistas. Não era apenas um avançado goleador, mas também um jogador de equipa, capaz de criar jogadas e assistir os companheiros. A sua visão de jogo e inteligência permitiram-lhe resolver partidas decisivas com facilidade aparente e foi várias vezes determinante em jogos de alta pressão. Os seus golos de qualidade e a sua consistência renderam-lhe o prémio de melhor jogador da Liga Portuguesa em 2015 e 2016, reafirmando o seu estatuto como um dos maiores craques da competição. Apesar das lesões que começaram a surgir nas suas épocas finais, Jonas continuou a ser crucial para as Águias. Em 2018-2019, na sua última temporada como jogador, ainda contribuiu para o título de campeão, ajudando o clube a recuperar a hegemonia do futebol português. Terminou a carreira em 2019 como o segundo melhor marcador estrangeiro da história do Benfica, com 137 golos em 183 jogos, uma média impressionante que solidifica o seu legado entre os melhores avançados que passaram pelo clube. Jonas é recordado pelos adeptos encarnados com enorme carinho e admiração. A sua postura profissional, aliada ao talento incomum, deixaram uma marca duradoura no Benfica e na Primeira Liga. A figura de Jonas vai além dos números, é sinónimo de classe e de dedicação, um jogador que transformou o ataque benfiquista e inspirou uma geração de adeptos com a sua simplicidade e eficácia dentro de campo.
0: E agora seguimos com os craques mundiais neste produto 100% palavra.
2: Javier Zanetti, conhecido como El Tractor, é uma das lendas imortais do futebol mundial, especialmente pela sua longa e brilhante carreira no Inter de Milão. Nascido em Buenos Aires, Argentina, a 10 de agosto de 1973, Zanetti começou a sua trajetória no futebol argentino jogando pelo Talleres de Remédios da Escalada e mais tarde pelo Banfield, onde chamou a atenção pela sua capacidade física e técnica, jogando tanto como lateral direito como como médio defensivo. A grande virada na sua carreira ocorreu em 1995, quando o Inter de Milão decidiu contratá-lo. Seria o início de uma ligação de quase duas décadas entre Zanetti e o clube italiano, uma história marcada por lealdade, conquistas e uma liderança incontestável. Ao longo de 19 anos defendendo o Inter, o argentino tornou-se o jogador com mais partidas na história do clube, somando mais de 850 jogos. Um dos momentos mais marcantes da sua carreira foi a temporada de 2009-2010, em que o Inter, comandado por José Mourinho, conquistou a Liga dos Campeões pela primeira vez em 45 anos. Zanetti, capitão e líder inquestionável, foi fundamental na caminhada para a tríplice coroa, que incluiu também a Série A italiana e a Copa da Itália. A sua capacidade de jogar em várias posições e o seu profissionalismo fizeram dele um dos jogadores mais versáteis e respeitados do futebol mundial. Além dos títulos pelo Inter, Zanetti também teve uma carreira de sucesso pela seleção argentina, disputando mais de 140 jogos ao longo de 17 anos de serviço. Participou em várias edições do Campeonato do Mundo e da Copa América, embora nunca tenha conquistado um grande título internacional com a seleção. No entanto, a sua importância para o futebol argentino nunca foi questionada, sendo uma referência de longevidade e excelência. A carreira de Zanetti também foi marcada pela sua atitude fora de campo. Conhecido pela sua humildade e carisma, criou a Fundação Pupi, uma organização beneficente que ajuda crianças em situação de vulnerabilidade na Argentina. A sua dedicação a causas sociais reforçou a imagem de um jogador que, além de excelente atleta, sempre se preocupou com o bem-estar das comunidades. Quando se aposentou em 2014, aos 40 anos, Zanetti já era uma verdadeira lenda viva. O Inter de Milão decidiu retirar a camisola 4 em sua homenagem, um gesto raro no futebol que demonstra o impacto imenso que teve no clube. Após encerrar a carreira como jogador, continuou ligado ao Inter, assumindo funções diretivas na equipa. Atualmente é vice-presidente dos Nerazzurri, onde continua a contribuir para o desenvolvimento do clube. Em suma, Javier Zanetti é sinónimo de lealdade, liderança e classe, tanto dentro como fora de campo. A sua carreira é um exemplo de como o profissionalismo e a dedicação podem transformar um jogador numa lenda.
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6: Há que dar valor ao que os jogadores fizeram, ao que têm feito, ao caminho que temos percorrido. Depois há que dar valor e agradecer aos adeptos que foram a energia extra, que aqui em casa ajudaram muito. E depois, sabíamos que ia ser até ao fim, sabíamos que a missão não ia acabar hoje.
7: Esta vitória é uma vitória que vale 3 pontos. É uma vitória que demonstra aquilo que é o caráter da equipa. Uma equipa que teve privada de 5 jogadores por suspensão, mais 2 jogadores que estiveram em campo, e é importante frisar, muito condicionados para aquilo que é o aspecto físico.
8: O meu último jogo será contra o Benfica e conto com o vosso apoio uma última vez. Este jogo tem um significado tão especial para mim. Despeço-me dos relvados, mas não do futebol, porque o futebol continuará sempre a fazer parte da minha vida. Obrigado e até já.
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0: Vamos lá olhar agora para mais um gigante adormecido aqui na primeira rádio de desporto.
2: O Notts County, fundado em 1862 em Nottingham, na Inglaterra, é amplamente reconhecido como o clube de futebol profissional mais antigo do mundo. A sua longevidade e o seu papel pioneiro fazem do Notts County uma verdadeira relíquia do desporto, com uma história cheia de curiosidades e momentos marcantes. Este clube foi uma das 12 equipas fundadoras da Football League em 1888, uma competição que ajudou a moldar o futebol inglês e internacional, e até hoje os seus adeptos orgulham-se do contributo histórico que o clube deu ao desporto. O Notts County joga no estádio Meadow Lane, localizado junto ao rio Trent, que é um dos mais antigos recintos de Inglaterra, com capacidade para cerca de 19 mil pessoas. O estádio é conhecido pela proximidade ao City Ground, casa do rival Nottingham Forest, com quem o Notts County mantém uma rivalidade amigável e peculiar. O derby de Nottingham, embora atualmente menos frequente devido às diferentes divisões em que as equipas jogam, permanece especial para os adeptos de ambas as equipas. Em várias ocasiões, os adeptos dos dois clubes têm até partilhado o mesmo estádio, fortalecendo uma relação única que raramente se vê em rivalidades locais. Uma das curiosidades mais marcantes sobre o Notts County é a sua ligação com a Juventus. Nos primórdios do clube italiano, em 1903, a equipa de Turim adotou as cores preto e branco do Notts como homenagem. Um jogador inglês que tinha um amigo no clube italiano enviou equipamentos listrados à Juventus, criando um elo que permanece até hoje. Em 2011, quando a Juve inaugurou o seu novo estádio, o Notts County foi convidado para o jogo especial contra a equipe italiana, simbolizando essa ligação histórica e rara entre clubes de países diferentes. Ao longo da sua história, o emblema experienciou altos e baixos, oscilando entre divisões e atravessando várias crises financeiras. Em 1894, o Notts County alcançou um dos seus maiores feitos ao vencer a FA Cup, derrotando o Bolton Wanderers por 4-1 e tornando-se a primeira equipa fora da primeira divisão a conquistar a famosa taça. No entanto, as décadas seguintes foram desafiantes, com o clube a descer às divisões inferiores, onde permaneceu por grande parte da sua existência. Em 2019, o Notts County enfrentou um dos momentos mais difíceis da sua história ao ser despromovido da Football League para a National League, já não profissional, o quinto escalão do futebol inglês pela primeira vez em 157 anos. No entanto, mesmo nos tempos mais sombrios, a lealdade dos seus adeptos manteve-se firme e ajudou a equipa a regressar a esse mesmo futebol profissional, ocupando atualmente um lugar na League 2, a quarta divisão do futebol inglês. Conhecidos pela sua dedicação, os adeptos do Notts County continuaram a apoiar o clube em massa, orgulhosos do seu estatuto de pioneiros do futebol e determinados em devolvê-lo às grandes conquistas. A paixão pelo Notts County transcende as suas vitórias e derrotas, com a sua base de adeptos a valorizar o peso histórico e o papel único do clube no futebol mundial. Hoje o Notts County continua a lutar para voltar ao topo, mas permanece, antes de tudo, uma verdadeira instituição do futebol.
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0: Muitas equipas entraram para a história ao vencer competições de forma invicta, desafiando todas as probabilidades e demonstrando resiliência inigualável. É mais um feito histórico para ouvir aqui na primeira Rádio Desporto, 100% palavra.
2: A história do Bayern de Munique entre 1972 e 1976 é marcada por um dos períodos mais gloriosos do clube bávaro, consagrando-se como uma das melhores equipas da história do futebol. Essa era foi liderada por um núcleo de jogadores excepcionais e carismáticos que não apenas dominaram a Alemanha, como também conquistaram a Europa. A base dessa equipa foi construída ao longo da década de 1960, com a chegada de jovens talentos como Franz Beckenbauer, Gerd Müller e Sepp Maier, mas o verdadeiro ponto de virada veio em 1972, quando o Bayern conquistou o primeiro título da Bundesliga na década sob o comando do treinador Udo Lattek. Essa temporada de 1971-72 é considerada um marco inicial, pois o Bayern não só conquistou o campeonato, mas o fez com um estilo avassalador, estabelecendo recordes de golos e de pontos. Gerd Müller, artilheiro implacável, marcou 40 golos numa só época, recorde que perdurou por décadas na Liga Alemã. O Bayern ainda venceria a Bundesliga outras duas vezes consecutivas, em 72-73 e 73-74, consolidando a sua hegemonia no futebol germânico. A supremacia do Bayern, no entanto, não ficou limitada à Alemanha. O grande sonho europeu começou a realizar-se em 1974, quando a equipa conquistou a sua primeira Taça dos Clubes Campeões Europeus, a atual Liga dos Campeões. Na final, enfrentaram o Atlético de Madrid e, após um empate dramático no primeiro jogo a um golo, o Bayern arrasou na repetição da partida, vencendo por 4-0, com destaque para a dupla letal de Gerd Müller e Uli Hoeneß. O título de 1974 foi apenas o início de um tricampeonato europeu consecutivo. O Bayern repetiu o feito em 1975 ao derrotar o Leeds United por 2-0 e em 1976 ao vencer o Saint-Étienne pelo mesmo placar, tornando-se apenas a terceira equipa a conquistar a Taça dos Campeões três vezes seguidas, igualando os feitos do Real Madrid e do Ajax. O Bayern de Munique dessa era era conhecido pelo seu estilo de jogo extremamente eficiente e por contar com jogadores de grande qualidade técnica e tática. O capitão Franz Beckenbauer, o Kaiser, foi líder dentro e fora de campo, desempenhando o papel de líbero com maestria, revolucionando a posição e tornando-se um dos maiores jogadores da história do futebol. Sepp Maier, por sua vez, foi um dos melhores guarda-redes da sua geração, enquanto Gerd Müller, o bombardeiro da nação, foi o grande responsável pelos golos, estabelecendo-se como um dos maiores goleadores da história do futebol. Outros nomes importantes dessa era incluem o versátil Paul Breitner e o atacante Uli Hoeneß, que também contribuíram imensamente para o sucesso do clube. A equipa dos bávaros coroou o seu domínio internacional ao conquistar a Taça Intercontinental em 1976, ao derrotar o Cruzeiro do Brasil com um resultado agregado de 2-0. Essa vitória foi fundamental para afirmar o Bayern como a melhor equipa do mundo nessa época. A formação de 1972 a 1976 entrou para a história como uma das maiores equipas de todos os tempos, não só pelo seu sucesso em campo, mas também pela maneira como revolucionou o futebol com o seu estilo moderno, técnico e coletivo. Jogadores como Beckenbauer, Müller e Maier tornaram-se ícones do futebol mundial e o clube consolidou a sua posição entre as maiores potências do futebol europeu e global. Essa era de ouro estabeleceu as bases para o Bayern se tornar um gigante permanente do futebol europeu, reconhecido não apenas pelos títulos conquistados, mas também pelo impacto cultural e desportivo que gerou para o futuro do desporto.
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10: São 11 da noite e 31 minutos.
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15: Os bolonenses continuam a acreditar na subida direta na 2ª Liga, depois de vencerem o Varzinho por 2-1 na Póvoa de Varzinho, numa jornada decisiva da fase de luta pela subida. Bruninho e Diogo Cabral marcaram os golos da equipa do Restelo, enquanto que Pedro Clemente reduziu para os povados. Com este triunfo, os azuis garantiram pelo menos um lugar no play-off de subida. A formação lisboeta soma agora 23 pontos e segue na perseguição à Académica de Coimbra, que conta com 25. Na última jornada, na formação de bolonenses, recebe o Mafra e precisa de vencer, esperando simultaneamente por um deslize da Académica na frente à formação do Trofense. Caso a promoção direta não se confirme, nos azuis do Restelo, já sabem que vão discutir o play-off de subida agendado para nos dias 23 e 29 de maio. O futebolista português João Cancelo fez história no futebol europeu com o título do Futebol Clube Barcelona na Liga Espanhola, ao tornar-se no primeiro a vencer quatro das principais ligas na Europa. Cancelo, que está emprestado pelo Al Hilal ao Futebol Clube Barcelona, foi campeão da Liga Espanhola em 2025-2026, juntando este título na Liga Italiana pela Juventus em 2018-2019, novos três campeonatos pelo Manchester City 2020-2021, 2021-2022 e 2022-2023 e à Bundesliga pelo Bayern de Munique em 2022-2023, época em que foi abnecido pelo City na equipa alemã no mercado de inverno. É um feito inédito nas beneditas Big Five e nesta estatística, para ficar completa, só faltaria no campeonato francês, que Cancelo nunca discutiu na carreira, mas quem sabe um dia não o poderá fazer. O futebolista português João Mário mostrou-se muito feliz por contribuir para o título de campeão do AEK de Atenas na Liga Grega, alcançado durante este fim de semana, depois de ter feito o gol que valeu a vitória e o troféu assume o próprio

0: trabalhos. Relativamente ao campeonato de Rubna Portuguesa, o Mário Rubna acabou também por abordar essa conquista de campeão nacional 2025-2026 por parte do Futebol Clube do Porto, assumindo que os campeões são sempre justos e esperando que o futebol português continue a evoluir ano após ano. É o próprio João Mário Rubna assumir que respeita todos os jogadores e todas as equipas que conseguem alcançar neste feito, assumindo que durante toda a temporada muitas batalhas são travadas para a conquista de um objetivo, nomeadamente a conquista dos campeonatos nacionais. O AEK de Atenas venceu o Panathinaikos por 2-1 na quarta na jornada da fase de campeão, com João Mário a fazer o gol da vitória aos 90 mais 3 minutos, na soma 70 pontos, mais 8 do que o PAOK de Salónica e Olympiacos, e mais 19 do que na formação do Panathinaikos. Por Itália, o AC Milan de Rafael Leão atravessa uma crise de resultados, sendo que na qualificação para a UEFA Champions League está no horizonte. A formação milanesa é a quarta pior equipa do campeonato nos últimos dois meses, numa má forma, acentuada com uma derrota por 3-2 diante da Atalanta. Os rossoneri somaram apenas 7 pontos em 8 jornadas, nisto depois da vitória no derby com o Inter na 28ª jornada, no 8 de março. A equipa de Leão tem médias idênticas na equipa que lutam pela manutenção. O Verona com 2 pontos, no Pisa com 3 e o Lecce com 5. São as únicas equipas com pior registo em relação à equipa do AC Milan. A quebra de rendimento da equipa milanesa é impressionante, sobretudo por ter ocorrido um momento decisivo da temporada quando se esperava uma aceleração para garantir um lugar nas competições europeias. Contas feitas, o Milan está fora dos primeiros 4 classificados, algo que não acontecia desde a terceira jornada. A crise do Milan acontece no momento de menor fulgor de Rafael Leão, que nos últimos 8 jogos, tendo sido titular em 7 deles, não conseguiu marcar nenhum golo e só fez uma assistência para um tento. As equipas do Génova e do Cagliari são as últimas adversárias da época. Resumindo e concluindo, o Milan está numa luta desesperada pelo acesso à Liga dos Campeões. O jogador Kylian Mbappé, que esteve afastado do El Clássico com o Futebol Clube Barcelona, que deu o bicampeonato ao adversário, não deixou de manifestar o seu apoio ao Real Madrid. O avançado francês, na sua conta de Instagram, publicou uma imagem a assistir ao jogo em Camp Nou, acompanhada de uma mensagem à La Madrid e de um emoji de um coração branco, mas o gesto não caiu bem junto dos adeptos do Real Madrid. O craque publicou isto numa altura em que o Real Madrid perdia por 2-0 aos 36 minutos da primeira parte. O timing não terá sido inocente, de acordo com alguns adeptos, na ausência de francês, um jogo tão importante como este também causou estranheza e revolta junto dos blancos. A marca deu conta de que o ex-PSG abandonou o treino, causando assim a estupefação de todos, depois de saber que não iria ser titular, alegando queixas musculares para abandonar a sessão.
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6: Passa rasteiro do meio, é para Nico, atenção, PP vai arrancando para a direita, pode ir em velocidade para cima de Lisandro Martínez, já passou, entrou na área, cruzou, Samu, golo!

0: Está Bruma, passou por dois adversários, olha a autoestrada do Internacional Português, faz o passo para o lado contrário, pode haver remate, Ricardo Horta vai se isolar, é golo! É o capitão Ricardo Horta! Braga!
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3: E seguimos agora nesta emissão com o perfil do jogador.
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5: Julian

0: Hunt, nascido a 2 de maio de 1996 em Bremen, na Alemanha, é um médio ofensivo conhecido pela sua criatividade, visão de jogo e capacidade de driblar adversários. Iniciou a sua carreira no Werder Bremen, mas foi no Bayer Leverkusen que ganhou reconhecimento como um jovem talento promissor. Brandt fez a sua estreia profissional pelo Leverkusen em 2014 e rapidamente se destacou pela sua habilidade técnica e versatilidade ofensiva. A sua capacidade de criar oportunidades e marcar golos levou a uma série de boas performances que chamaram a atenção de clubes maiores. Em 2019, Brandt transferiu-se para o Borussia Dortmund, onde continuou a mostrar a sua qualidade em campo. No Dortmund, tornou-se uma peça importante na equipa, oferecendo assistências, golos e contribuindo para o ataque com a sua visão de jogo e técnica refinada. A sua capacidade de atuar tanto no centro do meio-campo como nas alas, deu ao Dortmund uma flexibilidade tática adicional. Além do sucesso a nível de clubes, Brandt é também um membro regular da seleção alemã. Fez a sua estreia internacional em 2016 e tem sido convocado para competições importantes, como o Campeonato da Europa e do Mundo, trazendo a sua criatividade e dinamismo para o meio-campo da seleção. Nas últimas temporadas, manteve-se uma figura-chave na equipa do Dortmund, destacando-se pela sua habilidade de influenciar jogos e desempenhar um papel vital no esquema ofensivo da equipa. A sua contínua evolução e impacto em campo reforçam a sua reputação como uma das principais figuras da Bundesliga.
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3: E seguimos agora nesta emissão com mais um craque da Liga Portuguesa.
0: Ricardo Quaresma é uma das figuras mais icónicas do futebol português, conhecido pela sua habilidade técnica e capacidade de improviso em campo. Nascido em Lisboa, a 26 de setembro de 1983, Quaresma começou a sua carreira nas camadas jovens do Sporting, onde rapidamente se destacou pela sua velocidade, dribles desconcertantes e, claro, o uso magistral da sua trivela, um movimento que se tornou a sua marca registada. Em 2001, estreou-se na equipa principal do Sporting, contribuindo para a conquista da Liga e Taça de Portugal em 2002. O talento de Quaresma chamou a atenção do Barcelona, que o contratou em 2003. No entanto, a sua passagem pelo clube catalão não foi bem sucedida. Problemas de adaptação e desentendimentos com o treinador Frank Rijkaard limitaram o seu tempo de jogo. Essa realidade levou ao seu regresso a Portugal, desta vez para o Futebol Clube do Porto, onde viveu alguns dos melhores momentos da sua carreira. Nos Dragões, Quaresma voltou a brilhar, ajudando o clube a conquistar 3 campeonatos nacionais, 2 taças de Portugal e 2 supertaças Cândido de Oliveira entre 2004 e 2008. Foi também no Futebol Clube do Porto que aperfeiçoou o seu estilo de jogo irreverente, tornando-se uma referência no futebol europeu. Em 2008, Quaresma mudou-se para o Inter Milão numa nova transferência que prometia muito, mas que acabou por não corresponder às expectativas. Tal como em Barcelona, a sua estadia em Itália foi marcada pela irregularidade e por dificuldades em manter-se na equipa titular, o que resultou de uma saída para o Chelsea, onde teve uma breve passagem. Contudo, foi no Beşiktaş da Turquia que Quaresma encontrou estabilidade. Lá viveu 2 fases distintas, primeiro entre 2010 e 2012 e depois de 2015 e 2019, depois de uma nova passagem pelos Dragões. Na Turquia foi adorado pelos adeptos e conquistou títulos, incluindo 2 campeonatos turcos, além de protagonizar momentos de magia em campo. Na seleção nacional, Quaresma foi parte importante da conquista do Campeonato da Europa de 2016, onde desempenhou um papel crucial, marcando o golo decisivo nos quartos de final contra a Croácia. Ao longo da sua carreira internacional, somou mais de 80 internacionalizações e destacou-se pela sua entrega e capacidade de desequilibrar com a sua técnica individual. Ricardo Quaresma foi ao longo da carreira um jogador que dividiu opiniões, mas não há dúvida que deixou uma marca profunda no futebol português e mundial, graças ao seu talento único e à capacidade de criar momentos de pura magia.
4: Desde muito novo, de miúdo, que eu tinha um problema que me metia muito os pés por dentro. E na altura tinha que ter dinheiro para andar nos médicos para me tratar. E esse dinheiro não havia. Então fui-me habituando, chutava sempre na bola, sempre com a parte fora do pé.
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3: Olhamos agora nesta emissão para os craques mundiais. Apesar da sua ausência no campo, o legado destes jogadores continua a inspirar novas gerações que procuram também alcançar a mesma grandeza. É para ouvir também aqui na primeira Rádio Desporto os craques mundiais com o Hugo Taveira.
5: Tem uma música, a torcida do Flamengo canta aí, é assim: olele, olala, o Romário vem aí e o bicho vai pegar.
0: Romário de Sousa Faria, mais conhecido apenas como Romário, é um dos maiores atacantes da história do futebol, famoso pela sua incrível capacidade de finalização e instinto goleador. Nascido no Rio de Janeiro, a 29 de janeiro de 1966, Romário iniciou a sua carreira profissional no Vasco da Gama, clube onde rapidamente se destacou pelo seu faro pelo golo. No Vasco, onde estreou em 1985, foi campeão carioca e começou a atrair as atenções internacionais, especialmente pelo seu desempenho no Campeonato Sul-Americano de Sub-20, em 1985. Em 88, transferiu-se para o PSV Eindhoven, nos Países Baixos, onde consolidou a sua fama de goleador. No PSV, Romário foi 3 vezes campeão neerlandês e venceu 2 taças dos Países Baixos, enquanto se tornava no melhor marcador do campeonato em 3 ocasiões. O seu faro de golo, velocidade e agilidade tornaram-no de uma das maiores estrelas do futebol europeu, atraindo o interesse de clubes ainda maiores. Em 1993 foi contratado pelo Barcelona, onde jogou sob o comando de Johan Cruyff, na famosa equipa conhecida como Dream Team. Na sua primeira temporada, Romário marcou 30 golos em La Liga, liderando o Barcelona ao título espanhol e terminando como o melhor marcador da competição. Encantava com a sua técnica, dribles curtos e, claro, com a capacidade quase inata de encontrar o fundo das redes. Durante este período, o atacante firmou-se também como uma das principais figuras da seleção brasileira. A consagração máxima do baixinho vem em 1994, quando foi peça-chave na conquista do Campeonato do Mundo pela seleção do Brasil nos Estados Unidos. Formando uma temível dupla de ataque com Bebeto, Romário foi o melhor jogador do torneio e marcou 5 golos, garantindo o tetracampeonato mundial para o Brasil. Este desempenho valeu-lhe a bola de ouro da FIFA como o melhor jogador do mundo em 1994. Após a glória no Campeonato do Mundo, Romário voltou ao Brasil em várias ocasiões, jogando novamente pelo Flamengo e pelo Vasco da Gama, com passagens também por clubes como o Valência, no qual não conseguiu atingir o mesmo sucesso. Contudo, foi no Vasco que Romário manteve a sua relação mais forte, regressando ao clube por diversas vezes e ajudando a conquistar títulos importantes, como o Campeonato Brasileiro de 2000 e a Taça Mercosul, onde foi figura de destaque. Ao longo da sua longa carreira, alcançou o feito de marcar mais de 1000 golos, somando os golos em partidas oficiais e não oficiais. Este registro fez dele um dos poucos jogadores da história a alcançar tal marca, colocando-o no patamar dos maiores goleadores de sempre. Romário é lembrado pela sua autoconfiança, personalidade forte e pelo seu grande lema.
1: Quando eu nasci, o Papai do Céu apontou o dedo e falou: esse é o cara.
0: Após a sua retirada do futebol, enveredou pela carreira política, tornando-se senador no Brasil, onde continua a exercer grande influência. A sua contribuição para o futebol mundial, especialmente para o Brasil, é inegável, e o seu legado como um dos mais letais atacantes de sempre continua a ser celebrado.

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1: E agora seguimos com os gigantes adormecidos neste produto 100% palavra.
2: O Celtic Football Club é um dos clubes de futebol mais importantes e tradicionais da Escócia e do mundo. Fundado em 1887, na cidade de Glasgow, o Celtic construiu uma história repleta de sucessos nacionais e internacionais, consolidando-se como um gigante do futebol europeu, especialmente nas conquistas da década de 1960. Desde a sua fundação, o Celtic destacou-se como uma força dominante no futebol escocês, conquistando o seu primeiro título da Scottish League Championship em 1893, apenas 5 anos após ser criado. O clube rapidamente se tornou um dos mais vencedores do país, ao lado do seu maior rival, o Rangers, com quem protagonizou o famoso Old Firm, um dos derbys mais históricos e intensos do futebol mundial. O maior feito internacional do Celtic ocorreu na temporada de 1966-67, quando a equipa se tornou a primeira do Reino Unido a conquistar a Taça dos Campeões Europeus, a atual Liga dos Campeões. Sob o comando do lendário treinador Jock Stein, o Celtic, apelidado de Lisbon Lions, derrotou o poderoso Inter de Milão na final realizada em Lisboa, no Estádio Nacional, com uma vitória por 2-1. Essa conquista não foi apenas memorável pelo título em si, mas também pela forma como o Celtic jogou. A equipa adotou um estilo ofensivo, em contraste com o futebol defensivo da época. Jimmy Johnson e Bobby Murdoch foram dois dos grandes destaques dessa equipa e o triunfo tornou o Celtic um dos maiores clubes da Europa e um símbolo do orgulho para o futebol escocês. Na mesma temporada, o Celtic conquistou também todos os principais troféus domésticos possíveis: a Liga Escocesa, a Taça da Liga e ainda a Glasgow Cup. Após o título europeu de 1967, o Celtic continuou a ser uma força competitiva na Europa. Voltou a chegar à final da Taça dos Campeões Europeus em 1970, mas foi derrotado aí pelos neerlandeses do Feyenoord por 2-1. Além disso, nas décadas seguintes, o clube fez várias participações dignas de nota nas competições europeias, embora sem repetir o sucesso de 1967. Na década de 2000, o Celtic viveu outro momento importante ao alcançar a final da Taça UEFA, atual Liga Europa, em 2003, sob o comando de Martin O'Neill. Na final realizada em Sevilha, a equipa foi derrotada por 3-2 pelo Futebol Clube do Porto, num jogo intenso que só foi decidido no prolongamento. O Celtic, além dos seus feitos em campo, é um clube com uma rica tradição e identidade cultural. Fundado com o objetivo de ajudar a comunidade irlandesa de Glasgow, o Celtic manteve uma forte ligação com as suas raízes católicas e irlandesas, sendo uma parte integrante da comunidade local. O clube continua a ser uma potência no futebol escocês, regularmente conquistando títulos da Scottish Premiership e mantendo-se competitivo em competições europeias. O Celtic Park, o estádio da equipa, é famoso pela sua atmosfera vibrante e apaixonada. O emblema britânico também possui uma forte base de adeptos a nível global, que seguem fielmente o clube, tanto nas competições domésticas como nas europeias, celebrando o legado de conquistas e o espírito do futebol ofensivo e competitivo que sempre os caracterizaram. Em suma, o Celtic Football Club é mais do que apenas um clube de futebol. É um símbolo de orgulho para os seus adeptos e uma das instituições mais veneradas do futebol europeu. A conquista da Taça dos Campeões Europeus de 1967 permanece o ponto mais alto da sua rica história e o legado do clube continua a ser transmitido através das gerações.
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5: Controlámos o jogo, acabámos por controlar o jogo. O Rio Ave também acabou por ficar inferioridade numérica e a equipa não facilitou, tentou gerir com bola o jogo, foi isso que fizemos. Acaba por ser uma vitória justa, mas perante um grande adversário que numa primeira parte nos causou bastantes problemas.
6: It's destroyed today. That's my analysis. Very simple, very honest. I think the decision of the penalty is not a penalty for my opinion. Humble. And that was a key moment inside the game, because they take also your yellow card to Petras, and the second yellow card.
7: Acho que o Benfica fez um grande jogo contra uma equipa que é difícil, uma equipa que esconde bem a bola, uma equipa que sem criar muitas oportunidades, porque o Madrid, como eles jogam, eles criam muitas oportunidades, mas foi extremamente eficaz. Devem ter feito 3, 4 remates e fazem dois golos.
8: Bueno, un partido más difícil contra un rival que nos lo ha puesto difícil desde el inicio hasta el final. Ellos obviamente tenían que intentar conseguir la victoria, nosotros también, porque teníamos que conseguir lo antes posible cerrar el cuarto lugar.
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1: 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Está na altura de mais um grande feito histórico aqui na Golo FM.
2: A temporada de 1963-64 ficou marcada como um dos momentos mais icónicos da história do Sporting Clube de Portugal. O clube leonino, já uma referência no panorama desportivo nacional, alcançou uma glória inédita ao vencer a Taça dos Vencedores das Taças, conhecida como Taça das Taças, um dos mais prestigiados troféus europeus da época. O Sporting tornou-se assim o primeiro clube português a conquistar esta competição internacional, consolidando o seu nome no futebol europeu. A caminhada dos Leões na competição não foi fácil e esteve repleta de desafios. Tudo começou na primeira eliminatória, onde os verde e brancos defrontaram os italianos da Atalanta. Depois de uma primeira mão complicada, em que perderam por 2-0, o Sporting conseguiu virar o resultado em Alvalade com uma vitória por 3-1, forçando um terceiro jogo de desempate que venceria por 3-1. Este início dramático foi um presságio do que seria uma campanha marcada por grandes emoções. Nos quartos de final, o Sporting encontrou o Manchester United, uma das equipas mais temidas da Europa na época. Após um resultado desfavorável de 4-1 em Old Trafford, os Leões protagonizaram uma das maiores reviravoltas da história das competições europeias, ao golear a equipa inglesa por 5-0 em Lisboa, numa exibição memorável que ficou para sempre na memória dos adeptos leoninos. O jogo foi uma demonstração do espírito ofensivo de uma equipa liderada pelo avançado João Moraes e pelo lendário Fernando Mendes, que foram fundamentais ao longo de toda a campanha. Após esta façanha, os Leões continuaram a sua caminhada rumo à final, eliminando o Lyon nas meias-finais. A equipa francesa apresentou alguma resistência, mas a formação lusa conseguiu ultrapassar os franceses com uma vitória confortável por 2-1 no total das duas mãos, carimbando assim o passaporte para a grande final. O palco estava montado para um dos momentos mais altos da história do clube. A final da Taça das Taças de 1964 teve um desfecho dramático e incomum. O Sporting defrontou o MTK Budapeste, uma equipa húngara de grande qualidade, num confronto que viria a ter dois atos. O primeiro jogo, realizado no estádio Eisel, em Bruxelas, terminou empatado a 3 após prolongamento, forçando um jogo de desempate. Esse segundo embate foi realizado no mesmo estádio, 4 dias depois, e é aí que surge o herói improvável da história, João Moraes. Aos 19 minutos, o jogador leonino marcou o famoso canto direto, um golo olímpico marcado diretamente de pontapé de canto, que garantiu ao Sporting uma vitória por 1-0 e o título de campeão. Este feito foi recebido com enorme euforia em Portugal, colocando o Sporting no mapa do futebol europeu e elevando a moral do clube numa época em que o futebol português começava a dar os primeiros passos no cenário internacional. O triunfo na Taça das Taças foi um marco histórico não só para o Sporting, mas também para o desporto nacional, sendo uma das primeiras grandes conquistas europeias de um clube português. A equipa de 1964, liderada pelo treinador Anselmo Fernandes, tornou-se um símbolo de garra, determinação e qualidade técnica, valores que continuam a ser associados ao clube. Entre os protagonistas desta campanha gloriosa, destacam-se nomes como o guarda-redes Carvalho, o capitão Fernando Mendes, o avançado Osvaldo Silva e, claro, João Moraes, cujo golo decisivo ficou gravado para sempre na história leonina. Esta equipa é ainda hoje recordada com grande carinho pelos adeptos, sendo frequentemente homenageada como uma das melhores formações da história do clube. A vitória na Taça das Taças em 1964 continua a ser uma das primeiras conquistas mais importantes do palmarés do Sporting. Este título reforçou o estatuto internacional do clube e abriu portas para futuras participações em competições europeias. Foi um triunfo que simbolizou o espírito combativo do Sporting Clube de Portugal, a sua capacidade de superação e a força do coletivo. Na história do futebol europeu, o nome do Sporting ficou assim gravado com letras douradas.

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3: Nico Williams, nascido a 12 de julho de 2002 em Pamplona, Espanha, é um avançado conhecido pela sua velocidade e habilidade técnica. Iniciou a sua carreira no Athletic Club de Bilbao, ingressando nas suas camadas jovens ainda na infância. Fez a sua estreia profissional pela equipa principal do Athletic em 2020, tornando-se rapidamente uma das promessas mais empolgantes do futebol espanhol. Na temporada de 2020-2021, Nico Williams destacou-se pela sua capacidade de desequilibrar defesas e criar oportunidades de golo. A sua velocidade e técnica atraíram a atenção de adeptos e analistas, consolidando-o como um dos jovens talentos em ascensão na La Liga. A sua performance impressionante continuou nas temporadas seguintes, mantendo-se como uma peça fundamental para o Athletic Club. Além da sua carreira em clubes, Nico Williams também começou a representar a seleção espanhola. Fez a sua estreia internacional em 2022 e rapidamente se afirmou como uma adição valiosa ao plantel de La Roja, contribuindo com a sua energia e criatividade ofensiva. Em 2023, continuou a impressionar tanto a nível de clubes como internacional, destacando-se como uma das jovens estrelas mais promissoras do futebol europeu, percurso esse que culminou com a vitória no Euro 2024, conquistado na Alemanha, ao serviço da seleção do seu país.
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0: São 11 da noite e 58 minutos.
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duelo entre Abnarou Cub e Tondela. Tondela, nesta altura, do 17º e penúltimo lugar, Sabna com 28 pontos. Sabna temos também, com início marcado para Abnas, 6 da tarde, o Casa Pia Rio Ave. Casa Pia este, Abna, que nesta Abna altura está no 16º e penúltimo lugar, Sabna, lugar que dá direito a playoff de manutenção na Primeira Liga Abna Portuguesa. Abna, equipa dos Gansos, Abna recebe no Estádio Municipal de Rio Maior, Sabna, equipa do Rio Ave. Também para Abna, na mesma hora, estão aprazados os encontros entre Sporting Clube de Braga, Estrela da Amadora, ainda na luta pela manutenção, assim como também na luta pela manutenção, o Nacional, que recebe na Choupana a equipa do Vitória Abna Sport Clube. Já pelas 8:30 da noite, contas da atribuição do segundo lugar, no Sporting, que recebe em Alvalade a equipa do Gil Vicente, enquanto que no Estoril recebe o Sport Lisboa e Benfica. Destaque também para Abna, o duelo que está marcado para Abna às 8:30 da noite, entre Abna Futebol Clube Famalicão e Futebol Clube Alverca. Abna já sabe todas as partidas que vai poder acompanhar ao pormenor no próximo sábado, na Primeira Rádio de Desporto. A última na aparição de Fotis Abna Guaniris Abna em Abna competição, data de 21 de fevereiro, o último, na altura Abna em que somou apenas 13 minutos na vitória por 3-0 frente ao Moreirense em jogo referente à 23ª jornada da Primeira Liga. A contas com uma lesão no ligamento colateral interno do joelho esquerdo, no grego, Abna tem estado afastado das opções de Rui Borges, Abna que já Abna reconheceu ser uma situação que o deixou sem margem de manobra no ataque, sobrecarregando Abna Luís Soares. Com minutos, Abna colombiano, Abna é o terceiro jogador do plantel mais utilizado, contabilizando presença em 51 jogos, Abna somando 4.157 minutos nas pernas, mas Abna que ainda Abna tinha Abna esperanças de Abna poder contar com o camisola 89 durante esta Abna temporada. Pois bem, o avançado grego de 26 anos Abna está pronto para Abna somar minutos na derradeira jornada da Primeira Liga, na recepção ao Gil Vicente, Abna encontro que está Abna então marcado para Abna no próximo sábado pelas 8:30 da noite. Luana diz, Abna tem sido Abna cliente do departamento médico, numa espécie de vai e vem, Abna em novembro, Abna frente ao Santa Clara, em jogo da 11ª jornada. Abna sofreu um traumatismo no ligamento lateral externo do joelho esquerdo, Abna seguindo-se depois várias recaídas. Abna voltou a jogar no derby com o Benfica na primeira volta, mas no joelho voltou a ceder-se na meia-final da Taça da Liga com o Vitória Sport Clube no dia 6 de janeiro, sendo que desde então apenas somou 13 minutos em Moreira de Cónegos na 21 de fevereiro. Abna surgiram notícias de que o grego teria de submeter-se à intervenção cirúrgica, mas o cenário Abna foi afastado face à evolução positiva que foi dando Abna Gil Vicente e Torriense na final da Taça de Abna Portugal, são os adversários que o esperam. Morita, de 31 anos, Abna está Abna cada vez mais perto de cumprir o sonho de jogar na Premier League. O Leeds United Abna empatou na visita ao Tottenham uma bola e garantiu matematicamente a permanência no Abna principal escalão de Inglaterra, na premissa Abna decisiva para que se concretize a transferência de Edemasa Morita. No médio, Abna já tem em mãos uma oferta concreta do Leeds até 2028, Abna com uma cláusula de opção por mais uma época, Abna dependendo do acordo entre ambas as partes. Em final de contrato nipónico, está Abna sim cada vez mais perto de concretizar o sonho de jogar na Premier League, Abna, depois de ter informado a SAD Leonina de que não pretendia Abna prorrogar Abna vínculo. Abna recordar que Morita chegou ao Alvalade em 2022, contratado ao Santa Clara na troco de 3,4 milhões de euros e cedo começou a ganhar espaço no plantel Abna, então sob o comando técnico de Ruben Amorim, com chegada Abna de Abna Rui Borges, Abna que sempre Abna revelou admiração pelo médio. Foi dos mais utilizados, ao todo, nas quatro épocas em que joga, Abna de leão ao peito. Morita Abna cumpriu 164 jogos, marcou 11 golos e fez 16 assistências. Ainda pelo assunto Sporting, a venda de bilhetes para Abna final da Taça de Abna Portugal entre Sporting e Torriense já Abna arrancou, mas apenas nas bilheteiras dos Abna clubes, uma vez que Abna Federação Portuguesa de Abna Futebol já Abna esgotou a sua Abna cota. Os preços dos ingressos variam entre os 20, 30 e 40 euros. Na grande final, no Estádio do Jamor, no Estádio Nacional, está marcada para Abna 5:15 da tarde do próximo dia 24 de maio. Uma grande partida de futebol a não perder e para Abna seguir em direto com relato na Gol FM. Francesco Farioli vai permanecer no comando técnico do Futebol Clube Porto na próxima temporada, apesar de ter sido associado ao cargo de treinador do AC Milan pela imprensa de Itália. O nome do técnico surgiu como uma das possibilidades para suceder a Maximiliano Allegri, caso exista mudança no comando técnico do clube italiano, mas o cenário não deverá avançar, segundo informações conhecidas. Farioli mantém total compromisso com o projeto portista e prepara já na época desportiva 2026-2027 no Estádio do Dragão, uma informação que já tinha sido avançada lançada na entrevista dada no Puts, a André Vilas Boas, sobre o futuro do técnico. O jogador do Futebol Clube Porto, Victor Froholt, acabou distinguido como o melhor médio de abril da Primeira Liga Abna Portuguesa. No dinamarquês, Abna recolheu a preferência dos treinadores principais da competição, 28,9%, superando Pedro Lima, Abna do Aves Futebol SAD, que obteve 14,6%, e Richard Rios, do Benfica, com 11,2%. Durante o período em análise, Victor Froholt contribuiu com 2 golos, Abna, um na vitória Abna sobre o Estoril por 3-1 e outro no triunfo por 2-0 frente à formação.

0: do Tondela. Ainda pelo assunto azul e branco, menino que diz respeito aos melhores jogadores do mês de abril, o atleta do Futebol Clube Porto, Jean Benarek, acabou eleito o melhor defesa do mês de abril na Primeira Liga. No atleta, no azul e branco, repete assim a distinção conquistada em setembro, outubro, novembro, dezembro e fevereiro. O central polaco de 30 anos foi totalista nos 4 jogos dos campeões nacionais, com 3 vitórias e 1 empate. O portista foi eleito sem contestação, até porque amelhou 41,1% dos votos dos treinadores principais da Primeira Liga. O central do Futebol Clube Porto ficou à frente de Ibrahim Abá, do Futebol Clube Famalicão, com 9,4%, e Tiago Gaio, do Futebol Clube Arouca, com 8,2%. Pelo universo azul e branco, o Futebol Clube Porto deu conta também que já não tem mais bilhetes para a festa da consagração do campeão, no próximo sábado, pelas 15h30. O jogo que fecha a época no Estádio do Dragão, na frente ao Clube Desportivo Santa Clara. Contas feitas na lutação jogada para a grande festa do título, que começa no Estádio do Dragão, mas que depois vai estender-se toda a cidade, com passagem pela Ribeira, até aos Aliados, onde já está a ser montado o palco para receber os campeões nacionais 2025-2026. Pelo Sporting Clube de Braga, Víctor Gomes integra na pré-convocatória da seleção de Espanha para o Mundial 2026. No segundo, foi avançado pela imprensa espanhola no lateral direito. O Sporting Clube de Braga faz parte de uma lista alargada com 55 nomes, sendo que a convocatória definitiva, composta por 26 jogadores, será anunciada no final de maio. Internacional pelas camadas jovens espanholas, Víctor Gomes tenta agora conquistar um lugar entre os escolhidos, apesar da forte concorrência na posição, onde surgem nomes como Pedro Porro e Marcos Lorente. Ao serviço dos minhotos, o defesa soma uma temporada bastante consistente, com presença regular na equipa e participação direta em vários golos. Enis Begrui foi incluído por Marrocos num estágio de observação, tendo em vista na participação no Mundial 2026, que decorrerá entre os dias 22 e 26 deste mês, essa preparação da seleção marroquina. O avançado do Estoril Praia integra num grupo de jogadores que será avaliado pela seleção marroquina após o fim das competições nacionais, numa fase destinada a atletas ainda em discussão por um lugar na convocatória final. Durante este período, nos trabalhos vão decorrer na cidade desportiva da Federação Marroquina, incluindo também um encontro de preparação, com a oportunidade para Bekrui tentar convencer o selecionador Mohamed Aabi. O jogador de 24 anos atravessa numa das melhores fases da sua carreira, somando 20 golos e 2 assistências em 35 partidas pelo Estoril Praia durante esta temporada. O antigo diretor desportivo do São Pedro da Cova de Gondomar, Vítor Catão, acabou absolvido no processo que estava acusado de recrutar 11 atletas estrangeiros sem o processo de legalização na época desportiva 2018-2019. O presidente do coletivo de juízes considerou que as provas não foram suficientes para provar os casos. Assim, o tribunal decidiu que, em função de provas concretas, nisto na leitura do acórdão no Tribunal São João Novo, no Porto, no ex-dirigente do clube de Gondomar assumiu estar aliviado e destacando que o futebol deve muito a Vítor Catão. O processo envolvia ainda um antigo treinador do São Pedro da Cova, Armando Santos, que foi condenado a 1 ano e 6 meses de prisão, pena suspensa por 2 anos. O Tribunal provou que o antigo técnico teve participação ativa na contratação ilegal de um jogador e agiu com dolo. Atualmente, no Al-Ittihad, Sérgio Conceição recordou a sua passagem pelo Milan, destacando a falta de apoio da estrutura do clube e as dificuldades sentidas após a conquista da Supertaça de Itália, comparando no que lá viveu com a segurança que tinha no Futebol Clube do Porto. O treinador português que assumiu o comando técnico do Milan no início de 2025, após a saída de Paulo Fonseca, teve um início vitorioso conquistando a Supertaça em Riyadh, na Arábia Saudita, depois de vencer a Juventus e o Inter. Foi chamado para concluir um trabalho em que Fonseca tinha encontrado dificuldades, apesar de ser também um grande treinador. Encontrou, de resto, um grupo de trabalho que queria trabalhar, recordou Sérgio Conceição em entrevista ao jornal La República. No entanto, os problemas surgiram logo a seguir. O técnico português apontou a falta de estabilidade como um dos principais obstáculos, destacando que no Futebol Clube Porto ganhou imenso, mas era diferente. Tinha um presidente, nomeadamente Jorge Nuno Pinto Costa, que esteve no cargo durante décadas e que se retirou como mais titulado do mundo. A estrutura é bem organizada e bem diferente daquilo que encontrou na formação do AC Milan. Conceição revelou que na pressão que se intensificou rapidamente acabou também por destabilizar alguns jogadores, nomeadamente jogadores bem conhecidos do futebol português. Essa instabilidade afetou o balneário e de que maneira, destacando Sérgio Conceição, que muitas vezes não tinha condições para trabalhar com os jogadores, mas um regresso à Itália para treinar não está fora de questão, apesar de todas as dificuldades que encontrou na formação do AC Milan. Acabou por assumir-se Sérgio Conceição. Apesar das contrariedades, Sérgio Conceição considera que a sua passagem de 6 meses pelo AC Milan foi positiva, apesar de todos os problemas, destacando também a presença em 2 finais, onde a equipa esteve perto de vencer. Por fim, falou da sua famosa celebração com um charuto na vista, após a vitória na Supertaça, e que já tinha feito no Futebol Clube do Porto. Sérgio Conceição assume que sempre teve esse tipo de celebração, que não é nada de novo para quem está junto dele, até porque todos sabem que na sua forma de celebrar é sempre pegar num charuto. João Mário, na defesa, cedido pela Juventus ao Bolonha, está na mira da Fiorentina. De acordo com a imprensa italiana, o lateral direito não vai permanecer no Bolonha depois do período de empréstimo, uma vez que o clube não assinou a cláusula de compra, mas o regresso a Turim também será temporário, já que não entra nos planos de Luciano Spalletti para 2026-2027. E é precisamente neste cenário que entra em cena no emblema viola. De acordo com os médias italianos, o clube de Florença vê no antigo jogador do Futebol Clube do Porto uma peça fundamental para na próxima uma temporada, especialmente perante na provável saída de Dodó. A transferência poderia basear-se num empréstimo com opção de compra, que se tornaria obrigatória em caso de qualificação da equipa para nas competições europeias.
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1: Radamel Falcão, o avançado colombiano nascido em 1986, tornou-se uma das maiores referências ofensivas do Futebol Clube do Porto e do futebol europeu na década de 2010. Chegou ao clube português em 2009, vindo do River Plate, com o desafio de substituir Lisandro López, um avançado que tinha deixado uma marca forte no Porto. No entanto, Falcão rapidamente mostrou que estava à altura da responsabilidade, revelando uma capacidade goleadora e um instinto de finalização que o destacaram desde o início. Na sua primeira época com os Dragões, marcou 25 golos no campeonato, estabelecendo-se como uma das estrelas da equipa e conquistando o coração dos adeptos. A temporada seguinte, em 2010-2011, foi ainda mais memorável para Falcão e para o clube. Sob o comando de André Villas-Boas, o Futebol Clube do Porto alcançou uma campanha histórica, conquistando a Liga Europa, o campeonato, a Taça de Portugal e a Supertaça. Falcão foi absolutamente decisivo na campanha europeia, terminando a Liga Europa como o melhor marcador com 17 golos em 14 jogos, um recorde até hoje na competição. Na final contra o Braga, foi ele quem marcou o golo solitário que garantiu o título europeu aos Dragões, selando um dos momentos mais icónicos da sua carreira. O colombiano era conhecido pela sua presença constante na área e capacidade de decisão em jogos cruciais, sendo capaz de marcar tanto com os pés como com a cabeça, uma qualidade que o tornou um dos avançados mais temidos na Europa. Além dos golos, Falcão impressionava pela intensidade e dedicação em campo, características que fizeram dele um ídolo imediato para os adeptos portistas. A sua média de golos e a consistência nas exibições elevaram-no ao estatuto de uma das grandes figuras do clube na era moderna. No final da época de 2010-2011, depois de conquistar todos os títulos possíveis em Portugal, Falcão transferiu-se para o Atlético Madrid por uma quantia recorde para o clube espanhol na época. No entanto, o legado que deixou no Porto é inegável. Em apenas duas temporadas, o colombiano somou 72 golos em 87 jogos, um registro impressionante que o coloca entre os grandes avançados da história do clube. Ainda hoje é lembrado como um dos jogadores mais letais e talentosos que passaram pelo Futebol Clube do Porto e a sua mística como goleador permanece viva entre os adeptos. A passagem de Falcão pelos Dragões foi curta, mas profundamente marcante. A sua determinação, aliada a uma capacidade única de finalização, não só lhe renderam um lugar especial na história do clube, como também lançaram a sua carreira internacional. Em Portugal, Falcão é sinónimo de sucesso e conquista, sendo uma figura inesquecível para os portistas e para o futebol nacional.
0: Está na altura dos craques mundiais. Muitos destes ícones do futebol mantêm-se ligados ao desporto, seja como comentadores, treinadores ou embaixadores de clubes e marcas. Outros, inclusive, já não estão entre nós. Mas fazemos questão de os recordar aqui na Primeira Rádio Desporto.
1: Frank Lampard, nascido a 20 de junho de 1978, é amplamente reconhecido como um dos maiores médios da história do futebol inglês e uma lenda do Chelsea. Criado numa família com forte herança futebolística, Lampard começou a sua carreira no West Ham United, o clube onde o seu pai havia jogado. Subiu às camadas principais do West Ham em 1995 e rapidamente se destacou pelas suas habilidades no meio-campo, marcando golos importantes e mostrando uma capacidade técnica notável. No entanto, foi a sua transferência para o Chelsea em 2001 que transformou a sua carreira. Lampard custou cerca de 11 milhões de libras ao clube londrino e rapidamente se tornou um pilar no meio-campo dos Blues. Durante a sua passagem pelo Chelsea, que durou até 2014, Lampard conquistou uma série impressionante de títulos, incluindo três Premier Leagues em 2004, 2005, 2005, 2006 e 2009-2010, quatro FA Cups, duas Taças da Liga e, claro, a tão sonhada Liga dos Campeões em 2012. Uma das marcas mais impressionantes de Lampard é a sua capacidade de marcar golos. Não foi apenas um jogador-chave na criação de jogadas, mas também se destacou pela sua impressionante veia goleadora. Lampard terminou a sua carreira no Chelsea como o maior goleador da história do clube, com 211 golos em 648 jogos, algo notável para um médio. Conhecido pela sua precisão nos remates de longa distância, especialmente com o pé direito, tornou-se conhecido pelos seus golos em momentos cruciais, além da sua consistência nas bolas paradas. A sua temporada de 2009-2010 foi particularmente impressionante, quando Lampard marcou 27 golos em todas as competições e ajudou o Chelsea a vencer a Premier League e a FA Cup, fazendo história com um double. A sua combinação de talento ofensivo, ética de trabalho incansável e inteligência tática fez dele um dos melhores jogadores da sua geração. Além do sucesso a nível do clube, Lampard teve uma carreira internacional notável, representando a seleção inglesa em diversas competições, incluindo 3 campeonatos do mundo e 2 campeonatos de Europa. Embora a Inglaterra não tenha alcançado o sucesso esperado durante essas competições, Lampard foi sempre um dos pilares da equipa e é amplamente respeitado pelos seus 66 jogos pela seleção. Após deixar o Chelsea em 2014, teve uma curta passagem pelo Manchester City, antes de terminar a sua carreira nos New York City, da MLS, onde jogou até 2016. Após a sua retirada dos relvados, o ex-atleta rapidamente se lançou na carreira de treinador e em 2018 assumiu o comando do Derby County, onde teve uma boa temporada na segunda divisão inglesa, levando o clube à final do play-off de promoção. No ano seguinte, Lampard assumiu o cargo de treinador do Chelsea, voltando ao clube onde teve os seus maiores sucessos como jogador. Durante a sua passagem por Stamford Bridge, focou-se em dar oportunidades a jovens jogadores da academia e conseguiu uma qualificação para a Liga dos Campeões na sua primeira temporada. Contudo, foi demitido em janeiro de 2021 após uma série de maus resultados e por aí prosseguiu a sua carreira como técnico por outras paragens.
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1: O Aston Villa Football Club é um dos clubes mais antigos e tradicionais da Inglaterra, com uma rica história de conquistas nacionais e internacionais. Fundado em 1874, o clube sediado em Birmingham tornou-se um dos criadores da Football League em 1888 e posteriormente da Premier League em 1992. Os Villans, como são carinhosamente chamados, sempre se destacaram no futebol inglês, especialmente no final do século XIX e início do século XX, período em que o clube conquistou a maioria dos seus títulos domésticos. No entanto, o maior destaque na história do Aston Villa vem das suas conquistas europeias, que colocaram o clube no mapa internacional. O auge dessa trajetória ocorreu na temporada de 1981-82, quando o Aston Villa conquistou a Taça dos Clubes Campeões Europeus, a atual Liga dos Campeões. Sob o comando do técnico Tony Barton, o clube surpreendeu ao derrotar o gigante alemão Bayern de Munique por 1-0 na final disputada em Roterdão, com o golo de Peter Witt. O histórico desempenho do jovem guarda-redes Nigel Spink, que entrou em campo logo no início devido a uma lesão do titular, foi crucial para a vitória histórica. Esta conquista colocou o Aston Villa no seleto grupo de clubes ingleses campeões europeus. No ano seguinte, o clube venceu ainda a Supertaça Europeia ao derrotar o Barcelona em 1983. Nessa disputa em 2 jogos, o Aston Villa perdeu a primeira partida por 1-0 em Camp Nou, mas conseguiu uma vitória por 3-0 em Villa Park, assegurando o título no agregado de 3-1. Essas conquistas marcaram o ponto mais alto da história internacional do emblema. Além dos títulos europeus, o Aston Villa tem uma longa tradição de sucesso em competições domésticas, tendo vencido a primeira divisão, agora chamada Premier League, por 7 vezes, e conquistando a FA Cup em outras 7 ocasiões, sendo a mais recente em 1957. Esses títulos fazem do Villa um dos clubes mais laureados da Inglaterra, e o Villa Park, o seu estádio desde 1897, é uma das arenas mais emblemáticas do futebol britânico. O clube passou por altos e baixos nas últimas décadas, incluindo despromoções e retornos à elite do futebol inglês, mas a história e as glórias do Aston Villa, especialmente na Europa, onde está de regresso à Liga dos Campeões, permanecem como momentos icónicos na rica trajetória do emblema.
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5: Controlámos o jogo, acabámos por controlar o jogo, o Rio Ave também acabou por ficar inferioridade numérica e a equipa não facilitou, tentou gerir com bola o jogo e foi isso que fizemos. Acaba por ser uma vitória justa, mas perante um grande adversário que numa primeira parte nos causou bastantes problemas.
6: It's destroyed today. That's my analysis. Very simple, very honest. I think the decision of the penalty is not a penalty for my opinion. Humble. And that was a key moment inside the game, because they take also your yellow card to Petrasso and the second yellow card.
7: Acho que o Benfica fez um grande jogo contra uma equipa que é difícil, uma equipa que esconde bem a bola, uma equipa que sem criar muitas oportunidades, porque o América não joga, não se cria muitas oportunidades, mas foi extremamente eficaz. Devem ter feito 3, 4 remates e fazem 2
4: dois gols.
8: Bom, um partido difícil contra um rival que nos la posto difícil desde o início até a final. Eles, obviamente, tinham que intentar conseguir a vitória, nós também, porque tínhamos que conseguir o antes possível cerrar o quarto lugar.
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0: 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Está na altura de mais um grande feito histórico aqui na primeira rádio de esporte, 100% palavra.
1: A época de 1986-87 será sempre lembrada como um dos momentos mais gloriosos da história do Futebol Clube do Porto. O clube português, que havia conquistado o seu espaço no panorama nacional, lançou-se à conquista da Europa e do mundo sob a liderança do treinador Artur Jorge e de uma geração de jogadores que eternizou o seu nome nos anéis do futebol. Foi a temporada em que o Futebol Clube do Porto conquistou pela primeira vez a Taça dos Clubes Campeões Europeus, vencendo o poderoso Bayern de Munique na final e mais tarde ergueu a Taça Intercontinental, solidificando o estatuto dos dragões no topo do futebol mundial. A caminhada até à final da Taça dos Clubes Campeões Europeus começou com a eliminação do Rabat Ajax, de Malta, e do Vítkovice, da então Checoslováquia, em rondas relativamente tranquilas. Nos quartos de final, o desafio foi mais exigente, com o Futebol Clube do Porto a defrontar o Brøndby da Dinamarca. Depois de uma vitória por 1-0 na primeira mão, os dragões sofreram em Copenhaga, mas conseguiram arrancar um empate a um golo, garantindo a passagem às meias finais. Aí, a equipa de Artur Jorge encontrou o Dinamo Kiev, uma das formações mais fortes da altura, liderada pelo carismático Valery Lobanovsky. O Porto impôs-se com uma vitória por 2-1 no Estádio das Antas e um triunfo com os mesmos números na Ucrânia, carimbando a passagem à final. A grande final, disputada a 27 de maio de 1987 no Estádio Prater, em Viena, colocou o Futebol Clube do Porto frente ao poderoso Bayern Munique, uma das equipas mais temidas da Europa. A formação alemã, recheada de estrelas como Jean-Marie Pfaff e Lothar Matthäus, partiu como favorita. O jogo começou da pior maneira para os portugueses, com Ludwig Kogl a marcar para o Bayern logo aos 25 minutos. Contudo, a história deste encontro seria escrita com uma reviravolta épica. Aos 77 minutos, Rabah Madjer protagonizou um dos momentos mais icónicos da história do futebol, com o famoso calcanhar de Viena a empatar a partida.
9: Frasco para Juari, Madjer com espaço vai marcar, golo! Jogo.
1: Apenas 3 minutos depois, Juari, após assistência de Madjer, fez o 2-1, selando a vitória e colocando o Futebol Clube do Porto campeão europeu pela primeira vez.
9: 1-1 com Winkelhofer, já passou Madjer, o cruzamento, Juari, golo! É golo do Porto! Juari!
1: A conquista da Taça dos Campeões Europeus foi recebida com enorme euforia em Portugal, mas os dragões não ficaram por aí. No final do ano, o Futebol Clube do Porto viajou até Tóquio para disputar a Taça Intercontinental frente ao Peñarol, do Uruguai, campeão da Taça Libertadores. Este era o derradeiro teste para os dragões se afirmarem como uma verdadeira potência mundial e o jogo foi disputado sob condições difíceis, com o campo molhado e a chuva a cair incessantemente. O duelo terminou empatado a 1 no tempo regulamentar, com o gol dos portistas a ser marcado novamente por Madjer, um herói improvável que se tornou o símbolo desta geração. A decisão foi então levada a prolongamento, onde o Futebol Clube do Porto, num jogo extremamente equilibrado, conseguiu o gol da vitória já perto do final, com uma jogada concluída por Juari. O resultado final de 2-1 deu aos dragões o título de campeão do mundo, solidificando a sua presença entre as melhores equipas do planeta. Este conjunto de feitos consagrou uma geração de jogadores que incluiu nomes como Fernando Gomes, João Pinto, Celso e Paulo Futre, que foi um dos principais responsáveis pelo sucesso da equipa ao longo daquela época. A liderança calma e estratégica de Artur Jorge foi também crucial para que o Futebol Clube do Porto atingisse estes patamares de sucesso. A vitória na Taça dos Campeões Europeus e na Taça Intercontinental em 1987 marcou uma viragem na história do Futebol Clube do Porto e do futebol português. O clube azul e branco, que até então se afirmava sobretudo no contexto doméstico, conseguiu abrir as portas da glória europeia e mundial, sendo a primeira equipa portuguesa a conquistar a Taça Intercontinental. O sucesso desta época foi o catalisador para as futuras conquistas internacionais do Futebol Clube do Porto, que anos mais tarde voltaria a dominar na Europa sob a orientação de José Mourinho. Mas 1987 permanece como o ano que deu início a essa era de sucesso internacional.
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10: É meia-noite e 29 minutos.
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15: O Arthur Chab, depois vinha um jejum de 40 anos, Chabni conquistou o título de campeão da Superliga Dinamarquesa, na próxima vitória por 2-0, no terreno da formação do Brøndby. A equipa da segunda cidade mais populosa da Dinamarca não erguia num troféu desde 1996, ano em que venceu a Taça da Dinamarca. A consagração foi confirmada ainda antes do seu jogo, beneficiando do empate sem golos entre na formação do Midtjylland e na formação do Nordsjælland. Este resultado deixou o Arthur Chab com uma vantagem de 4 pontos a apenas uma jornada do final do campeonato. Grande parte do mérito desta conquista é atribuída ao treinador Jacob Poulsen, de 42 anos, que chegou ao clube no verão passado, proveniente da formação do Viborg. Sob a sua liderança, o Arthus destacou-se por ter a defesa mais sólida da liga, com apenas 30 golos sofridos, muito graças às exibições do veterano guarda-redes Jesper Hansen, de 41 anos. Para Poulsen, este é o primeiro título da sua carreira como treinador. Novos detalhes sobre o alegado escândalo de festas privadas na Série A estão a abalar o futebol italiano. Theo Hernandez, lateral dos sauditas do Al Hilal, é apontado como principal organizador destes eventos que ocorreram durante a passagem pelo Milan. O internacional francês terá assumido o papel de líder do grupo, sendo responsável por coordenar a contratação de serviços de acompanhantes de luxo para diversos colegas de profissão. O jogador aparece em alguns vídeos divulgados nas redes sociais, de acordo com a imprensa transalpina. O defesa terá chegado ao ponto de adquirir uma na carrinha especificamente para o transporte da logística destas reuniões, o caso ganha contornos de maior gravidade devido ao período em que nas festas ocorreram. Relatos indicam que alguns destes encontros tiveram lugar na véspera de jogos oficiais do clube milanês. A lista de jogadores alegadamente envolvidos inclui nomes de grande relevo que passaram ou ainda permanecem no campeonato italiano. Entre os citados encontram-se Hakan, Brahim Dias, Samu e o guarda-redes Donnarumma, Sandro Tonali e o veterano Zlatan Ibrahimovic. Este último numa única ocasião, também surgem referenciados nos novos dados agora revelados. O internacional português Rafael Leão é outro dos nomes referenciado nas notícias mais recentes. O avançado luso vê no nome associado num processo que menciona ainda no consumo de substâncias recreativas nestas festas. Em causa estará no uso de óxido nitroso, no momento conhecido como gás do riso, por parte de alguns presentes. Até ao momento, os atletas visados e as respectivas representações legais não emitiram qualquer comunicado oficial sobre estas acusações. A situação está a ser acompanhada de perto pelas instâncias desportivas italianas, dada a natureza sensível das alegações que envolvem questões de conduta profissional e preparação desportiva. Estas novas informações surgem numa altura em que o futebol transalpino tenta recuperar a estabilidade após vários casos disciplinares recentes e mais um fracasso no apuramento da seleção italiana para o Campeonato do Mundo. A exposição de detalhes sobre a vida privada dos jogadores volta a colocar em causa o rigor dos clubes e na imagem das principais estrelas do calcio perante público e patrocinadores. A jogadora Ana Capeta acabou contratada em definitivo pela Juventus para nas próximas duas temporadas no clube italiano, que exerceu a opção de compra junto do Sporting Clube de Portugal pela avançada que estava emprestada pelos Leões. Os Bianconeri recrutaram assim atleta em fevereiro e na presente época já soma 6 golos em 12 jogos, sendo uma das peças-chave da equipa principal feminina da velha senhora. A internacional portuguesa confirmou que os rumores são verdadeiros e que está feliz por ficar na formação transalpina. O tenista Holger Rune, antigo número 4 do ranking mundial, deu a conhecer que falha no Open de Hamburgo e o Grand Slam de Roland Garros. Não jogar durante a época de terra batida é uma decisão difícil de tomar, mas na mais ajuizada está desejoso de voltar a ver os adeptos na relva, disse o desportista de 23 anos. Afastado da competição desde setembro do ano passado, devido à lesão, o dinamarquês continua a recuperar de um problema no tendão de Aquiles sofrido durante o Open de Estocolmo em setembro do ano passado, o que obrigou uma intervenção cirúrgica. Brun, no 40º do ranking mundial ATP, na soma de 3 títulos no circuito mundial ATP, 3 deles em terra batida, em Munique, em 2022, em 2023, em Barcelona, no ano passado. A edição 2026 de Roland Garros também não vai contar com a presença do atual vencedor do torneio, Carlos Alcaraz, devido ao lesão. Ainda pelo ténis, Iga Świątek confirmou o favoritismo e garantiu a presença nos quartos de final do WTA 1000 de Roma, ao superar Naomi Osaka em 2 sets por 6-2 e 6-1. A placa, atual número 3 mundial, controlou o encontro do início ao fim e aproveitou a irregularidade da adversária para construir uma vitória sem sobressaltos, com um ténis sólido e agressivo. Não precisou de apenas 1 hora e 20 minutos para fechar o duelo. Nos quartos de final, Świątek vai medir forças com Jessica Pegula, que afastou Anastasia Potapova em 2 sets, apesar da vantagem da placa no histórico entre ambas. A norte-americana venceu os 2 encontros mais recentes, na especialista em terra batida. Świątek continua a mostrar-se no conforto em Roma, no torneio, onde já levantou o troféu em várias ocasiões e volta a afirmar-se como uma das principais candidatas ao título.
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18: Vamos lá olhar agora para o perfil de mais um jogador aqui na primeira Rádio Desporto.
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1: Rodri Hernández, nascido a 22 de junho de 1996 em Madrid, em Espanha, é o médio defensivo conhecido pela sua capacidade de recuperar bolas e distribuir jogo. Iniciou a sua carreira no Atlético Madrid, onde começou a sua formação juvenil antes de se destacar na equipa B. A sua performance chamou a atenção da primeira equipa do Atlético, onde fez a sua estreia em 2015. Já em 2018, Rodri transferiu-se para o Villarreal, onde se destacou na La Liga pela sua habilidade em controlar o meio-campo e a sua leitura de jogo. A sua excelente temporada no Villarreal levou-o ao Manchester City em 2019 e por aí tornou-se uma peça fundamental no esquema tático do treinador Pep Guardiola, contribuindo para a conquista de vários títulos, incluindo a Premier League e a Liga dos Campeões em 2023. Além da sua carreira em clubes, Rodri também representa a seleção espanhola. Fez a sua estreia internacional em 2018 e tem sido uma presença constante no meio-campo de La Roja, ajudando a equipa em competições internacionais e qualificações. Em 2024 foi uma das principais figuras que conquistou o Euro 2024 na Alemanha sob o comando de Luís de la Fuente.
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18: Vamos lá olhar agora para mais um craque da Liga Portuguesa aqui na primeira Rádio Desporto.
1: Farih Faye, conhecido simplesmente como Farih, é um dos jogadores mais icónicos que passaram pelo Boa Vista, tornando-se uma figura querida entre os adeptos do clube do Bessa. Natural do Senegal, Farih chegou a Portugal no final dos anos 90, começando a sua carreira na Académica de Coimbra e depois no Beira-Mar. No entanto, foi no Boa Vista que o avançado deixou uma marca especial, tanto pela sua garra em campo como pela longevidade no clube, onde se tornou um símbolo de dedicação e amor à camisola. O avançado ingressou no Boa Vista em 2013 e permaneceu durante várias épocas, vivendo momentos de altos e baixos que incluíram a queda do clube para divisões inferiores devido a problemas financeiros e administrativos. Em campo, o senegalês destacava-se pela sua força física, velocidade e espírito de luta, características que faziam dele um jogador incansável e uma constante ameaça para as defesas adversárias. Apesar de não ser um goleador prolífico, a sua entrega e trabalho árduo o tornaram-no numa peça fundamental na equipa, tanto nas competições nacionais como nas europeias. A relação de Farih com os adeptos boavisteiros foi um dos pontos altos da sua carreira. O avançado senegalês conquistou o respeito dos fãs, não apenas pelo seu desempenho em campo, mas também pela lealdade demonstrada ao clube, mesmo nos momentos mais difíceis. A sua ligação ao Boa Vista manteve-se sólida, mesmo nas épocas de crise, com Farih a assumir uma postura de líder e de exemplo para os colegas, sendo visto como um verdadeiro capitão dentro e fora das quatro linhas. Ao longo da sua carreira no Bessa, Farih jogou quase 200 de jogos com a camisola achatrezada, apontando 48 golos dos 163 que registou durante o seu percurso no futebol. Mesmo após pendurar as chuteiras, a sua ligação ao Boa Vista permaneceu viva, com Farih a ser lembrado como um símbolo de resiliência e dedicação ao emblema achatrezado. A sua trajetória nos boavisteiros é uma história de superação e lealdade que reflete o espírito batalhador do clube, fazendo de Farih uma figura inesquecível na história recente do futebol português.
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18: Seguimos agora nesta emissão com os craques mundiais.
1: Lothar Matthaus é uma das maiores lendas do futebol mundial, conhecido pela sua versatilidade, liderança e longevidade em campo. Nascido a 21 de março de 1961 em Erlangen, na Alemanha, Matthaus teve uma carreira que atravessou mais de duas décadas, acumulando títulos tanto a nível de clubes como de seleções. Ao longo da sua carreira, destacou-se pela sua capacidade de jogar em várias posições, desde médio centro a líbero, sempre com uma entrega impressionante e uma visão de jogo apurada. Matthaus é o jogador com mais internacionalizações pela seleção alemã, com 150, e é reconhecido como um dos jogadores mais completos da sua geração. O seu percurso começou no Borussia de Mönchengladbach, onde rapidamente deu nas vistas. Após destacar-se na Bundesliga, Matthaus foi convocado para a seleção alemã, ainda jovem, integrando o plantel no Campeonato Europeu de 1980, onde a Alemanha Ocidental se sagrou campeã. No entanto, foi com a transferência para o Bayern de Munique, em 1984, que Matthaus se tornou uma estrela mundial. Nos seus primeiros anos no Bayern, conquistou 3 títulos da Bundesliga, afirmando-se como um dos melhores médios do futebol europeu. O seu futebol dinâmico, capaz de atacar e defender com a mesma eficiência, e o seu poderoso remate tornaram-no uma peça essencial no meio-campo bávaro. A nível internacional, Matthaus foi protagonista em diversas competições, mas os mundiais foram o palco onde mais brilhou. Esteve presente em 5 campeonatos do mundo, um recorde para a época, e em 1986, na final contra a Argentina, Matthaus teve a tarefa ingrata de marcar Diego Maradona, um confronto icónico que ajudou a definir a rivalidade entre ambos. Embora a Alemanha Ocidental tenha perdido a final, o talento de Matthaus já era amplamente reconhecido. Em 1988, o jogador fez uma mudança para o futebol italiano, assinando pelo Inter de Milão, onde jogaria um papel fundamental. Sob o comando de Giovanni Trapattoni, Matthaus levou o Inter à conquista da Série A em 1988-89, quebrando um jejum de 9 anos. Essa equipa do Inter é lembrada como uma das mais fortes da história do clube e Matthaus foi a principal estrela, ajudando também a conquistar a Supertaça de Itália e a Taça UEFA em 91. A sua passagem por Itália solidificou o seu estatuto de um dos melhores jogadores do mundo. Mas foi no Mundial de 1990 que Matthaus viveu o seu maior momento. Capitaneando a seleção da Alemanha Ocidental, liderou a equipa até à vitória, conquistando o troféu em Itália. Matthaus foi o grande maestro do meio-campo, com exibições de encher o olho, marcando 4 golos no torneio, incluindo um dos mais belos da sua carreira, frente à Jugoslávia. Na final, a Alemanha Ocidental derrotou a Argentina de Maradona por 1-0, ligando a derrota de 1986 e coroando Matthaus como campeão do mundo. Após este feito, foi premiado com a Bola de Ouro em 1990, consolidando o seu lugar na elite do futebol global. Matthaus regressou ao Bayern em 1992, já como uma lenda viva. Na sua segunda passagem pelo clube, continuou a brilhar e já numa fase mais tardia da carreira foi reconhecido adequado para a posição de libero, onde demonstrou a sua inteligência tática. Nos anos seguintes, ajudou o Bayern a vencer mais 4 títulos da Bundesliga e a Taça UEFA em 1996, tendo ainda um último grande momento internacional no Euro de 1996, onde a Alemanha, já unificada, voltou a conquistar o título europeu. Embora já não fosse a figura central da equipa, o seu papel de líder foi decisivo. Aos 39 anos, Matthäus deu mais uma prova de longevidade, participando no Mundial de 1998, tornando-se o primeiro jogador a disputar 5 campeonatos do mundo. Encerrou a sua carreira internacional após o Euro 2000, mantendo o recorde de mais internacionalizações pela Alemanha. Continuou a jogar pelo Bayern até esse mesmo ano, antes de se despedir definitivamente do futebol no Metro Stars dos Estados Unidos. Lothar Matthäus é um nome que ressoa na história do futebol, não apenas pelas suas conquistas, mas também pelo espírito competitivo e capacidade de se reinventar ao longo de uma carreira tão longa. Com um impressionante total de 25 títulos conquistados, é uma verdadeira lenda do desporto.
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0: Muitos clubes que já foram gigantes na Europa agora encontram-se longe dos holofotes, adormecidos após décadas de domínio. 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
1: Fundado a 4 de março de 1945, no rescaldo da Segunda Guerra Mundial, o Estrela Vermelha de Belgrado, ou Crvena Zvezda, em sérvio, rapidamente se consolidou como um dos clubes mais emblemáticos da antiga Jugoslávia e da atual Sérvia. Desde os seus primeiros dias, o clube destacou-se como uma força dominante no futebol jugoslavo, não só devido ao seu desempenho dentro de campo, mas também pelo seu simbolismo e ligação com o espírito nacionalista da Sérvia. Situado em Belgrado, a capital do país, o Estrela Vermelha representa muito mais do que uma simples equipa de futebol. Para os seus adeptos, é um símbolo de orgulho, resistência e, acima de tudo, de grandeza. Logo após a sua fundação, o Estrela Vermelha começou a construir um legado de sucesso que o acompanharia ao longo das décadas. O primeiro grande troféu nacional chegou em 1948 com a conquista da Taça da Jugoslávia e o clube rapidamente se estabeleceu como uma potência do campeonato jugoslavo. Ao longo das décadas de 1950 e 1960, o Estrela Vermelha consolidou a sua posição como um dos clubes mais fortes do país, ganhando vários títulos nacionais e criando uma base de adeptos apaixonada e fiel. Este período foi marcado pela rivalidade feroz com o Partizan de Belgrado, outra potência do futebol jugoslavo. Conhecido como o Eterno Derby, este confronto transformou-se num dos jogos mais intensos do futebol europeu, envolvendo paixões que muitas vezes ultrapassavam o desporto. No entanto, foi na década de 1980 que o Estrela Vermelha começou a preparar-se para aquilo que seria o momento mais glorioso da sua história. Sob a liderança de uma geração de jogadores talentosos e com o apoio incondicional dos seus adeptos, o clube construiu uma equipa de classe mundial que atingiria o auge no início dos anos 90. Jogadores como Dragan Stojkovic, Dejan Savicevic, Robert Prozinec e Vladimir Jugovic emergiram como estrelas e a equipa tornou-se conhecida pelo seu estilo de jogo técnico, habilidoso e ofensivo, que cativava tanto os seus adeptos como os críticos do futebol europeu. A grande conquista do Estrela Vermelha chegou na temporada de 1990-1991, quando o clube venceu a Taça dos Clubes Campeões Europeus, o troféu mais prestigiado do futebol de clubes. Numa campanha épica, a equipa de Belgrado derrotou alguns dos gigantes do velho continente, culminando na final disputada a 29 de maio de 1991 no estádio San Nicola, em Bari, na Itália. Frente ao poderoso Olympique de Marselha, o Estrela Vermelha jogou de forma calculista e estratégica, resistindo aos ataques franceses e levando o jogo a uma decisão por penaltis após um empate a zero no tempo regulamentar. Na dramática lotaria das grandes penalidades, o Estrela Vermelha foi mais eficaz, vencendo por 5-3 e garantindo o primeiro título europeu da sua história. Este triunfo fez do clube o primeiro dos Balcãs a conquistar um título europeu, um feito histórico que elevou o nome do emblema ao patamar dos grandes do futebol. Além da Taça dos Campeões Europeus, o Estrela Vermelha conquistou ainda a Taça Intercontinental de 1991, ao derrotar o Colo-Colo do Chile por 3-0 no Japão. Com este título, o clube confirmou o seu estatuto como a melhor equipa do mundo naquele ano, um feito que solidificou o seu lugar entre as maiores potências do futebol global. A equipa de 1991 é até hoje considerada uma das melhores formações da história do futebol jugoslavo e um orgulho eterno para os seus adeptos. Contudo, após este sucesso estrondoso, o clube enfrentaria desafios significativos nos anos que se seguiriam. A desintegração da Jugoslávia e a guerra civil que assolou os Balcãs nos anos 90 tiveram um impacto profundo no futebol da região. O Estrela Vermelha, tal como outros clubes da antiga Jugoslávia, viu-se afetado pelas dificuldades económicas e políticas resultantes do conflito e muitos dos seus melhores jogadores acabaram por se transferir para equipas estrangeiras, enfraquecendo a qualidade competitiva da equipa. A transição para o futebol sérvio após a independência do país não foi fácil e o clube passou por um período de reconstrução. Apesar desses desafios, o Estrela Vermelha continuou a ser uma força dominante no campeonato sérvio, conquistando inúmeros títulos nacionais e mantendo uma forte presença nas competições europeias. Nos anos recentes, o clube tem procurado reviver os seus dias de glória, conseguindo importantes qualificações para a fase de grupos da Liga dos Campeões, onde tem enfrentado algumas das melhores equipas da Europa, demonstrando a resiliência e a tradição de uma instituição histórica. O Estrela Vermelha continua a ser o clube mais bem-sucedido da Sérvia, com dezenas de títulos nacionais, incluindo campeonatos e taças. O Maracanã, o icónico estádio do clube, com capacidade para mais de 50 mil espectadores, é conhecido pelo ambiente eletrizante criado pelos fervorosos adeptos, conhecidos como Delia. Este apoio incondicional tornou o Estrela Vermelha um dos clubes mais temidos para qualquer adversário que se atreva a passar pelo túnel para pisar o seu relvado. Em suma, trata-se de um clube com uma história rica e complexa, feita de momentos de glória inigualáveis e desafios profundos. A sua vitória na Taça dos Campeões Europeus em 1991 permanece como o maior feito de um clube dos Balcãs e uma referência de excelência no futebol mundial. Hoje, o Estrela Vermelha continua a ser um símbolo de resistência e paixão, representando não só a cidade de Belgrado, mas também o espírito de um clube que, independentemente das adversidades, mantém vivo o sonho de voltar a dominar o futebol europeu.
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20: Há que dar valor ao que os jogadores fizeram, ao que têm feito, ao caminho que temos percorrido. Depois há que dar valor e agradecer aos adeptos que foram a energia extra, que aqui em casa ajudaram muito. E depois, sabíamos que ia ser até ao fim, sabíamos que a missão não ia acabar hoje.
21: Esta vitória é uma vitória que vale 3 pontos. É uma vitória que demonstra aquilo que é o caráter da equipa. Uma equipa que teve privada de 5 jogadores por suspensão, mais 2 jogadores que estiveram em campo, e é importante frisar, muito condicionados por aquilo que é o aspecto físico.
22: O meu último jogo será contra o Benfica. E conto com o vosso apoio uma última vez. Este jogo tem um significado tão especial para mim. Despeço-me dos relvados, mas não do futebol. Porque o futebol continuará sempre fazer parte da minha vida. Obrigado e até já.
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0: A invencibilidade de algumas equipas em ligas nacionais ou europeias permanece como uma marca histórica, imortalizando os seus nomes nos livros do futebol. 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
1: A temporada de 2000-2001 ficará para sempre marcada na história do futebol português como o ano em que o Boa Vista desafiou todas as probabilidades e conquistou o título de campeão nacional. O feito, até hoje, é visto como um dos maiores marcos do futebol nacional, tornando o clube da cidade do Porto o segundo clube fora dos três grandes a conquistar o campeonato após o Bolonense em 1946. Sob a orientação de Jaime Pacheco, uma equipa disciplinada e aguerrida, conhecida pela sua entrega incansável, transformou-se num exemplo de união, estratégia e resiliência. Jaime Pacheco, ele próprio um símbolo da raça e determinação enquanto jogador, construiu uma equipa com base nesses mesmos valores. O Boa Vista não era um conjunto de estrelas, mas sim uma máquina coletiva onde cada jogador sabia exatamente o seu papel. A solidez defensiva e a capacidade de superar adversidades foram as marcas registadas deste grupo. Em vez de depender de uma figura individual, o Boa Vista de Pacheco focou-se num futebol de combate, com uma defesa implacável e uma mentalidade tática intransigente. A equipa foi uma verdadeira muralha defensiva, sofrendo apenas 22 golos ao longo das 34 jornadas do campeonato. A espinha dorsal do Boa Vistão era composta por jogadores que se tornaram lendas no Bessa. Ricardo, o guarda-redes, foi uma peça-chave, protagonizando exibições seguras ao longo da temporada. À frente dele, jogadores como Litos e Petit formaram uma linha defensiva e de meio-campo quase impenetrável, com Petit, em particular, a ser o símbolo de entrega e de luta da equipa, combinando qualidade técnica com uma agressividade que intimidava os adversários. No ataque, Elpidio Silva, conhecido como Super Elpidio, foi decisivo, oferecendo à equipa a capacidade de transformar as raras oportunidades ofensivas em golos. Além disso, Marcelinho e Duda, jogadores rápidos e criativos, eram responsáveis por criar desequilíbrios nos flancos. A trajetória do Boa Vista nessa época foi notável por mais do que apenas os resultados obtidos. A equipa venceu 23 dos 34 jogos, incluindo importantes triunfos frente aos gigantes do futebol português. A vitória sobre o Futebol Clube do Porto por 1-0 no estádio do Bessa foi um dos momentos-chave da época, consolidando o Boa Vista como um verdadeiro candidato ao título. A força da equipa em casa foi impressionante, mas também nos jogos fora de portas o Boa Vista se mostrou imbatível, conseguindo pontos essenciais que lhes permitiam manter-se no topo da tabela. Ao longo da época, a equipa foi construindo uma vantagem sólida sobre os rivais, mas a reta final foi particularmente intensa. A equipa entrou na fase decisiva do campeonato com o Sporting a pressionar, mas o Boa Vista manteve-se firme. Nos momentos de maior pressão, a equipa de Jaime Pacheco mostrou o seu caráter resiliente, conseguindo vitórias cruciais. Um dos jogos mais memoráveis foi a vitória por 3-0 sobre os Salgueiros, na penúltima jornada, que deixou o Boa Vista a um pequeno passo de fazer história. Na última jornada, o empate a uma bola frente ao Desportivo das Aves foi suficiente para garantir o título de campeão nacional, com 2 pontos de vantagem sobre o rival da cidade, o Futebol Clube do Porto. A conquista do Boa Vista em 2000-2001 foi um verdadeiro conto de fadas no futebol português. A equipa do Bessa, longe de ter os recursos e o poderio dos rivais tradicionais, mostrou que a disciplina, a organização e uma forte mentalidade coletiva podiam derrubar gigantes. O Boa Vista terminou a temporada com 77 pontos, fruto de 23 vitórias, 8 empates e apenas 3 derrotas, num campeonato onde os xadrezados provaram ser a equipa mais consistente e determinada. Este título não só marcou a história do Boa Vista, mas também teve um impacto profundo no futebol português. A vitória de um outsider num campeonato dominado por Benfica, Porto e Sporting trouxe esperança a muitos clubes de menor dimensão e mostrou que com uma boa estratégia e uma equipa unida tudo é possível. Jaime Pacheco tornou-se uma figura lendária e até hoje a equipa de 2000-2001 é recordada com enorme carinho pelos adeptos das Panteras Negras e admirada por todos os amantes do futebol em Portugal. Após essa temporada de sonho, o Boa Vista manteve uma presença respeitável no futebol português e europeu, chegando mesmo às meias finais da Taça UEFA em 2003, mas nunca mais repetiu o feito de 2001. No entanto, a epopeia desse ano ficou gravada como um dos maiores momentos da história do futebol nacional, tornando o Boa Vistão imortal.

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1: E agora seguimos com o perfil do jogador neste produto 100% palavra.
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3: Marc-André Ter Stegen, nascido a 30 de abril de 1992 em Mönchengladbach, na Alemanha, é um guarda-redes altamente valorizado, conhecido pela sua agilidade e capacidade de jogo com os pés. Iniciou a sua carreira profissional no Borussia de Mönchengladbach, onde fez a sua estreia na Bundesliga em 2011. Durante a sua estadia no Borussia, destacou-se como um dos melhores guarda-redes jovens da Liga Alemã. Em 2014, Ter Stegen transferiu-se para o Barcelona, onde rapidamente se estabeleceu como um dos melhores guarda-redes do mundo. No Barça, teve um impacto significativo, ajudando o clube a conquistar vários títulos, incluindo a Liga dos Campeões em 2015. A sua habilidade em jogos de passes, bem como a sua destreza em defender penaltis, foram amplamente elogiadas. Nas últimas temporadas, Ter Stegen continuou a ser uma peça fundamental para os catalães, mantendo uma alta performance na La Liga e nas competições europeias. A sua liderança e consistência na baliza ajudaram o clube a competir ao mais alto nível, ainda que passe por um momento mais delicado, e a garantir posições de destaque. Além da sua carreira em clubes, também é um membro regular da seleção alemã, contribuindo com a sua experiência e habilidade nas competições internacionais.
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4: É meia-noite e 58 minutos.
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8: A 34ª e última jornada da Primeira Liga Portuguesa será certamente escaldante, aliás, como já se previa. Com a vitória do Sporting na noite de segunda-feira em Vila do Conde por 4-1, o empate também na noite do dia 11 de maio, segunda-feira, na 2 golos no clássico entre Benfica e Sporting Clube de Braga, os Leões subiram ao segundo lugar e têm agora 2 pontos de vantagem sobre o terceiro classificado, precisamente os encarnados. No próximo fim de semana, nas contas deste derby lisboeta, que vale o acesso à Liga dos Campeões, que até pode ser direto. No caso, o Aston Villa vença na Liga da Europa e termina a Premier League no top 4, sendo que neste momento é quinto, com os mesmos 59 pontos do quarto Liverpool. São fáceis de fazer essas mesmas contas na perspectiva leonina. A vitória na recepção ao Gil Vicente, em 24 jogos caseiros para a Liga, nos verdes e brancos, têm 21 vitórias, 2 empates e 1 derrota. É suficiente, enquanto o empate ou a derrota até pode chegar, no caso o Benfica não vença no Estoril, onde em 30 encontros para nas contas do campeonato, ganhou 23, empatou 6 e perdeu apenas 1. Na perspectiva encarnada, nas contas também são bastante simples, só na vitória interessa, sendo que ainda tem de esperar por um tropeção dos Leões, por outras palavras, tem de ganhar e o Sporting que não pode vencer. No que diz respeito aos vários jogos que estão então aprazados para no próximo sábado, começando pelas 3:30 da tarde, onde está prevista na partida da consagração do título do Futebol Clube Porto, que recebe no Estádio do Dragão a equipa do Santa Clara. Depois disso, será feita na festa do 31º título do Futebol Clube do Porto, que irá alargar-se, nomeadamente até na Ribeira do Porto, para, juntamente com os seus adeptos, o Futebol Clube do Porto festejar esta conquista da época desportiva 2025-2026. Ainda pelas 3:30 da tarde, temos embate entre Mourinho